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1: Olá, boa noite.
2: Boa noite para você que nos acompanha em todo o país.
1: Terça-feira, 13 de outubro de 2026.
2: Vamos aos destaques do dia.
1: Direito do consumidor.
2: Medida provisória estabelece regras para identificar chamadas telefônicas e coibir fraudes e ligações indesejadas.
1: Decreto atualiza o funcionamento dos serviços de atendimento ao cliente. Luana Karen.
3: Em outra frente, está a obrigação de ter sempre uma pessoa para atender demandas no serviço telefônico ou no canal digital.
2: Segurança pública.
1: Ação conjunta estabelece medidas para combater o uso irregular de telefones em unidades prisionais. Thaísa Vitória.
4: O decreto estabelece o bloqueio de terminais de comunicação móvel individualizados e também dos sinais de radiocomunicação no perímetro de segurança penitenciária cadastrado.
2: Comércio exterior.
1: Vendas para países do Mercosul e União Europeia registram crescimento.
2: Exportações acumulam mais de 284 bilhões de dólares entre janeiro e setembro. Graziele Bezerra.
5: Atualmente, o Brasil tem 700 parceiros que aprovam as práticas sanitárias internas e compram dos produtores brasileiros.
1: Hoje, na apresentação da Voz do Brasil, eu, Mariana Jungmann e Luciano Seixas.
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1: Foram publicadas hoje duas medidas que regulamentam a relação entre empresas e consumidores.
2: A primeira delas visa combater fraudes e ligações indesejadas com regras mais severas às operadoras.
1: A segunda medida é um decreto que aprimora os serviços de atendimento ao consumidor para produtos e serviços públicos.
3: Para combater fraudes telefônicas, a medida provisória publicada nesta terça-feira estabelece que as operadoras envolvidas em uma ligação têm a obrigação de assinar digitalmente as chamadas. Com isso, será possível saber, antes de atender ao telefone, se aquela chamada vem de um número certificado. Como detalha o secretário nacional de Direitos Digitais, Victor Fernandes.
6: Se aquele número de telefone não corresponder ao número de uma pessoa real, e a Anatel vai ter um cadastro dos números a partir dos blocos de numeração, se aquela chamada não for autenticada, o nosso celular não vai nem tocar. É uma espécie de direito do consumidor de não ser importunado. A gente começa a ter uma segurança maior de que aquela ligação é uma chamada legítima.
3: Além disso, a MP estabelece um limite percentual para chamadas curtas, que são aquelas com menos de 6 segundos de duração. Quem fizer ligações em massa poderá sofrer um bloqueio temporário de 15 dias. A Anatel regulamentará os detalhes em até 60 dias e as operadoras que descumprirem a medida poderão ser punidas. Em outra frente, um decreto estabelece regras para aprimorar o serviço de atendimento ao consumidor. Entre elas, está a obrigação de ter sempre uma pessoa para atender demandas no serviço telefônico ou no canal digital. Quem explica é o secretário nacional do consumidor, Ricardo Morichita.
7: A gente está cuidando daquilo que é o mínimo, daquilo que é o essencial, e permitir que o consumidor fale com uma outra pessoa, tenha as informações e possa encaminhar as suas demandas. 7 dias por semana, das 8 às 8.
3: O decreto também determina a continuidade do atendimento e estabelece prazos máximos de espera para falar com o atendente. Até 20 segundos para, no mínimo, 80% das demandas atendidas. O ministro da Justiça e Segurança Pública, Wellington César Lima e Silva, falou do esforço conjunto para pôr em prática as medidas de proteção ao consumidor.
8: Envolve diversos ministérios, muitas agências, para chegar num ponto de compreensão de todos os setores que demandam e que também não haja a inobservância das formalidades legais e do acolhimento das legítimas pretensões dos diversos setores da sociedade.
3: A Secretaria Nacional do Consumidor será responsável por fiscalizar e aplicar sanções às empresas que descumprirem as regras. Reportagem Luana Karen.
2: Combate à comunicação ilícita dentro dos presídios brasileiros.
1: Um decreto publicado hoje cria um programa nacional para bloqueio de celulares e de sinais de rádio nas unidades prisionais de todo o país.
2: Para que os bloqueios sejam realizados, os estados e o Distrito Federal precisam aderir de forma voluntária ao programa.
1: Com a adesão, poderão solicitar a aplicação da medida junto à Agência Nacional de Telecomunicações, a Anatel.
4: Foi publicado nesta terça-feira no Diário Oficial da União o decreto que cria o Programa Nacional de Neutralização de Comunicações Ilícitas em Estabelecimentos Penais. Na prática, a medida cria as condições para o bloqueio de celulares utilizados irregularmente em presídios e de sinais de radiocomunicação nos perímetros de segurança penitenciária. Para garantir que não haja comunicação ilícita de dentro dos presídios, o decreto estabelece o bloqueio de terminais de comunicação móvel individualizados, identificados pelo Código Internacional de Identificação de Equipamento Móvel, conhecido como IMEI, e também dos sinais de radiocomunicação no perímetro de segurança penitenciária cadastrado, por meio de bloqueadores de sinais de radiocomunicação. Para que esses bloqueios possam ser feitos, é preciso a adesão voluntária de estados e do Distrito Federal, que poderão solicitar a medida para a Agência Nacional de Telecomunicações, a Anatel. Os bloqueadores de sinal serão operados pelas autoridades estaduais e a Anatel será responsável por planejar, coordenar e fiscalizar o uso dos equipamentos. O mesmo decreto cria também o Cadastro Nacional de Perímetros de Segurança Penitenciária. Por meio dele serão fornecidas informações como as coordenadas georreferenciadas do perímetro de segurança, a descrição da unidade e de seu entorno. Assim, será possível preservar o sinal para núcleos habitacionais e equipamentos públicos próximos. Thaísa Vitória para a Voz do Brasil.
2: O agronegócio e a indústria brasileira firmam novos parceiros comerciais.
1: Os Emirados Árabes Unidos são o mais recente destino das exportações do país, com envio de pescados de captura e cultivo.
2: Além disso, o agronegócio brasileiro diversificou parcerias com a venda de frutas e grãos para a Ásia, África e América Latina.
9: Os Emirados Árabes são os mais novos parceiros comerciais do Brasil, que passou a exportar pescado de captura e de cultivo para o país do Oriente Médio. Kuwait, Nicarágua, Síria, Bangladesh, Costa Rica, Malásia e Nigéria são outros parceiros recentes da agroindústria brasileira e importam principalmente mamão, berinjela, maçã e milho em grãos. Atualmente, o Brasil tem 700 parceiros que aprovam as práticas sanitárias internas e compram dos produtores brasileiros. As exportações brasileiras tiveram alta de 10,4% neste ano, segundo o ministro do Desenvolvimento, Indústria, Comércio e Serviços, Márcio Elias. Em relação aos países membros do Acordo Mercosul-União Europeia, o aumento das exportações foi de 30%. Para o ministro, essa expansão de mercado se deve à articulação de diversos setores da economia brasileira e à busca por diversificação.
10: Atuação ou uma política de desenvolvimento para o agro, ela não envolve

0: mais exportam são indústria de transformação, que vende matéria-prima para indústria, indústria extrativista e agropecuária. Reportagem Graziele Bezerra.
1: Encerrou neste domingo a Operação Nossa Senhora Aparecida 2026, que fiscalizou as rodovias federais de todo o país.
2: A Polícia Rodoviária Federal concentrou esforços na rodovia Presidente Dutra, que dá acesso à cidade de Aparecida, em São Paulo, e também na BR-316, que dá acesso a Belém, no Pará.
1: A ação da PRF buscou coibir acidentes no entorno desses municípios, por conta da grande movimentação de pessoas que caminharam pelas estradas em direção ao Santuário Nacional de Aparecida e ao Círio de Nazaré.
2: Foram registrados 926 acidentes, com 68 mortes e mais de 900 feridos. De acordo com a porta-voz da PRF, Natália Guimarães, foram cerca de 45 mil testes de alcoolemia aplicados nas estradas durante o feriado.
3: Em todo o país, a PRF fiscalizou mais de 124 mil pessoas e veículos, o que gerou quase 44 mil testes de alcoolemia e 747 infrações envolvendo embriaguez. Nós também tivemos quase 4 mil ultrapassagens irregulares, o que geram justamente as colisões frontais, acidente que mais gera morte nas rodovias, e também 22 mil infrações por excesso de velocidade.
1: E uma correção, a operação Nossa Senhora Aparecida foi encerrada na segunda-feira, dia do feriado. A PRF apreendeu ainda mais de 2 toneladas de maconha e 34 quilos de cocaína. Ao todo, 356 pessoas foram detidas.
2: O Amazonas registrou 549 focos de incêndios florestais nos últimos 2 dias, mais da metade do total contabilizado em todo o mês de outubro do ano passado.
1: O Ministério da Integração e do Desenvolvimento Regional reconheceu situação de emergência em 36 municípios por conta dos episódios.
2: Uma força-tarefa entre a União, governo estadual e municípios atua no combate aos focos e na assistência às pessoas atingidas.
4: Os ministros do Meio Ambiente e Mudança do Clima, João Paulo Capobianco, e da Integração e do Desenvolvimento Regional, Valdez Góes, sobrevoaram áreas atingidas pelo fogo na região de Altazes, no Amazonas. A comitiva também acompanhou as operações no Centro Integrado de Comando e Controle em Manaus. O ministro do Meio Ambiente e Mudança do Clima, João Paulo Capobianco, anunciou o reforço das ações de combate ao fogo.
5: Nós estamos trabalhando em parceria com o governo do Amazonas e todos os estados da Amazônia, conforme hoje o comandante apresentou para nós, para ampliar a rede de ação do Corpo de Bombeiros.
4: Foram encontrados focos de incêndio em áreas de floresta preservada e de difícil acesso, o que indica a possibilidade de ação humana intencional. O ministro da Integração e do Desenvolvimento Regional, Valdez Góes, destacou a mobilização conjunta dos governos federal, estadual e municipal. Ressaltou ainda que, além de combater os incêndios, é necessário garantir assistência às pessoas atingidas.
6: Uma coisa é enfrentar em todas as frentes e empregar toda a força que puder, o governo federal junto com o estado e municípios, para apagar o fogo. A outra é assistir pessoas que já estão, de alguma forma, precisando de ajuda humanitária, de assistência médica, com resultado do incêndio.
4: Ao todo, o governo federal mobilizou 11 aeronaves e 250 brigadistas. 6 aeronaves já chegaram ao estado e outros 40 brigadistas estão a caminho. Desde o início da temporada, o IBAMA extinguiu 236 incêndios no Amazonas e ainda atua no combate a outros 22 focos ativos. Reportagem Pablo Mundim.
1: E diante do aumento das queimadas no Amazonas, o Ministério da Saúde mobilizou a Força Nacional do SUS para reforçar os serviços de saúde na região.
2: A equipe técnica da pasta desembarcou no estado para mapear as principais demandas e garantir atendimento à população, incluindo as comunidades indígenas.
1: Uma das principais preocupações é com o aumento das doenças respiratórias causadas pela exposição à fumaça, principalmente em crianças e idosos.
2: Com o diagnóstico, o Ministério da Saúde vai planejar a disponibilidade de profissionais para atuar na região, além de insumos e transporte de pacientes que precisam de atendimento prioritário.
1: Pela primeira vez no país, produtos artesanais de higiene pessoal e cosméticos têm regras específicas para a produção e comercialização.
2: As novas diretrizes foram aprovadas pela Agência Nacional de Vigilância Sanitária, Anvisa, e publicadas no Diário Oficial da União.
1: Agora, esses produtos contam com normas específicas mais simples, que levam em consideração a realidade dos produtores artesanais.
7: Há cerca de um ano, Juliana Viola fez uma transição de carreira para se dedicar ao que realmente gosta: produzir sabonetes, shampoos, difusores de ar de forma artesanal. Ela conta que tem todo o cuidado ao comprar matéria-prima para garantir

0: que seus produtos não provoquem danos à saúde de seus clientes.
1: Todos os óleos essenciais que eu utilizo, toda a matéria-prima, elas têm a certificação. Então, e as ervas que eu compro são de ótima procedência, só compro em locais que me certificam da segurança.
0: Quem fabrica de forma artesanal produtos de higiene pessoal, como sabonetes em barra, óleos e manteigas corporais, shampoos sólidos, perfumes, desodorantes naturais, sais de banhos e outros produtos similares, assim como Juliana, não vai mais precisar seguir as mesmas exigências aplicadas às grandes indústrias nacionais. É que a Agência Nacional de Vigilância Sanitária, Anvisa, resolveu simplificar a vida desses produtores artesanais. O diretor substituto da Agência Nacional de Vigilância Sanitária, Anvisa, Marcelo Moreira, explica o que muda para esses produtores.
2: Eles deverão controlar adequadamente as matérias-primas que são utilizadas na fabricação desses produtos, eles devem evitar contaminações, manter os produtos organizados e devem avaliar a qualidade do produto final antes de colocá-lo à venda da população. Os produtos, eles deverão informar o consumidor a composição do produto, a data da fabricação, o prazo de validade, o endereço de produção, contatos do produtor e a identificação clara de que esse produto trata-se de um produto artesanal.
0: As normas se aplicam a quem produz em pequena escala, de forma predominantemente manual, com domínio completo de todas as etapas, como, por exemplo, a escolha dos ingredientes até a embalagem, sem terceirizar nenhuma parte do processo. Sobre a comercialização, a norma prevê que o produtor poderá fazer vendas em loja própria, feiras de artesanato, redes sociais e sites de marketplace próprios. As regras entram em vigor 60 dias após a publicação. Reportagem Cleide Lopes.
3: A falta de conhecimento sobre direitos das pessoas com deficiência pode gerar situações de constrangimento.
4: É o caso daqueles que sofrem do transtorno do espectro autista e outras condições ocultas que não se manifestam por traços corporais, as chamadas deficiências não visíveis.
3: A legislação brasileira estabelece regras para o atendimento prioritário e obriga estabelecimentos a identificarem essas prioridades.
4: Saiba mais na reportagem de Luciano Colares de Holanda.
5: Pessoas com deficiência, autistas, idosos com mais de 60 anos, gestantes, lactantes, pessoas com crianças de colo, pessoas obesas, indivíduos com mobilidade reduzida e doadores de sangue têm prioridade no atendimento garantida por lei. Mas muitos deles ainda passam por constrangimentos em serviços públicos e estabelecimentos comerciais. Camila Matricardi, de Brasília, tem um filho autista de 18 anos. Caio é nível de suporte 1 e, segundo a mãe, os dois enfrentam uma série de dificuldades no dia a dia.
6: Teve uma vez que eu estava no supermercado e a gente estava na fila, eu entrei na fila de atendimento prioritário. E as pessoas da fila começaram a me olhar. E nisso, uma mulher que estava já quase para pagar fez um comentário do rapaz do caixa. Realmente, o que é visível, as pessoas já automaticamente se vê que respeitam, tipo, ah, não, tudo bem. E o dele teve ali aquele julgamento por um tempo ali. E eu tava assim, que são esses olhares para mim, sabe?
5: Diferente de deficiências com marcadores visíveis, o transtorno do espectro autista e outras condições ocultas não se manifestam por traços corporais. Por isso, a comprovação pode ser feita apresentando documentos oficiais, como a carteira de identificação da pessoa com transtorno do espectro autista. Como explica Edilson Barbosa, advogado e presidente do movimento Orgulho Autista Brasil.
7: Ela é uma carteirinha que tem que ser emitida no seu município gratuitamente para pessoas autistas. Então a gente pede, se no seu município não está emitindo, cobre e faça sua CIPTEA. Porque com ela, aí você garante aí o seu direito de atendimento prioritário. Não basta só falar que é autista. Às vezes você tem que mostrar. E para mostrar, em vez de andar com laudo, aquele papel que o médico emite, você mostra sua carteirinha.
5: Estabelecimentos privados e órgãos públicos devem adequar placas e painéis de sinalização para incluir todos os grupos contemplados pela lei. Em caso de descumprimento da prioridade, a denúncia pode ser feita ao PROCON do município, do estado ou do Distrito Federal, se forem estabelecimentos comerciais. Já para descumprimentos em qualquer instituição, pública ou privada, é possível acionar o Disque Direitos Humanos, Disque 100. Reportagem Luciana Colares de Holanda.
8: Dicas do Enem.
9: Oi, meu nome é Antônia Barbosa e a minha dúvida é: o que eu devo fazer nos últimos 30 dias antes do Enem?
10: Tá faltando pouco, né? Dia 8 de novembro já é o primeiro dia das provas. O professor de História, Fábio dos Santos Reis, disse que nesse momento, na reta final, é hora de fazer revisão do conteúdo.
11: Agora o importante é fazer revisão de exercícios ou mesmo das antigas provas para que o candidato ele possa ter uma dimensão melhor daquilo que é cobrado no Enem. Chegou ali 4 semanas antes da prova, é exercício. Ou exercícios inspirados nas provas do Enem ou diretamente a resolução de provas anteriores mesmo. Então muitos dos alunos inclusive fazem no simulados, aqueles que às vezes têm um pouco mais de possibilidade, às vezes conseguem imprimir esses simulados para irem fazendo em casa, aplicação prática, realmente aquela ideia de aplicando os conhecimentos mesmo.
10: É isso aí, se prepare e acompanhe as nossas dicas toda terça-feira aqui na Voz do Brasil e também na radiogov.ebc.com.br.
3: A educação digital e midiática foi instituída ano passado como elemento curricular obrigatório prevista na Base Nacional Comum Curricular.
4: A ideia é acompanhar a evolução tecnológica e promover o uso de dispositivos digitais nos espaços escolares, com incentivo a práticas éticas e igualitárias.
3: Para guiar essas diretrizes, o Ministério da Educação criou duas estruturas para fortalecer ações na rede pública de ensino sobre conectividade, educação digital e midiática e inteligência artificial.
12: O Ministério da Educação instituiu duas estruturas para fortalecer a implementação das políticas de educação digital e midiática, inovação e conectividade nas redes públicas de ensino. O Comitê Nacional de Educação Digital e Midiática, Inovação e Conectividade e a Rede Nacional de Articuladores. A iniciativa busca aproximar o MEC das secretarias estaduais e municipais de educação e fortalecer a cooperação entre os diferentes níveis de governo. O Comitê Nacional de Educação Digital e Midiática, Inovação e Conectividade tem caráter consultivo. Entre as suas atribuições estão acompanhar e apoiar ações de conectividade, infraestrutura tecnológica, educação digital e midiática, além de inovação pedagógica. Já a Rede Nacional de Articuladores vai fortalecer e articular ações estratégicas de apoio à implementação curricular. Suas atribuições incluem a implementação de ações de monitoramento, formação continuada, produção de materiais orientativos e, principalmente, um espaço estruturado para trocas de experiências. A rede vai contar com articuladores nacionais, territoriais, estaduais e das capitais. Para mais informações, acesse o portal gov.br/mec. Locução Talita Albuquerque, reportagem Flávia Fernanda.
4: O Instituto Nacional de Estudos e Pesquisas Educacionais Anísio Teixeira, o INEP, liberou para consulta o cartão de confirmação para quem teve o pedido aprovado para reaplicação da Prova Nacional Docente.
3: O documento já está disponível no sistema PND, dentro da página do participante. É pelo cartão que o candidato confere as informações mais importantes, como o local e o horário do exame.
4: A reaplicação da prova acontece no próximo domingo, dia 18 de outubro.
3: Para mais informações, acesse pnd.inep.gov.br, repetindo pnd.inep.gov.br.
4: E essas foram as notícias do governo federal.
3: Uma realização da Secretaria de Comunicação Social da Presidência da República.
4: Com produção da empresa Brasil de Comunicação.
3: Fique agora com as notícias do Poder Judiciário e do Congresso Nacional. Boa noite.
4: Boa noite e até amanhã.
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14: Evento do Supremo Tribunal Federal promove debate sobre constitucionalidade digital.
15: Justiça do Trabalho em Alagoas condena empresa de telemarketing por restrições ao uso do banheiro e assédio moral.
14: Superior Tribunal de Justiça mantém indenização à comunidade indígena do Rio de Janeiro por reportagem que a associou ao tráfico de drogas.
15: Boa noite, eu sou Marcela Luiza.
14: E eu sou Walter Lima.
15: O presidente do Supremo Tribunal Federal, ministro Edson Fachin, recebeu nesta terça-feira, em audiência solicitada pela Polícia Federal, o diretor-geral da instituição, Andrei Rodrigues. Entre os temas tratados estão as investigações relacionadas ao Banco Master, ameaças dirigidas a ministros do STF e o andamento dos inquéritos relacionados ao INSS e ao Banco Master.
14: O presidente do Supremo pediu celeridade da Polícia Federal para o fim do inquérito 4781, tendo a Polícia Federal adiantado que vai analisar as eventuais diligências pendentes.
15: Ocorreu na manhã de hoje, no Supremo Tribunal Federal, a quarta edição do programa Diálogos Institucionais.
14: O projeto debate os limites da constitucionalidade. Marcelo Della Libera.
16: O tema do encontro foi constitucionalismo digital e os impactos das novas tecnologias na vida das pessoas, como destacou o professor universitário e integrante do Centro de Estudos Constitucionais do STF, Ingol Sarlet.
17: É que a Constituição passou a ser também um instrumento que deve estabelecer um marco sobre justamente essas questões que envolvem a transformação digital, os desafios que ela representa, inclusive em termos de risco e até mesmo violações sistemáticas de direitos, como acontece com a desinformação, especialmente no processo eleitoral.
16: O diretor do Centro de Estudos Constitucionais do Supremo, Fernando Facuri Scaff, destacou que o diálogo constitucional entre os poderes é importante para que todos falem a mesma língua.
18: A importância desses encontros envolve uma participação do Congresso Nacional nas duas casas e também do sistema de justiça, porque muitas questões destas estão pendentes de regulação, por um lado, que são fatos extremamente novos, tudo que se refere ao mundo digital, à regulação dessas matérias, e por outro lado, uma parte delas já está judicializado.
15: Superior Tribunal de Justiça mantém condenação da editora Globo a indenizar por danos morais a comunidade Guarani de Bracuí, em Angra dos Reis, no Rio de Janeiro.
14: Em reportagem, os indígenas foram associados ao tráfico de drogas. Fátima Uchoa.
19: Na reportagem da editora Globo, também foi afirmado que a comunidade receberia cachaça em troca de maconha. A indenização foi fixada em R$50 mil pela Justiça Federal Fluminense. No STJ, ao manter essa indenização e reconhecer que o Ministério Público é parte legítima para a propor ação em favor da comunidade indígena Guarani de Bracuí por danos causados pela publicação jornalística, o relator ministro Ricardo Villas Boas Cueva apontou que a liberdade de expressão e de imprensa devem ser conciliadas com o direito de proteção à honra e à dignidade, o que não ocorreu nesse caso.
15: Justiça do Trabalho em Alagoas condena empresa de telemarketing por restrições ao uso do banheiro e assédio moral.
14: Trabalhadora vai receber R$15 mil de indenização. Simone Moura.
20: A justiça entendeu que a política de pausas da Alma Viva Experience S.A. em Maceió prejudicava especialmente as mulheres por desconsiderar necessidades como a do período menstrual, da gestação e do pós-parto. Depoimentos mostraram que as pausas eram limitadas a 5 minutos e podiam prejudicar as metas dos funcionários. A nona vara do trabalho também reconheceu assédio moral e rescisão indireta do contrato. Cabe recurso.
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15: Uma boa noite.
14: E até amanhã.
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21: E
1: Está no ar o Jornal do Senado.
21: Eu sou Paula Groba.
22: E eu sou Humberto Pinheiro.
21: E estes são os destaques de hoje do Jornal do Senado, que começa agora.
23: PEC da Segurança Pública pode ter votação concluída em comissão na quarta-feira.
21: Projeto prevê aquecedores solares obrigatórios em habitações do programa Minha Casa Minha Vida.
23: Comissão pode votar alívio na contribuição previdenciária dos militares.
21: Boa noite.
24: Boa noite.
21: Mais recursos, maior integração entre as forças policiais e regras mais rigorosas para combater facções criminosas, milícias e outras organizações. Esses são alguns dos principais pontos da PEC da Segurança Pública, que pode ter votação concluída pela Comissão de Constituição e Justiça na próxima quarta-feira.
23: A proposta busca reforçar o combate ao crime no país. O texto base foi aprovado pela Comissão de Constituição e Justiça do Senado, com mudanças propostas pelo relator, senador Rogério Carvalho, do PT de Sergipe. Repórter Bruno Lourenço.
25: A proposta de emenda à Constituição, já aprovada na Comissão de Constituição e Justiça, institucionaliza o Sistema Único de Segurança Pública e confere à União a competência para estabelecer diretrizes gerais para o setor. A PEC expande ainda atribuições da Polícia Rodoviária Federal ao permitir o policiamento ostensivo de ferrovias e hidrovias federais, prevê um regime especial mais rigoroso para chefes de organizações criminosas e admite a criação de polícias municipais de natureza civil. A CCJ vota nesta quarta-feira algumas sugestões de alterações no texto base. O senador Carlos Portinho, do PL do Rio de Janeiro, por exemplo, quer incluir as Forças Armadas entre as beneficiárias dos recursos destinados à segurança quando militares atuarem em atividades de proteção e defesa civil, contra delitos transfronteiriços e na garantia da lei e da ordem.
26: A ausência de previsão expressa quanto à destinação de recursos do Fundo Nacional de Segurança Pública para essas operações gera insegurança jurídica e limita a capacidade de resposta do Estado frente às ameaças do alcance nacional. Aqui falamos de soberania.
25: O relator, senador Rogério Carvalho, do PT de Sergipe, no entanto, recomenda a rejeição da emenda.
27: As Forças Armadas têm o seu próprio regramento de financiamento, que é um outro debate que precisa ser feito num outro lugar. E se ele for convocado, deverá ter reforço orçamentário naquilo que é o lugar do financiamento da segurança pública.
25: A PEC assegura para o desenho das ações de segurança pública receitas vinculadas ao Fundo Nacional de Segurança Pública e ao Fundo Penitenciário Nacional, vedados os contingenciamentos.
21: E militares aposentados que recebem até o teto do regime geral podem ficar isentos da contribuição previdenciária.
23: É o que determina um projeto de lei que está pronto para ser votado na Comissão de Assuntos Econômicos. Raíssa Abreu conta mais.
28: Está pronto para votação na Comissão de Assuntos Econômicos o relatório do senador Efraim Filho, do PL da Paraíba, a um projeto de lei que alivia a cobrança previdenciária de militares aposentados e seus pensionistas. Apresentada pelo deputado Cabo Gilberto Silva, também do PL da Paraíba, a proposta determina que a contribuição só vai incidir sobre a parte da remuneração que ultrapassar o teto do regime geral da Previdência. O senador Efraim Filho é favorável ao projeto. Ele destacou que a mudança vai corrigir uma distorção histórica que vem corroendo as remunerações dos militares inativos. O senador explicou que os militares são a única categoria do serviço público que paga contribuição previdenciária sobre o total dos vencimentos, o que prejudica quem ganha menos. Depois de passar pela Comissão de Assuntos Econômicos, a proposta vai ser analisada pela Comissão de Assuntos Sociais.
21: Empresas poderão ajudar os funcionários a comprar medicamentos em troca de descontos no imposto de renda.
23: O projeto que cria o Programa de Medicamentos do Trabalhador está pronto para votação na Comissão de Assuntos Econômicos. Repórter Marcela Cunha.
29: O projeto permite que empresas ajudem a pagar os medicamentos de seus funcionários e dependentes. A proposta do senador Everton, do PDT do Maranhão, cria o Programa de Medicamentos do Trabalhador, que funcionaria de forma semelhante ao Vale Alimentação. As empresas que aderirem ao programa poderão dividir com os empregados os custos dos remédios e receber incentivos fiscais. O Everton afirma que a iniciativa poderá aliviar o orçamento das famílias.
0: A empresa que aderir ao programa tem desconto no imposto de renda. Isso vai ajudar muito as pessoas que precisam comprar medicamentos que não estão na farmácia popular.
29: O relator na Comissão de Assuntos Econômicos, senador Nelsinho Trade, do PSD de Mato Grosso do Sul, apresentou parecer favorável ao projeto, mas sugeriu mudanças. Entre elas, um limite de R$90 mensais por funcionário para o cálculo do incentivo fiscal concedido às empresas. Se aprovado na Comissão de Assuntos Econômicos, o projeto seguirá para a Comissão de Assuntos Sociais, onde poderá receber a decisão final do Senado.
21: O Senado também pode votar uma proposta que estimula o uso de aquecedores solares de água em residências. O texto está sob análise da Comissão de Meio Ambiente.
23: Uma das ideias é tornar o equipamento obrigatório em obras do programa Minha Casa Minha Vida. Repórter César Mendes.
2: O projeto cria o Programa Nacional de Incentivo ao Uso de Aquecedores Solares de Água, Pronasol, prevendo que o governo federal defina localidades em que será obrigatória a instalação desses equipamentos pelo programa Minha Casa Minha Vida. O saque do FGTS, uma única vez, para a compra de aquecedores solares destinados à residência própria, também está previsto. O autor, senador astronauta Marcos Pontes, do PL de São Paulo, disse que a adoção das medidas propostas vai contribuir para a economia de energia elétrica e para a redução dos impactos ambientais.
5: Num país como o nosso, localizado com bastante insolação, sem dúvida nenhuma isso aí vai ser um ganho grande também para a construção civil na utilização desses sistemas.
2: Após a análise da Comissão de Meio Ambiente, o projeto seguirá para a Comissão de Infraestrutura.
21: A senadora Damaris Alves, do Republicanos do Distrito Federal, defendeu a investigação de condutas de ministros do Supremo Tribunal Federal pelo Senado. Ela rejeitou a possibilidade de acordos para evitar tensões entre as instituições e citou suspeitas de corrupção, decisões judiciais e medidas de censura.
23: Para Damaris, as condutas dos ministros devem ser apuradas na próxima legislatura.
6: Não serei fiadora de impunidade e vou trabalhar incansavelmente para que a lei valha para todos. Ninguém vem com essa história de diálogo pela governabilidade, de diálogo para não ter tensão entre essa casa e a outra. E o recado é claro, não tem acordo.
21: Já o senador veneziano Vital do Rego, do MDB da Paraíba, destacou as manifestações populares ocorridas em diversos estados do país nos últimos dias. Estudantes e movimentos sociais participaram da mobilização em defesa de pautas como educação e garantia de direitos sociais.
23: Durante os atos, os participantes também pedir o fim da chamada escala 6x1, a proposta que reduz a jornada de trabalho para 40 horas semanais, sem redução salarial, está em discussão no plenário do Senado Federal e pode ser votada em primeiro turno ainda nesta semana. Veneziano Vital do Rego defendeu que a população continue mobilizada.
7: Quero enaltecer a presença às ruas dos milhões de brasileiros que ganharam a Avenida Paulista, que ganharam Copacabana, que estiveram em Pernambuco, em João Pessoa, no Rio Grande do Sul, em Campina Grande, em Santa Catarina, em todas as partes.
21: E senadores concluíram nesta terça-feira a quarta sessão de debates sobre a PEC que acaba com a escala 6x1. A proposta reduz a jornada para 40 horas semanais, com duas folgas e sem redução salarial. Defensor da mudança, o senador Paulo Paim, do PT do Rio Grande do Sul, afirmou que a medida é uma questão de direitos humanos, por garantir mais tempo para o descanso e o convívio familiar.
23: A última sessão de debates está prevista para esta quarta-feira. Em seguida, o plenário poderá votar a PEC em primeiro turno. A liderança do governo já recolhe assinaturas para pedir agilidade na votação em segundo turno. Paim defendeu a aprovação unânime da proposta, que classificou como a conquista de dignidade para os trabalhadores.
7: Asseguramos que o direito ao tempo não seja uma pauta meramente econômica. É uma causa civilizatória. É uma causa de direitos humanos.
23: Edição de Paulo Groba e trabalhos técnicos de Eliseu Caires. O Jornal do Senado fica por aqui. Acompanhe agora as notícias da Câmara dos Deputados. Boa noite.
21: Boa noite e até amanhã.
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10: Parlamentares analisam medidas de apoio às pessoas com deficiência.
11: Um dos projetos implanta delegacias para atendimento especializado.
12: Outra proposta cria qualificação de pessoas com deficiência na cultura.
23: Música.
3: Boa noite. A Câmara aprovou medidas de apoio para a qualificação profissional de pessoas com deficiência no setor cultural. A repórter Paula Bittar acompanhou a votação.
4: A Comissão de Constituição e Justiça da Câmara aprovou um projeto que prevê recursos para a formação e qualificação profissional de pessoas com deficiência no setor cultural. A proposta inclui dispositivo na lei que criou a Política Nacional Aldir Blanc de Fomento à Cultura para prever que entre as ações e projetos culturais que recebem apoio e fomento da União, estados e municípios, estejam ações e iniciativas culturais que promovam a formação e a qualificação das pessoas com deficiência para atuação no mercado cultural. O relator, deputado defensor Estélio Denner, do União de Roraima, recomendou a aprovação por entender que o projeto se harmoniza com os inúmeros dispositivos constitucionais que concedem especial proteção às pessoas com deficiência. O projeto, que prevê recursos para a formação e qualificação profissional de pessoas com deficiência no setor cultural, segue agora para a análise do Senado. Da Rádio Câmara, de Brasília, Paula Bittar.
13: Direitos Humanos.
15: Jandira Fegali, do PCdoB do Rio de Janeiro, defende a política de direitos sociais do país. Ela faz um alerta sobre os riscos para o bem-estar da população que podem ser causados por mudanças constitucionais sem fundamento na realidade.
3: Jandira Fegali considera que a proteção das conquistas sociais dos brasileiros deve estar no centro do debate nacional. A parlamentar cita o SUS e a educação pública entre as políticas que precisam ser fortalecidas, independentemente de quem estiver no poder.
13: Segurança Pública.
15: Avança na Câmara a proposta que cria as delegacias especializadas no atendimento às pessoas com deficiência. A repórter Silvia Munhato explica.
16: A Comissão de Defesa dos Direitos das Pessoas com Deficiência da Câmara dos Deputados aprovou o projeto que cria nos estados e no Distrito Federal as delegacias especializadas no atendimento às pessoas com deficiência. Pela proposta, o Poder Executivo deverá regulamentar a instalação gradual das delegacias, de acordo com a demanda de cada região. Por recomendação da relatora na comissão, a deputada doutora Alessandra Haber, do Podemos do Pará, foi aprovada a versão da Comissão de Segurança Pública para o projeto do deputado Juninho do Pneu, do PSDB do Rio de Janeiro. A principal mudança em relação ao texto original foi a previsão de financiamento pelo Fundo Nacional de Segurança Pública. Segundo a relatora, essa alteração dá à proposta maior viabilidade administrativa e financeira. De acordo com o texto aprovado, as delegacias deverão contar com equipes multiprofissionais, formadas por delegados, investigadores, escrivães, psicólogos, assistentes sociais, intérpretes da língua brasileira de sinais e profissionais de apoio. A proposta que cria as delegacias especializadas no atendimento às pessoas com deficiência será analisada agora pela Comissão de Constituição e Justiça. Da Rádio Câmara de Brasília, Silvia Munhato.
13: Ciência e Tecnologia.
3: Uma comissão da Câmara aprovou regras para reforçar investigações de crimes cometidos pela internet. Saiba mais com a repórter Maria Neves.
17: A Comissão de Segurança Pública da Câmara aprovou o projeto do deputado Domingos Neto, do PSD do Ceará, que institui medidas voltadas a inibir crimes na internet e aumentar a pena para quem comete esse tipo de delito. Além de criar um tipo penal para organização criminosa digital, a proposta determina que a Justiça suspenda ou bloqueie perfis e contas usados para praticar crimes de forma continuada. Atualmente, a lei prevê a retirada de conteúdos específicos por meio de ordem judicial, mas não trata do bloqueio de contas, perfis ou canais na rede de computadores. A medida define organização criminosa digital como grupo de 3 ou mais pessoas que use a tecnologia para cometer crimes com pena máxima superior a 4 anos ou que atue em mais de um país. Pelo texto aprovado, apresentado pelo relator, deputado Capitão Alberto Neto, do PL do Amazonas, a pena para quem integrar, organizar, chefiar ou financiar organização criminosa digital será de 4 a 8 anos de reclusão, além da punição correspondente ao crime praticado. As penas serão aumentadas de 1/3 a 2/3 quando os criminosos utilizarem ferramentas avançadas para dificultar a identificação dos autores. O mesmo acréscimo é previsto para ataques a instituições financeiras, serviços públicos essenciais ou infraestrutura crítica, como os sistemas utilizados pelo mercado financeiro. Ainda de acordo com a proposta, empresas de tecnologia, provedores de internet e instituições financeiras serão obrigadas a colaborar com as autoridades na identificação de suspeitos de cometer crimes virtuais. Outro ponto permite ao Banco Central determinar o bloqueio temporário de contas, valores ou transações financeiras sempre que houver indícios de lavagem de dinheiro, fraudes financeiras ou outros crimes com risco imediato de dissipação dos recursos. O projeto que prevê medidas para coibir crimes virtuais ainda será analisado pela Comissão de Constituição e Justiça e terá de ser votado pelo plenário. Se aprovado, poderá seguir para análise do Senado. Da Rádio Câmara de Brasília, Maria Neves.
1: Economia.
8: Mauro Benevides Filho, do União do Ceará, questiona a proposta de orçamento da União para 2027, estimada em 7,5 trilhões de reais, e alerta para o impacto dos juros da dívida pública que, segundo ele, devem alcançar 1 trilhão e 300 bilhões de reais no ano.
14: O legislador também contesta os valores divulgados sobre as despesas previdenciárias. Mauro Benevides Filho teme que o governo federal descumpra a regra constitucional que determina o limite de tomada de empréstimos, sob o risco de tornar insustentáveis as contas públicas.
8: Luiz Lima, do Novo do Rio de Janeiro, critica a política econômica vigente no país. Ele classifica como preocupante a perda do poder de compra da população e aponta o preço dos alimentos e os baixos salários como sinais das dificuldades enfrentadas pelos brasileiros.
14: Luiz Lima também avalia que o aumento do número de beneficiários de programas sociais reflete a falta de oportunidade de trabalho. Para o parlamentar, é preciso priorizar a geração de empregos, reduzindo a dependência da população em relação aos incentivos assistenciais.
8: Bom Gás, do PT do Rio Grande do Sul, defende as medidas do governo federal para ajudar os micro e pequenos empreendedores com ampliação do limite de faturamento, renegociação de dívidas bancárias e acesso a mais recursos.
14: De acordo com Bom Gás, apoiar pequenos negócios amplia investimentos e favorece o crescimento econômico, beneficiando trabalhadores e parcelas mais amplas da população, em conformidade com as políticas públicas de promoção de oportunidades para os brasileiros.
8: Ricardo Maia, do MDB da Bahia, ressalta a necessidade de manter as políticas sociais e econômicas em vigor, priorizando os problemas concretos da população, como o fim da fome, do endividamento e o acesso à saúde, à educação e ao mercado de trabalho.
14: Ricardo Maia também critica o discurso de ódio e a polarização, lamentando que a política tenha sido transformada em disputa entre torcidas, alheia às condições reais de vida da maioria dos brasileiros e à luta por um futuro promissor.
1: Saúde.
8: A Câmara está debatendo a alternância entre medicamentos biológicos e biosimilares. Saiba mais sobre os usos dessas substâncias com a repórter Agui Pontes.
18: A Comissão de Saúde da Câmara dos Deputados aprovou uma proposta que permite a troca entre medicamentos biológicos e biosimilares. Para que a troca seja possível, é necessário haver critérios técnicos observados, acompanhamento clínico e de efeitos colaterais. A principal diferença entre esses medicamentos é a origem. Os biológicos são naturais e os biosimilares são sintéticos. A deputada Silvia Cristina, do PP de Rondônia, relatora da Comissão de Saúde, explica como se deu as discussões sobre o projeto.
19: Antes nós tínhamos um entrave, né, porque os biosimilares eram de complexo ativo, mas passado com o tempo, viu-se que podia ser feita essa dispensação, porque já não teria mais problemas, especialmente com parte da vigilância sanitária. Então nós fizemos um relatório pela aprovação, então essa dispensação ela é possível para garantir, é claro, um desenvolvimento melhor com relação à saúde.
18: Os medicamentos biológicos são produzidos a partir de células ou organismos vivos. Por virem dessa fonte, as moléculas geradas são grandes e complexas, como um anticorpo, por exemplo. Por causa dessas características, os medicamentos biológicos tendem a se degradar mais facilmente, com mudanças pequenas, como a de temperatura, e não permitem cópias idênticas. Por outro lado, os biosimilares são medicamentos desenvolvidos de forma artificial para apresentar semelhança com um medicamento biológico original, trazendo o mesmo efeito e obedecendo a normas técnicas específicas. Quando surgiram, trouxeram junto muitas dúvidas sobre sua segurança e principalmente sobre a segurança em fazer a alternância entre os medicamentos biológicos e biosimilares. A relatora Silvia Cristina explica que hoje em dia essa inquietação foi superada, dado o acúmulo de estudos, não só por parte da Agência Nacional de Vigilância Sanitária, a Anvisa, mas de órgãos como a Organização Mundial da Saúde e a Agência Europeia de Medicamentos. Ela defende que a proposta procura estabelecer na legislação os tipos de medicamentos e prever a segurança da alternância entre os dois tipos, desde que tenha acompanhamento técnico. A proposta que permite a troca entre medicamentos biológicos e biosimilares espera análise na Comissão de Finanças e Tributação. Da Rádio Câmara, de Brasília, Agui Pontes.
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1: Trabalho.
20: Gilvan Alencar, do PSB do Ceará, defende o fim da escala de trabalho 6x1, com a adoção de 2 dias de descanso por semana. O congressista critica parlamentares que, segundo ele, mudaram de posição sobre o tema durante o período eleitoral.
22: E Gilvan Alencar questiona a proposta de negociação direta entre patrões e empregados para definir a jornada de trabalho. O parlamentar considera que a mudança na legislação deve priorizar os direitos dos trabalhadores, independentemente das disputas políticas.
20: Benedita da Silva, do PT do Rio de Janeiro, defende a aprovação do fim da escala de trabalho 6x1, destacando a mobilização nacional em favor de 2 dias de descanso por semana. A deputada avalia que a pressão popular tem levado parlamentares contrários à mudança a rever suas posições.
22: Benedita da Silva considera que a participação dos movimentos sociais é fundamental para ampliar os direitos dos trabalhadores. A parlamentar ressalta a atuação de estudantes e representantes da classe trabalhadora na mobilização pela redução da jornada.
20: Reginaldo Lopes, do PT de Minas Gerais, é favorável ao fim da escala 6x1 e defende as garantias legais para assegurar tempo livre além do expediente. O deputado alega que a mudança pode melhorar a qualidade de vida e a saúde mental dos trabalhadores.
22: Em contrapartida, Reginaldo Lopes rechaça a jornada intermitente de trabalho e as negociações individuais, alegando que trabalhadores e patrões têm poderes desiguais de barganha. Ele conclama os eleitores a acompanhar as votações que ocorrerão no Senado sobre o fim da escala 6x1.
20: Alencar Santana, do PT de São Paulo, defende o fim da escala 6x1, atribuindo o avanço da proposta à mobilização popular e ao apoio do governo federal. Ele lembra ainda o governo anterior e alguns senadores que eram contrários à matéria, alegando prejuízos a empresas e à economia.
22: Na avaliação de Alencar Santana, a aprovação da PEC que acaba com a escala 6x1 vai representar uma conquista dos trabalhadores, especialmente da juventude e das pessoas que dependem do próprio trabalho para garantir o sustento.
1: Votação.
20: A Câmara aprovou um aumento do limite anual para a admissão de bombeiros militares no Distrito Federal. A repórter Paula Bittar acompanhou a votação.
24: A Comissão de Constituição e Justiça da Câmara aprovou uma proposta que aumenta o limite anual para o ingresso de efetivo no Corpo de Bombeiros Militares do Distrito Federal. Segundo o texto, em vez das atuais 377 nomeações por ano, a corporação poderá admitir anualmente até 714 novos integrantes, dos quais 94 oficiais e 620 praças. Segundo a autora do projeto, deputada Érica Cocai, do PT do Distrito Federal, os atuais limites de ingresso não são capazes de fazer frente às demandas da população nos próximos anos.
25: Nós precisamos de mais profissionais no Corpo de Bombeiros aqui do Distrito Federal. São profissionais que não apenas protegem o patrimônio, mas são profissionais que protegem a vida ou as vidas da população. Todas as vezes que nós temos algum tipo de situação emergencial, nós lembramos dos bombeiros e nós chamamos os bombeiros. Então são profissionais que são fundamentais para a nossa cidade.
24: A proposta que aumenta o limite anual para o ingresso de efetivo no Corpo de Bombeiros Militares do DF já pode seguir para o Senado, a menos que haja recurso para votação antes pelo plenário da Câmara. Da Rádio Câmara de Brasília, Paula Bittar.
2: Eleições.
5: Reeleito com mais de 52 mil votos, Bebeto, do PP do Rio de Janeiro, agradece o apoio dos eleitores de mais de 88 municípios do estado e atribui a vitória à fé em Deus. Ao dizer que apresentou mais de 32 projetos, ele reforça estar entre os 10 deputados fluminenses mais atuantes.
6: O congressista destaca sua atuação na defesa de obras de mobilidade urbana na Baixada Fluminense, com a duplicação da rodovia Presidente Dutra e a revitalização da ferrovia em São João de Meriti. Bebeto promete seguir atuando em benefício do estado.
5: Charles Fernandes, do PSD da Bahia, agradece os quase 90 mil votos recebidos que o conduziram para o seu terceiro mandato na Câmara e reafirma seu compromisso em defender a agricultura familiar, o agronegócio e os municípios baianos na próxima legislatura.
6: Ele destaca investimentos na área de saúde do estado, incluindo mais de 20 hospitais e 27 policlínicas. Charles Fernandes defende ainda a soberania nacional, a autonomia dos povos e as relações internacionais baseadas na cooperação e nas relações harmoniosas entre nações.
5: O Tony de Paula, do PSD do Rio de Janeiro, critica posicionamentos do Tribunal Superior Eleitoral, alegando haver diferença de tratamento aos candidatos à presidência da República no que diz respeito à retirada de publicações nas redes sociais.
6: O Tony de Paula pede que os ministros não protejam candidatos supostamente ligados às milícias, ao citar contratações de familiares de milicianos em gabinetes parlamentares, influências em hospitais federais e repasses de emendas a entidades ligadas a esses grupos.
5: Paulo Soares, do Podemos de São Paulo, faz um balanço dos seus 4 meses de mandato e destaca a apresentação de 31 propostas e a atuação em 7 relatorias. Entre os resultados, ele cita um projeto já transformado em lei voltado à prevenção da saúde da mulher.
6: Paulo Soares também agradece os votos recebidos e afirma que vai continuar acompanhando as demandas do interior paulista, mesmo sem mandato. Ele defende uma atuação política focada em áreas como saúde e educação, com menos disputas ideológicas e mais atenção aos problemas da população.
5: Luiz Couto, do PT da Paraíba, agradece os mais de 60 mil votos recebidos, embora não tenham sido suficientes para garantir sua reeleição. Com 5 mandatos como deputado federal e 2 como estadual, ele afirma que sua trajetória foi dedicada à justiça social e à defesa dos direitos humanos.
6: Luiz Couto também reafirma o compromisso de continuar servindo ao povo paraibano, mesmo fora do Congresso. Para ele, o fim do mandato não encerra sua atuação em defesa da população, guiada, segundo ele, pela fé, pela honestidade e pelo compromisso com o próximo.
5: Geraldo Rezende, do União de Mato Grosso do Sul, diz que respeita o resultado das urnas e que vai seguir trabalhando até o último dia do seu mandato. No balanço de sua trajetória, ele destaca participação na criação da Universidade Federal da Grande Dourados.
6: Geraldo Rezende menciona ainda sua contribuição para a construção do Hospital Regional de Dourados e a implementação do primeiro SAMU indígena do país. O deputado também cita a construção de creches em aldeias e a defesa da regionalização dos serviços públicos.
5: Ismael, do PL de Santa Catarina, agradece os mais de 70 mil votos que recebeu, mas lamenta não ter alcançado a reeleição. Após 4 anos na Câmara e 37 anos de vida pública, o parlamentar faz um balanço da sua trajetória política e enaltece a experiência adquirida no Congresso.
6: Além disso, Ismael cita participação em comissões e frentes parlamentares, entre elas a de amparo às comunidades terapêuticas. O deputado conclui que pretende seguir em frente, agradecendo à família, aos amigos e aos eleitores pelo apoio.
5: Termina agora o jornal Câmara dos Deputados, produzido pela Rádio Câmara, com trabalhos técnicos de Rafael Santos e apresentação de Márcio Aquilissardi e José Carlos Andrade. Uma ótima noite para você.
6: A Voz do Brasil volta amanhã. Boa noite.
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5: Olá, ouvintes, seja bem-vinda e bem-vindo ao podcast Em Órbita. Por aqui a gente traz as principais novidades, debate temas importantes no mundo da ciência e da tecnologia. Eu sou Yuri Hildebrand.
6: E eu sou a Dani Zanata. Nós vamos ao ar 3 vezes na semana e você pode nos ouvir tanto nas plataformas de áudio quanto na Rádio Sputnik, na Metropolitana 80.5 FM do Rio de Janeiro.
5: Lembrando a você que o nosso WhatsApp está aberto para receber dúvidas de tecnologia no quadro Ajuda Tech. 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É só mandar um alô pro número 21 98065 0066, 21 98065 0066.
6: Neste episódio vamos falar sobre o leopardo chilcaio, esse gato selvagem que você provavelmente viu dominando as redes sociais no final do mês de setembro, tanto pela fofura quanto pelo peso científico que ele representa. Esse foi o primeiro felino atual classificado pela taxonomia em cerca de 100 anos.
5: É, Dani, foi um marco muito legal, principalmente para a ciência do sul global, né? O chilcaio vive na Bolívia, região de Yungas, né? Que é um tipo de mata densa, fechada e em áreas montanhosas. Ele tem umas características bem semelhantes a outros gatos selvagens que são muito comuns aqui na América do Sul, né? Sendo muito difícil identificar como uma nova espécie só observando a morfologia. E aí, além disso, também é muito difícil de encontrar esse animal. Tanto que eles só tiveram acesso a um espécime de verdade, né? E foi um único indivíduo que deu as caras por lá, né? Permitindo uma análise genética para chegar à conclusão de que se trata, sim, de uma nova espécie.
6: E o bacana é que o trabalho de identificação teve mãos brasileiras envolvidas, viu? Quem descreveu o chilcaio foi o professor Eduardo Eizirik, da PUC do Rio Grande do Sul. Ele, que é especialista em genética evolutiva, atuou junto a outros cientistas da Bolívia para chegar a essa conclusão.
5: Vale lembrar que, além do chilcaio, outra subespécie de leopardos foi identificada no processo, dessa vez nas Yungas peruanas, né? E aí a gente consegue ver essa semelhança também das matas, né, interferindo. É o Tigrinus antissuio, né? O leopardo tigrinus é o mais comum, né? Vamos botar dessa forma, aqui na América do Sul, e o Tigrinus antissuio seria essa subespécie peruana. Segundo o professor, né, ainda pode ser reconhecido como uma espécie, é algo que está sendo discutido e ele vai trazer mais detalhes pra gente na entrevista que a gente tem a seguir.
6: Essa identificação de espécies de gatos selvagens é fruto de um trabalho de mais de 25 anos tocado pela PUC do Rio Grande do Sul, junto a outros institutos pelo continente. Ainda nós vamos falar mais neste episódio sobre a importância da identificação de espécies por aqui, sendo feita por cientistas locais.
5: Mas antes de entrar nesse assunto, vamos ouvir detalhes sobre essa descoberta realizada aqui na América do Sul, diretamente com o professor que estudou e fez as análises genéticas em torno dessa nova espécie, né? Permitindo definir o primeiro novo felino vivo em mais de 100 anos. Quem traz mais detalhes sobre essa descoberta do chilcaio lá na Bolívia é o próprio Eduardo Eizirik, que é biólogo e professor da Escola de Ciências da Saúde e da Vida, lá da PUC do Rio Grande do Sul. Bem-vindo, professor. Obrigado por conversar com a gente aqui no Em Órbita.
7: Muito obrigado. É um prazer estar aqui com vocês.
5: Professor, conta pra gente um pouquinho sobre esse processo de descoberta do chilcaio. Por que a identificação só foi feita agora? Tem alguma relação com o hábito? hábitos, traços fenotípicos ou foi necessário um trabalho de análise genética para chegar nessa decisão?
7: Bom, todos eles juntos. Eu acho que a primeira parte da resposta é que muito da biodiversidade do mundo ainda não foi estudada e regiões do mundo que são de mais difícil acesso ou que foram alvo de menos estudos, tem muitos animais, plantas, micro-organismos ainda desconhecidos, incluindo gatos. Eu acho que isso é o que chama atenção nesse estudo, né? Que mesmo num grupo bem conhecido, que se pensa que é bem conhecido como os gatos, ainda existe muito a se descobrir, inclusive espécies. Então esse é o primeiro elemento, né? Tem muitos locais do mundo, biomas, ecorregiões que não foram estudados. O segundo elemento é que ele é muito semelhante mesmo, né, na sua aparência externa, a outros gatos pequenos manchados da América do Sul, e tem muito pouco dado. Não há nenhum exemplar em museu dessa espécie e tinha um indivíduo em cativeiro, né, ou em, se usa, se chama mais hoje em dia de ex situ, ou né, sob cuidados humanos, num refúgio de animais silvestres na Bolívia. Então esse único indivíduo estava lá há 10 anos, mas ninguém o tinha estudado, até meus colegas bolivianos, né, a Paola Nogales Ascaruns e o Enzo Aliaga Rossell, se interessaram. Eles estavam estudando, né, animais da região e queriam saber de que espécie era esse gatinho que tinha lá, porque a espécie desses gatos, esses tiger cats, esses gatinhos pequenos da América do Sul, qual espécie tinha na Bolívia, não era clara. Existia duas possibilidades, porque nós mesmos tínhamos separado em duas espécies em 2013, e eles queriam saber qual das duas que seria. Começou com isso, começou com eles tentando descobrir de que espécie era esse gatinho que estava no refúgio na Bolívia. E eu posso contar um pouco mais da pesquisa mais ampla, né, que nós já estávamos fazendo na América do Sul toda e que acabamos inserindo esse exemplar da Bolívia na nossa pesquisa.
5: Ai, que legal. Se puder entrar em mais detalhes dessa questão, porque a gente fica até se perguntando, né, como você falou, existem muitas semelhanças e dentro de uma identificação taxonômica entram várias questões, vários pontos. Esse trabalho mais amplo era pensando em descobrir novas espécies, era alguma tentativa de reorganizar, né, as espécies? Fala um pouquinho pra gente.
7: Perfeito, então eu vou dar esse contexto mais amplo, né, porque a maioria das pessoas tem visto muita notícia sobre o tilcaio, sobre essa espécie nova, mas ele se insere num contexto mais amplo. Então há mais de 25 anos o meu grupo de pesquisa estuda esses felinos, estuda a evolução deles, as relações filogenéticas, né, a árvore filogenética desse grupo, tem um monte de implicações para a biogeografia, para como eles especiaram, como eles se separaram. Então a gente estuda vários aspectos, né, evolutivos, genéticos, ecológicos dele, é uma das minhas linhas de pesquisa. Então a gente vinha trabalhando isso há bastante tempo. Em 2013 já tínhamos usado dados genéticos para separar duas, esse que se achava que era uma espécie só, né, o que se chamava leopardos tigrinos, nós já tínhamos separado em duas. Ficou o leopardos gútulos, que é da Mata Atlântica, do sul e sudeste do Brasil, então esse ficou com o nome leopardos gútulos, que era um nome já disponível desde o século XIX. Então essa é a diferença, né, do tilcaio, que é um nome novo. Os demais a gente separou, mas usou nomes já disponíveis. Eu posso explicar depois essa questão taxonômica.
5: Por favor, a gente fica curioso.
7: Então depois eu entro na questão taxonômica, tá, mas em 2013 nós separamos do gútulos e, por falta de amostras, falta de dados, não tínhamos como averiguar se o resto todo, que vai então todo o resto do Brasil, Andes e até a Costa Rica na América Central, era mesmo uma espécie só, mas provisoriamente ficou como leopardos tigrinos, né, todo o resto, tirando a Mata Atlântica do sul e sudeste do Brasil, que a gente validou como gútulos, o resto ficou desde 2013 até agora, até recentemente, como uma espécie só. Em 2017, colegas brasileiros, né, o Fábio Nascimento, Anderson Feijó e seus colaboradores, propuseram que o Nordeste brasileiro era distinto das populações dos Andes, por exemplo, e propuseram a validação de leopardos Emílie, que era um nome também disponível para o Nordeste brasileiro, Cerrado, Caatinga, aquela região. Outra linha de evidência, outros colegas estavam achando que havia diferença dos Andes também em relação ao resto dessa região norte, né, da América do Sul. Então o grupo do Tadeu Oliveira, que é baseado na Universidade Estadual do Maranhão, vinha estudando bastante esse grupo. E nós geneticamente mostramos que o norte dos Andes era distinto e a Costa Rica ficava junto com o norte dos Andes. Colômbia e Costa Rica, a gente mostrou em 2021, depois 2023, já com genomas completos, que ali era um grupo evolutivamente distinto. E aí o grupo do Tadeu, em parceria conosco e outros colegas, usando dados morfológicos e ecológicos, propôs o reconhecimento de leopardos pardinoides, então no norte dos Andes e até a Costa Rica ali. Então esse era o status agora, em que havia uma proposta baseada mais em morfologia de separar o Nordeste brasileiro e outra linha de evidência separando os Andes. Mas um problema-chave era que o nome Leopardos tigrinos, o nome original desse grupo todo, estava preso às Guianas, porque a descrição original, sempre o nome científico fica preso ao local original de descrição, a descrição é das Guianas, do século XVIII, certo? Então, esse era o problema. A gente tinha que saber se o Nordeste brasileiro agrupava com as Guianas, aí tudo isso ficaria Leopardos tigrinos, ou se os Andes agrupavam com as Guianas, aí isso ficaria Leopardos tigrinos, ou se nenhum deles agrupava com as Guianas. Então, para isso a gente precisava de material genético desses gatos das Guianas. E ninguém tem amostras de tecido, de sangue, não tem nenhum animal, né, excito, ninguém está lá em campo achando esses animais, são animais muito raros, muito difíceis de encontrar. Então esse era um problema que a gente tinha. Nessa fase em que nós estávamos, eu estava com um aluno de doutorado da Bélgica, que fez doutorado comigo na PUC do Rio Grande do Sul, estudando esses gatos com genômica, e ele conseguiu, utilizando museômica, né, que é geração de dados genômicos a partir de material de museu, com animais preservados em coleções da Europa e dos Estados Unidos, ele conseguiu tirar o material de osso e, a partir de pedacinhos de osso, ele conseguiu sequenciar o genoma de animais das Guianas. Isso é um dos pontos-chave desse artigo que saiu agora, né? Que a gente finalmente teve genomas completos dessa região das Guianas e do leste da Venezuela e pôde comparar com os outros. Então foi a primeira vez que a gente conseguiu fazer essa comparação. E ao fazer essa comparação, a gente viu que nem o Nordeste brasileiro, nem os Andes se agrupavam com as Guianas, que eram três grupos separados. Então a gente, com isso, manteve o nome Leopardos tigrinos só nas Guianas, validou a proposta, né, do Fábio e do Anderson de que Emília era distinto, então no Nordeste brasileiro, e também validou a distinção do norte dos Andes e América Central como pardinoides. Então essa é uma das partes desse artigo. Só que além disso, a gente ainda mostrou que o Peru tem uma unidade distinta e que a Bolívia tem uma unidade distinta. O Peru a gente já vinha estudando com DNA mitocondrial, publicou esse ano mais recentemente um primeiro artigo mostrando que o Peru era diferente, mas agora com esse artigo que a gente tem genomas completos, que é o dado mais conclusivo. E deu para ver, então, que o Peru tem uma unidade diferente da Colômbia e que a Bolívia tem uma unidade mais diferente ainda. Então, a gente descreveu uma nova espécie da Bolívia e uma nova subespécie do Peru. Eu posso também entrar em mais detalhes de por que espécie ou subespécie.

0: Dentro da taxonomia, se você puder explicar pra gente por que certos nomes estão disponíveis e, enfim, no caso do tio Caio, não era um nome disponível antes.
1: Perfeito. Então, primeiro, com relação à distinção entre espécie e subespécie. Vamos pra espécie primeiro, né? Espécie, existem mais de 25 conceitos diferentes na literatura científica sobre o que é uma espécie. E há várias formas de avaliar se algo é distinto o suficiente para ser uma espécie, com base em aspecto externo, morfologia interna, genética, genômica, se eles se reproduzem entre si ou não, o nicho ecológico, a história evolutiva. Então, existem vários critérios que são aplicados de maneira diferente entre os organismos. Então, nenhum desses critérios é perfeito para todos os seres vivos do planeta. Então, por isso existe uma complexidade na literatura científica sobre isso. Mas, de maneira geral, a gente vai olhar se o grupo é geneticamente distinto, morfologicamente, ecologicamente, se tem uma história evolutiva distinta, se ele não se misturou com outro a ponto de serem uma linhagem só. Então pode ter havido hibridação, nós mesmos já descobrimos vários casos de híbridos atuais ou antigos. Então, pedacinhos do genoma foram trocados, muitas vezes, entre espécies diferentes. Então, hoje em dia, a gente consegue detectar isso. Mas isso é uma minoria do genoma. A maioria do genoma mostra uma história evolutiva distinta, separada há muitos milhares, ou até 1, 2 milhões de anos, ou vários milhões de anos das outras. E essa distinção evolutiva, de ter uma trajetória evolutiva própria, que hoje em dia é mais utilizado para reconhecer espécies. Então, mostrar com os genomas inteiros, que tem muito dado, muito poder de dissecar essa história evolutiva, a gente consegue testar, por exemplo, se dois tio-caios são mais parentes entre si. Então, a gente tinha dois indivíduos, porque um foi solto, mas a gente teve o genoma desse animal, mais o que está nesse refúgio. Então, a gente testou se os dois tio-caios são mais parentes entre si do que de qualquer outra espécie, e são. Se os dois do Peru são mais parentes entre si do que de qualquer outra, e são. Então a gente no mínimo precisa de dois indivíduos, de preferência, né, de locais diferentes, que não sejam parentes imediatos, ou sejam irmãos ou primos, isso aí também às vezes a gente não sabe, mas amostras separadas, e a gente testa se eles são mais parentes entre si e há quanto tempo eles se separaram dos demais. Então o tempo de separação é o critério principal que a gente está usando hoje em dia. E para os felinos, né, eu sou membro dessa Comissão Internacional de Taxonomia de Felinos, é o tempo que tem sido predominantemente usado. Então, ver se é distinto, se, né, forma um cluster, forma um grupo evolutivo separado numa árvore filogenética, e há quanto tempo esse grupo se separou dos outros grupos. Então, é isso que a gente está utilizando predominantemente. No caso do tio Caio, a separação é de 1,4 milhão de anos. Então, é um grupo bem distinto em relação aos outros e, inclusive, mais distinto do que outros são entre si. Então, outras espécies desse grupo são mais próximas, né, se separaram há menos tempo do que o tio Caio. Então, nesse caso, era muito claro que ele era mais diferente dos outros e que ele não poderia ser encaixado numa mesma espécie que os outros. Então, foi claramente uma conclusão de que era uma espécie distinta pelo tempo de separação que ele teve em relação às outras. Já o do Peru, que é o Antisuyo, a gente estimou a taxa, né, de evolução, qual é a velocidade com que o DNA evolui, portanto, há quanto tempo foi essa separação, e foi de 500 mil anos, aproximadamente, do seu parente mais próximo, que é o das Guianas. Então, isso é muito interessante porque, biogeograficamente, é uma surpresa, né? O do Peru, que fica entre a Colômbia e o tio Caio na Bolívia, ele não é o parente mais próximo nem da Colômbia e nem da Bolívia, ele é o parente mais próximo das Guianas, que estão do outro lado da Amazônia. Tem a Amazônia no meio dessas duas unidades mais próximas, né? Então é muito interessante esse caso, a gente pode abordar depois. Mas essa separação de 500 mil anos, ela cai num limiar que está em discussão, se isso é suficiente para chamar de espécies diferentes ou não. Então isso há uma certa arbitrariedade, onde vai ser esse limiar. Por exemplo, em lontras, que é outro grupo que a gente trabalhou, a gente mostrou que tem espécies que são espécies reconhecidas que separaram uns 400 mil anos. Em raposas, que é outro grupo que a gente trabalha, tem espécies bem reconhecidas que também separaram há 400 mil anos, 500 mil anos. Em primatas tem, em girafas tem. Então existem outros grupos em que 200, 300, 400 mil anos já são profundidades evolutivas suficientes para se reconhecer espécies diferentes, especialmente se também existe diferença ecológica, morfológica, que agrega informação nesse sentido. E tem realmente algumas diferenças interessantes, né, ecológicas e morfológicas entre o Peru e as Guianas. Então, há essa discussão atualmente nesse grupo internacional de onde a gente vai colocar o limiar para dizer, né, profundo o suficiente para ser uma espécie. Inclusive, se deve haver um limiar fixo para felinos ou não. Então, isso está em debate internacionalmente. Então, como a esse debate, nós fomos conservadores, no caso do

0: Peru e propusemos como subespécie. Então eu vou explicar o que é uma subespécie. Se espécie já é um conceito complexo e com algum nível de controvérsia, subespécie é mais ainda. Subespécie seria um grupo dentro da espécie, um subgrupo dentro de uma espécie, que existe numa região geográfica delimitada e que tem alguma diferenciação em relação a outros grupos, mas não o suficiente para ser considerado uma espécie. Então tem uma arbitrariedade aí, tem cientistas que não usam o conceito de subespécie, que não reconhecem isso e acham que é ou espécie ou não é espécie. Então, tem grupos de organismos em que é comum o uso da categoria subespécie. Já tem outros, como aves, por exemplo, primatas, em que é comum ainda se usar subespécie. No caso dos felinos, a gente ainda usa em algumas situações como essa, em que há uma distinção que precisa ser reconhecida, e a gente pode falar sobre conservação também. Então, reconhecer formalmente uma espécie ou mesmo subespécie é importante para políticas de conservação, para aplicar recursos, para fazer avaliação de ameaças oficialmente. Então, ter um nome científico e ser reconhecido taxonomicamente é super importante para a conservação. Então, mesmo que seja em nível de subespécie, essa unidade do Peru fica formalmente reconhecida para conservação e já vai ser avaliada internacionalmente como uma unidade própria. Então, isso é muito importante. Mas, então, não sei se ficou claro. Então, a distinção entre espécie e subespécie, nesse caso, é com relação a quanto tempo se separou. Sim. Como a da Bolívia, que é o teu caso, se separou há 1,4 milhão de anos, ela é claramente uma espécie pela profundidade, enquanto a do Peru, que se separou há 500 mil anos, tem potencial de ser reconhecido como espécie, mas por enquanto a gente preferiu ser mais conservador e chamar de subespécie, que daí mostra que é diferente, mas é uma divergência mais recente. E esse limiar tem sido usado, né, internacionalmente como 800 mil anos a 1 milhão de anos para felinos, né, o que é um limiar conservador, né, um limiar que em outros grupos não se é tão exigente em tempo e se reconhece espécies de 200, 300 mil anos.
1: Professor, queria perguntar quais são as principais características do tio Caio. Eu acho que vamos entrar primeiro na parte do processo evolutivo, né? Como que se mede esse tempo que separa uma espécie de uma subespécie? E quais são as teorias para explicar esse processo evolutivo, pensando no tio Caio, se puder também passar pelas características dele, assim, diferenciais, né, que acabaram trazendo essa definição taxonômica.
0: Ah, eu só me lembrei que eu não respondi sobre o nome disponível, quer que eu fale primeiro
1: é verdade.
0: Da questão do nome disponível, da taxonomia.
1: Pode ser.
0: Então, vou falar primeiro, dessa questão do nome disponível, da taxonomia. Então, quando uma espécie é proposta por alguém, é publicada, isso fica registrado na literatura científica, e quando mais adiante alguém reconhece que essa espécie é válida, digamos que alguém propôs no século XIX o Gutulus, né, que é esse que tem aqui na Mata Atlântica do sul do Brasil. Foi um alemão chamado Hensel que propôs isso em 1872. Mas, posteriormente, os outros cientistas não reconheceram essa espécie como válida, e ela não estava em uso, então estavam tratando como um sinônimo de leopardos tigrinos. Então o nome fica sem ser utilizado, mas ele fica guardado, ele fica preservado para uso futuro, caso mais adiante se reconheça que ela é uma espécie válida. Então quando nós em 2013 mostramos que realmente eram espécies diferentes, a gente tem que buscar se alguém já propôs uma espécie ou subespécie, se for subespécie pode ser usado o nome também, se alguém já propôs esse grupo, se foi proposto, o mais antigo é o que deve ser utilizado. Então, ter um nome disponível quer dizer isso, que alguém já propôs a existência dessa espécie ou subespécie, desse táxon, e qual é o mais antigo. Às vezes tem mais de um nome proposto, então tem que pegar o mais antigo. Então, no caso do Gutulus foi isso, no caso do Pardinoides, que é o do norte dos Andes, foi isso, no caso do Emile, que é o do nordeste brasileiro, foi isso. Então, são espécies que estão sendo validadas, estão sendo reconhecidas como válidas, mas o nome é utilizado, o nome mais antigo que já foi proposto no passado. Enquanto a unidade boliviana, que é o Tio Caio, e peruana, que é o Antissuyo, são novidades. Ninguém havia proposto essas espécies antes, então não havia nomes disponíveis, por isso que nós fizemos uma descrição. Descrição é quando a gente descreve pela primeira vez a espécie, né, formalmente, segue vários passos, né, de regras de descrição, né, zoológica, e valida este nome, propõe um nome que aí passa a ser o nome disponível mais antigo para aquela espécie e é o nome utilizado para aquela espécie. Então essa é a diferença entre as duas, né, descrições que a gente tem nesse artigo e as validações de nomes já disponíveis.
1: Ah, legal. Essa parte da biologia, né, a taxonomia, acho que é muito interessante. Sempre que a gente traz aqui, é legal a gente trazer esses detalhes, porque acho que no dia a dia A gente pensa já no nome da espécie ali pronto, imagina que é algo que, né, que os cientistas pensam na hora. Ah, vou botar aqui esse nome interessante, em homenagem a alguma coisa, e de fato acontece. Mas tem essa questão, né, tem os nomes mais antigos, tem... Existe todo um universo, todo um ecossistema de definição, né, taxonômica. E aí, professor, pra gente entrar nessa parte que é, das teorias do processo evolutivo do tio Caio, é, como que se mede esse tempo que é utilizado para definição, né, de uma espécie ou uma subespécie? Explica pra gente.
0: Pra estimativa do tempo, né? Como é que...
1: Isso,
0: você é. Quer saber como é que se estima o tempo. Então, quando a gente tem dados genéticos...
1: Tempo de surgimento.
0: Quando tem dados genéticos que a gente trabalha, então há muitos anos trabalhamos com isso, e agora com genomas completos, a gente tem a possibilidade de medir a velocidade com que o DNA evolui, né? Então, se o DNA muda, né? Ele evolui numa certa velocidade. Cada região do genoma pode evoluir numa velocidade diferente, e cada espécie, cada linhagem pode evoluir em velocidades diferentes. Então, isso é bastante complexo e, com o tempo, foi melhorando muito, né, o método para se fazer isso. Então, nos anos 60 do século passado, se criou a hipótese do relógio molecular. Né? Então, com pequenas sequências de DNA e de proteína, se fazia basicamente uma regra de três, utilizando um fóssil, por exemplo. Então, se tinha um fóssil de 1 milhão de anos, de um grupo, e a separação desse grupo em relação a outro grupo podia ser assumida que era da idade daquele fóssil, um pouco mais antiga, né? Tinha o fóssil do grupo A, e o grupo A tinha separado do grupo B um pouco antes, pelo menos, da existência daquele fóssil. Então, se o fóssil tinha 1 milhão de anos e a sequência de DNA mudou 1%, então se fazia uma regra de 3 e dizia, olha, mudou 1% em 1 milhão de anos, então a velocidade do DNA é 1% a cada 1 milhão de anos. E aí extrapolava para outras separações, para 2% era 2 milhões de anos, 3% era 3 milhões de anos, e essa era a forma que era feita a datação molecular lá nos anos 60 do século passado. Isso melhorou muito, então hoje em dia se pode fazer no genoma inteiro, cada região do genoma tendo a sua velocidade, os fósseis, né, quando se tem fósseis do grupo, são posicionados não exatamente no tempo da separação, mas posteriormente ou anteriormente, se eles são fósseis mais antigos do que uma separação ou mais recentes. A gente pode botar vários fósseis simultaneamente, pode usar modelos estatísticos complexos de como o DNA evolui. Então é muito mais sofisticado do que uma regra de três, mas a lógica é sempre assim, a gente calibra algum ponto da árvore que sabe-se a idade, ou mais de um, em diferentes pontos, e isso gera uma estimativa da velocidade com que o DNA evolui. Então, se o DNA está evoluindo numa certa velocidade, aí a gente mede quanto de mudança no DNA que aconteceu, e isso gera uma estimativa de idade. Ó, esses dois se separaram há tantos milhões de anos. É feito dessa forma.
1: Ah, é muito interessante. Professor, como vive o tio Caio? Falando especificamente dele agora, explica pra gente mais detalhes sobre seu habitat, seus hábitos, alimentação, relação com outros animais da região, entre outros detalhes. A gente fica curioso para saber como é esse novo felino.
0: Bom, a resposta é nova, né, um novo em termos de descoberta. Bom, tem duas respostas rápidas. Uma é não sabemos, a outra é nós também estamos curiosos, né, que quer dizer a mesma coisa. Então, não se sabe nada sobre isso, né? Ninguém estudou essa espécie ainda. Como ela foi recém-descoberta e só tem esse indivíduo em excito, né? Nesse refúgio, um animal que foi amostrado depois foi solto. Não há exemplares em museu. Existem algumas fotos, existem imagens, né, dessas armadilhas fotográficas que registram a presença desse animal nessa região, mas são poucas ainda e agora o número deve aumentar com mais esforços em campo. Mas, por enquanto, o que se sabe é muito especulativo, né? Muito baseado no que se sabe dos outros felinos desse grupo. Então, pelos registros que se tem, ele ocorre nessa região das Yungas, né, bolivianas, que é uma ecorregião montanhosa com florestas úmidas de neblina, e provavelmente se alimenta de pequenos roedores, aves, talvez lagartos, que é o que todos esses gatinhos pequenos comem. Na verdade, se sabe muito pouco mesmo dos outros. Então, esse, por exemplo, que tem no sul do Brasil, que é o Gútulus, até hoje, a gente já mostrou em 2013 que era uma espécie separada e tem muito mais gente estudando aqui, mas até hoje se sabe pouco sobre o que ele come, né? Tem poucos estudos de dieta. Identificar, por exemplo, fezes dessa espécie em campo requer análise molecular. Então, nós mesmos temos desenvolvido métodos moleculares para estudar a dieta desses gatinhos aqui no sul do Brasil. E o mesmo vale para todas as outras espécies desse grupo e para outros gatos pequenos no mundo inteiro. Então, quando eu era, né, adolescente, lia sobre isso, eu li nos livros sobre esses gatos e comem pequenos mamíferos e aves, mas quais? Então sempre foi uma curiosidade minha, eu continuo tendo essa curiosidade. Então não só do tio Caio, mas dos demais gatos, não se conhece bem a dieta, não se conhece bem vários aspectos da ecologia deles, e isso é fascinante e ao mesmo tempo preocupante, porque para conservar é importante entender o máximo possível da ecologia, da biologia, do comportamento. Então muitos estudos são necessários sobre todos eles, inclusive o tio Caio. Então o que eu posso responder são, né, aspectos mais gerais, mais especulativos, com base nos gatinhos pequenos desse grupo, que ainda assim não são muito conhecidos.
1: Nossa, interessante. E você descrevendo, né, a questão do habitat, né, pensando aí no que se tem de estudo realizado, parece muito a própria região andina ali, né, do Peru. Então, até a questão que você falou da subespécie, por enquanto subespécie, né, esqueci o nome.
0: O antissuyu. O antissuyu peruano.
1: O antissuyu, que legal. Então, enfim, né, bem, bem próximo. É interessante que exista essa diferenciação. É um tema muito curioso. Professor, a identificação...
0: Exatamente. Só eu comentar sobre isso. Então, as yungas bolivianas e as yungas peruanas, elas são próximas, né? Elas são adjacentes nos Andes, né? Então, o que a gente viu é que os Andes não têm uma espécie só, né? Então, pelo menos até agora, a gente viu que na Colômbia, possivelmente entrando no Equador, a gente agora vai conseguir analisar amostras do Equador, então a gente não tem certeza do que tem no Equador, mas... No norte é uma espécie, que é o Pardinoides, depois o Antissuyu, que é essa que a gente chamou de subespécie no Peru, nessas yungas peruanas, e depois o tio Caio na Bolívia. E existem gatinhos desses na Argentina, a gente não analisou amostras ainda, seria o limite sul pelos Andes, né? Então também temos que saber o que existe na Argentina. E cada trecho dos Andes, que são essas jungas, né, essas florestas de neblina, que não são tão altas nos Andes, elas são, né, na interface, assim, em leste dos Andes com outros ambientes. Então essas jungas bolivianas, elas fazem uma interface com a Amazônia, né, ambientes mais úmidos e mais baixos no leste, com os Andes mais a oeste. Então são regiões intermediárias de altitude e florestas de neblina. A ecorregião na Bolívia e no Peru são um pouco diferentes ecologicamente, então provavelmente o peruano está adaptado a essas do Peru e o tio Caio está adaptado a da Bolívia, mas se eles existem no mesmo lugar, existem áreas em que esses dois ambientes se encontram. A gente não sabe se eles se sobrepõem, por exemplo, se tem lugares em que existe o tio Caio e o antissuyu, se existe um gap em que não tem nenhum dos dois. Então, os limites geográficos deles também precisam ser descobertos.
1: É interessante até pensar nisso, né? A dificuldade que é de se ter essa certeza de coleta de material mesmo, né? Existem as câmeras ali que você falou, né? Que dá para identificar uma imagem aqui ou ali, mas, enfim... Para entender mais sobre, eu acho que seria necessário um estudo específico sobre o Chukai ou sobre o antissuyu, né? Precisa de algo mais específico, né?
0: Um elemento que provavelmente vai melhorar é a identificação por foto, né? Porque no momento, a própria certeza de se é uma espécie ou outra, a gente ainda não tem. Então, as imagens, né, de armadilha fotográfica muitas vezes são rápidas, do animal passando, ou até tem uma qualidade, mas eles são muito semelhantes. A gente tem que conhecer melhor como é que é a pelagem de cada um deles com mais indivíduos e com validação genética também para mostrar. O que os distingue mesmo é genética. A gente conseguiu mostrar que são espécies diferentes com dados genômicos. Então, por enquanto, a nossa compreensão do que os distingue na pelagem é incipiente. A gente tem poucos indivíduos para afirmar claramente que esse padrão de manchas aqui só ocorre no tio Caio. Parece ter um pouquinho de diferença no padrão de manchas do tio Caio em relação ao antissuyu, em relação a outros do grupo. Mas precisa ter mais indivíduos, né? Vários machos, várias fêmeas, adultos, juvenis, em diferentes épocas do ano, diferentes localidades. Então a gente precisa ter uma amostragem melhor com validação genética para dizer, ok, conseguimos distinguir isso pela pelagem. E, se for o caso, aí as fotos de armadilhas fotográficas vão poder ser mais incorporadas, né? Porque é um método relativamente mais barato, mais simples, mas também tem seus desafios para ir ao campo, para colocar em várias regiões, precisa de esforço de campo para isso, mas é possível cobrir uma área maior e fazer um inventário maior utilizando esse método. Outro método que é muito interessante é a análise de fezes, tem que achar as fezes em campo, mas pelas fezes a gente pode obter DNA, e pelo DNA a gente pode dizer de que espécie veio. Então nós mesmos nesse artigo também já mostramos pontos do DNA que podem ser usados como diagnósticos dessas espécies. Então, vale a pena, né, desenvolver e aplicar isso para fezes, mas pode se usar para DNA ambiental, para solo, para água. Se pode utilizar amostradores de ar também. Ou seja, pelo DNA ambiental também é possível detectar espécies e distingui-las. Então, a gente vai estar trabalhando nessa parte molecular, especialmente para achar essas espécies e mapear onde que elas estão.
1: É muito interessante todo esse processo, né? E essa questão da identificação, basicamente com estudos de biologia molecular, é muito legal. É muito legal e eu imagino que as tecnologias atuais permitam, facilitem um pouco, né, esse processo de análise.
0: Sim, então meu grupo trabalha bastante com isso também, então não só com a evolução e filogenia e genômica, mas também com esse desenvolvimento de métodos moleculares para ecologia, para conservação. Então, com certeza vai ser muito importante para a gente achar as espécies e, uma vez obtendo material, por exemplo, de fezes, dá para estudar dieta também. Então, se a gente coletar fezes de felinos nessas regiões, mostrar por DNA que é uma espécie ou outra, também você vai poder estudar a dieta, né? O que está comendo. E, inclusive por DNA, a gente pode usar o DNA das presas também, pode identificar a microbiota, estudar isótopos, que é o método que não é diretamente com DNA, é com outros tipos de marcadores químicos, né? Que são isótopos, estados para ver sobre dieta do animal também, com pelos. Então tem muitos métodos sendo desenvolvidos e validados. Mas o problema é que a biodiversidade é muito gigante e cada método tem que ser ajustado para cada espécie. Então não é simples de ter todos os métodos prontos para cada espécie. Então requer mais gente estudando. É importante isso para que as novas gerações se motivem a se engajar nisso, né? Ou seja, precisamos de mais cientistas que testem, validem, desenvolvam esses métodos de vários tipos para estudar a biodiversidade.
1: Professor, a identificação taxonômica de novas espécies envolvendo felinos vivos e não fósseis, né? Não acontecia em mais 100 anos. Queria que você comentasse o que isso significa para a ciência atual, sobretudo no Brasil e na América do Sul como um todo.
0: Certo. Então, só para deixar, né, claro, houve descrições de espécies fósseis, né, de felinos já extintos, e validações, né? Essas validações que a gente já comentou antes, são, a gente mostra que são espécies diferentes, mas usam o nome disponível. Então, isso que faz mais de 100 anos é a descrição nova de uma espécie viva, validada pela comissão, Comissão Internacional, enfim, pela comunidade científica, que reconhece que realmente é uma espécie distinta, por uma revisão por pares, numa revista científica exigente. Então, essas características de uma nova descrição de espécie atual é que não tinha acontecido desde 1923. Então, isso é bastante importante, tem várias implicações, né? Uma delas é para a conservação, que a gente, quando avalia o status de ameaça, né? Eu participo também dessas avaliações, se uma espécie é ameaçada, é vulnerável, é em perigo. Então, essas análises que podem acontecer em nível internacional ou nacional ou regional, elas são feitas para cada espécie ou subespécie. Então, reconhecer que existe uma espécie faz com que ela tenha que ser avaliada separadamente. Até recentemente, né, até 2013, todo esse complexo, que é da Costa Rica até o sul do Brasil, era considerado uma única espécie. Então a avaliação era feita para esse grupo como um todo, o que implica que se pensa que tem muito mais indivíduos, muito mais regiões, e esse é um dos critérios para saber se está ameaçado ou não, né? Uma espécie amplamente distribuída, naturalmente é menos ameaçada do que uma espécie restrita a um ambiente só. Além disso, as ameaças em si, o desmatamento, mineração, caça, poluição, doenças transmitidas por animais domésticos, tudo isso varia entre as regiões. Então, assumir que tudo é a mesma espécie deixava mais diluída essa análise e mais otimista, né? Mais, na verdade, subestimada a ameaça desse grupo ao se achar que era uma espécie só. Então, ao se saber que são 5 ou 6 espécies, né, diferentes, considerando o antissuio já como uma unidade que precisa ser avaliada separadamente, se tem que ter 6 planos de conservação diferentes, 6 avaliações de ameaça. Então, se o tiucaio está só nas jungas bolivianas, aquela região em si é muito menor do que a América do Sul toda. Então, fazer uma avaliação de ameaça só daquela ecorregião, estimando quantos indivíduos existem ali, que a gente não sabe, mas a gente pode estimar baseado na área das jungas bolivianas e numa densidade especulada, uma densidade média para esse grupo, por exemplo, a gente pode estimar quantos indivíduos podem ter ali e usar isso para fazer uma análise específica do tiucaio, que vai provavelmente mostrar que ele é muito mais ameaçado do que se pensasse na América do Sul inteira. E o mesmo vale para cada um desses outros. No caso do Gútulus, que a gente separou, né, da Mata Atlântica do Sul e Sudeste do Brasil, ele já foi reconhecido, né, desde 2013, foi avaliado e é uma espécie considerada vulnerável no Brasil. Então já tem uma avaliação de ameaça que mostra que ele tem ameaças relevantes para a conservação dele, E nós continuamos estudando isso, por exemplo, fragmentação de hábitat, né, destruição da Mata Atlântica, doenças, caça, né, problemas de diversidade genética baixa em várias regiões, a perda de hábitat prevista por mudança climática também é importante nessa espécie, e também no Emile, né, do Nordeste brasileiro. Então, avaliar cada grupo separadamente é muito mais preciso, muito mais realista do que analisar todos eles em conjunto.
1: Professor, a gente chegou a falar aqui no IORTA, em outra oportunidade, sobre colonialismo científico. É um tema muito relacionado também à questão da taxonomia, né? Que, enfim, pensando no sul global, são poucas, existem muitas espécies ainda a serem, né, identificadas e descritas. Queria que você falasse um pouco sobre a importância desse ponto de vista, né? De conseguir identificar mais espécies aqui no Brasil, aqui na América do Sul, e como é interessante que pesquisadores brasileiros e bolivianos se juntem para esse processo, enfim, né, a ciência sendo feita aqui localmente, né, quão importante é esse processo de pesquisa sendo feito aqui para a identificação das nossas espécies e até desse ponto que você trouxe, né, a importância de você ter essa separação para pensar na proteção mesmo da nossa biodiversidade.
0: Perfeito, é um ponto muito importante e esse nosso artigo acho que traz um bom exemplo, né, para várias práticas saudáveis, né, que a gente espera que se tornem mais comuns na ciência. Então, vou listar, começando por essa questão do colonialismo científico, o nosso artigo é um exemplo do oposto, né, então a liderança do estudo foi do Brasil, né, em termos da liderança científica geral do estudo complexo, e a liderança da descoberta foi dos bolivianos, né, então dentro do nosso artigo, a Paola Eco, primeira autora do artigo, junto com meu aluno de doutorado, o Jonas, que é belga, então ele estava fazendo doutorado aqui na PUC do Rio Grande do Sul e conjuntamente na Universidade de Antuérpia, mas era uma liderança nossa, então ele veio para o Brasil fazer doutorado aqui e depois também entrou num programa lá e cursou os dois com dupla titulação. Mas é uma liderança do Brasil, né? O nosso grupo de pesquisa é que já tinha essa linha e liderou todo o processo, né? E é o grupo principal do estudo, com parceria da Bélgica, também teve parceria dos Estados Unidos, né? De colegas que ajudaram especialmente na parte de museômica, e do Reino Unido, que na verdade é uma brasileira, que é a minha ex-pós-doc, que está no Reino Unido, em Oxford, é uma das afiliações dela, mas no fundo é uma brasileira que está lá também. Mas a liderança do estudo foi do Brasil e da Bolívia e do Peru, né? Então, dentro do artigo tem as descrições das espécies e os primeiros autores da descrição do Tiucayo são os dois bolivianos e os primeiros autores da descrição do Antissui são os dois peruanos. Então, a gente tem bolivianos e peruanos liderando, né, como primeiros autores as duas descrições e um grupo brasileiro liderando toda a articulação do estudo e toda a análise ampla do complexo inteiro e todos trabalhando juntos, né? Então, tem colegas de vários países, várias instituições brasileiras também, outros países envolvidos. Então, é muito legal o exemplo da cooperação internacional, que eu acho que é um elemento importante, mostrando numa época do mundo, né, em que a cooperação internacional está ameaçada de várias formas, mostrar como a gente avança mais cooperando. Então, a colaboração, trabalhar junto. Também não falei muito do processo, que a gente acabou não abordando tanto, mas a gente vinha estudando isso em toda a região e esses colegas bolivianos estavam estudando esse gato. E a gente conversou, trocou ideias, já trabalhava junto em outros projetos e resolveu trabalhar como uma única equipe. Em vez de cada um fazer o seu artigo, em que eles iam ter, né, dados do boliviano, mas não iam ter os outros para comparar, e nós iríamos ter os outros, mas não iríamos ter o boliviano, a gente juntou tudo, fez um único artigo, muito mais sólido, né, muito mais conclusivo, com todos os grupos juntos. Então, é um bom exemplo de cooperação internacional e um bom exemplo de países do Sul global, né, da América do Sul, especialmente trabalhando juntos e liderando uma descoberta científica globalmente importante. Então, acho que nesse aspecto foi um bom exemplo de como países do Sul global podem se unir e liderar descobertas de grande impacto, né, internacional, que está tendo uma repercussão em todo o mundo. É realmente uma coisa atípica, né, um estudo liderado, né, por pesquisadores do Sul Global ter esse nível de visibilidade na imprensa da Europa, dos Estados Unidos, nos principais programas de televisão dos Estados Unidos, por exemplo, nos principais jornais, né, como Washington Post, New York Times e outros.
1: Uhum. Sim, não, o impacto foi bem grande, né? O Tiucayo está bem pop, inclusive, né? Tem perfil em rede social, tem muita gente falando sobre, e isso chama bastante atenção. Queria te perguntar.
0: Eu falei.
1: Pode falar.
0: Enfim, essa era a parte de ser contra, né, de contrapor o colonialismo, de mostrar como a gente consegue superar isso, né, e liderar estudos com, né, grupos de pesquisa baseados na América do Sul e no Sul Global de forma geral. Então, eu espero que isso fique mais comum e que essa prática seja, né, mais difundida. Outro elemento que é legal de destacar são os nomes científicos que nós demos, né, que são nomes científicos indígenas, nomes científicos das regiões de origem. Então, o Tio Caio foi uma sugestão dos dois bolivianos, que lideraram a descrição e que é o nome local, o nome que as comunidades locais usam para esse gato. E o Antissuyo é o nome da região do antigo Império Inca, que englobava essa área das Yungas peruanas, onde vive o Antissuyo. Então, nós usamos nomes locais de origem indígena, sugeridos pelos autores dos respectivos países. Então é uma prática legal também de homenagear comunidades locais, né, e conhecimentos tradicionais da região. E outra prática interessante, que também não é muito comum, é que a gente criou a espécie, né, leopardo Tio Caio, usando como base um exemplar vivo. Quase sempre uma espécie descrita com base em animais que estão em museus, já estão mortos. Então a gente conseguiu convencer a comunidade científica que é válido, temos o genoma inteiro dele, tem pelos depositados em coleção científica, fotos, medidas, mas ele está vivo e continua vivo nesse refúgio. Quando morrer naturalmente, vai ser aí sim depositado num museu como holótipo, né, que é o exemplar tipo da espécie.
1: Queria que você comentasse também, a gente está falando aqui sobre esses felinos da América do Sul, né, tem todas essas semelhanças, esses estudos que estão sendo tocados. Queria entender se a partir dessa identificação já dá para fazer um paralelo com outros felinos espalhados pelo mundo e aí fora do continente, né? Existem espécies convergentes já identificadas fora da América do Sul, ou enfim, fora da América como um todo, né? Talvez, não sei se isso se estende para a América Central, não sei, você falou da Guiana, da Colômbia, né? Talvez até por lá mesmo.
0: Então, a América do Sul é muito diversa em felinos, né? Esse grupo, esse gênero leopardos é o gênero com o maior número de espécies do mundo inteiro, né, de felinos, é o gênero esse que a gente estuda há muito tempo. É possível que existam mais espécies, então tem mais grupos, né, dentro do gênero leopardos que precisam ser mais estudados. Tem um grupo que a gente já estuda e que já tem propostas de separação, que é o grupo do gato palheiro, do Leopardus colocola, que já está inclusive reconhecido no Brasil como contendo mais de uma espécie, duas espécies diferentes. Então essa discussão também vai avançar mundialmente com mais dados sobre quantas espécies tem dentro do complexo dos gatos palheiros. E outros grupos dentro desse gênero, que tem bastante diferenciação genética ao longo da distribuição nas Américas, vão ser alvo de estudos também. Então, pode ser que mais espécies sejam descobertas nas Américas, e o mesmo pode ocorrer na Ásia, por exemplo, até na África, que a diversidade não é tão grande, pelo menos a conhecida, mas pode acontecer na África também. São regiões em que ainda tem poucos estudos sobre os pequenos felinos. Então, na Ásia, especialmente, tem bastante diversidade de felinos. Não houve estudos com nível de sofisticação, de cobertura geográfica e de genomas completos como os que a gente fez agora para os gatos, né, do mato pequenos das Américas. Então, certamente é necessário. Nós mesmos estamos conversando com colegas da Ásia, né, da África, temos algumas parcerias também. Também colegas da Europa, dos Estados Unidos, que colaboram com a gente. Então, a ideia é expandir esse tipo de análise globalmente e fazer isso para todos os felinos do mundo, possivelmente algumas outras espécies podem ser descobertas, ou grupos que a gente chama de subespécies. Então, provavelmente existe variabilidade maior do que se pensa, porque não é fácil visualmente distinguir alguns desses gatos pintados. Eles não são tão distintos, né, ao olho nu, ou apenas com uma foto, e o número de indivíduos é pequeno muitas vezes. Então, não foi possível uma análise estatística mais avançada, mesmo da pelagem, com poucos animais. Então, às vezes a genética descobre algo porque contém muito mais poder de distinguir, mesmo com poucos indivíduos, em relação ao que a gente consegue fazer com outros dados.
1: Queria te agradecer pelo tempinho aqui conversando com a gente. Foi muito interessante o papo e a gente fica muito feliz, né, que a ciência brasileira esteja aí participando de uma das grandes descobertas dos últimos anos, pensando não só em felinos na América do Sul, mas, né, de uma forma global, né? Eu imagino que o trabalho taxonômico com mamíferos vivos seja algo muito legal de se fazer, né? A identificação, assim, de um animal vivo.
0: Com certeza.
1: Seja muito interessante de ser feito, né? Então, assim, parabéns, primeiramente, e a gente fica muito feliz.
0: Não, muito obrigado. Obrigado. Eu queria deixar a mensagem de que é importante mais estudos, né, não só sobre felinos, mas sobre toda a biodiversidade, né, que tem muitas espécies para ser descobertas, muitos aspectos da biodiversidade que ainda são desconhecidos. Então, a valorização da ciência, valorização da pesquisa sobre biodiversidade, né, o financiamento da ciência, o apoio das autoridades à ciência é muito importante. Eu estou aproveitando, né, essa situação de alta visibilidade, né, da nossa descoberta para salientar isso, que muitas pessoas no Brasil e em outros países estudam a biodiversidade, mas precisamos de muitas mais e mais apoio à pesquisa científica e à conservação da biodiversidade.
1: É isso, professor. Obrigadão. Esse foi o professor Eduardo Eisrich, biólogo e professor da Escola de Ciências da Saúde e da Vida da PUC do Rio Grande do Sul, falando com a gente aqui sobre essa descoberta do tio Caio e também os estudos felinos na América do Sul. Brigadão, viu? Mais uma vez.
0: Muito obrigado. Bom dia para vocês.
1: Tchau, tchau.
0: Tchau.
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1: A gente ouviu agora há pouco o professor Eduardo falando sobre um tema bem interessante, que é o colonialismo científico. No caso da classificação taxonômica do tio Caio, é muito interessante destacar o trabalho de cientistas locais. Inclusive no nome, né? O próprio nome tio Caio tem essa referência, assim como o Tigrinus antissuio, né? A versão peruana, né? A versão entre muitas aspas, mas enfim, a versão peruana aí desse gatinho selvagem. Então eles participaram dessa escolha de nome, também do processo de determinação, né? De classificação taxonômica. Como a gente já falou por aqui, é muito comum que essas descobertas de fósseis, identificação de animais vivos, sejam feitas por cientistas do norte global. Então, é um ponto muito positivo a ser destacado aí na pesquisa tanto do Eduardo Eisri quanto dos seus homólogos aí bolivianos.
3: Verdade, Yuri. A gente vai resgatar agora um papo que nós batemos aí há um tempinho atrás com o Mário Moura, que é professor do programa de pós-graduação em biodiversidade do Centro de Ciências Agrárias e do Departamento de Sistemática e Ecologia da Universidade Federal da Paraíba. Ele que já denunciou o colonialismo científico na taxonomia.
1: Então vamos lá, né? Ouvir o que ele tem a dizer sobre o que é esse comportamento da ciência num geral e que acaba minando pesquisadores em instituições do sul global. Ele também falou um pouco sobre como o colonialismo científico pode ser driblado, além de dar um contexto interno dessa situação. Vamos ouvir.
4: Yuri, esse conceito, ele já existe na literatura, né? Essa visão de colonialismo científico, na verdade, ela é como se fosse uma releitura, né, uma continuidade moderna da lógica colonial que antigamente dominava. Antigamente a gente tinha países do norte global indo até o sul global para fazer extração de ouro, extração de madeira, extração de recursos naturais. E embora essa dinâmica não aconteça hoje desse modo, muitas vezes a gente consegue ver esse tipo de situação acontecendo na forma de extração de dados, ou no caso de biodiversidade, extração de espécimes, ou extração do protagonismo científico, digamos assim. Né? Então, esse termo colonialismo científico, ele remete a essas práticas coloniais que existiam há séculos atrás, se manifestando dentro da ciência moderna. Né? Então, o termo ele não critica a presença de colaborações internacionais e da pesquisa, né? Mas ele critica isso na forma de algo desigual, né? Então, o problema não é colaborar internacionalmente, mas é se você faz algum tipo de pesquisa internacional sem envolver pesquisadores locais do local de origem da sua pesquisa. E isso é muito comum em biodiversidade, porque a gente sempre tem essa necessidade de fazer uma amostragem de campo. Né? Então, no processo de descobrir novas espécies, de fazer investigações sobre como a biodiversidade é afetada por mudanças globais, né? Sempre tem um estudo de campo. E aí que começa a aparecer esse problema de colonialismo científico.
1: Assim, é um nome bem curioso, né? E chama muita atenção, porque a gente, apurando aqui para o Inórbita, né? E também para a coluna de ciência e tecnologia, volta e meia eu esbarro com coisas assim, né? Com pesquisas gringas, né? Falando sobre alguma coisa que, como se fosse uma grande novidade, e quando você vai ver, já existe uma pesquisa brasileira falando sobre o mesmo tema, ou enfim, como isso de biodiversidade, esse ponto que vocês focaram na pesquisa de vocês. A gente vê muitos estudos falando sobre espécies amazônicas, por exemplo, quando você vai ver, nem sempre envolve um pesquisador do local, né? Ou quando envolve é um ou outro, não recebe o mesmo destaque, né? Acaba indo destaque para uma universidade de fora, por exemplo. E a gente esbarra com isso com frequência, né? Queria entender como vocês observaram isso acontecendo, se isso foi uma coisa de experiência direta, de onde surgiu até a ideia de abordar o tema, né?
4: Na verdade, eu participei de um workshop dois anos atrás, sobre lacunas de conhecimento em biodiversidade. Então, para a gente poder entender o que está sendo perdido aí com as mudanças globais, a gente precisa entender o que existe, né? E quando a gente olha para a biodiversidade, existe uma carência muito grande de informações, né? Então, assim, das coisas mais básicas para a gente pensar, né, que, por exemplo, 80% das espécies do planeta a gente não foram formalmente catalogadas pela ciência. Então, nesse workshop, a gente estava debatendo muito essas questões de o que são os impedimentos para a documentação da biodiversidade. O que está travando, né, o planeta poder avançar o conhecimento na documentação da biodiversidade, né? E uma das discussões que foram levantadas era essa questão de falta de acesso que os pesquisadores do sul global têm de determinadas ferramentas, tecnologias, ou mesmo acesso a espécimes físicos, né? Muitas dessas pesquisas de biodiversidade, elas são baseadas em acesso a coleções biológicas, coleções científicas, museus de história natural. E quando o material que você precisa acessar está num museu ou numa coleção biológica num país do norte global, isso dificulta muito o processo de você acessar esse material. Existem procedimentos para você solicitar empréstimo de material, coisas do tipo, né? Mas não é tão simples. Então, muitas vezes, né, pesquisadores do próprio sul global, tentando documentar ou investigar a biodiversidade do sul global, ficam precisando recorrer a instituições do norte global para poder avançar os conhecimentos sobre a nossa biodiversidade. Né? Então, isso causa um atraso, né, no desenvolvimento da ciência dos países do sul global.
1: São dados realmente impactantes, né, nesse sentido, e é uma coisa que a gente sente, uma leve até melhora com o tempo, mas enfim, ainda acontece bastante, né, e talvez seja o padrão aí. Queria entender quais formas existem da gente driblar os efeitos desse colonialismo científico hoje? Quais soluções podem ser tomadas para isso? Eu imagino que passe sempre pelo reforço da ciência no país, né? No caso do Brasil, enfim, investimento em ciência e tudo mais. Fala para a gente um pouquinho dessas possíveis soluções que vocês pensaram.
4: Algumas soluções que a gente tem para poder, vamos dizer assim, mitigar esse problema, né? Elas passam por três tipos de categorias, né? A gente tem umas soluções que vão ser estruturais, né? Outras soluções, elas vão ser governamentais na forma de decisões, e algumas soluções, elas vão exigir um pouco mais de investimento de longo prazo, né? Essas soluções governamentais, eu diria, e eu estou falando governamentais aqui não só no sentido político, né? Muitas vezes são soluções fáceis da gente tomar, no sentido de que para você fazer uma pesquisa, você precisa muitas vezes ter um projeto financiado. Ou você, se você vai descrever uma espécie, você precisa depositar um material testemunho, são espécimes que são coletados em campo, eles viram material testemunho da sua pesquisa. Esse material ele é depositado em museus, em coleções. Né? Então, assim, revistas que publicam artigos de descrições de espécies podem passar a exigir, por exemplo, um plano de depósito. Né? Isso aí já é feito hoje em dia para vários trabalhos que exigem métodos avançados de ciências de dados. Né? Você precisa depositar um código, um dado que você utilizou nessa pesquisa para que ela fique reproduzível por outros cientistas. Então você pode ter um plano de depósito de dados, por exemplo. Isso vai fazer com que pelo menos as pessoas que estão ali liderando as pesquisas que estão sendo submetidas e avaliadas, elas reflitam sobre isso, no mínimo. Né? Você exige que apareça lá no seu trabalho, qual que é o seu plano de depósito? Você vai ter que pensar, onde que eu vou depositar o material? Eu vou colocar numa instituição local, numa instituição regional, eu vou mandar o material para uma instituição no estrangeiro? Isso tem que estar justificado, por exemplo, no trabalho. Alguns outros meios podem envolver cláusulas específicas em editais de financiamento. Tem alguns editais de financiamento, principalmente para esses grandes projetos internacionais, que eles exigem que uma fração do financiamento seja investida ou aplicada no país de origem que você está estudando. Né? Isso é mais adotado em casos de financiamentos internacionais. Né? Tem um edital próprio, por exemplo, do Canadá, que ele exige que 10% da quantidade de fundos alocadas em um projeto sejam direcionadas para instituições locais onde essa pesquisa for realizada. Né? Então, se algum pesquisador do Canadá aprova um projeto de pesquisa para vir pesquisar no Brasil, na África, Madagascar, enfim, né, ele tem que dedicar um pedaço, ali, uma fração do orçamento, a investir, né, nas instituições desses locais. Né? E aqui, esse investimento ele pode ser tanto para compra de materiais, para compra de equipamentos ou fornecimento de bolsas de pesquisa. Só que todas essas dinâmicas, né? Esses problemas que a gente tem, isso demanda um esforço contínuo. Né? Então, algumas soluções são mais rápidas, como essas que eu coloquei de planos de depósito de espécies, alterar editais de financiamento para que eles exijam essas colaborações internacionais de forma mais explícita, né? E outros problemas, eles vão ser mitigados por soluções mais de longo prazo. A gente precisa de investimentos que vão mudar a infraestrutura científica do país. Então, esses são investimentos de longo prazo, a modernização de instituições, a compra de equipamentos.
1: Esse foi o professor Mário Moura, do Programa de Pós-Graduação em Biodiversidade do Centro de Ciências Agrárias do Departamento de Sistemática e Ecologia da Universidade Federal da Paraíba, UFPB, falando aqui sobre colonialismo científico, explicando, né, os problemas que envolvem essa tradição que, enfim, precisa ser enfrentada, principalmente por cientistas do Sul Global. A gente tem que lembrar sempre, né? 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A gente fala também sobre a diferença na identificação de espécies, né? Nós, cidadãos do Sul Global, temos contato aí com muitas e muitas espécies. A gente tem que lembrar que aqui no Brasil a gente tem a Amazônia. Se você for pensar no Sudeste Asiático, também existem florestas muito importantes por lá. Na África, da mesma forma, né? Na África subsaariana, tem muita coisa que ainda precisa ser descoberta, mas, né, a gente passou por muitos anos aí de cientistas do Norte Global descendo pro Sul, né, e fazendo essas pesquisas sem dar os méritos pros cientistas locais. Então é muito importante prestar atenção nesse ponto, e por isso que a gente trouxe aqui mais uma vez a fala aí do professor Mário Moura, e também fazendo coro com essa descoberta do Tilcayo lá na Bolívia, que tem participação brasileira envolvida ao Sul Global, buscando aí, né, mais espaço na ciência. Muito, muito importante.
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1: A dica que a gente traz hoje é para você que precisa utilizar um computador ou laptop e tá sem rede Wi-Fi, mas tem internet no seu celular disponível. Dá para você usar o celular como uma espécie de roteador Wi-Fi, né, e compartilhar a internet com outras máquinas aí que você tem em casa.
3: É, e o recurso de compartilhamento, ele tá disponível tanto no Android como no iPhone e pode ser ativado sempre que o computador estiver sem rede de internet, ou também se você quer compartilhar a sua internet do seu celular com uma outra pessoa. Então, pega aí primeiro como é que você faz para usar esse roteador de Wi-Fi no Android.
1: É, primeiro você precisa abrir as configurações, entrar em conexões e depois só clicar em roteador Wi-Fi e ancoragem. Aí você seleciona roteador Wi-Fi e precisa criar um nome da rede, além de uma senha, né, para garantir a sua segurança. Depois basta ativar o roteador e conectar pelo dispositivo que você deseja acessar a internet. E aí, para desligar o acesso à internet do celular, é só repetir o procedimento e desativar o roteador, o que vai salvar sua bateria, tá? Vale dizer.
3: E no iPhone, ali no sistema iOS, o roteador, ele é encontrado com o nome de acesso pessoal. O que que você vai fazer? Você abre os ajustes, entra nesse acesso pessoal e ativa o campo que está nominado como permitir acesso a outros. E da mesma forma que o Android, ali você define um nome da sua rede e também cria uma senha. Para encerrar esse acesso, você retorna lá no menu do acesso pessoal e desativa a opção de permissão.
1: É isso, você ouvinte pode sempre mandar qualquer dúvida de ciência ou tecnologia aqui pra gente. A gente tenta explicar, né, no Ajuda Tech da melhor forma. Então manda aí pelo WhatsApp 21 98065 0066, 21 98065 0066, manda que a gente te responde aqui no Ajuda Tech.
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1: É isso, esse foi mais um Em Órbita aqui na Rádio Sputnik, na Metropolitana 80.5 FM. Muito obrigado aos ouvintes e sigam Em Órbita nas principais plataformas de áudio para ouvir a gente de qualquer lugar.
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1: Esse episódio teve edição de Maciel Amaral, nosso operador.
3: E produção de Ana Luísa Barreto.
1: Um abraço.
3: Valeu!
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3: E aí, apaixonados por história, beleza? Bárbara Pereira e Pedro Henrique Lima na área pra gente revirar a atuação de padres católicos no movimento operário. Esse foi o tema do livro de Larissa Rosa Correa, intitulado Trabalho como Missão, Padres Operários entre a Europa e o Brasil.
8: A obra documenta a história de sacerdotes católicos que abandonaram as roupas clericais e suas residências tradicionais para trabalhar anonimamente em fábricas, portos e canteiros de obras.
3: Esse movimento surgiu na França durante a Segunda Guerra Mundial, entre 1943 e 1954, e posteriormente migrou para o Brasil e outras partes da América Latina a partir da década de 1960.
8: Muitas viradas para a gente fazer nas idas e vindas dos padres operários. Bora chamar nossos convidados?
3: Neste bloco, a gente conversa com Larissa Correa. Ela é autora do livro Trabalho como Missão, Padres Operários entre a Europa e o Brasil, compreendendo ali os períodos entre 1943 até 1976. Larissa, muito obrigada por aceitar o nosso convite para essa conversa.
9: Eu que agradeço, um prazer poder falar um pouquinho da pesquisa.
3: Legal. Quando é que surge, Larissa, o movimento dos padres operários aqui no Brasil?
9: Olha, aqui no Brasil, pelo que eu pude investigar, esse movimento começa no início dos anos 60, alguns anos que precedem o golpe de Estado, o golpe civil-militar, em 1964. Alguns anos antes, por volta de 1961, 1962, esses padres franceses e belgas, de outras nacionalidades europeias, começam a chegar enviado pelas ordens religiosas para trabalharem nas fábricas.
3: E o movimento brasileiro, pelo que você está apontando, ele se inspira em movimentos de padres que são oriundos da Europa vindo para cá, né? E esse movimento desses padres europeus, ele também tem ligações, e quais seriam essas ligações?
9: Aí eu comecei a investigar que já havia um movimento anterior de padres operários, ou seja, padres que foram, como a gente disse, proletarizar, né? Ou seja, eles foram para as fábricas viver como os trabalhadores e viver com os trabalhadores operários. Esses padres franceses, principalmente, começaram a fazer esse trabalho missionário voltado para a classe operária já durante a ocupação alemã na França, durante a Segunda Guerra Mundial. Então, por isso que o meu estudo começa em 1943, que é onde estão os relatos, né, até onde eu pude identificar os relatos desses primeiros padres operários que começam a atuar nas regiões portuárias, na França, e que mesmo alguns deles foram deportados para a Alemanha, trabalharam de forma forçada, né, nas indústrias automobilísticas da Alemanha, e conseguiram sobreviver a isso. Então, esse é um movimento muito inspirado nesse período de sacrifício que a Igreja Católica viveu ali naquele contexto da Segunda Guerra e de ascensão do nazifascismo. Então, quando esses padres chegam aqui no Brasil, já é uma segunda geração, vamos dizer assim, né? Que já tinha essa experiência anterior, que não necessariamente tinha vivido os horrores da guerra, mas tinham, por exemplo, nascido nesse contexto, e que muitos jovens decidem continuar esse trabalho missionário, mas aí já na América Latina, na África ou em outros países em desenvolvimento naquele período.
3: Você falou que observou relatos desses padres, especialmente ali desses padres franceses ali no momento da Segunda Guerra Mundial. O que que esses relatos diziam?
9: Poxa, é uma documentação fascinante, né? Eles deixaram, por exemplo, diários, cartas. Esses diários depois viraram publicações, né, que eu pude acessar. E nesses diários eles contavam muito sobre o dia a dia na fábrica, sobre como era o trabalho fabril, mas no sentido também corporal. Então tem muitos relatos impressionantes sobre como eles tiveram que submeter os seus corpos a uma situação de altíssima exploração e de colocar os seus corpos em risco, sem ter, na verdade, a experiência de um operário. Então eles se tornaram operários especializados ali, diretamente já no, na prática, né? Eles não tiveram estudos que formassem, né? Que tivessem dado uma formação a eles, mais específica no chão de fábrica. Então eles relataram muitos problemas, acidentes de trabalho, e falavam muito sobre como a disciplina fabril era uma certa provação divina, né, de passar por aquele sistema de disciplinarização nas fábricas, sobre as injustiças em relação aos pagamentos de salário, e como isso, viver aquilo na carne, né, uma coisa muito do cristã também, né, muito ali do catolicismo, que era essa ideia de que era preciso sofrer tudo aquilo na carne, no corpo, para entender a visão dos oprimidos. E isso, eles achavam que isso era um exercício fundamental para o trabalho missionário de evangelização, né, porque eles só conseguiriam chegar junto desses operários, se os operários vissem eles como parte do grupo, né, da sua própria classe. Então, esses relatos falam sobre isso, falam sobre os processos, as experiências de evangelização, e falam também nomes e hábitos da cultura operária. Então, são diários riquíssimos, né? Produzidos ali no calor da hora, vamos dizer assim.
3: E é nesse momento que eles se aproximam também de movimentos de esquerda, já eram seculares, ou isso vem depois?
9: É exatamente nesse momento, ali já no pós-guerra, né? Quando o Partido Comunista Francês emerge já com muita força, eles têm uma relação, percebo, né, na pesquisa, que eles tinham uma relação um pouco ambígua com os comunistas, porque ao mesmo tempo que eles concordavam com os comunistas em relação à exploração da classe operária, a questão, tinham ali as suas reivindicações que eram comuns, né, com os trabalhadores e com o Partido Comunista, contra os empregadores, contra aquela exploração patronal. Eles também tinham que se diferenciar dos comunistas, porque eles tinham um projeto que a Igreja chama de terceira via. Esse projeto de terceira via significava não aderir ao capitalismo liberal, que era identificado com os Estados Unidos, mas também não aderir aos comunistas. Então, a Igreja procurava esse caminho do meio, vamos dizer assim, de conciliação, de harmonização das relações de capital e trabalho. Mas muitas vezes esses padres operários acabavam, de certa forma, até aderindo mais às pautas comunistas do que à própria terceira via. Então eu pude observar essas ambiguidades e uma relação de conflito, tensão e ao mesmo tempo alianças, né? Porque em alguns momentos eles tinham que apoiar o Partido Comunista até mesmo para ganhar a confiança dos trabalhadores operários, né? Que aderiram em massa ao Partido Comunista Francês. Então é uma relação intrincada, muito interessante, que não é algo assim, preto no branco, né? Ou isso ou aquilo. A gente percebe como essas alianças e esses conflitos, eles iam mudando também conforme a conjuntura política e econômica, né, da época.
10: E eles chegavam a se institucionalizar, a participar de instituições

0: Então, eles tentavam, por exemplo, impedir que os padres operários se sindicalizassem. Isso era proibido pelo Vaticano. E o Vaticano ameaçava esses padres de expulsão. Diziam: vocês não podem se associar ao Partido Comunista, não podem se sindicalizar. E começaram a proibir também os padres que eles trabalhassem nas fábricas. Num modelo, vamos dizer, full time, né? Que eles se dedicassem integralmente ao trabalho fabril. Eles impedem isso a partir de 59, 1959, e começam então a negociar com esses padres e grandes cardeais importantes que apoiavam o projeto missionário nas fábricas, e o Vaticano começa a negociar com isso para impedir justamente que esses padres se radicalizassem demais no campo da esquerda. Então, tem muitas tensões com o Vaticano, e o Vaticano proibia terminantemente que esses padres participassem de outras organizações que estivessem fora da Igreja Católica, né? Então, por exemplo, para driblar um pouco isso, os padres se engajavam muito nas organizações católicas, como a Juventude Operária Católica, a JOC, que teve um papel muito importante no recrutamento, né, no que a gente chama de aggiornamento das comunidades leigas católicas. Então, a ação católica promovia uma série de instituições, de entidades, para trabalhar com os trabalhadores rurais, para trabalhar com os estudantes universitários, né? Via Juventude Universitária Católica ou a Juventude Operária Católica e tantas outras organizações que foram muito importantes para ramificar essa militância católica, vamos dizer assim, nessas comunidades de base, né, que vão ficar conhecidas depois como comunidades de base, envolvendo trabalhadores operários, rurais, trabalhadoras domésticas. Enfim, e estudantes, né? Estudantes universitários, jovens em geral.
1: Havia dentro da igreja alguma corrente teológica que motivava aí a expansão dos padres operários especificamente?
0: Sim, esses padres, eles vinculados às suas ordens religiosas, de um campo, vamos dizer, ordens religiosas que privilegiavam a questão social, né, na doutrina social cristã, eles liam alguns teólogos que eram muito importantes ali para fomentar esse projeto de evangelização e trazer uma leitura, vamos dizer, mais social da Bíblia. E com base nesses teólogos é que vai se formar depois a teologia da libertação. Então, o que eu pude observar é que esses padres europeus que chegam no Brasil no início dos anos 60, eles vêm com um arcabouço teórico, teológico, né, e filosófico, mas depois isso acaba ganhando, de certa forma, uma corrente, né, isso se transforma numa corrente teológica que vai desembocar na teologia da libertação, que fica mais conhecida já nos anos 70, né, ali em formação ao longo da década de 60.
1: Há esses padres operários aqui no Brasil, mas ficam mais próximos da teologia da libertação. E em que regiões do Brasil a gente pode observar, a partir do seu trabalho, essa atuação? Havia ali alguma preferência por atuar em determinadas regiões, nas regiões mais pobres, por exemplo? Como é que funcionava esse processo?
0: Ah, sim, eu acho que eles estavam pelo Brasil todo, mas o que eu pude mapear em relação a trajetórias, né, dos padres operários é que eles privilegiaram justamente as chamadas periferias industriais, como, por exemplo, a região do ABC Paulista. Eles estavam muito presentes na região de Santo André, São Bernardo do Campo, Osasco. Então, o meu livro, eu dediquei um capítulo inteiro a uma comunidade de base localizada num bairro chamado Vila Yolanda, em Osasco, onde tinham várias fábricas metalúrgicas, e esses padres iam para lá viver próximo das

0: fábricas e junto das comunidades de trabalhadores. Então, a região do ABC Paulista, esse cinturão industrial de São Paulo, eu pude observar a presença de padres operários aqui na região da Baixada Fluminense, principalmente ali nos arredores de Nova Iguaçu e Volta Redonda, né? Volta Redonda, onde tem a siderurgia, né? A Siderúrgica Nacional, então era um polo industrial também muito importante. E eu pude observar em Belo Horizonte, também na região industrial, justamente ali no município de Contagem, e onde teve uma greve também, né, muito importante em 1968. E também observei a presença de padres operários em Recife, nos arredores de Recife, e ali com uma especificidade mais interessante, porque ali tinha um movimento rural também muito ativo, e que esses padres, eles circulavam entre os perímetros urbanos e rurais, e muito vinculados à figura do Dom Helder. Então, eles também foram muito perseguidos por isso, né? Por isso, junto de Dom Helder, que era a grande figura, né? De proa, vamos dizer, do campo progressista católico durante a ditadura militar. Então, foram mais ou menos nessas regiões que eu identifiquei uma presença. Mas eu acho que, na verdade, eles estavam por todos os lugares. E não só pensando nessa experiência industrial, fabril, mas eles também estiveram no campo e trabalhando ali diretamente com camponeses, né, organizando as comunidades camponesas.
1: E quais eram as características da teologia da libertação? O que que pregavam os adeptos dessa corrente dentro da igreja?
0: Olha, eu acho que um marco fundador da teologia da libertação foi a conferência eclesiástica em Medellín, na Colômbia, em 1968, junto com as reformas do Concílio do Vaticano II. Então, essas reformas do Vaticano foram fundamentais para trazer como bandeira da Igreja a questão social, a questão das desigualdades sociais, mostrando que a Igreja precisava chegar mais perto do povo, ela precisava se modernizar rapidamente, e como ideia de modernização estava essa necessidade de chegar mais do povo. Então, é nesse momento, com a teologia da libertação, que a Igreja, assim, o campo progressista, vamos dizer, começa a falar muito sobre a miséria, sobre as injustiças sociais, sobre a situação de miséria que a maioria da população brasileira e na América Latina se encontravam naquele momento, né? Visto que, e nesse período de regimes autoritários, se falava tanto na necessidade de modernização da América Latina, e a Igreja começou a perceber que não adiantava modernizar se os benefícios dessa modernização não chegassem, né? Essas riquezas não fossem distribuídas de forma igualitária para a população. Então, eles começam a falar muito sobre injustiça social, sobre direitos sociais, sobre a necessidade da população se organizar. E uma palavra-chave da teologia da libertação é a categoria pobre, pobreza. Então, eles começam a ressignificar esse vocabulário de miséria, de pobreza e de opressão, e eles transformam esse vocabulário de uma forma politizada, vamos dizer, eles politizam esse vocabulário das injustiças sociais. Então, quando eles falam que o campo progressista adepto à teologia da libertação começa a dizer que eles fizeram uma opção pelos pobres, eles estão mostrando ali que eles querem fazer parte dessas comunidades, assim como os padres operários queriam fazer parte das comunidades de trabalhadores, né? E essa era uma forma de evangelizar, visando também um certo temor de que, por um lado, as igrejas evangélicas estavam chegando nas periferias e estavam conseguindo falar com essas pessoas mais humildes, né, com essa camada da população que estava ali desprotegida do Estado. E por um outro lado, eles também temiam que essa população mais, vamos dizer, vulnerável, ela também pudesse aderir a algum tipo de revolução comunista. Então, de novo, a ideia da terceira via. E é aí que surge a teologia da libertação com muita força, justamente em lugares onde o Estado não reconhecia, né? Onde o Estado virava as costas, né? E somado a isso, um movimento muito forte contra a carestia, né? Contra o aumento do custo de vida, contra as questões de direitos básicos, né, para a população, como transporte público, direito a salários, a sindicalização, direito a fazer greves, e também denunciando a violência urbana, né? Isso foi muito, muito forte para a teologia da libertação, porque é um momento também na década de 70 em que as periferias vão aumentando de forma desordenada e que a violência urbana começa a se fazer presente na vida dos trabalhadores comuns. E a igreja é muito sensível a isso, e muito sensível também à agenda de direitos humanos. Então eu poderia dizer que esse é o contexto de florescimento da teologia da libertação e suas principais bandeiras, né, suas principais causas.
1: E aí a gente chega no período da ditadura militar, em que houve ali uma série de repressões, principalmente a quem tivesse pensamentos mais ligados, mais progressistas, mais ligados às esquerdas. E como é que esses padres operários e todo esse contexto da teologia da libertação são vistos pelo grupo da época, pelos militares?
0: Eles foram muito, muito perseguidos e muito torturados, né? Sofreram todos os tipos de violações aos direitos humanos que se podia imaginar naquela época. Na verdade, eles sofreram todas essas violações, toda essa repressão que os trabalhadores também sofriam. E isso era uma questão muito importante para eles. Eles também queriam que eles fossem submetidos aos mesmos métodos de repressão que os trabalhadores e seus fiéis na igreja estavam sendo submetidos. Eles tinham muito receio de fomentar a luta política entre os seus fiéis, né, entre as suas comunidades de base, e que depois a repressão desse algum tipo de, vamos dizer assim, de privilégio, né, a eles. Então, eles escreveram muitas cartas sobre isso, falando desse temor de que eles fossem expulsos do país, de certa forma, sem passar por todas as agruras, todas as violações que os trabalhadores estavam vivendo naquele período. E acho que isso também é uma marca muito católica, né? Essa marca dessa resiliência, de uma ideia de que era preciso atravessar aquele sofrimento, aquela onda de sofrimentos, né? E que eles se preocupavam em mostrar que eles tinham coragem, que tinham comprometimento político e social, né, e religioso, o suficiente para sofrer dessas mesmas repressões, o qual a população brasileira estava vivendo ali naquele período, né, pelo menos aqueles que ousavam lutar, que ousavam fazer algum tipo de ação contra a ditadura. E acho que foi importante também para esses padres que eles chegaram aqui com um projeto de evangelização e com algumas ideias, né, missionárias, mas que esse projeto ele foi se transformando na medida em que esses padres foram se dando conta do contexto repressivo da época, né? Então, eles chegaram aqui, muitos deles chegaram antes da ditadura e atravessaram todo esse processo da ditadura. Então, isso foi mudando muito também as características da evangelização, né?
1: E aí, em algum momento, o Vaticano começa a também olhar para este grupo, especialmente da Teologia da Libertação, com uma certa preocupação pelo fato exatamente de eles estarem muito próximos dos movimentos de esquerda. Como é que foi isso?
0: Esses padres operários e que depois aderiram à Teologia da Libertação, depois de terem, enfim, passado por uma série, né, de perseguições, eles acabaram, muitos deles, se fixando nessas comunidades eclesiais de base, que foram muito importantes para o processo de redemocratização do país e também para a constituição da Teologia da Libertação. E isso começou a incomodar demais o Vaticano, né? Justamente porque eles ficavam conhecidos como padres comunistas ou como padres vermelhos, enfim. A própria repressão escrevia muitos relatórios policiais chamando esses clérigos de padres vermelhos, né? Ou de padres subversivos. E o envolvimento das comunidades eclesiais de base nos movimentos sociais, ali naquele período da redemocratização, acendeu um alerta, né, no Vaticano, e que começou a se mostrar muito incomodado. E aí já é uma outra conjuntura do Vaticano, né? Ela já está mais distante, já no início dos anos 80, ela já está mais distante das reformas do Concílio Vaticano II, que foi na primeira metade da década de 60, e aí começa o papado do João Paulo II, que vai ter uma visão bem diferente, vamos dizer assim, do papel social que esses religiosos deveriam desempenhar. Então, acho que uma medida, já desde o início do papado de João Paulo II, foi começar a minar a atuação das comunidades eclesiais de base, perseguindo os teólogos da libertação. Então, esse é um momento de virada, vamos dizer, e de contenção do campo progressista da igreja, justamente no período de redemocratização no Brasil, ali nos anos 80, né?
1: A gente tem um representante, talvez, mais conhecido aí desse movimento da Teologia da Libertação, que é o Leonardo Boff, né? E ele tem aí, ele tem aí um processo de, eu não me lembro agora se foi expulsão ou ele foi excomungado da própria igreja pelo fato dele ter aí essa corrente, né?
0: Sim, exatamente. E o meu livro não chega a tratar mais diretamente sobre esse período, né, da Teologia da Libertação, já nos anos 80, mas eu pude observar situações semelhantes em relação aos padres operários. Muitos deles foram expulsos do país durante a ditadura, sofreram processos de expulsão ou ameaças de expulsão, né, alguns não chegaram a realmente a sair do Brasil, mas outros que se envolveram em greves, por exemplo, sofreram esse processo de expulsão. E também o livro aborda outras trajetórias de padres que, por exemplo, acabaram largando a batina e se casaram, se apaixonaram por até mesmo outras religiosas, e que então tanto a freira como o padre abandonaram a batina para se casar e constituir família. Outros, enfim, acabaram se envolvendo, mais radicalizando a esquerda, e de fato viram que a vida eclesiástica não era compatível a um projeto revolucionário, né, à esquerda. Então foram diversas as experiências desses padres operários, mas todas elas eu posso dizer que foram marcadas pelo contexto de repressão e pelas medidas repressivas, pela força repressiva da ditadura militar naquele período.
1: Hoje a gente tem algum resquício dessa atuação de padres operários no Brasil, ou isso ficou para a história mesmo, para esse período da história?
0: Olha, tá aí uma ótima pergunta, né? Que eu acho muito bacana a gente poder pensar que o livro livro, ele não se encerra, né? A gente está aí deixando, sempre deixa uma porta aberta aí para os futuros pesquisadores. É, atualmente, eu não encontro um exemplo assim tão, vamos dizer, tão explícito de dupla jornada, né? Vamos dizer, um padre que deixa, reza uma missa e depois tira a batina para ir trabalhar numa fábrica. Eu acho que isso, uma situação dessa seria muito inusitado nos dias de hoje. Mas no meu livro eu pude encontrar religiosos atuando, morando em favelas e trabalhando ali nas comunidades, como, não sei, fazendo pequenos serviços, serviços gerais de concertos, e vivendo ali dentro das favelas em São Paulo, e no Rio de Janeiro também, ainda nos anos 90. Então, eu acho que a gente ainda tem resquícios, dessa prática, mas não de forma tão, vamos dizer, quase que institucionalizada, como foi o movimento de padres operários ali no século XX, né? Mas eu acho impressionante que também tem um desdobramento dessa história, que são os padres que foram religiosos e religiosas, porque as mulheres também tiveram um papel muito importante, que optaram viver nas favelas. Né? Isso é muito comum aqui na Rocinha, né? Que eu estou aqui na PUC, do lado aqui da Rocinha, e tem vários exemplos de padres que dedicaram as suas vidas vivendo na Rocinha, no Santa Marta. Então, eu acho que são, vamos dizer, experiências muito inspiradoras, né? Podemos dizer assim, para um tipo de evangelho que privilegia as questões sociais. Menos as questões rituais e mais as questões sociais presentes na doutrina cristã, social cristã.
1: Tá certo, a gente conversou com Larissa Rosa Correia, autora do livro Trabalho como Missão, Padres Operários entre a Europa e o Brasil. O livro compreende ali os anos de 1943 a 1976. Muito obrigada, Larissa, por essa conversa. Foi bastante reveladora sobre um período da nossa história e o quanto ainda temos aí, né? São consequências aí de pessoas preocupadas ainda, claro, com a dignidade humana em todos os seus sentidos, né? Espiritual e social.
0: Exatamente, Bárbara. Eu acho, para mim, é um prazer poder falar da pesquisa, e eu acho que, enfim, o que esse livro tem de potente, vamos dizer assim, é justamente despertar a possibilidade de despertar nas novas gerações um interesse pela a formação do coletivo, pela formação das redes sociais. E aqui, quando eu falo redes sociais, não são as da internet, mas são as redes sociais de corpo a corpo, nos territórios, mostrando a importância da solidariedade católica, não só católica, né, mas da solidariedade em geral, e de uma tentativa de viver a vida do outro, mas em respeito ao outro, sabe, de se colocar no lugar do outro. Então, eu acho que o livro leva uma mensagem positiva e bonita nesse sentido, para a gente pensar comunidades e pensar um futuro, né, um futuro mais justo, um futuro de mais dignidade que a gente está precisando. Eu espero que gostem.
1: Que bom. E que seja um futuro que não exclua pessoas, muito pelo contrário. Obrigada, viu, Larissa?
0: Exatamente. Obrigada. Obrigada a você.
1: Até a próxima. Tchau, tchau.
0: Até. Tchau.
2: Bom, agora a gente vai falar um pouco das matrizes e inspirações desses religiosos na luta pelos trabalhadores.
1: E entender que a Igreja Católica fala sobre o trabalho, o salário, as desigualdades sociais.
2: Quem conta mais é nossa próxima convidada.
1: A gente conversa agora com a professora Rosana Manzini, coordenadora do Núcleo de Estudos de Doutrina Social da Igreja, da PUC de São Paulo. Professora, muito obrigada por aceitar o convite para essa conversa hoje aqui.
3: A alegria é minha. Prazer estar com vocês.
2: Professora, também quero agradecer a sua participação. Institucionalmente, professora, quando a Igreja Católica ela começa a se debruçar mais sobre questões sociais, assim, do mundo, né? Como o caso da pobreza?
3: Olha, a gente tem uma data que é colocada como uma data oficial do nascimento do que nós chamamos de doutrina social da Igreja, que é 15 de maio de 1891, com a publicação de uma encíclica, primeira encíclica social, que foi escrita pelo Papa de então, Leão XIII. E essa encíclica, ela falava, fala aliás, sobre a condição do operariado no século XIX, logo após a Revolução Industrial, que ocorre, e com a situação que fica o operário, o proletário, naquela época. Apesar de que, acho que é importante dizer, que essa data, para muitos autores do qual eu também condivido a ideia, é uma data de chegada, porque a preocupação com a pobreza, ela é bíblica. Então, ela pelo menos nos escritos sagrados, ela tem um tempo de mais de 5 mil anos, no Antigo Testamento, ou no Primeiro Testamento, como queira chamar, e depois no Novo ou Segundo Testamento, que já é o período que entra Jesus na história. Então, a preocupação com a pobreza, ela é centro de toda a Sagrada Escritura. A preocupação com o social sempre existiu.
1: Agora, professora, nessa encíclica, o que que ela revela sobre o trabalho? Esse texto fala sobre o trabalho?
3: Totalmente sobre o trabalho. A Rerum Novarum, ela vai denunciar, não só denúncia, né? Mas ela denuncia a situação do operariado da época e aí vai tratar das questões de salário, de tempo de descanso, da questão do sistema, e aí havia um confronto, né, de sistema liberalismo da época e também do socialismo que avançava a partir da publicação do Manifesto Comunista em 1848. Então, essa questão das encíclicas, ou da primeira encíclica social, ela é extremamente importante, né, porque ela entra diretamente naquilo que se tornou a questão social do final do século, daquele período, início do século. Então, a Rerum Novarum, ela aborda a justiça social e os dilemas econômicos decorrentes da Revolução Industrial. Então, ela foi, como eu disse para vocês, ela foi a primeira encíclica e ela foi focada em questões morais e sociais específicas e atuais, né? A gente pode pensar, por exemplo, qual é o salário justo? O que é um salário justo? Ao que ele responde? Por exemplo, no século, no que antecede a encíclica, é um período que nós chamamos de catolicismo social do século XIX. Então, havia já naquela época a denúncia de bispos, de padres, de leigos, espalhados por toda a Europa, que diante daquele cenário de exploração, que se chama do novo escravo da era moderna, eles começam a fazer denúncias. Então, você pega, por exemplo, von Kettler, que era o bispo de Mainz, na Alemanha, e ele, todo o governo pastoral dele é em cima do catolicismo social. Então eles vão falar de não só de salário, mas vão falar de organização dos trabalhadores, vão falar do arcebispo de Paris escrevendo sobre a questão do liberalismo, a exploração dos trabalhadores pelos donos do capital. Tudo isso é denunciado. Tudo isso é denunciado muito antes, inclusive, do Manifesto Comunista de Marx e Engels. E isso é muito interessante, né? Isso é muito interessante pensar nisso, que já era denunciado como resultado de uma grandíssima injustiça social que ocorria naquela época.
2: Mas qual era, assim, a diferença, considerando o antes e o depois da Rerum Novarum de 1891? Depois que ela é publicada, assim, esses padres, bispos que denunciavam a exploração, enfim, outras injustiças do mundo do trabalho, eles vão ter ali um mais respaldo institucional? O que que vai mudar com a publicação desse documento na atuação da Igreja?
3: Olha, eu diria que é um pouco como hoje, né? Quer dizer, você tem aqueles que vão seguir e tem aqueles que não vão seguir. Então, em tantos lugares, a Rerum Novarum é um marco na questão dos direitos trabalhistas. Você pega o próprio ensino, por exemplo, do serviço social de hoje, do curso da PUC, por exemplo, ela trata sobre a Rerum Novarum. No direito, quando você vai trabalhar o direito do trabalho, você trata sobre a Rerum Novarum. Foram foi um movimento que antecede, mas o próprio documento, ela vai dar estrutura para aquilo que hoje nós chamamos de CLT, e que vai, é óbvio, dentro do processo evolutivo, e que a gente está perdendo hoje. Então, as leis trabalhistas também nascem, são reconhecidas ali. Então, isso é muito interessante de perceber. Agora, você pensa, todo mundo seguiu, todo mundo. Não, claro que não. Como tem tudo na vida. Né? Tem aqueles que vão seguir, tem aqueles que não. Mas houve um movimento muito grande, né? Muito grande, principalmente na Europa, onde que a Revolução Industrial tinha criado situações de total exploração, de violação profunda de dignidade humana. Né? E para nós, a dignidade humana, é bom que a gente coloque isso, ela é o princípio fundamental da doutrina social da Igreja. É a defesa da dignidade humana e dos seus direitos inalienáveis. Então, essa é uma grande luta e que pervade toda a história até chegar hoje, mas também que nasce lá nas escrituras sagradas.
1: Esse é um documento que também vai influenciar a ideia contemporânea que hoje temos de direitos humanos, professora?
3: Olha, o principal, aí eu falo de forma teológica, esse princípio da defesa da dignidade humana, na teologia, ela se fundamenta para nós que somos crentes, eu digo assim, aqueles que creem, né, que professam uma fé, ela se fundamenta no fato de que Deus cria homem e mulher como imagem e semelhança, o que nós chamamos de imago Dei. Então, tudo aquilo que pode ferir essa dignidade, ela vem compreendida como algo nefasto. Agora, é óbvio que há um processo, né? Há um processo na compreensão do que vai se construindo como direitos humanos. Hoje, por exemplo, a gente fala também de direito da criação. Papa Leão XIV agora, questão de, acho que é 15, 20 dias atrás, ele fala de um novo pecado, que é o pecado contra a criação, né? Contra tudo isso, quer dizer, a destruição daquilo que nós entendemos como criação divina, que é o próprio, o que Papa Francisco ousou, e agora a gente usa comumente o termo casa comum, nós todos estamos na mesma casa, e a destruição dela, a destruição de nós mesmos. Então, lá atrás, com a consciência do trabalho, da primazia do trabalho sobre o capital, que é outro princípio da doutrina social da Igreja, ela vai sendo construída ao longo daquilo que a humanidade vai passando. Então, lá era operariado, ok. Se a gente pegar, por exemplo, um documento chamado Populorum Progressio, do Paulo VI, do Papa Paulo VI, ele vai falar sobre os países ricos e os países pobres, da dívida em cima dos países pobres, que é um absurdo. Quer dizer, como os países em continentes como o nosso, a América Latina, mas podemos pegar o continente africano, como ali vem violado os direitos de forma vil, devido aos sistemas econômicos que depois Francisco vai dizer que essa economia mata. Então isso viola os direitos. Então esses direitos humanos que nós temos hoje, aquele que foi em 1948 declarado pela a então nascente a Organização das Nações Unidas, que depois vem, que vai tentar defender, já evoluiu muito. Porque a própria pessoa, ela é em evolução constante.
2: Agora, professora, além desses documentos que você já citou, e saindo um pouquinho da Rerum Novarum, quais encíclicas no século XX também trazem esclarecimentos ali importantes da posição da Igreja e da teologia católica sobre o mundo do trabalho?
3: Em todas as encíclicas, de alguma forma, os papas abordaram em alguma parte a questão do trabalho, em todas. Então, tanto que a Rerum Novarum, ela vai ser a referência para todos os documentos sociais posteriores. Então, nós temos, por exemplo, 30 anos depois, em 1931, nós temos com Pio XI um documento chamado 40º ano, 40 anos. 40 anos do quê? 40 anos depois da Rerum Novarum. Então aí você vai ter uma fala de Pio XI, onde nasce no período do governo dele a Juventude Operária Católica, o cardeal belga Joseph Cardan, que vai criar um método de julgar e agir, e ali você tem já uma juventude operária que vai se organizando. Esse documento, ele vai responder diretamente à crise econômica que ocorre a partir da quebra da Bolsa de Nova York em 1929, e leva o mundo a uma recessão. E ali tem a questão do trabalho, ali é que tem a questão do salário, mas sempre subjacente a tudo isso está a dignidade da pessoa, a dignidade do trabalhador. Quer dizer, voltando só para dar um link, lá no século XIX, nesse catolicismo social, um liberal chamado Delamene, ele fala naquele tempo que o trabalhador, o operário, era um novo escravo da modernidade. E aí ele diz que o chicote, o açoite do novo escravo, do operário escravo moderno, era a bolsa do patrão. Porque quando a bolsa do patrão, né, do dono do capital, se fechava, vinha fome para a família operária. Então é muito interessante a gente pensar hoje, né, ao que o nosso trabalhador ele se submete, e principalmente quando vem toda a ameaça de um sistema que lhe tira os direitos. Nós estamos vivendo isso hoje. Ah, bom, aí você me falou de outros documentos.
2: Isso.
3: Então nós vamos ter com João 23... nós vamos ter também um documento chamado Mater et Magistra, de 61, que quer dizer mãe e mestra, onde ele vai falar do progresso social, cristianismo e progresso social, e entra a questão do trabalho. Aí tem 1965, com o Concílio Vaticano II, um documento importantíssimo, que é uma constituição pastoral do Concílio, que chama Gaudium et Spes, das alegrias e esperanças. E aí é justamente o diálogo que a Igreja abre com o mundo moderno. Quer dizer, ali é a grande porta de abertura da Igreja, né? A gente fala que com esse documento, principalmente a Gaudium et Spes, é onde a Igreja, ela, vamos dizer assim, usando uma metáfora, uma imagem, ela levanta voo por cima dos muros leoninos, que são aqueles muros que circundam a cidade do Vaticano, para o diálogo com o mundo. E aí não tem como não falar de diálogo com o mundo sem falar do trabalho. Porque o trabalho é, segundo a própria teologia, é através dele que a pessoa humana continua, através da sua vontade, da sua inteligência, a criação divina. Nós humanos damos continuidade à criação divina. Depois nós temos com João Paulo II um documento só sobre o trabalho, de 1981, que chama Laborem Exercens, sobre o trabalho humano. E aí ele vai falar diretamente sobre a questão do trabalho, do operário e do dador de trabalho, né? Aquele que oferece o trabalho. E vai dizer que o trabalho não pode ser considerada uma mercadoria que entra na lei da oferta e da procura. E aí tem a dignidade do trabalhador, a dignidade do operário. Você não pode submeter um humano de acordo com as leis do mercado, o interesse do mercado. Depois nós temos também com João Paulo II dois documentos, que um é Solicitudo Reis Sociales, de 1987, que é sobre justamente essa questão dos países ricos e pobres, sobre desenvolvimento, e em 1991, comemorando 100 anos da doutrina social da Igreja, da Rerum Novarum, nós temos um cenário que João Paulo II apresenta após a Guerra Fria, com a queda do socialismo real. Ele vai dizer que não é porque caiu o socialismo real que o que sobra, entre aspas, nesse o que sobra, é totalmente bom. Ele faz uma análise e ali, obviamente, se fala do trabalho. Tem que lembrar, inclusive, que João Paulo II foi operário, né? João Paulo II foi operário. Ele trabalha nas minas, ele viveu sobre os dois regimes, o nazismo, porque ele era polonês. Então, as duas invasões, né? A soviética e a Rússia, e o nazismo que invade. Aí nós estamos mais perto, né? Nós estamos mais perto de nós, que nós vamos ter um documento do Bento XVI, que é Caritas in Veritate, a caridade na verdade, que também entra a questão do trabalho, sempre atualizando, mas nunca perdendo aquilo que era essencial, né? Aquilo que é o eixo. E agora com Francisco, os novos desafios éticos, né, que surgem com a Laudato Si, porque ele aborda a crise ecológica e trata o cuidado com a terra ou com a casa comum e com a criação como uma questão moral urgente. E ali ele fala, mas é num documento antes que não é considerado documento social, que é Evangelii Gaudium, ele fala dessa economia que mata. Ele fala, então ele vai falar de uma construção que nós deveríamos buscar, nós não só como católicos, mas ele faz um convite a toda a humanidade, de buscar uma civilização diferente. Ele fala de realmar a economia. Ele fala de realmar a economia. Tanto é que no seu pontificado ele convoca jovens, até 35 anos, para falar o que nós passamos a chamar de economia de Francisco. Então foram jovens do mundo inteiro, até 35 anos, de discutir uma nova economia, de discutir um novo sistema. E se reuniram todos em Assis. Depois disso, nós temos o documento Fratelli Tutti, de 2020, onde Francisco reflete sobre essa fraternidade universal, sobre a amizade social, sobre a boa política, diante de todos os desafios contemporâneos que a gente enfrenta. Francisco nos deixa o ano passado, na segunda-feira de Páscoa, 21 de abril, e assume o pontificado o Papa Leão XIV, né, que assume o nome de Leão XIV, o cardeal Prevoste. E ele escreve dois documentos muito interessantes. Um é o de Lex Te, que quer dizer Eu Te Amei, foi o ano passado, 2025, que é um trecho bíblico a uma pequena cidade, né, a um pequeno povo, que Eu Te Amei. E agora a última, que saiu agora, Magnifica Humanitas, né, que oferece diretrizes e orientação moral sobre o uso ético da inteligência artificial. Não é um documento sobre a inteligência artificial, mas é um documento sobre a pessoa humana na era da inteligência artificial. Todas as ameaças que existem contra a pessoa humana. E aí entra a questão, obviamente, do trabalho. Então esse é um quadro assim, bem rapidinho, né, sobre 135 anos de documentos sociais que a Igreja foi tentando, buscando responder a cada questão social que a humanidade foi enfrentando.
1: Agora, professora, eu sei que a senhora já chegou até Papa Francisco, né? E aí a entrada do Leão XIV, mas eu queria retomar para a gente voltar um pouquinho ainda no século XX e pensar ali no pós-guerra, especialmente ali no contexto de Guerra Fria. Houve alguma orientação ou reorientação da Igreja relativa ao mundo do trabalho?
3: Reorientação?
2: Como o contexto da Guerra Fria vai influenciar, no caso, né, esse posicionamento da Igreja? Porque era um mundo dividido agora, né, entre socialismo e capitalismo, né?
3: Sim. Veja, ela sempre vai responder à problemática da época. Então, eu não posso fazer um juízo moral hoje sobre aquele documento de lá. Mas é óbvio que são dois sistemas que se contrapõem, são dois imperialismos que se contrapuseram na época. Um não é tão aceito pela Igreja por causa de questões ontológicas, estamos a visão do ser humano, como visão do ser humano. E o outro também não é que aceita, não, porque é a exploração do ser humano de outra forma. Então ela se contrapõe a esses modelos. E a visão do trabalho, ele acompanha a evolução, digamos, a evolução não, mas a compreensão de uma evolução técnica, mas a Igreja nunca opina sobre a questão técnica. Ela sempre se posiciona a partir da questão moral, ética moral. Então ela não vai analisar, ela nunca vai se pronunciar de forma técnica, mas ela se pronuncia de forma moral. Ela se coloca sempre, um dos termos que se usa é que ela se coloca como perita em humanidade. Uhum. Então, ela vai entender a exploração da pessoa, do trabalhador, entre os dois sistemas, nos dois sistemas.
2: Uhum.
3: Óbvio, a gente tem que entender que haverá sempre vozes dissonantes. Agora, o que eu gostaria de salientar para vocês é que a doutrina social da Igreja, ela é extremamente desconhecida. Eu sou professor de doutrina social. Mas ela é extremamente desconhecida pelo povo. Vou falar do povo católico, ok? Então, o povo católico, o laicato desconhece a doutrina social. Eles não sabem o que a igreja se posiciona. E por isso que a gente escuta tanta barbaridade, dizendo que a igreja fala isso, que a igreja fala aquilo, e não é verdade. Porque quando você pega e estuda os documentos, você vê que há uma evolução muito interessante. Obviamente, dentro do quadro histórico da Igreja Católica. Mas a partir de João 23, dos anos 60, a igreja deixa de escrever justamente no período da Guerra Fria, justamente nesse período, no documento que representa esse período, que é o Pacta in Terris, ela deixa de se posicionar ou de se dirigir exclusivamente, e João 23 torna a doutrina social da igreja planetária. Em que sentido? Ele escreve, então, esse documento que ele envia a todos os chefes de Estado da época, e na primeira folha lá diz que é um documento endereçado aos cardeais, bispos, padres, e a todos os homens e mulheres de boa vontade. Então isso se abre. João 23, ele é o Papa que abre o diálogo com o mundo comunista. Tanto que ele recebe a filha de... Nossa, me deu branco.
2: Khrushchev.
3: Uhum. Então ele estabelece, quando tem o grande perigo de uma guerra nuclear, porque John Kennedy era o presidente da época e era católico. Khrushchev, não, né? A gente sabe. E quem intermedia o diálogo é João 23. Então, João 23 é muito respeitado pelo regime comunista da época por ser um homem de diálogo. Ele é conhecido como Papa do Diálogo. E é óbvio que ele vai, nos documentos dele, ele fala do trabalho. Sempre, para nós, católicos, o trabalho é algo redentor, podemos dizer assim. É algo extraordinário. Então, quando esse trabalho ele vem aviltado por sistemas políticos e econômicos, ele desdiz tudo aquilo que nós acreditamos. Agora, como essa doutrina não é conhecida, as interpretações de tanta gente é muito errada. Só para dizer para vocês, nós lançamos um curso agora, faz 2 semanas e meia, sem muita pretensão, o núcleo, né? Sem muita pretensão, lançamos um curso de os fundamentos da doutrina social da igreja, pela PUC, gratuito. Nós esperávamos pessoas, que ninguém se interessa, né, para a gente, muitas pessoas, até agora, as inscrições se encerram sexta-feira, e a gente teve a primeira aula sexta, que era uma aula expositiva geral. Muitas pessoas até ontem à noite se inscreveram, 3.809. Isso é o termômetro. E nós estamos realmente presos, porque nós temos gente de todos os estados do Brasil, todos, e mais brasileiros que estão em 7 países. Tudo se foi assim. Nós que fizemos as postagens, foi assim, algo extremamente divulgado de forma até muito caseira. E atingimos esse número. Ou seja, há uma busca diante do que vivemos hoje, uma busca de compreensão do que é isso. E a gente sempre fala que a doutrina social é um tesouro escondido.
2: Bastante, que tem muita coisa. E você trouxe... Muita. Você, em pouco tempo, você conseguiu resumir bem pra gente hoje, mas eu imagino que seja só se 2%, né, do que a gente tem a aprender sobre isso. Professora Rosana Manzini, coordenadora do Núcleo de Estudos de Doutrina Social da Igreja da PUC São Paulo, muito obrigado pela sua participação aqui no Virada de História e até uma próxima.
3: Eu que agradeço vocês imensamente. Muito obrigado pela oportunidade.
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2: Tchau, tchau.
4: 6:02, muito boa tarde para você sintonizado aqui na Rádio Sputnik, na Metropolitana em 80.5 FM aqui no Rio de Janeiro. Também estamos nas principais plataformas de áudio. Começa agora mais uma edição do programa Entretanto, porque toda notícia tem outro lado. Essa é uma produção da agência de notícias russa Sputnik Brasil. Eu sou Leonardo Macaxeiro, junto comigo meu amigo Maurício Bastos. Maurício, boa tarde.
5: Muito boa tarde, Leonardo Macaxeiro, ouvintes da Rádio Metropolitana, Rádio Sputnik Metropolitana em 80.5 FM, vamos juntos a partir de agora. Você falou no começo 6:02. Falei, já acabou?
4: Já acabou. Desculpa, errei. Então é 16, perdão.
5: Volta a fita. Tá 16, vamos juntos, 16 às 18, todos os dias, de segunda a sexta-feira. Ontem, feriado, hoje uma semana mais curtinha, vamos até sexta-feira com o que é destaque no Brasil e no mundo, os destaques da política, da economia. A gente tem muito assunto referente à eleição nessa terça-feira, inclusive assuntos internacionais. Para falar sobre esses assuntos, temos o nosso parceiro de sempre, participando todos os dias, Rafael Machado. Seja bem-vindo, Rafa. Ótima tarde para você. Boa semana.
6: Boa tarde, Maurício, Léo, toda a galera aí da Rádio Nosso Público. É isso aí, mais uma semana começando já na terça-feira. E aí, com certeza, isso acaba acumulando um monte de coisas, né, pra gente poder comentar aqui no programa. Então, é isso aí, pode ser uma semana menor, mas vai ser uma semana talvez até mais cheia de notícias.
5: Mais intensa, sem dúvida nenhuma, né, Léo?
4: Com certeza. Lembrando que, entretanto, tem produção de Carlos Júnior, na operação de áudio, Eduardo Alves, na operação de vídeo, Isaac Roberto, enfim, toda a equipe preparada para mais uma edição do nosso programa. Daqui a pouco a gente tem a presença de Natana Garcês, Portugal, ela que é doutoranda em Relações Internacionais pelo programa de pós-graduação Santiago Dantas e mestre em Economia Política Internacional pela UFRJ. Ela participa a partir das 4:30 da tarde com a gente comentando os assuntos internacionais, Maurício.
5: É isso, Léo. Vamos a alguns dos destaques de hoje. Putin conversa por telefone com o presidente dos Emirados Árabes Unidos. Trump agradece a Rússia pelas remessas de diesel. Campanha de Lula registra canal Exército do Lula no TSE. Muitos outros destaques nacionais e internacionais no programa de hoje.
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4: Os deputados federais do PT, Rui Falcão, que é de São Paulo, e Rogério Correia, que é de Minas Gerais, apresentaram uma notícia de fato ao Supremo Tribunal Federal contra o ministro Cássio Nunes Marques, que é o atual presidente do Tribunal Superior Eleitoral. A representação pede a abertura de inquérito para investigar possíveis crimes relacionados ao Banco Master e ao banqueiro Daniel Vorcaro, além de diligências para esclarecer a participação do magistrado em julgamentos de interesse da instituição financeira. E é com esse assunto que a gente começa o Entretanto de hoje.
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4: A representação aponta suspeitas de corrupção passiva, lavagem de dinheiro, exploração de prestígio, prevaricação e participação em organização criminosa. Entre os fatos que fundamentam o pedido estão supostos pagamentos mensais de R$500 mil associados ao filho do ministro, contratos de advocacia de até R$427 milhões, tudo isso envolvendo pessoas próximas. Além disso, são citadas hospedagem em mansão de luxo, custando algo aí em aproximadamente R$1,5 milhão, suposto encontro com garota de programa pago por Vorcaro, viagem em aeronave particular, voto decisivo em julgamento bilionário após a retirada de registro de impedimento e também demora na apreciação do pedido de instalação da CPI do Banco Master. A notícia de fato também alerta para a gravidade institucional de Nunes Marques presidir o TSE às vésperas do segundo turno das eleições, que está marcado para o dia 25 de outubro. Os deputados sustentam que as suspeitas exigem investigação imediata, independente e rigorosa para preservar a imparcialidade do judiciário e também a confiança pública na justiça eleitoral. A peça requer a atuação do STF, da Procuradoria-Geral da República e o encaminhamento das informações ao Senado Federal, onde já foi apresentada a denúncia por crime de responsabilidade contra o ministro. Rafa, eu quero trazê-lo para você comentar um pouco sobre esse assunto, porque um pouco antes do primeiro turno, inclusive, a gente falava o quanto que a atuação no STF, por exemplo, do Alexandre de Moraes e essa proximidade dele, suposta proximidade com o Vorkaro, o quanto que isso poderia impactar na eleição, e de fato alguns especialistas apontam que teve sim um pouco desse assunto no resultado. Nesse momento, essa ação do PT contra Nunes Marques, você enxerga com potencial político também nesse segundo turno?
6: Bem, a impressão que eu tenho é que o ânimo por trás dessa notificação, né, dessa petição, se baseia numa avaliação de que as polêmicas em torno do nome do Alexandre de Moraes, né, em relação ao Banco Master, tiveram um impacto no primeiro turno das eleições, tiveram um impacto ali, talvez, numa queda de uma popularidade do Lula, ou então numa decisão de algumas pessoas, talvez indecisas, de votarem no Flávio Bolsonaro e não no Lula, por conta de uma associação que existe na cabeça de muita gente entre o Lula e o Alexandre de Moraes. E aí talvez exista esse ânimo, né, de tentar criar um fato de sinal trocado, né, pela associação que existiria entre a figura do Nunes Marques e os Bolsonaros, né, a família Bolsonaro, tentar criar uma situação semelhante para ver se consegue deduzir aí um efeito semelhante, né? Porque apesar de serem lançadas várias conexões, vários vínculos possíveis entre o ministro Nunes Marques e esse caso do Banco Master, o Daniel Vorkaro, o elemento principal aí é a questão do papel que ele está desempenhando no TSE, né? Presidindo o TSE durante essas eleições. E aí, de uma maneira indireta, de uma maneira subreptícia, se dá a entender que esse papel do Nunes Marques no TSE, de alguma maneira, estaria ajudando o Flávio Bolsonaro. Então, a pretensão basicamente é essa, né? É difícil saber se isso vai ter algum efeito, porém, aquilo que a gente tem acompanhado nessa marcha entre primeira eleição e segunda eleição é que o partido de governo, né, o partido governista, vai tentar utilizar todas as armas possíveis para poder conseguir se segurar no poder, né? Desde convocação de protestos, né, mobilização de rua, passando aí por propaganda na internet, WhatsApp, e também tentativas de judicializar alguns aspectos em torno a essas eleições. Me parece que vai por aí, porém, a gente tem que recordar que esse caso do Banco Master, que alcançou uma certa intensidade naquele enfrentamento entre o Mendonça, e principalmente o Mendonça e o Alexandre de Moraes, a gente tem que apontar para o fato de que isso se colocou panos quentes em cima dessa questão, né? Se decidiu empurrar a discussão dessa questão do Banco Master, essa controvérsia envolvendo Alexandre de Moraes, envolvendo Mendonça, envolvendo uma série de outros ministros do STF. Eu não acho que vai ser diferente em relação a isso. Até porque é possível que tenha havido nos bastidores algum tipo de pacto de trégua, por assim dizer, e aí eles não vão reanimar esse tema para cima do Nunes Marques, exatamente pelo fato de que aí outros atores poderiam querer trazer de volta a discussão sobre o Alexandre de Moraes, a discussão sobre o Toffoli e uma série de outras discussões internas no STF. Eu acho que todo esse caso Banco Master, em seu conjunto, se é que ele vai avançar, a gente não sabe como é que ele vai terminar, mas isso aí só vai ter algum andamento, pelo menos eu acho, considerando aquilo que aconteceu até agora, após o segundo turno, até porque aí se vai ter uma noção melhor de como que vai ficar a configuração política do Brasil a partir de janeiro de 2027.
5: Pois é, Rafa, como se imagina, né? Como o senso comum acredita que as coisas estejam se desenhando dessa forma, né? Tudo caminha para um grande acordão, né? Levando em consideração que a direita já formou sua maioria no Senado, enfim, domina praticamente metade ou mais da metade das cadeiras, se a gente for levar em conta PL e partidos do Centrão. Da Câmara dos Deputados, tem um candidato, um forte presidenciável, que é Flávio Bolsonaro. Enfim, a depender do resultado, independentemente do resultado que possa vir a surgir, muitos acreditam que um grande acordo envolvendo todas as partes possa ser assinado, de modo a não comprometer o status quo aí das relações entre os poderes. Mas em relação ao Nunes Marques, o que a gente observa é que essa ofensiva, especialmente dos deputados do PT, se dê em função dessa sequência de decisões no que diz respeito ao trabalho da militância, especialmente nas redes sociais, no WhatsApp, nessa guerra que ocorre nos bastidores do Tribunal Superior Eleitoral, com Nunes Marques derrubando o canal do WhatsApp, o corregedor do TSE derrubando a

0: Não duvido. O PT nas últimas eleições, ele teve que lidar com um TSE um pouco diferente, porque ele estava sendo presidido por um personagem que, pela maneira como ele atuou já desde aquela época, criou essa imagem, né, de um vínculo entre ele e o PT. Me refiro ao Alexandre de Moraes, que, pelo menos segundo a interpretação de bolsonaristas, de alguns juristas independentes, teria atuado de uma maneira que pode ter sido considerada parcial, né? E aí muitas vezes o PT, em suas relações com o STF, durante, né, o governo, parece que nem passa pela cabeça que os mesmos elementos institucionais que o beneficiaram no passado poderiam ser utilizados contra ele numa outra ocasião. E aí você tem uma dialética na qual os principais partidos vão fortalecendo o STF como árbitro e depois agem como se fosse algo muito inesperado que o STF, numa outra configuração, pudesse acabar prejudicando enfim, o partido que nesse momento não está mais numa situação tão vantajosa assim. Então essa tem sido uma dinâmica típica, desde que o STF começou a atuar de uma maneira mais política, o que coincide de maneira aproximada com a época da Lava Jato, em que você vai ter ali os diferentes partidos, dependendo da sua posição, sendo governo ou oposição, lulistas ou bolsonaristas, ou antes disso, né, lavajatistas, né, antes do bolsonarismo se tornar um fenômeno político significativo. Você tem essa dialética desses partidos convocando o STF a se intrometerem em uma série de assuntos das outras instituições, judicializando tudo que pode ser judicializado, mas sem levar em consideração a possibilidade de que essa praxis que acaba alimentando a autoconfiança do STF em sua praxis, né, de tutor dos processos políticos. O que é diferente de ser ali juiz constitucional, né? Essa praxis, essa postura de tutor da política é algo puramente construído nos últimos anos, não é nenhum papel intrínseco do STF, e aí o STF vai se tornando cada vez mais autoconfiante nesse tipo de postura um pouco mais intervencionista em relação a assuntos políticos, né? E talvez, enfim, o bolsonarismo faça a mesma coisa. E a gente veja aí um ciclo que parece, né, o samsara budista, em que, num determinado momento, o bolsonarismo sempre reclamando do STF, daí se encontra num momento mais favorável, né, podendo indicar um monte de ministros, daí, através de interações, às vezes nos bastidores, influenciando, talvez, posturas do STF. O STF, né, em nome da democracia e da liberdade, de uma série de outras coisas, da Constituição, dirigindo o seu holofote um pouco mais na direção da oposição do que na direção do governo, até que tudo muda de novo. E aí volta o PT ao poder e o STF muda de orientação, o novo governo indica mais não sei quantos ministros, e aí o Brasil vai vivendo mais ou menos nesse ritmo, até que de fato a gente consiga fazer uma reforma das nossas instituições. Mas claramente existe um incômodo do PT com o fato de que o TSE, nessas eleições, está sendo presidido por um indicado do Jair Bolsonaro, né, do presidente anterior, e que talvez tenha algum grau de parcialidade, como talvez muitos outros ministros tenham, numa direção ou na outra direção.
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1: 4:18, de volta com Entretanto aqui na sua Rádio Sputnik Metropolitana em 80.5 FM, também nas nossas plataformas digitais, no site da Sputnik Brasil, noticiabrasil.net.br, também no site metropolitanarrio.com.br, o site da Rádio Metropolitana. Bom, a gente retoma o assunto que a gente começou a debater no último bloco, né? A gente já deu uma adiantada em relação ao canal do WhatsApp Exército do Lula no TSE. A gente lembra que a campanha de reeleição do presidente Lula registrou hoje no Tribunal Superior Eleitoral o endereço eletrônico do canal do WhatsApp Exército do Lula. Com a formalização, a campanha passa a partir de agora a assumir formalmente toda a responsabilidade pelas publicações e pelas comunicações que são veiculadas no canal. O registro foi feito pelo Núcleo de Gerenciamento de Sistemas e Dados Partidários da Secretaria Judiciária do TSE, depois de uma disputa judicial envolvendo decisões de ministros do tribunal. O canal tinha sido questionado pela campanha de Flávio Bolsonaro do PL, que é o adversário de Lula na disputa presidencial, sob a alegação de divulgação de desinformação. O presidente do TSE, ministro Cássio Nunes Marques, tinha determinado a suspensão das atividades do canal até que fosse feito o registro oficial. Agora, com a regularização, a campanha de Lula atende à exigência de identificação formal dessa ferramenta perante a Justiça Eleitoral. Mas a gente lembra que no domingo, o Corregedor-Geral da Justiça Eleitoral, ministro Ricardo Vilas Boas Cueva, tinha suspendido a ordem inicial de Nunes Marques e reabilitou o funcionamento do canal Exército do Lula numa decisão preliminar para que ela fosse em seguida discutida pelo plenário do TSE, o que nem chegou a acontecer. Cueva disse na ocasião que via com preocupação a interferência do presidente do tribunal em um processo no qual não participa. Lembrando que o aplicativo faz parte da plataforma Meta, empresa proibida na Rússia por extremismo. A gente volta a esse assunto, Rafael Machado, trazendo fatos aqui, né? O corregedor do TSE tinha, em uma decisão no último domingo, derrubado a decisão inicial do ministro Cássio Nunes Marques, dizendo que não tinha nada de errado com o canal, apenas algumas publicações pontuais que foram prontamente retiradas, removidas da plataforma, e que não havia nada que indicasse a publicação, a divulgação de fake news, mas que havia sim algo que estimularia polarização política num cenário de eleição. Ao contrário do que havia na sua primeira decisão, na sua primeira decisão, o ministro Cássio Nunes Marques. E aí a gente vê uma série de decisões da Justiça Eleitoral, ou de falta de decisões, né, de omissão em relação a decisões. A gente lembra agora, por exemplo, após algumas manifestações em São Paulo, né, viu vídeos lá feitos com inteligência artificial acusando os manifestantes, os participantes do ato público pró-Lula, de terem depredado, pichado, e colocaram lá uma funcionária em IA fazendo a limpeza de uma estação de metrô, enfim, que não aconteceu, atribuindo um vídeo de uma suposta manifestante consumindo drogas no meio da manifestação, que é algo que é um vídeo que já tinha sido compartilhado em outra situação na Argentina, no Chile, há semanas antes desse ato em São Paulo. Você percebe que há realmente um desequilíbrio, a balança pesa mais, tem pesado mais para um lado no que diz respeito a decisões, especialmente no que tange a questão da publicidade eleitoral?
2: Olha, eu não tenho certeza, até porque nesse caso da manifestação, né, a depredação aconteceu. Me parece que a depredação aconteceu depois que colocaram ali uma pessoa limpando, né, para dar a entender que seriam pessoas negras, né, que limpariam e por aí vai. O vandalismo me parece que aconteceu. Depois até apareceu uma foto verdadeira da equipe, né, fazendo ali a limpeza, fazendo a manutenção. Mas assim, a gente tem um problema. Primeiro lugar, o problema é a própria concepção de fake news que a gente absorveu dos Estados Unidos, e que tenta tenta transformar, muitas vezes, o choque de perspectivas em uma questão ali de verdade-mentira, que aí, em algum momento, você tem que decidir, escolher quem é que decide o que é verdadeiro e o que é mentira. Né? Nos Estados Unidos, o governo Biden criou uma secretaria específica para poder definir o que era, o que não era fake news. Em outros lugares, você tem aí agências de checagem de fatos, todas elas com vínculos institucionais, às vezes bastante suspeitos, e que tem uma postura política na hora de categorizar determinadas notícias como falsas ou não, né? E aí traz aquela questão do quem checa os checadores, né? Quem é que dá o aval para a definição do que é ou não é desinformação. Então, essa postura, quando começa esse tipo de debate, na minha perspectiva, sempre foi um problema querer falar e querer transformar a fake news num fato jurídico, né? Exatamente pelo problema do choque de perspectivas. E aí, evidentemente, isso foi mobilizado primeiro pelo PT, aqui no Brasil, pelo PT, pelo PSOL, e assim por diante. E aí, na primeira oportunidade, evidentemente, o bolsonarismo vai mobilizar também a mesma narrativa das fake news para poder judicializar também a questão e também fazer o mesmo tipo de pressão em cima do petismo ou em cima da esquerda no modo geral, que a esquerda, judicializando, né, através principalmente do STF, lá no inquérito eterno das fake news, colocou uma pressão também em cima dos bolsonaristas. É uma coisa que me causa muito incômodo, exatamente por conta dessa polarização em que a gente não consegue superar certos dilemas e, enfim, aquele que está na oposição apenas quer chegar ao poder para poder utilizar os mesmos mecanismos do poder para perseguir adversários, né? Então, é nesse clima que vai a política brasileira hoje em dia. Agora, quando a gente pensa na atuação do Nunes Marques, eu acho inevitável que possa haver algum grau de parcialidade. A gente tem aquela expectativa de que os nossos juízes e ministros vão ter uma neutralidade absoluta, só que a polarização política no Brasil, ela alcançou todos os níveis das instituições, todos os níveis de poder, de modo que é difícil encontrar alguém que tenha, mesmo no judiciário, né, STJ, STF, TSE, é difícil encontrar alguém que vá se portar de uma maneira completamente 100% neutra e imparcial e técnica e assim por diante. Então, assim, a balança, ela tá pendulando, né? Em relação às eleições anteriores, a gente viu uma atuação que talvez tenha sido um pouco mais parcial em benefício de um lado, agora a gente está vendo uma atuação que talvez esteja sendo um pouco mais parcial em benefício do outro lado. O que novamente ressalta a necessidade da gente ter uma reforma profunda das instituições judiciais, pensar aí se é realmente conveniente que seja o presidente a indicar, né, os nomes para as cortes superiores. O próprio Lula lançou isso num dos seus discursos recentes, logo após o primeiro turno, né, que talvez fosse um problema que fosse o presidente a indicar os ministros do STF, né? Descobriu isso um pouco tarde, né? Descobriu isso às vésperas aí de um segundo turno que vai ser bastante difícil, né? Às vésperas, talvez, do seu rival ter a possibilidade de indicar 4 ministros para o STF, né? Mas ainda assim permanece verdadeiro aquilo que o Lula falou em relação a essa indicação política do nome para o STF ser um problema. Talvez não fosse percebido como problema numa época em que a polarização não era tão intensa, ninguém nem sabia quem eram os ministros do STF, né? Ninguém falava nisso, só quem era estudante de direito e jornalistas políticos. Nos anos 90, pelo menos era assim, no início do novo milênio, mas nesse clima de intensa polarização em que ex-ministros são indicados pelo próprio governo ali em que ele atuou como ministro, são indicados para o STF. Do outro lado, você tem figuras que são aliadas razoavelmente próximas também sendo indicadas pelo outro governo e assim por diante. Então, a gente está vendo, sim, que talvez seja necessário uma reforma do STF para que, pelo menos, se consiga escudar um pouco essa instituição que tem um papel importante, né? Um papel que foi se tornando cada vez mais importante entre as instituições brasileiras. Talvez tentar escudar, blindar um pouco essa instituição em relação a essa politização que se tornou óbvia, que está ligada aí à possibilidade do presidente indicar nomes para o STF e conseguir a sua aprovação ou não, com base exatamente na capacidade do presidente de construir alianças políticas, né, com o Senado, né, e alianças políticas que são construídas ali, como a gente bem sabe, com base na troca de favores. Né? Então, essa eleição, pelo menos, está ajudando a aumentar a consciência, aumentar a percepção de uma série de problemas institucionais que o Brasil tem, um deles sendo essa questão da indicação política para o STF.
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4: 4:30, nesta terça, o senador e candidato à presidência Flávio Bolsonaro do PL anunciou que vai votar a favor da proposta que acaba com a escala de trabalho 6x1. A declaração foi feita em Brasília após uma visita ao pai dele, o ex-presidente Jair Bolsonaro, que cumpre prisão domiciliar. Flávio afirmou que durante as viagens pelo país percebeu que a maioria dos trabalhadores deseja o fim da jornada de 6 dias de trabalho para um de descanso. Apesar desse anúncio, o senador voltou a criticar o texto da proposta e defendeu maior liberdade para que os trabalhadores possam organizar os seus próprios horários. A proposta de emenda à Constituição prevê a redução da jornada máxima de 44 para 40 horas semanais com 2 dias de descanso remunerado, sem redução salarial. O tema também faz parte da campanha do presidente Lula, que vinha cobrando publicamente uma posição de Flávio Bolsonaro sobre a votação. Dentro do PL, que é o partido de Flávio Bolsonaro, ainda não há uma orientação definitiva para a bancada no Senado. A tendência, segundo uma reportagem da Carta Capital, é que os parlamentares sejam liberados para votar individualmente. A proposta está em discussão no Senado e precisa de pelo menos 49 votos favoráveis em 2 turnos para ser aprovada. E eu quero trazer o Rafa para ele comentar um pouco esse assunto. Rafa, após aí a visita a Jair Bolsonaro, Flávio anunciando voto a favor do fim da escala 6x1, eu queria entender com você o seguinte, ô Rafa, esse é um assunto, o fim da escala 6x1, muito batido pelo presidente Lula. Esse voto a favor do Flávio, de alguma forma, contribui com o atual presidente da República ou você não enxerga dessa maneira?
2: Período eleitoral, a gente vê um monte de milagres, né, acontecendo no nosso país. A gente tem esse posicionamento do Flávio Bolsonaro. Parece que o governo Lula também anunciou, né, perdão de dívida pro MEI. Eu vi alguém comentando que mais um pouco de período eleitoral e o Brasil faria reforma agrária, teria bomba atômica, né, se esticar um pouco as eleições, o Brasil vira uma Suíça. Porque tanto o governo quanto a oposição, independentemente de quem seja um governo e oposição naquele momento, decidem adotar uma série de posicionamentos que poderiam ter sido adotados em outros momentos, né, em outros períodos, nos anos anteriores, mas não foram. Aquilo que o Flávio Bolsonaro está tentando fazer é, diante do fato de que essa pauta da mudança de escala de trabalho é uma pauta que tem um apoio majoritário, tem uma ressonância popular, e é uma pauta em que se percebe a possibilidade de que a sua aprovação beneficie, né, pelo menos um pouco o Lula, né, na disputa pela reeleição, e ele só precisa que beneficie um pouco, porque numa eleição polarizada, qualquer pequeno ganho de umas dezenas de milhares de votos já pode impactar no resultado. O que ele está tentando fazer é a mesma coisa que o Lula faz, ou tenta fazer, quando o Lula defende, né, prisão para bandido, recrudescimento da política penal brasileira. São tentativas de se aproximar do eleitorado adversário ou do eleitorado que está em cima do muro, que tem, às vezes, por exemplo, no caso do Lula, adotando uma postura punitivista, um eleitorado que às vezes até não é anti-PT, não é anti-Lula, mas tem uma postura conservadora em relação a questões penais. No caso do Flávio Bolsonaro, ele está tentando ali atrair ou fortalecer aquele vínculo com um eleitorado que está em cima do muro, não é propriamente petista, mas tem sim uma postura mais social-democrática ou progressista ou o que quer que seja em relação a esse tópico, em relação a essas questões trabalhistas. O objetivo principal é até tentar diminuir o possível impacto, né, através de perda de apoiadores ou na possível tentativa do Lula de converter votos, diminuir um dano possível, diminuir impacto, se colocando ali como tendo também apoiado a mudança de escala. É possível que as pessoas saúdem, né? Talvez seja verdade que isso seja uma postura que nasceu no diálogo, né, com os trabalhadores, com a base. De fato, a gente encontra posições em diferentes setores, né, do mundo do trabalho, que variam um pouco dependendo de como estão materialmente situadas, de como estão concretamente situadas. Mas essa questão da escala do trabalho é uma... Lutar contra ela me parece uma causa que seria uma causa, em alguma medida, perdida. Até porque muitas empresas, mercados, por exemplo, em que geralmente se encontra bastante a escala 6x1, uma grande quantidade de mercados já mudaram, né, a sua estruturação de escalas, seja a título de teste, seja por considerarem que a mudança é inevitável, já querendo ali se adaptar, já querendo adiantar um pouco para não serem pegas de surpresa. E aí ele está fazendo aquilo que a estratégia manda, né? Mesmo ele não acreditando, e pelo menos ele tem ali a honestidade de dizer que não concorda plenamente com essa modificação, mas ele adota essa posição para tentar fazer um controle de danos diante de uma provável aprovação dessa mudança no Senado. Agora, essa estratégia de se aproximar de posições do adversário para evitar, né, uma perda de apoio, para evitar ou então até que o adversário ganhe apoio com determinadas pautas, se isso vai ter eficácia, é possível que tenha nos dois sentidos, para ambos os lados, tanto com o Lula adotando uma postura mais punitivista, tanto com o Flávio Bolsonaro adotando uma postura mais trabalhista, mais estatista, né? Agora eles estão cogitando para Fazenda não mais a Daniela Marques, que era defensora do Milei, mas o Caiate, que inclusive era apoiador do Lula nas eleições passadas e que já disse que não vai privatizar. Então a gente está vendo aí um Flávio Bolsonaro nesse segundo turno se inclinando para a esquerda, o Lula se inclinando para a direita, como até o Rui Costa Pimenta apontou, né? O Lula cogitando colocar o Alckmin para cuidar da economia, Alckmin que era do PSDB, Alckmin que em São Paulo, nos seus períodos de governo, conduziu o governo de uma maneira extremamente neoliberal, né, numa perspectiva econômica. Então a gente está vendo essas movimentações exatamente. A gente não sabe em que medida, o quanto há de sinceridade nessas movimentações. É possível que haja pouca sinceridade, mas é possível que esse tipo de estratégia, com aquela massa de eleitorado que não saiu de casa para votar porque está desencantado com a política brasileira, é possível que esses esforços tenham, no mínimo, um minúsculo efeito. E numa eleição que tem tudo para ser uma eleição polarizada, disputada, com um resultado ali de pouquíssima diferença de voto, qualquer coisa pode acabar servindo, né? É por isso que ambos estão adotando uma postura do vai que cola, né? Eu vou sair defendendo posições que eu não defendia até pouco tempo atrás, e vamos ver se isso vai colar, se isso colar com 10 mil pessoas já é uma vitória. Então, me parece que as coisas vão por aí nesse momento.
1: Ok, ok, valeu, Rafael Machado, nosso analista de assuntos políticos nacionais e internacionais, agora 4h38, vamos ver aqui no nosso entretanto a presença da convidada especial da edição dessa terça-feira, 13 de outubro de 2026, a Natana Garcês, já tá com a gente na linha, a gente já consegue ver a Natana na nossa live, aqui no nosso vídeo, para quem acompanha a gente não só no rádio em 80.5 FM, temos nossa transmissão com som e imagem, para você que tá em noticiabrasil.net.br, o site da Sputnik Brasil e também no site da Rádio Metropolitana, o endereço metropolitanario.com.br. A Natana Garcês, nossa convidada de hoje, é doutoranda em Relações Internacionais pelo programa de pós-graduação Santiago Dantas e mestre em Economia Política Internacional pela UFRJ, Universidade Federal do Rio de Janeiro. Natana, obrigado por aceitar nosso convite, seja muito bem-vinda aqui ao Entretanto. Tudo bem? Boa tarde.
5: Olá, boa tarde a todas e todos. Para mim é um prazer estar aqui com vocês falando sobre temas internacionais que têm impacto tanto no sistema internacional quanto mais especificamente no nosso país, né, o Brasil.
1: É isso, essa é a nossa proposta, né, Léo?
4: Com certeza. Natana, seja sempre muito bem-vinda aqui ao Entretanto. E olha, para a gente começar os assuntos internacionais, hoje o presidente da Rússia, Vladimir Putin, conversou por telefone com o presidente dos Emirados Árabes Unidos, o Sheikh Mohammed bin Zayed. Segundo o Kremlin, os dois líderes discutiram a cooperação entre os países e a situação no Oriente Médio, com destaque para a perspectiva de uma solução para as tensões no Golfo Pérsico. Durante a ligação, Putin também abordou o acordo firmado com o presidente dos Estados Unidos, Donald Trump, sobre o fornecimento de diesel russo. A conversa incluiu ainda temas relacionados ao processo de paz no Oriente Médio e ao fortalecimento das relações bilaterais. Ainda de acordo com o Kremlin, ao final do telefonema, os presidentes concordaram em manter contato para dar continuidade às discussões diplomáticas. E olha, Natana, eu queria trazê-la para você comentar um pouco sobre esse assunto. Aqui no Entretanto, inclusive, a gente vem trazendo que o Putin tem intensificado aí contatos diplomáticos com lideranças no Oriente Médio. Em meio a essas tensões, você enxerga a Rússia tendo um papel importante na mediação desses casos?
5: Olha, acredito que sim. O tamanho da Rússia, tanto em termos econômicos quanto em termos militares, quanto se a gente voltar e pensar mesmo até na sua história, na sua importância ao longo, né, da construção do sistema internacional, faz com que a Rússia ela tenha uma credibilidade que é difícil de ser rompida, em que pese ela esteja vivendo um conflito que a coloca, né, de certa forma, como inimiga dos países ocidentais. Né? Contudo, se a gente for parar para pensar na capacidade russa, ela é uma capacidade que poucos países têm capacidade de se contrapor a ela, né? E, portanto, é muito natural que outros países enxerguem o país como um país que deva ser ouvido, né? Digamos assim, um país que quando senta-se à sala, você deve sentar-se também e escutar, né? A própria Rússia, ela tem relações com diversos países da região, ela, portanto, pode ter um nível de contato ali, que é um nível de contato diferenciado se nós formos comparar, por exemplo, com países europeus, né? Então, portanto, ela tem a capacidade de fazer uma incidência diplomática ali muito diferenciada. E não à toa é o país que tem ali se colocado quase que como um possível mediador mesmo dessas relações, dessas tensões, tanto no Golfo Pérsico, quanto se a gente parar para pensar no Oriente Médio de forma mais abrangente, né? Então, eu imagino que esta ligação entre o presidente russo, o presidente dos Emirados Árabes Unidos, ela entra dentro desse contexto em que a Rússia se coloca como uma possível mediadora, ela tem interesses na região, tem conexões com a região, tanto conexões em termos de proximidade geográfica, quanto de relacionamento econômico, quanto de interesses em certos setores econômicos muito específicos, como é o setor energético, por exemplo. Então, para ela faz muito sentido se posicionar enquanto possível mediadora, e para os países que enfim, abrem oportunidade de dialogar com a Rússia, também faz muito sentido, já que ela tem cacife, né, digamos assim, para atuar como uma mediadora e ser escutada ao longo do planeta.
1: Bom, agora eu vou trazer esse tema para o Rafael Machado, né? Porque Rússia e Estados Unidos a gente está acompanhando, né? Que, enfim, tem buscado ampliar suas relações econômicas e diplomáticas aí nesse cenário que a gente está vivendo de transformação da ordem mundial. Agora eu quero saber de você, Rafa, como essa aproximação que a gente está acompanhando, ela se insere no fortalecimento da multipolaridade, e que oportunidade essa aproximação ela pode abrir para, por exemplo, os países do sul global como um todo, né? Especialmente na defesa da soberania energética, da autonomia diplomática e de uma ordem internacional menos concentrada no poder das potências tradicionais, Rafa.
2: Bem, em relação a essas duas movimentações da Federação Russa, do governo Putin, tanto aí na direção do mundo árabe, num sentido mais geral, quanto em relação aos Estados Unidos, bem, pegando primeiro pela aproximação com Emirados Árabes Unidos e o mundo árabe num sentido mais geral, quando a Rússia é sancionada pelo Ocidente, ela passa a ter que procurar alternativas, tanto para as suas exportações quanto para as suas importações, bem como para outros projetos que a Rússia almejava desenvolver, projetos bilaterais e assim por diante. Então ela começa a olhar mais para o sul, começa a olhar menos para o oeste, começa a olhar mais para o sul. Daí vão se tornando cada vez mais estratégicas as relações com a China, com a Índia, evidentemente, com os países da Ásia Central, com o Paquistão, mas talvez num sentido bastante especial com os países do Oriente Médio, né, no sentido aí expandido, incluindo aí, portanto, o Irã. Bem, e aí nesse esforço da Federação Russa, é inegável a gente apontar que os laços que avançaram mais fortemente foram os laços entre a Rússia e o Irã, né, entre esses dois países especificamente, e aí a gente sabe que o Irã tem seus próprios conflitos regionais, por assim dizer. Não apenas com o Estado de Israel, mas, como ficou muito claro, desde fevereiro, com a Arábia Saudita, com os Emirados Árabes Unidos, com uma série de outros países árabes da região, que são países que mantêm um diálogo razoável, um diálogo estreito também com a Federação Russa. Então é claro que isso gera uma certa preocupação entre todos os atores, né? Então, por exemplo, essa postura da Federação Russa de vender combustível para os Estados Unidos gerou buchicho, né, por assim dizer, entre contas ou apoiadores e influenciadores pró-iranianos nas redes sociais, né? A postura próxima da Federação Russa em relação ao Irã, por sua vez, gera preocupação entre uma série de atores mais próximos aí aos países árabes e sunitas. Então assim, cada movimentação da Federação Russa, que sempre tenta ser um ator equilibrado nas relações internacionais, gera preocupação em alguma outra parte, especialmente quando estamos falando aí de atores que ao mesmo tempo têm boas relações com a Federação Russa, mas possuem entre si péssimas relações conflituosas. Isso na prática permite também a Federação Russa tentar mediar, exercer algum papel de mediação nesses conflitos, o que no caso do Oriente Médio é extremamente difícil, né? A gente vê, por exemplo, a política externa de países como Emirados Árabes Unidos tendo ali um papel no Iêmen, tendo um papel na Síria, de uma maneira muito contraposta ao Irã, e não vai ser de uma hora para outra que o Irã vai abrir mão de compensar certas perdas geopolíticas do campo xiita, né, do campo pró-iraniano, não vai ser no curto prazo que eles vão ceder, né? Ainda mais considerando que o Irã encontrou uma arma muito significativa ali no Estreito de Hormuz. Agora, é interessante também como os Estados Unidos desempenharam um papel central em fazer a Europa sancionar a Rússia, e aí agora os Estados Unidos saltam as sanções que eles próprios ajudaram a fomentar para comprar combustível russo e talvez revender esse combustível para os europeus, ao mesmo tempo em que aumenta a pressão para que os europeus deixem de comprar diretamente combustível ou gás, por exemplo, da Federação Russa. Isso mostra também a maneira como a política externa dos Estados Unidos coloca apenas os Estados Unidos em primeiro lugar e não se importa de uma maneira significativa com as suas próprias supostas alianças. E aí que a gente entra nessa questão da multipolaridade, pelo seguinte, mesmo a gente considerando que os países europeus têm uma política externa extremamente irracional, especialmente em relação à Federação Russa, essa postura dos Estados Unidos, que é a postura que os Estados Unidos adotam em relação até à América Latina, em relação a uma série de países, em relação a uma série de regiões do mundo, vai impulsionando uma mentalidade de cada um por si, né? E de não poder confiar nos Estados Unidos. E na medida em que, por exemplo, países árabes chegam à conclusão de que não é possível confiar ou depender dos Estados Unidos, na medida em que os europeus chegam à conclusão de que não é possível confiar nos Estados Unidos ou depender geopoliticamente dos Estados Unidos, isso vai acontecer numa escala planetária, mesmo que essa não seja a intenção dos Estados Unidos, aquilo, a direção na qual nós estamos caminhando aí é da multipolaridade, né? Como que essa multipolaridade vai ser desenhada, como ela vai estar estruturada, aí é outro debate, né? Porque multipolaridade não é aquela ideia de aldeia global, todo mundo dando as mãos, né? Um mundo cada vez mais unido, cosmopolita e assim por diante, que era uma ideia mais próxima de utopistas dos anos 90, como Fukuyama, ou utopistas numa chave mais de esquerda. Na verdade, muitas vezes o que a gente vê se desenhando é uma política de áreas de influência continentais, né? Isso aí é uma tendência que também, às vezes, aparece com muita força nessas transformações internacionais, e não é por acaso que os Estados Unidos aumentam tanto a pressão em cima do nosso continente, em cima da América Ibérica, América Latina, exatamente diante do crescimento da China e da Rússia, e até de outros atores, tentar se garantir naquilo que eles entendem como sendo o seu quintal. E aí é óbvio que a multipolaridade não necessariamente vai representar uma libertação para a América do Sul, depende de como ela vai se configurar e depende exatamente de como que o Brasil vai se posicionar nessa multipolaridade, se ele vai ter a capacidade e o interesse de se afirmar como um ator geopolítico independente em relação aos Estados Unidos, como líder da América do Sul, ali naquela perspectiva de grandes pensadores da geopolítica brasileira, como a Terezinha de Castro, como o Mário Travassos, etc., ou se o Brasil vai aceitar ser, né, um tenente dos Estados Unidos na América do Sul. Então, como que também a multipolaridade, o que a multipolaridade vai representar para o Brasil, depende muito, não é algo que vai ser dado, né? Não vai acontecer das grandes potências se reunirem, olha, vamos, né, deixar ali o Brasil como sendo o núcleo, centro da América do Sul, como articulando ali, né, uma integração continental sul-americana, isso não vai acontecer. O Brasil vai tomar a sua posição numa ordem multipolar por sua capacidade, por sua força propriamente, ou simplesmente vai ficar aí a reboque, né? Então, a posição de cada país nessa transição geopolítica vai depender única e exclusivamente da capacidade de cada país de se afirmar como uma potência, no mínimo, regional.
6: Olá, ouvinte. O Jabuticaba Sem Caroço de hoje vai falar sobre religião, política e poder. O crescimento do número de brasileiros que se declararam evangélicos nas últimas décadas também refletiu na política com a representação no Congresso. Antes das eleições gerais de 2026, a Frente Parlamentar Evangélica reunia 219 deputados e 26 senadores e a composição da bancada é mais diversa do que o nome sugere. Segundo dados do Instituto de Estudos da Religião, o ISER, a bancada era composta por evangélicos e católicos. Com os resultados deste ano, ainda analisados por especialistas, já é indicativo de que a bancada, ainda muito relevante, perdeu força frente à ascensão do bolsonarismo.
7: Nós falamos isso e muito mais com Clemir Fernandes, ele que é mestre em sociologia, doutor em ciências sociais e diretor do ISER. E com Priscila Lapa, doutora em ciência política pela Universidade Federal de Pernambuco.
6: Então não perca, a gente tem um encontro marcado, esperamos vocês aqui na programação da Rádio Sputnik Metropolitana.
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4: 4:54, o presidente dos Estados Unidos, Donald Trump, agradeceu publicamente ao presidente russo, Vladimir Putin, pela decisão de Moscou de antecipar o fim das restrições à exportação de diesel. Com essa medida, a Rússia se prepara para enviar volumes adicionais do combustível aos Estados Unidos ainda este mês. Trump classificou o fornecimento como importante para o abastecimento americano e afirmou que grandes quantidades de petróleo estão entrando no país. Esse anúncio ocorre em um momento de preocupação com os estoques de energia norte-americanos. A reserva estratégica de petróleo havia atingido o nível mais baixo, isso desde 1982. De acordo com a imprensa norte-americana, a ampliação das remessas russas pode contribuir para aumentar a oferta de combustíveis no mercado interno dos Estados Unidos. E eu quero trazer a Natana para a gente comentar um pouco sobre esse assunto, porque essa relação, Natana, Estados Unidos e Rússia, já viveu altos e baixos, né? A gente já teve um período que Washington adotou sanções econômicas contra Moscou, ainda adota, enfim. Eu queria entender com você o seguinte: como é que a gente pode analisar essa relação nesse momento, já que Trump e Vladimir Putin costumam dizer que a relação dos dois ali, pessoal entre os dois, é muito boa? O que falar desse momento de Rússia e Estados Unidos? A questão estratégica, energética, está falando mais alto do que os momentos de relação mais baixa entre os dois países?
5: Então, na minha percepção, agora, ambos os países vivem um momento de reaproximação, e sim, essa reaproximação ela está muito refletida na importância do setor energético para ambos os países, né? Se por um lado a gente tem a Rússia com um setor econômico, não quero dizer dependente, mas onde o setor energético tem muita relevância, a cadeia produtiva de energia, especialmente de petróleo e gás natural, ela é muito relevante para os números econômicos russos e, naturalmente, as sanções impostas pelos Estados Unidos e pelos países ocidentais mais próximos aos Estados Unidos têm um impacto direto, né, no campo econômico. Por outro lado, nós vemos também um momento em que os esforços de guerra dos Estados Unidos contra, em apoio à Ucrânia, né, que naturalmente impactam e a colocam de forma quase que como um inimigo direto, né, da Rússia, acabam também exaurindo suas forças econômicas, no sentido de que, como bem você disse, as próprias reservas energéticas de segurança estratégicas americanas, elas estão nos seus níveis mais baixos, e isso se deve também por um esforço de guerra, onde os Estados Unidos têm direcionado parte de suas do seu petróleo, do seu gás natural para outros países que também estão fomentando o esforço de guerra ali na Ucrânia. E isso tem um impacto direto não só na queda desses níveis, nesses níveis estratégicos, né, como também o próprio conflito, tanto na Ucrânia quanto no Golfo Pérsico, ele acaba gerando um impacto no mercado internacional de energia. Então, nós vemos novamente uma inflação mundial que tem em suas bases as próprias sanções que têm impedido o petróleo, principalmente russo, de circular a nível global. Então, ambos os países estão vivendo de formas diferentes o impacto de um conflito na Ucrânia, mas também o impacto que vai se gerando ali no Oriente Médio, especialmente no caso do Irã, que é no Golfo Pérsico, e tudo isso vai gerando questões internas, e ambos os países precisam lidar com as suas questões internas. Trump, principalmente, porque ele está próximo ali de viver as midterms, né, e todo o cenário que está sendo colocado na mídia americana é que as pesquisas eleitorais mostram que o Partido Republicano, ele está prestes a sofrer uma derrota histórica nas midterms, as pesquisas mostrando que o Partido Democrata deve reaver a maioria de ambas as casas. E nesse sentido, o Trump tem buscado fazer diversas promessas ao público americano, que tem sofrido muito com a inflação de combustíveis, que naturalmente impacta na inflação de alimentos, na inflação do mercado consumidor, né, na economia americana. E uma das promessas realizadas por ele, e que envolvem naturalmente a questão do diesel, é de combater esse nível de inflação. Então, esse acordo, essa proximidade, essa nova proximidade, essa reaproximação, esse acordo econômico mesmo com a Rússia, e a possibilidade de, pela primeira vez em muitos anos, fazer trocas econômicas envolvendo petróleo e gás ali de forma direta, no caso a gente está falando de 300 mil toneladas métricas de diesel, né, é diretamente relacionado com a necessidade do governo Trump de não sofrer essa derrota interna, que seria maiúscula caso as pesquisas estejam apontando no caminho verdadeiro, né, que elas sejam referendadas no processo eleitoral que vai se desenvolver ali, vai ocorrer ali em novembro, né? Então, existe sim, a meu ver, uma reaproximação. O acordo, ele é a prova material de um certo nível de reaproximação de ambos os países, né, em relações estatais. E para os governantes, né, tanto Trump quanto o presidente Putin, eles têm seus próprios objetivos internos, seus objetivos de reafirmação de poder, né, e a troca que deve acontecer, que pode acontecer, não é uma troca que 100% está garantida de acontecer, porque uma guerra é uma guerra, então tudo... a gente não sabe o que vai acontecer amanhã ou depois de amanhã, esse acordo vai cair, né? Mas o cenário de hoje é que esse acordo, ele dá um certo nível de refúgio para o presidente Trump, ou pelo menos uma forma de manobrar as suas questões internas, tentar reconquistar o público americano, enquanto para o presidente Putin é uma forma de tirar um pouco do peso das sanções que vem impactando a economia russa, né? A gente viu que a economia russa, ela teve sim um certo nível de resiliência durante esse processo bélico, mas uma guerra sempre acaba exaurindo as forças, ainda mais uma guerra que demanda tanto esforço, que é próxima das suas fronteiras, que já vem perdurando por mais de 2 anos. Então, nesse momento, um acordo comercial dessa importância certamente vai ser utilizado por ambos os governantes para acalmar acalmar seus eleitores, acalmar as suas populações, a sua sociedade civil.
1: Perfeito, professora. Obrigado aí pela sua opinião aqui com a gente. No entretanto, professora Natana Garcês, agora eu vou falar com o Rafael Machado, trazer, enfim, uma outra abordagem sobre esse tema, porque a aproximação entre Washington e Moscou em torno do fornecimento de diesel está acontecendo num momento de grande preocupação, especialmente no que diz respeito à Europa e Estados Unidos, né? Preocupação com estoques estratégicos de energia norte-americana. Queria saber de você, Rafael, como você enxerga essa situação, de que forma ela pode afetar o mercado internacional de combustíveis e, principalmente, sobre o que ela revela a respeito dessa interdependência energética global. Esse cenário, na tua opinião, abre espaço para diversificar parcerias, fortalecer a soberania energética, especialmente da Rússia?
2: Bem, isso da perspectiva, começando a partir dessa perspectiva da interdependência energética, alguns atores geopolíticos, diante dessas incertezas que derivam tanto daquilo que está acontecendo no Estreito de Hormuz, quanto do sancionamento da Rússia, vão tentar encontrar maneiras de conseguir ou diminuir a sua dependência em relação aos hidrocarbonetos, né? Isso é uma possibilidade, é aquilo que tem sido feito pela China principalmente, ou então de conseguir parceiros mais perto de casa. Então, por exemplo, a Espanha e a Itália estreitando laços com a Argélia, alguns países europeus um pouco mais próximos do norte do continente procurando ali a Noruega. Outras coisas semelhantes podem acontecer até em outras partes do mundo. Os países asiáticos, por exemplo, são muito dependentes do petróleo que passa pelo Estreito de Hormuz e eles agora têm que encontrar outras alternativas. Os próprios Estados Unidos redobram ali a sua atenção e a sua pressão em cima da Venezuela, exatamente tendo em vista uma garantia de abastecimento, né, para suas reservas estratégicas de petróleo. Então, essa é uma tendência, é uma tendência de fato que a gente tem visto. Politicamente, voltando à Europa, existe também a tendência de que a atual situação de escassez influencie até mesmo nos resultados eleitorais. Influencie no sentido de fortalecer aqueles partidos políticos que têm uma postura crítica em relação à atual política europeia, política essa que levou à atual situação de escassez, situação que tem como uma de suas raízes a ruptura com a Federação Russa. Esse é um dos motivos pelos quais o AfD cresce na Alemanha, sendo esse o caso principal. O impacto desse acordo na atual situação dos preços de combustíveis internacionalmente não é tão grande, porque apesar da quantidade parecer imensa, né, quando a gente olha ali para os números, quando a gente olha, na verdade, para o consumo, né, de combustíveis nos Estados Unidos, por exemplo, essa remessa russa para os Estados Unidos corresponde, se não me engano, ali ao consumo de 10 dias aproximadamente, né? Então tem um impacto, né? Mas é um impacto que também ninguém pode esperar aí uma queda brusca, né, no preço do barril, no preço dos combustíveis e assim por diante. Pode ter um pequeno impacto, ainda mais quando a gente considera que a gente está na metade de outubro e as eleições midterms são em novembro, né? Então pode ser aquele minúsculo impacto de alguns dias que talvez ajude o Trump com alguma coisa. Porém, eu ressaltaria que a importância principal desse tipo de relação entre a Rússia e os Estados Unidos está exatamente naquilo que essa relação evita, que é exatamente aquele tensionamento que a gente via no período Biden, em que o governo dos Estados Unidos se recusava até mesmo a dialogar com a Federação Russa, ao contrário, fazia ameaças veladas ou abertas, o que na verdade estava empurrando essa situação para a possibilidade até mesmo de um conflito aberto. Isso aí era algo que não poderia ser negligenciado, ainda, apesar da gente ter ido de uma situação geopolítica problemática para uma outra situação geopolítica problemática, né? Democratas no governo versus trumpistas no governo, de um jeito ou de outro, o panorama geopolítica se depara com os seus dilemas, mas quando a gente vê a manutenção das relações comerciais, ou às vezes até o seu aprofundamento, a gente está diante de um fenômeno que indica que existe algum grau de abertura entre essas potências nucleares, grau de abertura que gera uma maior tranquilidade internacional em relação à possibilidade de um conflito direto entre grandes potências. Isso por quê? Porque vários analistas, né, quando eles pensam o risco de guerra nuclear, de guerra entre as grandes potências, eles apontam para alguns sinais em relação aos quais os observadores, os civis, os leigos, deveriam ficar atentos, né, como sendo sinais de uma iminência de um conflito, né? Na época da Guerra Fria, a gente tinha ali, o pessoal conhecia aquele Doomsday Clock, né? O relógio simulado que apontava para a proximidade de um conflito nuclear. Então, ao longo de toda a operação militar especial, ao longo de todo esse período em que a Rússia, inclusive, esteve sancionada, continuaram havendo relações comerciais entre a Rússia e os Estados Unidos, e entre a Rússia e a maior parte dos países europeus, né? E isso, que parece às vezes uma contradição, né, na verdade é uma garantia mínima de um certo grau de contato e de um certo grau de civilidade, porque a ruptura total, completa de relações comerciais, o esvaziamento de embaixadas, até mesmo no caso da OTAN e dos Estados Unidos, o esvaziamento de bases militares próximas ali da Federação Russa, seriam sinais, né, caso essas coisas começassem a acontecer ao longo ali, por exemplo, do espaço de uma semana, duas semanas, seriam sinais de que a gente estaria prestes a entrar talvez num período bastante perigoso, né? E é por isso que essas sinalizações de relativização de sanções ocasionalmente, talvez depois volte, né, alguns acordos comerciais furando, né, as sanções, mesmo na Europa, visitas diplomáticas entre líderes ou entre autoridades, tudo isso é importante também para dar aí tranquilidade, tanto inclusive dentro da Rússia, dentro dos Estados Unidos, para europeus, para uma série de outros atores internacionais. Então tem esses aspectos aí que são importantes. Da perspectiva energética, aquilo que eu vejo é uma preocupação por parte dos países de tentarem diversificar as suas matrizes e também diversificar as suas fontes, né? Pelo menos no que concerne os hidrocarbonetos, e diversificar trazendo para cada vez mais perto do seu próprio território na medida do possível. Uma tendência de regionalização que a gente já havia começando a partir do período pandêmico, né? Em que você teve aí um caos nas cadeias produtivas por conta fechamento de portos e assim por diante, e que agora, nesse período de bloqueio de passagens marítimas importantes, como Hormuz, Bab el-Mandeb, sanções contra atores comerciais, econômicos importantes, me parece que essa tendência aí é uma tendência que vai ditar um pouco das decisões econômicas e comerciais de muitos países nos próximos anos.
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0: .br é o site da agência Sputnik Brasil e também no site da Rádio Metropolitana, o endereço é metropolitanario.com.br. 5:14, confirmando para você, hoje o presidente dos Estados Unidos, Donald Trump, afirmou que Vladimir Zelensky deveria concentrar seus esforços em alcançar um acordo com a Rússia para encerrar o conflito na Ucrânia. Em declaração à imprensa, Trump disse que Zelensky deveria se dedicar às negociações em vez de apenas falar sobre o assunto. O presidente americano também voltou a defender a realização de eleições na Ucrânia o mais rapidamente possível. Recentemente, Trump chegou a sugerir que o país tivesse uma nova liderança capaz de negociar um acordo de paz. Natana Garcês, nossa convidada especial de hoje, doutoranda em Relações Internacionais pelo Programa de Pós-Graduação Santiago Dantas e mestre em Economia Política Internacional pela UFRJ, né? Essa relação, a cada declaração que a gente vê, dá sinais de muito desgaste, né? Trump volta a pressionar Zelensky para que priorize um acordo com a Rússia para encerrar o quanto antes o conflito, e aí, diante dos custos humanos, custos econômicos, custos sociais, que a gente, enfim, é um saldo mais do que negativo, né? Tudo isso devido ao prolongamento desse conflito. Essa declaração de Trump, na tua avaliação, ela pode representar uma mudança na postura de Washington em relação a Kiev? E também, quais seriam os principais obstáculos para transformar essa pressão em uma negociação concreta, levando em conta as divergências sobre as condições para alcançar a paz, professora?
1: Bom, Maurício, o momento que a Ucrânia vive hoje é um momento de muita pressão, e curiosamente pressões vindas de lados opostos. Se ela vive um momento de pressão com os esforços militares russos, né, tanto para assegurar o controle sobre os espaços territoriais que foram passaram a ser controlados, né, pela Rússia no início do conflito. Por outro lado, ela vê cada vez mais um distanciamento entre o presidente dos Estados Unidos, né, Trump, que é muito voluntarioso, ele condiciona muito a política americana em si e nas suas próprias reflexões sobre o mundo, e atualmente a visão de Trump em relação a Zelensky é uma das piores possíveis, né? Nós já vimos que essa relação ela vinha se desgastando ao longo do tempo, com inclusive Trump levando Zelensky para Salaval e tendo todas as questões de pressão pública sendo feitas ali, como a gente já teve a oportunidade de ver, quanto agora ele vocaliza novamente o interesse americano numa conclusão, né, da guerra, de qualquer forma, porque a verdade hoje é que o prolongamento da guerra fere não apenas a Ucrânia, como fere também aos países ocidentais que estão financiando essa guerra, né? A bem da verdade é que essa guerra ela tem suas origens no avanço da OTAN no território ucraniano, numa pressão tanto do governo americano quanto de alguns governos europeus para uma expansão da OTAN ali na região, uma inclusão da Ucrânia na União Europeia. E o que se desenrolou nisso, além do conflito que vem vitimando milhares de pessoas de ambos os lados, que vem destruindo parte da infraestrutura ucraniana, que vem impactando de uma forma nunca antes vista, digamos, nunca antes vista não, porque a gente teve a Segunda Guerra, mas que vem impactando a níveis alarmantes, possivelmente é possível comparar com os níveis da Segunda Guerra Mundial em termos econômicos. É uma guerra que vai impactar a economia ucraniana durante muitos e muitos anos. Além disso, essa guerra, ela acaba vitimizando outras economias.

0: E são as economias de quem está financiando esse conflito, porque se são os ucranianos que estão vendo a sua infraestrutura, os seus nacionais sofrerem ali de uma forma muito material, os outros países convivem com a inflação, convivem com a insegurança, convivem com insegurança energética e tudo tem um impacto econômico. E nesse momento, como eu até respondi, anteriormente, o Trump e os Estados Unidos, eles estão muito mais interessados em lidar com as suas próprias questões, em evitar que a inflação impacte o bem-estar da população americana. Trump, especialmente, tem interesse nisso porque quer se manter no poder. Ele tem um projeto totalitário, e para isso ele precisa ter o apoio de uma boa parte da população americana. Ele tem certo apoio em sua base mais fiel ali, que deve compor atualmente 35% do eleitorado americano, mas ainda tem uma outra parte do eleitorado americano que está em disputa com os democratas, né? E como vai se aproximando as midterms, ele tem total interesse de que diminua a sua necessidade, a sua responsabilidade em manter um conflito que, na sua visão, não sai do lugar. E é bem da verdade é que atualmente, e no, talvez no último um ano e meio, poucas foram as mudanças estruturais e as mudanças do teatro da guerra ali. Tudo está mais ou menos da mesma forma. Se a Ucrânia ela consegue conquistar ou avançar em determinado território, nas semanas seguintes, nos meses seguintes, a Rússia consegue recuperar esse território ou ela avança sobre outros, e está num momento um conflito que não avança e só desgasta todos. E não só apenas desgasta a Ucrânia, como desgasta a Rússia, como também desgasta os países financiadores desse conflito, que são responsáveis por esse conflito, que são responsáveis pelo futuro, o futuro perdido da Ucrânia, que são responsáveis pelos falecimentos, tanto de nacionais ucranianos quanto militares e nacionais russos. E nesse momento, o que a gente vê é que tais países estão cada vez mais se voltando para as suas próprias preocupações. Agora, pouco interessa. Na verdade, não é que pouco interessa, mas interessa cada vez menos o resultado do conflito e cada vez mais que o conflito seja resolvido de alguma forma para que os impactos econômicos e de segurança para os outros países sejam minimizados. Cada governo possa continuar suas estratégias de manutenção no poder ou de construção de poder a nível estatal, né? Então, o que a gente está vendo é claramente um posicionamento do governo dos Estados Unidos e do Donald Trump nesse sentido. Ele está publicamente pressionando Zelensky para realizar encontros com a Rússia e, se não declarar o fim da guerra, declarar minimamente um cessar-fogo para que, ao longo do tempo, sanções possam vir a ser dirimidas, o comércio global de energia possa vir a ser normalizado, para que os investimentos militares, os investimentos financeiros e ajuda militar a Ucrânia sejam minimizados e que aí, a partir de então, os Estados Unidos se voltem cada vez mais para o seu projeto de poder, para as suas questões internas, e a Ucrânia fique como a única responsável pelo seu futuro, que novamente vai ser um futuro perdido. O nível de comprometimento financeiro que a Ucrânia fez com empréstimos, com apoios, com a exaustão financeira no momento, foram estratégias, foram decisões que vão impactar a Ucrânia pelas próximas décadas. Isso é sem sombra de dúvida. E, nesse sentido, se alguém tem muito a perder, é Volodymyr Zelensky, porque ele é um dos artífices da manutenção dessa guerra. Ele sabe que abrir novas eleições, que permitir realizar um acordo de paz, que não só um acordo de paz, mas possivelmente um acordo de paz, mas também um cessar-fogo, envolve, sem exceções, a deliberação com relação aos territórios que hoje são controlados pela Rússia, que tem maioria étnica russa e que, muito provavelmente, isso vai envolver ter de abrir mão de boa parte, possivelmente todos os territórios. E isso vai gerar uma mácula, um trauma ucraniano que naturalmente vai estar materializado na figura de Volodymyr Zelensky. Então, em que pese Zelensky diga que quer a paz, a bem da verdade é que ele é um dos mais interessados na manutenção da guerra. E o que a gente vai ver nas próximas semanas é exatamente esse embate entre Zelensky buscando manter a guerra, porque buscar manter a guerra é evitar ser culpabilizado por diversas questões envolvendo a guerra na Ucrânia, enquanto que o governo americano ele tem o maior interesse em diminuir o nível de ajuda financeira e lidar com as suas próprias questões. Mas ele entende que isso deve ser feito com a sua mediação, justamente para impedir também que a Rússia ela saia com uma percepção, sendo percebida como a grande vitoriosa desse conflito. Então, Trump ele está, inclusive, num momento muito de muita tensão, porque, em que pese um acordo de paz seria benéfico a nível interno, ele teria de lidar com as questões de reforço da percepção de poder russa frente ao poder americano.
1: Perfeito, Natana. Obrigado pela resposta. Eu quero trazer o Rafa para ele comentar um pouco sobre esse assunto, Rafa, porque ao mesmo tempo em que o Trump pressiona Zelensky, ele também fala o quanto é importante a realização de eleições na Ucrânia. Eu queria entender com você o seguinte, Rafa, na sua avaliação, uma possível eleição já seria um primeiro passo para que o conflito chegue ao fim?
2: Bem, no momento atual, a gente tem que dizer que o Vladimir Zelensky ele governa a Ucrânia em estado de exceção, né? Então, em termos formais, em termos jurídico-formais, a Ucrânia hoje é uma ditadura. E isso significa, por exemplo, que o líder do país possui um grau de influência sobre as instituições, inclusive as de segurança, as militares, as de inteligência, que ele não teria como ter em outras circunstâncias. E aí, assim, a gente pode até considerar que as eleições seriam fundamentais, até mesmo antes de um final da Operação Militar Especial, mas eu acho que elas não vão acontecer. Exatamente porque, a partir do momento em que o Zelensky se vê como um cidadão comum, o risco de judicialização dentro da Ucrânia mesmo, do período presidencial dele, até mesmo antes do término do conflito, mas especialmente após o término do conflito, é muito grande. Porque existe o problema das acusações de corrupção, existe o problema de uma série de arbitrariedades no que concerne recrutamento de cidadãos para participarem do conflito, uma série de arbitrariedades que acontecem dentro da Ucrânia e às vezes não são suficientemente noticiadas aí fora da Ucrânia, ou pelo menos fora do espaço russófono, né? Então, assim, para ele abrir mão da presidência, ele teria que assinar ali a decisão que seja já de dentro de um avião, de dentro de um de um navio partindo para outro lugar. Porque, por exemplo, a gente recorda que em relação à questão da corrupção, a própria Procuradoria-Geral da Ucrânia atuou durante um período batendo de frente contra o governo, né, do Zelensky, e batendo de frente de uma maneira até que parecia que o conflito escalaria ali para uma crise institucional significativa e até para a possibilidade ou de um golpe interno ou de um fechamento de regime ainda maior. Então eu penso que, em alguma medida, a questão das eleições ucranianas, elas vão ter que ser colocadas num cronograma que vai estar associado à questão do acordo, né? De um eventual acordo, das negociações entre Ucrânia e Federação Russa e assim por diante. Mas isso não vai acontecer dissociado já de um diálogo sobre o término do conflito. Não vai acontecer antes dessas circunstâncias, exatamente pelo fato de que o Zelensky, ele não vai querer sair do poder sem uma série de garantias de segurança mesmo jurídica após a sua saída do poder e após o fim desse conflito. Agora, de fato, ao mesmo tempo que os Estados Unidos têm um interesse por se dissociarem desse conflito, para eles é fundamental, não dá a impressão, como a Natana falou, não dá a impressão de uma vitória total da Federação Russa, ainda mais agora em que os Estados Unidos foram, em tese, derrotados pelo Irã no conflito que os próprios Estados Unidos criaram, né? Não conseguiram alcançar absolutamente nenhum objetivo. O Estreito de Hormuz, que estava aberto, está fechado. Né, o sistema iraniano permanece de pé, o Ayatollah ainda é o Ayatollah Khamenei, mudou o primeiro nome, as capacidades militares do Irã permanecem mais ou menos intactas. Eu acho que eu não sei se foi o Haaretz ou outro jornal israelense essa semana noticiou que 90% das capacidades militares iranianas, né, em termos de lançadores de mísseis, fábricas de drones, fábricas de mísseis, tudo isso estava intacto. Né? Então, quando a gente pensa os conflitos a partir da perspectiva em relação à vitória ou derrota, né, do quanto se alcançou dos objetivos políticos designados ou imaginados, os Estados Unidos não alcançaram nenhum objetivo, portanto eles foram derrotados nesse conflito. E aí, ao mesmo tempo, isso gera uma percepção de extrema fraqueza, né? No caso, os outros países, pelo menos os que estão razoavelmente atentos, acabam tendo uma percepção de fraqueza dos Estados Unidos. E se isso viesse junto ali de um cenário no qual a Rússia, que conseguiu manter a sua economia mais ou menos intacta, ainda por cima conseguisse ver ali o reconhecimento, ou pelo menos a pacificação da posse, né, da reintegração desses territórios que votaram por sua reintegração com a Rússia, né? No caso especificamente em relação a Donetsk, Lugansk, Zaporizhia e Kherson, porque Crimeia já está com a posse pacificada na Federação Russa já há muitos anos, há mais de 10 anos. Se isso acontecesse simultaneamente, sem um enfraquecimento significativo da Federação Russa, e a gente vê a criação de narrativas, né? Os homens, não tem mais homens na Rússia, os estrangeiros que vão na Rússia são forçados a entrar para a operação militar especial, quando na verdade aquilo que a gente vê é um cenário de um modo geral bastante tranquilidade dentro da Federação Russa. Isso seria um cenário ruim da perspectiva da imagem do poder, né? Porque boa parte do poder dos Estados Unidos é na verdade a imagem que nós temos dos Estados Unidos, né? A invencibilidade dos porta-aviões, né? A capacidade dos Estados Unidos de, com sua superioridade aérea, destruir qualquer país, derrubar qualquer governo. E não é exatamente isso que a gente tem visto nesse período. E se a Rússia demonstra ali uma capacidade de alcançar os seus objetivos através do uso das suas forças armadas, é, a percepção que a gente vai ter, né, a percepção que o mundo vai ter das capacidades de cada uma dessas principais potências vai ser bastante diferente, o que evidentemente vai ser ruim até para a própria capacidade de projetar poder e alcançar seus objetivos sem utilizar esse poder, né? Então, esse cenário aí para a Ucrânia, por enquanto, não existe uma perspectiva de uma solução pacífica, essa é a realidade, né? A operação militar especial vai continuar, com, evidentemente, a Rússia economizando as suas forças, e por isso exatamente também a gente tem um ritmo relativamente até lento, pelo pouco emprego de forças que a Rússia tenta utilizar. Então, assim, é um cenário de incerteza e de indefinição que nos dá a impressão de que a gente vai permanecer nessa situação, né, com pequenas sugestões de negociações e assim por diante, talvez até por uns 2 anos, 3 anos. Não dá para duvidar de que a Operação Militar Especial continue aí por mais alguns anos, inclusive após o término do governo do Donald Trump.
3: Perfeito, Rafa. Bom, são 5:35. A gente vai se despedir agora da Natana Garcês Portugal, doutoranda em Relações Internacionais pelo Programa de Pós-Graduação Santiago Dantas e mestre em Economia Política Internacional pela UFRJ. Participou da edição do Entretanto de hoje aqui conosco. Natana, muito obrigado aí pela tua participação, pela tua presença aqui nesse nosso contato. Esperamos mais uma vez contar com a sua participação, sempre muito importante. E até uma próxima oportunidade.
0: Eu que agradeço pela oportunidade de estar conversando com vocês e até a próxima.
1: Até a próxima, Natana. Obrigado pela participação no programa de hoje. Agora são 5:36. A gente vai aproveitar para falar um pouquinho de Brasil, de Rio de Janeiro, não é isso, Maurício?
3: Vamos.
1: A gente vai girar aqui a nossa equipe de reportagem. Com a matéria do Paulo Fonseca, a Polícia Civil realizou uma operação contra um esquema de compra e distribuição de armas e drogas para o Comando Vermelho. Quem tem os detalhes é o Paulo Fonseca.
4: 3 homens foram presos em uma operação da Polícia Civil contra um esquema de compra, transporte e distribuição de drogas e armas para o Comando Vermelho. A ação aconteceu em Del Castilho e na Penha, na zona norte do Rio, além de Nova Iguaçu, na Baixada Fluminense, e Maricá, na região metropolitana. Os agentes também cumpriram mandados e endereços ligados aos investigados, incluindo batalhões da Polícia Militar. A investigação começou em outubro de 2023, quando o então sargento da Polícia Militar, Yuri Luiz Desiderati Ribeiro, foi preso em flagrante com Marcos Leandro de Oliveira Serra, conhecido como Kiko, com mais de 100 quilos de cocaína. A partir dessa apreensão, os investigadores da Delegacia de Repressão a Entorpecentes, a DRE, identificaram uma rede coordenada para abastecer o Comando Vermelho com drogas e armas. Segundo a Polícia Civil, Kiko atuava na logística do tráfico e mantinha contato com Manuel Cinquini Pereira, conhecido como Paulista, apontado como uma das lideranças da facção no complexo da Penha e que está foragido. Segundo a delegada Yasmine Vergetti, da DRE, a apreensão realizada lá em 2023 foi fundamental para desvendar a atuação dos policiais nessa organização criminosa que culminou na operação de hoje.
5: A partir disso, a gente conseguiu desvendar uma estrutura organizada, uma organização criminosa, e esses agentes públicos, eles também eram braços logísticos e operacionais ligados intimamente às lideranças da localidade, né? Notadamente o Paulista, que é uma liderança do complexo da Penha, bem como o Luciano, que exerce liderança em várias comunidades São João de Meriti.
4: As investigações também apontaram que policiais militares teriam repassado informações privilegiadas sobre operações policiais para beneficiar integrantes do Comando Vermelho. Outro investigado é Luciano Santos de Oliveira, conhecido como Hot Wheels, apontado como chefe do tráfico em comunidades de São João de Meriti, na Baixada Fluminense. Segundo a apuração, ele recebia informações sobre operações policiais repassadas por Yuri Desiderati. Outros três denunciados, Paulo Vitor Soares de Melo, Leonardo Aguiar da Silva e Cauã Soares Homero, conhecido como Do Serrão, foram identificados como integrantes do braço armado do Comando Vermelho. De acordo com as investigações, eles exerciam funções de segurança de lideranças do tráfico e vigilância de áreas dominadas pela facção. Yuri Desiderati, um dos principais investigados, foi assassinado em 12 de julho deste ano, quando chegava ao condomínio onde morava no Pechincha, em Jacarepaguá, na zona sudoeste do Rio. O sargento, que era lotado no batalhão da PM de São João de Meriti, foi atingido por mais de 20 tiros. Segundo as informações apuradas na época, dois homens em uma motocicleta se aproximaram do veículo e abriram fogo. O crime ainda é investigado pela Delegacia de Homicídios da capital. A operação de hoje foi coordenada pela DRE, com participação do Grupo de Atuação Especial de Combate ao Crime Organizado, o GAECO, do Ministério Público do Rio e da Corregedoria da Polícia Militar. Segundo a Polícia Civil, o objetivo é atingir não apenas os responsáveis pelo transporte e pela comercialização dos materiais ilícitos, mas também a estrutura de apoio que permite o abastecimento do Comando Vermelho, incluindo a participação de agentes públicos. Reportagem Paulo Fonseca.
3: Ok, Paulo, são 5h40. Hoje, familiares e amigos se despediram do motorista Bruno Marques, de 46 anos. Ele que foi morto a tiros durante uma festa de 15 anos em Manguinhos, na zona norte da cidade. O repórter Lucas de Andrade tem os detalhes.
6: O motorista Bruno Marques, de 46 anos, foi enterrado nesta terça-feira no cemitério de Inhaúma, na zona norte do Rio. Ele foi morto a tiros durante uma festa de 15 anos, na noite de domingo, na comunidade do Amorim, no complexo de Manguinhos. De acordo com uma testemunha, o motorista estava com um filho de 2 anos no colo quando os disparos começaram. A vítima teria tentado proteger a criança. Bruno Marques foi atingido no tórax e morreu antes da chegada dos socorristas. Jonas da Silva Menezes, Andriele Cirlei da Silva e Lander de Almeida Souza também foram baleados e levados para o Hospital Federal de Bom Sucesso. Os três permanecem internados. O crime aconteceu na rua Cizenando Nabuco. De acordo com a Polícia Civil, dois homens chegaram de moto à festa e um deles chamou Lander para conversar. Minutos depois, o passageiro sacou uma arma e começou a atirar. Parte dos familiares estava do lado de fora e conversava quando foi surpreendida pelos disparos. Uma câmera de segurança da rua registrou o som dos tiros. Agentes da UPP Manguinhos foram acionados para a ocorrência. Bruno Marques deixou a esposa, 2 filhos e 2 enteados. A Polícia Civil investiga quem são os suspeitos de participação no ataque e o que motivou os disparos. O caso foi encaminhado à Delegacia de Homicídios da capital. A Polícia Militar informou que não realizava operação na região no momento do crime. Reportagem Lucas de Andrade.
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3: De volta com Entretanto, agora é 5h43. Bom, preocupação com segurança pública, violência e criminalidade lidera a lista de maiores problemas do Brasil citados pelos brasileiros, sendo apontada como 33% dos entrevistados em menções espontâneas, de acordo com pesquisa realizada pela Nexus, encomendada pelo banco BTG Pactual. Logo em seguida, saúde pública aparece como a segunda maior preocupação do eleitorado, com 29% das citações. A lista dos principais entraves, os principais problemas nacionais identificados pela população, inclui ainda a corrupção, mencionada por 18% dos entrevistados, a educação com 16%, a classe política com 14% e a inflação, custo de vida e preços altos com 12%. Outros temas citados foram o baixo crescimento da economia com 10%, o desemprego e a falta de trabalho com 9%, impostos e aumento de impostos com 9%, além da desigualdade social, pobreza e miséria com 8%. Ao analisar as preocupações de acordo com a intenção de voto para o segundo turno presidencial desse ano, o item segurança pública lidera os dois cenários, tanto entre eleitores de Flávio Bolsonaro quanto os eleitores de Lula. No entanto, entre os eleitores do petista, a saúde pública aparece quase empatada na primeira posição, com 31% de menções, seguida por educação, classe política, corrupção e desigualdade social. Já entre os eleitores de Flávio Bolsonaro, após o item segurança pública, a saúde pública é apontada como problema na segunda posição, seguida por corrupção, baixo crescimento da economia, classe política, inflação e custo de vida e impostos e aumento de impostos. Os itens educação e desigualdade social, pobreza e miséria, que aparecem entre as primeiras preocupações dos eleitores de Lula, são menos lembrados pela maioria dos eleitores de Flávio Bolsonaro. A pesquisa quantitativa foi realizada por telefone pela Nexus entre 10 e 12 de outubro de 2026. Foram ouvidos 2.002 eleitores de 16 anos ou mais em todas as 27 unidades da federação. Rafael Machado, nosso comentarista aqui no Entretanto, o que a gente consegue depreender desses dados de forma bem superficial, enfim, são números que mostram muita complexidade, né? Mas a gente tem aqui o recorte por escolha nas urnas, né? Por preferência de eleitorado, e a segurança pública liderando aí todos os cenários de questionamento, apontada como problema número um do país, ultrapassando inclusive corrupção, que até a última eleição era o mote de qualquer campanha para eleição em qualquer nível, né, Rafa?
2: Sim, eu não estou surpreso com esse resultado que coloca aí a segurança pública em primeiro lugar. Já seria expectativa, não é diferente de vários outros países do nosso continente. A preocupação em vários outros países da nossa região é exatamente também segurança pública em primeiro lugar. Primeira coisa que a gente pode dizer é que os eleitorados do Bolsonaro e do Lula talvez tenham mais em comum até do que parece, né, no imaginário, né? Todo mundo está preocupado com segurança pública, e o eleitorado do Lula está aproximadamente tão preocupado com segurança pública quanto o eleitorado do Bolsonaro, e do modo geral ele provavelmente espera soluções mais ou menos semelhantes às do eleitorado do Bolsonaro. Essa é a realidade. Todo mundo preocupado com saúde pública, todo mundo preocupado com corrupção, com classe política. E aí você tem algumas outras mudanças, algumas outras diferenças com o eleitorado do Bolsonaro um pouco mais preocupado com impostos, por exemplo, ou com inflação do que a média, e o eleitorado do Lula um pouco mais preocupado com questões de desigualdade social, miséria, educação, também em comparação com a média. Então tem muita coisa em comum, tem algumas diferenças. Bem, tirando esse aspecto, para voltar à questão da segurança pública, esse lugar que a segurança pública ocupa nas preocupações do cidadão brasileiro mostra aí a falência da maneira pela qual o tema tem sido abordado ao longo das últimas décadas, provavelmente. A preocupação com segurança pública, ela não pode ser avaliada apenas com base em índices de crime. A gente tem que levar em consideração que é possível, por exemplo, que índices de homicídio caiam sem que a gente tenha a percepção da melhora da segurança pública. Por quê? Porque a morte, nesse sentido, ela acontece em situações de conflito. Mas se você vive numa comunidade entre aspas, pacificada por uma organização criminosa, ou seja, em que a organização criminosa monopoliza aquele lugar, né, derrotou, expulsou facções rivais, expulsou milícias, não deixa a polícia entrar, você vai ter uma queda, por exemplo, na taxa de homicídio, mas é óbvio que o cidadão vê um elemento passeando com um fuzil, né, na porta da sua casa, extorquindo comerciantes, cobrando ali para instalar o gatunete, luz e uma série de outros serviços, é claro que isso é uma percepção de violência, que não dá para traduzir em estatística, né? Estatística é uma coisa, a realidade objetiva é uma outra coisa. E a realidade objetiva aponta que em muitos lugares certas facções conseguiram monopolizar o território e que impõem um regime de terror mesmo sem aumentar aí a taxa, por exemplo, de homicídio. Né? A gente sabe o papel, por exemplo, que o PCC tem, principalmente em São Paulo. A gente sabe que existem facções que dominam bairros ou cidades inteiras em certas partes do Nordeste, inclusive tendo a capacidade de esvaziar condomínios, de esvaziar bairros. Essa questão da segurança pública tornou-se aí, talvez, a pauta principal. Existe muito jogo de empurra-empurra, né? Quem é governista diz que a responsabilidade é toda dos governos estaduais. Isso, evidentemente, tem que ser relativizado, porque, por exemplo, se a gente está falando aí na possibilidade da pena e da própria maneira como está construído o processo penal ter alguma responsabilidade, isso pertence à esfera federal, né? A gente sabe que o STF também, nos últimos 15 anos, interferiu bastante na maneira pela qual os governos estaduais, as polícias estaduais podem lidar com a questão criminal. Então, assim, existem responsabilidades compartilhadas aí. E isso está pautando bastante essas eleições. Não por acaso Lula teve que adotar para o segundo turno um discurso mais duro em relação à questão da segurança pública. Se nas eleições de 2022 ele falou lá aquela besteira, né? É eternamente lembrada em relação. Fez uma relativização ali do roubo, né? Nesse sentido de dar uma visão mais social, que acaba sendo interpretada por muita gente de uma maneira que ficou muito negativa para a imagem do Lula. Agora ele assume uma postura bem mais dura, bem mais rígida em relação a essa questão, porque foi percebido que essa era a pauta principal e que era uma das pautas que dava mais força para o bolsonarismo. Mas é óbvio também que outras pautas entram em jogo, a questão da saúde, por exemplo, e aí não necessariamente essa vai ser uma pauta que vai beneficiar o bolsonarismo, é uma pauta também na qual ambos podem trabalhar, talvez até o Lula possa trabalhar um pouco melhor essa pauta do que o Flávio Bolsonaro. Mas como eu falei no começo, existe muito mais em comum entre os dois eleitorados do que existe, de fato, de diferente. E isso é bom. Isso é bom no sentido de que significa que existe um caminho, talvez não agora, mas existe um caminho no longo prazo para a gente superar a polarização e conseguir, talvez, governos de pacificação nacional e governos que consigam unir a população brasileira ao redor de pautas que são pautas comuns.
1: Perfeito, Rafa. Olha, obrigado pela resposta. A gente vai dar continuidade aqui aos assuntos nacionais, já que o governo federal anunciou hoje um pacote de medidas voltadas para microempreendedores individuais, os MEIs, e também a empresas enquadradas no Simples Nacional. Segundo o ministro do Empreendedorismo, da Microempresa e da Empresa de Pequeno Porte, o Paulo Henrique Pereira, o pacote inclui 5 medidas. A primeira delas é o perdão das dívidas de todos os MEIs que estão inscritos na dívida ativa da União. Esse anúncio ocorre a 12 dias do segundo turno das eleições presidenciais entre Lula e Flávio Bolsonaro. Segundo o ministro, 3.600.000 microempreendedores devem ter a dívida pública perdoada a partir do ano que vem, caso o Congresso aprove o projeto de lei enviado. O valor a ser perdoado é estimado em mais de 12 bilhões de reais. O governo também lançou uma versão do programa Desenrola de renegociação de dívidas com bancos privados, voltado especificamente para microempreendedores individuais. O presidente Lula assinou as medidas durante o evento no Palácio do Planalto, na manhã de hoje. As medidas se somam a outras iniciativas apresentadas pelo governo ao longo do ano para o setor. Em junho, o Executivo enviou ao Congresso uma proposta para ampliar o limite anual de faturamento do MEI e permitir a contratação de até 2 funcionários. Hoje, o teto de faturamento do microempreendedor individual é de R$ 81 mil reais por ano. Pela proposta enviada ao Congresso, esse limite iria subir para R$ 110 mil reais no ano que vem e chegaria a R$ 140 mil em 2028. A mudança ainda depende de aprovação do Legislativo. E o Rafa, queria ouvi-lo um pouco sobre esse assunto, porque a gente está falando aí de uma proposta que pode beneficiar mais de 3 milhões de pessoas aqui no nosso país, 3 milhões e 600 mil, segundo o governo federal. Agora, é uma medida que pode trazer um impacto político, obviamente, só que ela ainda depende do Congresso. Apesar disso, você avalia que o governo Lula agiu bem em anunciar isso há poucos dias da eleição?
2: Esse tipo de decisão, tão perto da eleição, sempre passa a impressão de ser uma medida eleitoreira, e daquilo que a gente vê sendo comentado por outros analistas, também em redes sociais, dá a impressão de desespero até, porque a gente tem acompanhado uma sucessão de decisões e de medidas que poderiam ter sido tomadas em outros momentos, né? Como eu até falei em um outro momento, eu ouvi até uma piada ser feita de que, do jeito que está, até o dia 25 vai ter reforma agrária no Brasil, vai ter reindustrialização, vai ter bomba atômica, vai ter um monte de coisa. Então passa a impressão de desespero. Não sei se por causa daquilo que as pesquisas de opinião têm dito, né? Tirando aí do Instituto Vox, as pesquisas são unânimes em dar a vitória para o Flávio Bolsonaro. É claro que a gente pode concordar, especialmente quando a gente fala no aumento do limite do MEI, né? O limite do MEI hoje em dia é bastante baixo, né? Não atende de fato a realidade econômica dessa categoria. E aí, quando a gente tem esse tipo de situação de descompasso, né, entre o limite do MEI e a realidade dos MEIs, na prática, outras coisas positivas, por exemplo, como ali aquela isenção dos 5 mil, acaba fazendo menos diferença do que poderia fazer. Ainda mais quando a gente considera a decisão na época do Haddad de unificar ali a contabilidade em relação à pessoa física de quem tem MEI e a pessoa jurídica do MEI enquanto tal, que também foi uma decisão bastante polêmica ali do período Haddad nesse governo Lula. A percepção, eu não tenho certeza se isso vai ganhar muitos votos. É uma camada importante da população brasileira, né? É uma camada que tem um peso bastante significativo, mas tanto o Congresso pode acabar barrando, né, essa decisão, como pode ser que o impacto acabe sendo menor exatamente pela percepção de que trata-se aí, mais que qualquer outra coisa, de uma medida eleitoreira. Agora, se passar, independentemente de quem seja o presidente do Brasil em 2027, considerando a quantidade de medidas aprovadas e adotadas, ou que se planeja adotar ao longo dos últimos 3-4 meses, o próximo presidente vai ter um desafio orçamentário extremamente difícil, né? Em alguma medida pode até ser uma bomba aí que está sendo deixada para um eventual governo. E aí, seja o Lula, seja o Flávio Bolsonaro, a gente pode acabar tendo que se deparar com governos semelhantes nessa perspectiva aí de necessidade de corte de gastos, né? Isso aí é algo que a gente vai ter que acompanhar para ver como vai ficar, mas realmente é uma situação que talvez não seja tão interessante assim.
3: Perfeito, Rafa. Rafael Machado, comentarista, analista de assuntos políticos nacionais e internacionais aqui no Entretanto. Chegamos ao final. Rafa, um forte abraço e até amanhã.
2: É isso aí, pessoal. Boa noite e até amanhã.
3: nessa reta final, né, Leonardo Macaxeira? A gente fala rapidamente sobre o trânsito no Rio de Janeiro.

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1: A rua Aristides Lobo está interditada no Rio Comprido, na altura da rua Campos da Paz, devido ao capotamento de um carro. Atenção motorista, rota alternativa, siga pela rua Campos da Paz, avenida Paulo de Fronten e travessa Antônio Pedro Galeazzi. Bombeiros estão no local. Falando de outros pontos da cidade, avenida Ayrton Senna, zona sudoeste, trânsito lento com retenção no sentido linha amarela, desde a cidade das Artes. No sentido Orla, retenções desde a altura do terminal Alvorada. Avenida das Américas, atenção você que está na Barra, lentidão no sentido Recreio, do Barra Shopping até o Bosque da Barra e no trecho entre o BRT Américas Parque e o BRT Santa Mônica Jardins. Armando Lombardi, com lentidão ao longo da via no sentido Recreio. Informação do trânsito para você agora às 5:59. Agora a previsão do tempo.
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3: E olha, Maurício, amanhã previsão aí de um dia de calor no Rio de Janeiro, temperatura máxima prevista de 34 graus, a mínima em 20, mas você, ouvinte, tem que ficar atento, em especial no fim de tarde, início de noite, porque tem a possibilidade de pancadas de chuva e também de vento moderado a forte aqui no Rio de Janeiro. Portanto, amanhã, se vamos ter um dia de verão, também teremos aquela famosinha chuva de verão, né? Aquela pancada de chuva no fim do dia. Como eu falei, mínima de 20, máxima de 34 graus.
1: E é isso, Léo. Ponto final nessa edição do Entretanto, programa que teve o Eduardo Alves na operação de áudio, na operação de vídeo, Isaac Roberto, a produção do Carlos Júnior. E vamos juntos amanhã, voltamos a ficar juntos amanhã a partir das 16h, sempre entre 16h e 18h, no Entretanto, aqui na Rádio Sputnik Metropolitana. Ótima tarde, ótimo dia pra você.
3: Valeu, valeu, Maurício, um abraço pra você. Lembrando que aqui na sequência da programação chega aí o Intriga Internacional com a nossa querida Bárbara Pereira. Um abraço pra você, amanhã a partir das 16h aqui na Rádio Sputnik, na Metropolitana em 80.5 FM, ao vivo com o Entretanto.
1: Tchau, tchau, boa noite.
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5: No Brasil, segundo o último levantamento do IBGE, entre 2010 e 2022, o número de evangélicos saltou de 35 milhões para 47 milhões e 400 mil fiéis. Já o número de pessoas que se declararam católicas caiu de 105 milhões e 400 mil para 100 milhões e 200 mil.
6: A pesquisa Religião e Vida Pública no Brasil, do Instituto de Estudos da Religião, ouviu 15 mil pessoas este ano em todo o país. Desse total, 50% se declararam católicas e 29% evangélicas. Entre os evangélicos, 22% afirmaram que as lideranças religiosas deles recomendaram voto em Jair Bolsonaro no segundo turno de 2022, o dobro da média geral.
5: Essa influência também se reflete no Congresso Nacional. Antes das eleições de 2026, a Frente Parlamentar Evangélica reunia 219 deputados e 26 senadores. Após o primeiro turno, a pergunta é: como as bancadas religiosas saem das urnas e quais pautas devem ganhar força no Congresso?
6: Eu sou o Kaique Santos.
5: E eu sou o Rafael Costa e você está ouvindo o podcast Jabuticaba Sem Caroço, da Agência Internacional de Notícias Sputnik Brasil.
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5: É, e a gente te lembra também que estamos no site da Sputnik Brasil, anota aí, noticiabrasil.net.br e também na Rádio Sputnik Metropolitana, na frequência 80.5 FM do Rio de Janeiro. Vamos então conversar com o nosso primeiro entrevistado do episódio.
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5: O Jabuticaba Sem Caroço bate um papo agora com Clemy Fernandes, ele que é mestre em Sociologia, doutor em Ciências Sociais e diretor do Instituto de Estudos da Religião. Clemy, seja bem-vindo ao Jabuticaba, como vai?
0: Tudo bem, vamos seguir aí na conversa, que há muito o que discutir sobre a realidade brasileira e religião e eleições, né?
5: Clemir, o que que o resultado do primeiro turno revela aí sobre a capacidade das lideranças religiosas de influenciar aí o voto dos brasileiros?
0: Essas questões são sempre mais complexas do que a gente possa assim, imaginar. O Izé está com uma grande pesquisa feita com a Quest antes agora das eleições e ela está num processo ainda de análise de dados e a gente está disponibilizando aos poucos. E o que a gente tem dos eleitores, isso antes das eleições, obviamente, como é que eles recebem a influência dos seus líderes religiosos com relação à decisão do voto. E é interessante que 90% das pessoas são, por exemplo, contrárias a que candidatos façam campanha no espaço das religiões, sejam templos católicos, evangélicos ou de outras matrizes. E 82% são contra discussão política no espaço também dos templos e dos espaços religiosos. Então você tem uma contradição, porque os líderes religiosos querem fazer influência, mas há uma retração e uma reação, na verdade, dos fiéis, das pessoas religiosas, a não aceitarem indicações ou discussão política no interior das religiões. Na verdade, há um dado também interessante. 70% diz que não aceita recomendação de voto no espaço das religiões. Agora, os religiosos fazem, mas eles fazem também menos do que a gente possa imaginar. Também nossos dados mostraram isso. É um número bem menor daqueles que fazem recomendação. Isso mostra de que as pessoas, elas podem discutir religião e aceitar reflexões até dos seus líderes religiosos em outros espaços, no WhatsApp, mas não no espaço estrito da vida religiosa. Porque se fosse assim, tamanha força que os religiosos têm, sejam católicos, evangélicos ou de outras matrizes, eles controlariam quase que completamente se essa força fosse assim maior e atroz, como às vezes os líderes querem vender. Eu acho que ela é menor e a prova de tal de que as pessoas votam de forma muito diferenciada, não só em relação à religião, mas a outros componentes que fazem elas decidirem efetivamente em quem elas vão votar.
7: Clemir, quando que as igrejas evangélicas passaram a ser um reduto da extrema-direita? Conta pra gente.
0: A conversa de extrema-direita é uma conversa mais recente na literatura e nas reflexões no Brasil. Os evangélicos têm uma presença mais ativa nos processos eleitorais desde 86. Claro, os evangélicos participam desde sempre, mas assim, com uma presença mais organizada e ostensiva, o marco é 1986 por causa da eleição para a Assembleia Nacional Constituinte. Havia uma espécie de uma fake news que foi dita nas igrejas de que assim, a Constituinte poderia tirar o direito de liberdade religiosa dos evangélicos e a Igreja Católica voltaria a ser religião oficial como era antes da Constituição de 1891. Então, esse medo tomou de conta das igrejas e foi forte para que mobilizasse essas bases para eleger parlamentares para a Assembleia Constituinte. Então, você tem uma longa caminhada, mas de 86 para cá, vem tendo um crescimento evangélico de maneira direta essa participação eleitoral. Mas esses evangélicos já apoiaram Fernando Henrique, já apoiaram Lula, já apoiaram Dilma, já apoiaram Bolsonaro. Então não é uma coisa que se desloca de maneira completa, né? Você tem atualmente. E aí é uma coisa interessante. É possível que a extrema-direita esteja, inclusive, dando uma rasteira nos evangélicos. Porque muitos deles não foram eleitos nessa legislatura para o parlamento, seja para o Senado, seja para a Câmara. Vários não conseguiram renovar seus mandatos da Assembleia de Deus, da Quadrangular, da Universal, não conseguiram renovar seus mandatos. Então, parece que a extrema-direita percebeu de que ela já não precisa tanto da gramática identitária religiosa, mas dessa força identitária desse mundo cristão, que, com muitas aspas, que os religiosos hoje são tidos como tais. Então, você junta hoje católicos e evangélicos, que são identidades estritas, mas essa identidade está esmaecida por uma outra que já tem aparecido, não é de agora, chamado cristão. Então, a pessoa, eu defendo valores cristãos. A pessoa, às vezes, não é nem católica, nem evangélica, assim, de uma religião específica, mas ela defende valores cristãos. Esses grupos cresceram mais e eles estão mais presentes. Agora, a relação de evangélico com extrema-direita é um pouco mais complicado de fazer uma ligação mais definitiva, até porque, assim, volto a dizer, 90% dos parlamentares do Senado, ainda não temos os dados fechados da Câmara, a gente estuda isso também depois das eleições, 90% dos parlamentares se designam como sendo cristãos. E aí não diz nem se é evangélico ou é católico, são cristãos. E essas pessoas estão vinculadas especialmente ao PL, por exemplo, assim, mas estão distribuídas também em outros partidos. Eu acho que essa, fazer uma vinculação de evangélico e extrema-direita, devemos ter mais cuidados em função de que nós não temos lupas ainda, nem pesquisa suficiente para fazer essas análises mais profundas. Eu acho que deve ter uma atenção e aprofundamento melhor para a gente conversar sobre isso.
5: A força política dos evangélicos, ela está no tamanho desse eleitorado ou aí na capacidade de mobilização das lideranças religiosas?
0: Vejam, os evangélicos elegeram para o Senado, para pegar aqui um dado que a gente vai publicar melhor na semana que vem, os parlamentares católicos para o Senado, que a gente tem os dados fechados, são cerca de 78%. Os evangélicos são bem menos em relação a essa presença no parlamento. Agora, uma questão é que os evangélicos são mais falastrões, histriônicos, vociferam mais nas redes. Os católicos, historicamente, têm uma presença ativa na institucionalidade política brasileira, faz de uma maneira um pouco mais discreta, porque tem caminhos institucionais mais fortes de diálogo, de interlocução e de presença. Os evangélicos são novidade, assim, relativamente nesse campo, do ponto de vista da sua presença crescente e cada vez mais pública, talvez gritem mais, mas a influência não se compara, por exemplo, à força muito mais destacada e ativa institucionalmente do mundo católico, assim.
7: Clemir, se a Frente Parlamentar Evangélica reúne parlamentares de diferentes religiões, o que realmente une essa bancada? A gente está falando da fé, da agenda moral ou dos interesses políticos mesmo?
0: Eu acho que essas três coisas estão conjugadas. Eu acho que tem uma dimensão da fé, da espiritualidade. Você tem cultos lá, você tem missas também, tanto na Frente Parlamentar Católica como na Frente Parlamentar Evangélica. Você tem encontros religiosos que essas pessoas se encontram, como se encontram em igrejas também. Então tem um espaço ali de sociabilidade e espiritualidade. Agora, interessante, quando você vai ter os votos para qualquer tipo de projeto de lei que passa pelo Congresso Nacional, essa chamada bancada evangélica vota diretamente aliada a que a sua liderança partidária orientou. Porque não há uma decisão, a bancada pode ter posicionamentos, mas quem orienta o voto são as lideranças dos partidos. E a bancada evangélica, ou a Frente Parlamentar Evangélica, está presente em vários partidos. A decisão, no geral, é dos partidos, que muitas vezes convergem para aqueles interesses da própria da Frente Parlamentar Evangélica, mas é interessante perceber, não é a Frente Parlamentar Evangélica que decide o que ela quer e ela vota como ela bem pensa. Ela vota sempre orientada, e às vezes tem diferenças, pela decisão das lideranças dos partidos políticos. Então a política é muito mais prevalecente do que a própria religião nesse sentido. Mas para o senso comum parece que a religião está dominando a política. E essas eleições estão mostrando. A política está muito mais dominando a religião do que o inverso, entende assim?
5: E Clemir, é correto a gente tratar os evangélicos como um bloco eleitoral aí homogêneo? Ou essa percepção, ela ignora diferenças sociais, econômicas e até mesmo teológicas, né, dentro desse grupo?
0: Eu acho que essa é uma boa questão, no sentido de que ela tem sido reiterada às vezes, sido feita e conversada, mas a realidade já se mostra distinta, e acho que na sua própria resposta ao fazer a pergunta já tem elementos que de fato mostram uma diversidade. Assim, não é nem possível. O mundo evangélico, ele é plural por natureza. A diversidade das igrejas, do tipo de organização institucional que elas têm, as doutrinas e teologias que elas aportam, então assim, já são distintas por si só. Não era nem, sei lá, pode pegar um exemplo das Assembleias de Deus, e sempre usando no plural, porque é uma igreja assim, multifacetada. Você tem vários ramos das Assembleias de Deus, e eles não convergem em várias questões, assim. Como é que politicamente se achar que dá para todo mundo votar de igual forma? Então isso não é nem possível, os votos são distintos. Claro que pode ter algumas afinidades eletivas com alguns temas que se aproximam mais, mas não há essa unidade e, de fato, há muito mais diversidade. Agora, essas lideranças votam, às vezes, com alguns temas que lhes são mais comuns, mas isso não significa uma adesão completa, e há distinções nesse ambiente também. Então, as pessoas, por exemplo, as pessoas negras, para pegar aqui o recorte étnico-racial, elas são diferencial nesse sentido. Evangélicos negros votam muito mais um certo espectro político do que evangélicos brancos. Então, assim, não é só porque é evangélico, a questão da classe diz respeito à questão, como a gente vê nas pesquisas como um todo, a questão da classe, a questão da renda, a questão da formação educacional, isso também é um conjunto que ajuda a decisão do voto e não somente por uma identidade religiosa.
7: Pois é, mas como se diferencia a discussão política legítima dentro de uma igreja do uso da autoridade para promover candidatos? Pegando um exemplo aqui, né, um dos maiores eventos religiosos hoje em dia, que é a Marcha para Jesus, reúne milhões de pessoas. Ali, candidatos da direita têm usado esse evento para se promover. Queria que você respondesse isso para nós, por favor.
0: É histórico que esses candidatos têm relações, porque é uma marcha para Jesus do mundo evangélico, assim. Os candidatos vinculados às igrejas estão nesses espaços também. Mas para dizer para você, em outras marchas para Jesus de outros contextos, você já teve presença também de outras lideranças, que não somente do mundo evangélico, assim, do mundo evangélico, um espectro mais conservador. O próprio, esse que foi candidato ao Supremo Tribunal Federal, que é o Jorge Messias, esteve nas últimas duas marchas para Jesus de São Paulo, que é a maior do Brasil, a convite da própria direção da marcha. O presidente Lula foi convidado, mas ele não foi, porque achou que era um assunto de não misturar religião com política, ele tem dito isso, e

0: E aí você não tem dados para isso, seja tão de resultado tão positivo como esses grupos de WhatsApp. Volto a dizer, os grupos de WhatsApp têm às vezes um impacto, como os estudos têm mostrado, muito maior nessa relação de influência do que às vezes um evento público de rua.
1: A proibição de propaganda eleitoral em templos religiosos que você comentou pode entrar em conflito com a liberdade de expressão e de participação política das comunidades de fé? Onde está o limite, que me parece um limite tênue?
0: Eu acho que nem os fiéis, pela pesquisa nossa, vão aceitar. Eles que são defensores da liberdade, como no geral são seres humanos, não vão achar que tem nada a ver. O espaço do templo é o espaço da espiritualidade, da fé, dos ritos estritos da religião. E o espaço da política, eu acho que nesse sentido, há uma compreensão dessa separação entre religião e Estado na vida brasileira, que ela é crescente, como nossa pesquisa vai mostrando. Embora as pessoas tenham afinidades entre fé, religião e política, e algum espectro político, elas não querem que isso seja feito nos espaços dos templos, porque templo é espaço de convergência, congraçamento, aproximação, vida comunitária. E religião, nesse sentido, divide, segmenta, separa, causa muita tensão. Elas vão ali para encontrar uma palavra de paz, não para ter uma palavra que possa tensionar. Por isso que eu acho que o espaço do templo é cada vez menos usado, de uma certa estratégia pelos líderes religiosos, percebendo essa própria dimensão. Por isso que eu acho que cada vez mais nem se precisará usar, como já tenho dito, o espaço do templo, porque há outras mediações importantes, onde, inclusive do ponto de vista da comunicação social, para se fazer esse tipo de abordagem político-eleitoral.
2: A polarização política, ela aproximou as igrejas de determinados campos ideológicos ou foram aí os partidos que passaram a utilizar a religião como instrumento de mobilização eleitoral?
0: Certas lideranças políticas, que já eram também lideranças religiosas, assim, utilizaram desse mecanismo de transitar entre religião e política de uma maneira muito fluida e conseguiram esses espaços, assim. Então, eu acho que essa chamada polarização é um termo sempre complicado para pensar essas questões. Assim, as pessoas foram se aliando a certas lideranças com certas gramáticas que elas percebiam que fazia sentido o seu próprio gosto, assim. E aí, como você sabe também, quanto mais a pessoa também descobre o gosto daquele grupo, mais ele se aproxima, porque ele também quer ampliar as curtidas e os seguidores e lucrar com isso também. Então, acho que os influenciadores, que são hoje destacadamente importantes nos processos eleitorais, mais do que os partidos políticos entre si, os partidos são importantes adicionalmente, mas as lideranças, algumas, se tornaram maiores. Você tem figuras que se tornaram maiores que seus próprios partidos, do ponto de vista das eleições e da quantidade de votos que elas tiveram. E aí elas mobilizam para certas pautas seus eleitores, mas não só pela pauta, é também pela gramática, pela estética, é pela performance. Não, não é somente conteúdo, há outros ingredientes performáticos, estéticos, gramáticos, linguísticos, que acionam essas pessoas e que mobilizam elas, por exemplo, portanto. Então, acho que os temas da chamada polarização, eles são acionados por grupos, obviamente, antagônicos, que, usando as suas gramáticas, mobilizam pessoas para si e fortalecem as suas fileiras políticas, o que ajuda a eleger. E aí sim, os partidos políticos é quem se dão bem, porque essas pessoas estão vinculadas a partidos. Esses partidos, com quanto mais votos eles têm, mais eles terão recurso, por exemplo, do fundo eleitoral e também do fundo que os partidos recebem. Então, isso virou uma máquina muito poderosa de pensar. Sucesso eleitoral, com sucesso de mídia, dos influencers, de seguidores, que dá sucesso financeiro e que faz com que essa roda gire cada vez mais para o lado de onde o vento está tendo mais força, né?
1: Agora vamos mexer aqui num vespeiro, né, Clemir? Por que que pautas relacionadas ao aborto, à família e aos direitos da comunidade LGBTQIA+, mobilizam tanto eleitores, mesmo quando questões que muitas vezes podem ser mais importantes, como emprego, renda e saúde, afetam diretamente mais ali o cotidiano delas?
0: Essas chamadas pautas morais, elas já vêm desde há 20 anos passados, ou um pouco menos, que elas têm mobilizado muito, assim, certos grupos. Embora nestas eleições, parece que esses temas ficaram mais esmaecidos ou não tão fortes como em outras eleições, assim. Então, se fala, essas gramáticas são usadas ainda, mas muito menos do que já foram utilizadas, assim. Especialmente a agenda em defesa de populações LGBTs, assim, você pode ter uma você pode ter crítica e você tem preconceito, negação, mas você vai tendo uma ampliação também dessa presença em todos os

0: partidos. Isso é que é interessante perceber em todos os partidos, mesmo com que as linguagens de defesa de direitos não sejam semelhantes entre os espectros políticos. Mas me parece que esses temas chamado dessa agenda moral, assim, eles têm ganhado menos espaço, porque, e não que os temas da política de trabalho, da política de saúde, da política de segurança, da política de educação, tenham, assim, se notabilizado. O que se tem dito é que nesse pleito eleitoral, assim, as pessoas não discutiram profundamente os temas que são mais centrais para a vida brasileira e para a dignidade das pessoas, e ficaram muito mais em torno de acusações mútuas e com muitas fake news entre si do que, às vezes, propostas em si. Mas reitero de que parece que esses temas que mobilizam fortemente ainda, também a gente não tem dados para dizer se a questão do emprego, se a questão da saúde, se a questão da educação, se a questão da segurança, a segurança parece que muito mais, mobiliza mais as pessoas do que esses outros temas da chamada agenda moral. Mas é uma coisa que acho que não está fechado para a gente dizer se um mobilizou mais do que o outro. Mas me parece, olhando assim as campanhas, como acompanhamos aqui pelo Izé, de que não houve um envolvimento tão grande dos eleitores com esses temas que, embora importantes, não foram determinantes nas definições de votos nesse período eleitoral. Assim.
1: E Clemir, eu acho que talvez seja uma das perguntas mais difíceis, né, para ser respondida. Como explicar que eleitores pobres que dependem de políticas públicas, né, na saúde, na educação, assistência social, possam apoiar candidatos que defendem a redução dessas políticas? Isso é, são as pessoas que mais perderiam se esses políticos estivessem no poder. Como se explica isso?
0: Eu acho que é uma questão importante demais. Primeiro, que eu acho que as pessoas que estão nessas condições mais precarizadas de vida, elas não percebem, isso é importante que se diga com muito cuidado, muitas pessoas com vidas muito precarizadas, elas não percebem a vida tão diferente em relação a esse ou aquele candidato. Embora a gente tenha dados que mostrem, sei lá, por exemplo, que na democracia as pessoas vivem muito melhor do que no período da ditadura, você tem dados do período da democracia em comparação ao período da ditadura, em que a qualidade de vida das pessoas melhorou indistintamente. Tudo melhorou no período da democracia, tá? Não no patamar que se esperava, mas ela é incomparável com relação ao período anterior, quando não havia democracia no Brasil, antes de 91, antes da Constituição de 88, para pegar um marco assim. Então, agora, muita gente não consegue perceber a diferença radical de melhoria da vida dela em função dessas mudanças. Isso é um fato. As pessoas, muita gente que está na vida muito precarizada, ela não consegue perceber. E além disso, outras pessoas não conseguem identificar na linguagem, no comportamento, na postura, no histórico do candidato, desse que nega esses direitos como um todo, porque ele não diz que vai tirar, antes pelo contrário, e a gente vê na campanha que hoje recomeçou no rádio, assim, que diz que não, quando um acusa que vai tirar direitos, o outro diz, não vou tirar direito algum, isso é uma mentira. E como o mundo hoje é um mundo das chamadas fake news, que muita gente desconfia de tudo quanto houve, desconfia daquilo que é verdade, e às vezes não desconfia daquilo que é falso, assim, a gente sabe dessa coisa do negacionismo, que é uma questão complicada, inclusive em relação a dados oficiais e de verdade. Então, assim, isso é um desafio. Muitos eleitores não conseguem identificar exatamente na fala e comportamento do seu candidato que ele pretende votar, assim, uma negação daquilo que vai contra os seus próprios interesses. Assim, não consegue identificar. E o que ele ouve entre amigos, com a família, nos grupos de WhatsApp que ele está, é que, pelo contrário, vai melhorar, vai ser muito melhor. Então, ele acredita nisso. Precisa entender que o eleitor é um ser político, sabe identificar seus interesses, mas estamos num país com muita desinformação. Nós estamos num ambiente com muita dificuldade de interpretação de dados da própria realidade, de compreensão da complexidade da vida real, da vida social, da linguagem da política. Então, não é nem colocar a culpa, não é culpabilizar muitos eleitores que terminam votando em certos candidatos. Muitas dessas pessoas são também, de alguma forma, votam equivocadamente, enganadas até, achando que estão fazendo o melhor para si. Mas, às vezes, quando descobrem isso, já é tarde demais, assim. Por isso que acho que a importância demais dos meios de comunicação, dos podcasts como esse, dos produtores de conhecimento, dos pesquisadores, dos agentes comprometidos com a ética na política, de dar informações mais simples, menos complexificadas, que façam que as pessoas entendam onde seus direitos podem estar sendo de fato ameaçados, para que elas possam tomar decisões mais abalizadas em relação a quem votar ou em quem não votar, em função daquilo que está, não agora, mas porque agora a pessoa só vai prometer o melhor, mas daquilo que pode estar bem ali e que pode trazer consequências danosas e irreversíveis por pelo menos 4 anos.
2: Então, Clemir, para a gente fechar aqui, a gente pode concluir, você acredita que o voto, então, ele é decidido digitalmente e não nos templos, é por aí?
0: Ele é decidido por um conjunto mais amplo, é o ambiente digital, e parece que ele é muito mais determinante do que o ambiente dos templos, acho que muito mais. E não que os templos possam se contrapor aos ambientes digitais e vice-versa. Eles se complementam também, mas a discussão, o espaço para conversa, o espaço para pergunta, o espaço para dúvida, o espaço para o questionamento, ele está muito mais na rede social do que no tempo. No tempo, quando alguém fala, apenas pontifica. O fiel pode não gostar, balança a cabeça para aquilo ou não balança, e ele segue a vida dele, vota em quem ele bem quiser. Agora, a influência do grupo da rede social, que são os grupos de, como eu disse, de afetividade, de reconhecimento, de respeito, de valorização daquelas pessoas, de confiança. Isso faz ela, inclusive, receber informação e acreditar muito mais do que de um grupo que ela não conhece, mesmo lá do seu próprio pastor, pai de santo, padre, coisa que o valha. Agora, não é nem só a rede social, acho que ela é central à rede social, e acho que muitos dados dessa eleição estão mostrando isso, mas ela está num ambiente mais amplo, que ela conversa também com as pessoas, ela dialoga, e aí reitera essas questões, de onde ela mora, do salário que ela recebe, isso é, da renda que ela tem, da formação educacional, se maior ou menor, do tipo de trabalho que ela tem, e mesclando também isso com etnia, e também com a questão religiosa, para pegar aqui algumas variáveis dessa complexidade da vida social, é nesse conjunto que as pessoas definem seus votos. Porque, como disse para vocês, muitas pessoas no mundo evangélico têm votado nos candidatos aí da direita, mas quando você tem um recorte de gênero e também, e principalmente o recorte étnico, pessoas negras e mulheres votam muito mais em comparação, dentro do mundo evangélico, votam muito mais, ou votam mais em candidatos de esquerda, relativamente mais do que do seu próprio segmento que grosso modo tem votado mais nos candidatos assim conservadores ou da direita, né? Então, acho que há grupos segmentados importantes nesses grandes grupos religiosos, que é preciso que se possa fazer essa mesclagem, esse diálogo desse voto, não só pela identidade religiosa, mas por outras identidades que também são igualmente importantes para a vida e para a história desse eleitor.
1: É isso, Jabuticaba Sem Caroço bateu um papo com o Clemir Fernandes, ele que é mestre em Sociologia, doutor em Ciências Sociais e diretor do Instituto de Estudos da Religião. Clemir, muito obrigado pelo seu tempo aqui no Jabuticaba e volto sempre.
0: Obrigado, bom trabalho, e a gente segue por justiça, direitos e conhecimento de qualidade, e jamais por engano ou fake news, né?
2: Com certeza, um abraço e até a próxima.
0: Obrigado, abraço.
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2: As eleições de 2026 mexeram com a representação evangélica no Congresso. Dos 5 deputados que se revezaram na presidência da Frente Parlamentar Evangélica desde 2018, apenas Sóstenes Cavalcante, do PL do Rio de Janeiro, conseguiu se reeleger. Os outros 4 ficaram pelo caminho.
1: Gilberto Nascimento, do Podemos de São Paulo, não conseguiu uma vaga e ficou como suplente. Já Cezinha de Madureira, do PL também de São Paulo, e Silas Câmara, Estado, republicanos do Amazonas também não foram reeleitos. Geli Borges, do PL de Tocantins, trocou a disputa pela Câmara por uma vaga no Senado, mas terminou em terceiro lugar no Tocantins.
2: O resultado chama a atenção porque, mesmo com a forte presença evangélica na política, nomes tradicionais da bancada perderam espaço. Isso não significa necessariamente menos evangélicos no Congresso, mas uma mudança nas lideranças, nas estratégias e na disputa por representatividade. E a gente segue nesse assunto com a nossa próxima convidada.
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2: O Jabuticaba Sem Caroço conversa agora com a Priscila Lapa, que é doutora em Ciência Política pela Universidade Federal de Pernambuco, UFPE. Professora, bem-vinda aqui ao Jabuticaba Sem Caroço, bem-vinda de volta. Como vai?
4: Tudo em paz, tudo bem. Eu agradeço aí pela oportunidade de estar novamente conversando e contribuindo com vocês.
2: Então, vamos analisar então uma parte, né, desse resultado aí do primeiro turno das eleições, que já havíamos falado algumas questões também aqui no Jabuticaba. A bancada evangélica parece ter passado por uma espécie de renovação. 4 dos 5 ex-presidentes da Frente Parlamentar Evangélica não conseguiram se reeleger, enquanto os nomes mais novos e muito fortes, né, nas redes, como o Nicolas Ferreira do PL, tiveram votações enormes. Isso significa que a gente está vendo o fim de uma geração de líderes religiosos na política ou uma transformação na maneira de exercer liderança política a partir da religião? Conta pra gente, por favor, qual que é a principal mudança que você identifica na relação entre religião e política no Brasil a partir desses resultados principais?
4: Olha, o que que a gente observa de uma forma geral? Primeiro é a questão da gente não tratar mais o segmento evangélico, né, nas análises, como uma coisa monolítica, como se fosse um grupo uníssono que tem as mesmas percepções, os mesmos vieses. Porque eles se tratam assim, né? Quando a gente vai ver a forma do exercício dessas instituições e dessas lideranças, ela é muito diversa. A gente tem uma diversidade no meio muito grande e que não vem caminhando no sentido de unificação, vem caminhando no sentido de diversificação. Então, cada vez mais, a gente vê um aumento do número de denominações e de segmentos dentro dessas denominações. E cada uma tem uma forma de atuar, ainda direcionando muito para o resgate do movimento evangélico tradicional, né, o pentecostal lá original mesmo, e outras vêm tentando trabalhar a cena da renovação quase que como um movimento de acompanhar as mudanças de comportamentos da juventude, das relações de consumo, das relações de trabalho, e vem tentando fazer um movimento de uma igreja que acompanha nesse processo como um todo e, portanto, abre mão de algumas tradições comportamentais, mas em nome de outras, né, de outras referências que vão sendo criadas. Então, essa diversidade por si só dentro do movimento, ela origina ou ela proporciona comportamentos eleitorais diferentes, né? Comportamentos eleitorais que têm algo em comum, têm uma, digamos assim, uma base comum, até do ponto de vista eclesiástico, de crenças, de uma forma de olhar o mundo, mas a radicalização de alguns processos também dentro da liderança religiosa gera uma radicalização também do comportamento eleitoral. Acaba que os seguidores dessas denominações que têm radicalizado em alguns aspectos a visão de mundo, a forma de olhar o mundo, também refletem em comportamentos eleitorais mais radicais. Então, se antes havia espaço para um certo, por mais que a gente achasse que os segmentos evangélicos mais tradicionais já fossem por si só radicais do ponto de vista de não abrirem mão de algumas convicções e trazerem isso como uma visão do mundo na política, uma visão política estruturada em cima desses valores, nessas novas denominações, que ao mesmo tempo parecem muito modernas do ponto de vista da estética, né, a parede preta, o tipo de música, o tipo de comportamento, até de vestimenta, parece algo tudo muito moderno, mas guarda dentro de si uma base, um fundamento, muito fundamentalista nesse sentido do nós contra eles, de que tem um mundo a ser combatido, tem um inimigo a ser combatido, isso também por uma conexão muito afetiva com os seus seguidores. Aumenta o tom da afetividade e aumenta também a perspectiva de conectar isso melhor, como é que isso se transmuta num comportamento para além da religião, por exemplo, com a base dessa teologia aí da prosperidade, de que você prospera à medida que sua fé se fortalece, e quando sua fé se fortalece, você prospera. Então, qual é o indicativo de que você tem fé, é você prosperar materialmente, inclusive, é você conseguir ser um empreendedor, um influenciador, você ter ali elementos materiais que comprovam que são ali o indicativo da fé, né? Então veja como isso traz novas referências para o meio político também, né? Então certos pastores ou lideranças que tinham ali um comportamento muito tradicional, né, de mostrar a conexão do enfrentamento das questões religiosas por meio da política, mas usando ainda os meios muito tradicionais de fazer isso, né, então de conectar o público pela linguagem tradicional, as grandes emissoras de rádio, de televisão, que trazem essa mensagem. Agora a gente tem a mensagem moderna das redes sociais, com foco, direcionamento, que pede novas atitudes, né, de engajamento, de militância política dos seus seguidores. Então, a impressão que eu tenho, a gente ainda precisa, obviamente, estudar bastante os números, precisa fechar também o resultado da eleição presidencial no Brasil, mas de uma maneira geral, fica muito claro que as novas lideranças que ascenderam são lideranças com essa nova roupagem, e que é uma roupagem mais fechada ao diálogo, mais fundamentalista, apesar de parecer esteticamente mais moderna.
1: É interessante, professora, você trazer essa análise, inclusive era a minha próxima pergunta, né? Se essa mudança se aplica muito à questão da idade, da linguagem, das redes sociais, né? Também talvez aí um alinhamento ao bolsonarismo. Eu acho que o que me chama atenção hoje entre os evangélicos de destaque é tal pastor Henrique, né? Que inclusive é muito alinhado com pautas da esquerda, né? Muito alinhado inclusive até com a Erika Hilton, que é uma mulher trans, e teoricamente a comunidade evangélica não conversa muito bem com a comunidade LGBTQIANP+, isso por causa do histórico, né, de intolerância. Infelizmente a gente acaba colocando todo mundo no mesmo pacote, apesar de que eu conheço evangélicos que se despiram dessas questões, né, que foram impostas na religião, e o pastor, ele vem e ele traz um diálogo muito humano, né? Você acha que a missão hoje, talvez, da igreja evangélica perante a política também é desmistificar essa questão da intolerância, ou quando a gente olha para o Congresso ainda estamos vendo pautas bem duras em relação à sociedade?
4: Eu acho que a gente caminha ainda, a gente ainda está no meio do percurso de uma radicalização, em linha geral, claro, considerando essa fala de que não dá para considerar como um bloco monolítico. Como essa militância religiosa de matriz evangélica já vem acontecendo há algum tempo, né? Isso não é assim, hoje ele ganhou notoriedade, expansão, força política mais do que nunca. Mas isso não é de hoje. A bancada evangélica, ela vem se constituindo já. Eu vou dizer que desde a Constituinte, desde 88, que a gente vem tendo ali de maneira crescente e permanente, inclusive em lugares mais progressistas, né? Por exemplo, o estado onde eu vivo, Pernambuco, é considerado um estado que mescla um eleitorado ainda conservador, mas minoritário, mas é considerado politicamente um estado muito progressista, que elege políticos mais nesse campo, mas mesmo assim a gente tem reiteradamente, desde sempre, bancadas evangélicas nas câmaras municipais, na assembleia, e sempre pastores e lideranças religiosas como os mais votados para a bancada federal. Isso não é um fenômeno recente. Então é como se a gente estivesse assim, vendo, né, o bolsonarismo quase que como um instrumento. Muita gente acha que o bolsonarismo é um fim, como se a liderança religiosa ou as instituições religiosas migrassem para que o modelo bolsonarista de governar fosse o modelo ideal, onde tudo se resolveria, onde as questões que eles entendem como importantes na política fossem espelhadas. Mas eu consigo ver como isso ainda é um movimento que acontece nesse momento, são movimentos, digamos assim, concomitantes e que se retroalimentam. Eu acho que eu vejo o bolsonarismo muito mais como um meio para que as instituições e as lideranças religiosas alcancem um fim. O bolsonarismo caiu como uma luva perfeita de conectar, de organizar essa agenda, de trazer viabilidade eleitoral e força política, inclusive para trazer outros segmentos católicos de outras matrizes religiosas e de fora da matriz religiosa, para dar viabilidade a esse projeto. Então ele serve ao mesmo tempo como um pilar do bolsonarismo, mas ele também usa o bolsonarismo como instrumento, né, de alcance desse poder político, né? Então, mas quando um movimento cresce, veja, na política não tem crescimento unânime, né? Então, ao mesmo tempo que esse segmento evangélico avança na pauta religiosa, no, na construção de bancadas, na proposição de agendas e no sucesso eleitoral, você começa a encontrar resistência também, né? Principalmente dentro de segmentos mais tradicionais que já são críticos por si só da forma como essas instituições têm feito o seu percurso de investir nessas questões de materialidade da fé, de materialização, de instrumentalização da fé das pessoas para o alcance de objetivos materiais, e que para alguns isso é uma afronta aos princípios do evangelho. Então, se a crítica já existia dentro da própria linguagem teológica, né, eclesiástica, ela agora se expande também para o uso e o instrumento disso como meio político, né? Então, já a gente já viu na eleição desse ano, mais do que nos ciclos anteriores, várias denominações religiosas, não só também dialogando melhor com o campo progressista, aceitando que você não pode criar atrito, mas você precisa criar convergência, né, e outras fazendo um crítico e dizendo aqui nessa instituição não se fala de política, determinando a liberdade de escolha dos seus seguidores para qualquer denominação religiosa. Mas a gente continua, eu acho, mesmo apesar dessa resistência que começa a existir, e porque o mundo, a política, ela é mesmo dialética, né? Sempre que tem um avanço de um campo, tem também o fortalecimento de pontos de resistência. Eu acho que a gente ainda não viveu na plenitude esse processo de radicalização do discurso e da prática religiosa dentro da política brasileira. A gente ainda não conseguiu chegar no ápice desse fenômeno. A gente ainda vai ver realmente um processo, como a gente tem visto em outras pautas, assim, como também se retroalimentam, né? Quando a gente fala do modelo de divisão de papéis entre gêneros, isso pode ter um viés religioso ou não. Mas no Brasil a gente vive nesse momento a culminância disso, de como é que o valor religioso, ele acaba também criando valor político e de atuação política, e essas duas coisas caminhando juntas e encontrando no bolsonarismo uma forma de dar vazão a esses pensamentos, né, a essa forma de atuação. Então a gente vive um momento ainda que, na minha projeção, assim, a gente ainda vai alcançar, né, o ápice disso, até que isso vire cansaço, até que isso vire, de certa forma, um choque de realidade, né? Todas as correntes políticas que surgiram no mundo, né, desde que a humanidade se constituiu, elas encontram a sua efervescência, o seu ápice, e em seguida um processo de decadência por fadiga realmente de entrega, né? De você criar ilusão ideológica nas pessoas que nem sempre se materializa em ações concretas. Eu não acho que o Brasil tem elementos hoje para se tornar um Estado não laico, mas ele, ao mesmo tempo, eu acho que a gente não tem força de conter certos movimentos de tentar contaminar a política pública, o Estado brasileiro, as leis, com um viés religioso. A gente viu, por exemplo, agora no último mandato, né, nesse mandato que estamos encerrando, temos um governo progressista e temos um Congresso conservador, e a gente voltou a mexer em assuntos que estavam pacificados, né, do ponto de vista da Constituição, por exemplo, na pauta do aborto, né, quando a gente estabelece já no Brasil os casos em que essa medida ela é legal, e a gente voltou a discutir isso para radicalizar e dizer que nem de nenhuma forma ele é legal. Então, sim, a gente tem, né, a previsão de, por esse cenário de, como eu digo, a gente ainda está vivendo a maturidade disso, a gente ainda vai viver o ápice desse processo da influência da religião na política, para depois a gente poder viver um momento de ostracismo, apesar da resistência, né? Então, acho que a gente não vai deixar de ser um Estado laico, porque a gente ainda tem matrizes e bases e valores de diversidade, de uma realidade que vai se impondo, mas a gente vai ter, sim, a tentativa de mapear e de lotear as instituições e contaminá-las para esse olhar, né, para esse olhar desse segmento, dessa forma de entender o mundo e de praticar a religião.
2: Professora, perfeito. E isso, a gente pode até trazer exemplo quando você dá toda essa análise a partir também da citação ali, né, de que não é exatamente um bloco monolítico, porque a própria Frente Parlamentar Evangélica, ela é mais plural religiosamente do que o nome sugere, né? Antes da eleição, havia uma presença expressiva de parlamentares católicos entre seus integrantes. Alguns, inclusive, foram reeleitos nessa eleição, como Erons Biondini pelo PL de Minas Gerais, Marcos Polon pelo PL do Mato Grosso do Sul, e Luiz Felipe de Orleans e Bragança do PL por São Paulo, trazendo só alguns exemplos, esse último inclusive que é descendente, o único, né, é integrante da antiga família imperial brasileira eleito nas urnas em 2026, deputado federal desde 2019. O que que isso nos diz, né, sobre o funcionamento dessas frentes também, que mesmo ali sendo, né, a fé e compartilham alguns valores parecidos, mas são religiões diferentes. Elas são espaços de representação religiosa ou cada vez mais instrumentos de articulação política em torno de determinados valores e pautas? Como que a gente também, né, vai observar isso a partir de agora?
4: É, eu acho que o catolicismo foi se tornando minoritário na política, né? As religiões evangélicas, elas tiveram um sucesso assim, eleitoral exponencial, muito maior, né? E inclusive compatível com esse mesmo movimento que acontece na religião católica. E você ter aí uma redução do número de fiéis católicos no Brasil e tudo mais. Então, a gente, isso foi se refletindo na política também. E, mas há também uma reação, né, dentro da Igreja Católica sobre isso, né, um reavivamento, para usar uma linguagem até, né, de cunho religioso, assim, de entender de estamos perdendo espaço, o que é que precisamos fazer? E isso não foi no que aconteceu, não foi no sentido do que aconteceu na década de 60, quando a Igreja fez um movimento de ir para a base, né, mais no sentido de um campo progressista. Foi quando veio Teologia da Libertação, né, e esses movimentos eclesiais de base que procuraram fazer uma conexão com o social como uma forma de trazer ali um papel social e rediscutir o papel da Igreja na transformação da sociedade, na resolução, né, das questões da sociedade. Lembrando que aquele movimento, ele não almejava necessariamente a ocupação de espaços formais dentro da política. A ideia não era ocupar parlamentos ou governos de matriz religiosa, mas era dar um sentido político dentro da religião, um direcionamento e, claro, isso de alguma forma influenciar políticas públicas voltadas para a redução da pobreza, do acolhimento dos mais vulneráveis e tudo mais. Diferentemente, né, do movimento evangélico hoje, que não se contenta em que essa atuação política se dê no âmbito da própria religião, claro, pautando e agendando de alguma forma, trazendo, né, para o poder público as suas aspirações, né, e as suas visões de mundo, mas não de dentro da política, né, uma relação assim, vocês nos representam, mas nós não precisamos necessariamente estar aí. Isso se rompeu no Brasil e é essa ascensão dessa bancada evangélica que entende que não é suficiente estar pautando um representante, precisa ser o próprio representante. É aquela ideia de que a nação precisa ser declarada do Senhor Jesus Cristo e isso precisa acontecer em todos os espaços do judiciário, do executivo, do legislativo, na forma de atuar das empresas, nas relações de trabalho, que prevêem até uma certa submissão, porque se a pessoa está na condição de empregado e não de empregador, é porque Deus quis assim, né, de predestinação dos papéis sociais. Então isso tem uma consequência e uma envergadura totalmente diferente do que via lá atrás, né, a Igreja Católica. O que a gente vê nesse movimento da Igreja Católica de reação hoje é, aí entendeu que não era, a religião católica entendeu que se fizesse um movimento como fez lá na década de 60, essa não é a inclinação hoje da maior parte da sociedade que não se educou politicamente. Essa nova geração, com ativismo digital, que não passou por um processo de educação política, ela inclina à direita. E foi nesse sentido ainda mais, né, da gente ter aí quase que um racha, e isso ficou evidente na eleição desse ano também, e uma parte minoritária, não sei se minoritária, mas uma parte da Igreja ficar ainda no campo de buscar uma Igreja mais engajada nas questões sociais, isso ser interpretado, inclusive, como adesão ao campo progressista, mas não necessariamente seria, mas diante do cenário que a gente vive hoje, de uma radicalização conservadora, ser qualquer coisa que pregue primeiro a democracia e depois os costumes virou a ideia de que quem defende isso é progressista e não conservador. E aí alguns movimentos de radicalização também, de costumes, de agendas dentro da Igreja Católica, sim, né, surgiram aí movimentos fortíssimos ou se reafirmaram movimentos conservadores extremamente duros também dentro da Igreja Católica, são esses que tenha conseguido, na maior parte das vezes, um espaço de representação, porque eles se conectam ao bolsonarismo no sentido de dizer que tem que radicalizar em algumas defesas de algumas pautas, como essa questão feminina, do corpo feminino, do aborto e de outras questões de costume, né, ainda que não tenha um discurso tão avassalador digitalmente quanto tem, né, as lideranças de cunho evangélico. Mas é como se a gente estivesse unindo dentro, fortalecendo aquilo que une na radicalização, naquilo que, né, no que une, não no sentido de apenas filosófico, de teológico, de concepção, mas de instrumentalização mesmo, assim. Então, tem predominado, apesar de existirem, né, casos dessas lideranças que não estão nesse cunho de radicalização, atuando também e tendo sucesso na política, mas a maior parte das vezes, tanto que o partido que geralmente os elege é o PL, são partidos que viabilizam eleitoralmente essas aspirações também dentro da Igreja Católica.
1: E, professora, é interessante, né? Porque eu estava lendo uns comentários, né, sobre a preocupação, e me parecia que eram católicos preocupados justamente com essa bancada evangélica, entendendo que a bancada é composta 100% por evangélicos, como o Kaique já trouxe aqui, que não, né? Tivemos recentemente, e a pauta era sobre a questão da nossa padroeira, Nossa Senhora Aparecida, e eles colocaram em questão, o debate nos comentários do post era justamente isso: será até que ponto que essa bancada teria poder para, inclusive, trocar a padroeira do Brasil, haja vista que eu vou colocar aqui de uma forma que parece um pouco desrespeitosa, mas ouvinte não é, mas é um símbolo do catolicismo, né? E a preocupação dessas pessoas era justamente até que ponto vai esse poder, né? Se é algo que eles entendem como um símbolo católico, né? Como que essa pauta poderia voltar à tona? Será que poderia? Será que não poderia? Porque teve muito burburinho sobre isso, inclusive ventilando aí o nome do candidato à presidência, Flávio Bolsonaro, né? Que depois falou que não tinha nada a ver com essa pauta.
4: Veja, eu não duvidaria. Na verdade, eu parei de duvidar de algumas pautas no Brasil nos últimos tempos, porque é algo que parecia distante, improvável, não viável há um tempo atrás, hoje não parece mais assim, justamente, né, por uma radicalização mesmo de postura, né, e como eu mencionei anteriormente, que parece não ter alcançado ainda o seu ápice, né, pelo nível dos discursos daqueles que foram os mais votados, os mais proeminentes dessa matriz política nesse ano. Então eu acho que a gente ainda vai ver realmente o que é uma atuação, uma radicalização religiosa dentro da política no Brasil. E porque existe uma conjuntura também internacional que conecta isso. A gente vive o trumpismo, a gente vive uma série de movimentos que, de alguma forma, criam um contexto para que isso aconteça. E aí essa questão da Nossa Senhora, apesar de ter aparecido quase que como uma fake news, e eu acho que essa revestidura de fake news com a atuação do Supremo, definindo que era fake news de fato, acabou ajudando a minimizar o peso que isso poderia ter no derretimento de alguns votos para Flávio Bolsonaro pelo segmento católico, né? Porque quando Flávio Bolsonaro foi lá e disse que era mentira, que era fake news, que não tinha nada disso, e que alguns segmentos da igreja estavam ajudando o PT a espalhar notícia falsa, isso colou, assim, sabe, de uma maneira, porque a tendência é acreditar muito mais, né, no modo de fala, de atuação, dessa maneira do que contraditar. E o contraditório não é uma prática muito, muito feita por quem já se direciona politicamente, né, a partir da questão religiosa. Mas, tirado essa revestidura aí de dizer que tudo isso era notícia falsa, logo em seguida começaram a circular falas, posicionamentos públicos e até um livro, um capítulo inteiro de um livro de um pastor ligado diretamente, que é um dos influenciadores de Flávio Bolsonaro. Foi o pastor que o batizou, né? Tem uma força, sim, não é um pastor, mas um pastor, é alguém que é da cozinha do bolsonarismo, que tem um capítulo inteiro de um livro dedicado à destituição, né, de Nossa Senhora como a religião católica vê, né, dizendo que, muito pelo contrário, fala de demonização, usa expressões muito duras, faz um arrazoado filosófico, teológico, destituindo completamente a crença em Nossa Senhora. Isso circulou muito nas redes, mas é como eu falei, entre a força de dizer, aqui a comprovação, não tenho mais o projeto de lei, mas tem aqui um fundamento, né, prevaleceu, né, ontem eu estava vendo uns dados falando que em Aparecida, que é a cidade onde está o santuário, né, Flávio Bolsonaro foi mais votado que Lula, mas eu não acho que isso tem uma correlação exata, porque não são as pessoas apenas de Aparecida, né, que tem a Nossa Senhora como, né, símbolo de devoção, como elemento de devoção, mas de uma forma geral as pessoas ficaram assim, ficou com cheiro de fake news, eu prefiro não acreditar. Mas existe fundamento nessa ideia, porque existe sim um núcleo muito radical, mas muito mesmo, nessa ideia de universalização da crença. Não é uma ideia de que é o Senhor Jesus Cristo, seja lá como você acredite nele. Tem um caminho exato de direcionar qual é a crença e como é a crença que interessa e como instrumentalizar isso na política. Então, assim, eu não me surpreenderia se lá na frente, nesse mandato, dessa composição congressual, a gente tivesse isso voltando à tona com força, não sei se com poder de aprovação, mas esse debate voltando com muita força dentro das igrejas, na sociedade e, claro, no debate político também.
2: Professora, e aí vou juntar duas numa aqui para a gente concluir, então, um pouco do final da sua resposta e da análise toda dessa última resposta mesmo, porque a gente tem, então, uma disputa de segundo turno entre Flávio Bolsonaro, senador do PL, que terminou o primeiro turno à frente de Lula, atual presidente, que tenta aí um quarto mandato, e o Flávio teve uma vantagem importante entre os evangélicos, de maneira geral, enquanto Lula manteve vantagem entre os católicos. Até onde a religião pode ser decisiva para esse resultado do segundo turno? E pensando nessa exploração da imagem de Nossa Senhora Aparecida, dessa questão toda que teve, né, com relação a entidades religiosas, durante a campanha houve recomendação do MP para que entidades religiosas não promovessem ou permitissem propaganda eleitoral em seus espaços. Onde está na prática a fronteira entre liberdade religiosa, liberdade de expressão e propaganda eleitoral dentro de uma igreja?
4: Essa é uma questão que a gente não enfrentou no Brasil. As instituições, né, Ministério Público, Justiça Eleitoral, não enfrentaram diretamente, com medo de que isso reverberasse ainda mais numa fragilidade das instituições. A gente está vendo aí as instituições, né, passando um momento muito crítico de serem discutidas, repensadas, e inclusive em todos os discursos agora, desde domingo para cá, do senador Flávio Bolsonaro, só no sentido de que vou mesmo mexer na Constituição, vou mexer nas instituições. As pessoas estão com expectativa muito grande de impeachment de ministro do Supremo, de uma destituição mesmo do papel das instituições. Então, talvez as instituições, o Ministério Público, quem deveria tomar conta disso? Não, finge que não vê, dá essas orientações, mas finge que não vê que isso está acontecendo com receio, né, de enfrentar uma onda de estar sendo contra a religião, porque essa linha é muito tênue, né, e com medo de enfrentar uma oposição muito ferrenha, né, dessa atuação sob a alegação da liberdade religiosa. Mas eu não tenho dúvida nenhuma de que isso é completamente infringido, né. A gente conseguiu no Brasil talvez trabalhar melhor isso, por exemplo, no âmbito das empresas. A gente viu na eleição de 2018 uma grande empresa ligada, né, de um empresário muito ligado à família Bolsonaro, ali obrigando as pessoas a usarem a camisa, a votarem, e o Ministério Público, né, indo em cima, e no meio das empresas talvez tenha sido mais fácil fazer isso, ainda que existam resquícios, né, disso, mas na instituição religiosa você mexe num vespeiro de cadê a minha liberdade, etc. Mas sim, isso é um problema que o Brasil vai precisar enfrentar a partir dessa radicalização, né, que a gente tem visto. Eu acho que a campanha de Lula vai ter que saber como explorar de uma forma que retire o foco de que era uma notícia falsa essa questão, vai tentar de uma forma mais escancarada, talvez, trazer as correntes progressistas que existem, tanto na religião católica quanto nos evangélicos, para uma atuação mais incisiva, para dizer assim, ó, somos diferentes, né, pensamos diferente, enxergamos que tem algo maior em risco, que é o próprio regime democrático, né, brasileiro. Ele vai ter que ter muita habilidade para fazer isso, porque da forma como isso ficou, e a campanha de Lula, né, diretamente não falou nas peças oficiais em nada dessa questão. O Lula tocou nisso no podcast, falando muito de respeito a todas as religiões, né, falando um pouco nesse sentido, mas o fato é que existe uma desconfiança muito grande, né, dos campos religiosos sobre a atuação do presidente, com receio dessas ideias mais progressistas, assim, do campo dos costumes, poderem avançar no Brasil. Então ele vai ter que trabalhar muito fortemente, mostrando o impacto dos programas sociais, econômicos, mais do que, e dizendo quanto isso pode, coaduna, né, com o pensamento cristão original, de uma atuação né, política, mas no sentido de combate às desigualdades, de tratar melhor essas vulnerabilidades. Mas o campo de lá, ele já surfa, já pega muita carona na forma de se comunicar, nos instrumentos, nos meios de atuação dessas lideranças evangélicas. Então, ele não tem fico de baixo, ele continua fazendo o que ele faz, basta ele continuar dizendo que o outro lado é um risco de tornar o Brasil um país leigo, né? É diferente, sei lá, e com um país que vá contra, né? Como surgiram já em outros ciclos, falando do risco de fechamento de templos, da não liberdade para a profissão da fé evangélica ou católica. Então, é o grande desafio agora é Lula fazer a conexão desse discurso religioso com os riscos que isso pode, né, que uma eleição de Flávio Bolsonaro pode representar, mas no sentido do desgaste das instituições, né, e fazer isso de forma muito eficiente e rápida, porque são poucos dias, né, que restam para a realização desse segundo turno.
2: Essa professora Priscila Lapa, cientista política, doutora em ciência política pela Universidade Federal de Pernambuco, a UFPE. Professora, é sempre ótimo conversar contigo. Muito obrigado pela conversa, pela análise aqui no Jabuticaba Sem Caroço mais uma vez.
4: Eu que agradeço pela oportunidade e estou sempre à disposição.
1: Obrigado, professor, e volte sempre ao Jabuticaba. Um abraço, tchau. É isso, nosso tempo acabou, então chegou a hora de colocar ponto final em mais um episódio do Jabuticaba Sem Caroço. 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
2: 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Tchau e até o próximo episódio.
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7: Olá pessoal, tudo bom? Mundioca hoje falando de América Latina e de pesquisas, né? A gente tá em época de pesquisa também, né? E a gente tá falando agora sobre pesquisa de popularidade da presidente do México, Claudia Sheinbaum. Ela é a melhor governante de toda a América Latina, aprovada por 69, quase 70% do povo mexicano. E a gente vai tratar no programa de hoje saber como é que isso está sendo possível.
8: Principalmente, Marcelo, tendo Donald Trump o tempo todo no encalço dela, ela conseguiu, a gente tem que dizer, aquilo que o Canadá não conseguiu. Mark Carney, por tanta pressão, acabou rompendo com os Estados Unidos, enquanto que a Claudia Sheinbaum, ela sabe contornar Donald Trump e é até admirada por ele. A gente tem dois convidados hoje, vamos ouvir o primeiro deles?
7: O Mundioca tem o imenso prazer de voltar a conversar com o professor João Estevam, professor de Relações Internacionais da IEMB Morumbi. Professor João, primeiramente, muito obrigado por ter aceito nosso convite para estar de novo aqui no Mundioca. Tudo bom?
9: Marcelo, tudo bem? Melina, todo mundo que nos ouve. É um prazer imenso poder voltar nesse local, né? Nesse espaço.
7: Professor, a gente quer saber o seguinte: como a presidente do México consegue negociar com os Estados Unidos, ao mesmo tempo defendendo a soberania mexicana, que, ao que parece, é um trabalho muito difícil?
9: De fato, né? Esse certamente tem sido um dos principais fatores, né? Um dos principais elementos de dificuldade do governo mexicano atualmente, da Claudia Sheinbaum. Eu diria que existem dois pontos, né? Primeiro, a gente ainda vê um processo de legitimação da presidência mexicana hoje, né? Então, se a gente vê, por exemplo, o próprio processo, a própria indicação, taxa de aprovação da presidência da Cláudia, a gente consegue ver que ela chega ainda, né, no final do seu segundo ano de governo, em cerca de 70%, né, 69-70% de aprovação, o que é um feito significativo, né, ainda mais num segundo governo do Morena. Então, essa legitimidade interna que a população tem dado ao processo de quarta transformação tem sido significativo nesse ponto. E também eu diria que a própria capacidade de negociação da Claudia Sheinbaum, né, de fazer concessões, né, medidas, o que é um ponto importantíssimo na própria história da política exterior do México, essa relação que o México tem com os Estados Unidos, essa relação de tensão que o México tem com os Estados Unidos, ela não é nova, né? A gente consegue encontrar isso durante boa parte do século XX, inclusive tensões diplomáticas também, envolvendo não só movimentos críticos na América Latina, como foi a crise nos anos 80 da América Central, mas a própria relação de segurança mesmo entre Estados Unidos e México, como por exemplo incursões de atividades ilegais de órgãos norte-americanos, como a DEA, por exemplo, no estado mexicano, no território mexicano. Então essa tensão ela tem sido um quadro frequente. Agora, o que é necessário é justamente esse processo de ter que ceder alguns pontos, né? Ainda mais na forma como o México tem se conectado, está interligado à economia norte-americana. E eu acho que o ponto central de ceder tem sido no campo da segurança. Eu acho que esse é um ponto principal. Você já vê um processo de coordenação, na verdade, entre México e Estados Unidos, que vem desde pelo menos os anos, virada dos anos 80, 90, né? E que se intensifica ainda mais com a criação da Iniciativa Mérida. Mas esse processo ele continua. Esse processo ainda conta com uma boa dose de militarização, como a gente vê ainda hoje. Então, eu entendo que existe uma concessão que o México tem dado, ainda que uma concessão controlada, evidentemente, no campo da segurança internacional, da segurança regional, principalmente no combate ao narcotráfico, ao crime organizado, mantendo algumas estruturas de cooperação, de ajuda com os Estados Unidos, ainda que isso não signifique necessariamente uma infração à soberania do Estado mexicano, a incursões ilegais na fronteira interna do México. Então, existe essa concessão também limitada, né? Para poder capitalizar, para poder conseguir melhorar a sua relação no âmbito econômico, que também é o que é bom dizer, né? É o que mais pesa na própria aprovação também do eleitorado mexicano, como de outros países, né? A gente pode fazer um paralelo com o caso do Brasil também. Então, eu diria que esses são, para mim, os fatores principais de negociação. E isso, e é bom dizer, né? Isso tudo apesar de uma falta de respaldo regional. O México, a depender dos resultados, né, que a gente vai ver nas eleições brasileiras, o México vai ser talvez o último dos estados de maior proporção, né, de economias relativamente maiores na América Latina, um governo progressista, né? Todos os demais serão caracterizados por governos de direita ou extrema direita. Apesar de toda a falta de respaldo regional, eu diria que esses são os principais elementos que a gente pode ver na presidência da Cláudia Sheinbaum.
7: Ela veio referendada tendo sido prefeita da cidade do México. Chegou à presidência mexicana. Você acredita que quem olhava de fora, o mundo internacional, meio que subestimou a capacidade dela?
9: Eu acho que mais ou menos, né? Eu acho que sim, fazer aquela clássica resposta que irrita a gente. Sim, não, né? Eu diria que se entendia que havia, sim, uma possibilidade de não só ela vencer as eleições, mas também prover algum mínimo grau de governabilidade, mas com uma certa desconfiança. Até porque, é bom lembrar, não se trata somente da dinâmica interna, política interna do México, mas também de toda uma série de fatores, como as tensões com os Estados Unidos, diante principalmente de um segundo governo Trump, e mesmo num governo Biden, que já não era lá, apesar, né, de algumas transformações significativas na política externa, nas relações exteriores entre Estados Unidos e México durante a era Biden, durante o governo Biden, né, com o enquadramento bicentenário, por exemplo, ainda assim foi uma relação que foi marcada também por algumas tensões, por algumas questões, e isso ainda muito mais na relação com o governo Trump. Então, tem esse ponto. Tem outro ponto também, que é a própria tendência a um giro conservador na América Latina. A gente vê que, pelo menos no que tange a América do Sul, e mesmo a América Latina como um todo, a gente consegue ver um certo padrão, né? Por várias causas, por vários fatores, a gente vê um certo padrão de ondas políticas. Foi assim na onda rosa dos anos 2000, na onda azul dos anos 2010, e agora, né, na metade dos anos 2020, a gente talvez, sei lá, vai ser onda azul, né, azul mais, não sei. Mas a gente vê esse movimento de onda acontecendo na América Latina, e isso também pesava contra a expectativa de um governo da presidente Cláudia Sheinbaum. Agora, ao mesmo tempo, eu acho que falta também, muitas vezes, identificar essa busca, essa demanda que a população mexicana tinha, né, e tem com transformações políticas, na forma como a política ela tem se operado internamente, né? Inclusive com freios também a política de, né, as políticas neoliberais se iniciaram nos anos 80, né, continuaram durante os anos 2000, durante os anos 2010 também com o governo Henrique Peña Nieto, e que tiveram pelo menos algum tipo de modificação com o governo do AMLO, né, e também continua agora com as políticas da Claudia Sheinbaum. Uma melhora nos indicadores, esse governo, né, os dois governos, a quarta transformação, como a gente pode colocar, né, ela tem conseguido entregar melhoras significativas nos quadros socioeconômicos do México, ao mesmo tempo também mantendo uma política minimamente liberal, ainda que não totalmente entregue, né, ao receituário neoliberal. Algo muito parecido com o que foi o progressismo em alguns países da América do Sul, inclusive o Brasil nos anos 2000, se a gente puder fazer um paralelo macroeconômico, e até mesmo externo também, com as suas devidas cautelas, né, a gente pode colocar nesses termos. Então, tudo isso me parece que já eram indicativos. E ainda mais com a bênção, né, vamos dizer assim, do AMLO como sucessora do André Manuel López Obrador, ainda havia a possibilidade nessa, de transferir esse legado político para ela. Então, acredito que tudo isso acabou gerando uma maior aceitação e uma confirmação de que é uma presidência que tem se mantido num ritmo minimamente estável de governabilidade, apesar do crime organizado, apesar dos problemas com o crime organizado que o México ainda enfrenta. Então, acho que esses são os pontos principais que a gente pode pensar aqui.
7: O quanto a firmeza com que ela tratou os assuntos diretamente com Donald Trump ajudam a explicar essa aprovação de 69%, 70% vista em setembro agora?
9: Olha, eu acho que é um ponto a ser considerado, de fato, porque relações com os Estados Unidos têm um peso talvez até maior do que a gente aqui no Brasil, né, está acostumado a pensar, pela própria relação que o México tem, pela integração econômica que o México tem com os Estados Unidos e pelo grau de interferência que o México, que os Estados Unidos possuem na economia e na segurança mexicana. Então, certamente é um elemento que deve ser tomado em consideração. Mas, novamente, eu entendo que as pautas internas também são um mecanismo de forte convencimento do eleitorado do governo, né? E você ter um governo que aposta em reformas sociais, em um processo de alívio da desigualdade socioeconômica, de valorização da renda dos trabalhadores, né? De uma não entrega às oligarquias nacionais, regionais, do México, a um freio aos processos, né, de neoliberalização da economia mexicana que tanto assolaram a população mexicana desde os anos 90, principalmente. Então, tudo isso eu acho que também são fatores que devem levar em consideração, né? Eu sempre falo, e eu acho que nesse caso também, por mais que se trate de uma abordagem de política externa, isso pode também ser aplicado de certa forma também com as suas devidas cautelas, mais uma vez, com política doméstica, que sempre é um jogo de dois níveis, né? Política doméstica e política externa. A gente tem um trabalho de um cientista político chamado Robert Putnam, que fala que a política externa ela é um jogo de dois níveis, em que o Estado, o governante, o executivo, mas precisamente, tem que lidar tanto com as pressões políticas externas, quanto também as pressões internas, de burocracias, grupos de interesse, sociedade civil, enfim. Da mesma forma, entendo que também política doméstica, ainda que com níveis diferentes, ainda que com pesos diferentes de país para país, também é um processo parecido, né? Você precisa conciliar tanto os resultados a níveis internacionais, quanto também os resultados a níveis domésticos. Agora, certamente, eu imagino que o tema, as pautas socioeconômicas, tem sido um grande fator nessa aprovação que ela tem. E claro, né, como você bem falou, essa capacidade de negociar de igual por igual, ainda que estruturalmente sejam estados que estejam em lugares diferentes, por assim dizer, na hierarquia regional, na hierarquia internacional também, né? A gente não pode deixar de esquecer que o México é um dos componentes principais disso que a gente chama de uma hegemonia norte-americana na América Latina e no Caribe. Mas apesar disso, é um Estado que tem buscado manter o mínimo grau de soberania para poder negociar com o governo Trump. E tem dado certo, né? A gente tem visto, depois de um primeiro ano de mandato em que as tensões com o México alcançaram pontos bem relevantes, bem críticos, né? Com ameaças de intervenção externa, com a própria questão também das reformas, das modificações e taxações envolvendo a USMCA, né, o cessão do NAFTA. Eu vejo também essas tensões sendo reduzidas. E talvez isso seja um outro capital político a ser associado à figura da Claudia Sheinbaum. Né? A gente não vê tantas tensões quanto haviam antes com o governo Trump, pelo menos não na mídia, né? Ainda que tenha havido ainda, acho que foi esse ano ainda, né, com as tensões envolvendo Cuba, né, e o transporte de combustíveis e energia para Cuba. Mas apesar disso, né, tirando isso, e que ela também se manteve firme também nesse aspecto, né, de manter algum grau de auxílio, assistência, ainda que negociada com Cuba, isso também é um processo que acaba levando, ajudando a fortalecer a sua figura. Mas é isso, eu diria que esses são os três fatores principais que a gente tem que analisar, né? A postura política de igual para igual, vamos dizer assim, né, não subordinado aos Estados Unidos, o grau de capitalização política com as reformas socioeconômicas internas e também essa ausência ou essa diminuição nas tensões com os Estados Unidos. Eu diria que esses são os três fatores principais.
7: Você falou em soberania, você falou que ela soube administrar tensões e cedeu no campo

chamados internos até chegar, por exemplo, ao extremo de uma intervenção direta, como foi no caso da Venezuela esse ano. Então, a gente pode entender que interferência externa é um espectro. Virtualmente todos os estados relevantes na América Latina passam por algum grau de interferência externa. O que depende é onde que está localizada, em qual processo político específico, em qual setor governamental ou da sociedade civil. Né? A gente tem alguns cientistas políticos, por exemplo, que já falam, né, de uma interferência, se possível chamar assim, né, de uma interferência externa a partir de think tanks transnacionais que atuam em diferentes países, particularmente países em desenvolvimento, como foi o caso do Brasil. Então depende do que você está falando, né? Em algum grau, o México, ele perde, então, essa capacidade de estabelecer uma autonomia integral, vamos colocar assim. E isso já é uma construção de anos, de décadas, melhor dizendo. Né? Já, como eu falei, desde a década de 80 que o México ele cede parte da sua soberania nesse aspecto, né? Vinculando a sua política com as demandas antidrogas dos Estados Unidos já desde a era Reagan, passando também pelas políticas de assistência tanto contra guerrilhas quanto contra grupos de crime organizado na década de 90, durante a gestão Clinton, e passando também, principalmente, no acordo bilateral entre o Vicente Fox e, perdão, entre o Felipe Calderón e o George Bush Filho, que vai levar a iniciativa Mérida, além de outras iniciativas também, como durante o governo do Henrique Peña Nieto, com a chamada iniciativa Mérida 2.0, né, ou a iniciativa dos quatro pilares, como era chamado também durante o governo Obama, até chegar ao enquadramento bicentenário na era Biden e AMLO, né? Então, você tem diferentes transformações de como esse processo está se construindo, está se estruturando desde os anos 80. Então, não é tão simples assim permitir estabelecer uma política de plena autonomia. Eu não vejo particularmente o México cedendo, aliás, aderindo completamente a um discurso de vamos deixar de cooperar com os Estados Unidos na área de segurança. Até porque é uma pressão norte-americana que já vem de anos, de décadas. Então, me parece que existe sempre uma tendência a ceder nessa área de segurança internacional. Mas é aquilo, né? A gente, quando fala de diplomacia, a gente tem que falar de pragmatismo. Então, por mais que eu não veja uma soberania 100%, vamos colocar assim, uma soberania, uma autonomia integral na área de segurança, por mais que eu conceba que a área de segurança regional, ou segurança pública mesmo no México, é uma área que sempre vai contar com algum grau de interferência, sempre também é demais, né? Nunca diga nunca e também nunca diga sempre, né? Por mais que a gente possa ver ainda, talvez no longo prazo, a manutenção de estruturas de dependência na área de segurança do México, segurança e defesa, né, diga-se de passagem, a gente tem até uma flexibilização do aceite de interferência externa por parte de setores que antes eram mais reticentes a isso, né, como o caso da Secretaria da Marinha. Eu entendo que existe uma aposta pelo pragmatismo, tanto durante o governo AMLO quanto durante o governo da Claudia Sheinbaum. É um pragmatismo de, apesar de tudo, tentar administrar a sociedade mexicana, buscando estabelecer mudanças socioeconômicas e ainda assim, não necessariamente atacando o ponto principal de dependência externa na área de segurança. Eu vejo nesse sentido. E aí, só para fazer um complemento à tua pergunta, eu diria que até é um processo muito semelhante, eu vejo pelo menos um processo muito semelhante com a relação que o governo tem com os militares, por exemplo. Particularmente com a SEDENA e a SEMAR. SEDENA, para quem não sabe, é a Secretaria de Defesa Nacional, é a responsável pelo Exército e pela Força Aérea do México. E a SEMA, né, Secretaria da Marinha, ela é responsável pela Marinha, como se diz, né, como o nome já diz, a Armada Mexicana, né? Então, você tem essa divisão. Você tem duas secretarias, não é que nem o Brasil ou outros países da região que tem um Ministério da Defesa unificado. Então, elas estão correlacionadas a duas secretarias, a duas instituições. E me parece que a relação que o governo mexicano tem desde a era AMLO, né, até passando agora pelo governo Sheinbaum, é de uma acomodação de interesses com os militares mexicanos. Existe uma tendência à autonomização em termos de segurança pública da atuação dos militares. Existe também um interesse cada vez maior dos militares, como eu falei, principalmente da SEMA, né, da Secretaria da Marinha, de manter uma relação estreita com os Estados Unidos, até como forma de garantir recursos financeiros e também tecnológicos, né, de modernização tecnológica. Então, existe uma acomodação com os interesses do governo executivo mexicano, da presidência mexicana, com os interesses dos militares.
inclusive

0: com maior grau de autonomia do Exército. É, a gente viu isso no governo AMLO, inclusive com a própria estruturação da Guarda Nacional. A gente viu isso também com o governo, talvez a gente vê isso também agora com o governo da Claudia Sheinbaum, o que é muito perigoso, diga-se de passagem, né? Acho que nem cabe aqui falar, mas a gente sabe muito bem que está todo um corpo de estudo já estabelecido que reivindica as problemáticas de uma força armada autônoma, mas é um governo que tem conseguido apelar para o pragmatismo e que tem se mantido, apesar de todos esses problemas, tem mantido uma margem de autonomia para poder estabelecer as políticas que mais vê como importante. Eu acho que é mais ou menos por aí. Eu acho que é assim que a gente tem que interpretar o governo da Cláudia Sheinbaum, né? O subdesenvolvimento, ele exige um grau de capacidade de negociação muito grande, né? Não é fácil.
1: E aí vem minha próxima pergunta, professor. Essa dependência comercial que o México tem com os Estados Unidos, o quanto limita essa liberdade política da política externa mexicana?
0: Também eu acho que é um processo de grande limitação. Em que sentido? No sentido mais básico de dependência, componentes tecnológicos, de bens de consumo básicos, qualquer forma que o governo norte-americano tem, isso a gente tem visto desde o primeiro governo Trump, qualquer tentativa do governo norte-americano de barrar os fluxos comerciais dos Estados Unidos para o México são sentidos na economia mexicana. Então, quando você tem um processo de integração e de dependência tão forte, você tem um conjunto de instabilidades possíveis, né, a depender da posição que a economia mais forte vai tomar. Isso não somente no aspecto comercial, é bom lembrar, né, mas também de investimentos diretos, de fontes de financiamento, de empréstimos internacionais. Então, é todo um quadro de economia política internacional que a gente vê sendo gerado nas relações entre Estados Unidos e México, que atrela cada vez mais a economia mexicana à economia norte-americana, muito mais do que a economia canadense, por exemplo. Então, isso certamente é um fator limitador de política externa. Mais uma vez, a gente poderia lembrar a frase que é, até onde eu sei, incorretamente atribuída ao Porfírio Dias, né, do pobre México, tão não longe de Deus, tão perto dos Estados Unidos. Mas, apesar disso, apesar dessa aproximação com os Estados Unidos, eles têm margens de manobra que o governo mexicano pode tentar buscar, né? E que margens de manobra é essa? Eu entendo que políticas de cooperação e desenvolvimento com outros estados e com outras organizações internacionais, que me parece que é o que tem sido buscado. Até mesmo, né? E aí também tem um outro ponto. Eu vou além do que você está colocando e, mais uma vez, trazendo esse cenário externo negativo, né? E a capacidade de capitalização política que, apesar disso tudo, a Cláudia Sheinbaum tem. É o fato de que você também não consegue encontrar um contexto regional capaz de estabelecer alianças, comunidades de longo prazo. Né, seja porque elas estão sendo capturadas pelas grandes potências, como por exemplo Estados Unidos e China, seja porque os estados não têm interesse de cooperar. E aí você tem a tripla dificuldade externa. Mas apesar disso, existem possibilidades, como cooperação com organizações internacionais, a própria possibilidade de estabelecimento de uma política de prestígio, a utilização de instituições regionais que ainda, querendo ou não, funcionam, como a Aliança do Pacífico. Enfim, né, a própria situação também de mecanismos de financiamento, de investimento externo, como no caso da China, buscando manobras para minar, né, ou pelo menos para dar a volta, né, em relação à dependência norte-americana, também é uma possibilidade. Enfim, tudo depende muito da capacidade de negociação diplomática que um governo tem, né? O ponto é que, para um governo progressista, isso é muito mais difícil. Governos conservadores, em geral, tendem a ter menos interesse em negociar dessa maneira, né? A gente vê isso com todos os governos que vieram antes do AMLO e da Cláudia Sheinbaum. Então, me parece que tem uma necessidade muito mais diplomática, de pragmatismo diplomático mesmo. E é o que a gente tem visto, né? Se isso vai se perpetuar nos próximos 4 anos, né? Não sabemos. Mas é o que a gente tem visto, pelo menos.
1: Você acredita que ela pode transformar essa popularidade interna em uma liderança política da América Latina? Porque quando a gente olha, ela tem uma popularidade maior do que a do Bukele. A gente sabe que o Bukele virou uma figura que todo mundo que vem governando agora, que conseguiu ganhar a eleição na América Latina, quer imitar. A Cláudia pode ser esse paradigma? Querer imitar alguém progressista?
0: Olha, eu pessoalmente acho difícil, pelo menos no curto prazo. É difícil, assim, eu tô adotando sempre a postura de ser muito cauteloso com as minhas afirmações no médio prazo. No longo, né, aí já, como diria o Keynes, no longo prazo seremos todos mortos. Mas no médio prazo até eu tenho dificuldade e eu tenho a cautela de falar porque, né, a gente não sabe nem o que vai ser o médio prazo. Talvez nem o curto prazo, a gente nem sabe direito o que é que vai ser. Mas o problema todo, eu acho que são duas coisas principais, tá? Primeiro, o fato de você ter um governo isolado na região, né, aqui eu já estou dizendo que, apesar de tudo, o governo brasileiro, independente se o Lula vencer ou não, vai ser um governo com uma perda de capacidade de agência maior, por várias razões, inclusive questões internas também. Mas eu diria que existe um primeiro fator, que é o isolamento regional. Ele impede que essa popularidade da Cláudia Sheinbaum seja traduzida numa influência política, de lideranças políticas. Eu acho que tem esse elemento que é significativo. Existe um segundo elemento também significativo, que é relacionado a uma onda conservadora ou ultraconservadora que a gente está vendo. Então, apesar da popularidade dela em relação ao Bukele, por exemplo, a gente tem que lembrar que existe toda uma heterogeneidade na América Latina, né? Mas um fato que tem marcado, sem sombra de dúvidas, é uma tendência a uma maior aposta em governos que são ultraconservadores, ainda mais na área de segurança pública, né? No caso brasileiro, não só a área de segurança pública está em jogo, mas outros elementos também. Mas a gente pega casos como Equador, como El Salvador também, Colômbia, Peru, entre vários outros. A própria Argentina também, de certa forma, né? Então, são governos que têm apostado nessa onda conservadora, né? São movimentos que surfam nessa onda conservadora, ultraconservadora, tanto em termos econômicos quanto de segurança pública. Então, esse é um fator limitador significativo. A gente vê movimentos nas sociedades civis da América Latina que apontam para isso, e eu não acho que essa onda ultraconservadora esteja acabando, muito pelo contrário. Talvez a gente esteja até no ponto alto dela, não sei. Na crista da onda, né, se a gente puder colocar esses termos metafóricos, comparativos. E tem um terceiro, tem mais dois elementos que eu acho também significativos para a gente ser um pouco mais pessimista nesse aspecto. Primeiro, uma tendência também de separação entre a América do Sul com o México. A gente não vê uma relação política tão próxima, nem sequer do Brasil com o México. Mesmo nesses 4 anos de governo Lula, as aproximações com o México foram muito tímidas. A gente não viu isso, por exemplo, durante outros, mesmo com relação à Colômbia, a gente não vê também aproximações tão intensas na área econômica, na área de questões políticas, de influência política, de estratégias políticas. Então, é muito na base disso possível e de propostas de concertação regional, que são muito precárias. Então, isso também limita a capacidade de influência, né? Ainda mais no caso do Brasil, que é um país que historicamente não tem tido relações tão próximas assim com o México. E um quarto fator, talvez até um dos mais importantes, que é a influência externa norte-americana. A gente tem um governo norte-americano que apoia ativamente movimentos, grupos partidários, ultraconservadores na região. Inclusive como forma de manter não só um alinhamento desses países, né, com os Estados Unidos, com os interesses geopolíticos norte-americanos, mas com a própria figura do Donald Trump enquanto presidente, vamos dizer assim, desse movimento transnacional ultraconservador, enfim, extrema-direita. Então, esses quatro fatores eu colocaria como sendo os principais limitadores dessa possibilidade. Quero estar errado, né? Quero muito estar errado, mas é complicado, né? Os tempos não são os mais otimistas para a gente pensar, né? Se a gente for partir por esse.
1: Se, por exemplo, o México resolvesse ser membro do BRICS, isso atrapalharia o quanto ele ou não atrapalharia nada? Ou não atrapalharia nada o governo de Cláudia Sheinbaum?
0: Eu acho que, em termos internos, em termos de aprovação política interna, isso não teria grandes efeitos. Talvez serviria como um movimento mobilizador da sua base social de apoio, aproximaria, colocaria, né, uma relação maior entre, enfim, né, acabaria sinalizando para esses grupos internos que têm mais interesse numa aproximação com o Sul global. Claro que aí a gente tem dois pontos, né, a serem considerados. Um deles é que essa aproximação com os BRICS pode resultar em uma aproximação com outras potências regionais e com a China também, o que pode ser um fator econômico positivo. no sentido de gerar mais oportunidades, mais opções de financiamento, de investimento direto, de relações de comércio, para não depender exclusivamente do governo norte-americano, da economia norte-americana, que tem dado sinais, né, o governo particularmente, de falta de confiança, né? Mas, ao mesmo tempo, eu diria que existe um outro fator, que é o fator negativo de pressão dos Estados Unidos para uma eventual participação do México, né, nesse grupo. Então, me parece que não existe ainda, quer dizer, me parece que é um processo muito nebuloso, né? Depende muito de como os BRICS vão se portar. Depende muito de como os BRICS também eles têm capacidade de negociação. Depois daquela absorção de mais países, né, pelos BRICS, a formação do BRICS Plus, a gente não tem visto tanta relação, tantas tensões, inclusive, dos Estados Unidos com os BRICS, para além da proposta, né, da taxação dos países desse grupo, ou ameaças também na possibilidade de eles formarem uma moeda única, né? Então a gente vê uma série de um processo de normalização, por assim dizer, ainda que uma normalização tensa, claro, dos BRICS, dos países que compõem os BRICS com os Estados Unidos. Então não está muito claro de como que seria essa relação. E aí também tem a ver, né, com o processo de pragmatismo do governo Sheinbaum. Será que pragmaticamente seria interessante? Não sei. Ainda mais no momento em que os BRICS, né, demonstram menos força do que pareciam demonstrar antes, também não sei, né? Aí, enfim, são fatores a serem pesados.
1: Tá certo, a gente teve o imenso prazer de acompanhar a explicação geopolítica do professor João Estevam, professor de Relações Internacionais da ANB Morumbi. Professor João, muito obrigado mais uma vez por estar conosco, espero que você tenha gostado de conversar com a gente e com os nossos ouvintes.
0: Muito obrigado, Marcelo, muito obrigado, Melina, foi um prazer enorme poder conversar com vocês, sempre é, e fico à disposição para novas conversas.
1: Um grande abraço, professor.
0: Abraço.
1: Lembrando que cuidar de segurança pública no México não é exatamente uma das coisas mais fáceis do mundo.
2: É, e foi o bom trabalho que ela fez na Cidade do México que conseguiu consolidar esse caminho para que ela fosse presidente, uma presidente tão bem avaliada. Vamos ouvir o segundo convidado. O Mundioca tem um enorme prazer de conversar mais uma vez com Alexandre Coelho, ele que é doutor em Relações Internacionais pela Universidade de São Paulo, a USP, e fellow da Helsinki Geoeconomic Society, e também é professor de Relações Internacionais pela FAAP. Tudo bem, professor Alexandre? Que bom que você topou falar com a gente.
3: Tudo bem, como é que vocês estão? É sempre um prazer estar aqui falando com vocês.
1: Muito legal conversar com você novamente, professor. E a gente começa esse bate-papo querendo saber sua opinião. O que que explica a Cláudia Sheinbaum alcançar um índice de popularidade tão grande, 69%, ou quase atingindo 70%, no momento que a gente vê a América Latina sendo administrada, em sua maioria das vezes, por presidentes mais conservadores?
3: Pois é, eu acho que é interessante, porque a Sheinbaum, ela tem combinado, eu acho que isso talvez seja um dos segredos, né? Além da formação, da forma como ela, inclusive, se impõe, eu acho que é uma combinação de alguns fatores aí, e entre esses fatores a gente pode dizer o seguinte: ela consegue combinar questões de programas sociais, que dá uma base material de apoio, né? E aí ela mantém a continuidade do programa do ano, e isso acaba transmitindo também um pouco de previsibilidade. Além disso, ela defende a soberania, acordos, quando possível, acordos comerciais e até de segurança com os Estados Unidos. Ou seja, olha só, ela não rompe com o presidente Trump, não há uma disrupção na relação com os Estados Unidos, nem comercial, nem política ou militar, né? Isso é mantido, ao mesmo tempo em que ela mantém os programas sociais do ano e ao mesmo tempo em que ela, por exemplo, não permite que haja, como é que eu posso dizer aqui, embarque de tropas americanas em território mexicano para combate, por exemplo, a questão do narcoterrorismo, entre outros, né? Ou seja, a Sheinbaum, ela acaba combinando diversas frentes ao mesmo tempo e que são difíceis de combinar, né? Mas ela consegue fazer programas sociais, mais defesa de soberania, e também ela toma muito cuidado com a questão das contas públicas também, né? Ela consegue ali tratar de contas públicas, ajuste fiscal, e ao mesmo tempo não é porque ela está dando ajuste fiscal, que ela está fazendo algum ajuste fiscal, que ela tira a base social, né? Então, ela está tendo essa maestria de fazer isso. Eu acho que a população apoia isso, né? E veja, para você ter um índice alto desse, não é só um nicho específico da população. Pelo contrário, então, quer dizer, você pode somar a elite mais a população menos favorecida, né?
2: Você acha que ela tem uma postura, uma política externa mais inteligente, mais habilidosa até do que do Canadá, que o Canadá chegou a romper comercialmente com os Estados Unidos? Ela não, ela sempre está sentindo a baforada do Donald Trump, mas às vezes ela fala grosso, às vezes ela cede. Você concorda com isso?
3: Olha, muito legal essa sua pergunta, né? Porque compara aí dois estilos diferentes. Vou até me aprofundar depois nisso, até para, se for o caso, escrever até um artigo sobre. Porque, veja, os Estados Unidos, né? Quer dizer, ele acossa, entre aspas, aqui, tanto o Canadá quanto o México. E o Mark Carney, ele é muito mais contundente nas respostas, né? E a relação Canadá-Estados Unidos tem ficado cada vez mais tensa. Não que com o México não, mas o que eu tenho a impressão é que a Sheinbaum consegue, com um discurso, com um perfil muito diplomático, torear o Donald Trump. E ele gosta dela, né? Interessante isso. Consegue torear o Donald Trump e ela, quando necessário, ela manda tropas para a fronteira, né? Quando necessário, ela diz não, né? Ela tem conseguido fazer isso, tem ali a sua defesa de soberania, mas por outro lado, quando ela mantém também, eu acho que talvez as questões financeiras e econômicas, tentando arrumar não só a questão econômica, mas também a segurança pública no México, veja que a questão de segurança pública no México também é uma coisa importante, tem melhorado muito sob a administração Sheinbaum. Isso tem mantido o apoio da população também, né? E não permite que surjam candidatos internos dizendo que, por exemplo, a Sheinbaum não está cuidando da segurança, como aconteceu, por exemplo, no Peru, como aconteceu na Colômbia, no Chile, ou seja, em que foram surgindo candidatos que estavam apontando problemas de segurança. A Sheinbaum não deixa isso acontecer, até porque a questão de segurança durante o governo dela melhorou, não piorou. Então, eu acho que e aí, se comparar com o Carney, eu acho que é mais o estilo de diplomacia, né? É a forma dura, mas ao mesmo tempo cuidadosa com as palavras que ela trata a relação com Donald Trump, né? Mark Carney, ele de fato, como a gente diz aqui no Brasil, não tem papas na língua, né? A forma talvez como ele coloca isso. Eu acho que esse é um dos segredos, né? É muito, ele verbaliza demais. Outra coisa também interessante é que o Canadá não tinha uma relação tão próxima com a China quanto o México tem um pouco mais, né? Então talvez também o Trump, quando ele viu o Canadá tentando realizar acordos, ou realizando, né, acordos mesmo com a China, é meio que isso inédito lá para o país canadense, nas relações Canadá-Estados Unidos, né?
1: Agora, ela vem de ser prefeita da cidade do México, maior cidade do país, foi colocada pelo López Obrador lá como sua sucessora. Você acha que no início subestimaram ela?
3: Não sei, viu? Sinceramente, eu não sei se subestimaram ela no início, né? Talvez ficassem o tempo inteiro comparando ela com o López Obrador e vendo se ela de fato iria fazer menos, igual ou mais que o próprio López Obrador. Eu acho que ela está conseguindo hoje ter uma política doméstica, uma política externa própria, com a cara dela, digamos assim, e sem abandonar as políticas sociais do López Obrador, que vem muito ali na redução da pobreza entre 2022 e 2024, né? Que foi em grande medida devido aos programas sociais e a elevação do salário mínimo durante o governo do López Obrador. E a Sheinbaum, ela assume ali em outubro de 2024 e ela mantém a valorização do salário mínimo, né? O salário mínimo aumentou e os benefícios aí acaba incluindo tanto os trabalhadores de baixa remuneração, idosos, estudantes, famílias contempladas por transferência. Ela tem também um programa que é o Pension Mujeres Bienestar, destinado às mulheres 60 a 64 anos. E na questão da segurança, ela tem melhorado também. Isso que eu acho que talvez seja um dos distintivos dela. Eu não saberia te dizer em termos de números, mas pelo que eu tenho acompanhado, a população mexicana tem dado pontos positivos na questão da segurança doméstica. E olha que isso é muito difícil se tratando de México, né? Então, eu acho que talvez tenha colocado aí a identidade política própria a Sheinbaum, né? Tem demonstrado, na minha opinião, capacidade de execução, ampliar políticas públicas e responder pessoalmente às crises. Veja que o López Obrador enfrentou o Trump tal como não teve esse desgaste enorme que está tendo com os Estados Unidos, né? Os Estados Unidos tem criado problemas assim, do ponto de vista tanto comercial quanto de segurança, né? Principalmente para o México. No caso do Canadá, de certa forma, o problema é um pouco diferente, que é principalmente comercial, mas no Canadá, o Canadá envolve outras questões, e o Canadá tem tentado ser mais contundente. A Sheinbaum, e aí a gente precisa lembrar que o México é um país, do ponto de vista de poder geopolítico, comparado com o Canadá, ou capacidades militares e econômicas, melhor dizendo, tem ali uma assimetria enorme em relação aos Estados Unidos. O Canadá também tem uma assimetria, mas é bem menor, né? Então, veja que o México aí é um desafio até maior do que com o Canadá. Então, o que a Sheinbaum tem conseguido é, mesmo numa relação muito assimétrica do ponto de vista comercial e geopolítico com os Estados Unidos, ela tem conseguido mostrar resultados e manter uma relação controlada, digamos assim, com os Estados Unidos, né? Então, isso daí acaba refletindo numa característica própria dela, né, Sheinbaum.
2: Nós estamos aqui no Brasil em período eleitoral, então a comparação ela é inevitável. O presidente Lula, apesar do Bolsa Família, apesar de vários projetos sociais voltados para essa área, não conseguiu o apoio popular, pelo menos é o resultado desse primeiro turno. O que que nós podemos aprender com essa experiência mexicana? A esquerda brasileira foi bastante criticada depois desse resultado do primeiro turno por não dialogar com as camadas mais pobres, com os jovens.
3: Então, talvez possa ser isso, e aí a gente tem muito que aprender talvez com o México, embora eu não tenha visto muito isso durante o governo Lula, né, em termos de faltou comunicação com essas faixas da população, né, mas enfim, eu não sou especialista e não é o meu foco de pesquisa e estudo a política doméstica brasileira. Mas o que talvez a gente possa levar em consideração é que a Sheinbaum, ela não colocou de lado as preocupações fiscais para, ao mesmo tempo, conseguir manter os benefícios e as questões sociais, né? Ela tentou trabalhar esses dois pontos juntos e, ao mesmo tempo, a segurança também. Ou seja, não houve um descarte de um em favor de outro, ou seja, um descarte em favor dos benefícios sociais e colocando as questões fiscais do país de lado, ou as questões de segurança como menos importantes, as questões fiscais menos importantes em relação ao social. Ela tentou equilibrar, eu acho que todos aí, né? E talvez seja isso que esteja dando uma grande aprovação a Sheinbaum. Agora, nada garante que essa aprovação também continue, né? Até a época de reeleição ou da própria Sheinbaum. Então, a gente precisa ver, colocar isso daí também em conta. Outra coisa também que a gente precisa tomar cuidado é que pegar políticas públicas ou forma de lidar com questões de política externa ou o que a gente vê em outro país e aplicar com uma receita pronta em outro, como o caso do Brasil, por exemplo. Isso não funciona sem avaliar especificamente as questões locais aqui no Brasil, as questões políticas, sociais, econômicas, porque receita pronta vindo de outro país sempre está fadada ao fracasso. Então a gente precisa tomar muito cuidado. O que está funcionando no México não necessariamente vai funcionar aqui no Brasil. Então a gente precisa ver isso também. E no final das contas, enfim, acho que o que a gente está vendo aqui no Brasil, veja que o Bolsonaro está à frente, mas de qualquer forma, no meu entendimento, é uma corrida apertada, né? Está muito apertado. Então, e está muito similar à outra eleição também apertada. Então, eu acho que talvez o governo brasileiro, obviamente, sempre vai poder, o atual, ver onde que ele pode melhorar e tratar a relação com o seu público, pronto, né? Agora, eu acho que tem determinadas características que fica difícil a gente opinar e, ao mesmo tempo, até dar algum veredito, né?
1: Professor, a gente sabe que está no México, geograficamente, recebe uma pressão muito maior dos Estados Unidos, né? E aí eu te coloco, se ela não tivesse negociando com os Estados Unidos, principalmente no campo da segurança, o senhor acredita que poderia ter acontecido com a Claudia Sheinbaum o que aconteceu com Maduro?
3: Olha, acho difícil, viu? O México tem uma característica muito importante, comercialmente é muito importante. A China tem muitos investimentos, começaram com muitos investimentos. E olha, não é a China direto, né? Quando você olha isso, você vai ver que a importação mexicana tem vindo do Vietnã, tá? Mas é a China por trás também. Então, eu acho que tudo bem, a Venezuela também recebe muitos investimentos ali chineses, né? Mas eu acho que o México é um país muito mais estruturado, institucionalmente muito mais forte do que é a Venezuela, principalmente na captura do Maduro. Eu acho que a Sheinbaum, ela administra e, como eu disse, toreia muito bem ali o Donald Trump, né? E ela é muito séria nas relações de política externa, né? Eu vejo ela falar, a postura dela, como ela se posiciona, não tem comparação com relação a Maduro, né? Então, eu acho muito difícil, não consigo aqui vislumbrar nada parecido com o que aconteceu na Venezuela.
2: Como é que a gente pode distinguir o apoio que ela recebe, talvez a esse trabalho, a um carisma que ela tem, do apoio às reformas que ela propõe?
3: Eu acho que são coisas que conversam. Eu acho que isso é uma característica muito importante dela. Veja que quando a pressão externa é apresentada, ela tem feito negociações econômicas, né? Preservando ao mesmo tempo, na tentativa de preservar sempre a dignidade nacional, né? Ela tem, por exemplo, rejeitou uma proposta do Trump, quando ela rejeita a proposta do Trump de envio de tropas norte-americanas ao México. Esse episódio mostra como a presença militar estrangeira constitui uma linha política especialmente sensível, e ela tem demonstrado isso de forma muito clara na postura dela, né? Ao mesmo tempo que ela tem tratado aí com as questões sociais. E isso não impede concessões. Veja, ela traça uma linha vermelha na relação com os Estados Unidos, mas isso não impede concessões. Ela aumenta, porém, a importância de reciprocidade envolvendo os Estados Unidos. Uma medida pode ser defendida como cooperação negociada, né? Ou seja, pode se tornar politicamente custosa quando apresentada por Washington com obediência mexicana, e ela não tem deixado isso acontecer. O outro ponto é o seguinte, e isso ela também mostra, que se houver perdas prolongadas de renda e de emprego no México, não adianta ela traçar essa linha vermelha, mas ela tem conseguido manter a renda e o emprego ao mesmo tempo que ela traça essa linha vermelha, mostrando soberania e a importância da dignidade mexicana junto aos Estados Unidos. E talvez, até voltando, que talvez o Brasil possa aprender, embora nem isso eu acho que o Brasil precisa aprender, porque, na minha opinião, a gente tem trabalhado muito bem, pelo menos do ponto de vista da diplomacia presidencial, o presidente Lula. Eu não tenho visto problema nenhum, muito pelo contrário, a gente tem trabalhado muito bem com o presidente Trump. E até arrisco a dizer que, mesmo se fosse Trump, mesmo se fosse Lula, se ele ganhar, por exemplo, se for um provável vencedor no segundo turno, não acredito que Trump vá criar estas políticas com o Lula em relação a isso. Porque o Trump, nesse aspecto, tem sido muito pragmático na relação, tanto com Lula quanto com o Flávio Bolsonaro, né?
1: A gente poderia dizer que Cláudia Sheinbaum, com essa popularidade momentânea, como o senhor colocou, ela tem capacidade de se tornar a grande líder política do campo progressista na América Latina, até substituindo Lula?
3: Olha, não sei, não saberia te dizer exatamente agora, mas acho que talvez a melhor resposta seja: se caso Lula não ganhe, ela tem muito a ganhar nisso que você colocou. Pode ser, sim, uma líder na qual a gente pode se espelhar. Eu admiro muito a Cláudia Sheinbaum a propósito. Caso ele ganhe, aí a ver, né? Aí eu já não posso dizer o mesmo.
2: Agora, qual você acha que deve ser o verdadeiro teste da liderança dela, dessa aprovação? É manter a aprovação ou produzir mudanças que vão sobreviver ao mandato dela, deixar realmente um legado?
3: Olha, isso é muito legal, né? Eu acho, realmente, se ela se mantiver nessa linha, mesmo caindo um pouco a popularidade dela, acredito que ela tem, eu não saberia dizer, acredito que ela tem muito, não só se for o caso de reeleição, muita possibilidade de acontecer isso, ao mesmo tempo de eleger um sucessor. Eu acho que os programas dela tem muito aí para se tornarem aí, principalmente no campo de segurança, no campo social, de prosperar em termos de imagem, né, da Sheinbaum. Ela tem se caracterizado como uma líder muito, ao mesmo tempo que ela é uma líder contundente na relação da proteção dos interesses mexicanos, ela é muito ela tem um carisma, né? Ela tem também esse carisma muito importante que vem agregado junto com ela. É por isso que acho que a Sheinbaum seja aí um futuro farol de luz do ponto de vista de condução de política internacional, principalmente na América Latina, né? Se for o caso, né?
1: Lembrando que esse é o segundo governo do Partido Moreno no México, né? Depois de muito tempo conservadores tomando conta.
3: Pois é, né? E tem capacidade de continuar, viu?
1: E aí eu pergunto, já pensou se o México começa a criar vontades de, por exemplo, se integrar ao BRICS, por exemplo? Como é que o senhor veria isso?
3: Eu vejo com ótimo, eu vejo com bons olhos, sinceramente. Porque o BRICS hoje, ele está muito diluído, principalmente quando a gente fala de poder político do Brasil e, consequentemente, de países da América Latina. Veja que o BRICS, ele tem duas faces, na minha opinião. Uma coisa é o BRICS antes do BRICS Plus e outra é o BRICS Plus. O BRICS antes do Plus é um BRICS muito mais econômico, financeiro, preocupado com as questões de desenvolvimento econômico dos países. É o período da criação do novo Banco de Desenvolvimento do BRICS, a criação de mecanismos muito similares ao do FMI, mas voltado aos países em desenvolvimento, como os casos Brasil, Índia, África do Sul. E aí, com o BRICS Plus, eu vejo uma diluição dos poderes políticos da África, da Índia e do Brasil. Vejo também que o BRICS Plus, ele acaba se tornando hoje, ele acaba importando problemas geopolíticos que antes não pertenciam a ele, ao BRICS. Ele hoje vive sob a sombra de questões delicadas do ponto de vista geopolítico que o Brasil, na verdade, não, o Brasil e a América Latina não estão naturalmente imersos. Veja que hoje nós temos ali Arábia Saudita e Emirados Árabes, Arábia Saudita e Irã, Etiópia e Egito. Quer dizer, nós temos países ali que são, têm interesses totalmente diferentes. Quer dizer, para se chegar a uma decisão homogênea ali é muito difícil. E a gente vê também a dominância atual do ponto de vista político da China. E aí eu não vejo isso com bons olhos, porque regiões como a América Latina ficam desguarnecidas, na opinião. Por isso que eu acho que uma entrada do México, de um país democrático como o México, no, entrada no BRICS, isso seria muito interessante, fortaleceria a posição da América Latina num grupo importante, na minha opinião.
2: Saiu hoje uma notícia de que o Trump estaria pressionando o México por acordos energéticos, pedindo mais parcerias com empresas americanas e mexicanas, maior compra de gás natural dos Estados Unidos. Isso interessa ao México?
3: Olha, pode interessar sim, por que não, né? Precisa ver como é que seria esse acordo. Eu acho que o México, Brasil e outros países têm que sempre olhar para a possibilidade de acordo, mas sempre com transferência de tecnologia, né? Mínima, nem que seja a mínima possível, mas do contrário é sempre problemático. E isso eu não digo só em relação aos Estados Unidos, eu digo também em relação à China e outros países, né? A questão de transferência de tecnologia e de conseguir melhorar, levar o patamar de desenvolvimento econômico de um país com acordos energéticos, hoje ele é muito importante para qualquer país que celebrar esse tipo de acordo, né? E pode ser com os Estados Unidos, pode ser com a China, né?
1: O quanto essa dependência comercial dos Estados Unidos limita a liberdade dessa política externa mexicana, ao seu ver, professor?
3: Isso acontece, veja, o México, ele é altamente dependente da economia americana, né, em termos de exportação. E isso é complicado, porque você fica, obviamente, às vezes tem de lidar com questões muito difíceis, né? Fácil a grande potência realizar a coerção sobre o outro, né? E é uma assimetria muito grande. E o México, na verdade, o que ele tem de fazer é aumentar, diversificar seus parceiros comerciais. E eu lembro como é que a gente não tem um acordo robusto com o México, né? Brasil e México, por exemplo, teriam que ter um acordo muito robusto em termos comerciais. Isso é importantíssimo. Então, tanto quanto a gente fala que às vezes o Brasil tem que diversificar seus parceiros, né? Às vezes não, acho que isso hoje é mandatório, inescapável, seus parceiros comerciais, quanto o México também. O México é altamente independente dos Estados Unidos e nós aqui altamente dependentes da China do ponto de vista comercial. Isso também não é crível, né? Então, eu acho que a gente tem de pensar em acordos que sejam favoráveis ao desenvolvimento econômico e com transferência de tecnologia, seja com os Estados Unidos, seja com a China. Não adianta a gente também ter uma alta dependência tecnológica ou econômica ou agora comercial com a China e não conseguir melhorar a nossa base industrial, né? Principalmente do ponto de vista de transferência de tecnologia. Então, acho que isso vale também para o México.
2: O México está no bolo daqueles países tarifados, sancionados por conta dos seus parceiros comerciais?
3: Eu não saberia dizer, né? Aí você está falando sanções secundárias, né? Por causa dos seus parceiros comerciais. Veja, os Estados Unidos, ele tem muito essa preocupação, né? De sancionar terceiros países dependendo de quem ele está realizando o comércio. Veja, o que tem acontecido é, por exemplo, o uso de determinados dispositivos, às vezes de alta tecnologia, por exemplo, vindo de outros países, países terceiros, como por exemplo a China. Obviamente os Estados Unidos, ele tende a proibir o uso, né? Vamos pensar aqui, tecnologia, os chips da Huawei sendo utilizados em países como o México. Eu não saberia dizer se isso está sendo sancionado ou não, tá? Mas veja, no passado recente, na primeira administração Trump, se proibiu, por exemplo, utilizar a tecnologia Huawei com possibilidade de sancionamento em países, inclusive aliados lá na Europa, né? E a Alemanha, por exemplo, está tirando os equipamentos Huawei de seus sistemas de telecomunicações muito recentemente, começou em 2025, final de 2024, 2025. E sendo que as imposições tinham começado em 2018. Então não é fácil você também desacoplar tecnologias que você já está acostumado, porque o país não é parceiro do ponto de vista político. E a nova realidade é a seguinte: independentemente de qual país a gente esteja falando, não dá mais para pensar uma empresa hoje, ela não pensa apenas em custo, ela tem de pensar na questão geopolítica juntamente, né, do ponto de vista combinado. Isso não é mais igual no começo dos anos 2000, em que a grande preocupação era só custos. Então, eu exporto lá para a China, ou tenho minha planta lá na China e tudo bem. Não, vai depender muito com que país você está lidando também. Então, hoje a gente tem uma dupla preocupação, né, custo e geopolítico. Ou seja, o país com que eu estou negociando, ele é aliado de um outro do qual eu também dependo ou não? E isso tem que levar em conta.
1: O quanto Donald Trump pode usar a desculpa dos narcotraficantes para interferir na política interna mexicana?
3: Isso sempre vai poder, né? Não saberia te dizer aí a dimensão, mas isso sempre vai ter essa possibilidade, né? De fazer isso, principalmente ali do lado, né? Então, veja, outro dia, se não me engano, houve um acidente com agentes da CIA lá no território mexicano, né?
1: E ninguém sabia que eles estavam lá.
3: Eles estão sempre, né? Aliás, em todos os lugares. Não só eles, como os mexicanos também lá dentro dos Estados Unidos. Daí não adianta, porque questão de espionagem é que a gente que não sabe e não estuda esse assunto, mas espiões variados estão espalhados em todos os lugares. Agora, que isso acabou revelando o seguinte, né? Olha, eu, Estados Unidos, vou estar sempre aí dentro aí do México, né? Não tem jeito, né? E a posição geográfica facilita muito, né?
2: A presidente Sheinbaum, eu tô lendo essa notícia, ela pediu evidências, né, que as forças mexicanas não haviam identificado esse episódio. Isso foi bastante importante, ela marcar essa posição, não?
3: Eu acho também, é muito importante. E isso, veja, você pode pedir essas evidências e ao mesmo tempo continuar colaborando comercialmente. Por quê? Se Estados Unidos e China podem continuar o seu relacionamento comercial com produtos de baixo valor agregado ou produtos que não são sensíveis, né, do ponto de vista geopolítico, veja que Estados Unidos e China continuam altamente interconectados do ponto de vista comercial, mas do ponto de vista de determinadas áreas, como inteligência artificial e chips de alto valor agregado, eles têm problemas ali em termos de controles de exportação, né? Essas são áreas sensíveis, mas o comércio entre eles continuam a todo vapor, inclusive no último encontro de possibilidade de aumentar a exportação de soja para a China. E em relação a México, a mesma coisa. O fato de ela ter marcado esse ponto não impactaria também numa relação comercial entre os dois países, porque os Estados Unidos dependem muito das peças que saem do México, inclusive para produzir carro, quanto o México depende dos Estados Unidos também em termos comerciais. Então, eu acho que esse talvez seja o ponto, né? Você pode continuar uma boa relação comercial, mas marca pontos na outra fronteira, né? Por exemplo, na questão da segurança.
1: A gente teve o imenso prazer de ouvir mais uma vez a análise do professor Alexandre Coelho, doutor em Relações Internacionais pela Universidade de São Paulo e fellow da Helsinki Geoeconomic Society, além de ser professor de RI da FAAP. Professor, muito obrigado mais uma vez por estar conosco aqui no Mundioca.
3: Obrigado vocês, é sempre um prazer estar falando aí com vocês dois aí, eu gosto muito, vocês fazem perguntas aí que inclusive me dão novos insights.
2: Opa! Que bom! Obrigado, a gente também gosta muito da sua participação aqui, volte sempre, volte logo.
3: Obrigado, viu? Tchau, tchau, abraço.
1: O programa tá chegando ao final e a gente tem os nossos recados.
2: 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Beijos, fui.
1: Tchau, tchau, pessoal, até a próxima.
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5: Seis horas e 2 minutos, muito boa tarde para você sintonizado aqui na Rádio Sputnik, na Metropolitana em 80.5 FM aqui no Rio de Janeiro. Também estamos nas principais plataformas de áudio. Começa agora mais uma edição do programa Entretanto, porque toda notícia tem outro lado. Essa é uma produção da agência de notícias russa Sputnik Brasil. Eu sou Leonardo Macaxeiro, junto comigo meu amigo Maurício Bastos. Maurício, boa tarde.
6: Muito boa tarde, Leonardo Macaxeiro, ouvintes da Rádio Metropolitana, Rádio Sputnik Metropolitana em 80.5 FM, vamos juntos a partir de agora. Você falou no começo 6 horas e 2 minutos. Foi, já acabou?
5: Já acabou. Então era 16, perdão.
6: Volta a fita, dezesseis, vamos juntos, 16 às 18, todos os dias, de segunda a sexta-feira. Ontem, feriado, hoje uma semana mais curtinha, vamos até sexta-feira com o que é destaque no Brasil e no mundo, os destaques da política, da economia. A gente tem muito assunto referente à eleição nessa terça-feira, inclusive assuntos internacionais. Para falar sobre esses assuntos, temos o nosso parceiro de sempre, participando todos os dias, Rafael Machado. Seja bem-vindo, Rafa, ótima tarde para você, boa semana.
7: Boa tarde, Maurício, Léo, toda a galera aí da Rádio Nosso Público. É isso aí, mais uma semana começando já na terça-feira. E aí, com certeza, isso acaba acumulando um monte de coisas, né, pra gente poder comentar aqui no programa. Então, é isso aí, pode ser uma semana menor, mas vai ser uma semana talvez até mais cheia de notícias.
6: Mais intensa, sem dúvida nenhuma, né, Léo?
5: Com certeza. Lembrando que, entretanto, tem produção de Carlos Júnior, na operação de áudio, Eduardo Alves, na operação de vídeo, Isaac Roberto, enfim, toda a equipe preparada para mais uma edição do nosso programa. Daqui a pouco a gente tem a presença de Natana Garcês, Portugal, ela que é doutoranda em Relações Internacionais pelo programa de pós-graduação Santiago Dantas e mestre em Economia Política Internacional pela UFRJ. Ela participa a partir das 4:30 da tarde com a gente comentando os assuntos internacionais, Maurício.
6: É isso, Léo. Vamos a alguns dos destaques de hoje. Putin conversa por telefone com o presidente dos Emirados Árabes Unidos. Trump agradece a Rússia pelas remessas de diesel. Campanha de Lula registra canal Exército do Lula no TSE. Muitos outros destaques nacionais e internacionais no programa de hoje.
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5: Os deputados federais do PT, Rui Falcão, que é de São Paulo, e Rogério Correia, que é de Minas Gerais, apresentaram uma notícia de fato ao Supremo Tribunal Federal contra o ministro Cássio Nunes Marques, que é o atual presidente do Tribunal Superior Eleitoral. A representação pede a abertura de inquérito para investigar possíveis crimes relacionados ao Banco Master e ao banqueiro Daniel Vorcaro, além de diligências para esclarecer a participação do magistrado em julgamentos de interesse da instituição financeira. E é com esse assunto que a gente começa o Entretanto de hoje.
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5: A representação aponta suspeitas de corrupção passiva, lavagem de dinheiro, exploração de prestígio, prevaricação e participação em organização criminosa. Entre os fatos que fundamentam o pedido estão supostos pagamentos mensais de R$500 mil associados ao filho do ministro, contratos de advocacia de até R$427 milhões, tudo isso envolvendo pessoas próximas. Além disso, são citadas hospedagem em mansão de luxo, custando algo aí em aproximadamente R$1,5 milhão, suposto encontro com garota de programa pago por Vorkar, viagem em aeronave particular, voto decisivo em julgamento bilionário após a retirada de registro de impedimento e também demora na apreciação do pedido de instalação da CPI do Banco Master. A notícia de fato também alerta para a gravidade institucional de Nunes Marques presidir o TSE às vésperas do segundo turno das eleições, que está marcado para o dia 25 de outubro. Os deputados sustentam que as suspeitas exigem investigação imediata, independente e rigorosa para preservar a imparcialidade do judiciário e também a confiança pública na justiça eleitoral. A peça requer a atuação do STF, da Procuradoria-Geral da República e o encaminhamento das informações ao Senado Federal, onde já foi apresentada a denúncia por crime de responsabilidade contra o ministro. Rafa, eu quero trazê-lo para você comentar um pouco sobre esse assunto, porque um pouco antes do primeiro turno, inclusive, a gente falava o quanto que a atuação no STF, por exemplo, do Alexandre de Moraes e essa proximidade dele, suposta proximidade com o Vorkar, o quanto que isso poderia impactar na eleição, e de fato alguns especialistas apontam que teve sim um pouco desse assunto no resultado. Nesse momento, essa ação do PT contra Nunes Marques, você enxerga com potencial político também nesse segundo turno?
7: Bem, a impressão que eu tenho é que o ânimo por trás dessa notificação, né, dessa petição, se baseia numa avaliação de que as polêmicas em torno do nome do Alexandre de Moraes, né, em relação ao Banco Master, tiveram um impacto no primeiro turno das eleições, tiveram um impacto ali, talvez, numa queda, numa popularidade do Lula, ou então numa decisão de algumas pessoas talvez indecisas de votarem no Flávio Bolsonaro e não no Lula, por conta de uma associação que existe na cabeça de muita gente entre o Lula e o Alexandre de Moraes. E aí talvez existe esse ânimo, né, de tentar criar um fato de sinal trocado, né, pela associação que existiria entre a figura do Nunes Marques e os Bolsonaros, né, a família Bolsonaro, tentar criar uma situação semelhante para ver se consegue deduzir aí um efeito semelhante, né? Porque apesar de serem lançadas várias conexões, vários vínculos possíveis entre o ministro Nunes Marques e esse caso do Banco Master, o Daniel Vorkar, o elemento principal aí é a questão do papel que ele está desempenhando no TSE, né? Presidindo o TSE durante essas eleições. E aí, de uma maneira indireta, de uma maneira subreptícia, se dá a entender que esse papel do Nunes Marques no TSE, de alguma maneira, estaria ajudando o Flávio Bolsonaro. Então, a pretensão basicamente é essa, né? É difícil saber se isso vai ter algum efeito, porém, aquilo que a gente tem acompanhado nessa marcha entre primeira eleição e segunda eleição é que o partido de governo, né, o partido governista, vai tentar utilizar todas as armas possíveis para poder conseguir se segurar no poder, né? Desde convocação de protestos, né, mobilização de rua, passando aí por propaganda na internet, WhatsApp, e também tentativas de judicializar alguns aspectos em torno a essas eleições. Me parece que vai por aí, porém, a gente tem que recordar que esse caso do Banco Master, que alcançou uma certa intensidade naquele enfrentamento entre o Mendonça, e principalmente o Mendonça e o Alexandre de Moraes, a gente tem que apontar para o fato de que isso se colocou panos quentes em cima dessa questão, né? Se decidiu empurrar a discussão dessa questão do Banco Master, essa controvérsia aí, envolvendo Alexandre de Moraes, envolvendo Mendonça, envolvendo uma série de outros ministros do STF. Eu não acho que vai ser diferente em relação a isso. Até porque é possível que tenha havido nos bastidores algum tipo de pacto de trégua, por assim dizer, e aí eles não vão reanimar esse tema para cima do Nunes Marques, exatamente pelo fato de que aí outros atores poderiam querer trazer de volta a discussão sobre o Alexandre de Moraes, a discussão sobre o Toffoli e uma série de outras discussões internas no STF. Eu acho que todo esse caso Banco Master, em seu conjunto, se é que ele vai avançar, a gente não sabe como é que ele vai terminar, mas isso aí só vai ter algum andamento, pelo menos eu acho, considerando aquilo que aconteceu até agora, após o segundo turno, até porque aí se vai ter uma noção melhor de como que vai ficar a configuração política do Brasil a partir de janeiro de 2027.
6: Pois é, Rafa, como se imagina, né? Como o senso comum acredita que as coisas estejam se desenhando dessa forma, né? Tudo caminha para um grande acordão, né? Levando em consideração que a direita já formou sua maioria no Senado, enfim, domina praticamente metade ou mais da metade das cadeiras, se a gente for levar em conta PL e partidos do Centrão, da Câmara dos Deputados, tem um candidato, um forte presidenciável que é Flávio Bolsonaro, enfim, a depender do resultado, independentemente do resultado que possa vir a surgir, muitos acreditam que um grande acordo envolvendo todas as partes possa ser assinado de modo a não comprometer o status quo aí das relações entre os poderes. Mas em relação ao Nunes Marques, o que a gente observa é que essa ofensiva, especialmente dos deputados do PT, se dê em função dessa sequência de decisões no que diz respeito ao trabalho da militância, especialmente nas redes sociais, no WhatsApp, nessa guerra que ocorre nos bastidores do Tribunal Superior Eleitoral, com Nunes Marques derrubando o canal do WhatsApp, o corregedor do TSE derrubando a decisão de Nunes Marques, e até que hoje a gente teve a definição, né, o registro definitivo do canal do WhatsApp como integrante da campanha do Lula. Na tua avaliação, essa ofensiva tem relação de fato com essa postura de Nunes Marques e também o seu posicionamento, enfim, na interpretação de muitos aí ligados à candidatura de Lula, seu posicionamento ligado aí a decisões pró-Flávio Bolsonaro nessa reta final do segundo turno?
7: Olha, em alguma medida é possível que sim, não duvido. O PT nas últimas eleições, ele teve que lidar com um TSE um pouco diferente, porque ele estava sendo presidido por um personagem que, pela maneira como ele atuou já desde aquela época, criou essa imagem, né, de um vínculo entre ele e o PT. Me refiro ao Alexandre de Moraes, que, pelo menos segundo a interpretação de bolsonaristas, de alguns juristas independentes, teria atuado de uma maneira que pode ter sido considerada parcial, né? E aí muitas vezes o PT, em suas relações com o STF, durante, né, o governo, parece que nem passa pela cabeça que os mesmos elementos institucionais que o beneficiaram no passado poderiam ser utilizados contra ele numa outra ocasião. E aí você tem uma dialética na qual os principais partidos vão fortalecendo o STF como árbitro e depois agem como se fosse algo muito inesperado que o STF, numa outra configuração, pudesse acabar prejudicando o partido que nesse momento não está mais numa situação tão vantajosa assim. Então essa tem sido uma dinâmica típica desde que o STF começou a atuar de uma maneira mais política, o que coincide de maneira aproximada com a época da Lava Jato, em que você vai ter ali os diferentes partidos, dependendo da sua posição, sendo governo ou oposição, lulistas ou bolsonaristas, ou antes disso, né, lavajatistas, né, antes do bolsonarismo se tornar um fenômeno político significativo, você tem essa dialética desses partidos convocando o STF a se intrometerem em uma série de assuntos das outras instituições, judicializando tudo que pode ser judicializado, mas sem levar em consideração a possibilidade de que essa praxis que acaba alimentando a autoconfiança do STF em sua praxis, né, de tutor dos processos políticos, o que é diferente de ser ali juiz constitucional, né, essa praxis, essa postura de tutor da política é algo puramente construído nos últimos anos, não é nenhum papel intrínseco do STF, e aí o STF vai se tornando cada vez mais autoconfiante nesse tipo de postura um pouco mais intervencionista em relação a assuntos políticos, né? E talvez, enfim, o bolsonarismo faça a mesma coisa. E a gente veja aí um ciclo que parece, né, o samsara budista, em que num determinado momento o bolsonarismo sempre reclamando do STF,

0: indica mais não sei quantos ministros, e aí o Brasil vai vivendo mais ou menos nesse ritmo até que, de fato, a gente consiga fazer uma reforma das nossas instituições. Mas claramente existe um incômodo do PT com o fato de que o TSE, né, nessas eleições está sendo presidido por um indicado do Jair Bolsonaro, né, do presidente anterior, e que talvez tenha algum grau de parcialidade, como talvez muitos outros ministros tenham, numa direção ou na outra direção.
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3: 4:18, de volta com Entretanto aqui na sua Rádio Sputnik Metropolitana em 80.5 FM, também nas nossas plataformas digitais, no site da Sputnik Brasil, noticiabrasil.net.br, também no site metropolitanario.com.br, o site da Rádio Metropolitana. Bom, a gente retoma o assunto que a gente começou a debater no último bloco, né? A gente já deu uma adiantada em relação ao canal do WhatsApp Exército do Lula no TSE. A gente lembra que a campanha de reeleição do presidente Lula registrou hoje no Tribunal Superior Eleitoral o endereço eletrônico do canal do WhatsApp Exército do Lula. Com a formalização, a campanha passa a partir de agora a assumir formalmente toda a responsabilidade pelas publicações e pelas comunicações que são veiculadas no canal. O registro foi feito pelo Núcleo de Gerenciamento de Sistemas e Dados Partidários da Secretaria Judiciária do TSE, depois de uma disputa judicial envolvendo decisões de ministros do tribunal. O canal tinha sido questionado pela campanha de Flávio Bolsonaro do PL, que é o adversário de Lula na disputa presidencial, sob a alegação de divulgação de desinformação. O presidente do TSE, ministro Cássio Nunes Marques, tinha determinado a suspensão das atividades do canal até que fosse feito o registro oficial. Agora, com a regularização, a campanha de Lula atende à exigência de identificação formal dessa ferramenta perante a Justiça Eleitoral. Mas a gente lembra que no domingo, o Corregedor-Geral da Justiça Eleitoral, ministro Ricardo Vilas Boas Cueva, tinha suspendido a ordem inicial de Nunes Marques e reabilitou o funcionamento do canal Exército do Lula numa decisão preliminar para que ela fosse em seguida discutida pelo plenário do TSE, o que nem chegou a acontecer. Cueva disse na ocasião que via com preocupação a interferência do presidente do tribunal em um processo no qual não participa. Lembrando que o aplicativo faz parte da plataforma Meta, empresa proibida na Rússia por extremismo. A gente volta a esse assunto, Rafael Machado, trazendo fatos aqui, né? O corregedor do TSE tinha, em uma decisão no último domingo, derrubado a decisão inicial do ministro Cássio Nunes Marques, dizendo que não tinha nada de errado com o canal, apenas algumas publicações pontuais que foram prontamente retiradas, removidas da plataforma, e que não havia nada que indicasse a publicação, a divulgação de fake news, mas que havia sim algo que estimularia polarização política num cenário de eleição. Ao contrário do que havia na sua primeira decisão, na sua primeira decisão, o ministro Cássio Nunes Marques. E aí a gente vê uma série de decisões da Justiça Eleitoral, ou de falta de decisões, né, de omissão em relação a decisões. A gente lembra agora, por exemplo, após algumas manifestações em São Paulo, né, viu vídeos lá feitos com inteligência artificial acusando os manifestantes, os participantes do ato público pró Lula, de terem depredado, pichado e colocaram lá uma funcionária em IA fazendo a limpeza de uma estação de metrô, enfim, que não aconteceu, atribuindo

0: um vídeo de uma suposta manifestante consumindo drogas no meio da manifestação, que é algo que é um vídeo que já tinha sido compartilhado em outra situação na Argentina, no Chile, há semanas antes desse ato em São Paulo. Você percebe que há realmente um desequilíbrio, a balança tem pesado mais para um lado no que diz respeito a decisões, especialmente no que tange a questão da publicidade eleitoral?
1: Olha, eu não tenho certeza, até porque nesse caso da manifestação, né? A depredação aconteceu. Me parece que a depredação aconteceu depois que colocaram ali uma pessoa limpando, né? Para dar a entender que seriam pessoas negras, né? Que limpariam e por aí vai. O vandalismo me parece que aconteceu. Depois até apareceu uma foto verdadeira da equipe, né? Fazendo ali a limpeza, fazendo a manutenção. Mas assim, a gente tem um problema. Primeiro lugar, o problema é a própria concepção de fake news que a gente absorveu dos Estados Unidos e que tenta transformar muitas vezes o choque de perspectivas em uma questão ali de verdade mentira, que aí em algum momento você tem que decidir, escolher quem é que decide o que é verdadeiro e o que é mentira, né? Nos Estados Unidos, o governo Biden criou uma secretaria específica para poder definir o que era, o que não era fake news. Em outros lugares você tem aí agências de checagem de fatos, todas elas com vínculos institucionais às vezes bastante suspeitos e que tem uma postura política na hora de categorizar determinadas notícias como falsas ou não, né? E aí traz aquela questão do quem checa os checadores, né? Quem é que dá o aval para a definição do que é ou não é desinformação. Então, essa postura, quando começa esse tipo de debate, na minha perspectiva, sempre foi um problema querer falar e querer transformar a fake news num fato jurídico, né? Exatamente pelo problema do choque de perspectivas. E aí, evidentemente, isso foi mobilizado primeiro pelo PT, aqui no Brasil, pelo PT, pelo PSOL, e assim por diante. E aí, na primeira oportunidade, evidentemente, o bolsonarismo vai mobilizar também a mesma narrativa das fake news para poder judicializar também a questão e também fazer o mesmo tipo de pressão em cima do petismo ou em cima da esquerda no modo geral, que a esquerda, judicializando, né, através principalmente do STF, lá no inquérito eterno das fake news, colocou uma pressão também em cima dos bolsonaristas. É uma coisa que me causa muito incômodo exatamente por conta dessa polarização em que a gente não consegue superar certos dilemas e, enfim, aquele que está na oposição apenas quer chegar ao poder para poder utilizar os mesmos mecanismos do poder para perseguir adversários, né? Então, é nesse clima que vai a política brasileira hoje em dia. Agora, quando a gente pensa na atuação do Nunes Marques, eu acho inevitável que possa haver algum grau de parcialidade. A gente tem aquela expectativa de que os nossos juízes e ministros vão ter uma neutralidade absoluta, só que a polarização política no Brasil, ela alcançou todos os níveis das instituições, todos os níveis de poder, de modo que é difícil encontrar alguém que tenha, mesmo no judiciário, né, STJ, STF, TSE, é difícil encontrar alguém que vá se portar de uma maneira completamente 100% neutra e imparcial e técnica e assim por diante. Então, assim, a balança, ela tá pendulando, né? Em relação às eleições anteriores, a gente viu uma atuação que talvez tenha sido um pouco mais parcial em benefício de um lado. Agora a gente está vendo uma atuação que talvez esteja sendo um pouco mais parcial em benefício do outro lado. O que novamente ressalta a necessidade da gente ter uma reforma profunda das instituições judiciais, pensar aí se é realmente conveniente que seja o presidente a indicar, né, os nomes para as cortes superiores. O próprio Lula lançou isso num dos seus discursos recentes, logo após o primeiro turno, né, que talvez fosse um problema que fosse o presidente a indicar os ministros do STF, né, descobriu isso um pouco tarde, né, descobriu isso às vésperas aí de um segundo turno que vai ser bastante difícil, né, às vésperas talvez do seu rival ter a possibilidade de indicar 4 ministros para o STF, né, mas ainda assim permanece verdadeiro aquilo que o Lula falou em relação a essa indicação política do nome para o STF ser um problema. Talvez não fosse percebido como problema numa época em que a polarização não era tão intensa, ninguém nem sabia quem eram os ministros do STF, né? Ninguém falava nisso, só quem era estudante de direito e jornalistas políticos. Nos anos 90, pelo menos era assim, no início do novo milênio, mas nesse clima de intensa polarização em que ex-ministros são indicados pelo próprio governo ali em que ele atuou como ministro, são indicados para o STF. Do outro lado, você tem figuras que são aliadas razoavelmente próximas também sendo indicadas pelo outro governo e assim por diante. Então, a gente está vendo, sim, que talvez seja necessário uma reforma do STF para que, pelo menos, se consiga escudar um pouco essa instituição que tem um papel importante, né? Um papel que foi se tornando cada vez mais importante entre as instituições brasileiras, talvez tentar escudar, blindar um pouco essa instituição em relação a essa politização que se tornou óbvia, que está ligada aí à possibilidade do presidente indicar nomes para o STF e conseguir a sua aprovação ou não, com base exatamente na capacidade do presidente de construir alianças políticas, né, com o Senado, né, e alianças políticas que são construídas ali, como a gente bem sabe, com base na troca de favores, né? Então, essa eleição, pelo menos, está ajudando a aumentar a consciência, aumentar a percepção de uma série de problemas institucionais que o Brasil tem, um deles sendo essa questão da indicação política para o STF.
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4: 4:30, nesta terça, o senador e candidato à presidência Flávio Bolsonaro do PL anunciou que vai votar a favor da proposta que acaba com a escala de trabalho 6x1. A declaração foi feita em Brasília após uma visita ao pai dele, o ex-presidente Jair Bolsonaro, que cumpre prisão domiciliar. Flávio afirmou que durante as viagens pelo país percebeu que a maioria dos trabalhadores deseja o fim da jornada de 6 dias de trabalho para um de descanso. Apesar desse anúncio, o senador voltou a criticar o texto da proposta e defendeu maior liberdade para que os trabalhadores possam organizar os seus próprios horários. A proposta de emenda à Constituição prevê a redução da jornada máxima de 44 para 40 horas semanais com 2 dias de descanso remunerado, sem redução salarial. O tema também faz parte da campanha do presidente Lula, que vinha cobrando publicamente uma posição de Flávio Bolsonaro sobre a votação. Dentro do PL, que é o partido de Flávio Bolsonaro, ainda não há uma orientação definitiva para a bancada no Senado. A tendência, segundo uma reportagem da Carta Capital, é que os parlamentares sejam liberados para votar individualmente. A proposta está em discussão no Senado e precisa de pelo menos 49 votos favoráveis em 2 turnos para ser aprovada. E eu quero trazer o Rafa para ele comentar um pouco esse assunto. Rafa, após aí a visita a Jair Bolsonaro, Flávio anunciando voto a favor do fim da escala 6x1, eu queria entender com você o seguinte, ô Rafa, esse é um assunto, o fim da escala 6x1, muito batido pelo presidente Lula. Esse voto a favor do Flávio, de alguma forma, contribui com o atual presidente da República ou você não enxerga dessa maneira?
1: Período eleitoral, a gente vê um monte de milagres, né, acontecendo no nosso país. A gente tem esse posicionamento do Flávio Bolsonaro. Parece que o governo Lula também anunciou, né, perdão de dívida pro MEI. Eu vi alguém comentando que mais um pouco de período eleitoral e o Brasil faria reforma agrária, teria bomba atômica, né? Se esticar um pouco as eleições, o Brasil vira uma Suíça. Porque tanto o governo quanto a oposição, independentemente de quem seja um governo e oposição naquele momento, decidem adotar uma série de posicionamentos que poderiam ter sido adotados em outros momentos, né, em outros períodos, nos anos anteriores, mas não foram. Aquilo que o Flávio Bolsonaro está tentando fazer é, diante do fato de que essa pauta da mudança de escala de trabalho é uma pauta que tem um apoio majoritário, tem uma ressonância popular, e é uma pauta em que se percebe a possibilidade de que a sua aprovação beneficie, né, pelo menos um pouco o Lula, né, na disputa pela reeleição, e ele só precisa que beneficie um pouco, porque numa eleição polarizada, qualquer pequeno ganho de umas dezenas de milhares de votos já pode impactar no resultado. O que ele está tentando fazer é a mesma coisa que o Lula faz, ou tenta fazer, quando o Lula defende, né, prisão para bandido, recrudescimento da política penal brasileira. São tentativas de se aproximar do eleitorado adversário ou do eleitorado que está em cima do muro, que tem, às vezes, por exemplo, no caso do Lula, adotando uma postura punitivista, um eleitorado que às vezes até não é anti-PT, não é anti-Lula, mas tem uma postura conservadora em relação a questões penais. No caso do Flávio Bolsonaro, ele está tentando ali atrair ou fortalecer aquele vínculo com um eleitorado que está em cima do muro, não é propriamente petista, mas tem sim uma postura mais social-democrática ou progressista ou o que quer que seja, em relação a esse tópico, em relação a essas questões trabalhistas. O objetivo principal é até tentar diminuir o possível impacto, né, através de perda de apoiadores ou na possível tentativa do Lula de converter votos, diminuir um dano possível, diminuir impacto, se colocando ali como tendo também apoiado a mudança de escala. É possível que as pessoas saúdem, né? Talvez seja verdade que isso seja uma postura que nasceu no diálogo, né, com os trabalhadores, com a base. De fato, a gente encontra posições em diferentes setores, né, do mundo do trabalho, que variam um pouco dependendo de como estão materialmente situadas, de como estão concretamente situadas. Mas essa questão da escala do trabalho é uma... Lutar contra ela me parece uma causa que seria uma causa, em alguma medida, perdida. Até porque muitas empresas, mercados, por exemplo, em que geralmente se encontra bastante a escala 6x1, uma grande quantidade de mercados já mudaram, né, a sua estruturação de escalas, seja a título de teste, seja por considerarem que a mudança é inevitável, já querendo ali se adaptar, já querendo adiantar um pouco para não serem pegas de surpresa. E aí ele está fazendo aquilo que a estratégia manda, né? Mesmo ele não acreditando, e pelo menos ele tem ali a honestidade de dizer que não concorda plenamente com essa modificação, mas ele adota essa posição para tentar fazer um controle de danos diante de uma provável aprovação dessa mudança no Senado. Agora, essa estratégia de se aproximar de posições do adversário para evitar, né, uma perda de apoio, para evitar ou então até que o adversário ganhe apoio com determinadas pautas, se isso vai ter eficácia, é possível que tenha nos dois sentidos, para ambos os lados, tanto com o Lula adotando uma postura mais punitivista, tanto com o Flávio Bolsonaro adotando uma postura mais trabalhista, mais estatista, né? Agora eles estão cogitando para a Fazenda não mais a Daniela Marques, que era defensora do Milei, mas o Caiate, que inclusive era apoiador do Lula nas eleições passadas e que já disse que não vai privatizar. Então a gente está vendo aí um Flávio Bolsonaro nesse segundo turno se inclinando para a esquerda, o Lula se inclinando para a direita, como até o Rui Costa Pimenta apontou, né? O Lula cogitando colocar o Alckmin para cuidar da economia, Alckmin que era do PSDB, Alckmin que em São Paulo, nos seus períodos de governo, conduziu o governo de uma maneira extremamente neoliberal, né, numa perspectiva econômica. Então a gente está vendo essas movimentações exatamente, a gente não sabe em que medida, o quanto há de sinceridade nessas movimentações, é possível que haja pouca sinceridade, mas é possível que esse tipo de estratégia, com aquela massa de eleitorado que não saiu de casa para votar porque está desencantado com a política brasileira, é possível que esses esforços tenham, no mínimo, um minúsculo efeito. E numa eleição que tem tudo para ser uma eleição polarizada, disputada, com um resultado ali de pouquíssima diferença de voto, qualquer coisa pode acabar servindo, né? É por isso que ambos estão adotando uma postura do vai que cola, né? Eu vou sair defendendo posições que eu não defendia até pouco tempo atrás e vamos ver se isso vai colar. Se isso colar com 10 mil pessoas, já é uma vitória. Então, me parece que as coisas vão por aí nesse momento.
0: Ok, valeu, Rafael Machado, nosso analista de assuntos políticos nacionais e internacionais, agora 4h38, vamos ver aqui no nosso entretanto a presença da convidada especial da edição dessa terça-feira, 13 de outubro de 2026, a Natana Garcês, já está com a gente na linha, a gente já consegue ver a Natana na nossa live, aqui no nosso vídeo, para quem acompanha a gente não só no rádio em 80.5 FM, temos nossa transmissão com som e imagem, para você que está em noticiabrasil.net.br, o site da Sputnik Brasil e também no site da Rádio Metropolitana, o endereço metropolitanarrio.com.br. Renata Garcês, nossa convidada de hoje, é doutoranda em Relações Internacionais pelo programa de pós-graduação Santiago Dantas e mestre em Economia Política Internacional pela UFRJ, Universidade Federal do Rio de Janeiro. Natana, obrigado por aceitar nosso convite, seja muito bem-vinda aqui ao Entretanto. Tudo bem? Boa tarde.
5: Olá, boa tarde a todos e todas. Para mim é um prazer estar aqui com vocês falando sobre temas internacionais que têm impacto tanto no sistema internacional quanto mais especificamente no nosso país, né, o Brasil.
0: É isso, essa é a nossa proposta, né, Léo?
4: Com certeza. Natana, seja sempre muito bem-vinda aqui ao Entretanto. E olha, para a gente começar os assuntos internacionais, hoje o presidente da Rússia, Vladimir Putin, conversou por telefone com o presidente dos Emirados Árabes Unidos, o Sheikh Mohammed bin Zayed. Segundo o Kremlin, os dois líderes discutiram a cooperação entre os países e a situação no Oriente Médio, com destaque para a perspectiva de uma solução para as tensões no Golfo Pérsico. Durante a ligação, Putin também abordou o acordo firmado com o presidente dos Estados Unidos, Donald Trump, sobre o fornecimento de diesel russo. A conversa incluiu ainda temas relacionados ao processo de paz no Oriente Médio e ao fortalecimento das relações bilaterais. Ainda de acordo com o Kremlin, ao final do telefonema, os presidentes concordaram em manter contato para dar continuidade às discussões diplomáticas. E olha, Natana, eu queria trazê-la para você comentar um pouco sobre esse assunto. Aqui no Entretanto, inclusive, a gente vem trazendo que o Putin tem intensificado aí contatos diplomáticos com lideranças no Oriente Médio. Em meio a essas tensões, você enxerga a Rússia tendo um papel importante na mediação desses casos?
5: Olha, acredito que sim. O tamanho da Rússia, tanto em termos econômicos quanto em termos militares, quanto se a gente voltar e pensar mesmo até na sua história, na sua importância ao longo, né, da construção do sistema internacional, faz com que a Rússia ela tenha uma credibilidade que é difícil de ser rompida, em que pese ela esteja vivendo um conflito que a coloca, né, de certa forma, como inimiga dos países ocidentais. Né. Contudo, se a gente for parar para pensar na capacidade russa, ela é uma capacidade que poucos países têm tem capacidade de se contrapor a ela, né? E, portanto, é muito natural que outros países enxerguem o país como um país que deva ser ouvido, né? Digamos assim, um país que quando senta-se à sala, você deve sentar-se também e escutar, né? A própria Rússia, ela tem relações com diversos países da região, ela, portanto, pode ter um nível de contato ali, que é um nível de contato diferenciado se nós formos comparar, por exemplo, com países europeus, né? Então, portanto, ela tem a capacidade de fazer uma incidência diplomática ali muito diferenciada. E não à toa é o país que tem ali se colocado quase que como um possível mediador mesmo dessas relações, dessas tensões, tanto no Golfo Pérsico, quanto se a gente parar para pensar no Oriente Médio de forma mais abrangente, né? Então, eu imagino que esta ligação entre o presidente russo e o presidente dos Emirados Árabes Unidos, ela entra dentro desse contexto em que a Rússia se coloca como uma possível mediadora, ela tem interesses na região, tem conexões com a região, tanto conexões em termos de proximidade geográfica, quanto de relacionamento econômico, quanto de interesses em certos setores econômicos muito específicos, como é o setor energético, por exemplo. Então, para ela, faz muito sentido se posicionar enquanto possível mediadora e para os países que enfim, abrem a oportunidade de dialogar com a Rússia, também faz muito sentido, já que ela tem cacife, né, digamos assim, para atuar como uma mediadora e ser escutada ao longo do planeta.
0: Bom, agora eu vou trazer esse tema para o Rafael Machado, né? Porque Rússia e Estados Unidos a gente está acompanhando, né? Que, enfim, tem buscado ampliar suas relações econômicas e diplomáticas aí nesse cenário que a gente está vivendo de transformação da ordem mundial. Agora quero saber de você, Rafa, como essa aproximação que a gente está acompanhando, ela se insere no fortalecimento da multipolaridade e que oportunidade essa aproximação ela pode abrir para, por exemplo, os países do sul global como um todo, né? Especialmente na defesa da soberania energética, da autonomia diplomática e de uma ordem internacional menos concentrada no poder das potências tradicionais, Rafa.
1: Bem, em relação a essas duas movimentações da Federação Russa do governo Putin, tanto aí na direção do mundo árabe, num sentido mais geral, quanto em relação aos Estados Unidos, bem, pegando primeiro pela aproximação com Emirados Árabes Unidos e o mundo árabe num sentido mais geral, quando a Rússia é sancionada pelo Ocidente, ela passa a ter que procurar alternativas tanto para as suas exportações quanto para as suas importações, bem como para outros projetos que a Rússia almejava desenvolver, projetos bilaterais e assim por diante. Então ela começa a olhar mais para o sul, começa a olhar menos para o oeste, começa a olhar mais para o sul. Daí vão se tornando cada vez mais estratégicas as relações com a China, com a Índia, evidentemente, com os países da Ásia Central, com o Paquistão, mas talvez num sentido bastante especial, com os países do Oriente Médio, né, no sentido aí expandido, incluindo aí, portanto, o Irã. Bem, e aí nesse esforço da Federação Russa, é inegável a gente apontar que os laços que avançaram mais fortemente foram os laços entre a Rússia e o Irã, né, entre esses dois países especificamente, e aí a gente sabe que o Irã tem seus próprios conflitos regionais, por assim dizer. Não apenas com o Estado de Israel, mas, como ficou muito claro, desde fevereiro, com a Arábia Saudita, com os Emirados Árabes Unidos, com uma série de outros países árabes da região, que são países que mantêm um diálogo razoável, um diálogo estreito também com a Federação Russa. Então é claro que isso gera uma certa preocupação entre todos os atores, né? Então, por exemplo, essa postura da Federação Russa de vender combustível para os Estados Unidos gerou buchicho, né, por assim dizer, entre contas ou apoiadores e influenciadores pró-iranianos nas redes sociais, né? É, a postura próxima da Federação Russa em relação ao Irã, por sua vez, gera preocupação entre uma série de atores mais próximos aí aos países árabes e sunitas. É, então, assim, é, cada movimentação da Federação Russa, que sempre tenta ser um ator equilibrado nas relações internacionais, gera preocupação em alguma outra parte, especialmente quando estamos falando aí de atores que, ao mesmo tempo, têm boas relações com a Federação Russa, mas possuem entre si péssimas relações, relações conflituosas. Isso, na prática, permite também à Federação Russa tentar mediar, exercer algum papel de mediação nesses conflitos, o que, no caso do Oriente Médio, é extremamente difícil, né? É, a gente vê, por exemplo, a política externa de países como Emirados Árabes Unidos tendo ali um papel no Iêmen, tendo um papel na Síria, de uma maneira muito contraposta ao Irã, e não vai ser de uma hora para outra que o Irã vai abrir mão de compensar certas perdas geopolíticas do campo xiita, né, do campo pró-iraniano. Não vai ser no curto prazo que eles vão ceder, né? Ainda mais considerando que o Irã encontrou uma arma muito significativa ali no Estreito de Hormuz. Agora, é interessante também como os Estados Unidos desempenharam um papel central em fazer a Europa sancionar a Rússia, e aí agora os Estados Unidos saltam as sanções que eles próprios ajudaram a fomentar para comprar combustível russo e talvez revender esse combustível para os europeus, ao mesmo tempo em que aumenta a pressão para que os europeus deixem de comprar diretamente combustível ou gás, por exemplo, da Federação Russa. Isso mostra também a maneira como a política externa dos Estados Unidos coloca apenas os Estados Unidos em primeiro lugar e não se importa de uma maneira significativa com as suas próprias supostas alianças. E aí que a gente entra nessa questão da multipolaridade, pelo seguinte, mesmo a gente considerando que os países europeus têm uma política externa extremamente irracional, especialmente em relação à Federação Russa, essa postura dos Estados Unidos, que é a postura que os Estados Unidos adotam em relação até à América Latina, em relação a uma série de países, em relação a uma série de regiões do mundo, vai impulsionando uma mentalidade de cada um por si, né? E de não poder confiar nos Estados Unidos. E na medida em que, por exemplo, países árabes chegam à conclusão de que não é possível confiar ou depender dos Estados Unidos, na medida em que os europeus chegam à conclusão de que não é possível confiar nos Estados Unidos ou depender geopoliticamente dos Estados Unidos, isso vai acontecer numa escala planetária, mesmo que essa não seja a intenção dos Estados Unidos, aquilo, a direção na qual nós estamos caminhando aí é da multipolaridade, né? Como que essa multipolaridade vai ser desenhada, como ela vai estar estruturada, aí é outro debate, né? Porque multipolaridade não é aquela ideia de aldeia global, todo mundo dando as mãos, né? Um mundo cada vez mais unido, cosmopolita e assim por diante, que era uma ideia mais próxima de utopistas dos anos 90, como Fukuyama, ou utopistas numa chave mais de esquerda. Mas, na verdade, muitas vezes o que a gente vê se desenhando é uma política de áreas de influência continentais, né? Isso aí é uma tendência que também às vezes aparece com muita força nessas transformações internacionais, e não é por acaso que os Estados Unidos aumentam tanto a pressão em cima do nosso continente, em cima da América Ibérica, América Latina, exatamente diante do crescimento da China e da Rússia e até de outros atores tentar se garantir naquilo que eles entendem como sendo o seu quintal. E aí é óbvio que a multipolaridade não necessariamente vai representar uma libertação para a América do Sul. Depende de como ela vai se configurar e depende exatamente de como que o Brasil vai se posicionar nessa multipolaridade. Se ele vai ter a capacidade e o interesse de se afirmar como um ator geopolítico independente em relação aos Estados Unidos, como líder da América do Sul, ali naquela perspectiva de grandes pensadores da geopolítica brasileira, como a Terezinha de Castro, como o Mário Travassos, etc., ou se o Brasil vai aceitar ser, né, um tenente dos Estados Unidos na América do Sul. Então, como que também a multipolaridade, o que a multipolaridade vai representar para o Brasil, depende muito. Não é algo que vai ser dado, né? Não vai acontecer das grandes potências se reunirem, olha, vamos, né, deixar ali o Brasil como sendo o núcleo, o centro da América do Sul, como articulando ali, né, uma integração continental sul-americana. Isso não vai acontecer. O Brasil vai tomar a sua posição numa ordem multipolar por sua capacidade, por sua força propriamente, ou simplesmente vai ficar aí a reboque, né? Então, a posição de cada país nessa transição geopolítica vai depender única e exclusivamente da capacidade de cada país de se afirmar como uma potência, no mínimo, regional.
6: Olá, ouvinte. O Jabuticaba Sem Caroço de hoje vai falar sobre religião, política e poder. O crescimento do número de brasileiros que se declararam evangélicos nas últimas décadas também refletiu na política, com a representação no Congresso. Antes das eleições gerais de 2026, a Frente Parlamentar Evangélica reunia 219 deputados e 26 senadores, e a composição da bancada é mais diversa do que o nome sugere. Segundo dados do Instituto de Estudos da Religião, o ISER, a bancada era composta por evangélicos e católicos. Com os resultados deste ano, ainda analisados por especialistas, já é indicativo de que a bancada, ainda muito relevante, perdeu força frente à ascensão do bolsonarismo.
7: Nós falamos isso e muito mais com Clemir Fernandes, ele que é mestre em sociologia, doutor em ciências sociais e diretor do ISER. E com Priscila Lapa, doutora em ciência política pela Universidade Federal de Pernambuco.
6: Então não perca, a gente tem um encontro marcado, esperamos vocês aqui na programação da Rádio Sputnik Metropolitana.
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4: 4:54, o presidente dos Estados Unidos, Donald Trump, agradeceu publicamente ao presidente russo, Vladimir Putin, pela decisão de Moscou de antecipar o fim das restrições à exportação de diesel. Com essa medida, a Rússia se prepara para enviar volumes adicionais do combustível aos Estados Unidos ainda este mês. Trump classificou o fornecimento como importante para o abastecimento americano e afirmou que grandes quantidades de petróleo estão entrando no país. Esse anúncio ocorre em um momento de preocupação com os estoques de energia norte-americanos. A reserva estratégica de petróleo havia atingido o nível mais baixo, isso desde 1982. De acordo com a imprensa norte-americana, a ampliação das remessas russas pode contribuir para aumentar a oferta de combustíveis no mercado interno dos Estados Unidos. E eu quero trazer a Natana para a gente comentar um pouco sobre esse assunto, porque essa relação, Natana, Estados Unidos e Rússia, já viveu altos e baixos, né? A gente já teve um período que Washington adotou sanções econômicas contra Moscou, ainda adota, enfim. Eu queria entender com você o seguinte: como é que a gente pode analisar essa relação nesse momento, já que Trump e Vladimir Putin costumam dizer que a relação dos dois ali, pessoal entre os dois, é muito boa? O que falar desse momento de Rússia e Estados Unidos? A questão estratégica, energética, está falando mais alto do que os momentos de relação mais baixa entre os dois países?
5: Então, na minha percepção, agora, ambos os países vivem um momento de reaproximação, e sim, essa reaproximação ela está muito refletida na importância do setor energético para ambos os países, né? Se por um lado a gente tem a Rússia com um setor econômico, não quero dizer dependente, mas onde o setor energético tem muita relevância. A cadeia produtiva de energia, especialmente de petróleo e gás natural, ela é muito relevante para os números econômicos russos e, naturalmente, as sanções impostas pelos Estados Unidos e pelos países ocidentais mais próximos aos Estados Unidos têm um impacto direto, né, no campo econômico. Por outro lado, nós vemos também um momento em que os esforços de guerra dos Estados Unidos contra, em apoio à Ucrânia, né, que naturalmente impactam e a colocam de forma quase que como um inimigo direto, né, da Rússia, acabam também exaurindo suas forças econômicas, no sentido de que, como bem você disse, as próprias reservas energéticas de segurança estratégicas americanas, elas estão nos seus níveis mais baixos, e isso se deve também por um esforço de guerra, onde os Estados Unidos têm direcionado parte de seu petróleo, de seu gás natural para outros países que também estão fomentando um esforço de guerra ali na Ucrânia. E isso tem um impacto direto não só na queda desses níveis, nesses níveis estratégicos, né, como também o próprio conflito, tanto na Ucrânia quanto no Golfo Pérsico, ele acaba gerando um impacto no mercado internacional de energia. Então, nós vemos uma inflação mundial que tem em suas bases as próprias sanções que têm impedido o petróleo, principalmente russo, de circular a nível global. Então, ambos os países estão vivendo de formas diferentes o impacto de um conflito na Ucrânia, mas também o impacto que vai se gerando ali no Oriente Médio, especialmente no caso do Irã, que é no Golfo Pérsico, e tudo isso vai gerando questões internas, e ambos os países precisam lidar com as suas questões internas. Trump, principalmente, porque ele está próximo ali de viver as midterms, né, e todo o cenário que está sendo colocado na mídia americana é que as pesquisas eleitorais mostram que o Partido Republicano, ele está prestes a sofrer uma derrota histórica nas midterms, as pesquisas mostrando que o Partido Democrata deve reaver a maioria de ambas as casas. E nesse sentido, o Trump, ele tem buscado fazer diversas promessas ao público americano, que tem sofrido muito com a inflação de combustíveis, que naturalmente impacta na inflação de alimentos, na inflação do mercado consumidor, né, na economia americana. E uma das promessas realizadas por ele, que envolvem naturalmente a questão do diesel, é de combater esse nível de inflação. Então, esse acordo, essa proximidade, essa nova proximidade, essa reaproximação, esse acordo econômico mesmo com a Rússia, e a possibilidade de, pela primeira vez em muitos anos, fazer trocas econômicas envolvendo petróleo e gás ali de forma direta, no caso a gente está falando de 300 mil toneladas métricas de diesel, né, é diretamente relacionado com a necessidade do governo Trump de não sofrer essa derrota interna, que seria maiúscula caso as pesquisas estejam apontando no caminho verdadeiro, né, que elas sejam referendadas no processo eleitoral que vai se desenvolver ali, vai ocorrer ali em novembro, né? Então, existe sim, a meu ver, uma reaproximação. O acordo, ele é a prova material de um certo nível de reaproximação de ambos os países, né, em relações estatais. E para os governantes, né, tanto Trump quanto o presidente Putin, eles têm seus próprios objetivos internos, seus objetivos de reafirmação de poder, né, e a troca que deve acontecer, que pode acontecer, não é, é uma troca que 100% está garantida de acontecer, porque uma guerra é uma guerra, então tudo, é, a gente não sabe o que vai acontecer amanhã ou depois de amanhã, esse acordo vai cair, né? Mas o cenário de hoje é que esse acordo, ele é, dá um certo nível de refúgio para o presidente Trump, ou pelo menos é, uma forma de manobrar é, as suas questões internas, tentar reconquistar o público americano, enquanto para o presidente Putin é uma forma de é, tirar um pouco do peso das sanções que vem impactando a economia russa, né? A gente viu que a economia russa, ela teve, sim, um certo nível de resiliência durante esse processo bélico, mas uma guerra sempre acaba exaurindo as forças, ainda mais uma guerra que demanda é, tanto esforço, que é próxima das suas fronteiras, que é, já vem perdurando por mais de 2 anos, então, é, nesse momento, é, um acordo comercial dessa importância certamente vai ser utilizado por ambos os governantes para acalmar seus eleitores, acalmar as suas populações, a sua sociedade civil.
0: Perfeito, professora. Obrigado aí pela sua opinião aqui com a gente. No entretanto, professora Natana Garcês, agora eu vou falar com o Rafael Machado, trazer, enfim, uma outra abordagem sobre esse tema, porque a aproximação entre Washington e Moscou em torno do fornecimento de diesel está acontecendo num momento de grande preocupação, especialmente no que diz respeito à Europa e Estados Unidos, né? Preocupação com estoques estratégicos de energia norte-americana. Queria saber de você, Rafael, como você enxerga essa situação, de que forma ela pode afetar o mercado internacional de combustíveis e, principalmente, sobre o que ela revela a respeito dessa interdependência energética global. Esse cenário, na tua opinião, abre espaço para diversificar parcerias, fortalecer a soberania energética, especialmente da Rússia?
1: Bem, isso da perspectiva, começando a partir dessa perspectiva da interdependência energética, alguns atores geopolíticos, diante dessas incertezas que derivam tanto daquilo que está acontecendo no Estreito de Hormuz, quanto do sancionamento da Rússia, vão tentar encontrar maneiras de conseguir ou diminuir a sua dependência em relação aos hidrocarbonetos, né? Isso é uma possibilidade, é aquilo que tem sido feito pela China principalmente, ou então de conseguir parceiros mais perto de casa. Então, por exemplo, a Espanha e a Itália estreitando laços com a Argélia, alguns países europeus um pouco mais próximos do norte do continente procurando ali a Noruega, outras coisas semelhantes podem acontecer até em outras partes do mundo. Os países asiáticos, por exemplo, são muito dependentes do petróleo que passa pelo Estreito de Hormuz e eles agora têm que encontrar outras alternativas. Os próprios Estados Unidos redobram ali a sua atenção e a sua pressão em cima da Venezuela, exatamente tendo em vista uma garantia de abastecimento, né, para suas reservas estratégicas de petróleo. Então, essa é uma tendência, é uma tendência de fato que a gente tem visto. Politicamente, voltando à Europa, existe também a tendência de que a atual situação de escassez influencie até mesmo nos resultados eleitorais. Influencie no sentido de fortalecer aqueles partidos políticos que têm uma postura crítica em relação à atual política europeia, política essa que levou à atual situação de escassez, situação que tem como uma de suas raízes a ruptura com a Federação Russa. Esse é um dos motivos pelos quais o AfD cresce na Alemanha, sendo esse o caso principal. O impacto desse acordo na atual situação dos preços de combustíveis internacionalmente não é tão grande, porque apesar da quantidade parecer imensa, né, quando a gente olha ali para os números, quando a gente olha, na verdade, para o consumo, né, de combustíveis nos Estados Unidos, por exemplo, essa remessa russa para os Estados Unidos corresponde, se eu não me engano, ali ao consumo de 10 dias aproximadamente, né? Então tem um impacto, né? Mas é um impacto que também ninguém pode esperar aí uma queda brusca, né? No preço do barril, no preço dos combustíveis e assim por diante. Pode ter um pequeno impacto, ainda mais quando a gente considera que a gente está na metade de outubro e as eleições midterms são em novembro, né? Então pode ser aquele minúsculo impacto de alguns dias que talvez ajude o Trump com alguma coisa. Porém, eu ressaltaria que a importância principal desse tipo de relação entre a Rússia e os Estados Unidos está exatamente naquilo que essa relação evita, que é exatamente aquele tensionamento que a gente via no período Biden, em que o governo dos Estados Unidos se recusava até mesmo a dialogar com a Federação Russa, ao contrário, fazia ameaças veladas ou abertas, o que na verdade estava empurrando essa situação para a possibilidade até mesmo de um conflito aberto. Isso aí era algo que não poderia ser negligenciado, ainda, apesar da gente ter ido de uma situação geopolítica problemática para uma outra situação geopolítica problemática, né? Democratas no governo versus trumpistas no governo, de um jeito ou de outro, o panorama geopolítico se depara com os seus dilemas, mas quando a gente vê a manutenção das relações comerciais, ou às vezes até o seu aprofundamento, a gente está diante de um fenômeno que indica que existe algum grau de abertura entre essas potências nucleares, grau de abertura que gera uma maior tranquilidade internacional em relação à possibilidade de um conflito direto entre grandes potências. Isso por quê? Porque vários analistas, né, quando eles pensam o risco de guerra nuclear, de guerra entre as grandes potências, eles apontam para alguns sinais em relação aos quais os observadores, os civis, os leigos deveriam ficar atentos, né, como sendo sinais de uma iminência de um conflito, né? Na época da Guerra Fria a gente tinha ali, o pessoal conhecia aquele Doomsday Clock, né? O relógio simulado que apontava para a proximidade de um conflito nuclear. Então, ao longo de toda a operação militar especial, ao longo de todo esse período em que a Rússia inclusive esteve sancionada, continuaram havendo relações comerciais entre a Rússia e os Estados Unidos, e entre a Rússia e a maior parte dos países europeus, né? E isso, que parece às vezes uma contradição, né, na verdade é uma garantia mínima de um certo grau de contato e de um certo grau de civilidade, porque a ruptura total, completa, de relações comerciais, o esvaziamento de embaixadas, até mesmo no caso da OTAN e dos Estados Unidos, o esvaziamento de bases militares próximas ali da Federação Russa, seriam sinais, né, caso essas coisas começassem a acontecer ao longo ali, por exemplo, do espaço de uma semana, duas semanas, seriam sinais de que a gente estaria prestes a entrar talvez num período bastante perigoso, né? E é por isso que essas sinalizações de relativização de sanções ocasionalmente, talvez depois volte, né, alguns acordos comerciais furando, né, as sanções, mesmo na Europa, visitas diplomáticas entre líderes ou entre autoridades, tudo isso é importante também para dar aí tranquilidade, tanto inclusive dentro da Rússia, dentro dos Estados Unidos, para europeus, para uma série de outros atores internacionais. Então tem esses aspectos aí que são importantes. Da perspectiva energética, aquilo que eu vejo é uma preocupação por parte dos países de tentarem diversificar as suas matrizes e também diversificar as suas fontes, né? Pelo menos no que concerne os hidrocarbonetos, e diversificar trazendo para cada vez mais perto do seu próprio território na medida do possível. uma tendência de regionalização que a gente já via começando a partir do período pandêmico, né, em que você teve aí um caos nas cadeias produtivas por conta de fechamento de portos e assim por diante, e que agora, nesse período de bloqueio de passagens marítimas importantes, como Hormuz, Bab el-Mandeb, sanções contra atores comerciais, econômicos importantes, me parece que essa tendência aí é uma tendência que vai ditar um pouco das decisões econômicas e comerciais de muitos países nos próximos anos.
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0: De volta com Entretanto, aqui na sua Rádio Sputnik Metropolitana em 80.5 FM. Lembrando que você pode acompanhar a nossa programação com som e imagem nas nossas plataformas digitais. 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O endereço é metropolitanario.com.br. 5:14, confirmando para você, hoje o presidente dos Estados Unidos, Donald Trump, afirmou que Vladimir Zelensky deveria concentrar seus esforços em alcançar um acordo com a Rússia para encerrar o conflito na Ucrânia. Em declaração à imprensa, Trump disse que Zelensky deveria se dedicar às negociações em vez de apenas falar sobre o assunto. O presidente americano também voltou a defender a realização de eleições na Ucrânia o mais rapidamente possível. Recentemente, Trump chegou a sugerir que o país tivesse uma nova liderança capaz de negociar um acordo de paz. Natana Garcês, nossa convidada especial de hoje, doutoranda em Relações Internacionais pelo Programa de Pós-Graduação Santiago Dantas e mestre em Economia Política Internacional pela UFRJ, né? Essa relação, a cada declaração que a gente vê, dá sinais de muito desgaste, né? Trump volta a pressionar Zelensky para que priorize um acordo com a Rússia para encerrar o quanto antes o conflito, e aí, diante dos custos humanos, custos econômicos, custos sociais, que a gente, enfim, é um saldo mais do que negativo, né? Tudo isso devido ao prolongamento desse conflito. Essa declaração de Trump, na tua avaliação, ela pode representar uma mudança na postura de Washington em relação a Kiev? E também, quais seriam os principais obstáculos para transformar essa pressão em uma negociação concreta, levando em conta as divergências sobre as condições para alcançar a paz, professora?
5: Bom, Maurício, o momento que a Ucrânia vive hoje é um momento de muita pressão e, curiosamente, pressões vindas de lados opostos. Se ela vive um momento de pressão com os esforços militares russos, né, tanto para assegurar o controle sobre os espaços territoriais que foram, passaram a ser controlados, né, pela Rússia no início do conflito. Por outro lado, ela vê cada vez mais um distanciamento entre o presidente dos Estados Unidos, né, Trump, que é muito voluntarioso, é muito, ele condiciona muito a política americana em si e nas suas próprias reflexões sobre o mundo, e atualmente a visão de Trump em relação a Zelensky é uma das piores possíveis, né? Nós já vimos que essa relação ela vinha se desgastando ao longo do tempo, com inclusive Trump se, enfim, levando Zelensky

anunciando essa guerra, né? A bem da verdade é que essa guerra ela tem suas origens no avanço da OTAN no território ucraniano, numa pressão tanto do governo americano quanto de alguns governos europeus para uma expansão da OTAN ali na região, uma inclusão da Ucrânia na União Europeia. E o que se desenrolou nisso, além do conflito que vem vitimando milhares de pessoas de ambos os lados, que vem destruindo parte da infraestrutura ucraniana, que vem impactando de uma forma nunca antes vista, digamos, nunca antes vista não, porque a gente teve a Segunda Guerra, mas que vem impactando a níveis alarmantes, possivelmente é possível comparar com os níveis da Segunda Guerra Mundial em termos econômicos. É uma guerra que vai impactar a economia ucraniana durante muitos e muitos anos. Além disso, essa guerra ela acaba vitimizando outras economias, e são as economias de quem está financiando esse conflito, porque se são os ucranianos que estão vendo a sua infraestrutura, os seus nacionais sofrerem ali de uma forma muito material, os outros países convivem com a inflação, convivem com a insegurança, convivem com insegurança energética e tudo tem um impacto econômico. E nesse momento, como eu até respondi anteriormente, o Trump e os Estados Unidos eles estão muito mais interessados em lidar com as suas próprias questões, em evitar que a inflação impacte o bem-estar da população americana. Trump especialmente tem interesse nisso porque quer se manter no poder, ele tem um projeto totalitário e para isso ele precisa ter o apoio de uma boa parte da população americana. Ele tem certo apoio em sua base mais fiel ali, que deve compor atualmente 35% do eleitorado americano, mas ainda tem uma outra parte do eleitorado americano que está em disputa com os democratas, né? E como vai se aproximando as midterms, ele tem total interesse de que diminua a sua necessidade, a sua responsabilidade em manter um conflito que, na sua visão, não sai do lugar. E é bem da verdade é que atualmente, e no, talvez no último um ano e meio, poucas foram as mudanças estruturais e as mudanças do teatro da guerra ali. Tudo está mais ou menos da mesma forma. Se a Ucrânia ela consegue conquistar ou avançar em determinado território, nas semanas seguintes, nos meses seguintes, a Rússia consegue recuperar esse território, ou ela avança sobre outros, e está num momento um conflito que não avança e só desgasta todos. E não só apenas desgasta a Ucrânia, como desgasta a Rússia, como também desgasta os países financiadores desse conflito, que são responsáveis por esse conflito, que são responsáveis pelo futuro, o futuro perdido da Ucrânia, que são responsáveis pelos falecimentos, tanto de nacionais ucranianos quanto militares e nacionais russos. E nesse momento, o que a gente vê é que tais países estão cada vez mais se voltando para as suas próprias preocupações. Agora, pouco interessa, na verdade não é que pouco interessa, mas interessa cada vez menos o resultado do conflito e cada vez mais que o conflito seja resolvido de alguma forma para que os impactos econômicos e de segurança para os outros países sejam minimizados e cada governo possa continuar suas estratégias de manutenção no poder ou de construção de poder a nível estatal, né? Então, o que a gente está vendo é claramente um posicionamento do governo dos Estados Unidos e
do Donald Trump nesse sentido. Ele

0: está publicamente pressionando Zelensky para realizar encontros com a Rússia e, se não declarar o fim da guerra, declarar minimamente um cessar-fogo para que, ao longo do tempo, sanções possam vir a ser dirimidas, o comércio global de energia possa vir a ser normalizado, para que os investimentos militares, os investimentos financeiros e ajuda militar à Ucrânia sejam minimizados e que aí, a partir de então, os Estados Unidos se voltem cada vez mais para o seu projeto de poder, para as suas questões internas, e a Ucrânia fique como a única responsável pelo seu futuro, que, novamente, vai ser um futuro perdido. O nível de comprometimento financeiro que a Ucrânia fez com empréstimos, com apoios, com a exaustão financeira no momento, foram estratégias, foram decisões que vão impactar a Ucrânia pelas próximas décadas, isso é sem sombra de dúvida. E nesse sentido, se alguém tem muito a perder, é Volodymyr Zelensky, porque ele é um dos artífices da manutenção dessa guerra. Ele sabe que abrir novas eleições, que permitir realizar um acordo de paz, que não só um acordo de paz, mas possivelmente um acordo de paz, mas também um cessar-fogo, envolve, sem exceções, a deliberação com relação aos territórios que hoje são controlados pela Rússia, que tem maioria étnica russa e que, muito provavelmente, isso vai envolver ter de abrir mão de boa parte, possivelmente todos os territórios. E isso vai gerar uma mácula, um trauma ucraniano que, naturalmente, vai estar materializado na figura de Volodymyr Zelensky. Então, em que pese Zelensky diga que quer a paz, a bem da verdade é que ele é um dos mais interessados na manutenção da guerra. E o que a gente vai ver nas próximas semanas é exatamente esse embate entre Zelensky buscando manter a guerra, porque buscar manter a guerra é evitar ser culpabilizado por diversas questões envolvendo a guerra na Ucrânia, enquanto que o governo americano ele tem o maior interesse em diminuir o nível de ajuda financeira e lidar com as suas próprias questões. Mas ele entende que isso deve ser feito com a sua mediação, justamente para impedir também que a Rússia ela saia com uma percepção, sendo percebida como a grande vitoriosa desse conflito. Então, Trump ele está, inclusive, num momento muito de muita tensão, porque, em que pese um acordo de paz seria benéfico a nível interno, ele teria de lidar com as questões de reforço da percepção de poder russa frente ao poder americano.
1: Perfeito, Natana. Obrigado pela resposta. Eu quero trazer o Rafa para ele comentar um pouco sobre esse assunto, Rafa, porque ao mesmo tempo em que o Trump pressiona Zelensky, ele também fala o quanto é importante a realização de eleições na Ucrânia. Eu queria entender com você o seguinte, Rafa, na sua avaliação, uma possível eleição já seria um primeiro passo para que o conflito chegue ao fim?
2: Bem, no momento atual a gente tem que dizer que o Volodymyr Zelensky ele governa a Ucrânia em estado de exceção, né? Então, em termos formais, em termos jurídico formais, a Ucrânia hoje é uma ditadura. Isso significa, por exemplo, que o líder do país possui um grau de influência sobre as instituições, inclusive as de segurança, as militares, as de inteligência, que ele não teria como ter em outras circunstâncias. E aí, assim, a gente pode até considerar que as eleições seriam fundamentais, até mesmo antes de um final da Operação Militar Especial, mas eu acho que elas não vão acontecer. Exatamente porque, a partir do momento em que o Zelensky se vê como um cidadão comum, o risco de judicialização, dentro da Ucrânia mesmo, do período presidencial dele, até mesmo antes do término do conflito, mas especialmente após o término do conflito, é muito grande. Porque existe o problema das acusações de corrupção, existe o problema de uma série de arbitrariedades no que concerne recrutamento de cidadãos para participarem do conflito, uma série de arbitrariedades que acontecem dentro da Ucrânia e às vezes não são suficientemente noticiadas aí fora da Ucrânia, ou pelo menos fora do espaço russófono, né? Então, assim, para ele abrir mão da presidência, ele teria que assinar ali a decisão que seja já de dentro de um avião, de dentro de um navio, partindo para outro lugar. Porque, por exemplo, a gente recorda que em relação à questão da corrupção, a própria Procuradoria-Geral da Ucrânia atuou durante um período batendo de frente contra o governo, né, do Zelensky, e batendo de frente de uma maneira até que parecia que o conflito escalaria ali para uma crise institucional significativa e até para a possibilidade ou de um golpe interno ou de um fechamento de regime ainda maior. Então eu penso que, em alguma medida, a questão das eleições ucranianas, elas vão ter que ser colocadas num cronograma que vai estar associado à questão do acordo, né? Do eventual acordo, das negociações entre Ucrânia e Federação Russa e assim por diante. Mas isso não vai acontecer dissociado já de um diálogo sobre o término do conflito. Não vai acontecer antes dessas circunstâncias, exatamente pelo fato de que o Zelensky, ele não vai querer sair do poder sem uma série de garantias de segurança mesmo jurídica após a sua saída do poder e após o fim desse conflito. Agora, de fato, ao mesmo tempo que os Estados Unidos têm um interesse por se dissociarem desse conflito, para eles é fundamental, não dá a impressão, como a Natana falou, não dá a impressão de uma vitória total da Federação Russa, ainda mais agora em que os Estados Unidos foram, em tese, derrotados pelo Irã no conflito que os próprios Estados Unidos criaram, né? Não conseguiram alcançar absolutamente nenhum objetivo. O Estreito de Hormuz, que estava aberto, está fechado. Né, o sistema iraniano permanece de pé, o Ayatollah ainda é o Ayatollah Khamenei, mudou o primeiro nome, as capacidades militares do Irã permanecem mais ou menos intactas. Eu acho que eu não sei se foi o Haaretz ou outro jornal israelense essa semana noticiou que 90% das capacidades militares iranianas, né, em termos de lançadores de mísseis, fábricas de drones, fábricas de mísseis, tudo isso estava intacto. Né? Então, quando a gente pensa os conflitos a partir da perspectiva em relação à vitória ou derrota, né, do quanto se alcançou dos objetivos políticos designados ou imaginados, os Estados Unidos não alcançaram nenhum objetivo, portanto eles foram derrotados nesse conflito. E aí, ao mesmo tempo, isso gera uma percepção de extrema fraqueza, né, no caso, os outros países, pelo menos os que estão razoavelmente atentos, acabam tendo a percepção de fraqueza dos Estados Unidos. E se isso viesse junto ali de um cenário no qual a Rússia, que conseguiu manter a sua economia mais ou menos intacta, ainda por cima conseguisse ver ali o reconhecimento, ou pelo menos a pacificação da posse, né, da reintegração desses territórios que votaram por sua reintegração com a Rússia, né, No caso, especificamente em relação a Donetsk, Lugansk, Zaporizhia e Kherson, porque a Crimeia já está com a posse pacificada na Federação Russa já há muitos anos, há mais de 10 anos. Se isso acontecesse simultaneamente, sem um enfraquecimento significativo da Federação Russa, e a gente vê a criação de narrativas, né? Os homens, não tem mais homens na Rússia, os estrangeiros que vão na Rússia são forçados a entrar para a operação militar especial, quando na verdade aquilo que a gente vê é um cenário de um modo geral, bastante tranquilidade dentro da Federação Russa. Isso seria um cenário ruim da perspectiva da imagem do poder, né? Porque boa parte do poder dos Estados Unidos é, na verdade, a imagem que nós temos dos Estados Unidos, né? A invencibilidade dos porta-aviões, né? A capacidade dos Estados Unidos de, com sua superioridade aérea, destruir qualquer país, derrubar qualquer governo. E não é exatamente isso que a gente tem visto nesse período. E se a Rússia demonstra ali uma capacidade de alcançar os seus objetivos através do uso das suas forças armadas, a percepção que a gente vai ter, né, a percepção que o mundo vai ter das capacidades de cada uma dessas principais potências vai ser bastante diferente, o que evidentemente vai ser ruim até para a própria capacidade de projetar poder e alcançar seus objetivos sem utilizar esse poder, né? Então, esse cenário aí para a Ucrânia, por enquanto, não existe uma perspectiva de uma solução pacífica, essa é a realidade, né? A operação militar especial vai continuar, com, evidentemente, a Rússia economizando as suas forças, e por isso, exatamente, também a gente tem um ritmo relativamente até lento, pelo pouco emprego de forças que a Rússia tenta utilizar. Então, assim, é um cenário de incerteza e de indefinição que nos dá a impressão de que a gente vai permanecer nessa situação, né, com pequenas sugestões de negociações e assim por diante, talvez até por uns 2 anos, 3 anos. Não dá para duvidar de que a Operação Militar Especial continue aí por mais alguns anos, inclusive após o término do governo do Donald Trump.
3: Perfeito, Rafa. Bom, são 5:35. A gente vai se despedir agora da Natana Garcês Portugal, doutoranda em Relações Internacionais pelo Programa de Pós-Graduação Santiago Dantas e mestre em Economia Política Internacional pela UFRJ. Participou da edição do Entretanto de hoje aqui conosco. Natana, muito obrigado aí pela tua participação, pela tua presença aqui nesse nosso contato. Esperamos mais uma vez contar com a sua participação, sempre muito importante, e até uma próxima oportunidade.
0: Eu que agradeço pela oportunidade de estar conversando com vocês e até a próxima.
1: Até a próxima, Natana. Obrigado pela participação no programa de hoje. Agora são 5:36. A gente vai aproveitar para falar um pouquinho de Brasil, de Rio de Janeiro, não é isso, Maurício?
3: Vamos.
1: A gente vai girar aqui a nossa equipe de reportagem. Com a matéria do Paulo Fonseca, a Polícia Civil realizou uma operação contra um esquema de compra e distribuição de armas e drogas para o Comando Vermelho. Quem tem os detalhes é o Paulo Fonseca.
4: 3 homens foram presos em uma operação da Polícia Civil contra um esquema de compra, transporte e distribuição de drogas e armas para o Comando Vermelho. A ação aconteceu em Del Castilho e na Penha, na zona norte do Rio, além de Nova Iguaçu, na Baixada Fluminense, e Maricá, na região metropolitana. Os agentes também cumpriram mandados e endereços ligados aos investigados, incluindo batalhões da Polícia Militar. A investigação começou em outubro de 2023, quando o então sargento da Polícia Militar, Yuri Luiz Desiderati Ribeiro, foi preso em flagrante com Marcos Leandro de Oliveira Serra, conhecido como Kiko, com mais de 100 quilos de cocaína. A partir dessa apreensão, os investigadores da Delegacia de Repressão a Entorpecentes, a DRE, identificaram uma rede coordenada para abastecer o Comando Vermelho com drogas e armas. Segundo a Polícia Civil, Kiko atuava na logística do tráfico e mantinha contato com Manuel Cinquini Pereira, conhecido como Paulista, apontado como uma das lideranças da facção no complexo da Penha e que está foragido. Segundo a delegada Yasmine Vergetti, da DRE, a apreensão realizada lá em 2023 foi fundamental para desvendar a atuação dos policiais nessa organização criminosa que culminou na operação de hoje.
5: A partir disso, a gente conseguiu desvendar uma estrutura organizada, uma organização criminosa, e esses agentes públicos, eles também eram braços logísticos e operacionais ligados intimamente às lideranças da localidade, né? Notadamente o Paulista, que é uma liderança do Complexo da Penha, bem como o Luciano, que exerce liderança em várias comunidades São João de Meriti.
4: As investigações também apontaram que policiais militares teriam repassado informações privilegiadas sobre operações policiais para beneficiar integrantes do Comando Vermelho. Outro investigado é Luciano Santos de Oliveira, conhecido como Hot Wheels, apontado como chefe do tráfico em comunidades de São João de Meriti, na Baixada Fluminense. Segundo a apuração, ele recebia informações sobre operações policiais repassadas por Yuri Desiderati. Outros três denunciados, Paulo Vitor Soares de Melo, Leonardo Aguiar da Silva e Cauã Soares Homero, conhecido como Do Serrão, foram identificados como integrantes do braço armado do Comando Vermelho. De acordo com as investigações, eles exerciam funções de segurança de lideranças do tráfico e vigilância de áreas dominadas pela facção. Yuri Desiderati, um dos principais investigados, foi assassinado em 12 de julho deste ano, quando chegava ao condomínio onde morava no Pechincha, em Jacarepaguá, na zona sudoeste do Rio. O sargento, que era lotado no batalhão da PM de São João de Meriti, foi atingido por mais de 20 tiros. Segundo as informações apuradas na época, dois homens em uma motocicleta se aproximaram do veículo e abriram fogo. O crime ainda é investigado pela Delegacia de Homicídios da capital. A operação de hoje foi coordenada pela DRE, com participação do Grupo de Atuação Especial de Combate ao Crime Organizado, GAECO, do Ministério Público do Rio e da Corregedoria da Polícia Militar. Segundo a Polícia Civil, o objetivo é atingir não apenas os responsáveis pelo transporte e pela comercialização dos materiais ilícitos, mas também a estrutura de apoio que permite o abastecimento do Comando Vermelho, incluindo a participação de agentes públicos. Reportagem Paulo Fonseca.
3: Ok, Paulo, são 5h40. Hoje, familiares e amigos se despediram do motorista Bruno Marques, de 46 anos. Ele que foi morto a tiros durante uma festa de 15 anos em Manguinhos, na zona norte da cidade. O repórter Lucas de Andrade tem os detalhes.
6: O motorista Bruno Marques, de 46 anos, foi enterrado nesta terça-feira no cemitério de Inhaúma, na zona norte do Rio. Ele foi morto a tiros durante uma festa de 15 anos, na noite de domingo, na comunidade do Amorim, no complexo de Manguinhos. De acordo com uma testemunha, o motorista estava com um filho de 2 anos no colo quando os disparos começaram. A vítima teria tentado proteger a criança. Bruno Marques foi atingido no tórax e morreu antes da chegada dos socorristas. Jonas da Silva Menezes, Andriele Cirlei da Silva e Lander de Almeida Souza também foram baleados e levados para o Hospital Federal de Bom Sucesso. Os três permanecem internados. O crime aconteceu na rua Cizenando Nabuco. De acordo com a Polícia Civil, dois homens chegaram de moto à festa e um deles chamou Lander para conversar. Minutos depois, o passageiro sacou uma arma e começou a atirar. Parte dos familiares estava do lado de fora e conversava quando foi surpreendida pelos disparos. Uma câmera de segurança da rua registrou o som dos tiros. Agentes da UPP Manguinhos foram acionados para a ocorrência. Bruno Marques deixou a esposa, 2 filhos e 2 enteados. A Polícia Civil investiga quem são os suspeitos de participação no ataque e o que motivou os disparos. O caso foi encaminhado à Delegacia de Homicídios da capital. A Polícia Militar informou que não realizava operação na região no momento do crime. Reportagem Lucas de Andrade.
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3: De volta com Entretanto, agora é 5 horas e 43 minutos. Bom, a preocupação com segurança pública, violência e criminalidade lidera a lista de maiores problemas do Brasil citados pelos brasileiros, sendo apontada como 33% dos entrevistados em menções espontâneas, de acordo com pesquisa realizada pela Nexus, encomendada pelo banco BTG Pactual. Logo em seguida, saúde pública aparece como a segunda maior preocupação do eleitorado, com 29% das citações. A lista dos principais entraves, os principais problemas nacionais identificados pela população, inclui ainda a corrupção, mencionada por 18% dos entrevistados, a educação com 16%, a classe política com 14% e a inflação, custo de vida e preços altos com 12%. Outros temas citados foram o baixo crescimento da economia com 10%, o desemprego e a falta de trabalho com 9%, impostos e aumento de impostos com 9%, além da desigualdade social, pobreza e miséria com 8%. Ao analisar as preocupações de acordo com a intenção de voto para o segundo turno presidencial desse ano, o item segurança pública lidera nos dois cenários, tanto entre eleitores de Flávio Bolsonaro quanto os eleitores de Lula. No entanto, entre os eleitores do petista, a saúde pública aparece quase empatada na primeira posição, com 31% de menções, seguida por educação, classe política, corrupção e desigualdade social. Já entre os eleitores de Flávio Bolsonaro, após o item segurança pública, a saúde pública é apontada como problema na segunda posição, seguida por corrupção, baixo crescimento da economia, classe política, inflação e custo de vida e impostos e aumento de impostos. Os itens educação e desigualdade social, pobreza e miséria, que aparecem entre as primeiras preocupações dos eleitores de Lula, são menos lembrados pela maioria dos eleitores de Flávio Bolsonaro. A pesquisa quantitativa foi realizada por telefone pela Nexus entre 10 e 12 de outubro de 2026. Foram ouvidos 2.002 eleitores de 16 anos ou mais em todas as 27 unidades da federação. Rafael Machado, nosso comentarista aqui no Entretanto, o que a gente consegue depreender desses dados de forma bem superficial, enfim, são números que mostram muita complexidade, né? Mas a gente tem aqui o recorte por escolha nas urnas, né? Por preferência de eleitorado, e a segurança pública liderando aí todos os cenários de questionamento, apontada como problema número um do país, ultrapassando inclusive corrupção, que até a última eleição era o mote de qualquer campanha para eleição em qualquer nível, né, Rafa?
2: Sim, eu não estou surpreso com esse resultado que coloca aí a segurança pública em primeiro lugar, já seria expectativa, não é diferente de vários outros países do nosso continente. A preocupação em vários outros países da nossa região é exatamente também segurança pública em primeiro lugar. Primeira coisa que a gente pode dizer é que os eleitorados do Bolsonaro e do Lula talvez tenham mais em comum até do que parece, né, no imaginário, né? Todo mundo está preocupado com segurança pública, e o eleitorado do Lula está aproximadamente tão preocupado com segurança pública quanto o eleitorado do Bolsonaro. E, do modo geral, ele provavelmente espera soluções mais ou menos semelhantes às do eleitorado do Bolsonaro. Essa é a realidade. Todo mundo preocupado com saúde pública, todo mundo preocupado com corrupção, com classe política. E aí você tem algumas outras mudanças, algumas outras diferenças com o eleitorado do Bolsonaro um pouco mais preocupado com impostos, por exemplo, ou com inflação do que a média, e o eleitorado do Lula um pouco mais preocupado com questões de desigualdade social, miséria, educação, também em comparação com a média. Então tem muita coisa em comum, tem algumas diferenças. Bem, tirando esse aspecto, para voltar à questão da segurança pública, esse lugar que a segurança pública ocupa nas preocupações do cidadão brasileiro mostra aí a falência da maneira pela qual o tema tem sido abordado ao longo das últimas décadas, provavelmente. A preocupação com segurança pública, ela não pode ser avaliada apenas com base em índices de crime. A gente tem que levar em consideração que é possível, por exemplo, que índices de homicídio caiam sem que a gente tenha a percepção da melhora da segurança pública. Por quê? Porque a morte, nesse sentido, ela acontece em situações de conflito. Mas se você vive numa comunidade, entre aspas, pacificada por uma organização criminosa, ou seja, em que a organização criminosa monopoliza aquele lugar, né, derrotou, expulsou facções rivais, expulsou milícias, não deixa a polícia entrar, você vai ter uma queda, por exemplo, na taxa de homicídio, mas é óbvio que o cidadão vê um elemento passeando com um fuzil, né, na porta da sua casa, extorquindo comerciantes, cobrando ali para instalar o gatunete, luz e uma série de outros serviços, é claro que isso é uma percepção de violência, que não dá para traduzir em estatística, né? Estatística é uma coisa, a realidade objetiva é uma outra coisa. E a realidade objetiva aponta que em muitos lugares certas facções conseguiram monopolizar o território e que impõem um regime de terror mesmo sem aumentar aí a taxa, por exemplo, de homicídio. Né? A gente sabe o papel, por exemplo, que o PCC tem, principalmente em São Paulo. A gente sabe que existem facções que dominam bairros ou cidades inteiras em certas partes do Nordeste, inclusive tendo a capacidade de esvaziar condomínios, de esvaziar bairros. Essa questão da segurança pública tornou-se aí, talvez, a pauta principal. Existe muito jogo de empurra-empurra, né? Quem é governista diz que a responsabilidade é toda dos governos estaduais. Isso evidentemente tem que ser relativizado, porque, por exemplo, se a gente está falando aí na possibilidade da pena e da própria maneira como está constituído o processo penal ter alguma responsabilidade, isso pertence à esfera federal, né? A gente sabe que o STF também nos últimos 15 anos interferiu bastante na maneira pela qual os governos estaduais, as polícias estaduais podem lidar com a questão criminal. Então, assim, existem responsabilidades compartilhadas aí. E isso está pautando bastante essas eleições. Não por acaso Lula teve que adotar para o segundo turno um discurso mais duro em relação à questão da segurança pública. Se nas eleições de 2022... ele falou lá aquela besteira, né? É eternamente lembrada em relação. Fez uma relativização ali do roubo, né? Nesse sentido de dar uma visão mais social que acaba sendo interpretada por muita gente de uma maneira que ficou muito negativa para a imagem do Lula. Agora ele assume uma postura bem mais dura, bem mais rígida em relação a essa questão. Porque foi percebido que essa era a pauta principal e que era uma das pautas que dava mais força para o bolsonarismo. Mas é óbvio também que outras pautas entram em jogo, a questão da saúde, por exemplo, e aí não necessariamente essa vai ser uma pauta que vai beneficiar o bolsonarismo, é uma pauta também na qual ambos podem trabalhar, talvez até o Lula possa trabalhar um pouco melhor essa pauta do que o Flávio Bolsonaro. Mas como eu falei no começo, existe muito mais em comum entre os dois eleitorados do que existe, de fato, de diferente. E isso é bom. Isso é bom no sentido de que significa que existe um caminho, talvez não agora, mas existe um caminho no longo prazo para a gente superar a polarização e conseguir, talvez, governos de pacificação nacional e governos que consigam unir a população brasileira ao redor de pautas que são pautas comuns.
1: Perfeito, Rafa. Olha, obrigado pela resposta. A gente vai dar continuidade aqui aos assuntos nacionais, já que o governo federal anunciou hoje um pacote de medidas voltadas para microempreendedores individuais, os MEIs, e também a empresas enquadradas no Simples Nacional. Segundo o ministro do Empreendedorismo, da Microempresa e da Empresa de Pequeno Porte, o Paulo Henrique Pereira, o pacote inclui 5 medidas. A primeira delas é o perdão das dívidas de todos os MEIs que estão inscritos na dívida ativa da União. Esse anúncio ocorre a 12 dias do segundo turno das eleições presidenciais entre Lula e Flávio Bolsonaro. Segundo o ministro, 3 milhões e 600 mil microempreendedores devem ter a dívida pública perdoada a partir do ano que vem, caso o Congresso aprove o projeto de lei enviado. O valor a ser perdoado é estimado em mais de 12 bilhões de reais. O governo também lançou uma versão do programa Desenrola de renegociação de dívidas com bancos privados, voltado especificamente para microempreendedores individuais. O presidente Lula assinou as medidas durante o evento no Palácio do Planalto, na manhã de hoje. As medidas se somam a outras iniciativas apresentadas pelo governo ao longo do ano para o setor. Em junho, o Executivo enviou ao Congresso uma proposta para ampliar o limite anual de faturamento do MEI e permitir a contratação de até 2 funcionários. Hoje, o teto de faturamento do microempreendedor individual é de R$ 81 mil reais por ano. Pela proposta enviada ao Congresso, esse limite iria subir para R$ 110 mil reais no ano que vem e chegaria a R$ 140 mil em 2028. A mudança ainda depende de aprovação do Legislativo. E o Rafa, queria ouvi-lo um pouco sobre esse assunto, porque a gente está falando aí de uma proposta que pode beneficiar mais de 3 milhões de pessoas aqui no nosso país, 3 milhões e 600 mil, segundo o governo federal. Agora, é uma medida que pode trazer um impacto político, obviamente, só que ela ainda depende do Congresso. Apesar disso, você avalia que o governo Lula agiu bem em anunciar isso há poucos dias da eleição?
2: Esse tipo de decisão, tão perto da eleição, sempre passa a impressão de ser uma medida eleitoreira, e daquilo que a gente vê sendo comentado por outros analistas, também em redes sociais, dá a impressão de desespero até, porque a gente tem acompanhado uma sucessão de decisões e de medidas que poderiam ter sido tomadas em outros momentos, né? Como eu até falei em um outro momento, eu vi até uma piada ser feita de que, do jeito que está, até o dia 25 vai ter reforma agrária no Brasil, vai ter reindustrialização, vai ter bomba atômica, vai ter um monte de coisa. Então passa a impressão de desespero. Não sei se por causa daquilo que as pesquisas de opinião têm dito, né? Tirando aí do Instituto Vox, as pesquisas são unânimes em dar a vitória para o Flávio Bolsonaro. É claro que a gente pode concordar, especialmente quando a gente fala no aumento do limite do MEI, né? O limite do MEI hoje em dia é bastante baixo, né? Não atende de fato a realidade econômica dessa categoria. E aí, quando a gente tem esse tipo de situação de descompasso, né, entre o limite do MEI e a realidade dos MEIs, na prática, outras coisas positivas, por exemplo, como ali aquela isenção dos 5 mil, acaba fazendo menos diferença do que poderia fazer. Ainda mais quando a gente considera a decisão na época do Haddad de unificar ali a contabilidade em relação à pessoa física de quem tem MEI e a pessoa jurídica do MEI enquanto tal, que também foi uma decisão bastante polêmica ali do período Haddad nesse governo Lula. A percepção, eu não tenho certeza se isso vai ganhar muitos votos. É uma camada importante da população brasileira, né? É uma camada que tem um peso bastante significativo, mas tanto o Congresso pode acabar barrando, né, essa decisão, como pode ser que o impacto acabe sendo menor exatamente pela percepção de que trata-se aí, mais que qualquer outra coisa, de uma medida eleitoreira. Agora, se passar, independentemente de quem seja o presidente do Brasil em 2027, considerando a quantidade de medidas aprovadas e adotadas ou que se planeja adotar ao longo dos últimos 3-4 meses, o próximo presidente vai ter um desafio orçamentário extremamente difícil. Né? Em alguma medida pode até ser uma bomba aí que está sendo deixada para um eventual governo. E aí, seja o Lula, seja o Flávio Bolsonaro, a gente pode acabar tendo que se deparar com um governo semelhante nessa perspectiva aí de necessidade de corte de gastos. Né? Isso aí é algo que a gente vai ter que acompanhar para ver como vai ficar, mas realmente é uma situação que talvez não seja tão interessante assim.
3: Perfeito, Rafa. Rafael Machado, comentarista, analista de assuntos políticos nacionais e internacionais aqui no Entretanto. Chegamos ao final. Rafa, um forte abraço, até amanhã.
2: É isso aí, pessoal. Boa noite, até amanhã.
3: Nessa reta final, né, Leonardo Macaxeira, a gente fala rapidamente sobre o trânsito no Rio de Janeiro.
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3: A rua Aristides Lobo está interditada no Rio Comprido, na altura da rua Campos da Paz, devido ao capotamento de um carro. Atenção motorista, rota alternativa, siga pela rua Campos da Paz, avenida Paulo de Fronten e travessa Antônio Pedro Galeazzi. Bombeiros estão no local. Falando de outros pontos da cidade, avenida Ayrton Senna, zona sudoeste, trânsito lento com retenção no sentido linha amarela, desde a cidade das Artes. No sentido Orla, retenções desde a altura do terminal Alvorada. Avenida das Américas, atenção você que está na Barra, lentidão no sentido Recreio, do Barra Shopping até o Bosque da Barra e no trecho entre o BRT Américas Parque e o BRT Santa Mônica Jardins. Armando Lombardi, com lentidão ao longo da via no sentido Recreio. Informação do trânsito para você agora às 5:59, agora a previsão do tempo.
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1: E olha, Maurício, amanhã previsão aí de um dia de calor no Rio de Janeiro, temperatura máxima prevista de 34 graus, a mínima em 20, mas você, ouvinte, tem que ficar atento, em especial no fim de tarde, início de noite, porque tem a possibilidade de pancadas de chuva e também de vento moderado a forte aqui no Rio de Janeiro. Portanto, amanhã, se vamos ter um dia de verão, também teremos aquela famosinha chuva de verão, né? Aquela pancada de chuva no fim do dia. Como eu falei, mínima de 20, máxima de 34 graus.
3: E é isso, Léo. Ponto final nessa edição do Entretanto, programa que teve o Eduardo Alves na operação de áudio, na operação de vídeo, Isaac Roberto, a produção do Carlos Júnior. E vamos juntos amanhã, voltamos a ficar juntos amanhã a partir das 16h, sempre entre 16h e 18h no Entretanto aqui na Rádio Sputnik Metropolitana. Ótima tarde, ótimo dia para você.
1: Valeu, valeu Maurício, um abraço para você. Lembrando que aqui na sequência da programação chega aí o Intriga Internacional com a nossa querida Bárbara Pereira. Um abraço para você amanhã a partir das 16h aqui na Rádio Sputnik, na Metropolitana em 80.5 FM, ao vivo com o Entretanto.
3: Tchau, tchau, boa noite.
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18: Neste episódio vamos falar sobre o Leopardus chilcaio, esse gato selvagem que você provavelmente viu dominando as redes sociais no final do mês de setembro, tanto pela fofura quanto pelo peso científico que ele representa. Esse foi o primeiro felino atual classificado pela taxonomia em cerca de 100 anos.
17: É, Dani, foi um marco muito legal, principalmente pra ciência do sul global, né? O chilcaio vive na Bolívia, região de Yungas, né? Que é um tipo de mata densa, fechada e em áreas montanhosas. Ele tem umas características bem semelhantes a outros gatos selvagens que são muito comuns aqui na América do Sul, né? Sendo muito difícil identificar como uma nova espécie, só observando a morfologia. E aí, além disso, também é muito difícil de encontrar esse animal. Tanto que eles só tiveram acesso a um espécime de verdade, né? E foi um único indivíduo que deu as caras por lá, né? Permitindo uma análise genética para chegar à conclusão de que se trata, sim, de uma nova espécie.
18: E o bacana é que o trabalho de identificação teve mãos brasileiras envolvidas, viu? Quem descreveu o chilcaio foi o professor Eduardo Eizirik, da PUC do Rio Grande do Sul. Ele, que é especialista em genética evolutiva, atuou junto a outros cientistas da Bolívia para chegar a essa conclusão.
17: Vale lembrar que, além do chilcaio, outra subespécie de leopardos foi identificada no processo, dessa vez nas Yungas peruanas, né? E aí a gente consegue ver essa semelhança também das matas, né, interferindo. É o Tigrinus antissuio, né? O leopardo tigrinus é o mais comum, né? Vamos botar dessa forma, aqui na América do Sul, e o Tigrinus antissuio seria essa subespécie peruana. Segundo o professor, né, ainda pode ser reconhecido como uma espécie, é algo que está sendo discutido e ele vai trazer mais detalhes pra gente na entrevista que a gente tem a seguir.
18: Essa identificação de espécies de gatos selvagens é fruto de um trabalho de mais de 25 anos tocado pela PUC do Rio Grande do Sul, junto a outros institutos pelo continente. Ainda nós vamos falar mais neste episódio sobre a importância da identificação de espécies por aqui, sendo feita por cientistas locais.
17: Mas antes de entrar nesse assunto, vamos ouvir detalhes sobre essa descoberta realizada aqui na América do Sul, diretamente com o professor que estudou e fez as análises genéticas em torno dessa nova espécie, né? Permitindo definir o primeiro novo felino vivo em mais de 100 anos. Quem traz mais detalhes sobre essa descoberta do chilcaio lá na Bolívia é o próprio Eduardo Eizirik, que é biólogo e professor da Escola de Ciências da Saúde e da Vida, lá da PUC do Rio Grande do Sul. Bem-vindo, professor. Obrigado por conversar com a gente aqui no York.
19: Muito obrigado. É um prazer estar aqui com vocês.
17: Professor, conta pra gente um pouquinho sobre esse processo de descoberta do chilcaio. Por que a identificação só foi feita agora? Tem alguma relação com hábitos, traços fenotípicos ou foi necessário um trabalho de análise genética para chegar nessa decisão?
19: Bom, todos eles juntos. Eu acho que a primeira parte da resposta é que muito da biodiversidade do mundo ainda não foi estudada e regiões do mundo que são de mais difícil acesso ou que foram alvo de menos estudos, tem muitos animais, plantas, micro-organismos ainda desconhecidos, incluindo gatos. Eu acho que isso é o que chama atenção nesse estudo, né? Que mesmo num grupo bem conhecido, que se pensa que é bem conhecido como os gatos, ainda existe muito a se descobrir, inclusive espécies. Então esse é o primeiro elemento, né? Tem muitos locais do mundo, biomas, ecorregiões que não foram estudados. O segundo elemento é que ele é muito semelhante mesmo, né, na sua aparência externa, a outros gatos pequenos manchados da América do Sul, e tem muito pouco dado, não há nenhum exemplar em museu dessa espécie, e tinha um indivíduo em cativeiro, né, ou se chama mais hoje em dia de ex situ, ou né, sob cuidados humanos, num refúgio de animais silvestres na Bolívia. Então esse único indivíduo estava lá há 10 anos, mas ninguém o tinha estudado, até os meus colegas bolivianos, né, a Paola Nogales Ascaruns e o Enzo Aliaga Rossell, se interessaram. Eles estavam estudando, né, animais da região e queriam saber de que espécie era esse gatinho que tinha lá, porque a espécie desses gatos, desses tiger cats, desses gatinhos pequenos, né, da América do Sul, qual espécie tinha na Bolívia não era clara. Existia duas possibilidades, porque nós mesmos tínhamos separado em duas espécies em 2013, e eles queriam saber qual das duas que seria. Começou com eles tentando descobrir de que espécie era esse gatinho que estava no refúgio na Bolívia. E eu posso contar um pouco mais da pesquisa mais ampla, né, que nós já estávamos fazendo na América do Sul toda e que acabamos inserindo esse exemplar da Bolívia na nossa pesquisa.
17: Ai, que legal. Se puder entrar em mais detalhes dessa questão, porque a gente fica até se perguntando, né, como você falou, existem muitas semelhanças e dentro de uma identificação taxonômica. Entram várias questões, vários pontos. Esse trabalho mais amplo era pensando em descobrir novas espécies? Era alguma tentativa de reorganizar, né, as espécies? Fala um pouquinho pra gente.
19: Perfeito. Então, eu vou dar esse contexto mais amplo, né, porque a maioria das pessoas tem visto muita notícia sobre o tiucaio, sobre essa espécie nova, mas ele se insere num contexto mais amplo. Então, há mais de 25 anos, o meu grupo de pesquisa estuda esses felinos, estuda a evolução deles, as relações filogenéticas, né, a árvore filogenética desse grupo. Tem um monte de implicações para a biogeografia, para como eles especiaram, como eles se separaram. Então a gente estuda vários aspectos, né, evolutivos, genéticos, ecológicos dele. É uma das minhas linhas de pesquisa. Então a gente vinha trabalhando isso há bastante tempo. Em 2013 já tínhamos usado dados genéticos para separar duas, esse que se achava que era uma espécie só, né, o que se chamava leopardos tigrinos. Nós já tínhamos separado em duas, ficou o Leopardus gutulus, que é da Mata Atlântica, do sul e sudeste do Brasil. Então esse ficou com o nome Leopardus gutulus, que era um nome já disponível desde o século XIX. Então essa é a diferença, né, do tiucaio, que é um nome novo. Os demais a gente separou, mas usou nomes já disponíveis. Eu posso explicar depois essa questão taxonômica.
17: Por favor, a gente fica curioso.
19: Depois eu entro na questão taxonômica, tá, mas em 2013 nós separamos do gutulus e, por falta de amostras, falta de dados, não tínhamos como averiguar se o resto todo, que vai então todo o resto do Brasil, Andes e até a Costa Rica na América Central, era mesmo uma espécie só, mas provisoriamente ficou como leopardos tigrinos, né, todo o resto, tirando a Mata Atlântica do Sul e Sudeste do Brasil, que a gente validou como gutulus, o resto ficou desde 2013 até agora, até recentemente, como uma espécie só. Em 2017, colegas brasileiros, né, o Fábio Nascimento, Anderson Feijó e seus colaboradores, propuseram que o Nordeste brasileiro era distinto das populações dos Andes, por exemplo, e propuseram a validação de leopardos emílie, que era um nome também disponível para o Nordeste brasileiro, Cerrado, Caatinga, aquela região. Outra linha de evidência, outros colegas estavam achando que havia diferença dos Andes também em relação ao resto dessa região norte, né, da América do Sul. Então, o grupo do Tadeu Oliveira, que é baseado na Universidade Estadual do Maranhão, vinha estudando bastante esse grupo. E nós, geneticamente, mostramos que o norte dos Andes era distinto, e a Costa Rica ficava junto com o norte dos Andes. Colômbia e Costa Rica, a gente mostrou em 2021, depois em 2023, já com genomas completos, que ali era um grupo evolutivamente distinto, e aí o grupo do Tadeu, em parceria conosco e outros colegas, usando dados morfológicos e ecológicos, propôs o reconhecimento de leopardos pardinoides, então no norte dos Andes e até a Costa Rica ali. Então esse era o status agora, em que havia uma proposta baseada mais em morfologia de separar o Nordeste brasileiro e outra linha de evidência separando os Andes. Mas um problema-chave era que o nome leopardos tigrinos, o nome original desse grupo todo, estava preso às Guianas, porque a descrição original, sempre o nome científico fica preso ao local original de descrição, a descrição é das Guianas, do século XVIII, certo? Então, esse era o problema. A gente tinha que saber se o Nordeste brasileiro agrupava com as Guianas, aí tudo isso ficaria leopardos tigrinos, ou se os Andes agrupavam com as Guianas, aí isso ficaria leopardos tigrinos, ou se nenhum deles agrupava com as Guianas. Então, para isso, a gente precisava de material genético desses gatos das Guianas. E ninguém tem amostras de tecido, de sangue, não tem nenhum animal, né, excito, ninguém está lá em campo achando esses animais, são animais muito raros, muito difíceis de encontrar. Então, esse era um problema que a gente tinha. Nessa fase em que nós estávamos, eu estava com um aluno de doutorado da Bélgica, que fez doutorado comigo na PUC do Rio Grande do Sul, estudando esses gatos com genômica, e ele conseguiu, utilizando museômica, né, que é geração de dados genômicos a partir de material de museu, com animais preservados em coleções da Europa e dos Estados Unidos, ele conseguiu tirar o material de osso, e a partir de pedacinhos de osso, ele conseguiu sequenciar o genoma de animais das Guianas. Isso é um dos pontos-chave desse artigo que saiu agora, né? Que a gente finalmente teve genomas completos dessa região das Guianas e do leste da Venezuela e pôde comparar com os outros. Então foi a primeira vez que a gente conseguiu fazer essa comparação. E ao fazer essa comparação, a gente viu que nem o Nordeste brasileiro, nem os Andes se agrupavam com as Guianas, que eram três grupos separados. Então a gente, com isso, manteve o nome Leopardos Tigrinos só nas Guianas, validou a proposta, né, do Fábio e do Anderson de que Emília era distinto, então no Nordeste brasileiro, e também validou a distinção do norte dos Andes e América Central como pardinoides. Então essa é uma das partes desse artigo. Só que além disso, a gente ainda mostrou que o Peru tem uma unidade distinta e que a Bolívia tem uma unidade distinta. O Peru a gente já vinha estudando com DNA mitocondrial, publicou esse ano mais recentemente um primeiro artigo mostrando que o Peru era diferente, mas agora com esse artigo que a gente tem genomas completos, que é o dado mais conclusivo. E deu para ver, então, que o Peru tem uma unidade diferente da Colômbia e que a Bolívia tem uma unidade mais diferente ainda. Então, a gente descreveu uma nova espécie da Bolívia e uma nova subespécie do Peru. Eu posso também entrar em mais detalhes de por que espécie ou subespécie, mas com isso ficam 5 unidades diferentes, espécies diferentes, sendo que uma ainda tem 2 subespécies muito distintas, que é a da Guiana e do Peru, que por enquanto a gente não chamou de espécies distintas, mas tem potencial de virarem espécies também, se a gente mudar um pouco o limiar de diferenciação que a gente considera espécie, aí do Peru também vai virar uma espécie, vai ficar 6.
17: Ah, legal. Eu queria até entender melhor isso. Se você puder explicar, até para os nossos ouvintes também, né, o que que diferencia uma espécie de uma subespécie, e também queria que você falasse um pouco sobre isso, de nomes disponíveis, né? Achei interessante esse ponto, pensando em dentro da taxonomia, se eu puder explicar pra gente por que certos nomes estão disponíveis e, enfim, no caso do tio Caio, não era um nome disponível antes.
19: Perfeito. Então, primeiro, com relação à distinção entre espécie e subespécie. Vamos para espécie primeiro, né? Espécie, existem mais de 25 conceitos diferentes na literatura científica sobre o que é uma espécie. E há várias formas de avaliar se algo é distinto o suficiente para ser uma espécie, com base em aspecto externo, morfologia interna, genética, genômica, se eles se reproduzem entre si ou não, o nicho ecológico, a história evolutiva. Então, existem vários critérios que são aplicados de maneira diferente entre os organismos. Então, nenhum desses critérios é perfeito para todos os seres vivos do planeta. Então, por isso existe uma complexidade na literatura científica sobre isso. Mas, de maneira geral, a gente vai olhar se o grupo é geneticamente distinto, morfologicamente, ecologicamente, se tem uma história evolutiva distinta, se ele não se misturou com o outro a ponto de serem uma linhagem só. Então pode ter havido hibridação, nós mesmos já descobrimos vários casos de híbridos atuais ou antigos. Então, pedacinhos do genoma foram trocados, muitas vezes, entre espécies diferentes. Então, hoje em dia, a gente consegue detectar isso. Mas isso é uma minoria do genoma. A maioria do genoma mostra uma história evolutiva distinta, separada há muitos milhares, ou até 1-2 milhões de anos, ou vários milhões de anos das outras. E essa distinção evolutiva, de ter uma trajetória evolutiva própria, que hoje em dia é mais utilizado para reconhecer espécies. Então, mostrar com os genomas inteiros, que tem muito dado, muito poder de dissecar essa história evolutiva, a gente consegue testar, por exemplo, se 2 tilcaios são mais parentes entre si. Então, a gente tinha 2 indivíduos, porque um foi solto, mas a gente teve o genoma desse animal, mais o que está nesse refúgio. Então a gente testou se os dois tilcaios são mais parentes entre si do que de qualquer outra espécie, e são. Se os dois do Peru são mais parentes entre si do que de qualquer outra, e são. Então a gente no mínimo precisa de dois indivíduos, de preferência, né, de locais diferentes, que não sejam parentes imediatos, ou sejam irmãos ou primos, isso aí também às vezes a gente não sabe, mas amostras separadas, e a gente testa se eles são mais parentes entre si e há quanto tempo eles se separaram dos demais. Então o tempo de separação é o critério principal que a gente está usando hoje em dia. E para os felinos, né, eu sou membro dessa Comissão Internacional de Taxonomia de Felinos, é o tempo que tem sido predominantemente usado. Então vê se é distinto, se, né, forma um cluster, forma um grupo evolutivo separado numa árvore filogenética, e há quanto tempo esse grupo se separou dos outros grupos. Então é isso que a gente está utilizando predominantemente. No caso do tilcaio, a separação é de 1,4 milhão de anos. Então é um grupo bem distinto em relação aos outros e inclusive mais distinto do que outros são entre si. Então outras espécies desse grupo são mais próximas, né, se separaram há menos tempo do que o tilcaio. Então nesse caso era muito claro que ele era mais diferente dos outros e que ele não poderia ser encaixado numa mesma espécie que os outros. Então, foi claramente uma conclusão de que era uma espécie distinta pelo tempo de separação que ele teve em relação às outras. Já o do Peru, que é o Antisuyo,

0: separação de 500 mil anos, ela cai num limiar que está em discussão, se isso é suficiente para chamar de espécies diferentes ou não. Então, isso é, há uma certa arbitrariedade, onde vai ser esse limiar. Por exemplo, em Londres, que é outro grupo que a gente trabalhou, a gente mostrou que tem espécies, que são espécies reconhecidas, que separaram uns 400 mil anos. Em raposas, que é outro grupo que a gente trabalha, tem espécies bem reconhecidas que também separaram há 400 mil anos, 500 mil anos. Em primatas, tem girafas. Então, existem outros grupos em que 200, 300, 400 mil anos já são profundidades evolutivas suficientes para se reconhecer espécies diferentes, especialmente se também existe diferença ecológica, morfológica, que agrega informação nesse sentido. E tem realmente algumas diferenças interessantes, né, ecológicas e morfológicas entre o Peru e as Guianas. Então, há essa discussão atualmente nesse grupo internacional de onde a gente vai colocar o limiar para dizer, né, profundo o suficiente para ser uma espécie. Inclusive, se deve haver um limiar fixo para felinos ou não. Então, isso está em debate internacionalmente. Então, como há esse debate, nós fomos conservadores, no caso do Peru, e propusemos como subespécie. Então, eu vou explicar o que é uma subespécie. Se espécie já é um conceito complexo e com algum nível de controvérsia, subespécie é mais ainda. Subespécie seria um grupo dentro da espécie, um subgrupo dentro de uma espécie, que existe numa região geográfica delimitada e que tem alguma diferenciação em relação a outros grupos, mas não o suficiente para ser considerado uma espécie. Então, tem uma arbitrariedade aí, tem cientistas que não usam o conceito de subespécie, que não reconhecem isso e acham que é ou espécie ou não é espécie. Então, tem grupos de organismos em que nem é comum o uso da categoria subespécie. Já tem outros, como aves, por exemplo, primatas, em que é comum ainda se usar subespécie. No caso dos felinos, a gente ainda usa em algumas situações como essa, em que há uma distinção que precisa ser reconhecida, e a gente pode falar sobre conservação também. Então, reconhecer formalmente uma espécie ou mesmo subespécie é importante para políticas de conservação, para aplicar recursos, para fazer avaliação de ameaças oficialmente. Então, ter um nome científico e ser reconhecido taxonomicamente é super importante para a conservação. Então, mesmo que seja em nível de subespécie, essa unidade do Peru fica formalmente reconhecida para conservação e já vai ser avaliada internacionalmente como uma unidade própria. Então, isso é muito importante. Mas, então, não sei se ficou claro. Então, a distinção entre espécie e subespécie, nesse caso, é com relação a quanto tempo se separou. Sim. Como a da Bolívia, que é o teu caso, separou há 1,4 milhão de anos, né? Ela é claramente uma espécie pela profundidade, enquanto a do Peru, que se separou há 500 mil anos, tem potencial de ser reconhecido como espécie, mas por enquanto a gente preferiu ser mais conservador e chamar de subespécie, que daí mostra que é diferente, mas é uma divergência mais recente. E esse limiar tem sido usado, né, internacionalmente como 800 mil anos a 1 milhão de anos para felinos, né, o que é um limiar conservador. É um limiar que em outros grupos não se é tão exigente em tempo e se reconhece espécies de 200, 300 mil anos.
1: Professor, queria perguntar quais são as principais características do tio Caio. Acho que vamos entrar primeiro na parte do processo evolutivo, né? Como que se mede esse tempo que separa uma espécie de uma subespécie? E quais são as teorias para explicar esse processo evolutivo pensando no tio Caio? Se puder também passar pelas características dele, assim, diferenciais, né? Que acabaram trazendo essa definição taxonômica.
0: Eu só me lembrei que eu não respondi sobre o nome disponível. Quer que eu fale primeiro da questão do nome disponível, da taxonomia?
1: Pode ser.
0: Então, vou falar primeiro, dessa questão do nome disponível, da taxonomia. Então, quando uma espécie é proposta por alguém, é publicada, isso fica registrado na literatura científica, e quando mais adiante alguém reconhece que essa espécie é válida, digamos que alguém propôs no século XIX o Gutulus, né, que é esse que tem aqui na Mata Atlântica do sul do Brasil. Foi um alemão chamado Hensel que propôs isso em 1872. Mas, posteriormente, os outros cientistas não reconheceram essa espécie como válida, e ela não estava em uso, então estavam tratando como um sinônimo de leopardos tigrinos. Então o nome fica sem ser utilizado, mas ele fica guardado, ele fica preservado para uso futuro, caso mais adiante se reconheça que ela é uma espécie válida. Então quando nós, em 2013, mostramos que realmente eram espécies diferentes, a gente tem que buscar se alguém já propôs uma espécie ou subespécie, se for subespécie pode ser usado o nome também, se alguém já propôs esse grupo, se foi proposto, o mais antigo é o que deve ser utilizado. Então, ter um nome disponível quer dizer isso, que alguém já propôs a existência dessa espécie ou subespécie, desse táxon, e qual é o mais antigo. Às vezes tem mais de um nome proposto, então tem que pegar o mais antigo. Então, no caso do Gutulus foi isso, no caso do

0: Ardinoides, que é o do norte dos Andes, foi isso. No caso do Emília, que é o do nordeste brasileiro, foi isso. Então são espécies que estão sendo validadas, estão sendo reconhecidas como válidas, mas o nome é utilizado, o nome mais antigo que já foi proposto no passado. Enquanto a unidade boliviana, que é o Tilcayo, e peruana, que é o Antissuyo, são novidades. Ninguém havia proposto essas espécies antes. Então não havia nomes disponíveis, por isso que nós fizemos uma descrição. Descrição é quando a gente descreve pela primeira vez a espécie, né, formalmente, segue vários passos, né, de regras de descrição, né, zoológica, e valida este nome, propõe um nome que aí passa a ser o nome disponível mais antigo para aquela espécie e é o nome utilizado para aquela espécie. Então essa é a diferença entre as duas, né, descrições que a gente tem nesse artigo e as validações de nomes já disponíveis.
1: Ah, legal. Essa parte da biologia, né, a taxonomia, acho que é muito interessante. Sempre que a gente traz aqui, é legal a gente trazer esses detalhes, porque acho que no dia a dia a gente pensa já no nome da espécie ali pronto, imagina que é algo que, né, que os cientistas pensam na hora. Ah, vou botar aqui esse nome interessante em homenagem a alguma coisa, e de fato acontece, mas tem essa questão, né, tem os nomes mais antigos, existe todo um universo, todo um ecossistema de definição, né, taxonômica. E aí, professor, pra gente entrar nessa parte que das teorias do processo evolutivo do Tilcayo, como que se mede esse tempo que é utilizado para definição, né, de uma espécie ou uma subespécie? Explica pra gente.
0: A estimativa do tempo, né, como é que
1: isso,
0: você quer saber como é que se estima o tempo. Então, quando a gente tem dados genéticos.
1: Tempo de surgimento.
0: Quando tem dados genéticos que a gente trabalha, então há muitos anos trabalhamos com isso, e agora com genomas completos, a gente tem a possibilidade de medir a velocidade com que o DNA evolui, né? Então, se o DNA muda, né? Ele evolui numa certa velocidade. Cada região do genoma pode evoluir numa velocidade diferente, e cada espécie, cada linhagem pode evoluir em velocidades diferentes. Então, isso é bastante complexo. E com o tempo, foi melhorando muito, né, o método para se fazer isso. Então, nos anos 60 do século passado, se criou a hipótese do relógio molecular, né? Então, com pequenas sequências de DNA e de proteína, se fazia basicamente uma regra de três, utilizando um fóssil, por exemplo. Então, se tinha um fóssil de 1 milhão de anos, de um grupo, e a separação desse grupo em relação a outro grupo podia ser assumida que era da idade daquele fóssil, um pouco mais antiga, né? Tinha o fóssil do grupo A, e o grupo A tinha separado do grupo B um pouco antes, pelo menos, da existência daquele fóssil. Então, se o fóssil tinha 1 milhão de anos e a sequência de DNA mudou 1%, então se fazia uma regra de 3 e dizia, olha, mudou 1% em 1 milhão de anos, então a velocidade do DNA é 1% a cada 1 milhão de anos. E aí extrapolava para outras separações, para 2% era 2 milhões de anos, 3% era 3 milhões de anos, e essa era a forma que era feita a datação molecular lá nos anos 60 do século passado. Isso melhorou muito, então hoje em dia se pode fazer no genoma inteiro, cada região do genoma tendo a sua velocidade, os fósseis, né, quando se tem fósseis do grupo, são posicionados não exatamente no tempo da separação, mas posteriormente ou anteriormente, se eles são fósseis mais antigos do que uma separação ou mais recentes. A gente pode botar vários fósseis simultaneamente, pode usar modelos estatísticos complexos de como o DNA evolui. Então é muito mais sofisticado do que uma regra de três, mas a lógica é sempre assim, a gente calibra algum ponto da árvore que sabe-se a idade, ou mais de um, em diferentes pontos, e isso gera uma estimativa da velocidade com que o DNA evolui. Então, se o DNA está evoluindo numa certa velocidade, aí a gente mede quanto de mudança no DNA que aconteceu, e isso gera uma estimativa de idade. Ó, esses dois se separaram há tantos milhões de anos. É feito dessa forma.
1: Ah, é muito interessante. Professor, como vive o Tilcayo? Falando especificamente dele agora, explica pra gente mais detalhes sobre seu habitat, seus hábitos, alimentação, relação com outros animais da região, entre outros detalhes. A gente fica curioso para saber como é esse novo felino.
0: Bom, a resposta é nova, né, um novo em termos de descoberta. Bom, tem duas respostas rápidas. Uma é não sabemos, a outra é nós também estamos curiosos, né, que quer dizer a mesma coisa. Então, não se sabe nada sobre isso, né? Ninguém estudou essa espécie ainda. Como ela foi recém-descoberta e só tem esse indivíduo em excito, né? Nesse refúgio, um animal que foi amostrado depois foi solto. Não há exemplares em museu. Existem algumas fotos, existem imagens, né, dessas armadilhas fotográficas que registram a presença desse animal nessa região, mas são poucas ainda e agora o número deve aumentar com mais esforços em campo. Mas, por enquanto, o que se sabe é muito especulativo. né, muito baseado no que se sabe dos outros felinos desse grupo. Então, pelos registros que se tem, ele ocorre nessa região das Yungas, né, bolivianas, que é uma ecorregião montanhosa, com florestas úmidas de neblina, e provavelmente se alimenta de pequenos roedores, aves, talvez lagartos, que é o que todos esses gatinhos pequenos comem. Na verdade, se sabe muito pouco mesmo dos outros. Então, esse, por exemplo, que tem no sul do Brasil, que é o Gútulus, até hoje, a gente já mostrou em 2013 que era uma espécie separada e tem muito mais gente estudando aqui, mas até hoje se sabe pouco sobre o que ele come, né? Tem poucos estudos de dieta. Identificar, por exemplo, fezes dessa espécie em campo requer análise molecular. Então, nós mesmos temos desenvolvido métodos moleculares para estudar a dieta desses gatinhos aqui no sul do Brasil. E o mesmo vale para todas as outras espécies desse grupo e para outros gatos pequenos no mundo inteiro. Então, quando eu era, né, adolescente, lia sobre isso, eu lia nos livros sobre esses gatos e comem pequenos mamíferos e aves, mas quais? Então sempre foi uma curiosidade minha, eu continuo tendo essa curiosidade. Então não só do tio Caio, mas dos demais gatos, não se conhece bem a dieta, não se conhece bem vários aspectos da ecologia deles, e isso é fascinante e ao mesmo tempo preocupante, porque para conservar é importante entender o máximo possível da ecologia, da biologia, do comportamento. Então, muitos estudos são necessários sobre todos eles, inclusive o tio Caio. Então, o que eu posso responder são, né, aspectos mais gerais, mais especulativos, com base nos gatinhos pequenos desse grupo, que ainda assim não são muito conhecidos.
1: Nossa, interessante. E você descrevendo, né, a questão do habitat, né, pensando aí no que se tem de estudo realizado, parece muito a própria região andina ali, né, do Peru. Então, até a questão que você falou da subespécie, por enquanto subespécie, né, esqueci o nome.
0: O antissuyo. O antissuyo peruano.
1: O antissuyo, que legal. Então, enfim, né, bem próximo. É interessante que exista essa diferenciação. É um tema muito curioso. Professor, a identificação...
0: Exatamente, só eu comentar sobre isso. Então, as Yungas bolivianas e as Yungas peruanas, elas são próximas, né? Elas são adjacentes nos Andes, né? Então, o que a gente viu é que os Andes não têm uma espécie só, né? Então, pelo menos até agora, a gente viu que na Colômbia, possivelmente entrando no Equador, a gente agora vai conseguir analisar amostras do Equador, então a gente não tem certeza do que tem no Equador, mas... No norte é uma espécie, que é o Pardinoides, depois o Antissuyo, que é essa que a gente chamou de subespécie no Peru, nessas Yungas peruanas, e depois o tio Caio na Bolívia. E existem gatinhos desses na Argentina, a gente não analisou amostras ainda, seria o limite sul pelos Andes, né? Então também temos que saber o que existe na Argentina. E cada trecho dos Andes, que são essas Yungas, né, essas florestas de neblina, que não são tão altas nos Andes, elas são, né, na interface assim, em leste dos Andes com outros ambientes, então essas Yungas bolivianas, elas fazem uma interface com a Amazônia, né, ambientes mais úmidos e mais baixos no leste, com os Andes mais a oeste. Então são regiões intermediárias de altitude e florestas de neblina. A ecorregião na Bolívia e no Peru são um pouco diferentes ecologicamente, então provavelmente o peruano está adaptado a essas do Peru e o tio Caio está adaptado à da Bolívia, mas se eles existem no mesmo lugar, existem áreas em que esses dois ambientes se encontram. A gente não sabe se eles se sobrepõem, por exemplo, se tem lugares em que existe o tio Caio e o antissuyo, se existe um gap em que não tem nenhum dos dois. Então, os limites geográficos deles também precisam ser descobertos.
1: É interessante até pensar nisso, né? A dificuldade que é de se ter essa certeza de coleta de material mesmo, né? Existem as câmeras ali que você falou, né? Que dá para identificar uma imagem aqui ou ali, mas, enfim... Para entender mais sobre, eu acho que seria necessário um estudo específico sobre o tio Caio ou sobre o antissuyo, né? Precisa de algo mais específico, né?
0: Um elemento que provavelmente vai melhorar é a identificação por foto, né? Porque no momento, a própria certeza de se é uma espécie ou outra, a gente ainda não tem. Então, as imagens, né, de armadilha fotográfica muitas vezes são rápidas, do animal passando, ou até tem uma qualidade, mas eles são muito semelhantes. A gente tem que conhecer melhor como é que é a pelagem de cada um deles com mais indivíduos e com validação genética também para mostrar. O que os distingue mesmo é genética. A gente conseguiu mostrar que são espécies diferentes com dados genômicos. Então, por enquanto, a nossa compreensão do que os distingue na pelagem é incipiente. A gente tem poucos indivíduos para afirmar claramente que esse padrão de manchas aqui só ocorre no tilcaio. Parece ter um pouquinho de diferença no padrão de manchas do tilcaio em relação ao antissuio, em relação a outros do grupo. Mas precisa ter mais indivíduos, né? Vários machos, várias fêmeas, adultos, juvenis, em diferentes épocas do ano, diferentes localidades. Então, a gente precisa ter uma amostragem melhor com validação genética para dizer, ok, conseguimos distinguir isso pela pelagem. E, se for o caso, aí as fotos de armadilhas fotográficas vão poder ser mais incorporadas, porque é um método relativamente mais barato, mais simples, mas também tem seus desafios para ir ao campo, para colocar em várias regiões, precisa de esforço de campo para isso, mas é possível cobrir uma área maior e fazer um inventário maior utilizando esse método. Outro método que é muito interessante é a análise de fezes, tem que achar as fezes em campo, mas pelas fezes a gente pode obter DNA, e pelo DNA a gente pode dizer de que espécie veio. Então nós mesmos nesse artigo também já mostramos pontos do DNA que podem ser usados como diagnósticos dessas espécies. Então, vale a pena, né, desenvolver e aplicar isso para fezes, mas pode se usar para DNA ambiental, para solo, para água. Se pode utilizar amostradores de ar também. Ou seja, pelo DNA ambiental também é possível detectar espécies e distingui-las. Então, a gente vai estar trabalhando nessa parte molecular, especialmente para achar essas espécies e mapear onde que elas estão.
1: É muito interessante todo esse processo, né? E essa questão da identificação. Basicamente, com estudos de biologia molecular é muito legal. É muito legal, e eu imagino que as tecnologias atuais facilitem um pouco, né, esse processo de análise.
0: Sim, então meu grupo trabalha bastante com isso também, então não só com a evolução e filogenia e genômica, mas também com esse desenvolvimento de métodos moleculares para ecologia e para conservação. Então, com certeza vai ser muito importante para a gente achar as espécies, e uma vez obtendo material, por exemplo, de fezes, dá para estudar dieta também. Então, se a gente coletar fezes de felinos nessas regiões, mostrar por DNA que é uma espécie ou outra, também você vai poder estudar a dieta, né? O que está comendo. E, inclusive, por DNA, a gente pode usar o DNA das presas também, pode identificar a microbiota, estudar isótopos, que é o método que não é diretamente com DNA, é com outros tipos de marcadores químicos, né? Que são isótopos, para ver sobre dieta do animal também, com pelos. Então, tem muitos métodos sendo desenvolvidos e validados. Mas o problema é que a biodiversidade é muito gigante e cada método tem que ser ajustado para cada espécie. Então, não é simples de ter todos os métodos prontos para cada espécie. Então, requer mais gente estudando. É importante isso para que as novas gerações se motivem a se engajar nisso, né? Ou seja, precisamos de mais cientistas que testem, validem, desenvolvam esses métodos de vários tipos para estudar a biodiversidade.
1: Professor, a identificação taxonômica de novas espécies envolvendo felinos vivos e não fósseis, né? Não acontecia em mais 100 anos. Queria que você comentasse o que isso significa para a ciência atual, sobretudo no Brasil e na América do Sul como um todo.
0: Certo. Então, só para deixar, né, claro, houve descrições de espécies fósseis, né, de felinos já extintos, e validações, né? Essas validações que a gente já comentou antes, a gente mostra que são espécies diferentes, mas usam o nome disponível. Então, isso que faz mais de 100 anos é a descrição nova de uma espécie viva, validada pela Comissão Internacional, enfim, pela comunidade científica, que reconhece que realmente é uma espécie distinta, por uma revisão por pares, numa revista científica exigente. Então, essas características de uma nova descrição de espécie atual é que não tinha acontecido desde 1923. Então, isso é bastante importante, tem várias implicações, né? Uma delas é para a conservação, que a gente, quando avalia o status de ameaça, né? Eu participo também dessas avaliações, se uma espécie é ameaçada, é vulnerável, é em perigo. Então, essas análises que podem acontecer em nível internacional ou nacional ou regional, elas são feitas para cada espécie ou subespécie. Então, reconhecer que existe uma espécie faz com que ela tenha que ser avaliada separadamente. Até recentemente, né, até 2013, todo esse complexo, que é da Costa Rica até o sul do Brasil, era considerado uma única espécie. Então, a avaliação era feita para esse grupo como um todo, o que implica que se pensa que tem muito mais indivíduos, muito mais regiões, e esse é um dos critérios para saber se está ameaçado ou não, né? Uma espécie amplamente distribuída, naturalmente, é menos ameaçada do que uma espécie restrita a um ambiente só. Além disso, as ameaças em si, o desmatamento, mineração, caça, poluição, doenças transmitidas por animais domésticos, tudo isso varia entre as regiões. Então, assumir que tudo é a mesma espécie deixava mais diluída essa análise e mais otimista, né? Mais na verdade, subestimada a ameaça desse grupo ao se achar que era uma espécie só. Então, ao se saber que são 5 ou 6 espécies, né, diferentes, considerando o antissuio já como uma unidade que precisa ser avaliada separadamente, se tem que ter 6 planos de conservação diferentes, 6 avaliações de ameaça. Então, se o tio Caio está só nas jungas bolivianas, aquela região em si é muito menor do que a América do Sul toda. Então, fazer uma avaliação de ameaça só daquela ecorregião, estimando quantos indivíduos existem ali, que a gente não sabe, mas a gente pode estimar baseado na área das jungas bolivianas e numa densidade especulada, uma densidade média para esse grupo, por exemplo, a gente pode estimar quantos indivíduos podem ter ali e usar isso para fazer uma análise específica do tio Caio, que vai provavelmente mostrar que ele é muito mais ameaçado do que se pensasse na América do Sul inteira. E o mesmo vale para cada um desses outros. No caso do Gútulus, que a gente separou, né, da Mata Atlântica do Sul e Sudeste do Brasil, ele já foi reconhecido, né, desde 2013, foi avaliado e é uma espécie considerada vulnerável no Brasil. Né? Então já tem uma avaliação de ameaça que mostra que ele tem ameaças relevantes para a conservação dele. E nós continuamos estudando isso, por exemplo, fragmentação de hábitat, né, destruição da Mata Atlântica, doenças, caça, né, problemas de diversidade genética baixa em várias regiões, a perda de hábitat prevista por mudança climática também é importante nessa espécie, e também no Emile, né, do Nordeste brasileiro. Então, avaliar cada grupo separadamente é muito mais preciso, muito mais realista do que analisar todos eles em conjunto.
1: Professor, a gente chegou a falar aqui no Iorta, em outra oportunidade, sobre colonialismo científico. É um tema muito relacionado também à questão da taxonomia, né? Que, enfim, pensando no sul global, são poucas, existem muitas espécies ainda a serem, né, identificadas e descritas. Queria que você falasse um pouco sobre a importância desse ponto de vista, né? De conseguir identificar mais espécies aqui no Brasil, aqui na América do Sul, e como é interessante que pesquisadores brasileiros e bolivianos se juntem para esse processo, enfim, né, a ciência sendo feita aqui localmente, né, quão importante é esse processo de pesquisa sendo feito aqui para a identificação das nossas espécies e até desse ponto que você trouxe, né, a importância de você ter essa separação para pensar na proteção mesmo da nossa biodiversidade.
0: Perfeito, é um ponto muito importante e esse nosso artigo acho que traz um bom exemplo, né, para várias práticas saudáveis, né, que a gente espera que se tornem mais comuns na ciência. Então, vou listar, começando por essa questão do colonialismo científico, o nosso artigo é um exemplo do oposto, né, então a liderança do estudo foi do Brasil, né, em termos da liderança científica geral do estudo complexo, e a liderança da descoberta foi dos bolivianos, né, então dentro do nosso artigo, a Paola Eco, primeira autora do artigo, junto com meu aluno de doutorado, o Jonas, que é belga, então ele estava fazendo doutorado aqui na PUC do Rio Grande do Sul e conjuntamente na Universidade de Antuérpia, mas era uma liderança nossa, então ele veio para o Brasil fazer doutorado aqui e depois também entrou num programa lá e cursou os dois com dupla titulação, mas é uma liderança do Brasil, né? O nosso grupo de pesquisa é que já tinha essa linha e liderou todo o processo, né? E é o grupo principal do estudo, com parceria da Bélgica, também teve parceria dos Estados Unidos, né, de colegas que ajudaram especialmente na parte de museômica, e do Reino Unido, que na verdade é uma brasileira, que é a minha ex-pós-doc, que está no Reino Unido, em Oxford, é uma das afiliações dela, mas no fundo é uma brasileira que está lá também. Mas a liderança do estudo foi do Brasil e da Bolívia e do Peru, né? Então, dentro do artigo tem as descrições das espécies, e os primeiros autores da descrição do tio Caio são os dois bolivianos, e os primeiros autores da descrição do antissui são os dois peruanos. Então a gente tem bolivianos e peruanos liderando, né, como primeiros autores as duas descrições, e um grupo brasileiro liderando toda a articulação do estudo e toda a análise ampla do complexo inteiro, e todos trabalhando juntos, né? Então tem colegas de vários países, várias instituições brasileiras também, outros países envolvidos. Então é muito legal o exemplo da cooperação internacional, que eu acho que é um elemento importante, mostrando numa época do mundo, né, em que a cooperação internacional está ameaçada de várias formas, mostrar como a gente avança mais cooperando. Então a colaboração, trabalhar junto, também não falei muito do processo, que a gente acabou não abordando tanto, mas a gente vinha estudando isso em toda a região e esses colegas bolivianos estavam estudando esse gato e a gente conversou, trocou ideias, já trabalhava junto em outros projetos e resolveu trabalhar como uma única equipe, em vez de cada um fazer o seu artigo, em que eles iam ter né, dados do boliviano, mas não iam ter os outros para comparar, e nós iríamos ter os outros, mas não iríamos ter o boliviano. A gente juntou tudo, fez um único artigo, muito mais sólido, né, muito mais conclusivo, com todos os grupos juntos. Então, é um bom exemplo de cooperação internacional e um bom exemplo de países do Sul global, né, da América do Sul, especialmente trabalhando juntos e liderando uma descoberta científica globalmente importante. Então, acho que nesse aspecto foi um bom exemplo de como países do Sul global podem se unir e liderar descobertas de grande impacto, né, internacional, que está tendo uma repercussão em todo o mundo. É uma, realmente uma coisa atípica, né, um estudo liderado, né, por pesquisadores do Sul global ter esse nível de visibilidade na imprensa da Europa, dos Estados Unidos, nos principais programas de televisão dos Estados Unidos, por exemplo, nos principais jornais, né, como Washington Post, New York Times e outros.
1: Uhum. Sim, não, o impacto foi bem grande, né? O tio Caio está bem pop, inclusive, né? Tem perfil em rede social, tem muita gente falando sobre, e isso chama bastante atenção. Queria te perguntar, pode falar.
0: Então, enfim, essa era a parte do, né, de ser contra, né, de contrapor o colonialismo, de mostrar como a gente consegue superar isso, né, e liderar estudos base, com, né, grupos de pesquisa baseados no, na América do Sul e no Sul global de forma geral. Então, eu espero que isso fique mais comum e que essa prática seja, né, mais difundida. Outro elemento que é legal de destacar são os nomes científicos que nós demos, né, que são nomes científicos indígenas, nomes científicos das regiões de origem. Então, o Tio Caio foi uma sugestão dos dois bolivianos, que lideraram a descrição e que é o nome local, o nome que as comunidades locais usam para esse gato. E o Antissuyo é o nome da região do antigo Império Inca, que englobava essa área das Yungas peruanas, onde vive o Antissuyo. Então, nós usamos nomes locais de origem indígena, sugeridos pelos autores dos respectivos países. Então, é uma prática legal também de homenagear comunidades locais, né, e conhecimentos tradicionais da região. E outra prática interessante, que também não é muito comum, é que a gente criou a espécie, né, Leopardus tiucaio, usando como base um exemplar vivo. Quase sempre uma espécie descrita com base em animais que estão em museus, que já estão mortos. Então, a gente conseguiu convencer a comunidade científica que é válido, temos o genoma inteiro dele, tem pelos depositados em coleção científica, fotos, medidas, mas ele está vivo e continua vivo nesse refúgio. Quando morrer naturalmente, vai ser aí sim depositado num museu como holótipo, né, que é o exemplar tipo da espécie.
1: Queria que você comentasse também, a gente está falando aqui sobre esses felinos da América do Sul, né, tem todas essas semelhanças, esses estudos que estão sendo tocados. Queria entender se a partir dessa identificação já dá para fazer um paralelo com outros felinos espalhados pelo mundo e aí fora do continente, né? Existem espécies convergentes já identificadas fora da América do Sul ou, enfim, fora da América como um todo, né? Talvez, não sei se isso se estende para América Central, não sei, você falou da Guiana, da Colômbia, né? Talvez até por lá mesmo.
0: Então, a América do Sul é muito diversa em felinos, né? Esse grupo, esse gênero Leopardus é o gênero com o maior número de espécies do mundo inteiro, né, de felinos, é o gênero esse que a gente estuda há muito tempo. É possível que existam mais espécies, então tem mais grupos, né, dentro do gênero Leopardus que precisam ser mais estudados. Tem um grupo que a gente já estuda e que já tem propostas de separação, que é o grupo do gato palheiro, do Leopardus colocola, que já está inclusive reconhecido no Brasil como contendo mais de uma espécie, duas espécies diferentes. Então essa discussão também vai avançar mundialmente com mais dados sobre quantas espécies tem dentro do complexo dos gatos palheiros. E outros grupos dentro desse gênero, que tem bastante diferença ação genética ao longo da distribuição nas Américas, vão ser alvo de estudos também. Então, pode ser que mais espécies sejam descobertas nas Américas, e o mesmo pode ocorrer na Ásia, por exemplo, até na África, que a diversidade não é tão grande, pelo menos a conhecida, mas pode acontecer na África também. São regiões em que ainda tem poucos estudos sobre os pequenos felinos. Então, na Ásia, especialmente, tem bastante diversidade de felinos. Não houve estudos com nível de sofisticação, de cobertura geográfica e de genomas completos como os que a gente fez agora para os gatos, né, do mato pequenos das Américas. Então, certamente é necessário. Nós mesmos estamos conversando com colegas da Ásia, né, da África, temos algumas parcerias também. Também colegas da Europa, dos Estados Unidos, que colaboram com a gente. Então, a ideia é expandir esse tipo de análise globalmente e fazer isso para todos os felinos do mundo e possivelmente algumas outras espécies. podem ser descobertas, ou subgrupos que a gente chama de subespécie. Então, provavelmente existe variabilidade maior do que se pensa, porque não é fácil visualmente distinguir alguns desses gatos pintados. Eles não são tão distintos ao olho nu, ou apenas com uma foto, e o número de indivíduos é pequeno muitas vezes. Então, não foi possível uma análise estatística mais avançada, mesmo da pelagem, com poucos animais. Então, às vezes a genética descobre algo porque contém muito mais poder de distinguir, mesmo com poucos indivíduos, em relação ao que a gente consegue fazer com outros dados.
1: Queria te agradecer pelo tempinho aqui conversando com a gente. Foi muito interessante o papo e a gente fica muito feliz, né, que a ciência brasileira esteja aí participando de uma das grandes descobertas dos últimos anos, pensando não só em felinos na América do Sul, mas, né, de uma forma global, né? Eu imagino que o trabalho taxonômico com mamíferos vivos seja algo muito legal de se fazer, né? A identificação, assim, de um animal vivo.
0: Com certeza.
1: Seja muito interessante de ser feito, né? Então, assim, parabéns, primeiramente, e a gente fica muito feliz.
0: Não, muito obrigado. Obrigado. Eu queria deixar a mensagem de que é importante mais estudos, né, não só sobre felinos, mas sobre toda a biodiversidade, né, que tem muitas espécies para ser descobertas, muitos aspectos da biodiversidade que ainda são desconhecidos. Então, a valorização da ciência, valorização da pesquisa sobre biodiversidade, né, o financiamento da ciência, o apoio das autoridades à ciência é muito importante. Eu estou aproveitando, né, essa situação de alta visibilidade, né, da nossa descoberta para salientar isso, que muitas pessoas no Brasil e em outros países estudam a biodiversidade, mas precisamos de muitas mais e mais apoio à pesquisa científica e à conservação da biodiversidade.
1: É isso, professor. Obrigadão. Esse foi o professor Eduardo Eisrich, biólogo e professor da Escola de Ciências da Saúde e da Vida da PUC do Rio Grande do Sul, falando com a gente aqui sobre essa descoberta do Tucai e também os estudos felinos na América do Sul. Obrigadão, viu? Mais uma vez.
0: Muito obrigado. Bom dia para vocês.
1: Tchau, tchau.
0: Tchau.
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1: A gente ouviu agora há pouco o professor Eduardo falando sobre um tema bem interessante, que é o colonialismo científico. No caso da classificação taxonômica do Tilcaio, é muito interessante destacar o trabalho de cientistas locais. Inclusive no nome, né? O próprio nome Tilcaio tem essa referência, assim como o Tigrinus antissuio, né? A versão peruana, né? A versão entre muitas aspas, mas enfim, a versão peruana aí desse gatinho selvagem. Então eles participaram dessa escolha de nome, também do processo de determinação, né? De classificação taxonômica. Como a gente já falou por aqui, é muito comum que essas descobertas de fósseis, identificação de animais vivos, sejam feitas por cientistas do norte global. Então, é um ponto muito positivo a ser destacado aí na pesquisa tanto do Eduardo Eisri quanto dos seus homólogos aí bolivianos.
3: Verdade, Yuri. A gente vai resgatar agora um papo que nós batemos aí há um tempinho atrás com o Mário Moura, que é professor do programa de pós-graduação em biodiversidade do Centro de Ciências Agrárias e do Departamento de Sistemática e Ecologia da Universidade Federal da Paraíba. Ele que já denunciou o colonialismo científico na taxonomia.
1: Então vamos lá, né? Ouvir o que ele tem a dizer sobre o que é esse comportamento da ciência num geral e que acaba minando pesquisadores em instituições do sul global. Ele também falou um pouco sobre como o colonialismo científico pode ser driblado, além de dar um contexto interno dessa situação. Vamos ouvir.
4: Yuri, esse conceito, ele já existe na literatura, né? Essa visão de colonialismo científico, na verdade, ela é como se fosse uma releitura, uma continuidade moderna da lógica colonial que antigamente dominava. Antigamente a gente tinha países do norte global indo até o sul global para fazer extração de ouro, extração de madeira, extração de recursos naturais. E embora essa dinâmica não aconteça hoje desse modo, muitas vezes a gente consegue ver esse tipo de situação acontecendo na forma de extração de dados, ou no caso de biodiversidade, extração de espécimes, ou extração do protagonismo científico, digamos assim. Né? Então, esse termo colonialismo científico, ele remete a essas práticas coloniais que existiam há séculos atrás, se manifestando dentro da ciência moderna. Né? Então, o termo ele não critica a presença de colaborações internacionais e da pesquisa, né? Mas ele critica isso na forma de algo desigual. Né? Então, o problema não é colaborar internacionalmente, mas é se você faz algum tipo de pesquisa internacional sem envolver pesquisadores locais do local de origem da sua pesquisa. E isso é muito comum em biodiversidade, porque a gente sempre tem essa necessidade de fazer uma amostragem de campo, né? Então, no processo de descobrir novas espécies, de fazer investigações sobre como a biodiversidade é afetada por mudanças globais, né? Sempre tem um estudo de campo. E aí que começa a aparecer esse problema de colonialismo científico.
1: Assim, é um nome bem curioso, né? E chama muita atenção porque a gente, apurando aqui para o Inhorpta, né? E também para a coluna de ciência e tecnologia, volta e meia eu esbarro com coisas assim, né? Com pesquisas gringas, né? Falando sobre alguma coisa que, como se fosse uma grande novidade, e quando você vai ver, já existe uma pesquisa brasileira falando sobre o mesmo tema, ou enfim, como isso de biodiversidade, esse ponto que vocês focaram na pesquisa de vocês. A gente vê muitos estudos falando sobre espécies amazônicas, por exemplo, quando você vai ver, nem sempre envolve um pesquisador do local, né? Ou quando envolve é um ou outro, não recebe o mesmo destaque, né? Acaba indo destaque para uma universidade de fora, por exemplo. E a gente esbarra com isso com frequência, né? Queria entender como vocês observaram isso acontecendo, se isso foi uma coisa de experiência direta, de onde surgiu até a ideia de abordar o tema, né?
4: Na verdade, eu participei de um workshop dois anos atrás, sobre lacunas de conhecimento em biodiversidade. Então, para a gente poder entender o que está sendo perdido aí com as mudanças globais, a gente precisa entender o que existe, né? E quando a gente olha para a biodiversidade, existe uma carência muito grande de informações, né? Então, assim, das coisas mais básicas para a gente pensar, né, que, por exemplo, 80% das espécies do planeta a gente não foram formalmente catalogadas pela ciência. Então, nesse workshop, a gente estava debatendo muito essas questões de o que são os impedimentos para a documentação da biodiversidade. O que está travando, né, o planeta poder avançar o conhecimento na documentação da biodiversidade, né? E uma das discussões que foram levantadas era essa questão de falta de acesso que os pesquisadores do Sul Global têm de determinadas ferramentas, tecnologias, ou mesmo acesso a espécimes físicos. Muitas dessas pesquisas de biodiversidade, elas são baseadas em acesso a coleções biológicas, coleções científicas, museus de história natural. E quando o material que você precisa acessar está num museu ou numa coleção biológica num país do norte global, isso dificulta muito o processo de você acessar esse material. Existem procedimentos para você solicitar empréstimo de material, coisas do tipo, né? Mas não é tão simples. Então, muitas vezes, né, pesquisadores do próprio Sul Global tentando documentar ou investigar a biodiversidade do Sul Global ficam precisando recorrer a instituições do Norte Global para poder avançar os conhecimentos sobre a nossa biodiversidade, né? Então, é isso que causa um atraso, né, no desenvolvimento da ciência dos países do Sul Global.
1: São dados realmente impactantes, né, nesse sentido, e é uma coisa que a gente sente uma leve até melhora com o tempo, mas enfim, ainda acontece bastante, né, e talvez seja o padrão aí. Queria entender quais formas existem da gente driblar os efeitos desse colonialismo científico hoje? Quais soluções podem ser tomadas para isso? Eu imagino que passe sempre pelo reforço da ciência no país, né? No caso do Brasil, enfim, investimento em ciência e tudo mais. Fala para a gente um pouquinho dessas possíveis soluções que vocês pensaram.
4: Algumas soluções que a gente tem para poder, vamos dizer assim, mitigar esse problema, né? Elas passam por três tipos de categorias, né? A gente tem umas soluções que vão ser estruturais, né? Outras soluções, elas vão ser governamentais na forma de decisões, e algumas soluções, elas vão exigir um pouco mais de investimento de longo prazo, né? Essas soluções governamentais, eu diria, e eu estou falando governamentais aqui não só no sentido político, né? Muitas vezes são soluções fáceis da gente tomar, no sentido de que, para você fazer uma pesquisa, você precisa muitas vezes ter um projeto financiado, ou você, se você vai descrever uma espécie, você precisa depositar um material testemunho, são espécimes que são coletados em campo, eles viram material testemunho da sua pesquisa. Esse material, ele é depositado em museus, em coleções, né? Então, assim, revistas que publicam artigos de descrições de espécies podem passar a exigir, por exemplo, um plano de depósito, né? Isso aí já é feito hoje em dia para vários trabalhos que exigem métodos avançados de ciências de dados, né? Você precisa depositar um código, um dado que você utilizou na sua pesquisa para que ela fique reproduzível por outros cientistas. Então, você pode ter um plano de depósito de dados, por exemplo. Isso vai fazer com que, pelo menos, as pessoas que estão ali liderando as pesquisas que estão sendo submetidas e avaliadas, elas reflitam sobre isso, no mínimo. Né? Você exige que apareça lá no seu trabalho, qual que é o seu plano de depósito? Então você vai ter que pensar, onde que eu vou depositar o material? Eu vou colocar numa instituição local, numa instituição regional, eu vou mandar o material para uma instituição no estrangeiro? Isso tem que estar justificado, por exemplo, no trabalho. Alguns outros meios podem envolver cláusulas específicas em editais de financiamento. Tem alguns editais de financiamento, principalmente para esses grandes projetos internacionais, que eles exigem que uma fração do financiamento seja investida ou aplicada no país de origem que você está estudando. Né? Isso é mais adotado em casos de financiamentos internacionais. Né? Tem um edital próprio, por exemplo, do Canadá, que ele exige que 10% da quantidade de fundos alocados em um projeto sejam direcionadas para instituições locais onde essa pesquisa for realizada. Né? Então, se algum pesquisador do Canadá aprova um projeto de pesquisa para vir pesquisar no Brasil, na África, Madagascar, enfim, né? Ele tem que dedicar um pedaço ali, uma fração do orçamento, a investir nas instituições desses locais. Né? E aqui esse investimento ele pode ser tanto para compra de materiais, para compra de equipamentos ou fornecimento de bolsas de pesquisa. Só que todas essas dinâmicas, né? Esses problemas que a gente tem, isso demanda um esforço contínuo. Né? Então algumas soluções são mais rápidas, como essas que eu coloquei de planos de depósito de espécies, alterar editais de financiamento para que eles exijam essas colaborações internacionais de forma mais explícita, né? E outros problemas, eles vão ser mitigados por soluções mais de longo prazo. A gente precisa de investimentos que vão mudar a infraestrutura científica do país. Então, esses são investimentos de longo prazo, a modernização de instituições, a compra de equipamentos.
1: Esse foi o professor Mário Moura, do Programa de Pós-Graduação em Biodiversidade do Centro de Ciências Agrárias do Departamento de Sistemática e Ecologia da Universidade Federal da Paraíba, UFPB, falando aqui sobre colonialismo científico, explicando, né, os problemas que envolvem essa tradição que, enfim, precisa ser enfrentada, principalmente por cientistas do Sul Global. A gente tem que lembrar sempre, né? E aí quem quiser ouvir esse episódio na íntegra, tá lá disponível no metropolitanarrio.com.br, né? A gente fala também sobre a diferença na identificação de espécies, né? Nós, cidadãos do Sul Global, temos contato aí com muitas e muitas espécies. A gente tem que lembrar que aqui no Brasil a gente tem a Amazônia. Se você for pensar no Sudeste Asiático, também existem florestas muito importantes por lá. Na África, da mesma forma, né? Na África subsaariana, tem muita coisa que ainda precisa ser descoberta, mas, né, a gente passou por muitos anos aí de cientistas do Norte Global descendo para o Sul, né, e fazendo essas pesquisas sem dar os méritos para os cientistas locais. Então é muito importante prestar atenção nesse ponto e por isso que a gente trouxe aqui mais uma vez a fala aí do professor Mário Moura e também fazendo coro com essa descoberta do Tilcaio lá na Bolívia, que tem participação brasileira envolvida, é o Sul Global, buscando aí, né, mais espaço na ciência. Muito, muito importante.
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1: A dica que a gente traz hoje é para você que precisa utilizar um computador ou laptop e tá sem rede Wi-Fi, mas tem internet no seu celular disponível. Dá para você usar o celular como uma espécie de roteador Wi-Fi, né, e compartilhar a internet com outras máquinas aí que você tem em casa.
3: E o recurso de compartilhamento, ele tá disponível tanto no Android como no iPhone e pode ser ativado sempre que o computador estiver sem rede de internet ou também se você quer compartilhar a sua internet do seu celular com uma outra pessoa. Então, pega aí primeiro como é que você faz para usar esse roteador de Wi-Fi no Android.
1: Primeiro você precisa abrir as configurações, entrar em conexões e depois só clicar em roteador Wi-Fi e ancoragem. Aí você seleciona roteador Wi-Fi e precisa criar um nome da rede, além de uma senha, né, para garantir a sua segurança. Depois basta ativar o roteador e conectar pelo dispositivo que você deseja acessar a internet. E aí para desligar o acesso à internet do celular é só repetir o procedimento e desativar o roteador, o que vai salvar sua bateria, tá? Vale dizer.
3: E no iPhone, ali no sistema iOS, o roteador, ele é encontrado com o nome de
5: 22.
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0: History, partido antirracista, é criado nos Estados Unidos. Em outubro de 1966, foi fundado na Califórnia o Partido Pantera Negra pela Autodefesa. Os estudantes universitários Huey Newton e Bob Seale idealizaram essa organização para lutar contra a opressão policial e o racismo nos Estados Unidos. Saiba mais sobre os Black Panthers em instantes com o Virada de História.
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3: E aí, apaixonados por história, beleza? Pedro Henrique Lima e Bárbara Pereira na área pra gente revirar a fundação de um dos maiores partidos pela luta dos direitos civis nos Estados Unidos e que virou até nome de filme.
0: Os Black Panthers, ou Panteras Negras, surgiram num contexto turbulento, logo após a morte de importantes lideranças afro-americanas como Malcolm X e Medgar Evers.
3: A estratégia dos Panteras Negras, no início, era patrulhar as ruas para conter a violência e a atuação truculenta da polícia contra a população negra e pobre, intervindo quando necessário para assegurar direitos.
0: Mas o foco do partido começou a mudar logo no ano de 1967, quando uma lei na Califórnia proibiu o porte ostensivo de armas em público por grupos civis.
3: Na virada para a década de 1970, o partido expandiu sua atuação para a criação de programas comunitários e de assistência social gratuita, como fornecimento de alimentação para crianças, clínicas de saúde, assessoria jurídica e escolas de libertação.
0: Influenciados pelo pensamento marxista, o pensamento político do grupo consolidou-se na interseção entre o antirracismo e o anticapitalismo, rompendo com o nacionalismo cultural que não atacava as estruturas concretas de opressão de classe e raça.
3: Bora entender tudo isso e muito mais sobre os Panteras Negras, com direito a muitas viradas de história.
0: Sobre esse assunto, a gente conversa com o professor Rafael dos Santos. Ele é professor da Faculdade de Educação da UERJ, a Universidade do Estado do Rio de Janeiro. Professor, muito obrigada por aceitar o nosso convite para essa conversa.
4: De nada.
0: Vamos começar explicando para o nosso ouvinte o que foi, né, esse partido Panteras Negras. Ele foi criado ali por dois jovens estudantes. E quem eram esses jovens e onde eles viviam?
4: O Partido Panteras Negras foi criado no dia 15 de outubro de 1966, né? Que aqui no Brasil é até o dia do professor, né? Um ano e meio depois do assassinato do Malcolm X, no contexto de muitas agitações e movimentos, né, pelos direitos civis da população negra nos Estados Unidos, né? Lembrando que os Estados Unidos viviam uma sociedade segregada desde o final da Guerra de Secessão, quer dizer, vivia o escravismo, com as questões mal resolvidas da Guerra de Secessão no século XIX, né? Criou-se a oficialização da segregação, né? Com espaços segregados entre negros e brancos, escolas para negros, escolas para brancos, né? Um ressentimento da população branca no sul dos Estados Unidos contra a população negra, o que é um paradoxo, porque a população negra era minoria e escravizada, né? E o movimento dos Panteras Negras, o Partido dos Panteras Negras, é importante a gente saber o nome completo do partido, que é Partido dos Panteras Negras para a Autodefesa. Por que isso é importante? Porque o Partido dos Panteras Negras, ele foi criado com o objetivo, sobretudo, de monitorar as abordagens policiais contra as populações negras nos bairros negros e na rua, valendo-se do direito constitucional dos Estados Unidos do porte de arma. E isso incomodava a elite branca e os brancos racistas, mas você vê um certo corpo mole que existe em relação à Ku Klux Klan, por exemplo. Né? E aos movimentos de extrema direita e os movimentos neonazistas que existem até hoje nos Estados Unidos e já existiam naquela época. Né? Há uma certa ambiguidade que paira dentro disso. Né? Mas o Partido dos Panteras Negras foi criado sobretudo pelo Huey Newton e o Bob Seale, que viviam em Oakland, na Califórnia, eram estudantes universitários, num contexto já de exaurimento das tentativas de procurar, como é que se diz, as vias pacíficas e as vias não violentas, né? Antes dele já havia o Malcolm X, né? que tem a máxima, né, vamos buscar o combate ao racismo por todos os meios necessários, e o Malcolm X também apregoava o diálogo, mas também apregoava o uso da energia, o uso da capacidade de mobilização. E os Panteras Negras, eles tinham a ideologia fundamentada no marxismo-leninismo e nas influências de Frantz Fanon, sobretudo no movimento de libertação e independência da África, né? Era o processo de descolonização na década de 60, a gente não pode esquecer disso. Mas o que eu queria chamar a atenção também é que os Panteras Negras tinham toda uma estratégia de solidariedade através de campanhas de alfabetização de adultos, reforço escolar para crianças, criar escolas nas comunidades negras, organização de café da manhã para as crianças antes delas irem para a escola, porque tem toda uma discussão que a gente tem no Brasil de alimentação, de merenda escolar, né? Porque essas escolas segregadas, elas não tinham a mesma qualidade para a população negra que tinha para a população branca, né? E embora já na década de 60 houvesse já a ideia das escolas integradas, né? Ainda assim, a população negra tinha um desnível econômico, né? Um desnível financeiro. Gabinetes odontológicos, tratamento odontológico, atendimento médico, né? Havia na questão da solidariedade o grande mote do partido, né? E até, se a gente pegar assim, algumas frases das suas lideranças, por exemplo, o Rio Newton, que foi um dos fundadores, né? Ele falando, né? Black Power é, na realidade, o poder do povo, isso é fala dele, né? Respeitamos toda a humanidade e pensamos que o povo deve controlar e determinar seus destinos. O que serve também para negar essa coisa de que eles eram contra outras raças. Eles diziam que às vezes era fazer o uso da força para poder defender direitos, porque a força era usada contra eles, né? Mas eles tinham uma perfeita consciência da importância da defesa da condição humana, até pela influência do marxismo-leninismo e do Frantz Fanon também. E o Fred Hampton, que foi uma liderança deles, né, no estado de Illinois, né, em Chicago, e que foi barbaramente assassinado em 1960,

0: E ela era uma delas, que foi a Ku Klux Klan. Como é que era o contexto histórico desse momento ali? O senhor já deu algumas pistas, mas é bom reforçar para o nosso ouvinte o momento histórico em que esse partido nascia. A Ku Klux Klan era uma, mas havia outros movimentos também.
1: Havia outros movimentos também, e no processo político dos Estados Unidos, não era incomum nós termos políticos que defendessem abertamente a segregação. Inclusive com uma máxima hipócrita, dizendo, não, a gente defende que se viva separado, mas iguais. São separados, mas iguais. Parece até essa discussão hoje em dia aqui no Brasil da livre negociação entre patrões e empregados, né? Quando a gente sabe que essas coisas não existem. A gente precisa também do Estado, a gente precisa defender os hipossuficientes, porque a gente sabe que as relações no mundo concreto, elas são desiguais. E, aliás, os direitos humanos estão aí para isso mesmo. A Segunda Guerra Mundial já tinha acontecido, já tinha havido o Holocausto, que foi contra os judeus, mas não foi só contra os judeus, foi contra ciganos, homossexuais, negros também que viviam na Alemanha, os indesejáveis, né? Então já havia essa consciência. Agora, veja bem, a gente tinha essa segregação desde o final da Guerra de Secessão, que aí uma forma de tentar resolver o ressentimento da população branca, sobretudo do sul dos Estados Unidos, foi colocar na lei aspectos segregacionistas, né? Desde o século XIX, a gente tinha, já desde o século XIX, organizações se fundando nesse sentido. A Ku Klux Klan, ela surge no início do século XX, né? A gente observa até no cinema mudo americano muitos filmes racistas, como, por exemplo, aquele filme do D.W. Griffith, O Nascimento de uma Nação. Aquele filme é absolutamente racista, é de 1914, 1915, mais ou menos a data dele, em que existe uma apologia à Ku Klux Klan naquele filme. No contexto, só para você ter uma ideia, que havia execuções públicas de negros no sul dos Estados Unidos, né, em que muitos negros eram queimados ou então enforcados em árvores, e tem até aquela música cantada pela Billie Holiday, Strange Fruit, né? Strange Fruit, fruta estranha, é porque os negros eram pendurados e enforcados nas árvores e ficavam ali como se fosse uma fruta pendurada na árvore, né? E se fazia, você sabia que se fazia cartões postais com isso? Se tirava foto, havia gráficas que produziam cartões postais. As pessoas podem procurar na internet que vão encontrar. Se fazia cartões postais com isso, e nesses cartões postais as pessoas mandavam para os parentes de Natal, namorado branco para namorada branca. E assim, e se mostrava os negros executados e os brancos sem o menor pudor de posar para aquelas fotos também. E cartões postais que eram feitos em fábrica, ou então assim, que feito em gráfica. E se mandava assim, aqui ó, execução de, entre aspas, neguinho aqui na Carolina do Sul, Parará, não sei o quê. Ou então mandava assim, Feliz Natal, ou então meu amor, eu te amo, tô com saudade de você. Olha o que teve aqui semana passada. E muito bem organizado, porque você executava um negro e se fazia o cartão postal em poucos dias. Né? O ódio era nesse nível. E na década de 50, em 55, mais ou menos, né, houve o grande movimento começado simbolicamente pela Rosa Parks, que se nega a ceder o lugar para um branco no ônibus nos Estados Unidos, na parte reservada pelos brancos, né, porque não tinha mais lugar na parte reservada aos negros, na parte reservada aos brancos tinha muitos lugares vazios. Né? E ela vai presa, e isso permite o surgimento da grande liderança que foi o Martin Luther King. Na mesma época surge também a Nação do Islã, e aí o Malcolm X surge nesse processo, depois o Malcolm X rompe com a Nação do Islã. Existem outras organizações, né, de conscientização negra. Antes já tinha havido, né, Marcus Garvey, que não era americano, mas viveu nos Estados Unidos, né? O pensamento do D.W. Du Bois. Havia todo um processo. Só que a década de 60 foi a década da grande ebulição disso tudo. E os panteras negras estavam imbuídos, né, do marxismo-leninismo mesmo, a ideia de que é preciso ter uma consciência do negro como trabalhador e do negro como um explorado, como há a exploração no plano internacional. Eu acho que essa é a grande questão, porque chama atenção para o contexto da Guerra Fria. E chama a questão também para uma coisa importante, porque nos trechos que eu li para você de frases de lideranças da Pantera Negra, mostra que eles não eram racistas às avessas, ou que eles eram segregacionistas ao contrário. Pelo contrário, eles diziam que era preciso fazer o uso da força, às vezes, como uma autodefesa, mas com a plena consciência de que era preciso defender a condição humana. E esse é um aspecto que a gente tem que enfatizar.
0: E, professor, como é que os outros partidos reagiram à criação do Partido dos Panteras Negras? Era algo visto como um processo que faz parte de um processo democrático? Ou, como o senhor já mesmo até já deu alguns sinais aí, houve resistências?
1: Houve resistências, evidentemente, não só nos partidos do establishment americano, né? Mas dentro do próprio movimento negro, independentemente de partidos ou não, né?

0: houve resistências, mas o Pantera Negra foi absolutamente necessário, como foi necessário Martin Luther King, como foi necessário Malcolm X, cada um lutando pelo seu meio, como foi necessário a Nação do Islã, como foi necessário a NAACP, né? Como foi importante todos os outros, né? Só para você ter uma ideia, né? Os Panteras Negras influenciaram muitos artistas intelectuais, mas também é o seguinte, você sabia que o FBI tinha um programa secreto para monitorar os Panteras Negras, o programa COINTELPRO, COINTELPRO, COINTELPRO. E esse programa não era só para monitorar os Panteras Negras, era para botar agentes infiltrados, era para ter um programa de difamação, concorda comigo, que são fake news, não é? Difamação da organização e de execução, como eu coloquei agora no caso do Fred Hampton, que era o líder de Illinois, né? De execução mesmo. Né? Ninguém me convence que, por exemplo, vamos sair um pouquinho do Pantera Negra, que o Malcolm X e o Martin Luther King não foram assassinados com colaboração de agentes do Estado. Sobretudo o Malcolm X, mas Martin Luther King também, ou até o Bob Kennedy. Então, assim, essas coisas não me saem da cabeça. E eles chegaram, eles tinham um alto nível de organização. Porque, olha só, os Panteras Negras chegaram a ter registrados mais de 5 mil filiados, que para um partido da configuração deles é muita coisa, e espalhados por vários estados norte-americanos, né? Sobretudo nos grandes centros, né? E aí, apesar da campanha difamatória, e você vê, Olimpíadas da Cidade do México, 1968, né? Os atletas negros Tommy Smith e John Carlos, eles fazem aquela famosa saudação dos Panteras Negras, estendendo a mão com o punho cerrado, usando luvas negras, após vencer a prova dos 200 metros livres, né? O Tommy Smith, medalha de ouro, o John Carlos, medalha de bronze. E eles, né, fundaram uma associação chamada OPHR, que em inglês é Olympic Project for Human Rights, né, Projeto Olímpico pelos Direitos Humanos. E eles estavam usando o adesivo da OPHR no agasalho dos Estados Unidos. Né? E você sabe o que é mais importante dentro disso? É que o medalha de prata, que era o australiano Peter Norman, ele apoiou o movimento e colocou o adesivo da OPHR no casaco da seleção australiana. E detalhe, né, com a plena consciência de que na Austrália havia discriminação contra os povos aborígenes, né, que eram os povos originários da Austrália. E os três foram punidos, os três foram segregados, os três foram, tiveram essa carreira como atletas prejudicada depois disso. E a gente fala, justamente a gente fala dos atletas negros que foram segregados depois, mas eu acho que cabe também lembrar o Peter Norman, porque a Austrália também é um país absolutamente racista e ele, um homem branco, foi solidário. Sabia que assim, já se fez filme, já se fez documentário sobre os dois atletas negros. Mas eu acho que valeria a pena fazer um filme sobre esse atleta branco, né? Porque acho que vale a pena também a gente mostrar essa solidariedade, sabe? Eu acho que é bonito. E você tem uma ideia, os Panteras Negras influenciaram o atacante Reinaldo do Atlético Mineiro e da seleção brasileira na década de 70. O Reinaldo comemorava os seus gols com um punho cerrado em homenagem às Panteras Negras. Olha que coisa bonita.
1: E, professor, o senhor apontou aí que sim, havia resistência dos partidos, do próprio governo, do Estado, né, como Estado-nação, com a perseguição do FBI aos Panteras Negras. Como eram essas formas de combate do governo americano aos Panteras Negras? Elas empregavam violência também, né?
0: Empregavam violência, execução de lideranças. A violência que já existia não só contra os Panteras Negras, mas qualquer movimento negro. Aliás, os Panteras Negras surgiram para combater a violência da polícia contra os movimentos negros.
1: Sim.
0: É. Tipo a tática Black Bloc, né? Se colocar na frente para não deixar que os outros apanhassem. Só que se valendo do direito que existe nos Estados Unidos do porte de arma. Então os caras falam, estou usando a arma aqui porque é meu direito e outra coisa. Estou acompanhando a operação policial porque eu, constitucionalmente, eu tenho esse direito. E registrando as operações numa época que não havia as redes sociais que a gente tem hoje, né? Live, transmissão ao vivo, né?
1: Uhum.
0: Essas coisas todas. Mas, sobretudo, o combate do establishment americano aos Panteras Negras era pela contra-inteligência, né? Sabotagem, difamação, fazer uma campanha difamatória contra eles para jogar opinião pública contra eles, sobretudo a opinião pública negra. Né?
1: Uhum.
0: Contra eles, executando, sufocando financeiramente, porque os Panteras Negras eles acabam oficialmente em 1982 asfixiados economicamente, com muitas dissensões entre eles plantadas pela contra-inteligência e pelos agentes infiltrados. Como de resto, isso aconteceu com os outros movimentos negros também, se tentou fazer com outros movimentos negros também. E outros partidos políticos nos Estados Unidos que também apregoavam uma outra consciência. Não vamos esquecer que a Angela Davis já foi do Partido Comunista nos Estados Unidos, né? Que também é uma uma grande ativista negra que também teve uma presença transversal nos Panteras Negras, né? Como foi o caso do Stokely Carmichael, que depois se adotou o nome de Kwame Ture, que foi quem idealizou o movimento Black Power, mas que também esteve no movimento de Panteras Negras. O Stokely Carmichael, ele pregava a não violência, mas depois ele adere ao movimento Black Power, ele cria o movimento Black Power e adere aos Panteras Negras. Isso também é narrado no filme sobre os Panteras Negras, né? Justamente pelo cansaço de tentar resistir pela não violência e perceber que a população negra está sendo dizimada, lideranças estão sendo exterminadas, não lideranças estão sendo exterminadas também, né? Stokely Carmichael é uma pessoa que merece toda a nossa homenagem, né? Morreu em 1998, ele nasceu em 1941, se não me engano, em Trinidad e Tobago. A família dele migra para os Estados Unidos e ele se naturaliza americano. Estadunidense, melhor dizendo.
1: O senhor falou aí que os Panteras Negras acabaram em 1982. O que que eles conseguiram implementar ou não conseguiram exatamente por conta de toda essa resistência e dessa toda essa contra-informação do próprio Estado? As iniciativas que eles conseguiram fazer foram essas mais ligadas a ações pontuais, né? Pontuais que tinham muito efeito, óbvio que a gente está aqui reconhecendo, mas por que não conseguiram avançar além disso?
0: Eu acho que eles avançaram muito e junto com os outros movimentos também, não só os Panteras Negros. Avançaram na questão da autoestima, avançaram na questão, né, de lutar por direitos. Vamos lembrar que na década de 70, tem um jamaicano chamado Bob Marley que, através da música, chamava a atenção dos negros da diáspora e da importância de se levantar e de protestar por direitos, né? Eles pegaram a questão da solidariedade. Olha a questão, café da manhã para as crianças que estão indo para a escola, escolas comunitárias, programas de alfabetização de adultos para a gente se libertar pelo conhecimento. As pessoas que estudavam medicina, enfermagem, criavam ambulatórios médicos para dar atendimento gratuito nos bairros negros. Lembrando que nos Estados Unidos nunca houve algo próximo ao SUS, que atendimento médico nos Estados Unidos você tem que ter seguro saúde para ter atendimento médico, atendimento odontológico, ou seja, questionando inclusive a ideologia liberal estadunidense por dentro, né? A ideia de que é preciso ter o orgulho negro de resistir pelos meios que forem necessários, inclusive usando a Constituição americana a seu favor, o uso de armas para se defender da Ku Klux Klan, se defender da violência policial, se defender disso tudo, mas sem perder a noção de que os oprimidos do mundo todo devem estabelecer alianças e lutarem juntos. O aspecto do humanismo, e isso o marxismo-leninismo trouxe para eles, a importância do estudo, de você ter um argumento filosófico, que além do marxismo-leninismo eles eram baseados nas ideias do Fanon, e outros autores, mas eu estou resumindo, né? Marxismo-leninismo e o Fanon, porque eram os mais citados, era o que organizava o grupo. Então, assim, os processos às vezes acabam, porque historicamente as coisas são dinâmicas, havia muita repressão, mas formalmente acabaram, mas só que existe os Panteras Negras no movimento hip hop. A gente tem os Panteras Negras na arte do public enemy, a gente tem os Panteras Negras na alta consciência de muitos atletas norte-americanos que jogam na NBA, que jogam na NFL, né? E muitos artistas negros norte-americanos, o orgulho negro. Eles resistem, inclusive, por obrigarem também o Estado americano a desenvolverem políticas públicas como ações afirmativas que hoje estão sendo combatidas pelo trumpismo e pela extrema-direita. Você já pensou a quantidade de negros que tiveram acesso ao ensino superior e a mobilidade social da população negra por conta das ações afirmativas? Outra coisa que eu queria destacar também, embora houvesse machismo, porque o machismo é uma questão do tempo, da época, muitas mulheres participaram. O espaço feminino, o protagonismo feminino nos Panteras Negras e nos outros movimentos negros norte-americanos, sem desconsiderar o machismo, tá? Mas numa participação acima da média do que se permitia às mulheres, o que se via como sendo o papel das mulheres na sociedade. Acabei de falar da Angela Davis, mas teve a Elaine Brown, que assumiu a presidência dos Panteras Negras em meados da década de 70 e foi presidente do partido até com o seu final, ou quase o seu final. Você imagina, naquela época, uma mulher presidindo um partido político no Ocidente, assim? Teve a Margaret Thatcher no final da década de 70, mas a Margaret Thatcher era mulher, mas representava um ethos, um ideal absolutamente machista, igual essa fascistoide aí que virou deputada estadual em São Paulo, nem sei o nome dela. Então, agora, representando uma questão feminina e da dignidade da mulher negra, então observe, o partido pode ter acabado formalmente, porque também, veja bem, tinha um programa de contra-inteligência, o COINTELPRO, do FBI e da CIA, tentando acabar com eles mesmo. Mas eles ressurgem das cinzas, igual a ave fênix, né? E igual aquela planta do deserto, que basta uma gota de orvalho para sobreviver. Né? Então, a gente tem que observar isso. Ter durado 16 anos, né, de 1966 a 82, 16 anos, e agora movimento de refundação, e tem influenciado o movimento hip hop, tem influenciado a arte, a cultura, tem influenciado a política, né, tanto que a ideia do Black Power, do Black is Beautiful, está aí até hoje, né, o orgulho, a consciência de que se boa parte da população penitenciária norte-americana é afrodescendente, isso tem a ver com racismo, a ideia de enfrentar a Ku Klux Klan, de ir para cima da Ku Klux Klan, de não ser só a vítima, mas de ser a vítima que resiste, e de lutar por direitos, quando a gente vê, a gente pode ter todas as críticas e tal, mas quando a gente vê assim, um presidente negro tendo sido eleito nos Estados Unidos, o Barack Obama, independentemente de se gostar do Obama ou não, tem um pouquinho da contribuição dos Panteras Negras, como tem de todos os movimentos negros norte-americanos.
1: E aí, a gente sabe que, né, o senhor apontou, ele acaba em 82, mas traz todas essas, né, esse legado, né, ele tem uma importância gigantesca, não só para os movimentos negros, né, mas ele é representativo de um período em que se lutou muito contra discriminações, injustiças de um modo geral. E aí eu queria entender como é que este grupo se aproxima de pensamentos de esquerda, pensamentos progressistas naquele período, né? Uma vez que Estados Unidos ali, ok, foi pós-Guerra Fria, mas ali muito fechado, né? Nas suas, o seu mundo muito fechado. Como é que esses pensamentos chegam até esse grupo?
0: Primeiro lugar, né? Quando a gente pega aí o marxismo-leninismo na década de 60 nos Estados Unidos, não era pouca coisa.
1: Uhum.
0: Eles eram inspirados na ideia do Frantz Fanon, que também era um intelectual de esquerda. Eles defendiam o humanismo. E eles falavam em humanidade, né? Em pensar, né, na humanidade determinando seu destino e dizer que o Black Power... Olha só, vou repetir o Rio Newton. Black Power é, na realidade, o poder do povo. Não só do povo negro, só que é preciso você ter esse empoderamento do povo negro para poder também pensar o quê? Ó, respeitamos toda a humanidade.
1: Uhum.
0: Isso o Rio Newton, né? E o Fred Hampton falando, né? E ele foi barbaramente assassinado, né? 80 tiros, né? Ele falando que não se combate fogo com fogo, né? Mas se combate com água, né? E não se combate racismo com mais racismo, mas se combate o racismo com a solidariedade. Então a conexão com a esquerda é essa, porque se a gente pegar... Vamos lá. O que foi maio de 68 na França? Foi um movimento importante? Foi, da juventude, da questão dos costumes e tal. Mas como disse o cineasta Pier Paolo Pasolini, era um movimento também pequeno burguês, com todos os seus méritos, tá?
1: Uhum.
0: Porque era importante também a questão comportamental e tal. Mas os negros norte-americanos estavam lutando por uma coisa muito mais profunda, que era o direito dos trabalhadores, que era a igualdade na condição humana. Não que o maio de 68 não estivesse lutando por isso também. Mas, e quantitativamente, mais de 68 até poderia ser mais pessoas, mas os Panteras Negras, junto com o movimento negro norte-americano, estavam defendendo a solidariedade dos seres humanos ou dos povos oprimidos no mundo. E a gente vivia o quê? O processo de descolonização, sobretudo na África, mas na Ásia também. A gente ainda tinha ditaduras fascistas em Portugal e Espanha, né? O franquismo na Espanha e o salazarismo em Portugal. A gente tinha ditadura militar no Brasil e um processo de ditaduras na América Latina. 66 já está, né, há 2 anos da ditadura militar, quando eles surgiram. Quando eles acabaram, a gente ainda estava na ditadura militar no Brasil, em 82, sendo que em 81 teve a bomba do Rio Centro, não é? Então, assim, em 82 a ditadura estava dando fim, sumindo com o corpo do jornalista Alexandre von Baumgarten. Uhum. Então a gente tem que pensar isso, o contexto da Guerra Fria, todos esses elementos, e mais ainda, a ideia de pensar a libertação do negro. Mas a libertação do negro pressupõe também a libertação da condição humana, que era o discurso do Malcolm X quando o Malcolm X morreu. O Malcolm X do último ano de vida foi um Malcolm X muito mais plural. Até 63, 64, o Malcolm X era mais radical. Em 63, 64, sem abrir mão da autodefesa e do enfrentamento quando necessário, o Malcolm X, bem descrito naquele filme do Spike Lee, né, e bem interpretado pelo Denzel Washington, Ele é um Malcolm X que passa a dialogar com os outros e se torna muito mais perigoso, inclusive com a esquerda internacional, com o discurso sobre o socialismo internacional, e se torna muito mais perigoso por isso. E os Panteras Negras mais perigosos ainda. Pensa comigo, eles eram marxistas-leninistas nos Estados Unidos, gente.
1: É.
0: E a ideia de Frantz Fanon é uma ideia revolucionária até hoje. E atrelada à descolonização, né? A princípio da Argélia, mas de toda a África.
1: Perfeito. Professor Rafael dos Santos, foi uma ótima conversa sobre a criação do Partido dos Panteras Negras em 15 de outubro, e é uma data que a gente precisa relembrar e rememorar, porque são lutas que eles, né, empreendiam lá atrás, que estão aí na humanidade, como o senhor apontou, não era só para o movimento negro, mas eles diziam, né, como o senhor disse, para a humanidade, o tempo inteiro, né? Então, a história tá aí para isso, pra gente revisitá-la e repensar os momentos históricos e ver o quanto essas lutas ainda estão em andamento, né?
0: Isso, é exatamente isso, né? E eles são uma inspiração. Mesmo que a gente possa discordar de uma coisa ou outra, não tô falando outra hipótese, né?
1: Sim.
0: Mas que a espinha dorsal deles está aí.
1: Muito obrigada, viu, professor?
0: Nada, querida. Disponha.
1: Até a próxima. Tchau, tchau.
0: Até a próxima. Tchau, tchau.
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1: Agora a gente vai falar da participação feminina nos Panteras Negras. Havia uma estrutura no partido que privilegiava homens em posições de liderança. Contudo, as mulheres não deixaram de lutar, rompendo barreiras para virarem figuras consagradas na luta antirracista mundial.
2: E influenciando o movimento negro em outros lugares, como o próprio Brasil. Na década de 70, organizações antirracistas se inspiravam na luta da população afro-americana. A gente vai explorar esse tema com nossa próxima convidada. Bom, e agora a gente conversa com a Maria Cristina Longo. Ela é professora da Universidade Federal do Espírito Santo, a UFES. Professora, seja mais que bem-vinda ao Virada de História. Tudo bem?
3: Tudo bem, obrigada, Pedro, pelo convite.
2: Professora, os Panteras Negras surgem em 1966 como uma organização dedicada a resistir à opressão governamental e à brutalidade policial. A gente sabe que, né, na proposta do grupo era uma opressão muito com base na raça, mas essa opressão, essa denúncia da opressão também envolvia o que atingia as mulheres negras nos Estados Unidos?
3: Sim, com certeza. Na verdade, né, o que a gente vai ter de opressão das pessoas negras norte-americanas vai ser uma junção, né, uma ligação entre várias opressões, né? Porque, claro, que eles são atravessados pelo racismo, mas também pela opressão de classes, né? São duas opressões que atravessam esses corpos, e no caso das mulheres você tem também a questão da opressão, a gente pode dizer, de sexo, de gênero, né, ou patriarcal.
2: E só para os ouvintes também entenderem, se ambientarem, né, com esses diferentes contextos, em que medida a opressão racial nos Estados Unidos vai se diferenciar do racismo aqui do Brasil, sobretudo nessa época, nos anos 60, que lá nos Estados Unidos essa questão, né, e sobretudo por conta do movimento dos direitos civis, estava ali a agitação tremenda, né?
3: Sim, com certeza. O racismo norte-americano, ele é bem diferente do racismo brasileiro, né?
2: Uhum.
3: Nos Estados Unidos, o tipo de racismo é um racismo, não só nos Estados Unidos, né? Na África do Sul, na Austrália, era um tipo de racismo por apartheid, né? Ou seja, você tinha as placas do proibido, né? Então, proibido pessoas negras no ônibus, nos banheiros, na universidade. Era completamente explícito o racismo nos Estados Unidos. E isso é naturalmente, assim, horrível, né? Mas existia esse elemento, esse tipo de racismo, ele unia as pessoas negras nos Estados Unidos, porque elas eram todas explicitamente excluídas de direitos. E isso jogava todas essas pessoas para um lugar comum, que era essa exclusão. E aí elas tinham que se unir, né, se reconhecer como negras e se reconhecer como sujeitos que deveriam ter direitos. No Brasil, o tipo de racismo, quando a gente pega as terminologias tanto do Darcy Ribeiro quanto da Lélia Gonzalez, né, o Darcy Ribeiro chama de racismo por assimilação,
2: uhum,
3: e a Lélia Gonzalez chama de ideologia do branqueamento, né?
2: Uhum.
3: Então, eles vão dizer que o tipo de racismo brasileiro é bem diferente, né? Então, a gente não tem as placas do proibido pessoas negras, né? O que a gente vai ter é uma exclusão, como a Lélia Gonzalez diz, né, entre muitas aspas, esperando que a pessoa negra se ponha no seu lugar, né? Que ela entenda que aquele não é o lugar dela, né? Sem a placa do proibido, né? Pela ideologia do branqueamento. E aí, tanto o Darcy Ribeiro quanto a Lélia Gonzalez vão dizer que é incutido nas nossas mentes no Brasil, desde a primeira infância, esse desejo de embranquecer, né, por várias vias, inclusive pelo casamento com pessoas brancas. Então, eles vão dizer que esse tipo de racismo, ele é muito perverso, porque ele aparenta ser um não racismo, né? Tanto a Lélia quanto o Darcy Ribeiro vão, principalmente a Lélia Gonzalez, né? Ela vai usar o termo de como se houvesse no Brasil uma democracia racial, né? Ela vai criticar muito o Gilberto Freire, né, com esse termo de democracia racial, tentando dizer que não haveria racismo no Brasil porque todos somos miscigenados, justamente incutindo esse tipo de racismo da ideologia do branqueamento. Só que ela vai dizer que é muito mais perverso, porque incute na cabeça das pessoas que sofrem racismo que o racismo não existe e que o que elas têm que fazer para lutar contra o racismo é embranquecer, ao invés de se unir e lutar por mais direitos, né, lutar pelo fim do racismo. Então, os dois tipos de racismo, eles diferem bastante, né, no racismo dos Estados Unidos, das colônias, né, as que foram colônias britânicas para o Brasil. Inclusive,
2: sim,
3: a Lélia vai dizer que era um tipo de racismo que meio que já existia um pouco ali na Península Ibérica, né? Que foi o jeito que os portugueses e os espanhóis criaram ali para se diferenciar, né, das invasões africanas, né, dos mouros. Então ela vai dizer que foi um racismo, é um tipo de racismo bem diferente, né? Que ele é muito perverso, né? Porque ele acaba, enfim, atingindo o próprio reconhecimento da pessoa negra de que ela é negra e de que ela sofre racismo, né? Ou seja, ela vai por outra via tentando combater o racismo, que é uma via individual, que é tentando embranquecer, mas que isso não, né, assim, não resolve em absoluto o problema do racismo.
2: Sim, e é importante você ter mencionado a Lélia Gonzalez. Eu sei que você tem texto, né, um artigo sobre isso, e antes da gente continuar falando dos Panteras Negras, eu acho que seria importante também falar um pouco mais sobre o que ela definia essa opressão racial cruzando questões de gênero, né, e depois o que ela vai chamar de feminismo afro-latino-americano. É algo que vale para o nosso racismo aqui do Brasil, dos países latino-americanos, ou a gente pode comparar com a experiência da mulher negra nos Estados Unidos?
3: Então, como eu falei, né, o tipo de racismo dos Estados Unidos é diferente do tipo de racismo brasileiro, né? A própria Lélia, né, ela fala que o racismo norte-americano é esse racismo por apartheid, do Brasil é um tipo de racismo da ideologia do branqueamento, né, fazendo uma certa, tentando criar essa ideia de que somos uma democracia racial, embora todos os dados mostrem que a gente não é uma democracia racial. Né?
2: Uhum.
3: Nos Estados Unidos, o movimento, enfim, as mulheres negras, elas já, assim, o termo interseccionalidade, ele vai surgir mais no final da década de 90, né? Mas, por exemplo, quando a gente pega os discursos da Sojourner Truth, que são muito anteriores, né, não são nem do século XX, a gente já vai ver ali que quando ela vai falar da opressão das mulheres negras, a gente vai ver que ela está falando de uma relação, de um cruzamento de várias opressões naqueles corpos, né, de racial, classe e de uma opressão patriarcal também.
2: Uhum.
3: Quando a gente fala de movimento feminista nos Estados Unidos, muitas vezes a gente pensa nas sufragistas, né, que eram mulheres brancas, de classe média alta, que aprenderam a fazer política dentro do movimento abolicionista nos Estados Unidos, né, no século XIX, mas que depois que a abolição da escravidão nos Estados Unidos acontece, elas acabam adotando os discursos muito racistas, essas mulheres brancas, né? É, dizendo que elas deveriam ter proeminência de voto em relação às mulheres negras, em relação às pessoas negras todas. Em relação às mulheres negras no Brasil, a Lélia Gonzalez, a própria Leia Safiotti, né, que é uma pensadora, enfim, que pensa, né, o cruzamento dessas opressões, elas vão dizer, bom, até o final do século XIX as mulheres negras estão numa situação de escravidão no Brasil. E aí, assim, é uma coisa que tem em comum com os Estados Unidos em relação às mulheres negras, que ambas vão sofrer uma opressão, enfim, os Estados Unidos até, né, a data da abolição da escravidão deles, e a nossa que é posterior, né, que é em 1888, elas vão sofrer a opressão de serem mulheres escravizadas, ou seja, o corpo delas vai ser propriedade, né, do senhor de escravos. Elas vão ter que trabalhar, a maioria das mulheres negras trabalhava muito pesado na lavoura mesmo. A Angela Davis, inclusive, vai dizer, né, Mulheres, Raça e Classe, ela diz que as mulheres que... Ela tem provas, né, de que os senhores de escravo cobravam produtividade das mulheres negras o mesmo tanto que eles cobravam dos homens. Então ela vai dizer, né, essa divisão de sexo patriarcal não via as mulheres negras como frágeis. E é a mesma coisa que acontece no Brasil, né, porque viam as mulheres como tendo que produzir o mesmo tanto que os homens na lavoura. E aí ela vai dizer, mas eles faziam esse recorte de gênero quando era para fazer uma opressão muito específica, que era a opressão sexual, né? Então as mulheres negras, elas vão ser vistas como objetos sexuais, elas vão ser abusadas, né? Assim, acredito que não deve ter tido uma mulher negra durante a escravidão que não foi abusada sexualmente, né? Pelos senhores ou pelos seus filhos, né? E o mesmo vai acontecer no Brasil, né? Então elas vão ser vistas como sem gênero quando for para explorar do ponto de vista do trabalho, e com gênero quando for do ponto de vista para explorar sexualmente. Eu acho que essa é uma característica que vai ser comum, né, às mulheres negras no Brasil e nos Estados Unidos, e isso persiste até hoje, né, esse tipo de hipersexualização dos corpos das mulheres negras, né. A Lélia Gonzalez fala muito sobre isso, né. Ela meio que vai dizer assim, é como se as mulheres negras tivessem apenas dois locais para existir, né? Ou ela está no local da empregada doméstica, e nesse local ela vai ser vista como uma mulher desprovida, né, daquela mística da fragilidade feminina, para ser super explorada no trabalho, ou ela vai ser vista como uma mulher hipersexualizada, né? Entre muitas aspas, ela chama de como seria a figura da mulata, né?
2: Sim. Agora, professora, as mulheres, agora falando especificamente dos Estados Unidos, as mulheres tinham lugar de destaque no movimento negro lá e principalmente no partido dos Panteras Negras?
3: Então, médio.
2: É.
3: Assim, a Bell Hooks, quando você pega o livro dela, E Eu Não Sou Uma Mulher, óbvio que ela vai reconhecer a importância, né, do Partido dos Panteras Negras. Esse movimento foi um movimento assim, muito importante, né, pela luta, não só pela luta dos direitos civis, mas pela luta da transformação da estrutura econômica norte-americana mesmo. Né? Eles eram, a gente pode dizer que eles eram socialistas mesmo. Né? Eles queriam criar uma outra forma de organização social. Né? Então eles tinham vários programas muito interessantes, né, como o programa de... oferecer café da manhã para as crianças negras, de criar clínicas médicas para atender gratuitamente as pessoas, de criar, enfim, centros comunitários de educação pública. Então, era assim, eram muito interessantes, né? Assim, muito. Também tentavam proteger a população negra de incursões policiais, né? Porque, enfim, a polícia era muito violenta, né, com a população negra. Algo que também não mudou completamente, né, para os dias atuais, tanto nos Estados Unidos quanto no Brasil, né? A gente pega os dados do Brasil de homicídio, né, anual, que nossos dados estão sempre acima de 50 mil pessoas assassinadas, né, anualmente, a gente vai ver que a maioria é da juventude negra. Então, assim, foi um movimento muito importante. Ele chegou a ter quase que 60% de mulheres dentro do movimento, mas a Bell Hooks, ela vai criticar o movimento porque ela vai dizer que existia a reprodução do sexismo lá dentro, né? Então a gente vai ver a maioria das lideranças vão ser concentradas em figuras masculinas. As figuras femininas, o que a Bell Hooks vai criticar muito, né, nos textos dela, é que as figuras femininas, elas vão ficar num lugar muito de organização, né, meio de gestão, de logística do movimento, de meio que colocadas ali numa posição meio de secretárias, entendeu?
2: Sim.
3: Então, vai ter uma mulher, né, acho que vai ser a única que vai chegar a presidir o partido, que vai ser a Elaine Brown. Mas a maioria das mulheres, elas vão ficar meio nesse local, que vai ser alvo de crítica, né, das feministas negras, como a própria Bell Hooks.
2: Sim, e como você mesmo falou, no final, as mulheres chegaram a representar 60% ou mais na direção central do partido dos Panteras Negras, né? Eu tenho esse dado aqui se referindo ao final, sobretudo ao final da década de 1960, né? Uma época aí de muita efervescência para esse movimento. E como que essas mulheres batalham para ter mais espaço na organização?
3: Essa questão do machismo dentro do movimento negro, ele vai ser muito denunciado pelas mulheres negras.
2: Uhum.
3: Tanto nos Estados Unidos quanto no Brasil. A Lélia também fala muito disso, né? A Lélia fala assim, as mulheres negras, elas entram para os movimentos sociais, principalmente a partir dos movimentos negros. Porque a Lélia vai dizer, a gente não se sentia representada dentro dos movimentos feministas, eles eram movimentos feministas de mulheres brancas, que falavam dos problemas das mulheres brancas, que muitas vezes não atingiam as mulheres negras, né? Por exemplo, as mulheres negras, elas vão dizer, quando as mulheres brancas disseram, a gente quer trabalhar fora de casa, as mulheres negras vão dizer, a gente sempre trabalhou fora de casa.
2: Uhum.
3: E isso nunca significou libertação pra gente, inclusive libertação econômica, né? A gente só significou sobrecarga de trabalho. Então elas vão dizer assim, que as pautas das mulheres brancas no feminismo, que elas estão chamando de um certo feminismo branco, não eram, enfim, não as atingiam. Então elas iam para os movimentos negros. Mas lá dentro elas encontravam muito machismo, né? De colocá-las ali num lugar mais subalterno dentro do movimento, né? De não serem as lideranças, né? Tanto, muitas vezes quando a gente pensa nas lideranças, né, de movimento negro, a gente pensa na figura de homens negros, né?
2: Sim.
3: Então, essas discussões com certeza vão existir e acontecer dentro dos movimentos negros, tanto norte-americano e quanto brasileiros, e é uma questão até hoje, né? Não é uma questão resolvida, né? A Bell Hooks, como eu falei, né, ela vai criticar muito o movimento dos Panteras Negras por isso, né? Não acredito que eles tenham resolvido completamente, né? Até o momento aí em que você está citando, né?
2: Sim.
3: Embora tenham existido algumas lideranças, né? Como o exemplo da Elaine Brown. Mas é isso, foi só uma mulher, né, durante 3 anos que chegou a presidir o partido.
2: Sim.
3: Todas as outras gestões foram feitas por homens. E assim, o fato delas irem também tomando uma certa proeminência dentro do partido também meio que alarmou os próprios policiais, né, norte-americanos. Porque inicialmente, enfim, as mulheres, elas sofriam, né, esse tipo de violência específica. Os homens, isso também é muito comum com o Brasil, né? Os homens negros, eles sofrem um tipo de violência um pouco diferente das mulheres, né? Eles sofrem uma violência de perseguição policial, né? De encarceramento, de violência policial, enquanto as mulheres sofrem mais um tipo de violência sexual, né?
2: Sim.
3: E aí, mas isso que, enfim, é dito, né, sobre o movimento das Panteras Negras, é que conforme as mulheres negras foram tomando mais proeminência dentro do partido, elas foram passando a sofrer mais violência policial, né? Ou seja, não só sexual, mas também uma violência de perseguição policial, de prisão, né, injusta. Várias dessas mulheres, né, foram encarceradas. Eu acho que a figura mais famosa é a Angela Davis, né? Ela nunca... ela chegou a se aproximar muito, né, do movimento das Panteras Negras, e ela foi encarcerada, né? Foi injustamente acusada, e depois, até por uma pressão internacional, ela foi libertada, né?
2: Sim. E você chamou atenção para o fato das figuras masculinas serem mais conhecidas, né, desse movimento negro dos Estados Unidos, e até de uma perspectiva histórica, né? Porque quando a gente olha para o passado, a gente, inclusive, isso é tema de filmes, né? Teve um filme agora que narra, por exemplo, a história de importantes lideranças masculinas dos Panteras Negras, como o Fred Hampton, o Bob Seale também é muito conhecido o Huey Newton. Né? Então, você diria que há também essa invisibilidade histórica em relação ao papel das mulheres nesse partido? Ou isso vem mudando ao longo dos anos mais recentes também?
3: Eu acho que essa questão, como ela vem sendo mais debatida, né? Eu acho que vem melhorando, mas eu acho que ainda há uma proeminência dos homens, né? Das lideranças masculinas dentro dos movimentos todos, né? Inclusive do movimento negro também.
2: Agora, tem uma parte também que eu acho importante falar, porque isso também diz respeito muito ao empoderamento, que é a questão estética. E, assim, a pessoa, às vezes, nem precisa ser especialista, nem precisa conhecer tanto o assunto para já ter tido contato ou imaginar, né, aquelas fotos em preto e branco, sobretudo das mulheres dos Panteras Negras, com o cabelo afro, os brincos de argola e também jaquetas de couro, né, roupas de couro, que, aliás, eram vestimentas utilizadas pelos Panteras Negras de uma forma geral. A estética adotada por essas mulheres vai influenciar a cultura afro-americana na época?
3: Com certeza. Eu acho que a questão estética, ela é um instrumento de luta, né, de afirmação, inclusive da beleza negra, né?
2: Sim.
3: Uma das táticas, né, quando a Lélia Gonzalez fala da ideologia do branqueamento, uma das táticas para quebrar a própria identificação da pessoa negra em relação, né, à sua afrodescendência, etc., é fazer com que aquela pessoa comece a buscar uma estética branca, que não condiz, enfim, com a própria, enfim, genética negra. É claro que cada um tem a liberdade de fazer o que quiser com o próprio corpo, mas existe aí um instrumento de luta política, né, que é a própria questão estética de afirmar, enfim, o que o racismo, né, está chamando de feio, e que não pode, que é proibido, a população negra que está lutando, né, principalmente ali com a estética dentro do movimento dos Panteras Negras, reafirmar o contrário. Né, isso daqui, enfim, pertence à minha ancestralidade, à minha afirmação enquanto pessoa no mundo, e sim, é bonito. Né, eu acho que a estética ela tem um papel importante, sim, tanto para tentar apagar as lutas, né, do movimento negro a partir dessa ideologia do branqueamento, enfim, tentando apagar a própria negritude da pessoa, quanto para afirmar uma luta. Então, acho que a estética tem um papel importante, sim. Mas é uma construção coletiva, né, a questão estética, é isso que eu acho. Ela não é só uma construção individual, né?
2: Isso, de certa forma, já estava na pauta dos Panteras Negras, enfim, do movimento negro dos Estados Unidos nessa época, né, essa questão estética.
3: Sim, a gente vê pela própria forma de expressão deles, né, assim, do grupo, né, como um todo, assim. Com certeza.
2: Agora, professora, as ideias dessas lideranças femininas nos Estados Unidos chegam ao Brasil nessa época? Porque hoje há autoras muito lidas aqui no Brasil, né? A própria Bell Hooks, a Angela Davis, também destaco a Maya Angelou, que hoje são lidas, enfim, discutidas aqui no Brasil, não só no movimento negro, mas por outros espaços também. Quando que essas ideias influenciam aqui o movimento negro no Brasil, sobretudo a luta das mulheres negras?
3: Eu acho que essas ideias com certeza chegam ao Brasil, né, muito fortemente. Eu acho que a gente pode ver, principalmente, acho que, sei lá, a partir da década de 90, né, a gente vai ver não só 90, né, 80 já, porque a gente vê com a própria Lélia, né, a Lélia vai fundar o movimento, o MNU, né, o Movimento Negro Unificado, na década de 80. Vai haver um crescimento muito forte, né, dos movimentos negros, que tem suas peculiaridades, né, que são do nosso território, mas também vai ter muita influência norte-americana, com certeza, né, porque como tipo de racismo deles, né, esse racismo por apartheid, que, como eu falei, acaba jogando todas as pessoas negras para fora, né, dos direitos, elas vão ter que se afirmar e unir para lutar por esses direitos, né. E vai haver, assim, muitas conquistas, né? Então, enfim, a população negra vai conseguir muitas conquistas em termos de direitos, né? Como, enfim, acabar com essas placas do proibido, né? Com a segregação explícita, poder adentrar a universidade, escolas, etc. Muitos outros direitos. Então, com certeza, inclusive a política de cotas, né? Vai surgir aqui nos Estados Unidos e, com certeza, vai influenciar os movimentos negros brasileiros, né? E também as nossas próprias políticas públicas, né, que até hoje são muito fortes, né, em relação a afirmação, né, dessas, de deixar explícito, né, de que existe o racismo, e por isso a gente tem que afirmar um combate ao racismo nas próprias políticas públicas. Né?
2: Sim. As narrativas dessas mulheres, em que medida influenciam o discurso e a atuação dos Panteras Negras nas décadas de 60 e 70?
3: O papel delas ali dentro era um papel muito importante, né? Como eu falei, do movimento de criar esses espaços, que são espaços quase que anti-mercadorias, né? Como o fornecer café da manhã gratuito para as crianças, de organizar clínicas para médicas para tratar as pessoas gratuitamente, de criar, enfim, centros comunitários de aprendizagem, de educação, né, escolas comunitárias. E as mulheres vão ter um papel fundamental, né, na frente dessas antimercadorias, né, que eu estou dizendo aí, quanto na própria organização, né, desses espaços.
2: Uhum.
3: Então elas vão ter, eu penso que elas têm um papel fundamental, mas como eu falei, né, assim, as lideranças políticas que vão aparecer na sua maioria, né, que vão aparecer assim para o público, vão ser homens. Então elas vão ter que também travar essa luta dentro do próprio movimento, né, de explicitar isso e de mostrar, né, que, enfim, elas não são meras secretárias ali, né, que estão trabalhando para os homens.
2: Sim, a gente está falando aqui basicamente de uma questão também hierárquica, né, que também passa por essa ideia de hierarquias e muito calcada aí numa visão de que o homem seria superior à mulher, né, uma visão tradicionalmente, convencionalmente reproduzida por muitos séculos, né, e que justamente essas mulheres vêm tentando, né, quebrar, tentaram de sua forma lutar contra isso, e outras mulheres hoje em dia continuam lutando. Professora, como que a gente supera isso? Qual era a proposta, por exemplo, aqui pro caso do Brasil, da Lélia Gonzalez, que falava até numa pedagogia mais libertária? Como é possível romper com essas hierarquias tão enrijecidas e essas desigualdades de gênero?
3: Então, assim, só para quando a gente leu Mulheres, Raça e Classe, da Angela Davis, fica claro que essa introdução do patriarcado dentro da população negra não foi algo trazido da África, né? Foi uma introdução, o patriarcado foi introduzido pelo projeto colonial dentro dessas comunidades, né? Tanto, sei lá, indígenas quanto africanas, né? Então, esse problema que existe, né, de hierarquia patriarcal, sexual, é um problema que foi criado pelo projeto colonial, né? Então, também só para dizer isso, né? Se a gente vai ver isso dentro dos movimentos negros, foi por uma origem, uma herança do patriarcado europeu, né? Que, assim, deliberadamente introduziram essa hierarquia patriarcal dentro de, enfim, outros povos aí. E aí, o que as mulheres negras têm um papel fundamental, né, dentro desses movimentos, trazer essas questões, né, para esclarecer os seus companheiros, né, negros, e mostrar, veja, a gente está lutando contra uma opressão, né, opressão racial, a gente não vai reproduzir outras opressões aqui dentro do movimento, né? Então elas têm um papel fundamental para fazer isso, né. A Lélia Gonzalez, ela vai falar muito, tanto a Lélia Gonzalez quanto a Angela Davis, Isabel Hooks, né? Eu acho que o ponto principal delas, o tema principal, é a mulher negra. Porque é um corpo que é atravessado por quase todas as opressões, né? A opressão racial, a opressão patriarcal, a opressão de classe, né? Então, assim, pensar na libertação desse corpo é pensar na criação de uma outra estrutura social, né? É quase que pensar meio que no fim do capitalismo mesmo, né, que produz e reproduz opressão de classe, racial, patriarcal, como estruturantes do seu próprio objetivo, né, que é lucrar cada vez mais a partir da exploração de, enfim, da força de trabalho.
2: Sim.
3: Alguns corpos são ainda mais explorados, né, como os das mulheres negras. Então, essa questão, né, de combate ao patriarcado dentro desses movimentos vai ser uma questão muito central para as mulheres negras, né. Você até mencionou, né, quando a Lélia fala do feminismo afro-latino-americano, né?
2: Uhum.
3: O que ela tá dizendo é que a gente tem que criar um tipo de feminismo que não seja só um feminismo para algumas mulheres, né? Como, sei lá, o feminismo, um certo feminismo liberal branco pretende, né? A gente tem que criar um tipo de feminismo que é um tipo de feminismo que pense a libertação da imensa maioria das mulheres, né? E para isso a gente vai ter que pensar necessariamente a questão racial, né? A gente tem que pensar necessariamente a questão de classe, a questão de como acabar com as classes sociais, né? Ou seja, quando você tem classe, você tem a maioria da população, enfim, é super explorada por uma minoria. Então não dá para pensar só na libertação de algumas mulheres, né? Você tem que pensar em todos esses pontos que atingem principalmente negativamente, né, as mulheres negras.
2: Perfeito. Professora Maria Cristina Longo, eu quero muito agradecer a sua participação aqui no Virada de História e as ótimas reflexões que você nos provocou aqui hoje. Muito obrigado e até uma próxima oportunidade.
3: Obrigada, Pedro.
2: Tchau, tchau, professor. Um abraço.
3: Tchau.
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1: O direct que vocês vão ouvir agora vem da Kathleen Cleaver, primeira mulher a assumir uma posição de liderança nos Panteras Negras. Esse é um trecho de um discurso proferido em 1968 em memória de um importante membro do partido.
2: Lembrem-se, como disse Salomão, que há um tempo para tudo. Tempo de nascer, tempo de morrer, tempo de amar, tempo de odiar, tempo de lutar e tempo de recuar. Em nome da fraternidade e da sobrevivência, lembrem-se de Bob. Amanhã poderia ser seu marido, seu filho ou seu irmão. Crimes contra um indivíduo são, muitas vezes, crimes contra toda uma nação. A sua família, só o tempo poderá aliviar a dor da sua perda, mas que ele seja lembrado nos corações e mentes de todos nós. Qualquer caminho que pareçamos trilhar, ele sempre tem um fim, uma bala racista. Uma bala racista assassinou Malcolm X, assassinou Martin Luther King, assassinou Bob Hutton, tentou assassinar Huey Newton, tentou assassinar Eldridge Cleaver. Das ruas, do voo dessa bala em direção à carne de um homem negro, toda uma estrutura se ergue. Paredes de tribunais, grades de prisões, chaves trancadas, cacetetes, polícia.
1: Bom, pessoal, a gente espera que vocês tenham curtido muito esse episódio. Continuem ligados no Virada, que é o podcast diário de história da Sputnik Brasil.
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2: E nossos episódios depois vão pro site da Metropolitana, o endereço, né? A Bárbara acabou de falar, metropolitanario.com.br. É isso, Bárbara?
1: É isso, Pedro.
2: Tchau, tchau.
1: Até a próxima.
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22: Bom dia, seja bem-vindo à Rádio Sputnik na Metropolitana 80.5 FM, eu sou Arthur Neto e a partir de agora você vai ouvir as principais notícias do Brasil e do mundo nesta quarta-feira, 14 de outubro de 2026. Ao meu lado, Kelly Muniz. Bom dia, Kelly, tudo bem?
6: Bom dia, Arthur Neto, tudo bem? Bom dia a todos os nossos ouvintes aí acompanhando a programação da Rádio Sputnik. Sejam bem-vindas, bem-vindos. Vamos juntos, né, para mais um Manhã em Foco, trazendo para você aqui notícias do país, do mundo, do nosso Rio de Janeiro. Até às 10 da manhã, a gente está aqui tentando cumprir o trabalho, te deixar bem informado e, claro, sempre contando com a sua participação pelo nosso WhatsApp, sempre muito bem-vinda. 21 98 065 0066, 21 98 065 0066. Manda pra gente sua mensagem de texto, de áudio, dizer o que tá acontecendo na sua região. Manda pra gente aí como é que tá a situação aí da sua rua, do seu bairro, sua cidade. Você que tá fora do Rio de Janeiro, pode mandar pra gente também aqui, sugira pautas aqui, entrevistas pra gente. Fique à vontade, viu? O nosso canal de comunicação é esse que tá aí aparecendo pra você que tá nos acompanhando. Cadê? Aí.
22: Aponta aí pro pelo pessoal. Site.
6: Ah, eu tenho esse problema, peraí, que eu não consigo.
22: Olha lá, quem tá no
6: o meu cérebro pensa ao contrário. 21 98 065 0066. Arthur Neto já começa aqui fazendo gracinha bullying, de manhã cedo. Bullying. Pegando no meu pé.
22: vamos começar o jornal de hoje então, porque em destaque no Manhã em Foco, Senado deve votar hoje, fim da escala 6-1.
6: Após decisão de Nunes Marques, canal Exército do Lula, Exército de Lula, sai do ar. O canal Tropa do Flávio segue ativo com 1 milhão de seguidores e suspeita de propagar fake news.
22: Governo anuncia perdão de dívidas e pacote de estímulos para mês.
6: No cenário internacional, combustíveis mais caros se tornam um novo desafio para o Reino Unido.
22: Israel intensifica bombardeios e operações terrestres no sul do Líbano, de acordo com o que fonte disse a Sputnik.
6: Polícia Federal investiga, agora notícia aqui do Rio, fraude em licitação de 9 milhões de reais para o hospital.
22: E a Polícia Civil deflagra a operação contra a milícia de Juninho Varão, que extorquia moradores e controlava condomínio em Nova Iguaçu, na Baixada Fluminense.
6: Nas entrevistas do dia, vamos falar sobre a decisão de Israel de impor restrições a pilotos e tripulantes de companhias aéreas com base na nacionalidade. Tem provocado um debate sobre segurança da aviação, soberania dos estados e discriminação no ambiente de trabalho. A Air France confirmou que está cumprindo as novas regras israelenses que envolvem cidadãos de 31 países, em sua maioria muçulmanos. A medida foi comunicada às companhias aéreas após um incidente envolvendo um copiloto natural de Oman em um voo da Fly Dubai. A aplicação dessas restrições pode entrar em conflito com a legislação trabalhista francesa e levantar questões sobre discriminação direta ou indireta. Por outro lado, o direito internacional reconhece a soberania dos países sobre seu espaço aéreo e permite determinadas regras para a entrada de passageiros e tripulantes.
22: E o futuro do Supremo Tribunal Federal entrou no centro da disputa política de 2026. A nova composição do Senado, com o PL na maior bancada, fortaleceu a articulação de parlamentares que defendem o impeachment de ministros da corte. Também há propostas para alterar as regras desse processo. Na terça-feira, o governador eleito do Paraná, Sérgio Moro, defendeu a investigação de ministros do STF sobre os quais existam suspeitas e afirmou que o Senado poderá avançar com pedidos de impeachment a partir de 2027. Ao mesmo tempo, o próximo presidente da República poderá indicar ao menos 4 ministros ao Supremo ao longo do mandato.
6: O Papa Leão XIV anunciou que foi diagnosticado com adenocarcinoma pulmonar, um dos tipos mais comuns de câncer de pulmão, e vai passar por uma cirurgia para remoção em breve. O caso chama a atenção para a importância da identificação precoce de alterações nos pulmões, especialmente quando a doença ainda está localizada e há maiores possibilidades de tratamento. Os nódulos pulmonares podem ser descobertos em exames de rotina e nem sempre representam um câncer. Na maioria dos casos são benignos, mas algumas características exigem investigação médica. O tabagismo continua sendo um dos principais fatores de risco para o câncer de pulmão.
22: Tudo isso e muito mais a partir de agora no Manhã em Foco.
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7: Segundo o Alerta Rio, a quarta-feira tem áreas de instabilidade associadas a uma região de baixa pressão que está pertinho da costa da cidade do Rio de Janeiro e por isso influencia o tempo na cidade hoje, viu? O céu vai ficar parcialmente nublado a nublado. A partir da tarde tem previsão de pancadas de chuva isoladas que podem ser de intensidade moderada a forte, inclusive vir acompanhadas de raios, viu? Os ventos estarão moderados, ocasionais rajadas fortes também estão previstas e as temperaturas seguem em elevação, céu nublado, mas vai estar calor, viu? Máxima para hoje de 34 graus, portanto, hidratação, protetor solar, porque tá nubladinho, mas tem aí um vapor, né? E então é importante todo mundo

0: Avenida Professor Manuel de Abreu, trânsito lento na altura da Rua Maxwell. Avenida Rei Pelé, retenção da Avenida Professor Manuel de Abreu até o viaduto do Valdo Cose. Rua Teixeira Soares e Praça da Bandeira, com trânsito lento a essa hora. Na Avenida Brasil, carro enguiçado na altura de Guadalupe, uma faixa da pista central está ocupada na altura do BRT Guadalupe, no sentido centro. Trânsito intenso com pontos de lentidão no trecho, pontos de retenção desde a altura de Bangu. Então dirija com atenção, a Sete Rio está lá no local para poder te orientar direitinho. Na Avenida Dom Helder Câmara, no sentido Benfica, trânsito intenso na altura da Rua Sidônio Paz, em Cascadura, na Rua José Bonifácio, no Caxambi, na altura da Rua Tenente Abel Cunha até a Avenida dos Democráticos, em Maria da Graça, e da Rua Leopoldo Bulhões, em Benfica. No sentido Cascadura, trânsito com boas condições ao longo da via a essa hora. No elevado 31 de março tem um caminhão enguiçado, viu? Uma faixa da via está ocupada na altura da Avenida Salvador de Sá, no sentido Zona Sul. Trânsito intenso no trecho, dirija com atenção quem estiver passando aí pela região. E tem um ônibus enguiçado no elevado Paulo de Fronten. Tinha um ônibus enguiçado, né? Porque essa é uma atualização. A via está liberada após a retirada desse ônibus na altura do Rio Comprido, no sentido Lagoa. Trânsito lento com retenções no trecho, dirija com atenção. Agora, 8h20.
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2: Agora 8h20, começando nossas entrevistas aqui na Rádio Sputnik, aqui no Manhã em Foco, nesta quarta. Vamos falar sobre a decisão de Israel de impor restrições a pilotos e tripulantes de companhias aéreas com base na nacionalidade, o que tem provocado um debate sobre segurança da aviação, soberania dos estados e discriminação no ambiente de trabalho. A Air France confirmou que está cumprindo as novas regras israelenses que envolvem cidadãos de 31 países, em sua maioria muçulmanos. Segundo autoridades israelenses e dos Emirados Árabes Unidos, a medida foi comunicada às companhias aéreas após um incidente envolvendo um copiloto natural de Omã em um voo da Fly Dubai. Especialistas, porém, alertam que a aplicação dessas restrições pode entrar em conflito com a legislação trabalhista francesa e levantar questões sobre discriminação direta ou indireta. Ao mesmo tempo, o direito internacional reconhece a soberania dos países sobre seu espaço aéreo e permite determinadas regras para a entrada de passageiros e tripulantes. E para a gente entender os impactos dessa decisão, os limites da atuação dos governos e as possíveis consequências para a aviação internacional, a gente vai conversar agora com o Solano de Camargo, que é professor de Direito Internacional da Faculdade de Direito da USP, a Universidade de São Paulo. Bom dia, Solano, bem-vindo à Rádio Sputnik, obrigada aí por aceitar nosso convite.
3: Oi, Priscila, bom dia, é uma honra participar do programa.
2: Bom, a gente, para começar, como é que a gente deve interpretar essa decisão no contexto das atuais tensões geopolíticas no Oriente Médio? Trata-se de uma medida de segurança ou de uma forma de discriminação nacional? Como é que você analisa?
3: Olha, muito embora seja mais uma etapa da chamada guerra contra o terror, não é propriamente uma medida nova dentro do cenário da aviação internacional. Então, questões relativas a controle de presença, por exemplo, de passageiros oriundos de nacionalidade, de estados que não têm relações diplomáticas, por exemplo, é uma questão muito antiga, ela vem praticamente desde a Segunda Guerra, até antes de haver as primeiras regulações internacionais. O que temos aqui como capítulo novo é o fato disso ser estendido para tripulantes. Então, essa é a inovação. O fato de Israel ter publicado uma blacklist de 31 nacionalidades em que as companhias aéreas precisam gerenciar de alguma forma ali o seu trajeto. Mas o controle em si de nacionalidades envolvendo o transporte internacional de passageiro não chega a ser propriamente uma questão nova.
0: Bom dia, Arthur, falando com você agora, Solano. A nova diretiva foi divulgada, né, após um suposto plano de ataque envolvendo um copiloto em

0: um voo da Fly Dubai. Até que ponto um incidente individual pode justificar medidas que atingem profissionais de dezenas de nacionalidades sem uma avaliação individualizada de risco?
1: Pois é, Arthur. Na verdade, a convenção que trata justamente sobre o trânsito internacional e transportes de passageiro é a Convenção de Chicago, que ela é antiga, ela é de 1944, e ela prevê no artigo 1º que cada estado ela tem soberania completa e exclusiva sobre o seu próprio espaço aéreo, né? O espaço aéreo acima do seu território. Então, normalmente, pelo direito internacional, esse controle envolvendo nacionalidades, ele é baseado no princípio da reciprocidade. Então, por exemplo, os Estados Unidos exigem vistos de brasileiros que viajam para lá, o Brasil também exige vistos de americanos, né? O que acaba sendo, do ponto de vista turístico, comercial, uma incongruência, mas é assim que tem funcionado. O fato de Israel ter tomado essa precaução, ela tem um componente interno político muito importante, porque eles estão, assim, com uma série de conflitos instaurados com praticamente todos os seus vizinhos, né, nesse momento, desde que teve ali o ataque a partir de Gaza. Então é esperado, né, por seus habitantes que a questão do controle de fronteiras, o controle de atos terroristas, ele sempre seja feito com uma cautela máxima. Então, na verdade é uma situação que alarmou a opinião pública, né, dos israelenses, porque supostamente teria sido um ataque já planejado há bastante tempo, desde pelo menos, né, 2017. Então, como Oman, ela não tem relações diplomáticas com Israel, é uma medida que internamente ela não causou nenhuma grande comoção. O ponto é que existe, assim, toda uma rede internacional envolvendo companhias aéreas. Israel é um hub importante para a maioria dos estados que possuem uma comunidade judaica. Então ele acabou tendo que muitas empresas aéreas de muitos estados tiveram aí que a toque de caixa se reorganizarem, porque são comuns hoje em dia você ter tripulantes com mais de uma nacionalidade. Então a questão da não discriminação, ela acaba sendo um componente menor quando se tem em vista a opinião pública interna, como é o caso de Israel, e a questão do combate ao terror.
2: Inclusive a Air France, né, confirmou que está cumprindo aí as determinações israelenses. Agora eu te pergunto, Solano, uma companhia aérea, ela tem obrigação de obedecer às regras de todos os países em que opera, mesmo quando essas regras podem entrar em conflito com a legislação trabalhista de seu país de origem, que é o que está acontecendo aí com a lei trabalhista francesa, né?
1: Pois é, Priscila. Inclusive, é muito comum que as empresas aéreas que fazem trajetos internacionais tenham um departamento jurídico voltado para essa parte internacional bastante robusto, porque o artigo 13 da Convenção de Chicago, que eu comentei, que é de 1944, ela determina que os passageiros e tripulantes devem cumprir as leis locais, leis e regulamentos do estado de destino, tanto referente à entrada, permanência ou saída. Então, Israel tem, com base no artigo 13, já tinha, né, com base no artigo 1º, que fala da soberania, essa possibilidade de decidir quem entra e quem sai do seu território, inclusive com base em diretrizes de segurança nacional. Então, em princípio, do ponto de vista do direito internacional, do direito aeronáutico, a medida de Israel não é vista como discriminatória, já que ela levou em conta diretrizes internas de segurança nacional. Agora, com certeza, isso faz com que todas as empresas aéreas internacionais que façam escala em Israel, e a Air France é uma que tem, assim, um grande volume de voos diários, né, para Tel Aviv, por conta da grande comunidade judaica que tem na França, eles têm que se adaptar imediatamente. Então, o grande ponto é, isso vai significar uma alteração em cascata de escalas que já haviam sido organizadas há muito tempo. Então, as redes de voo, elas não são feitas de um dia para o outro, elas são feitas, às vezes, de um ano para o outro. Então, você tem diversos tripulantes que já estavam organizados, já estavam escalados, já tem a sua remuneração vinculada ao regime de horas. Isso tudo vai ter que ser alterado, o que significa possivelmente mudanças de remuneração, alteração de escalas de trabalho, impactos diretamente nas condições. E aí o que significa uma dupla dificuldade, né, para empresas como Air France, porque do ponto de vista interno, né, do direito interno da França, questões trabalhistas, evidentemente os tripulantes que se sentirem prejudicados vão poder buscar a sua compensação. E eu imagino que as companhias aéreas, como é o caso da Air France, vai dizer que foi um ato de força maior, né, que a gente chama de ato do príncipe, um fato de um estado estrangeiro exercendo a sua soberania por uma causa que ali ele se considera justa, tenha mudado as condições. Não teria sido propriamente culpa da Air France, mas isso gera uma discussão, gera no mínimo uma discussão. E a gente sabe que os sindicatos franceses, eles são muito atuantes, e isso provavelmente vai gerar uma série de discussões. Então, eu tenho acompanhado no mercado aeronáutico internacional que o problema ele está longe de ser só francês, né? A gente tem, por exemplo, discussões do mesmo sentido em Singapura, na Malásia, e tudo isso não é uma coisa que tem que, assim, que pode se esperar. Uma vez que Israel determinou, as empresas têm que imediatamente se organizarem.
0: Agora, a Convenção de Chicago de 1944 reconhece a soberania dos estados sobre o espaço aéreo de seus territórios. Como é que se concilia esse princípio com as normas internacionais de aviação civil, com a proteção dos direitos dos trabalhadores? Quais os limites, né, da autoridade de um estado?
1: Pois é, Arthur, basicamente depois do 11 de setembro de 2001, nós tivemos um rearranjo das normas internacionais, e as questões envolvendo a segurança nacional, a proteção da população local, ela acaba tendo ali uma predominância em relação, por exemplo, a direitos tidos como subsidiários, como é o caso dos direitos trabalhistas dos tripulantes. Então, levando-se em conta todas as etapas que nós vimos, nós assistimos da guerra ao terror no cenário internacional, as questões envolvendo a segurança interna, ela predomina. Então, é uma questão que envolve diversas esferas de cooperação jurídica internacional, todas as atividades tidas como que protejam, que evitem ataques como aconteceram lá nas Torres Gêmeas. Basicamente, é por isso que a gente vê que no Brasil é proibido você levar garrafas, por exemplo, de vinho na cabine do avião que não tenha sido comprada no free shopping. Na Argentina já é permitida, Portugal não é permitido. Então, alguns estados consideram um risco associado, por exemplo, a um ato terrorista interno da aeronave, uma garrafa de vinho, outros não. Então, assim, cada estado acaba tendo um olhar sobre esses riscos, às vezes um pouco mais drástico do que o outro. Israel, basicamente, ele tem sido, né, ao longo do tempo, acho que desde a formação do Estado de Israel, ele tem sofrido ataques que justificam às vezes medidas mais drásticas, mas de qualquer forma, como eu disse, isso acaba tendo impacto sobre, estamos falando de dezenas de milhares de tripulantes, que não somente aqueles que foram diretamente envolvidos com a proibição, né, da nacionalidade dos 31 estados, mas isso acaba mexendo com toda a malha viária. Então isso significa uma belíssima dor de cabeça para as empresas aéreas que têm uma relação direta ou indireta com Israel.
2: E a medida israelense envolve principalmente cidadãos de países de maioria muçulmana ou árabe, né? Isso pode caracterizar discriminação indireta por origem étnica ou religiosa, mesmo que a regra seja formalmente apresentada como uma restrição baseada na nacionalidade, professor?
1: Então, grande parte, né, dessa, assim, a grande maioria desses 31 estados, eles não têm relação diplomática com Israel. Então, a razão, ela acaba não sendo religiosa, acaba não sendo política. Ela acaba sendo por um dos princípios mais antigos, né, da diplomacia, que é a reciprocidade, como eu comentei, do Brasil exigir visto de turistas dos Estados Unidos. Mas a questão é a seguinte, o problema não está relacionado por exemplo, a turistas, passageiros, né, que seria normal. Então Israel não concede vistos, por exemplo, há muitos anos, de cidadãos de Omã. A questão envolve tripulantes, então essa é a novidade. O fato de isso ser estendido, né, não só para questões de visto de turismo, mas a questão da própria tripulação em si, ela acaba sendo um fato novo que alguns consideram como tendo uma razão discriminatória. De qualquer forma, Israel considera que existia um fato concreto que justifica essa medida, que é o fato de um suposto ataque terrorista ter sido planejado desde 2017 e executado em 2026. Então, considerando que já não havia relações diplomáticas e nem concessão de visto entre Israel e esses 31 estados, né, reciprocamente, eles consideram como uma extensão isso agora para os tripulantes. Então, não é que é um fato novo relacionado a esses 31 estados, mas é como se fosse uma decorrência administrativa, regulatória, da falta de relações diplomáticas.
0: Segundo especialistas, a Air France ela poderia contestar a diretiva por meio das autoridades francesas, né, da Direção-Geral da Aviação Civil da União Europeia, ou até deixar de operar determinadas rotas, né? Quais seriam as alternativas jurídicas e diplomáticas mais viáveis para a empresa nessa situação?
1: Olha, eu acho muito complicado porque não se discute, né? É uma norma muito antiga, a Convenção de Chicago, e sempre foi assim. Cada estado tem a sua soberania para decidir questões relativas à entrada e saída de passageiros. Então, eu acredito que seria uma discussão difícil da Air France poder enfrentar. Sem contar que, do ponto de vista econômico, a rota para Tel Aviv, para Jerusalém, são rotas muito importantes para a França. Lá existe assim tanto para transporte de carga como transporte de passageiros. Eu acho que a questão trabalhista decorrente dessa medida de Israel, a questão logística, a questão de todo o trabalho, ele acaba sendo muito menor do que eventualmente envolvendo o faturamento. Então as empresas elas têm que se adaptar. Isso volta e meia no mercado aeronáutico, isso acontece, né? Isso acontece porque o transporte internacional aeronáutico, ele acaba sendo muito sensível a qualquer soluço geopolítico. Então a gente teve agora, né, no recentemente as mudanças de rota, já tinha, né, o espaço aéreo do Iraque já era, né, interrompido há bastante tempo, depois agora se estendeu para o Irã, existe toda a questão do Estreito de Hormuz. Então as empresas têm que se adaptar. Então me parece que essa discussão para as autoridades regulatórias da União Europeia é mais um desejo dos sindicatos, dos representantes dos tripulantes, enfim, mas não me parece ser uma opção econômica viável para a França.
2: Pois é, e a política também pode trazer dificuldades operacionais para as companhias aéreas, né? Especialmente em um cenário aí de escassez de pilotos e tripulantes. Aí, se outros países adotarem critérios semelhantes, quais seriam os impactos sobre a aviação comercial, as rotas internacionais e a circulação de profissionais entre diferentes nacionalidades? Pode ter esse impacto também?
1: Pode, porque hoje em dia é muito mais comum do que no passado a existência, né, de pessoas com mais de uma nacionalidade. Aliás, isso é muito comum. Então, a gente tem que a proibição divulgada por Israel, ele leva em conta, inclusive, tripulantes com mais de uma nacionalidade. Então, imagina, por exemplo, um piloto que seja da Malásia, que não tem relações diplomáticas com Israel, mas que tenha vivido a vida toda na França. Né? Ou tem um caso que eu acompanhei ontem, que é um piloto que ele é nigeriano, mas que por conta dos pais, mas ele viveu, enfim, a vida toda na França. Então ele é franco-nigeriano. Então em ambos os casos, eles entram na restrição e não são, assim, a entrada de ambos não é permitida em Israel. E aí isso significa, às vezes, uma dificuldade das empresas aéreas terem que reorganizar toda a sua tripulação, levando-se em conta essas circunstâncias. Então, isso já tem representado uma série de dificuldades, como eu acompanhei, de empresa aérea de Singapura e empresa aérea da Malásia. Então, essas circunstâncias, se forem copiadas por outros estados, pode levar a um acirramento do que a gente chama de guerra dos carimbos. O que é a guerra dos carimbos? Então, historicamente, estados como Líbano, Síria, Irã, eles já proibiam a entrada de cidadãos israelenses, isso incluía passageiro ou tripulação. Mas eles também incluíram o seguinte: se fosse uma pessoa que não fosse nem, não fosse israelense, mas tivesse um carimbo de turista que entrou em Israel em algum momento, eles não permitiam a entrada do turista, pelo fato de haver um carimbo de turista. Então, isso significou, muitas vezes, a obrigação das empresas aéreas terem que ficar verificando, na hora do embarque, se havia esse tipo de carimbo, porque se tivesse alguém que foi passear algum momento, não iria conseguir entrar dentro, na época, né, do Líbano, da Síria, do Irã. Então, o que acontece? Essa circunstância significava que a pessoa tinha que adquirir um novo passaporte, passaporte limpo, que não tivesse o carimbinho ali de entrada em Israel. O que que isso significou naquele momento, né? Nos anos 80, anos 90? É que vários estados começaram a verificar isso, inclusive nas embaixadas e consulados americanos, né? Eles olhavam, por exemplo, se havia entrada em países tidos como inimigos dos Estados Unidos, né? Isso foi chamado de guerra dos carimbos. O que eu imagino é que se outros estados começarem a copiar a mesma diretiva de Israel, isso pode significar, sem dúvida, um acirramento do trabalho desses tripulantes em muitos estados, o que vai significar possivelmente algum tipo de crise no setor aéreo.
0: Agora, existem consequências legais para a companhia aérea e seus dirigentes, né? Se eles podem enfrentar alguma consequência legal caso a justiça francesa considere que houve discriminação, os funcionários afetados e os sindicatos poderiam buscar indenizações ou responsabilização criminal?
1: Basicamente a questão é financeira. A questão é financeira porque, do ponto de vista do direito internacional, não há nada que a justiça francesa possa impor às empresas aéreas francesas por conta de restrições impostas por terceiros países. Então, o que pode significar talvez, mas isso eu acho que seria mesmo assim difícil, porque, de novo, né, Air France não teve nada a ver com essa decisão. Foi a decisão de um Estado soberano de Israel sob uma alegação, em princípio, aceita no cenário internacional, que é a sua própria segurança. Então, em princípio, eu acho que é mais uma questão política envolvendo a situação de esquerda e direita, a polarização da política francesa, do que um risco verdadeiro. E na prática, a gente tem visto que isso não é incomum, né? Essas questões de mudança envolvendo atritos entre estados e conflitos regionais afetando a aviação aérea é uma questão, assim, faz parte do risco do negócio. As empresas aéreas internacionais têm convivido com esse estado de coisas desde a Segunda Guerra. A gente lembra, por exemplo, o Brasil recebia muitos imigrantes japoneses, italianos, alemães, e depois que começou, quando houve a deflagração, né, o Brasil declarou guerra aos países do eixo, a gente tinha uma série de circunstâncias que envolviam, por exemplo, navios desses imigrantes que não podiam entrar mais no país. Então, isso, assim, é comum, na verdade, e eu diria que é uma questão financeira e que faz parte do risco das empresas aéreas. Nesse ponto, eu acho que há um certo exagero da imprensa francesa com relação ao risco que Air France comprou ao seguir a determinação, porque Air France não tinha opção. A Air France não tinha como enfrentar uma nação soberana que alegou, com o que eles consideram ali provas irrefutáveis, de evitar um ataque terrorista. Então, eu acho que, mais uma vez, uma maneira que as empresas aéreas vão se adaptar.
2: Tá certo. Solano de Camargo, professor de Direito Internacional da Faculdade de Direito da USP, a Universidade de São Paulo. Muito obrigada, viu, pela sua participação com a gente aqui. E já fica o convite para voltar outras vezes, ajudar a gente aí a analisar o cenário aí do direito internacional. Muito obrigada mesmo, viu?
1: Eu que agradeço, Priscila, Arthur. Estou sempre à disposição da Rádio Sputnik.
0: Muito obrigada.
2: Um bom dia. Até a próxima.
1: Bom.
2: Agora 8h42.
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2: A gente traz informações agora com o repórter Vinícius Fernandes. Não, perdão, a gente tem informações daqui a pouquinho com o Lucas de Andrade ao vivo para você aqui no Manhã em Foco. Antes disso, vamos aqui falar sobre o noticiário nacional. E o Senado deve votar hoje o fim da escala 6-1. E essa votação começa hoje, deve acontecer em dois turnos. É a proposta de emenda à Constituição que encerra a escala 6-1, que assegura duas folgas remuneradas por semana e reduz a jornada semanal de 44 para 40 horas. Parlamentares articulam a conclusão da tramitação para permitir a promulgação até a próxima quinta-feira, dia 22, sem ser amanhã, a outra quinta, que seria aí antes do segundo turno das eleições. A expectativa de votação depende do encerramento da quinta e última sessão de discussão prevista para o primeiro turno, hoje. Para realizar também a segunda votação nesta quarta, os senadores precisarão dispensar ou encurtar os prazos regimentais. Pelas regras do Senado, deve haver um intervalo de 5 dias úteis entre os turnos, além de outras 3 sessões de discussão. Um requerimento dos parlamentares pode acelerar esse procedimento e viabilizar a análise das duas etapas no mesmo dia. A gente tem informações aqui de que tanto governistas quanto integrantes da oposição afirmam que há apoio suficiente para aprovar a mudança. A previsão de promulgação, como a gente disse, até o próximo dia 22, próxima quinta, integra a articulação política em torno da proposta, mas ainda depende do avanço da tramitação. O texto recebeu aprovação da Comissão de Constituição e Justiça do Senado no dia 2 de setembro. A proposta altera a Constituição para estabelecer o limite de 40 horas de trabalho por semana e garantir 2 dias de descanso remunerado, um deles preferencialmente aos domingos. A implementação está dividida em 2 etapas. O cronograma, prevê que em 2 meses a jornada semanal passe de 44 para 42 horas, já com direito aos 2 dias de repouso remunerado. Um ano depois desse período inicial de 2 meses, o limite cairá para 40 horas semanais. Assim, a redução da carga horária será progressiva, enquanto a ampliação das folgas está prevista já para a primeira etapa. O texto também estabelece uma exceção. A mudança não será aplicada aos trabalhadores que tenham ensino superior e recebem mensalmente mais de 2,5 vezes o teto do Instituto Nacional de Seguro Social, INSS. Conforme o valor informado na reportagem, que a gente apura aqui do Brasil 247, esse corte corresponde a remunerações superiores a R$ 21.188 por mês. Então, a primeira sessão da discussão da PEC ocorreu em 6 de outubro, 2 dias depois do primeiro turno das eleições. Desde então, a proposta passou a integrar as articulações do Senado na reta final da disputa eleitoral. A maioria dos senadores do PL não participou daquela sessão e aliados do candidato à presidência Flávio Bolsonaro tentaram esvaziar o debate. Tem aí uma proposta alternativa também sendo divulgada, apresentada por Marinho, que permite diminuir a jornada com redução proporcional do salário. Já o texto previsto para a votação estabelece a redução do limite semanal de trabalho e a garantia de 2 dias de descanso remunerado.
0: 8h46, a Polícia Civil deflagra operação contra a milícia de Juninho Varão. Extorquia moradores e controlava condomínio em Nova Iguaçu. Quem tem os detalhes é o Lucas de Andrade. Bom dia, Lucas.
4: Bom dia, Arthur. Bom dia, Kelly.
2: Bom dia.
4: Bom dia também aos nossos ouvintes do Manhã em Foco. Agentes da Delegacia de Repressão às Ações Criminosas Organizadas e Inquéritos Especiais cumprem nesta quarta-feira 2 mandados de prisão e 10 de busca e apreensão contra milicianos acusados de coagir e extorquir moradores do condomínio Jardim Guandu, em Nova Iguaçu, na Baixada Fluminense. O grupo está ligado ao miliciano Gilson Ingrácio de Souza Júnior, conhecido como Juninho Varão. Com 12 blocos de 100 apartamentos, o condomínio Jardim Guanduta totaliza 1.200 imóveis. E de acordo com as investigações, o esquema arrecadava entre 80 e 100 mil reais por mês, mediante a cobrança de taxas ilegais que chegavam a até R$ 70 por mês, por serviços como telefonia, gás e água. A operação desta quarta-feira busca atingir os núcleos operacional e financeiro da milícia, interromper a exploração dos moradores e aprofundar as investigações, inclusive sobre a participação de agentes públicos no esquema. A investigação começou a partir de denúncias encaminhadas a Draco no início deste ano. A Polícia Civil afirma que até síndicos do condomínio foram colocados nestes postos pelos próprios milicianos e, com isso, o grupo assumiu a gestão do complexo residencial e passou a explorar economicamente os moradores. Investigadores identificaram uma estrutura organizada de arrecadação com divisão de tarefas, fiscalização dos pagamentos e prestação de contas à chefia da milícia armada. Os dois mandados de prisão preventiva têm como alvos Felipe Alves da Silva, que seria o responsável pelo comando operacional das cobranças, e Marcos Francisco dos Prazeres Júnior, identificado como um dos principais executores das ameaças contra os moradores. Entre os alvos de busca e apreensão está o policial militar da ativa, Carlos Luiz Torres Correia, que está lotado no 7º Batalhão, em São Gonçalo. De acordo com a investigação, o agente mantém influência na administração do condomínio e mantinha contato direto com o comando do grupo. A Polícia Civil afirma que a condição de agente público e o temor que ele provocava nos moradores eram usados para pressioná-los a pagar. Ao todo, 9 integrantes foram identificados e indiciados durante as investigações. Há ainda indícios de que o grupo esteja envolvido em um caso de homicídio de um morador que não se sujeitava às cobranças e foi retirado de casa por homens armados. 2 dias depois, o corpo dele foi encontrado no Rio Guandu. A Delegacia de Homicídios da Baixada Fluminense investiga esse caso. E essa não foi a primeira vez que a Polícia Civil agiu contra a milícia de Gilson Ingrácio de Souza Júnior. Em 20 de agosto, a Polícia Federal e o Ministério Público do Rio deflagraram a Operação Fora de Ordem, com buscas em 23 endereços na capital e em Nova Iguaçu. A Justiça também determinou o bloqueio de recursos e de bens dos investigados, que estão estimados em 350 milhões de reais, segundo relatórios do Conselho de Controle de Atividades Financeiras, né, o COAF, que identificou esse volume de movimentações financeiras. Na última sexta-feira, portanto, no último dia 9, a Polícia Civil prendeu no bairro Valverde, Nova Iguaçu, 2 homens suspeitos de integrar o grupo do miliciano. Gilson Ingrácio de Souza Júnior está foragido. Até agora, os agentes apreenderam celulares, cadernos e envelopes de cobrança, uma caminhonete com sinais de adulteração e um distintivo da Polícia Militar possivelmente falsificado, de acordo com a delegada Luciana Fonseca. Um porrete que poderia ser usado para ameaçar moradores também foi recolhido. Os mandados de prisão e de busca e apreensão foram expedidos pela Terceira Vara Especializada em Organização Criminosa e a ação desta quarta-feira recebe o apoio da Corregedoria Geral da Polícia Militar. Arthur, Kelly.
0: Muito obrigado. Obrigada, Lucas, pelas suas informações. Agora, 8h51, a Polícia Federal deflagrou na manhã desta quarta-feira a Operação Fidúcia, com o objetivo de investigar desvios de recursos públicos a partir de fraudes em uma licitação de mais de 9 milhões de reais destinada ao Hospital Armando Vidal, único hospital público de São Fidélis, no norte fluminense. A ação é realizada em conjunto com a Controladoria Geral da União. Segundo a Polícia Federal e a CGU, as investigações identificaram irregularidades no processo licitatório, incluindo a inversão das etapas de elaboração do projeto e de contratação. Os investigadores também apontaram fortes suspeitas de fraude envolvendo empresas que participaram do certame. As apurações indicam ainda possíveis irregularidades praticadas por pessoas físicas e jurídicas envolvidas na licitação, incluindo o uso de pessoas interpostas, conhecidas como laranjas. Também há indícios de participação de servidores públicos e empresários nas supostas fraudes. Os investigados poderão responder pelo crime de fraude em licitação, corrupção ativa e passiva, peculato e associação criminosa. Outros delitos também poderão ser identificados durante o andamento das investigações. A operação busca reunir provas sobre as irregularidades e esclarecer a possível participação dos envolvidos no esquema investigado, aponta a PF. São Fidélis fica na região norte fluminense do estado do Rio, às margens do Rio Paraíba do Sul, e é conhecida como Cidade Poema, em referência às suas belezas naturais e à tradição literária local, com uma economia ligada principalmente à agricultura e à pecuária. O município também tem atividades nos setores de comércio, indústria e pesca. Entre os destaques históricos e turísticos estão a Igreja Matriz, construções antigas e paisagens naturais como serras e cachoeiras. 8h53.
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0: O futuro do Supremo Tribunal Federal entrou no centro da disputa política de 2026. A nova composição do Senado, com o PL na maior bancada, fortaleceu a articulação de parlamentares que defendem o impeachment de ministros da corte. Também há propostas para alterar as regras desse processo. Na terça-feira, o governador eleito do Paraná, Sérgio Moro, defendeu a investigação de ministros do STF sobre os quais existam suspeitas. Afirmou também que o Senado poderá avançar com pedidos de impeachment a partir de 2027. Ao mesmo tempo, o próximo presidente da República poderá indicar ao menos 4 ministros ao Supremo ao longo do seu mandato. Para falar sobre o tema, vamos conversar com Sérgio Santana, que é doutor em ciência política, advogado de direito constitucional, professor da Universidade Cândido Mendes. Bom dia, professor. Muito obrigado, viu, mais uma vez pela sua participação.
5: Bom dia, Arthur. Espero que esteja tudo bem com vocês e também com nossos ouvintes.
0: Bom dia, muito obrigado, viu? Olha, professor, para começar, né, o nosso bate-papo, qual o tamanho aí da mudança, né, que a nova configuração política do Senado pode provocar na relação com o Supremo, né? A gente tem acompanhado ao longo dos anos aí um embate bem forte, né? E aí eu te pergunto, né, a gente está diante de uma pressão política circunstancial ou de uma tentativa, né, mais estrutural de definir mesmo os limites de atuação do judiciário?
5: Ao longo dos últimos anos, nós temos notado, né, que o Supremo Tribunal Federal, né, que vai atuar quando provocado, ele tem sido utilizado para ser, digamos, até o que alguns cientistas políticos chamavam de terceiro turno, né? Que a casa iniciadora, a casa revisora e o Supremo que vai sacramentar se realmente a matéria é constitucional ou não. Que está sendo muito utilizado pelos partidos políticos. Então, os partidos utilizando o Supremo Tribunal Federal para tentar reverter eventuais questões polêmicas que teriam sido aprovadas no parlamento. E, claro, né, muitas eivadas de inconstitucionalidade, né, até porque, infelizmente, né, isso não acontece só na Câmara e no Senado, não. Isso também acontece nas Assembleias Legislativas e nas Câmaras de Vereadores. As comissões de Constituição e Justiça, Cidadania, deveriam ser aquele momento inicial importante para avaliar, né, a constitucionalidade de um projeto de lei, de uma proposta de emenda à Constituição. Muitas vezes ela ultrapassa, né, essa análise, né, seja da constitucionalidade formal e material, né, se está dentro daquilo que a Constituição prevê, para avançar somente numa redação, né, sobre a técnica legislativa, né, sobre o fundamento, e aquilo ser enviado para as outras comissões do parlamento. E aí o projeto ele vai sendo acrescentado, né? Sempre tem aquelas emendas dos parlamentares, e aí ao final, quando há o julgamento lá no plenário, acaba sendo aprovado com algumas questões que realmente são polêmicas, né? Inclusive muitas vezes até tem o chamado jabuti, né? Em colocar alguma questão que não tem nada a ver com o mérito, justamente para beneficiar ou para atingir determinadas questões ou grupos, atender alguns interesses, né, grupos econômicos, etc, etc, e isso acaba indo para o Supremo Tribunal Federal. Então já há um desgaste, né, de muito tempo, porque o Supremo é provocado para se manifestar sobre temas importantes, polêmicos, né, que tem desdobramento para a sociedade. E nós temos verificado, Arthur, que nos últimos tempos, até pelo papel protagonista do Supremo Tribunal Federal em relação, né, a Lava Jato, né, quando num primeiro momento acovardado, num segundo momento, principalmente depois, né, das operações da Polícia Federal e das matérias do The Intercept, começou-se realmente a verificar que havia uma série de ilegalidades, de inconstitucionalidades, e principalmente, né, a maneira como o juiz Sérgio Moro e os procuradores da República da Lava Jato estavam atuando totalmente fora dos parâmetros normais do que um magistrado deve se comportar à luz, inclusive, da lei orgânica da magistratura, à luz dos fundamentos constitucionais da atuação do Poder Judiciário. Então, o Supremo acabou tendo o protagonismo, né, para reverter decisões ilegais, inconstitucionais, né, abusivas da Lava Jato, e depois, principalmente em relação ao inquérito da fake news, né, que infelizmente também ficou algo inconcluso, né, já tem 7 anos e não chega a um final. Me parece que esse também é um equívoco do Supremo, porque deveria ter sido, né, a Procuradoria-Geral da República instada a continuar aquilo que eles iniciaram. E, finalmente, esse caso relacionado ao 8 de janeiro, onde o Supremo acabou tendo um papel protagonista, né? E, claro, né, o conjunto da obra, né, ela levou principalmente aos partidos de extrema-direita, né, e o PL, principal deles, a ter esse discurso, né? Esse discurso ele foi colocado bem antes, né? Todo mundo sabia que o PL tinha essa proposta e brigou, priorizou eleição para o Senado, né? O PL tem uma verba fabulosa, né? Por conta do fundo dos partidos políticos, né? O bom partido do Congresso, e ele realmente teve essa prioridade e atingiu o objetivo de certa forma, né? Preliminarmente, né, entre 47 e 50 parlamentares tem uma afinidade, uma simpatia, né, com essas propostas relacionadas a essa punição, né, máxima, né, digamos, que seria o impedimento, o impeachment de um ministro do Supremo Tribunal Federal. Então, embora nós não tenhamos uma bola de cristal, né, principalmente por conta do cenário do executivo, nós podemos realmente prever que vai ser um momento bastante tormentoso, né? Principalmente para os ministros do Supremo Tribunal Federal, sem a menor dúvida.
2: Oi, Sérgio, bom dia. Kelly falando contigo agora. E quais
5: Bom dia, Kelly.
2: Tudo bem? Quais condutas podem justificar esse tipo de processo contra ministros do Supremo e qual é a diferença entre responsabilizar um ministro por uma infração prevista em lei e tentar puni-lo por decisões judiciais de que o Congresso discorda?
5: Esse limite, né, realmente é um grande desafio, porque na verdade nós temos um cenário, né, que se coloca bastante complexo na medida em que essas decisões, elas acabam sendo decisões que têm uma repercussão extremamente polêmica, como por exemplo, quando teve várias sentenças que atingiram o chamado núcleo golpista, né? Principalmente não só o Jair Bolsonaro, mas também pela primeira vez a punição de militares de alta patente e ministros também ligados ao governo Bolsonaro. Então isso já gera uma repercussão por si só. Por quê? Porque todo esse núcleo, né, que atua nos partidos, né, e principalmente são ligados à extrema-direita no parlamento, eles fazem essa pressão, eles tentaram criar vários instrumentos para atingir, né, a pena, diminuir a pena, né, nós já acompanhamos isso, e pressionando o presidente da Câmara, pressionando o presidente do Senado. Então nós temos aí uma série de questões que atuam para acirrar esse conflito. Agora, é claro que esse inquérito do Banco Master, ele está sendo utilizado, né, como, digamos, aquela gota d'água que transborda o copo, né? Por quê? Porque no atual momento em que tem essas investigações em curso, e na medida em que esse celular do Vorkala, né, que parece interminável, né, ele sempre aponta, né, outras figuras importantes da República, né, e particularmente ministro do Supremo Tribunal Federal, isso acaba criando um elemento para pressionar o Supremo Tribunal Federal e, por consequência, ministros que são contrários a esse grupo político que entrou. Porque, na verdade, se nós fizermos uma análise do que está sendo colocado, né, e claro, né, não podemos culpabilizar ninguém, né, ainda há um inquérito, né, as pessoas precisam ser ouvidas, produzir provas, não há uma conclusão, né, o que há são uma série de questões importantes e todas elas devem ser investigadas. Mas, a princípio, o ministro Toffoli se declarou impedido. Tem a questão do resort. A princípio, o ministro Alexandre Moraes tem a questão do contrato da esposa. A princípio, o ministro Cássio Nunes Marques declarou realmente a questão de estar presidindo o Tribunal Superior Eleitoral, mas tem também essa questão relacionada ao filho dele. Tem também ligação também que já apontaram em relação ao ministro Fux, em relação ao próprio André Mendonça. Então, essas questões, elas não podem ficar no ar. Elas têm que ser objeto de uma investigação, até para você separar. Você não pode colocar todo mundo no mesmo balaio, né? Na mesma questão, como se fosse todo mundo praticar a mesma conduta. Podem ter condutas diferentes e podem ter questões que deveriam merecer caso de impedimento, ou um caso de suspeição, ou um caso de uma relação mais direta, porque atuou de forma direta, isso só apurando. Então, essas questões estão sendo colocadas, né? E ao mesmo tempo que estão sendo acompanhadas pela mídia, ela acaba levando a uma série de juízos de valor, o que não ajuda na situação. Porque, na verdade, embora o caso seja muito sério, e seja muito sério ter ministros do Supremo Tribunal Federal sendo apontados, né, sendo relacionados nessa relação do Vorkado, mas isso precisa ficar claro também, porque ninguém é considerado culpado até o trânsito em julgado, e é uma fase de investigação, entendeu? Esse é um elemento fundamental, porque, na verdade, já estão criando narrativas, já antecipando questões que sequer estão sendo ainda ouvidos, né? Aqueles que estão diretamente sendo ligados ao problema da investigação. Ela está em curso.
0: Agora, quais são os limites dessa disputa aí, né? Vamos dizer assim, os limites constitucionais para o Congresso, né? Avançar para cima dos ministros do Supremo, e em que medida, né, uma possível alteração ela pode fortalecer mecanismos de controle ou ela pode ameaçar a independência judicial, vamos dizer assim?
5: Pois é, essa é também uma questão chave, porque dentro dos limites, né, principalmente no sistema de freios e contrapesos, você tem que ter um equilíbrio, né, porque nenhum poder está acima do outro. E nós temos realmente no nosso sistema o poder judiciário, né, ele se manifestando, dando a palavra final, principalmente quando há o conflito de interpretação, no caso do Supremo Tribunal Federal, e principalmente em relação às normas constitucionais. Hoje há uma ala e muitos setores, segmentos da sociedade, né, inclusive na OAB, que defendem uma reforma do poder judiciário. Nós lá no Instituto dos Advogados Brasileiros, na Comissão de Direito Constitucional, por exemplo, hoje tem até uma reunião 4 horas, olha a coincidência, justamente para tentar organizar um seminário, né, para debater temas que seriam importantes em relação à reforma do judiciário. O que eu queria dizer para você, Arthur, e para Kelly e para os nossos ouvintes é o seguinte: o Brasil é um país muito curioso, porque o Brasil é um país reativo. Ele não é um país ativo, ou seja, você tentar aperfeiçoar as instituições a partir da necessidade de aperfeiçoamento da evolução do Estado democrático. Quando há crise, é que você começa, dentro de um sistema também muito emotivo, muito emocional, a começar a apontar determinadas propostas. E por que eu estou falando isso? Porque isso aconteceu, inclusive, quando teve a reforma política. O Eduardo Cunha, né, era o presidente da Câmara, né, e infelizmente, né, mais um legado horrível da gestão dele, foi que houve um amplo debate, muitas propostas importantes, interessantes, relacionadas à reforma política. E aquilo ali foi praticamente, né, o que foi aprovado foi muito pequeno em relação ao conjunto de propostas que seriam importantes para aperfeiçoar a nossa democracia representativa. Então, não se aproveitou aquele momento histórico. E agora tem essa questão emocional, emotiva, né, de tentar dar o troco, porque o Supremo é isso, o Supremo é aquilo, mas nós precisamos ter calma, temos que ter racionalidade, temos que discutir à luz do que pode avançar para contribuir para o aperfeiçoamento das instituições. Essa questão de ter tantos ministros envolvidos, né, e nós não sabemos qual é, digamos, o estágio de envolvimento de cada um, mas é uma questão que não tem previsão na Constituição. Quem é que vai decidir acima do Supremo Tribunal Federal? Como é que nós vamos ter a possibilidade de resgatar um quórum para poder decidir? Se você tem hoje, são 10 dos 11, se você tem 5 envolvidos, ficam 5. Os 5 vão poder decidir? Ou seja, nós temos uma série de situações, de lacunas, que não estão nem no regimento interno do Supremo, não estão na Constituição, não estão na legislação infraconstitucional e que precisam ser pensados, mas eles precisam ser pensados à luz de uma racionalidade. Um outro exemplo também, que todo mundo está falando, nós já falávamos isso há muitos anos atrás, porque teve um parecer no IAB relacionado àquela proposta que vocês vão lembrar, o tal do, como é que era, do semipresidencialismo, né, que o Gilmar Mendes sempre defendeu isso, né, que era uma espécie de parlamentarismo branco, chamava de semipresidencialismo. E a gente naquela época, isso tem uns 8 ou 10 anos atrás, nós já tínhamos feito um estudo e um parecer que foi enviado para o Congresso, para o Poder Executivo, para o Judiciário, etc., dizendo que aquela proposta ela estava eivada de inconstitucionalidade em vários pontos, mas que um tema que poderia ser interessante e que mereceria um debate por conta de você ter a oportunidade de renovar o Supremo Tribunal Federal, era a ideia de mandato. Hoje todo mundo está falando de mandato para o Supremo. Mas mandato por quê? Porque aquele ministro está incomodando, ele vai ficar 30 anos, então vamos dar um jeito de diminuir. Isso não é institucionalidade, isso aí é uma questão de interesse de grupos. Então, discutir o aperfeiçoamento do funcionamento das instituições, isso é salutar, saudável, e o papel do Congresso Nacional, e o papel da sociedade, das instituições que compõem a sociedade civil. Agora, o que não pode é nós estarmos num debate histérico porque atingiu determinado interesse, atingiu políticos que são ligados ao meu partido, ao meu grupo, à minha federação. Isso vai, ao meu juízo, contribuir para contaminar o debate.
2: Um levantamento publicado pelo Estadão identificou que 25 dos 49 senadores que manifestaram apoio ao impeachment de ministros já foram alvo de investigações, ações penais ou medidas investigativas autorizadas pelo próprio STF. Como é que esse dado deve ser interpretado, Sérgio? Há risco desse movimento ser uma retaliação política?
5: Essa palavra é perfeita, retaliação, né? Porque você nota que, evidentemente, que o fato de você ter a investigação, isso não necessariamente, né, pode ter levado esses 25 senadores a serem declarados culpados, né? Uma sentença transitou em julgado, tem processo, inclusive, que estão aguardando por conta do cargo público, né? O foro de prerrogativa de função. Então, você tem várias situações que podem ensejar num posicionamento, mas não seria interessante você ter esse tipo de posicionamento para marcar a posição dos partidos e dos senadores à luz do seu próprio interesse, e sim dentro do interesse do aperfeiçoamento das atuações do Supremo. Há uma discussão que não é de hoje, né, e ela acabou ultrapassando a Constituição de 88 por conta das circunstâncias, né, de nós estarmos privilegiando, né, fortalecer o Estado Democrático, os direitos e garantias fundamentais, depois de 21 anos de ditadura militar, mas uma discussão também que, ora, nos grupos de constitucionalistas sempre permeia o debate, é a questão do Supremo Tribunal Federal exercer de forma exclusiva, ou pelo menos majoritariamente, o papel de corte constitucional. Ou seja, ele só iria analisar questões que estariam relacionadas à interpretação de eventual norma que estaria ferindo formalmente ou materialmente a Constituição Federal. E outras matérias, né, inclusive de natureza penal, né, e aí atinge os 25 aí certamente, mas poderiam atingir outros, ela seria deslocada para o STJ ou, enfim, para outros tribunais superiores, conforme a matéria. Então, eu acho que é saudável todo esse debate, mas sempre à luz da visão do interesse público e não à luz da visão do interesse pessoal.
0: Agora, se o Flávio Bolsonaro vencer a eleição, né? Você acha que essa relação entre não só a presidência, né, mas o próprio Congresso, né, considerando aí que o Congresso em grande parte estará de acordo com a presidência, enfim, isso tudo pode mudar, vamos dizer assim, esse olhar e essa vontade de ir para cima do Supremo, né? Isso pode amenizar ou não? Vai ser ainda mais combustível para essa intenção, né, de parte do Congresso?
5: O Arthur, eu andei lendo, até porque, como professor, a gente tem que estar sempre lendo, acompanhando, debatendo, né, com os alunos, nas lives, né, os programas de governo. E eu cheguei a ler, né, dois programas que particularmente me chamaram a atenção, né, o programa do PL e o programa de governo do Missões. Porque, na verdade, né, não tinha ali nada conclusivo, né, não tinha ali uma diretriz. Você tem intenções, né, e essas intenções, muitas vezes, né, palavras de ordem, né, aquelas palavras de ordem, vamos fazer e tal. E eu realmente tenho uma dificuldade de entender por quê, até porque essa eleição, né, parece que está difícil ter debate e também ninguém conclusivamente fala, principalmente no caso do Flávio, né, que nós estamos falando desse projeto do PL, do que vai fazer conclusivamente, porque na verdade você tem, né, aquelas promessas relacionadas a esse momento anterior. Então, uma vez chegando no poder, o que nós vamos fazer? Ele vai ter realmente uma maioria. Ali tem diferentes grupos dentro do PL, né? Tem até grupos que são mais radicais, né? São de extrema direita mesmo, né? E querem, enfim, né, partir logo para decidir sem debate, sem nada. Tem aqueles que talvez sejam aqueles parlamentares que vão fazer, né, uma ponte, uma intermediação, né, inclusive procurando fazer algum tipo de debate com o centro, com a própria direita, com a esquerda, com a centro-esquerda, para tentar buscar pontos comuns que possam identificar, né, alguma possibilidade de propostas mais consensuadas. Então, isso aí nós vamos ter que aguardar. Eu acho que uma eventual vitória do Lula, em que pese a pressão do Congresso, eu acho que pela capacidade do Lula, né, de debater, de dialogar, né, até pela sua experiência, né, a nível internacional, a nível desses anos todos, eu acho que pode-se tentar criar alguns ajustes, alguns acordos. Por exemplo, a PEC da segurança, algumas questões ali, elas foram fruto desse acordo. Inclusive até a PEC da segurança, ela vai ser importante nesse contexto, justamente por conta da possibilidade de você ter uma diretriz num ponto que os brasileiros realmente demonstraram preocupação nas urnas. Agora, a União engessada, porque não tem como, pela Constituição, ela ter projetos mais específicos, porque ela ultrapassaria a competência de estados, e aí seria realmente uma situação de força, ela depende do comando do estado para ter esses acordos. Com essa mudança na Constituição, a União começa a ter a possibilidade de ter iniciativas e, claro, preferencialmente, dentro daquilo que a gente chama de federalismo cooperativo, né, na medida do possível, estados e municípios também atuarem em conjunto para ter uma política de inteligência, aproveitar o avanço tecnológico, etc., etc., para mapear os problemas. E não, claro, colocar PCC e Comando Vermelho como grupos terroristas, que são uma bobagem, né? E isso é uma invenção lá que vem dos Estados Unidos, que não tem nada a ver com a situação aqui. Mas sim, como grupos criminosos que precisam ter ali uma estratégia para evitar que eles continuem atuando. Mas é claro que, na minha visão, a possibilidade de diálogo é muito maior, mesmo com o Congresso, ele sendo ampliado para a extrema-direita, com o Lula, do que, na minha visão, com o Flávio, porque eu acho que, pelo que eu li do projeto de governo, não tem ali, ainda não tem nada concreto, né? Você ainda tem ali muitas lacunas que precisam ser esclarecidas junto ao eleitorado. Vamos torcer, inclusive, para que os debates possam aclarar isso.
2: Pois é, e o próximo presidente poderá indicar ao menos 4 ministros ao STF durante o mandato. Até que ponto, Sérgio, essas escolhas podem mudar a orientação do tribunal? O que pode pesar aí nessas escolhas que vão vir de um lado ou de outro aí dos candidatos?
5: Eu primeiro queria dizer que o Supremo Tribunal Federal, ele tem a composição de 11, está funcionando com 10, né, com aquela antecipação da aposentadoria do ministro Luiz Roberto Barroso, e teve a indicação do ministro Jorge Messias, da Advocacia Geral da União,

0: O Flávio Bolsonaro sendo eleito, ele vai ter uma margem maior, né, para indicar e ser referendado, né, ser aprovado lá no Senado, e o Lula vai ter que negociar, né, vai ter que ter uma margem de negociação, uma margem de discussão, por causa desse número de senadores aí que podem justamente criar problemas, né? Agora, esse é um ponto que eu acho, Kelly, que devia também entrar dentro dessa polêmica aí da reforma do Poder Judiciário. Porque o Senado, ao meu juízo, ele rejeitar, ele tem que ter, os atos administrativos têm que ser motivados. Ah, é uma casa política? Sim, mas acontece que a Constituição prevê requisitos. Então ele passou o requisito da idade, passou, demonstrou que tem notório saber jurídico, tem livro, doutorado e tal. Então, simplesmente rejeitar por rejeitar, isso daí também acabou criando um problema, porque nós temos uma composição menor do Supremo, né? Pela previsão constitucional. Então, também essa decisão do Supremo, ela acaba, ela tem motivação política, mas ela precisa ser fundamentada. Por que que foi rejeitado? Tem que ficar, no meu juízo, seria importante que isso ficasse claro. Porque nós já tivemos anteriormente na história da República até rejeição de ministro do Supremo, que era médico, lá no início do século, né? Tá, tudo bem, você coloca no papel, não. Notório saber jurídico na área da saúde, né? Isso não é compatível com o Supremo Tribunal Federal. Isso é uma coisa. Agora, você rejeitar justamente por conta de retaliação política, isso realmente fica uma lacuna, né? Porque efetivamente até esse momento nós estamos com uma composição menor.
1: Sérgio Santana, doutor em ciência política, advogado de direito constitucional, professor da Universidade Cândido Mendes, obrigado, viu, mais uma vez pelas suas explicações, por ter trazido aí, esclarecido esse tema, né, no momento, para o nosso ouvinte. A gente ainda vai ter mais o que falar sobre isso. Te agradeço, viu?
0: Ah, eu queria agradecer a vocês, Kelly, Arthur, mais uma vez pelo convite e sempre à disposição. E fechar dizendo que, apesar desses problemas todos, o Supremo teve posições muito importantes também, em vários momentos, né? Nós não precisamos concordar com decisões dos membros do Poder Judiciário, né? Aquele velho brocado, né? A decisão, você não concordando, você recorre até onde for possível. E essa questão é uma questão importante porque o Supremo Tribunal Federal, ele tem momentos que a gente pode discordar. Eu, por exemplo, tenho discordado muito da interpretação do Supremo em relação aos direitos trabalhistas. Eu acho que não está indo numa boa via, né? Porque tem interpretado de forma restritiva. E eu tenho todos os elogios do Supremo Tribunal Federal, tanto em relação ao 8 de janeiro, como em relação ao momento difícil da pandemia. Porque na pandemia, os estados e municípios tiveram que socorrer do Supremo Tribunal Federal para poder ter acesso à vacina, a políticas públicas relacionadas, até a evitar que houvesse aquela lamentável mortandade que chegou a mais de 700 mil brasileiros. E chegou porque não houve políticas públicas, né, e vacina a tempo, né, para salvar muitas dessas pessoas. Então, em dado momento nós vamos concordar, em dado momento nós vamos discordar. Isso faz parte, porque não pode usar isso como um elemento para simplesmente, vamos fazer uma reforma do judiciário, vamos impeachar os ministros, vamos fazer acontecer a partir de uma leitura individual e uma leitura dos seus interesses. Basicamente é isso.
1: Obrigado, viu? Muito obrigado. Um forte abraço para você.
2: Obrigada.
1: Agora.
0: Abraço, bom trabalho para vocês.
2: Bom
1: Igualmente.
2: dia.
1: Agora 9h23.
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2: Agora 9:24, Douglas Ruas inicia a transição de governo em reunião com Ricardo Couto aqui no Rio de Janeiro. E o Paulo Fonseca está aqui no estúdio para trazer mais detalhes para a gente. Bom dia, Paulo.
3: Isso mesmo, Kelly. Bom dia, Arthur. Bom dia aos nossos ouvintes. O governador eleito do Rio, Douglas Ruas, do PL, iniciou ontem a transição de governo e estuda algumas mudanças na estrutura administrativa e também na segurança pública. Uma das principais propostas é devolver à Secretaria de Segurança o papel central no planejamento e na coordenação das polícias civil e militar. O modelo em análise prevê que as duas corporações deixem de ter status de secretarias e passem a responder ao secretário de Segurança. A equipe também avalia unificar as secretarias de infraestrutura e obras públicas e também a de cidades, além do Departamento de Estradas de Rodagem, o DER. Outra possibilidade é juntar as pastas de turismo, esportes e eventos. A proposta ainda está em análise e ela faz parte de um plano que, segundo Douglas Ruas, pretende enxugar a máquina pública. Além das mudanças administrativas, Douglas Ruas vai ter pela frente um fato inédito. Ainda como presidente da ALERJ, né, a Assembleia Legislativa do Rio de Janeiro, ele vai colocar em pauta a revisão do orçamento estadual do ano que vem, que prevê um déficit superior a 13 bilhões de reais. Ruas defendeu discutir alguns ajustes para buscar o equilíbrio das contas públicas. Na prática, o Douglas Ruas vai participar como presidente do Legislativo da votação do orçamento que, como governador, ele mesmo vai ser responsável por executar.
4: Semana que vem eu já quero trazer a pauta as mensagens do Executivo que nós já trouxemos ao plenário e que receberam muitas emendas, a mensagem do devedor quanto mais e da transação tributária. Depois teremos também a apreciação da lei orçamentária de 2027. Temos alguns dois meses e alguns dias para aprovarmos essas matérias importantes.
3: É na primeira reunião oficial de transição realizada no Tribunal de Justiça com o governador em exercício Ricardo Couto, Ruas defendeu o diálogo entre os poderes e afirmou que a segurança pública é prioridade. Um decreto estabeleceu as regras da transição e os secretários atuais têm até 30 de outubro para apresentar informações sobre as contas públicas e os projetos em andamento ou paralisados em cada secretaria. Entre os nomes cotados para o primeiro escalão do governo estão o prefeito de Itaboraí, Marcelo Delaroli, para a área de infraestrutura, e a atual secretária das cidades, Maria Gabriela Bessa, para cargos como planejamento ou então a Casa Civil. O primeiro e único nome confirmado até o momento para o secretariado é o da vice-governadora eleita, Fernanda Loubach, que vai assumir a Secretaria de Estado da Inclusão e da Mulher. Então, Douglas Ruas, que vai assumir a partir do dia 6 de janeiro do ano que vem, já começou aí a fazer, né, os trabalhos de transição para o ano que vem. Kelly e Arthur.
2: Obrigada, Paulo.
5: Agora 9:28, enquanto o grupo do candidato Flávio Bolsonaro continuou a funcionar ininterruptamente desde o dia 6 de outubro, um grupo semelhante criado pelo deputado federal André Janones, do Rede Minas Gerais, já foi interrompido duas vezes pelo Tribunal Superior Eleitoral. No domingo, o presidente do TSE, Cássio Nunes Marques, determinou a suspensão do canal de Janones após um pedido da campanha de Flávio Bolsonaro, que acusou o canal de promover desinformação. No mesmo dia, o corregedor do TSE, Ricardo Vilas Boas Cueva, derrubou a decisão de Nunes Marques. Na terça, ontem, Nunes Marques voltou a censurar o canal, afirmando o uso irregular da ferramenta, que deveria ter um registro formal do canal no TSE, o que foi providenciado pela campanha. Mesmo assim, o canal pode continuar fora do ar por 48 horas. A decisão de não liberar automaticamente o grupo está baseada, segundo Nunes Marques, em resolução do próprio TSE. O PT recorreu da decisão sobre o prazo. Segundo o G1, a Tropa do Flávio, que é o canal de Flávio Bolsonaro, também não estava registrado no TSE, e a campanha do bolsonarista fez nessa terça-feira na Justiça Eleitoral uma complementação de dados sobre seus canais de comunicação digital. O grupo lulista teve uma adesão muito maior até o momento, enquanto apoiadores de Flávio somam 1,5 milhão de seguidores. Um grupo de Janones tem mais de 4,3 milhões adesões. No grupo de Flávio Bolsonaro, desde que iniciou, segundo denúncia, já divulgou várias notícias falsas e informações distorcidas sobre falas do presidente e candidato à reeleição Luiz Inácio Lula da Silva. De acordo com publicação do Brasil de Fato, um vídeo do governador Tarcísio de Freitas, que fala em vandalismo no ato pró-Lula na Avenida Paulista, em São Paulo, com uma imagem falsa de uma mulher usando drogas, foi divulgado. Após a Justiça Eleitoral condenar a postagem, os administradores do grupo apagaram. Na mesma linha, a Tropa do Flávio fez circular a imagem criada por inteligência artificial, que mostrava uma suposta funcionária do metrô de São Paulo limpando as pichações após o mesmo ato. Uma das primeiras postagens do grupo é outro exemplo, ao reproduzir uma publicação da revista Veja com acusações sem provas relacionando o ex-banqueiro Daniel Vorcaro, preso por fraude bancária, e Lula. Nicolas Ferreira também usa o grupo para tentar desmentir seus encontros com Vorcaro. Agora 9h31.
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2: O Papa Leão XIV anunciou que foi diagnosticado com um adenocarcinoma pulmonar, um dos tipos mais comuns de câncer de pulmão, e vai passar por uma cirurgia para remoção em breve. O caso chama a atenção para a importância da identificação precoce de alterações nos pulmões, especialmente quando a doença ainda está localizada e há maiores possibilidades de tratamento. Os nódulos pulmonares podem ser descobertos em exames de rotina e nem sempre representam um câncer. Na maioria dos casos, são benignos, mas algumas características exigem investigação médica. O tabagismo continua sendo um dos principais fatores de risco para o câncer de pulmão, mas a poluição, o fumo passivo e determinadas exposições ocupacionais também podem comprometer a saúde respiratória. E para falar sobre os sinais de alerta, os exames preventivos, os tratamentos disponíveis e os cuidados com os pulmões em diferentes fases da vida, a gente vai conversar agora com a Cristiane Chamel Sarkis, médica pneumologista e broncoesofagologista. Bom dia, doutora Cristiane, bem-vinda à Rádio Sputnik e muito obrigada por conversar com a gente.
6: Bom dia, eu que agradeço o convite, estamos à disposição.
2: Obrigada, doutora. Bom, para a gente começar, vamos falar aí do diagnóstico de adenocarcinoma pulmonar do Papa Leão XIV, que trouxe o câncer de pulmão novamente para o centro das atenções, né? O que caracteriza esse tipo de tumor e quais são as principais diferenças entre ele e outros tipos de câncer de pulmão?
6: O adenocarcinoma é um dos tipos mais comuns de câncer de pulmão. Ele é tido como menos agressivo quando descoberto a tempo, porque ele é de outra linha que não é, no caso, as mais agressivas, né? As evoluções mais agressivas. Então, é muito comum a gente, às vezes, encontrar somente nos check-ups, né? Que muitas às vezes o paciente não tem sintomatologia nenhuma. Ele faz um check-up, como aconteceu com o Papa, né? Ele fez uma tomografia e na tomografia perceberam esse nódulo. Uma vez retirado, as grandes, pequeno e grandes chances de não ter comprometimento interno dos vasos e muito menos dos gânglios dentro do tórax, as chances de cura são elevadas, né? Então, apesar de que isso vai depender muito do tipo celular, da imunohistoquímica desse material, para saber exatamente se ele vai precisar, no caso de ou de quimioterapia ou imunoterapia associada ao tratamento. Mas eu tenho vários casos de pacientes com esse tipo de tumor. Também trabalhei no Hospital do Câncer há muitos anos aqui em Goiânia. A gente sabe que tem uma evolução bem melhor do que os outros tipos.
5: Bom dia, doutor Arthur, falando com você agora. Um dos aspectos importantes desse caso foi a identificação de uma lesão em estágio inicial e localizada, né? O diagnóstico precoce é determinante para o sucesso do tratamento?
6: Sim, 100%. O diagnóstico precoce e vamos dizer assim, a ação imediata, né, com punção ou biópsia e retirada é fundamental nesse caso, né? Por isso que a gente luta, né? Agora veio à tona com o Papa, né? Mas a Sociedade Brasileira de Pneumologia, doutora Margarete, inclusive, que é do Rio aí, ela é a nossa ex-presidente, a gente bate muito nesse ponto da prevenção. Infelizmente, é um tipo de câncer que quando acontece sintomatologia, ele já está no estágio avançado. Né? Então, a forma mais, vamos dizer assim, nesse momento, mais certa de prevenção seria os check-ups com avaliação detalhada desses pacientes de alto risco.
2: E o que é exatamente um nódulo pulmonar, doutora, para a gente explicar aqui, entender, né? E queria que você falasse também sobre as características que ajudam os médicos a diferenciar uma lesão benigna de uma suspeita de malignidade.
6: Vou por partes, né? A primeira pergunta, você comenta exatamente qual a diferença, né, desse adenocarcinoma. O que que é o nódulo? O nódulo pulmonar, ele é uma formação celular, né, que acontece dentro do parênquima pulmonar. Os dois pulmões são órgãos cheios de ar, né? Então, tipo uma esponja. Não sei se vocês já viram pulmão de vaca, de boi, de porco, de galinha. É aquela parte que fica atrás das costelas bem molinho. Então, entra e sai o ar. Então, ali, o parênquima pulmonar, que é a constituição do pulmão, ela não tem formação densa, né? São sacos alveolares, os brônquios e a parte de estrutura onde ocorre a troca gasosa. O crescimento de determinado grupo de células, como essas, né, que são características de adenocarcinoma, são células que crescem em determinado ponto e vão fazendo tipo uma massa, né? Então, o comecinho é um nódulo, um pequeno ponto, né, na tomografia. Dependendo da característica da tomografia, dá para a gente saber se tem bordas definidas, se não tem irregularidades, se não tem sinais indiretos de doença maligna. Isso tudo o bom radiologista, juntamente com o pneumologista, vai poder avaliar, né? Independente disso, o achado do nódulo é importante a comparação anterior. Por exemplo, eu tenho vários pacientes, eu tenho 39 anos de pneumologia. Durante essa minha carreira, a gente vê o quê? O paciente que tem um nódulo, nem todo paciente que tem nódulo tem que ser biopsiado, né? Dependendo do tamanho desse nódulo, hoje os novos consensos mundiais, inclusive o europeu, que aconteceu pouco, agora há pouco em setembro, em Barcelona, comenta exatamente isso. A partir de que momento deve ser feita a biópsia nesse paciente? Então, todo o conjunto de avaliação da qualidade, da tomografia, da evolução, a tomografia anterior não tinha, né? Então, assim, há quanto tempo está crescendo, se existe um crescimento rápido, se é um crescimento lento, porque dependendo do tamanho desse nódulo, a gente vai acompanhar com tomografias a cada 3 meses, a cada 6 meses, até realmente ver se tem necessidade ou não de invasão por biópsia, né? Mas o que vai dar o diagnóstico mesmo, definitivo, é quando você pega o material, você vai ali e faz a punção, que pode ser feita hoje com muita facilidade, através de tomografia e punção, né? O paciente pode fazer isso sem internar, né? Aqui em Goiânia, Goiás, a gente tem muito, inclusive no Einstein, onde a gente trabalha. A gente pode muito bem fazer essa punção dentro da tomografia, guiada pela tomografia, com agulha e tudo. Fez a punção, mandou o material para o laboratório, vai saber, peraí, não, realmente é um tipo celular que lembra malignidade, vamos fazer a cirurgia. né? Tem condição cirúrgica, é um paciente que não tem comprometimento dentro do mediastino, ali no meio dos vasos, não tem gânglios, não tem nada contaminado, não tem nenhum PET, o PET scan dele é normal, ou seja, ele não tem metástase dessa doença para nenhuma parte do órgão, que normalmente são ossos e cérebro, os principais pontos, né, que o câncer de pulmão invade à distância. Aí sim, esse paciente é triado para um tratamento cirúrgico, né, ou associação da quimioterapia, ou radioterapia, ou imunoterapia. Vai depender muito da combinação diagnóstica do pneumologista com o oncologista clínico e o cirurgião torácico.
5: Agora, diante disso, né, quais sinais e sintomas devem servir de alerta, né, para a população procurar um especialista?
6: Como é que é seu nome?
5: Arthur.
6: Arthur, é o seguinte, como eu te falei, quando ele é muito inicial, ele não dá sintoma, né? Muito raramente ele dá sintoma, a não ser que ele cresça pequenininho, mas na parede lateral do tórax, no caso dentro do pulmão, mas na parte de fora, aí sim, lá nós temos uma inervação na pleura, que é a capa do pulmão. Se caso esse paciente tem esse nódulo bem próximo à pleura, e não lá dentro do pulmão, exatamente, ele vai ter sintoma de dor, né? Então ele pode ter dor torácica, uma dor no peito, ou dor lateral, ou dor irradiada, porque a inervação ela é conjunta, né, de todo o tórax. Esse seria um sintoma de investigação imediata. Qual o paciente que tem mais chances de evoluir com cura? Esse paciente que tem uma lesão periférica, que a gente fala ali próximo da pleura, que tem um tamanho ainda pequeno e é, vamos dizer assim, já abordado de início. Fora isso, muito raramente você vai ver sintomatologia importante para procurar o especialista. Por isso que o câncer de pulmão é um câncer agressivo, porque a maioria das vezes ele só vai manifestar sinais e sintomas num crescimento maior, com um comprometimento maior da doença. Mas o que a gente fala? O paciente que já é um paciente pulmonar, ele já tem pneumonia de repetição, ele já teve histórico de exposição, seja ao tabaco, seja a qualquer outra, vamos dizer, poeira orgânica ou inorgânica, amianto, mineração. Esses pacientes todos têm que ser acompanhados com tomografia, justamente para fazer a prevenção desses quadros de câncer. O paciente que tem enfisema, o paciente que tem asma, o paciente que é aquele dia a dia, que está no consultório, ele é um paciente que já está vigiado pela própria doença, né? Então ele já tem um acompanhamento do pneumo, então ele já tem, os meus, por exemplo, já tem, né, tomografia inicial, já tem tomografia de controle, então assim, é um paciente mais fácil de você conduzir. Agora, o paciente da população geral, que não tem doença nenhuma, mas já foi tabagista, já se expôs em ambientes com muita contaminação, ou seja, profissões que inalaram muita química, fábricas de colchão, tudo isso que eu te falei, são inúmeros itens. Todos esses têm que fazer um acompanhamento mais de perto, e inclusive o fumante, né? O ex-fumante e o fumante. Ah, mas eu fumei só 5 anos, nunca tive nada. Sim, esse paciente tem que ser acompanhado com o pneumologista, porque ele pode vir a desencadear a doença a qualquer momento, independente do cigarro, ter parado o cigarro ou não. E aquele paciente de idade que já tem outras comorbidades e tem histórico familiar de câncer de pulmão na família, né? Esse paciente que tem, meu pai morreu de câncer de pulmão, esse é um, ele tá lá na consulta geral e falou pro clínico, né? Meu pai teve câncer, minha mãe, sei lá, alguém parecido da primeira, segunda, terceira geração, esse paciente tem que ser vistoriado. Que é a forma mais, assim, vamos dizer, que a gente tem no momento, infelizmente, e agora com a genética, né, com a imunogenética, a gente tem mais chances de tentar descobrir o câncer bem precocemente.
2: E doutora Cristiane, a gente tem uma geração aí que faz bastante uso do cigarro eletrônico, né? A gente sabe que o tabagismo é considerado aí o principal fator de risco para o câncer de pulmão, não só ele, porque também existem casos entre pessoas que nunca fumaram, mas como você mesma colocou aí, tiveram contatos com outras substâncias que acabaram, né, de certa forma danificando os pulmões. Mas no caso específico do cigarro eletrônico, que está muito em moda, que ainda tem muita gente que acha que não é tão prejudicial quanto o tabaco mesmo, né, o cigarro comum, essas pessoas também estariam predispostas a desenvolverem um câncer de pulmão?
6: Sim, e muito mais predispostas, esses jovens, né, que a maioria na faixa etária, eu atendo vários, eles têm realmente um maior risco em desenvolver tanto doença pulmonar obstrutiva crônica, que é o enfisema. Para você ter uma ideia, a carga de nicotina nos vapes, ela costuma ser no mínimo 100 a 150 vezes a mais do que o cigarro tradicional. Então, isso quer dizer o quê? Que quando você acha que você fuma uma carteira de cigarro, você está fazendo, por exemplo, X de nicotina, o outro é 150 vezes mais de nicotina. Então, esse paciente, esse usuário de vapor, de narguilé, ou que seja, desses pods, né, que tem vários tipos, isso tudo é todo marketing na tentativa de iludir o cidadão a usar, né? Tem gostos, sabores, mas tem aromatizantes, são muitos poluentes, o formaldeído, que é o mais cancerígeno de todos, além da nicotina. Quer dizer, o cigarro tradicional tem só a nicotina e os outros 7.500 poluentes, mas o cigarro eletrônico, ele, além da nicotina, que está em altíssimas doses, ele tem o que a mais? Ele tem formaldeído. Formaldeído é o maior fator cancerígeno que existe hoje na área respiratória. Então, assim, a chance dele desenvolver um câncer, na verdade, se a gente for calcular, a gente vai ver isso com o passar dos anos, porque nós não temos ainda estudos, né? Justamente porque o vape é muito novo ainda, né? Nós não temos estudos como o cigarro tradicional. Mas a gente sabe que os estudos têm mostrado, os iniciais, que ainda não estão completos, mostrando que esses pacientes adoecem até 6-7 vezes mais rápido do que o paciente normal. Então, assim, para ter uma enfisema hoje, no mínimo 10, 15 anos de cigarro, um exemplo, né? Eu tenho pacientes que têm 40 anos que já têm enfisema, e não é aquele idoso como antigamente a gente fazia diagnóstico, né? Hoje a gente faz diagnóstico num paciente jovem, adulto, produtivo, né? Então, esse paciente que fumou, ele vai ter um DPOC, que é a doença pulmonar, com mais ou menos 10, 15 anos de cigarro. O vape não vai há 2 anos, 3 anos. 3 anos é muito, e já se equipara àquele fumante de mais de 20 anos, né? Então, assim, se você entender que existe maior carga tabágica, né, mais nicotina, mais outros poluentes, aromatizantes e formaldeído, você vai concluir que quanto mais tem, mais chance tem de ter câncer, mais chance tem de ter enfisema. É. E o mais grave disso tudo é que ninguém quer perceber isso, né? E a juventude, até pessoas mais de idade, acham que isso é método de parada de fumar, né? Ah, eu tô parando de fumar usando vape, porque essa é a ideia da indústria tabágica, né? A indústria tabageira tá desesperada, né? O mundo inteiro quer fumar mais, né? Há 3 décadas atrás era o contrário, né? Todos os jovens fumavam, era chique e tal. Hoje não, hoje você vai ver raramente uma pessoa fumando cigarro tradicional, vamos falar a verdade. Então, o raciocínio, nós temos que raciocinar nisso. É, por que será que ninguém mais está fumando, mas está fumando vape? Foi a troca que eles fizeram para continuar ganhando, né? Ganhando e muito, né? Porque o preço de um vape é no mínimo R$150. E é isso. Cada dia mais novidade, cada dia mais propaganda enganosa, né?
5: Eles conseguiram aumentar o ticket de venda deles, né? Na verdade, proporcionando coisas até piores, né? Agora, a saúde pulmonar exige cuidados específicos ao longo da vida, né? Quais medidas são fundamentais aí desde a infância, idade adulta e depois na terceira idade?
6: Olha, eu vou deixar bem claro aqui o que eu costumo fazer, que eu também exerço pneumopediatria há muitos anos. A criança, quando nasce, ela tem uma evolução natural de coriza, às vezes obstrução nasal e tudo mais. A mãe tem que observar, a primeira coisa que ela tem que observar, como é que é o ritmo de gripe desse menino, entre aspas, dizendo, né? Eu falo gripe, mas a maioria das vezes não é gripe, já são exacerbações de doenças respiratórias. Então, assim, a criança que evolui com crise de tosse, chiado, nariz escorrendo, gripa cada semana, amanhã, isso é alergia. A conduta é esclarecer com o médico se isso está normal. Se o pediatra falar que está normal e ele continuar assim, talvez pegar uma segunda opinião. Infelizmente, às vezes acontece da pessoa, vamos dizer assim, deixar acontecer. E principalmente no Brasil. Então, o que a gente vê? Que a gente tem que ter muita qualidade no atendimento. Se você tem um médico de confiança, você vai atrás para saber. Porque não é normal uma criança crescer gripada, entre aspas. entre aspas dizendo, porque a maioria das vezes já são manifestações de alergia respiratória. Então, assim, a partir de 3 anos de idade, a gente já sabe que existe um tratamento para asma grave nessas crianças, tá? A gente sabe que hoje o imunobiológico é um tratamento que tem alcançado grande parte da população, e hoje a gente sabe e fala-se já nos consensos mundiais que pode haver cura da asma. Então, assim, observar, a criança não pode tossir nem chiar. Ah, mas é só de vez em quando, e daí? Vamos investigar, vai na opinião pediatra, pega uma opinião ali, outra por lá. Por quê? Porque esse paciente que chia, ele não é obrigatoriamente um paciente que não tem doença respiratória, pelo contrário. Porque senão, toda criança chiava, concorda? Então, assim, toda criança quando é pequenininha tem que chiar? Não, isso é doença, então vai atrás, né? Pai, a mãe tem que descobrir, mesmo que ache que não. Ah, precisou usar uma bombinha, mas foi só na infância? Observa, porque na adolescência, às vezes, costuma acontecer uns períodos de remissão. A criança fica ótima, não tem problema nenhum respiratório, mas se você medir a capacidade pulmonar, fazer um exame de força respiratória nessa criança, você vai ver que ela tem dificuldade para desenvolver alguns exercícios. Então, assim, a mãe tem que observar na infância isso. Criança corre, tosse, a criança ri muito e tosse, a criança chia sempre, fica esperto que seu filho pode ser asmático, tá? Então é isso. E a asma é uma doença crônica, inflamatória, que não tem cura. Tem vários tipos de asma. Alérgica, a medicação, vários tipos. Não vamos entrar nesse detalhe agora. Tá, paciente foi acompanhado pelo pneumo, ótimo, melhor ainda. Já fez exame, diagnosticou bem. Fora isso, eu nunca tive nada na infância, mas tô tendo agora. E aí, procura descobrir o que está acontecendo. Porque muitas vezes a falta de ar é tida como um problema cardíaco, um problema de obstrução nasal. Aí o paciente às vezes acaba indo para o otorrino, fazendo cirurgia para resolver a respiração, e o problema não é, vamos dizer, vias aéreas superiores, e sim o pulmão. Então, sempre fazer o check-up cardiológico ou com clínico e comentar. Olha, minha família tem asma, olha, minha família tem muita alergia, olha, eu sempre fui alérgico. Então, assim, para poder descobrir se tem tendências a doenças respiratórias. O paciente que tem doença de infecção de repetição, por exemplo, pneumonia. Não, pneumonia tem todo ano, tá errado? Ninguém pode ter pneumonia todo ano. Quem tem pneumonia todo ano, alguma coisa tá errada. Ou ele tem uma imunidade muito baixa, que vai fazer com que ele tenha doenças respiratórias de repetição, que é o mais raro, né? Ou ele tem uma doença base já não controlada, com inflamação brônquica difusa, e está ali fazendo pioras com exacerbação, seja com contaminação viral ou bacteriana, né? Então, ficar alerta para isso. Outra coisa, o paciente fumou, mas nunca mais teve nada, né? Então, ele passa a idade adulta dele de boa, mas se você perceber o cardiologista ou o pneumologista, se ele chegar até ele, mesmo clínico, ele tem que fazer alguns questionamentos, né? Então, como é que é a atividade física? Porque muitas pessoas acham e atribuem a falta de atividade física à capacidade pulmonar. Não, eu tenho muito cansaço só quando eu subo escadas, mas é porque eu estou parado, não faço exercício. Não, não tem nada a ver uma coisa com a outra. A atividade, vamos dizer, aeróbica, ela ajuda muito no cardiovascular, sem dúvida. Ele ajuda na respiração, é lógico que quando faz mais exercício, melhora. Tanto que melhora muito. Mas nem tudo é correlacionado ao sedentarismo, né? Como muitas pessoas acham que é. E o mais importante é nunca ficar achando, né? Porque para achar, todo mundo acha, né? Eu acho, você acha, o faxineiro acha, o vizinho acha que tem que tomar um chá, ele tem que fazer alguma outra coisa, mas quem vai ter a capacidade de orientar é o médico ou o especialista que, caso você procure.
7: Verdade.
5: Verdade.
7: Muito obrigada.
6: Nossa qualificação é muito grande, né, no Brasil.
7: Sim.
6: E assim, prestar atenção e começar a entender, porque tem pacientes que chegam sem saber o que tem, depois que começa um tratamento da asma, que é uma doença muito prevalente no Brasil, você vai, eles falam, nossa, realmente estou respirando, né? Eu achava que eu respirava, mas não respiro nada. É isso,
7: ficar atento aos sinais aí do corpo, né, doutora? Muito obrigada, viu, pelos seus esclarecimentos, orientações aqui pra gente, pros nossos ouvintes, a Cristiane Chamel Sarques, que é médica pneumologista e broncoesofagologista, explicando aqui pra gente, então, as atenções que a gente tem que ter com a saúde pulmonar, né? Muito obrigada, viu, doutora, pela sua gentileza em conversar com a gente, tenha um bom dia.
6: Igualmente, obrigada pela possibilidade de poder falar ao público. Muito obrigada.
7: Bom obrigada, dia. Doutora. 9h53 agora.
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5: Agora 9h53, informação ao vivo de volta aqui à programação. Lucas de Andrade, diga Lucas.
8: A Justiça do Rio de Janeiro condenou 4 homens a 15 anos de prisão em regime fechado pelo estupro coletivo de uma adolescente de 17 anos em Copacabana, na zona sul da capital. A sentença, assinada pelo juiz João Zacarias de Sá, manteve a prisão preventiva dos réus e determinou que eles paguem juntos uma indenização por danos morais equivalente a 40 salários mínimos à vítima. Foram condenados Bruno Felipe dos Santos Alegrete, João Gabriel Xavier Berto, Matheus Veríssimo Zoel Martins e Vitor Hugo Oliveira Simonin. Os 4 negaram o estupro. O grupo admitiu ter mantido relações sexuais com a adolescente, mas alegou que houve consentimento. O crime aconteceu em 31 de janeiro, dentro de um apartamento em Copacabana. De acordo com o relato da vítima, a justiça, ela foi ao imóvel a convite de um adolescente com quem já tinha ficado e concordou em ter relação sexual com ele. Em seguida, outros 4 homens entraram no quarto e passaram a violentá-la. Ela relatou ter sofrido socos, tapas, puxões de cabelo e contenção física, além de ter sido impedida de deixar o local. A sentença descreve que a adolescente disse repetidamente que não queria e pediu que eles parassem. Para o juiz, o relato da vítima foi coerente e encontra respaldo em outras provas, inclusive em exames do Instituto Médico Legal que confirmaram as lesões. Na sentença, o magistrado escreveu que nos crimes sexuais, a palavra da vítima tem extrema relevância, porque esses crimes, em geral, são cometidos às escondidas, sem testemunhas. As defesas sustentaram que a relação foi consentida e levantaram a hipótese de que a adolescente teria inventado a denúncia por medo de ter sido filmada. O juiz rejeitou essa versão. De acordo com o magistrado, não existem elementos que sustentem essa narrativa e, para ele, a vítima não demonstrou qualquer receio de gravação. A sentença também lembra que não existe reação padrão diante de uma violência sexual e que a recusa da vítima deve ser respeitada independentemente do que tenha ocorrido antes. Para o magistrado, prosseguir no ato sexual depois da recusa com violência ou grave ameaça configura estupro. Um adolescente envolvido no caso respondeu na Justiça da Infância e da Juventude. Em abril, foi determinada a internação dele por 6 meses em uma unidade do Departamento Geral de Ações Socioeducativas, o DEGASE. Os 4 condenados já estavam presos preventivamente. E os condenados Matheus Veríssimo Zoel Martins e Vitor Hugo Oliveira Simonin também são alvo de outras acusações de estupro que chegaram à polícia depois que este caso de Copacabana veio à tona. Arthur, Kelly.
5: Obrigado, Lucas, pelas suas informações. 9h56.
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5: Talisson.
9: Martins. Bom dia, Kelly Muniz, bom dia, Arthur Neto, e bom dia pra torcida vascaína que tá feliz. Opa! Da vida, né? Com certeza.
7: Eu querendo dormir ontem.
9: É, mas teve muitos fogos lá, muito grito.
7: Muita gritaria.
9: Ah, mas vale a pena, né? Porque
7: isso
9: o Vasco.
7: Copa do Mundo.
9: É,
7: nossa,
9: mas o Vasco entrou pra história com essa vitória diante do La Bombonera, calou o La Bombonera, vitória por 1-0, gol do Adson aos 24 minutos do primeiro tempo. O jogo não foi fácil, mas o Vasco foi dominante, principalmente no primeiro tempo. Na segunda etapa, o Andrés Gomes, né, no mínimo vexatório que ele fez, porque ele recebeu o cartão amarelo após empurrar o árbitro, empurrou ele novamente, e aí foi cartão vermelho, não queria sair, os próprios jogadores do Vasco tentando conter o atleta, que eu imagino que possa tomar até um gancho maior. Se o Vasco chegar numa final, talvez ele não possa jogar, porque ali já é uma situação mais complicada, né? O cartão vermelho, ele também pode ser julgado. Então, quando é uma agressão, que me pareceu uma agressão, não que tenha sido algo, né, muito forte, mas você não pode empurrar uma autoridade, que é o árbitro dentro de campo. E aí ele fez isso, foi expulso, e a partir desse momento só deu Boca Juniors. O Vasco abdicou de jogar, não tinha mais o que fazer, a pressão foi muito forte, a zaga tirou, o goleiro Leonardo, o Léo Jardim fez defesas importantes, salvando o Vasco em alguns momentos, né? E o Boca Juniors botou bola na trave. Então foi assim, muito complicado, mas o Vasco conseguiu essa vitória por 1-0 com um a menos. E aí tem o jogo da volta, a princípio, sim, Maracanã, mas a Conmebol se manifestou, disse que se houver novamente mais uma mudança, ixi, lembrando que o consórcio Fla-Flu segue pedindo para esse jogo não acontecer no Maracanã, já foram vendidos mais de 45 mil ingressos, então, por exemplo, não poderia ser no estádio Nilton Santos, porque não caberia. E a Conmebol disse que pode mandar esse jogo até fora do Brasil. É, pode, ixi, chegar a mandar ou dentro do Brasil ou fora. Vamos ver aí, como é que vai ser essa situação. Aí, né? Ontem o próprio Pedrinho deu declarações também antes do jogo, que ele já começa a entender que é uma situação do BAP, do Flamengo, né? Até porque eles dois estão brigados, né? Declarações de ambas as partes.
5: É, cara, e assim,
9: bem complicadas, né? E aí.
5: Parece até briga de criança.
9: Exatamente, né?
5: Pra quem o próprio tá vendo, Pedrinho assim, falou isso ontem em entrevista à ESPN, então
9: ele reconheceu,
5: assim,
9: né? Que...
5: Cara.
9: Mas
5: agora
9: é isso,
5: talvez, né, seja tarde, né?
9: Agora a situação vai ser decidida de forma judicial. Mas vamos falar do Fluminense. O Fluminense joga hoje, tá? Semifinal. Fluminense e Palmeiras no Maracanã. Casa lotada. Com certeza será um grande jogo e a gente vai trazer detalhes também desse compromisso. Flamengo já desembarcou na Argentina. Faz seu último treino hoje para o duelo de amanhã contra o Estudiantes. E o Botafogo, meu amigo, não joga pela Sul-Americana, não joga pela Libertadores, não joga Copa do Brasil, só joga brasileiro, precisa pontuar. E tem uma seca que está incomodando, que é a seca do ataque do Botafogo. Não faz gol? Tem muito tempo. É um assunto que a gente vai tratar também no programa de hoje, a partir das 11 da manhã. Eu, Arthur Neto, Yuri Hildebrand e grande elenco. É isso.
5: Valeu, Thalisson.
9: Valeu.
7: Muito obrigada, viu, Thalisson Martins. Vai ficando por aqui também o nosso Manhã em Foco. A gente volta amanhã às 8, viu? Obrigada pela sua companhia. Tchau, tchau.
9: Tchau.
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7: Muito
10: Muito bom dia para você. Quarta-feira, 14 de outubro de 2026. Tá começando o Jornal Vale Nota. Comigo, Amanda Rizzi.
15: E comigo, Dani Zanata. Até às 11 horas da manhã, você confere com a gente aqui tudo o que está importando na economia do Brasil e do mundo para você entender como isso reflete no seu bolso. E a gente tem análises importantes, como sempre, aqui na nossa manhã, na Sputnik, na Metropolitana Rio. E a gente vai trazer, entre as entrevistas com os nossos especialistas, nós vamos falar sobre uma projeção do Fundo Monetário Internacional, que divulgou ontem, dia 13 de outubro, a projeção para a economia global. O fundo está prevendo que a economia mundial vai crescer, porém a brasileira vai perder fôlego no próximo ano. No relatório Perspectivas Econômicas Mundiais, o FMI aponta como fatores negativos ao Brasil os juros ainda elevados, a retirada de estímulos fiscais e as incertezas no cenário internacional. Você vai saber então aqui no Vale Nota os detalhes do que o FMI prevê para a economia brasileira em 2027 e os desafios para retomarmos o crescimento.
10: E no Vale Nota de hoje, a gente explica também o que está por trás do pacote Prospera MEI anunciado pelo presidente Lula ontem. Vamos discutir os impactos dessas medidas para os pequenos negócios, o crédito e a economia brasileira. Você vai entender o que muda na prática e quais pontos ainda dependem da aprovação do Congresso Nacional, não é mesmo, Dani? Temos os nossos destaques,
15: né? E ainda tem mais destaques nesta quarta-feira. A gente vai trazer a balança comercial. As exportações brasileiras cresceram 29,6% e tem superávit que subiu para 63,8% em outubro. O crescimento das exportações na primeira quinzena de outubro foi registrado nos três grandes setores da economia.
10: E o projeto do fim da escala de trabalho 6x1 passa hoje por votação no Senado. A proposta precisa de pelo menos 49 votos favoráveis para avançar.
15: E fique aqui com a gente, em seguidinha a gente já vai para a abertura do mercado financeiro para entender como é que estão as cotações e os principais indicadores do pregão de hoje.
10: 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Participar pelo WhatsApp, manda uma mensagem pra gente, é o 21 980 65 0066. E temos também as nossas redes sociais, todo dia um conteúdo novo para você, @valenotapodcast. Agora são 10 horas e 5 minutos.
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15: Vamos para o que é destaque aqui na nossa manhã, acompanhando o pregão do mercado financeiro desta quarta-feira. Indo aqui para o Ibovespa, nosso principal indicador da Bolsa Brasileira, que veio com muitas altas na semana passada, claro, influenciado pelo resultado do primeiro turno das eleições, e agora vai perdendo um pouquinho de fôlego. A abertura de hoje, o Ibovespa vem cotado em 206.888 pontos, isso é um recuo de 1,04% em comparação ao desenvolvimento de todo o pregão de ontem, né? Tá comprimido depois de ter atingido o topo histórico, e ontem, durante o pregão, ficou travado na sessão em 209 mil pontos, porém perdeu um pouquinho de fôlego aí, então por isso que abre nesta manhã em pouco mais de 206 mil pontos. A bolsa, que a gente vai entender depois com o nosso analista, se ela tá dando uma pausa agora para respirar, inclusive com muitos investimentos e esse impulso aí da semana passada, ou se vai sofrer uma queda maior no dia de hoje. O que a gente tem também como alguns reflexos, além das pesquisas para segundo turno das eleições presidenciais aqui no Brasil, a gente também tem dados de inflação dos Estados Unidos, que pode mexer com juros e também mexe com a bolsa brasileira, assim como mexe com as bolsas globais. Então esse é o cenário que a gente tem do Ibovespa neste momento. E quando a gente olha para o petróleo ele chegou, abriu o pregão de hoje com uma alta de 1% depois dos novos ataques dos Reuters a petroleiras da Arábia Saudita, mas nesse momento já mexeu, né? A gente lembra que a cotação do petróleo Brent, que é referência internacional, ele abre quando é madrugada ainda aqui no Brasil, então abriu com aquela alta, nesse momento já está com queda. Uma queda suave ainda de 0,06%, porém cotado num preço muito alto ainda nesse momento, de US$ 105,66. E a gente lembra que esses ataques aí que envolvem envolvem a Arábia Saudita, a Arábia Saudita tem enfrentado uma intensificação dos ataques Houthis na última semana, incluindo um ataque ao aeroporto de Riad no sábado, que matou 13 pessoas. E tudo isso importa para o preço do petróleo, e mais ainda, a gente tem uma crise energética, né? As perspectivas para o mercado de diesel, por exemplo, também contribuem para a pressão sobre os preços dos combustíveis. E eu trago aqui um relatório, o relatório de outubro da Agência Internacional de Energia, que projeta que a oferta da commodity permanecerá limitada até o segundo semestre de 2027. Em setembro, ainda as exportações globais de diesel recuaram 700 mil barris por dia em relação ao mesmo mês do ano passado. E, Amanda, tudo isso eu trago aqui mais relacionado à crise de energia. Só que, quando a gente fala em reflexos do petróleo, a gente também tem um impacto muito grande nas nossas moedas. Explica pra gente aí como é que tá o câmbio nesse momento.
10: Exatamente, Dani. Hoje o câmbio está sendo influenciado principalmente pela expectativa de inflação nos Estados Unidos, é claro, pelas tensões geopolíticas que pressionam o petróleo e pelo cenário político brasileiro. A expectativa por uma nova pesquisa eleitoral sobre o segundo turno presidencial aumenta a atenção dos investidores. Hoje a gente também tem a discussão sobre o fim da escala 6x1, a possível aprovação da proposta no Senado entra no radar porque pode alterar, né, os custos das empresas, a produtividade, o consumo. A gente vai falar sobre isso aqui no Vale Nota. E neste momento o dólar está em alta, está sendo negociado a R$ 5,04, e o euro tem uma leve queda, mas sendo negociado a R$ 5,61, Dani.
15: Agora são 10h09.
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15: Então, entre os destaques que a gente traz para análise aqui, nós vamos falar da projeção do Fundo Monetário Internacional a partir de agora, que o FMI está trazendo um alerta para a economia brasileira de 2027. A atualização das projeções econômicas que foi divulgada ontem, a entidade está reduzindo a estimativa de crescimento do Produto Interno Bruto Brasileiro para 1,9% no próximo ano. Isso é abaixo dos anteriores 2,2% previstos até o final deste ano. O que o FMI projeta com mais otimismo é que a inflação brasileira deve recuar para 4,1% em 2027.
10: Enquanto isso, Dani, a economia mundial deve crescer 3,1% em 2026, apesar das pressões inflacionárias, dos conflitos geopolíticos e das tensões comerciais. A gente vai entender esses números e os desafios para a retomada do crescimento brasileiro com a Sara Paixão, que é analista de macroeconomia da InvestSmart XP. Bom dia, Sara. Bem-vinda ao Vale Nota.
17: Olá, bom dia. Muito obrigada pelo convite.
15: Sara, muito obrigada a você mais uma vez fazendo essas análises para a gente aqui, para a gente poder tentar entender um pouquinho o que o fundo está atribuindo, né? Para o Brasil, o FMI fala numa perda de ritmo da economia, aliada às condições monetárias ainda, que são muito restritivas, né? Que a gente sempre fala aqui, e também o FMI está associando a retirada de estímulos fiscais. Explica para a gente como é que esses dois principais fatores trazidos pelo FMI atuam simultaneamente para frear a nossa economia.
17: Então, a expectativa para 2027 é de uma redução no PIB, né? A gente ainda tem um crescimento, então não é um cenário de recessão, mas justamente porque temos uma taxa Selic ainda em patamar bastante restritivo, e aí é sempre importante lembrar que por mais que o cupom esteja reduzindo a taxa Selic atualmente, a gente tem uma expectativa de que os efeitos de uma redução demorem pelo menos 6 meses para fazerem efeito. Então, o patamar contracionista que a gente tinha anteriormente ainda faz efeito até 2027, por mais que a gente tenha início de uma queda. E a expectativa no Boletim Focus atualmente é de que a gente termine o ano com uma taxa Selic em 13,25, que ainda é um patamar muito contracionista. Então, isso acaba realmente tendo efeito de redução na atividade econômica. Tanto é, né, que para 2027, o FMI, inclusive, espera que a gente tenha um mercado de trabalho com maior desemprego, que é um dos efeitos que a gente tem nessa moderação econômica. E aí, né, pensando também nos outros aspectos que o FMI trouxe, que foi principalmente dessa redução de estímulos, ao longo de 2026, né, desse ano, a gente teve realmente um crescimento muito grande de estímulos à economia. E eles foram ligados tanto a programas sociais quanto mudanças estruturais na economia, como, por exemplo, a redução de imposto de renda para pessoas que recebem até R$5.000. Isso acaba gerando mais renda para a economia, que é algo que acaba estimulando a economia em 2026. Então, a gente tem uma base de crescimento já alta, né, que 2027 continua fazendo efeito, mas quando a gente olha essa variação comparando um ano com o outro, acaba que esse efeito inicial é diferente para 2027. Quando você compara um ano com o outro, né, a gente acaba tendo um crescimento menor por conta desses aspectos. Então, e uma outra coisa que é importante também ressaltar é que, por mais que o FMI tenha reduzido a expectativa de atividade econômica para 2027, ainda está mais otimista do que a gente espera no Boletim Focus. Né? O mercado tem uma precificação, né, uma expectativa de crescimento para 2027 menor do que o FMI está vendo. Então, realmente, praticamente consenso que a gente teria uma redução de atividade econômica em 2027 aqui no Brasil.
10: Sara, o PIB brasileiro cresceu 3,4% em 2024 e 2,3% em 2025. Para 2026, a estimativa da FMI é menor, de 2,2%, e para 2027, de apenas 1,9%. Essa trajetória aponta o que na análise de capacidade da economia brasileira de sustentar um crescimento mais consistente?
17: Então, a gente teve esses crescimentos nos anos anteriores acima de 3%, que para a economia brasileira é realmente muito acima da média histórica. Esteve muito pautado também no crescimento dos estímulos, né, como foi em 2026, mas também com a ajuda da agropecuária em alguns dos anos, né, a gente teve um crescimento muito forte do agro, então isso acabou influenciando positivamente o crescimento nos anos anteriores. E o crescimento dos estímulos, né, acaba que a gente não tem uma mudança estrutural na economia que faça com que esse crescimento seja sustentável ao longo do tempo. E além disso tudo, a gente tem também um cenário internacional muito mais conturbado para os próximos anos, né. Esse ano a gente teve o choque de oferta no preço de petróleo, que acaba sendo influência negativa também para o crescimento econômico, né? Por mais que a gente seja exportador líquido de petróleo, que acaba sendo positivo, de certa forma, um avanço no preço para os nossos exportadores, ainda assim, uma elevação no preço dos combustíveis impacta toda a cadeia produtiva. Então, isso tem também influência negativa sobre a atividade econômica. Então, é uma mistura de cenário internacional mais conturbado, e além disso, é importante ressaltar que para 2027 a gente também tem uma expectativa de questões climáticas, né, como o El Niño. Isso também pode influenciar, por exemplo, o crescimento dos plantios aqui no Brasil. E impacto agro, que é uma parcela importante, que foi importante, né, em crescimento de anos anteriores aqui para a gente, não teria uma influência tão grande para 2027 por conta de fatores climáticos que podem influenciar os plantios. Então, assim, é uma questão estrutural, né? A gente teve muito estímulo sendo colocado na economia e que não teve um investimento tão forte para manter esses estímulos à frente, mas é importante também a gente ressaltar que não se espera uma recessão, né? Então, por mais que o Brasil volte um pouco e tenha um crescimento menor para 2027, ainda é um cenário de crescimento positivo.
15: E Sara, nos argumentos ali também do Fundo Monetário Internacional, fala muito dos nossos juros, né? O Brasil aí com juros muito elevados. E esse ano, a gente teve cortes que refletiram numa redução da taxa Selic, que estava lá em 15%, para esse momento em 13,75%. E mesmo assim, a gente observa que o crédito, ele continua caro, tanto para as empresas como para as famílias, né? Por que esses efeitos desses juros, mesmo em queda, demoram para chegar na economia real?
17: Então, são dois fenômenos. O primeiro deles é que quando você tem uma redução na taxa de juros, realmente existe uma defasagem para tudo isso chegar na economia. A gente espera que os efeitos eles demorem pelo menos cerca de 6 meses para que a gente tenha efetivamente a redução de juros na economia real, quando o Copom decide a cada 45 dias sobre a taxa Selic. E um outro efeito muito, muito da economia brasileira que a gente tem é que, por mais que a gente tenha a taxa básica de juros, que é a Selic, a gente tem diversas outras taxas de juros, né, que são colocadas em outros créditos. Então, por exemplo, o cartão de crédito, ele tem uma taxa de juros muito mais elevada do que a taxa Selic. Em alguns casos pode chegar a 200% ao ano. Então, existe esse descolamento também, né? o crédito que é colocado de outras formas para a pessoa física, principalmente, ele é muito descolado do que é a taxa Selic. Então, por isso também a gente tem uma defasagem maior da chegada da redução da taxa Selic para a economia real. E aí, outros fatores também acabam influenciando. Por exemplo, como a gente teve esse momento de economia um pouco mais conturbada, com a elevação da inadimplência e comprometimento da renda das famílias, a gente também tem um setor bancário um pouco mais de dificuldade de colocar crédito na economia, justamente porque a gente tem um crescimento na inadimplência. Então, o setor bancário acaba ficando mais cauteloso e aí acaba reduzindo também esses efeitos que o crédito tem, né, de crescimento econômico, e torna a economia mais restritiva.
10: Sara, o Fundo Monetário Internacional projeta a inflação de 4,4% em 2026, de 4,1% em 2027. Essa desaceleração seria suficiente para abrir espaço para cortes mais expressivos, da Selic, ou ainda existem riscos que podem manter a política monetária restritiva?
17: Existem alguns riscos para a inflação em 2027, né? Principalmente os choques que a gente tem visto de oferta no preço de petróleo, e também a questão do El Niño, que acaba encarecendo o preço dos produtos agrícolas e principalmente na parte de alimentação.

0: ciclo de corte mesmo nesse mais desafiador para a inflação.
1: E, Sara, quero aproximar um pouquinho aqui, trazendo, né, os argumentos do relatório, mas para o nosso momento, que é de cenário eleitoral, que a gente está indo aí para o segundo turno das eleições. O relatório do FMI, ele está chamando atenção para uma pressão global, óbvio, do que a gente tem percebido do preço de alimentos e de energia. A gente segue ainda nesse cenário de petróleo mais caro, com essas tensões geopolíticas. Independente de quem assumir a presidência do Brasil em 2027, o próximo governo, ele vai ter que conciliar a necessidade de equilibrar as contas públicas, né, que é o que vem sofrendo mais pressão exterior, e também tem aperto por investimentos, por políticas sociais. Então, até que ponto um ajuste fiscal, nesse argumento do FMI, poderia frear o crescimento no curto prazo e, ao mesmo tempo, melhorar as condições para crescer mais adiante, e isso independente da linha de política econômica de quem ganhar as eleições, né? Sara, nos escuta? Conseguiu compreender?
0: É, travou para mim aqui.
1: Travou. Agora você está
0: Então,
1: conseguindo me escutar bem?
0: agora eu
1: Tá
0: tô.
1: bom. Sara, eu vinha falando que a gente está sofrendo essas pressões ainda em função do petróleo alto. A gente tem toda uma situação para equilibrar as contas públicas com essa pressão exterior e também um aperto por investimentos e também pelas políticas públicas. Explica para a gente como é que faz, até que ponto tem um ajuste fiscal que pode frear o crescimento no curto prazo e, ao mesmo tempo, melhorar as condições para crescer mais adiante mesmo, né? Vai ser independente a linha de política econômica de quem ganhar nessas eleições.
0: Pois é, para 2027 existe um desafio muito claro na economia brasileira que é pautado no cenário fiscal aqui no Brasil, né? Já é o que a gente vem falando há algum tempo. É, o cenário fiscal ele acaba sendo muito relevante por também ajustar a credibilidade do país à frente, né? É, quando a gente pensa num cenário fiscal mais arrumado, a gente também está pensando numa expectativa de juros mais baixa. Também tem uma influência sobre o câmbio, né? Sobre a entrada de capital estrangeiro no Brasil. Então, por mais que esse ajuste fiscal necessário, que possivelmente pode influenciar negativamente a atividade econômica, olhando para 2027, talvez para 2028, a gente tem a expectativa de mais longo prazo um pouco mais positiva, justamente por essa queda na taxa de juros, né? Como a gente sabe, a taxa de juros ela acaba sendo influenciando negativamente a atividade econômica e consumo. Uma queda na taxa de juros mais estruturada é positivo para a atividade no longo prazo, quando a gente pensa estruturalmente. E além disso, a gente também tem a expectativa de que isso possa trazer um câmbio mais arrumado aqui para o Brasil, né? Um câmbio mais é o real mais valorizado frente ao dólar, o que também acaba sendo positivo quando a gente pensa em consumo na economia brasileira.
2: Sara, e enquanto o Brasil perde fôlego, o FMI projeta crescimento global de 3,1% em 2026. Por que o desempenho da economia brasileira pode ficar abaixo da média mundial? O que que os outros países estão conseguindo fazer que o Brasil ainda precisa avançar?
0: Isso é muito interessante, porque o FMI ele começa falando que a gente está passando por um cenário global muito diferente do restante do que a gente já viu nos últimos anos, né? A gente tem diversos choques acontecendo ao longo do tempo, a gente tem bancos centrais precisando ficar mais restritivos, né? O que em teoria seria negativo para a atividade econômica, mas ao mesmo tempo a gente tem a atividade econômica muito em alta. E aí o que ele pontua que tem influenciado positivamente a atividade econômica global é o investimento em inteligência artificial e também as mudanças que a gente teve na matriz energética do mundo. Isso ajudou, inclusive, a segurar um pouco esse choque de oferta no preço do petróleo que a gente teve, que acabaria sendo negativo para diversas economias, como por exemplo China, União Europeia, mas que como a gente tinha reservas muito grandes e já tinha expectativa dessa mudança de matriz energética acabaram amortecendo um pouco o choque que a gente teve. E aqui no Brasil, né, por mais que a gente tenha formas de investimento em inteligência artificial paralelas, né, com outros setores, como data center, por exemplo, a gente não tem esse investimento em empresas de tecnologia diretamente, como acontece nos Estados Unidos. Lá nos Estados Unidos, o crescimento, o avanço do investimento em tecnologia acabou sendo muito positivo para a economia e tem ocupado uma parcela muito relevante do crescimento que a gente vê lá, apesar de uma taxa de juros ainda bastante elevada. Então, muito em função disso, assim, inteligência artificial e investimento em outros tipos de energia.
1: É muito bem pontuado, Sara, que esse, na verdade, foi um dos principais diagnósticos, né, desse relatório.

0: vindo ontem do FMI, que é, bem como você falou aí, uma desigualdade nesse aproveitamento da inteligência artificial na economia, e o Brasil realmente está muito longe, né, em comparação com outros países. Sara, muito obrigada pela sua participação aqui mais uma vez, um bom dia para você.
1: Eu que agradeço, bom dia para vocês.
2: Bom dia, Sara. Uma boa semana para você. A gente conversou agora com a Sara Paixão, que é analista de macroeconomia da Invest Smart XP. São 10 horas e 25 minutos.
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2: E quem chega aqui no estúdio agora é o nosso Lucas de Andrade com o Giro Corporativo. Bom dia, Lucas.
4: Bom dia, Amanda. Bom dia, Dani. Bom dia também quem está nos acompanhando aqui no Vale Nota.
0: Bom dia, Lucas. Agora há pouco a gente estava falando muito da crise energética aqui. É claro, como a gente fala todos os dias em função ainda do conflito no Oriente Médio, os preços do petróleo vão lá em cima e isso reflete em todos os combustíveis. Quando a gente olha para esse cenário, claro que a gente precisa olhar para a nossa principal empresa aqui de petróleo, que é a Petrobras, e você tem novidades para a gente hoje no que envolve exploração da Petrobras, né?
4: Exatamente, Dani. Querendo começar aqui por esse ponto justamente, porque foi pela manhã uma declaração da presidente da Petrobras, a Magda Chambriard, afirmando que não existe disputa entre Amapá e Pará pela instalação de bases de apoio à exploração de petróleo na margem equatorial. Isso aí afastando, né, temores, até porque esse tipo de rumor sempre provoca algum tipo de reação entre os investidores, traz ali até um pouco de insegurança jurídica, né? Mas, segundo a executiva, caso seja confirmada a viabilidade comercial das áreas exploradas, os dois estados serão necessários para apoiar as operações de exploração de petróleo. A dirigente destacou que a região pode impulsionar o desenvolvimento do Arco Norte em vez de provocar conflitos entre os estados. Chambriard classificou as notícias sobre uma suposta disputa como especulações sobre um conflito fictício. E a gente lembra aqui para o nosso ouvinte, né? A margem equatorial se estende do Rio Grande do Norte ao Amapá e abrange 5 bacias sedimentares, inclusive a Foz do Amazonas, onde a Petrobras já fez descobertas, mas ainda não confirmou a comercialidade do petróleo. Como parte das exigências ambientais para autorizar a perfuração na região, a companhia construiu bases de atendimento à fauna em Belém, no Pará, e em Oiapoque, no Amapá. Ontem à noite também a Petrobras anunciou a assinatura de acordos com as empresas Shell, Total Energies e Petrogal, isso mesmo, para a equalização de gastos e volumes dos campos de Berbigão e Sururu, localizados na Bacia de Santos. Com esse acordo, a estatal vai receber aproximadamente US$ 860 milhões, que é um valor equivalente a cerca de R$ 4,7 bilhões, a ser liquidado até o mês que vem, até o mês de novembro. O acerto considera receitas da produção, investimentos, custos operacionais e royalties acumulados entre setembro de 2000 e abril deste ano. A Petrobras também informou ali o recebimento de novas parcelas, né, daquele programa de subvenção econômica ao diesel, né? Na verdade, não só ao diesel, os outros combustíveis também, né? Porque foram R$ 39.600.000 referentes ao diesel, R$ 467.700.000 pela comercialização de gasolina e R$ 2.300.000 relativos ao diesel. São dois tipos diferentes de diesel tipo A, diesel tipo B. Com esses pagamentos, o total acumulado recebido pela companhia já chega a aproximadamente R$ 16 bilhões. E claro, a gente não poderia deixar de comentar sobre temporada de balanços. A Petrobras informou que o balanço, né, relativo ao terceiro trimestre desse ano vai ser divulgado no dia 10 de novembro, com o relatório de produção e vendas do mesmo período ali esperando ali, com a previsão de ser publicado, né, divulgado à imprensa no dia 28 de outubro. E ainda pegando um pouquinho, Dani, desse gancho que você me deu em relação Aqui a gente tem falado de combustíveis, né? A gente tem repercutido muito sobre a questão do petróleo. Uma notícia, eu queria trazer uma notícia, né, que mostra como essas coisas não são abstratas, né, como afetam o nosso dia a dia. A Gol Linhas Aéreas anunciou a redução da operação e a suspensão de 4 rotas diretas para a Flórida, nos Estados Unidos, a partir de fevereiro do próximo ano. De acordo com a companhia, essa medida foi motivada pela disparada nos preços do querosene de aviação, que dobrou de valor devido ao cenário geopolítico e passou a representar 40% dos custos da aérea. É muita coisa, né? Os voos cancelados diretamente para os Estados Unidos têm como origem as cidades de Belém, Brasília e Fortaleza. A Gol vai manter uma única rota para a Flórida, né, que vai ser entre Rio de Janeiro e Miami, mas a frequência semanal desses voos, né, dessa mesma rota, vai ser reduzida. Além dos voos para os Estados Unidos, a reestruturação atinge destinos internacionais como Assunção, Montevidéu e Punta Cana, além de conexões domésticas em aeroportos como Congonhas, Goiânia e Salvador. A companhia informou que os passageiros afetados serão reacomodados em voos com conexão ou em companhias parceiras e de acordo com a Gol e até mesmo com as regras da Agência Nacional de Aviação Civil, a ANAC. A gente presta o serviço aqui. Quem já adquiriu os bilhetes pode optar pela reacomodação em outra data ou pelo reembolso integral da passagem, pessoal.
0: Lucas, muito obrigado mais uma vez pelas atualizações do que impacta o corporativo aqui no Brasil. Um grande abraço e bom trabalho.
4: Para vocês também, gente. Até amanhã.
2: Até amanhã. Tchau, tchau. Agora são 10 horas e 31 minutos.
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2: O presidente Lula anunciou ontem em São Paulo o pacote Prospera MEI, com medidas para aliviar o endividamento de microempreendedores. Entre as propostas estão a remissão integral de créditos inscritos na dívida ativa da União por meio de um projeto de lei complementar e a criação de um PIX de até R$5.000 para ajudar os MEIs a investir no próprio negócio. Durante o anúncio, Lula afirmou que o objetivo é facilitar o acesso dos empreendedores a novas oportunidades.
0: É, e o presidente também questionou o acúmulo de uma dívida de 12 bilhões e 700 milhões de reais dos MEIs com a União e defendeu a possibilidade de limpar o nome desses trabalhadores. Mas o que a gente ainda está querendo entender aqui é como é que essas medidas vão funcionar. Quem vai ser beneficiado? Você vai entender aí quais são os efeitos para as contas públicas também e para a nossa economia. Para analisar esse pacote, a gente conversa agora com o Adenauer Hockenmeier, que é conselheiro do Conselho Regional de Economia de São Paulo, o Corém SP. Adenauer, muito obrigado mais uma vez pela sua participação aqui. Seja bem-vindo.
5: Olá, tudo bem? Bom dia a todos e todas. Mais uma vez estamos aqui para tentar esclarecer para os ouvintes sobre o assunto tão importante que vocês estão trazendo hoje.
2: Bom dia, Adenauer. É o seguinte, para a gente começar, o governo estima que o perdão integral de dívidas tributárias inscritas na dívida ativa da União pode alcançar cerca de 3 milhões e 600 mil microempreendedores com débitos que somam aproximadamente 12 bilhões e 700 milhões de reais, como a Dani mencionou. Lula questionou por que os MEIs devem esse valor à União e afirmou que o objetivo é, nas palavras dele, simplesmente limpar o nome dos microempreendedores. Como essa remissão deve funcionar na prática e qual é o impacto econômico de retirar essas dívidas dos pequenos empreendedores?
5: Esse é um ponto positivo no sentido econômico. Desculpa, gente, eu peguei uma gripe semana passada muito forte, às vezes eu tô meio com a voz fanha, tá? Isso é muito importante, inclusive até porque o que acaba acontecendo? Você coloca de novo esses empreendedores na possibilidade de consumir e movimentar a economia. Claro que tem a contrapartida que esse dinheiro tem que sair de algum lugar, né?
0: Pois é, Adenauri, a gente, é claro, com todos os dados que foram trazidos ontem, a gente está acompanhando ali que um dos argumentos que muitos microempreendedores chegam a endividamento, porque muitos acabam faturando pouco, estão enfrentando custos elevados e também tem aquela mistura, né, de despesas pessoais com as do negócio ainda. Esse perdão de dívidas, ele devolve a capacidade para esses microempreendedores, principalmente no que envolve investimentos e facilidade de acesso, ou o que precisa mudar ainda nesse caminho para evitar que esse empreendedor volte a acumular dívida? A gente está falando de uma solução que ela pode ser estrutural ou ela é simplesmente temporária, um alívio temporário?
5: Claro que isso é justamente o que você acabou de salientar. Aí depende do que o empreendedor vai fazer com esse dinheiro. Né? Pode ser um alívio momentâneo, mas entretanto o empreendedor, se ele investir no negócio e ele procurar uma ajuda para que ele tenha uma educação socioeconômica e financeira nesse sentido, para empreender em seu negócio, isso seria um ponto positivo. Então depende muito, né? É uma ação que ela tem que ser acompanhada de uma assistência técnica para ajudar esses empreendedores a tocarem o seu negócio de uma forma mais profissionalizada.
2: O Lula anunciou um benefício de até R$5.000, que, segundo o presidente, né, não é um empréstimo. Representa um depósito de confiança nos empreendedores. A proposta prevê recursos não reembolsáveis com potencial de alcançar cerca de 1 milhão de mês ao longo de 4 anos e orçamento de até R$5 bilhões. Esse valor, ele é suficiente para gerar ganhos de produtividade, ampliar a renda ou criar empregos? Em quais tipos de negócio o dinheiro poderia fazer mais diferença?
5: Olha, isso eu seria dizer para você que todos os setores, né? Agora, depende, é o que eu falei para você, depende se o empreendedor ele vai alocar esse recurso realmente no negócio dele para que ele consiga efetivamente ter ganho de produtividade. Por exemplo, comprar um maquinário a mais, investir no seu estoque, enfim. Aí depende da característica do negócio e na onde que ele vai alocar esse dinheiro. O que ele não pode é receber esse dinheiro, que é um fomento do governo, né? E ele utilizar para outras coisas que não sejam em seu negócio.
0: Pois é, Adenauri, essa é uma dúvida que a gente ficou aqui, porque se o governo está falando que ele está direcionando esse recurso para investimentos da atividade produtiva, como é que, nesse projeto, como é que você analisou ele na definição de quem realmente precisa desse benefício? E se tem critérios ali para orientar essa distribuição? Há essas diretrizes aí nas medidas anunciadas ontem, principalmente como é que vai avaliar se esses resultados estão gerando, se esses recursos estão gerando resultados expressivos ou não?
5: Isso tem que ser avaliado continuamente. O dinheiro é positivo, ele vai fazer um efeito multiplicador na economia, entretanto, tem que saber como que o empreendedor vai efetivamente estar aplicando esse dinheiro. E aí tem que ter regras claras, objetivos claros e metas claras para que esse dinheiro tenha realmente um impacto naquela finalidade que está sendo proposta.
0: Ali não há, até o momento, não tem nada de descritivo, por exemplo, que esse MEI vá ter uma contrapartida aí de mostrar alguns dados, resultados, isso não.
5: Porque, na verdade, é uma proposta, né? Então, tem que passar no Congresso, o Congresso vai votar, então, creio que isso vai ser ajustado dentro dessa proposta, né? E aí, essa contrapartida por parte do MEI tem, com toda certeza, vai ser colocada na proposta para que tenha esse tipo de prestação de contas, né?
2: Adenauer, e como a gente estava falando antes, né, o pacote prevê o perdão de aproximadamente R$12.600 bilhões em dívidas tributárias, mas o valor dos débitos cancelados não equivale necessariamente ao dinheiro que o governo deixará de receber, porque parte dessas dívidas pode ser de difícil recuperação. A estimativa divulgada para a renúncia de receita do perdão é de cerca de R$3.004 bilhões entre 2027 e 2029. Como é que a gente consegue avaliar o custo-benefício dessa medida? O estímulo à atividade econômica pode compensar parte da receita que deixará de entrar nos cofres públicos?
5: Sim, com certeza, porque se esse dinheiro, essas pessoas começam a ativar a economia, comprar mais, gerar emprego, tem um impacto positivo, transformador, em que há um efeito multiplicador dentro da economia. Agora, a questão se vai ativar os setores que estão sendo propostos aí. Porque uma coisa é você direcionar esse dinheiro, o empreendedor pegar esse dinheiro e direcionar para o investimento, e outra só para um consumo pontual. Então, quando você tem investimento, você tem um impacto todo positivo nessa transformação econômica. E o consumo também é um impacto, mas é um impacto menor, né?
0: E, Adenauer, claro que essa é uma das medidas para recuperação. A gente já viu muitas situações ao longo do ano de programas, tanto para as famílias como para outros empresários. E nessa situação agora desse pacote, além das dívidas tributárias, está sendo incluída uma iniciativa de renegociação de débitos bancários, assim como outras medidas que já aconteceram ao longo do ano aí para outros segmentos. E essa previsão é de compra de carteiras de dívida pelo governo, descontos mínimos de 90% oferecidos pelas instituições que vão participar dessa renegociação. Qual é a diferença entre perdoar uma dívida, que para o MEI agora essa é a proposta, ou então de renegociar uma dívida bancária? Isso teria impactos diferentes para a nossa economia, ao invés desse perdão, entrar no mecanismo apenas de recuperação de dívida?
5: São duas propostas diferentes, uma que você perdoa a dívida e a outra que você vai para uma renegociação, né? E então, na renegociação ainda, o empreendedor, embora o governo faça a compra da dívida, o empreendedor, ele provavelmente vai ser atrelado a que ele tem que pagar esse remanescente da dívida. Então, são duas propostas diferentes. Claro que os impactos disso, em maior e menor grau, é positivo dentro do processo econômico, dentro da economia brasileira. Aí depende muito da perspectiva em que vai ser liberado e com a condição para cada empreendedor que pode fazer a aquisição desse programa.
2: O governo ele também propõe elevar o teto anual de faturamento do MEI, que atualmente está em R$81 mil, para R$110 mil em 2027 e R$140 mil em 2028, além de permitir a contratação de até 2 funcionários. Essas mudanças, elas podem ajudar os negócios a crescer sem que o empreendedor precise migrar imediatamente para outro regime tributário? Quais são os possíveis efeitos sobre a formalização, a geração de empregos e a arrecadação?
5: Os efeitos, esses possíveis efeitos, são efeitos que, ao meu ver, são positivos, né? Então, assim, nós temos que entender que o empreendedor, ele muitas vezes, quando é um empreendedor brasileiro, ele tem uma característica que ele vai empreender por necessidade, né? E aí ele precisa de uma melhor educação empreendedora, nesse sentido, e socioeconômico e financeira, até para que ele veja a atividade dele como um negócio, porque é diferente de uma situação em que você é trabalhador CLT. Então, quando você vai para o MEI, você tem que entender que é um negócio, e aí você tem outras características e outras especificidades. Claro que aumentando ou diminuindo, aumentando a faixa, vai ter um período de enquadramento, um impulso por parte dessas questões tributárias, que os impostos são menores, e dando esse primeiro passo para que ele cresça e ele consiga ir prosperando dentro da economia brasileira e ele se tornando cada vez mais profissionalizado e trazendo, gerando emprego, renda e transformando todo esse processo dentro da economia brasileira no sentido via empreendedorismo.
0: E Adenauer, uma situação só que está em discussão no momento é que essas medidas elas foram anunciadas há poucos dias agora do segundo turno das eleições presidenciais, e a gente queria entender a sua opinião do ponto de vista econômico, quais critérios devem ser usados para avaliar a consistência realmente desse pacote, independente desse calendário eleitoral. Porque, claro, a gente está vendo uma corrida aí, sempre quando o governo atual está concorrendo, né, para uma reeleição, acaba tendo alguns benefícios de medidas nesse período, só que elas acabam ficando muitas vezes eleitoreiras, né? Então, o que que precisa estar previsto, principalmente no orçamento, na regulamentação e nos mecanismos de fiscalização, para que essas propostas elas sejam sustentáveis e não seja só um anúncio realmente eleitoreiro?
5: É, isso tem que se tornar uma política de Estado e não uma política de apenas de um governo, né? No sentido, claro, que ela com uma aprimoração, num primeiro momento eu acho que faz sentido estar fazendo isso, mas depois num processo mais aprimorado, e que seja acompanhado através do empreendedor, uma educação empreendedora, um auxílio do próprio Sebrae, entre outros, até de políticas públicas que fortaleçam o empreendedor a fazer esse mecanismo de ele estar prosperando via o seu negócio. Então, muitas coisas, às vezes, se planeja o financiamento, se planeja essas possibilidades de trazer o empreendedor novamente para o mercado, diminuindo essa questão de risco, essa questão dele aumentar a sua prosperidade, mas nós temos que ter a contrapartida da assistência técnica. Então, eu acho que assistência técnica é de suma importância, inclusive para que o empreendedor ele saia desse empreendedorismo do estado de necessidade, né? E se torne um empreendedor, digamos assim, mais maduro no sentido de entender melhor o seu negócio e prosperar a partir do seu negócio.
2: Perfeito. Adenauer, para o microempreendedor que está endividado e ouvindo essa entrevista agora, para você, qual deve ser a prioridade neste momento? Renegociar as dívidas que já existem, organizar o fluxo de caixa ou esperar a definição das novas medidas do governo?
5: Eu acho que a primeira coisa, o empreendedor, ele tem que olhar a situação financeira dele, ele tem que entender muito bem a situação financeira dele, e organizar esse caixa dele, esse processo, esse planejamento financeiro dele, e aí ele entender em qual quadro ele se enquadra após a implementação dessa proposta do governo.
0: Muito obrigada, Adenauer, mais uma vez para fazer essa análise para a gente. Claro que tem muita coisa ainda para rolar, para a gente entender como é que vão ficar todas essas propostas. Por hora, muito obrigado, um bom trabalho para você aí.
5: Eu que agradeço, peço desculpas para vocês, que a voz está meio ruim, mas é sempre um prazer estar auxiliando vocês aqui, que podem contar comigo sempre.
2: Nada, muito obrigada, melhoras. A gente conversou agora com Adenauer Hockenmeier, que é conselheiro do Conselho Regional de Economia de São Paulo. São 10:47.
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0: E o que a gente tem de expectativa hoje, que também mexe com o mercado financeiro, é a proposta de emenda à Constituição que prevê o fim da escala de trabalho 6x1, que vai à votação, então, nesta quarta-feira, após ter sido aprovada em 2 turnos pela Câmara dos Deputados e ter recebido parecer favorável da Comissão de Constituição e Justiça do Senado. A proposta, então, vai ser submetida à votação no plenário do Senado. O pedido esse, para ser analisado em plenário, foi apresentado pela líder do governo federal, a senadora Tereza Rosa Leitão, do PT de Pernambuco, que recebeu as 54 assinaturas necessárias para essa votação. Se for aprovado, permitirá que a proposta seja votada tanto em primeiro e segundo turnos, provavelmente ainda hoje, reduzindo então as etapas regimentais que normalmente são exigidas entre as duas votações. A gente lembra que, por se tratar de uma PEC, que é uma emenda lá na Constituição, o texto precisa do apoio de 3/5 dos integrantes da casa para ser aprovado. No Senado, isso corresponde a pelo menos 49 votos favoráveis. Então, tem que ter 49 votos favoráveis em primeiro e segundo turno, caso tenha uma rejeição em qualquer um dos turnos do Senado, a proposta vai ser arquivada nessa legislatura.
2: E as exportações brasileiras tiveram alta de 29,6% no mês de outubro, em relação ao mesmo período do ano passado. Na corrente de comércio, que reúne exportações e importações, o valor alcançado foi de 22,5 bilhões de dólares, o que representa um aumento de 25,5% em relação a outubro de 2025. O crescimento das exportações na primeira quinzena de outubro foi registrado nos três grandes setores da economia. A agropecuária movimentou uma alta de 21,7%. Na indústria extrativa, as vendas tiveram avanço de 51,7%. Já a indústria de transformação cresceu 21,3%.
0: E rapidamente eu vou falar dos produtos aqui então que tiveram esse aumento. Entre os agropecuários, foi a soja que teve o maior aumento nas vendas externas. Também se destacaram os animais vivos e o grupo de centeio, aveia e outros cereais não moídos. Na indústria extrativa, teve destaque as exportações de petróleo bruto e minérios de níquel e minérios de metais preciosos. Já na indústria de transformação, foi a celulose que registrou o maior aumento, seguido por avanços nos óleos combustíveis de petróleo e derivados. Agora, 10 minutinhos faltando para as 11 horas da manhã.
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2: E a gente recebe agora um especialista que vai comentar sobre o desempenho da Bolsa na abertura desta manhã. Vamos falar sobre as principais cotações de moeda, os efeitos para o mercado financeiro, para os consumidores, tudo o que você precisa saber sobre a abertura de mercado da manhã de hoje, desta quarta-feira, dia 14 de outubro. A gente conversa agora com o Marcos Labarte, que é especialista em mercado de capitais e sócio fundador da GT Capital. Bom dia, Marcos. Bem-vindo ao Vale Nota.
6: Bom dia, é um prazer estar conversando com vocês. E nesses últimos dias de bastante oscilação na Bolsa de Valores, né?
0: Exatamente. Marcos, já que você puxou a Bolsa, então já vamos direto para o Ibovespa aqui. O que a gente tem observado é que o Ibovespa está tentando se recuperar aí, depois de uma queda de 1% do pregão de ontem, quando encerrou em 206.872 pontos, mas havia atingido durante o pregão aqueles 19 mil, ficou parado nesse teto. Com os indicadores brasileiros, a inflação americana e essas tensões ainda geopolíticas no radar, quais são os fatores que devem pesar mais no pregão de hoje para movimentar ou não esse Bovespa?
6: Bom, o pregão de hoje continuou com bastante volatilidade, Bolsa de Valores caindo forte, em algumas ações caindo mais de 10%, principalmente as ações que subiram na semana passada, quando acabou o primeiro turno com o Flávio à frente. Acredito eu que tem vários fatores, os dois principais com certeza é o fator político. Conforme em algumas pesquisas, Lula parece mais próximo de Flávio nesse segundo turno, a Bolsa reage automaticamente de uma forma negativa, né, como está sendo hoje. Continua o conflito no Oriente Médio, né? Barril do petróleo passando da casa de 100 dólares, a gente vê até os Estados Unidos tendo problemas com a inflação, o Brasil, por exemplo, dando a exoneração, né, para a parte do combustível. Isso tem, obviamente, um custo muito grande para o país, mas de alguma maneira artificialmente está segurando, né, o combustível aqui no Brasil, mas hoje a queda da Bolsa de Valores acredito que é muito mais de uma realização, muito mais das últimas pesquisas que apontavam antes Lula com uma diferença entre Flávio e Lula, uma diferença de 6%, algumas pesquisas dizendo que essa diferença é de 2%, então isso faz com que a Bolsa tenha um viés muito mais hoje olhando para a parte política do que olhando para o cenário externo, que está muito tumultuado. Também, obviamente, os riscos no mundo aumentam conforme né, a matriz energética, né, o petróleo vem subindo. Né, o mercado norte-americano teve até importando né, combustível da Rússia, então demonstra o quanto que a inflação vem assolando muitos países, em especial o Brasil, obviamente, por ser um país em desenvolvimento.
2: Marcos, e já puxando então mais para o Brasil, os investidores também acompanham a votação do Senado da proposta que prevê mudanças né, na escala de trabalho 6x1. Até que ponto essa pauta pode influenciar o comportamento das ações brasileiras e as expectativas dos investidores hoje?
6: Perfeito. Eu acredito que os setores que mais vão ser afetados é o setor de varejo, né, o setor de consumo. A gente sabe o quanto que empresas né, utilizam, né, né, ficam abertas no sábado e no domingo e podem, com uma mudança né, dessa escala, ter custos maiores do que elas já vêm enfrentando. A gente sabe que o varejo no Brasil, com a taxa de juros alta como está, é um grande vilão para o setor, que tem uma margem cada vez mais apertada e uma concorrência cada vez mais forte dos produtos e dos sites externos. Então eu vejo que o setor de varejo aqui na Bolsa de Valores, no dia de hoje, é o setor que mais vem caindo, porque mudanças que possam vir né, na parte dos custos empregatícios, isso sim vai ser negativo para um setor que já vem enfraquecido no ano de 2026.
0: Então agora é expectativas, porque a gente tem ainda dois pregões pela frente nessa semana, dependendo o que vier de resultado dessas votações ainda no dia de hoje, né? Marcos, muito obrigado pela sua participação aqui com a gente, um bom dia, bom trabalho para vocês aí.
6: Obrigado, forte abraço a todos.
2: A gente conversou agora com o Marcos Labarte, que é especialista em mercado de capitais e sócio fundador da GT Capital. São 10 horas e 55 minutos.
3: Me economiza.
0: Eu vou fazer uma pergunta para o nosso ouvinte agora, Amanda, mas ela também é para você.
2: Lá vem.
0: Porque eu sei que você tem comprado bastante pela internet.
2: Ela já me faz a pergunta sabendo a resposta.
0: Só que seguinte, muitas pessoas se perguntam, né? Faz tanta compra pela internet e como é que eu faço para pagar menos nessas
2: eu
0: compras online?
2: Eu preciso descobrir isso.
0: Então, tem soluções aí, como lista com plataformas e sites de cupons, marketplaces com moedas digitais e clubes de compra com descontos que podem fazer a diferença para economizar.
2: Quem vai explicar para a gente é o Jeff Platzlaff. Falei certo, Renata? Nossa produtora confirmou. E quem vai explicar para a gente é o Jeff Platzlaff, que é planejador financeiro e especialista em investimentos.
7: Olá! Pode ser bem simples pagar menos, tanto nas lojas físicas quanto na internet. Mas antes de começar trazendo dicas práticas de como economizar na internet, eu gosto de reforçar um conceito. A melhor compra não é a compra que você paga mais barato. É a compra que traz mais utilidade para você. Então, não adianta você ir lá pagar barato em algo que você não usa. Sabe aquele monte de roupa que você comprou e só deixou no armário e não botou no corpo? É a pior compra que você vai poder fazer, mesmo pagando barato. Então, sempre busque compras de algo que você vai utilizar, de algo que você realmente vai aproveitar. Então, esse é o primeiro ponto. Compre coisas úteis e não deixe se levar por compras, por propagandas ou porque alguém está lá no Fear of Missing Out, que é o FOMO, né? Que é só porque está todo mundo comprando, você também quer. Então, dito isso, como a gente vai pagar menos nas compras da internet? Primeira coisa, faça a lista do que você precisa. Aí sim, analisando o que você precisa, tendo bem claro quanto você pode gastar por mês, a gente vai definir exatamente tudo que a gente vai comprar e achar os melhores preços, as melhores formas de fazer isso. A melhor forma é, dentro da lista que você quer, faz uma pesquisa simples. Usa a sua IA preferida, usa elas a seu favor. Seja Google, ChatGPT, Gemini, o que for. Usa a sua IA favorita para fazer esse tipo de busca. Tem uma sugestão que eu gosto de dar sempre, que é a seguinte. Vale muito a pena você utilizar para achar o melhor preço, além dos comparadores de preço, alguns cupons e algumas estratégias bem específicas para você economizar bastante. Então, por exemplo, digamos que você tem uma loja e o produto está num valor X. Será que não tem um cupom para comprar mais barato nessa loja? Geralmente, a primeira compra traz várias vantagens. E mais do que isso, as lojas elas estão fazendo promoções de fidelização de cliente. Então, as lojas vão distribuindo moedas, vão distribuindo cupons internos, vão distribuindo algumas vantagens para aquele cliente mais fiel. Porque quanto mais fiel você for, mais fácil fica de você comprar na mesma loja de novo. E é isso que essas lojas querem. Então, a gente tem várias lojas de cupons, várias mesmo, que distribuem cupons específicos de todas as lojas. Então, eu posso citar várias para vocês, mas tem a Cuponation, Cupomania, tem várias aí. E da mesma forma, a gente tem as próprias lojas, como Magazine Luiza, Casas Bahia, Amazon, Mercado Livre, que são os marketplaces, que também dão descontos para o cliente fiel, seja com frete grátis ou até com cupons de desconto. Não estou nem falando do cartão da própria empresa, que costuma dar descontos adicionais. Essa é a melhor forma de você comprar o que você precisa com mais desconto. Sempre lembrando, pesquise preços, porque essas lojas e essas empresas querem que você compre tudo delas. Com isso, você pesquisa menos e muitas vezes, no final, você acaba pagando muito mais caro. Também vale ressaltar que agora está chegando a Black Friday. A gente daqui a pouquinho vai ter algumas promoções interessantes. Mas será que está mais barato ou será que é 50% do dobro? Então, dá uma olhada quanto custa aquilo que você quer hoje. E aí olha se o preço está acima ou abaixo daquilo que estava nos últimos meses. Se estiver abaixo, já aproveita e compra, busca um cupom, aproveita essa oportunidade. Mas se estiver acima, espera um pouquinho mais, deixa no carrinho e aí na hora que sair uma promoção, você aproveita. O segredo é comprar o que você precisa usando cupons fidelidades para fazer escolhas inteligentes. E eu não estou nem falando de estratégias com milhas. A gente tem algumas possibilidades, no passado já foi bem melhor, hoje elas são mais restritas, de fazer isso também com milhas. Então, a gente tem empresas de cupons, a fidelidade dos próprios programas, dos próprios sites, dos marketplaces, além de empresas de milhas que acabam facilitando um pouco algumas compras mais baratas. Mas eu reforço, compre somente o que você precisa e pesquisando em diversos mercados, não somente em um lugar, para aí sim você comprar o que você realmente precisa e fazer uma boa escolha.
0: Jeff Patzlav, muito obrigado, planejador financeiro, trazendo aí essa explicação pra gente, você que compra pela internet. O Vale Nota de hoje vai ficando por aqui, obrigado pela sua audiência, a gente volta amanhã às 10 horas.
2: Tchau, tchau.
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24: Muito bom dia para você, ouvinte. Começa agora na Rádio Sputnik, na Metropolitana FM, o programa Arquibancada no ar. E hoje é quarta-feira, dia 14 de outubro de 2026. Eu sou o Thaleson Martins e estarei na sua companhia até meio-dia falando de esporte para você e com você. E sempre ao meu lado, trazendo aquela visão diferenciada do jogo. Yuri Hildebrand! Bom dia, Yuri. Tudo bom, meu amigo?
1: Bom dia, bom dia. Tudo certo.
24: A tranquilidade?
1: A tranquilidade.
24: A tranquilidade. Hoje temos muitos assuntos nesse programa, né? Vamos falar do Vasco, do Flusão, do Mengão.
1: Vitória histórica do Vasco, acho que é o principal tema, né?
24: Com certeza, porque ontem o que aconteceu lá na Bomboneira foi algo fantástico e com certeza o Rio de Janeiro está tomado por camisas cruzmaltinas.
1: Ah, com certeza.
24: A galera tá comemorando muito.
1: Tem que ter, né? Tem que ter orgulho.
24: Não, com certeza, né? O time do Vasco ontem deu orgulho para o seu torcedor. E hoje tem jogo no Maracanã também, então eu imagino que hoje vai ser um misto de camisas no Rio de Janeiro, né?
1: Com certeza.
24: É porque... E o Flamengo também tá, né? Vai jogar amanhã pela Libertadores. E também conosco aquele comentarista que não foge do debate.
4: Arthur Neto!
9: Sou eu!
24: Bom dia, Arthur. Tudo bom, meu amigo?
9: Bom dia, tudo
24: Tava
9: bem.
24: Tava degustando uma iguaria bolística.
9: Bolo meio a meio. Chocolate e pudim.
24: Ó...
1: Bom demais. Depois
9: tem que pegar lá, hein, Dudu?
1: Tem que pegar.
24: Aproveita que eles estão aqui. Você aproveita que eles dois estão aqui que você consegue. Porque se eles saírem, você não vai conseguir mais o bolo, não.
1: Porque eu cheguei lá, tava um trânsito já. Pra pegar o segundo pedaço.
9: Até porque é importante dizer que o Dudu trouxe hoje pão doce.
24: Ah, é?
9: Eu comi quase ele todo.
24: É, ai.
1: Que pão isso? Doce.
24: É, ah, tá. É, não sei, né? Ainda bem que você explicou, né? Porque de
1: repente. Importante.
24: Importante. Família do cara ouvindo o programa ali.
9: Ele falou.
24: A esposa já chorando.
9: Ouve o programa hoje aí.
24: A esposa chorando. Que isso? Uma revelação dessa.
9: Programa 5
24: da manhã.
9: Ele ainda falou assim: o programa de hoje é especial.
24: Bombástico.
1: Não, só ouviu o Arthur falando assim: que isso, meu irmão? Comi o pão doce do Dudu. Vou ter que comprar um apartamento.
9: Já tá no contrato ali já.
24: Assim conquista no estômago. Né? Você foi conquistado no estômago. Porra, você não sabe.
1: É verdade.
24: Mas olha só, convide esse ouvinte para participar desse programa maravilhoso, Arthur, porque é um programa hoje especial. Vamos falar muito do Vasco, do Flusão, do Mengão, do Fogão. E todo dia é um programa especial, porque todo dia a gente fala desses times também, né? Essa que é a verdade.
9: É, claro. Então manda uma mensagem para cá pro nosso WhatsApp, que é o 21 980650066. 21 980650066, porque aqui...
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1: É isso, vem participar com a gente, aproveitando para convidar quem tá nos ouvindo aí no Dial 80.5. Se tiver, né, com interesse em olhar para os nossos belos rostos.
9: Nossos rostos.
1: Parece russo.
9: É mesmo, rostos.
1: Rostos.
9: Na verdade, é rostos. É rostos.
1: É, rostos. Enfim, o que eu tava tentando dizer é... Estamos ao vivo e a cores, né? Com nossas caras aqui disponíveis na câmera, inclusive aqui,
9: mandando um beijo.
1: Tchau.
9: Tchau.
24: Futuro do Brasil.
1: Que isso.
24: Garoto ainda, né?
9: O famoso...
1: Eu tiro a barra e perco alguns anos.
24: É verdade.
9: Olha de novo, por favor.
1: O quê?
9: Na câmera.
1: Cadê?
9: Ó. Não parece um pouco Cacá Bueno?
24: Não, ele lembra muito o Bruno De Luca, né?
9: Bruno De Luca.
1: Não, calma aí, mas aí já é o...
9: Não, Bruno De Luca.
24: Não, é bom andar com ele
1: ponto
24: na rua.
1: De partida.
24: Se tiver atropelamento, ele, ó...
9: Se for atravessar a rua...
1: Legal, tinha quase um ano que eu não vi isso.
24: Desculpa, tá pior que a escomba aqui na calçada, quando tem que atravessar a rua. Porque ainda mais com o VLT passando, aí, meu amigo?
9: A outra tá pior que é lá do outro lado.
24: Que aqui no centro é VLT, bicicleta, trombadinha,
9: óbvio,
24: é carro... É moto, bicicleta.
9: Gente correndo, é criança de colo correndo.
24: É.
1: Pô, outro dia tinha um unicórnio gigante aí.
9: Unicórnio?
24: Verdade.
1: Loucura.
24: Verdade.
1: Mas enfim, você encontra a gente aqui falando essas bobeiras.
24: Isso.
1: E coisas importantes
9: e
1: também.
9: Muita
1: claro, muita informação. No noticiabrasil.net.br e também no metropolitanarrio.com.br. É só entrar lá, câmeras ao vivo, então... É isso,
24: partiu. Quem sabe faz ao vivo.
9: Essa fera.
24: Então vamos aproveitar e vamos aos destaques do programa de hoje. Vamos de Vascão.
11: Vasco.
1: Vasco cala La Bombonera, vence o Boca Juniors por 1-0 com um a menos e consegue grande vantagem para o jogo de volta pela semifinal da Sul-Americana.
11: Fluminense.
9: Fluminense Fluminense encara hoje no Maracanã o Palmeiras pela semifinal da Libertadores. Serna e Savarino brigam por uma vaga no ataque tricolor.
5: Flamengo?
1: Flamengo desembarca na Argentina para o último treino antes do duelo de amanhã contra o Estudiantes. O rubro-negro não contará com Danilo, lesionado.
5: Botafogo.
9: Botafogo segue preparação para jogo diante da Chapecoense, lanterna do Brasileirão. Atacante alvinegro completará ataque alvinegro. Completará 3 meses sem marcar, rapaz.
24: E esses são os destaques do programa de hoje, mas temos muitos assuntos para falar. Vamos falar também dos campeonatos internacionais que estão acontecendo. Eu quero perguntar para Arthur, você viu a rabuda do Yamal?
9: Não vi.
24: Não viu?
9: É rabuda?
24: Rabuda?
9: É do... Não é rabona?
1: Rabona, é rabona.
24: Rabona, rabuda, é porque quando você traduz...
9: Rabona,
24: você viu?
9: Quase que eu caio nessa.
24: Quase.
9: Eu vi, rapaz, uma rabonaça.
24: Gostou do drible?
9: Gostei. Cara...
24: Eu acho que foi sem querer.
9: Na pelada de sábado...
24: Eu acho que ali foi sem querer.
9: Não, eu não acho que foi sem querer, não. Eu só acho que... A bola teria saído do controle dele um pouco.
24: Então, por isso,
9: deu
24: aí
9: uma
24: ele correção puxou,
9: ali
24: ele
9: no...
24: corrigiu no trajeto.
9: Não, então, mas com a correção com o pé do adversário. Porque ele deu a rabuda, travou, aí ele botou pra dentro de novo, lá ele, bateu no pé do zagueiro Galatasaray, a bola voltou pro controle e aí ele fez carnaval, né, meu irmão? Mas ele é diferenciado demais.
24: Lembra daquele que o Robinho fez, duas paradas pra cá, me lembrou um pouquinho.
9: Contra o Equador?
24: Isso.
9: Cara, eu tava nesse jogo.
1: Que legal.
9: Como é que fica marcado, né?
24: Foi lindo esse drible, né?
1: Acho que foi a última vez que eu olhei pra seleção brasileira, assim, Maracanã, nossa, simbiose. Eu pequeno olhei aquilo ali, pós-copa.
9: Cara de pau.
1: Eu tinha 12 anos.
9: Quando ele fala isso, cara. Eu tinha 26. Sacanagem, mentira. Não tinha nada.
24: Nem sabe.
9: Mas não, foi esse jogo?
1: Foi 2007.
9: 2007, cara.
1: Foi
9: sabe como é que eu consegui ingresso? Porque jamais conseguiria pagar um ingresso da seleção brasileira?
24: Pulando.
9: Cadeira cativa. Pulando também conseguiria. Na época não dava. Cadeira cativa. Um amigo do fulano, do vizinho, do periquito papagaio. Rumbu.
24: Foi morrendo todo mundo aí, sabe?
9: Precinho maneiro ali, pá.
1: Precinho? Ainda
9: precinho,
1: pagou?
9: Precinho, pô.
1: Prática ilegal.
9: Prática ilegal. Não posso ser preso, não.
24: Agora já caducou.
9: Prática ilegal.
1: Prática ilegal.
9: Absurdo, cara.
24: É ilegal da parte do cara.
9: Do cara, né? Da minha...
24: Você só foi otário, né?
9: Não, da minha parte foi muito legal. Eu paguei mesmo.
24: Pelo menos valeu a pena. Você viu lá.
9: Valeu.
24: O debido do Robinho. Foi uma goleada, né? Aquele jogo. Foi o quê?
1: Eliminatório? Foi 5-0
9: eliminatório.
1: Foi eliminatório.
9: O único jogo que eu fui da seleção no Maracanã.
24: Pô, muito legal.
1: Legal.
24: Histórias, né? E foi, jogaço.
9: Quer dizer, num estádio.
1: É mesmo? O único jogo que
9: você estádio, foi isso.
1: Caraca. Né? A gente não tem...
24: É
1: isso. Difícil, isso é um exemplo aqui. Por que que Arthur Neto tá... Né? Por que eu vou acordar 7 da manhã pra ver Brasil e Índia? Por causa disso. Só vi uma vez a seleção brasileira no estádio. E aí?
24: E tá muito caro também pra hoje em dia pra
1: assistir. Claro.
24: E não vale a pena.
1: Tá caro, o jogo não tem peso nenhum. Tudo bem que era eliminatório. Mas assim, tu ia lá pra ver
24: O Ronaldinho Gaúcho. Ainda tinha alguma coisa, né?
1: Poderia tu ia lá pra ver o Ronaldinho Gaúcho, tu ia lá pra ver o Kaká.
9: O Robinho.
1: Né?
9: Na época. Agora, outra
24: hoje
9: coisa.
24: Só na cadeia que você consegue.
1: Vai ter uma série também, que ele vai aparecer.
9: A Tremembé, né?
1: Tremembé, isso.
9: Cara, então, e tem outra coisa, tá? Na Copa do Mundo, por exemplo, eu nem ia trabalhar na Copa de 14, né? Que foi aqui no Brasil.
24: Uhum.
9: Acabou que eu trabalhei na concentração.
24: Budista?
9: Eu não
1: trabalhando na concentração
9: da seleção, desculpa.
1: Porque eu imaginei ele trabalhando, né? Fazendo concentrando pré-jogo, né?
9: Pré-jogo, ali.
1: Churrasco.
9: Rezando churrasco.
1: Não concentração, fazendo churrasco.
9: Fazendo churrasco, não, fiquei lá em Teresópolis.
24: Aí ele fazia churrasco é prejuízo, né? Porque não vai chegar até o público-alvo.
9: Eu não consigo.
24: Ele tem que ser o público-alvo.
9: Cara, eu não teria conseguido ir a algum jogo, pô. Eu fui...
1: Da Copa?
9: Da Copa, não teria. E eu não sou uma pessoa, tô longe de ser uma pessoa que passa necessidade, que tem certos privilégios. Eu consegui ir num jogo, foi Espanha e Chile.
1: Eu também fui nesse jogo.
9: Foi? Eu te vi lá com... Não, mentira. E porque eu também consegui um ingresso lá, um parente meu tinha ingresso e chamou.
24: Mas, ó, agora tu vai preso.
9: Não, isso eu fui de graça, Foi ingresso da empresa lá e tal.
1: Mas, cara, os ingressos pra Copa do Mundo não estavam caros.
9: Ah, então eu sou pobre mesmo.
1: Não, tava R$30. Eu paguei R$30 pra ir no... Ah, não, mentira. Espanha e Chile. Desculpa, peço perdão. Tô confundindo Copa das Confederações.
9: É, Confederações era barato.
1: Eu paguei R$30 pra ver Brasil e Espanha.
24: Não, mas é... Foi barato.
1: Brasil e Espanha na final, R$30. É. Tá bom. Ah, tudo bem que R$30 da época hoje seriam...
24: Não, 70 hoje, 80, é. Por aí, né?
1: Mas tá bom também pra final,
9: não,
1: dá
9: pra ir,
1: né? Mas assim, na Copa do Mundo... Na Copa do Mundo também não tava tão caro assim. Tipo assim, alguns ingressos, né? Claro, lá em cima, longe, não sei o quê. Tinha uns ingressos absurdos.
9: Lá na linha amarela.
1: Nem se compara com a Copa dos Estados Unidos agora.
9: Não.
1: Que, enfim, aquele preço flutuante que alguém disse que faz sentido.
9: Pois é.
1: É como se fosse passagem de avião. Bom, faz sentido, né?
9: Que, aliás, passagem de avião aqui no Brasil é um negócio que tem... Tem que se conversar, hein? Abri a caixa preta. Das passagens de avião.
1: Mas enfim, ó, terminando aqui, só falando o negócio de Copa do Mundo.
9: Me perdoa.
1: Também foi nesse jogo, foi muito bom.
9: Foi
1: Espanha
9: maneiro.
1: E Chile foi maneiro.
9: Chile arrebentou com a... Chile foi bem no jogo.
1: Chile foi bem, 2-0.
9: 2-0, arrebentou
1: com a Espanha. Vi no meio da torcida do Chile. Posso contar essa anedota? Acho que é uma boa anedota.
9: Tava muito legal o estádio, né? Por esse clima dos torcedores chilenos.
1: Então, eu fui porque uma tia minha, que no caso é uma tia de consideração, ela é chilena, ela cresceu no Brasil e aí, enfim, voltou a morar lá. E ela veio pra Copa do Mundo e aí falou, você vai comigo. E eu fui.
9: Pô, legal.
1: Que isso. E eu não fui com ela, né? Porque ela não conseguiu ingresso junto. Aí eu fui no outro lado com um amigo dela, que eu não conhecia. Bebemos e rimos bastante, foi legal.
24: É, importante é a festa, né? É, pra gente só, como eu falei do Yamal, foi uma partida pela Champions League, né? 4-1 Barcelona contra o Galatasaray, na casa do Galatasaray. E ontem tivemos um jogo que me chamou a atenção, cara. O time do Vikings empatou com o Bayern 3-3, tivemos o Olympique
9: expulso. Isso aí foi uma loucura esse jogo.
24: E assim, né?
9: Começou 2-0.
24: É verdade, foi um jogo bem diferente, né? E tivemos nosso gigante Arsenal vencendo mais uma, 3-0.
9: Né? Um atropelo
24: só,
9: né?
24: Normal. Cadenciando o jogo.
9: Toca e me foi dando sequência.
24: Vamos
9: pro
24: ver
9: time,
24: pra quem,
9: né?
24: Vai perder na final. Mas enfim, né? Falamos um pouquinho da Champions League. Vamos abrir esse programa com muita felicidade, porque o Vascão venceu e convenceu lá em La Bombonera. Vamos de Vascão, então.
5: Vasco.
24: Histórico, 1 para o Vasco, 0 para o Boca Juniors, semifinal da Sul-Americana, gol do Watson aos 24 minutos do primeiro tempo. O Vasco foi dominante, principalmente no primeiro tempo. Na segunda etapa, uma expulsão infantil, né, do Andrés Gómez, que empurrou o árbitro, né, duas vezes ali. Eu acho que, inclusive, ele vai ser punido mais do que apenas o cartão vermelho. Dificilmente ele não vai ser julgado e pode ficar fora de uma eventual final, que pode envolver aí o time do Vasco da Gama. Mas queria que vocês falassem um pouco do jogo. A gente ontem falou sobre favoritismo, né? Não colocamos assim um favoritismo tão absurdo pro Vasco, mas apontamos ele como um time que poderia vencer e conseguiu essa vitória, né? É bem verdade que o Boca Juniors, né? A gente sempre conheceu o Boca Juniors com uma camisa muito pesada de Libertadores. E a fase do futebol argentino não é nada das melhores, mas isso não interessa. O importante é que o Vasco venceu e conseguiu aí esse grande resultado, lembrando que o jogo da volta a priori está marcado para o Maracanã.
1: É.
24: Se alguém resolver mudar, a culpa não é minha.
1: Inclusive, se mudar mais uma vez, o Alejandro Domingues, né, o presidente da Conmebol, já confirmou que o jogo vai ser realizado no Paraguai.
24: É. Mas se ele já tiver deu mais trás e falou uma que cláusula... pode ser no Brasil, porque ele também já não sabe o que falar.
1: Enfim, é isso.
24: Mas não seria no Rio de Janeiro, né?
1: Nos últimos 17 minutos, não peguei essa.
24: É,
1: essa
9: de posição. Assim. Não, tem 2 minutos que.
1: Tá. Então, realmente é complicado. Mas assim, vitória do Vasco histórica, independente da fase do Boca Juniors, cara. Derrotar o Boca Juniors na Bomboneira, assim, acho que é sonho. Deve ter europeu que sonha com isso, entendeu?
9: É.
1: Porque, assim, é uma magnitude muito. É muito surreal, assim, né? A gente cresceu vendo o Boca gigantesco, Riquelme, Palermo, Palácios. E, enfim.
9: Nem sonhava em ganhar
1: do Boca. E aí agora a gente tá vendo esse Boca, né? Meia boca.
9: Meia boca total.
1: Que sentiu muita falta do Paredes. Ontem eu falei que, cara, o Paredes é um jogador essencial aí pra esse time. Realmente fez muita falta. E o Vasco aproveitou da melhor forma. E, cara, assim, o Vasco tá sem o Colídio ainda, né? Importante dizer.
24: Mas não vai contar com ele no eventual final, é bom lembrar.
1: Não conta com ele na competição toda.
24: Não está inscrito na competição.
1: Essa pataquada aí da Conmebol. Mas pataquada é ótimo, né? Porque, enfim, regulamento prévio, todo mundo assina. Mas é aquela tristeza, né? Pro espetáculo, se o Vasco passa de fase e vai pra uma final, não seria legal contra o Colídio jogando?
0: Ah, seria.
1: Assim, times completos.
24: E assim, enfim. Pode perder ainda o Andrés Gomes, né?
0: Gomes, cara, porque assim, pra mim foi um golpe poderoso no Vasco, essa expulsão do Andrés Gomes.
24: Merecida, é bom a gente frisar que foi merecida, até porque ele fez, né?
0: Pro jogo da volta, porque, cara, sem Colídio e sem Andrés Gomes, o Vasco perde grande parte da capacidade ofensiva e de parte das razões pelas quais o Vasco estava recuperando, né? Se recuperando no brasileiro e mostrando um bom futebol, cara.
24: Verdade. Mas temos que lembrar que o Adson entrou na vaga do Colídio e fez isso, é importante.
0: Gol. Ontem, quando eu vi a escalação com o Adson, eu fiquei um pouco preocupado, porque é um cara que até entra bem de vez em quando, mas ele, eu vejo ele muito abaixo dos outros, assim, sabe? Incrível que, potencialmente falando, até abaixo até do Inestrosa, né? Só que o Inestrosa não estreou ainda no Vasco. E aí, cara, pro jogo da volta sem Andrés Gomes, apostar as fichas todas

0: Com certeza. Então,
1: assim, cara, um feito histórico pro Vasco da Gama nessa partida de ontem.
0: E entrou no grupo seleto, né? Nós temos o Santos de 63, que venceu a final da Libertadores contra o Boca pelo placar de 2-1. 94, fase de grupos, o Cruzeiro venceu o Boca por 2-1. Super Libertadores, que nem existe mais, né? 95, o São Paulo venceu o Boca por 3-2. Oitavas, esse jogo foi histórico, Paysandu 2003.
1: Cara.
0: Né? Gol do Arley, que depois vestiu a camisa do Boca Juniors também.
1: Bem.
0: E fez um gol do Mundial do Boca Juniors, né? É, Internacional 2-1 contra o Boca em 2008. Nesse ano também o Fluminense enfrentou o Boca, mas empatou lá. Foi 2-2. E em 2012 o Fluminense venceu, né? O Boca Juniors na fase de grupos por 2-1. E o Palmeiras em 2018 por 2-0 na fase de grupo da Libertadores também. Agora o Vasco entrando nesse grupo seleto. O Boca Juniors tem essa mística, né, da camisa, da Libertadores, mas a gente também tem que falar a realidade, que é um momento do futebol argentino, para eles é muito triste, né? Eu confesso para vocês que eu tô nem aí, mas isso é uma opinião minha. E o futebol brasileiro hoje, ele vive um momento que nós nunca tivemos, né? Se for a gente analisar a história da competição, esse é o maior momento de um clube brasileiro na Libertadores, até porque a gente vem tendo uma troca de campeões, né? Tivemos aí recentemente Flamengo, Palmeiras, Fluminense, Botafogo, agora é uma possibilidade novamente de Fluminense ou Palmeiras ou Flamengo. Do outro lado tem o Estudiantes, que é um time argentino, mas quando a gente pensava há uns 10 anos atrás, não sei vocês, tá? Mas quando falava assim, Libertadores, me dê 5 times que você pensa em Libertadores. Eu falava Boca Juniors, River Plate, São Paulo, Santos, e aí eu alternava entre Palmeiras e Grêmio, às vezes pensava no Olímpia também, que eu vi muitos jogos do Olímpia, Peñarol, apesar de não ganhar muito tempo, mas é um time de tradição também, e eu não listava nenhum do Rio, cara. Hoje, eu coloco o Flamengo, né, como o principal time, é o maior campeão do Brasil recentemente com o tetracampeonato, e correndo por fora tem o Fluminense aqui do Rio de Janeiro, né, que participa, não todo ano, mas vem conseguindo recentemente algumas participações, venceu 23, o Botafogo nessa temporada, né, ficou de fora, mas foi campeão, né, recentemente
2: 24.
0: Da própria Libertadores. E assim, é um panorama muito diferente. Eu acho que agora os argentinos enxergam a gente como a gente enxergava eles antigamente,
2: com certeza.
0: E isso é interessante pra gente, e eu imagino que isso vai durar um bom tempo ainda, tá? Você também acha isso?
2: Eu acho que não, eu também acho. Acho que não tem muita perspectiva de melhora, né? A situação econômica da Argentina mesmo, acho que não permite isso. Não tem muita. Muitos caminhos.
0: Só se surgirem grandes craques, né, da base.
2: A situação é essa. Mas assim, os próprios argentinos estão revoltados com situações. O Mastantuono, por exemplo, foi vendido muito cedo. O próprio Freitas, que está no Flamengo agora, eles estão reclamando muito que o River vendeu barato para o Flamengo. O River, com dinheiro, está fazendo o quê? Importando de volta seus talentos, alguns jogadores que foram campeões do mundo, próprio Almada, né? E gastando bastante dinheiro com isso, porque é o time que mais tem dinheiro, né? Mais tem poderio financeiro ali na Argentina. Mas, cara, não se compara, assim. Primeiro, a desorganização do campeonato prejudica muito, porque a gente não sabe quantos campeonatos são, a gente não sabe quem é campeão por ano. Antes, a Argentina tinha uma organização muito simples e prática, que era o campeão da apertura, o campeão do clausura, e tinha a Copa lá da Argentina, e um torneio de verão, às vezes. Mas era uma coisa, assim, pontual, né? E depois, com o tempo, algumas medidas foram tomadas para evitar que grandes times caíssem, aumentou o número de times na Série A da Argentina, ficou um negócio ali com 28 clubes, uma tabela enorme, depois eles começaram a picotar o campeonato. Então hoje tem aí uns 5, 6 campeonatos argentinos, eles recebem, né, de premiação muito menos do que os campeonatos no Brasil, inclusive acho que a premiação de um desses campeonatos argentinos aí era menor que a do Carioca esse ano, que teve premiação depois de não sei quanto tempo, né? Então, assim, é realmente muito, muito... Eu não vou chamar de triste, não. Mas não dá pra ver um futuro, assim, pro futebol argentino melhor do que esse nesse momento, né? Depende muito de talento e de como eles vão conseguir segurar esses talentos. Mas, enfim, o Brasil tem aí a oportunidade de ficar... Mais de década aí ganhando títulos da Libertadores com certa facilidade.

0: facilidade.
1: Eu confesso pra vocês que ontem me chamou a atenção, porque a gente tá acostumado quando vê jogo Monumental de Nunes ou o La Bombonera, uma festa muito maior. Eu fui até pesquisar pra entender, porque, assim, ontem a torcida do Boca Juniors é aquela torcida chata, fanática, mas os 4 mil torcedores do Vasco que estavam lá, não vou dizer que bateram de frente, porque, né, são 4 mil pessoas contra mais de 40 mil. É lógico que o som acaba sendo abafado, mas a torcida do Vasco cantou o tempo todo, fez uma festa muito bonita. E o que me chamou a atenção, porque eu estava acostumado, que é aquela festa de papel picado. Uhum. Né? E eu fui pesquisar, ela foi proibida esse ano. E aí, por isso.
2: É, futebol, né?
1: Até por conta de um jogo entre Boca e River Plate, que teve um incêndio, né? Na hora que jogaram papel. E aí teve. Mas também não foi o papel, que o papel não pega fogo sozinho.
2: O Flamengo Inter foi horrível também.
0: É, foi horrível. Mas aí o horrível mais pra transmissão, né?
1: É.
0: Ficou muito ruim aqueles papéis.
3: Também, né?
0: É, o jogo fumaça, atrasou.
1: Né?
0: Atrasa.
1: E
3: ficou um monte de papel lá no.
0: Ficou um monte de papel, então atrapalhou.
1: É bonito de ver, mas a gente sabe que atrapalha, né?
3: Bonito, por exemplo, foi a festa do Racing contra o Flamengo.
0: É, isso foi bonito. E foram punidos, né? Ficaram não sei quantos jogos aí que o Portão investiu.
3: Sim, deu aquela fumacinha ali no começo, mas não atrapalhou o jogo.
0: É isso.
3: Nada, cara.
1: Eu sinceramente sou contra certas atitudes da Comebol, porque você acaba podando, né? Alguns comportamentos que são normais aqui no continente sul-americano.
0: Aí você chega lá pra ver jogo de Basel na Conference League, os caras estão com um sinalizador, tá? Uma festa no estádio, todo mundo acha lindo. Mas aí chega aqui, Comebol vai e trava.
1: É, mas enfim, ontem a festa do Boca Juniors foi uma festa até normal. E o Vasco ontem, com 4 mil torcedores, deu show, né? E falando um pouco do jogo, eu achei o Vasco bem melhor que o Boca. Me surpreendeu a postura, o Vasco jogou muito tempo com a bola e trocava passes. E olhando para esse time do Boca Juniors, cara, eu cansei de assistir o Boca Juniors na televisão e olhava com um olhar de admiração. Em 2008, quando o Fluminense conseguiu eliminar o Boca, eu nem acreditava, né? Porque aquilo era tão inalcançável.
0: Nossa, eu lembro.
1: Era uma loucura o que foi aquilo.
0: De tudo em torno desse jogo.
1: Não, e assim, porque era uma aura, né, que a gente fala hoje da fase. Porque o Boca Juniors, ele tem.
2: Uma aura.
1: É, você olha assim e fala, Boca Juniors, Libertadores, tudo a ver. E o Riquelme, o Riquelme.
0: Não, eu lembro da imagem do time chegando no Galeão, o Palermo chegando. E eu assim, caraca, os caras estão aqui no Rio de Janeiro. Mano,
1: parecia um popstar, né? Olhar pro time do Boca na época como se fosse um time de popstar.
0: Sim.
1: E assim, hoje, isso não existe mais, tá? Hoje isso não existe. Hoje eu sou sincero com você, opinião agora de torcedor. Eu, sempre que vejo o Boca Juniors, eu só tenho coisas boas pra pensar. Fluminense e Boca Juniors, porque de fato já teve eliminação, que eu estava lá no estádio Nilton Santos, que né, antigamente era Engenhão, quando o Fluminense, na primeira fase, chegou a conseguir bons resultados, depois chegou aqui no primeiro jogo, foi um empate lá e tomou um gol no finalzinho. O Fluminense perdeu de 1-0 lá em La Bombonera e acho que foi Santiago Silva que fez o gol aos 45 do segundo tempo. Eu me lembro que esse dia foi horrível pra mim, quando eu peguei o ônibus errado, fui parar em um lugar longe. Foi um dia que eu cheguei em casa 3 da manhã. Depois do pós-jogo eu tava trabalhando nesse jogo. Mas enfim, naquela época, o favorito era sempre o Boca. Hoje, aí teve a final, né? 2023, o Fluminense foi bem melhor que o Boca Juniors, acho que ninguém vai discordar. Até os próprios torcedores do Boca reconheceram isso na sua maioria. Hoje, quando tem um Fluminense e Boca Juniors, ou qualquer time do Brasil e Boca Juniors, cara, eu não consigo botar o favoritismo. E olha que o Vasco, você olha pra tabela do brasileiro, e o Boca tava com 17 jogos de invencibilidade. Mas é porque ele só joga com os argentinos também, né?
0: Pois é.
1: Né? Na época que o Fluminense ganhou também, eram 36 de invencibilidade, né? Ainda maior. Mas era um time que, pô, tinha Riquelme, tinha craques. Eu queria que vocês tentassem pincelar um grande jogador desse time do Boca Juniors. Eu não consegui ver ontem. E nem outros jogos que eu vi do Boca.
0: Paredes, cara, apenas.
1: Mas
0: ele não
1: fora,
0: jogou.
1: Mas assim,
0: fora. Só ele. Realmente não tem.
1: O Paredes não é o que resolve, né? Os problemas. Ele deixou. A ausência dele ontem foi visível, né? Um buraco no meio-campo. O Vasco trabalhou a jogada de forma tranquila no meio-campo. É um time, tecnicamente.
2: Cara.
1: Se bota o Boca na brasileira, vocês acham que briga por quê aqui?
2: Não sei.
1: Brincadeira.
2: Cara.
0: Ficaria lá pra baixo.
1: Eu acho que estaria na posição do Botafogo.
2: Pô, o Boca tem, por exemplo, de titular Carlos Palacios, que já jogou no Vasco.
1: O bicho é feio.
2: Não fez nada no Vasco.
1: Ou isso aí de 3 da manhã tu acende a luz.
2: Era tido como uma promessa,
1: tá,
2: né?
1: Promessa.
2: E o Ener Valencia, né, cara? Que saiu aqui do Inter.
1: Esse aí. Vamos falar a verdade, o gol que ele perdeu ontem. Né, ele já fez isso ao longo da carreira, inclusive no Boca, ele perdeu também gols inacreditáveis. É um cara,
0: cara que tem um busto no Fluminense.
1: É, é quase isso, né?
0: Quase isso.
1: Os três gols que ele perdeu.
0: Ele perdeu aí muito gol.
1: É.
0: Cara.
2: Olha só, Ángel Romero, não tem mais espaço aqui no futebol brasileiro. Miguel Merentiel, que também não deixou muita saudade no Palmeiras. Enfim, cara, é realmente.
1: Eu acho que é um time de meio de tabela de campeonato brasileiro e quiçá, não brigar pra não ficar ali.
2: Mais. É o Boca Juniors? Boca Juniors ou Boca Juniors? É o Boca. É o Boca.
1: Será
2: e o Vasco.
1: Que tem Boca Sandes?
2: É, pesquisar. Então é Boca Sandes Juniors.
1: É, Boca Sandes e Boca Juniors. Da dupla Sandes Juniors.
2: Ah, tá. Entendeu? Eu acho que, assim, vitória colossal do Vasco da Gama.
1: É, uma vitória que eu acho que deixa o Vasco num conforto pra jogar aqui no Rio de Janeiro e em outro lugar.
2: E é bom a gente falar, né? Se esse não é o melhor Boca de todos os tempos, também não é o melhor Vasco.
1: Longe disso. Então as forças são equilibradas, né? As forças equilibradas pra baixo, mas são equilibradas. É, agora, esse time do Vasco, pela forma que está jogando, né? Eu acho que ele já vai pegar o Palmeiras pela Copa do Brasil com outro espírito. Né? Acho que hoje o time do Vasco, inclusive, está jogando melhor que o Palmeiras, tá? E o que é uma notícia boa pro Fluminense, daqui a pouco a gente vai falar sobre o Fluminense. Mas assim, o que chama a atenção desse time do Vasco é como ele mudou a mentalidade, né? Era um time que jogava mal, sem vontade, apático, tu não conseguia tirar esperança. E você colocar um técnico que modifica o mental do time, né? Pra mim, eu acho que o problema do Vasco era mais, além de técnico, né? Era mental também, o time já entrava meio apático, né? Achando que ia perder tudo. E eu acho que a mudança de mentalidade do Vasco foi crucial. Hoje o time do Vasco, ele entra... Cara, a gente pode até perder, mas vamos perder brigando, vamos perder lutando, não vamos desistir. E ontem, em nenhum momento eu achei, nem no abafa final, que o Vasco poderia ter, de repente, ter empatado. Mas não conseguia ver o Vasco perdendo esse jogo, não. O Vasco ontem foi muito bem. Jogou como manda o regulamento, né? Que a gente sempre falava que os argentinos vinham pra cá, jogavam como mandava o regulamento, né? Fazia o golzinho, fechava a casinha. E é diferente a gente ver isso, né? Porque os times brasileiros aparentemente não estão caindo tanto na catimba, né? Que é algo que a gente caía muito. E agora podemos dizer que os times brasileiros aprenderam a jogar competições, né, do nível de Libertadores. A Sul-Americana, com todo respeito, ela é bem mais fraca que a Libertadores. Mas assim, ainda é um título importante se acontecer. E é uma competição que dá vaga para a Libertadores, que eu acho que talvez é um dos caminhos mais fáceis, porque eu acho que o jogo do Palmeiras é mais difícil contra o Boca, por exemplo, né, semifinal. Acho que o caminho do Vasco está bem pavimentado. E independente se o jogo for no Engenhão, né, no Nilton, no Maracanã ou em outro estádio, acho que a vantagem que o Vasco adquiriu, 1-0 fora de casa, não está classificado já para a final. Mas está com um pé e meio, vocês imaginam. O Vasco perdendo aqui no Rio de Janeiro?
2: Cara, um pé e meio, não sei não.
1: É.
2: Eu até ontem falei que o Boca era favorito, né?
1: Uhum.
2: E o Vasco...
1: A torcida do Vasco quer te pegar na rua.
2: É, verdade. Saiu escondido aqui.
1: Ó. É, vai ter
2: o que é até difícil, né? Mas eu consegui.
1: Mas tem que camuflar.
2: Mas eu acho que assim, o Vasco conseguiu quebrar esse favoritismo, na minha visão, né? Que era dar esse favoritismo pro Boca. Mas aqui, cara, eu acho que vai ser um jogo igualmente difícil.
1: É.
2: Igualmente difícil.
1: Mas se jogar como jogou assim, eu acho que
2: é só que aí esse é o problema que eu comentei. Porque você não sai da Argentina ileso, né? O Vasco conseguiu o mais difícil, né? Que foi sair com a vitória. Mas saiu com grande de um arranhão, que foi a perda do Andrés Gomes.
1: Também acho.
2: Apesar do Watson ter entrado bem e possivelmente vai ser titular no jogo da volta, o Vasco perde muita capacidade ofensiva sem o Andrés Gomes. E aí, até de retenção de bola, de drible, né? O Vasco tem um termômetro muito importante, que é o Thiago Mendes, que quando precisa pega a bola, cadencia, chama a responsabilidade, um cara que não tem medo de nada, já é muito experiente na profissão. Só que aí, para você acionar o ataque, o Pedro Manuel vai ter que dar um jeito de substituir o Andrés Gomes à altura, né? A gente tem um Inestrosa aí que ainda não mostrou que veio, de repente pode ser um cara que atue bem. Mas vamos ver, eu acho assim, eu acho que continua o Vasco tendo a maior chance de se classificar, ganhou o primeiro jogo fora de casa, mas vai ser um jogo igualmente difícil.
1: E eu acho legal, né, a repercussão lá na Argentina, o Diário Olé, que é muito famoso, né, Boca não vê a bola na Bomboneira, né, então assim, eles reconhecem que a vitória do Vasco, isso aqui é o Deportes, né? Colocou: Boca não encontra la pelota sin paredes y Vasco la gama le gana en la Bombonera.
2: Entendi.
1: Eu tô traduzindo aqui, ó. Agora o Olé. Boca estranho a paredes, no tuvo punteria e debe ir por todo o Brasil. Vou traduzir aqui.
2: Inclusive,
1: Boca sem falta de paredes.
2: Nessa altura.
1: É, assim que eles falam. Não tem pontaria, precisa deixar tudo no Brasil. Boca se desperto tarde. Casi se lleva puesto el Vasco da Gama, pero caio como local. Né? Boca acorda tarde, quase vence o Vasco, mas perde em casa.
0: Caraca,
1: né?
0: Tradução simultânea.
1: Aqui a gente tem que jogar pelas todas as funções.
2: Sabe que espanhol é assim, né? Boca, né?
1: O Boca vai falando, né? Agressivo, que eles estão nervosos.
2: Lógico.
1: Toda a interpretação, né? Teatro tablado, que é o Fala Bela. Casa Rosa, enfim.
2: Casa Rosada.
1: Essas paradas aí. Mas enfim, o Vasco conseguiu uma vitória, 1-0. Vai trazer um resultado aí confortável, seja no Maracanã, ou no Nilton Santos, ou o estádio à escolha, né? Vamos ver como é que vai ser essa
0: pode
1: situação.
0: Pode ser,
1: né?
0: Qualquer lugar, a gente nunca sabe.
1: Mas acho que o Vasco vai conseguir chegar nessa final e pode pegar o Galo, podemos ter uma final também envolvendo.
0: Inclusive, aproveitando que a gente tá falando do Vasco, o diretor de futebol do Flamengo falou sobre o Vasco jogar no Maracanã e ele disse o seguinte.
1: O que ele disse?
0: É como dar uma festa. Quer dizer, é como pagar as suas contas, chegar outra pessoa e dar a festa. Sem você. E aí, assim, o Vasco tá pagando pra usar o espaço, cara. Né? O Vasco não tá... Né? O Vasco tem direito a usar, tá em contrato. Então, assim...
2: Tem que fazer, né?
0: Questão é o uso do estádio, né? O Flamengo e o Fluminense tem que acatar a decisão da justiça, mas para além disso...
1: Mas já...
0: Tem
1: já
0: que...
1: Estão pedindo de novo.
0: Estão pedindo, claro.
2: Virou birra de criança.
0: Virou birra de criança. E aí, meu amigo, vai ficar jogando bolinha com a mão no Maracanã e não vai deixar o Vasco jogar?
2: Pois é.
0: Aí vai depois falar de gramado. Não tem justificativa. Perdeu a razão aí. Essa é a verdade.
2: Futebol com pé, irmão.
1: Lembrando que hoje tem outra semifinal da Copa Sul-Americana, que é o Atlético Mineiro e o Montevideo City Torque, que eu confesso que eu não conhecia. Tem um escudo muito bonito, diferente.
0: É do Grupo City.
1: E aí...
2: City Torque.
1: Agora tem essa possibilidade, quem sabe, de uma final entre dois times brasileiros. Falamos bastante do Vascão, vamos falar agora do Tricolor das Laranjeiras.
4: Fluminense.
1: Porque o Flusão entra em campo hoje no Maracanã, 9:30 PM, e é um confronto contra o Palmeiras pela semifinal da Libertadores. Jogo muito difícil, com direito a reencontro de John Arias e a torcida Tricolor, que eu imagino que vai vaiar toda vez que ele tocar na bola, não vai ser diferente, né? Porque lembrar o histórico aí, ele saiu do Fluminense, foi jogar na Europa, né? Falou que era a realização de um sonho, que 6 meses depois ele foi para o Palmeiras, e é lógico, a torcida não esqueceu e com certeza ele vai ser bastante vaiado. Agora, falando um pouco desse jogo, a expectativa, né? O Fluminense entra como favorito na visão de vocês, por ser um jogo no Maracanã. O Fluminense que nunca perdeu um jogo em semifinais de Libertadores, toda vez que ele chegou na semifinal, ele chegou subsequente na final, foi assim em 2008 e também em 2023, mas enfrenta agora talvez um dos adversários mais difíceis, né? Porque é um compromisso muito difícil, não pelo momento do Palmeiras, mas pela camisa do Palmeiras nessa competição e principalmente nos últimos anos, né? O Palmeiras geralmente quando chega, ele chega pra valer, né?
2: Não vou te falar, até o momento do Palmeiras está até menos pior, vamos dizer assim.
1: Verdade.
0: Deu uma recuperada agora.
2: Deu uma recuperadinha.
0: Mas o Palmeiras, né, atual vice-campeão da Libertadores, já tem 13 semifinais aí na história.
1: É o maior, né?
0: O maior do Brasil em número de semifinais. É um dos times mais tradicionais, assim, da Libertadores. Ninguém é campeão 3 vezes e vice 4 vezes. O Palmeiras chegou a 7 finais, isso é muita coisa. Então, assim, isso precisa ser levado em conta.
2: E, cara, assim, por mais que não tenha ganho nada nos últimos 2 anos, né? Tenha ganho um paulista, É impressionante, assim, eu tenho várias críticas, né, ao Abel, mas é impressionante a capacidade que ele tem de mobilização, de trabalho mental com os jogadores.
1: Assim. Verdade.
2: É um time que, você vê, cara, há 6 anos, é um time que não quebra emocionalmente. Por maior que seja o número de reveses que o time tenha, os caras continuam chegando em final de campeonato.
1: É, então, e lembrando assim, que tá na semifinal também da Copa do Brasil,
2: da Copa,
1: né,
2: do Brasil.
1: Contra o Vasco, inclusive.
2: Então, assim, cara, é um time que conquista títulos, mas quando os perde, continua na mesma toada. E, assim, por mais que o torcedor reclame do jeito de jogar, que muitas vezes não é o mais agradável mesmo, jogando mal, jogando bem, o Palmeiras chega.
1: E é efetivo, né? O futebol é efetivo,
2: é,
1: né?
2: É, o Palmeiras chega. Às vezes não consegue ser efetivo e aí não tem coelho da cartola pra tirar. Assim, particularmente, é um estilo de futebol que não me agrada muito.
1: Uhum.
2: Mas pro torcedor do time, cara, tá chegando sempre a uma final, acredito que não deva ser ruim, né?
1: É, a torcida do Palmeiras vem sendo até bastante exigente, né, ultimamente, por conta dos resultados, né? Como você lembrou, 2 anos sem conseguir um título, isso fica martelando, né? E essa temporada vem incomodando, até porque o Flamengo já pegou a liderança do brasileiro, e claro que o Palmeiras ainda tá na briga, né? E vamos se enfrentar ainda pelo brasileiro. Uhum. Mas assim, se você perguntar pra qualquer palmeirense qual o título que ele quer, eu acho que ele vai falar Libertadores. Até porque o Flamengo ultrapassou o Palmeiras em títulos, né? Recentemente estavam empatados.
2: É verdade.
1: O Flamengo é o único tetra. Então, assim, seria uma possibilidade deles empatarem novamente, né? E a gente sabe que essa troca, essa alternância de Flamengo e Palmeiras, ela vem acontecendo nos últimos anos. E algo que tudo indica, ela vai perdurar um bom tempo, né? Claro que o futebol é cíclico, ele pode mudar um dia para o outro, tá tudo errado, enfim. Mas eu não consigo imaginar nos próximos 5 anos esses dois times não pelo menos chegando numa semifinal. Porque existe uma alternância, né? Às vezes os dois estão na semifinal, às vezes um tá. Então,
0: o Palmeiras chega em semifinais da Libertadores, acho que já tem uns bons anos.
1: Não chegou em 2023 chegou, né? Que foi, perdeu pro Boca. Perdeu pro Boca, né? Que o Fluminense foi campeão, poderia ter sido uma final.
0: É verdade.
1: Palmeiras
0: e
1: Fluminense. Eles
0: perderam pro Boca em 2023, em 2024 perdeu. Não, 2024 foi eliminado antes.
1: Foi 24 que não chegou, né?
0: É, 24 não chegou.
1: Que foi o Botafogo.
0: O Penharol que chegou na semifinal com o Botafogo.
1: Então assim, mas é um time que tá sempre ali brigando. E é cascudo de Libertadores, assim como o Flamengo, né? Um time que tem um elenco que já tem campeões, né? E tem até jogadores que já foram campeões com outra camisa, que é o caso do John Arias, quando foi campeão com o Fluminense. Mas falando um pouco desse Fluminense, existem dúvidas ainda, tá? O Marcão ainda não confirmou o time. Fábio sempre no gol, né? Isso aí, incansável. Com 46 anos, vai fazer seu jogo com 46 anos. Pela primeira vez, né? Porque quando o Fluminense jogou anteriormente, foi com 40 e tava com 45. Guga, Thiago Silva e Milian, isso aí eu acho que conseguiu, né? A dupla com o Thiago Silva. E a dúvida já começa na lateral esquerda. Será que ele vai manter o Arana ou vai trazer de volta o René, que estava se recuperando, né, de um desconforto? Martinelli, outra dúvida: Nonato ou Hércules? Ganso, Canóbio, Savarino ou Serna e Hulk? Vocês iriam de Savarino ou Serna nesse ataque do Fluminense?
2: Savarino
1: desculpa. Agradou, né? Fez 3 gols.
2: Consegui nem esperar,
1: desculpa. E você, Yuri? Savarino ou Serna?
0: Savarino. Savarino é muito mais jogador que o Serna.
1: Acho que o Serna é melhor sempre no segundo tempo, né? Eu tenho essa impressão que ele é aquele jogador que muda um pouco o panorama. E geralmente quando ele começa, ele não vai tão bem, né? E perdeu um gol agora também no Fla-Flu.
0: O Serna, a grande questão do Serna, acho que a gente já falou aqui algumas vezes, acho que é displicência na frente do gol.
1: Achar que é melhor do que ele propriamente é, né?
0: Sim, porque ele é bom jogador, ele não é que ele seja ruim.
2: Não, ele tem não até é aquele drible.
0: Não, ele é muito melhor que o Canobi, por exemplo, né? Que tá ali do outro lado. Ele é uma boa opção, mas assim, o Savarino é muito maduro. Um jogador maduro, um cara que toma decisões certas. Ele não fica na dúvida ali na hora de tomar uma decisão importante, sabe? Então esse tipo de jogador é muito, muito importante pro Fluminense. Principalmente pensando que, cara, o Palmeiras tem um estilo de jogo que é muito reativo também, né? É muita ligação direta. Então o Fluminense, se conseguir manter o controle do jogo, o Savarino vai ser uma peça muito, muito importante para distribuir essa bola aí no meio-campo.
1: Lembrando que o Palmeiras não vai contar com uma peça fundamental para esse time, que é o Vitor Roque, né? Caramba. Teve entorse no tornozelo direito, acho que vai deixar o Palmeiras bem prejudicado. E o técnico Abel Ferreira não estará comandando a equipe, né? Porque ele foi expulso contra a LDU. Então, acaba que a gente fala que não tá comandando, mas os caras ficam na cabine, enfim, né? Ele só não tá lá, né? Mas, fisicamente no gramado. Mas tô dando uma olhada aqui no time do Palmeiras. Quando eu olho para a equipe do Palmeiras, eu tenho uma sensação que parece que falta alguma coisa. Talvez seja o Vitor Roque, a ausência do Vitor Roque, né? O Alan, que saiu recentemente também, um excelente ponta. Porque assim, Carlos Miguel e Fábio, tem diferença para vocês assim no gol? Eu acho o Fábio até mais goleiro.
2: Pô, eu acho muito mais goleiro.
1: Mas eu gosto do Carlos Miguel também, Carlos confesso Miguel, que sim,
0: eu acho que o Carlos Miguel é um bom jogador. Ele tem falhado muito, cara.
2: É um cara que tá se consolidando.
0: Isso.
2: Eu acho que pode ser um excelente goleiro, mas apesar da idade, isso é muito curioso, né? Apesar da idade, ele é um cara que jogou muito pouco na carreira, assim, né? Chegou no Palmeiras. Tinha jogado muito pouco, né? Agora aumentou um pouco o seu...
0: No Palmeiras ele chegou já pra ser titular, né? O Everton
2: tava lá, tinha pouquíssimos jogos na carreira. Isso é surreal.
0: Não, ele despontou no Corinthians. No Corinthians ele tava muito bem, né? Muito bem, assim. Chamou atenção. E aí, quando ele foi pra Inglaterra, deu aquela sumida tradicional de jogadores que acabam fazendo parte desse movimento. E parece que fazer parte de um... esse movimento de ida à Europa, no caso. E depois essa volta no Palmeiras. Cara, o problema é que ele tem falhado muito, assim. Ele tem falhado
1: muito. Não passa
0: muito.
1: Tanta confiança, né?
0: Não
1: como
0: passa
1: o Fábio
0: tanta
1: passa,
0: com...
1: né? Pro lado
0: não
1: do Fluminense. Tanta... E aí tem aqui, ele joga com três zagueiros, né? Murilo, Alexandre Barbosa, que era do Botafogo, ou seja, um cara que já foi campeão também da Libertadores. E o Gustavo Gomes, que pra mim é um dos melhores zagueiros que eu já vi nos últimos tempos aqui do futebol.
0: Gustavo Gomes
1: brasileiro.
0: Tá no nível de um Gamarra, assim, se for botar.
1: Imagina um Thiago Silva no auge com um Gustavo Gomes ao lado. Seria uma dupla bem difícil de você transpassar. Giai na direita é um cara que tá num bom momento.
2: Sim.
1: E o Piquerez do lado esquerdo. Aí você tem um time que, pra mim, ele falta um pouco de criatividade, que é com o Marlon Freitas, o Lucas Evangelista e o Andreas Pereira. Eu acho que não tem aquele cara tão criativo, mas que o Arias acaba compensando porque vai atuar ali, flutuando no meio. E o Flaco Lopes, que é um cara que é perigosíssimo, mas eu acho que essa perda do Vitor Roque, que vai ficar fora dos dois jogos, eu acho que o time do Palmeiras perde bastante. E o Fluminense... É aquele time que tem o Fábio, o Guga, o Thiago Silva, o Guilherme Arana, né? O Nonato, o Martinelli, Ganso, Canobbio, o Hulk e Savarino. De 2023 remanescente, nós temos aqui no time titular o Fábio. O Guga era reserva do Samuel Xavier. O Martinelli era titular. O Ganso também era titular, né? Acabou virando reserva e voltou a ser titular. E esse é um ataque... que tem uma experiência por conta do Hulk e o próprio Savarino foi campeão pelo Botafogo e o Canobbio que também já jogou Libertadores, mas é um time que tem ainda umas peças de 2023 envelhecidas, é claro. Tem a adição do Thiago Silva, que pra mim é um dos maiores zagueiros da história do futebol brasileiro,
0: que é um pecado ele não ter ganhado esse Libertadores de 2023 com o Fluminense.
1: Ele não foi depois pro Fluminense em 2008, ele chegou na final, perdeu, e tem a possibilidade talvez agora de chegar numa final novamente, mas que tem agora um adversário difícil. Aí eu vou fazer a pergunta pra fechar o assunto Fluminense. Fluminense, Palmeiras, favorito Fluminense. Pra vocês. Fluminense e você, Arthur?
2: Ai, rapaz, tu me faz cada pergunta.
1: Você é aquele cara que não foge do debate, por isso que eu chamo
2: você. O jogo é onde?
1: Maracanã.
2: Que horas?
1: 9:30 da noite.
0: Como é que tá o vento hoje?
2: Como é que tá o sudoeste?
1: Probabilidade de também respingar um pouquinho lá, macho. Vamos ver. Espero que não.
0: Fluminense, cara, é igual o Ayrton Senna?
1: Na chuva, corre melhor?
2: Acho
1: que atrapalha muito, né? Tecnicamente, né?
2: Cara, eu acho que favorito pro jogo de hoje é o Palmeiras.
1: É o Palmeiras? Ele falou ontem do Boca, né?
0: Mas eu também tinha falado.
2: Entende a estratégia do malandro.
0: Eu também tinha falado.
1: Mas é isso.
2: Não, assim, pelo que...
1: Pelo histórico também, com certeza.
2: Pelo histórico, pelo que vem apresentando na temporada, tá à frente, tá disputando título brasileiro também, disputando Copa do Brasil. Enfim, acho que o Palmeiras é o favorito.
1: Gosta daquele famoso 60-40, né? Contando os dois jogos,
2: isso,
1: né?
2: Isso,
0: Assim, o Palmeiras recuperou, né? Essa rodada teve essa goleada aí contra o Corinthians, mas, cara, o Corinthians é um adversário muito fraco.
2: É.
0: O Fluminense fez um jogo duro, né, com um time misto contra o Flamengo. É. Cara, eu acho que o Fluminense joga melhor e o jogo é em casa, então acho que o Fluminense é favorito.
1: E casa cheia, né? A expectativa de mais de 60.
0: A gente não chuta mais placar, né? Já percebeu?
1: É, faz é tempo que é porque você não anota o placar, né?
2: Eu aí anoto, eu venço e ninguém me dá a vitória.
1: Vê na tela aí, meu amigo. Dudu, se tem alguma coisa que... Palpite ou palpibe aí?
2: Palpibes.
1: Que é o nosso... Deve ter aí. Se não tiver, não tem problema não.
2: Deixa eu ver se eu arrumo enquanto isso, arrumo uma caneta.
1: É, se não tiver, não tem problema não. Que é o som do palpibe. Qual o seu palpibe? Palpibes. É. Mas assim, pra que tem placar, eu vou falar 3-1, Flusão.
0: 3-1?
1: 3-1, Flusão.
0: Pô, cara, acho 3-1 não, acho que vai ser 1-0.
1: Cara, pô, tem que ficar mais tranquilo. Eu vou ir pra casa tranquilo.
0: Vai ser jogo duro, cara.
2: Eu tenho que pensando dar.
1: Até se eu vou de
2: deixa
1: trem.
2: Deixa eu perguntar uma coisa. Eu tenho que dar a vitória pra quem eu falei que foi favorito?
1: Eu acho que sim, né? Seria coerente da sua parte, né?
2: Pô, o cara, mínimo, vocês cara. Ficaram numa onda aqui tão legal, mané.
0: A onda que o Fluminense vai ganhar?
2: Pior que...
1: O Fluminense vai jogar, eu vou ficar louco da cabeça. Você vai gritar hoje.
2: Mas o favorito pode empatar também?
1: Pode.
0: Pode, pode, claro. Com certeza.
1: Não, mas pode, né? Porque você tá...
2: Então, acho que vai ser 1-1.
1: Com medo de apanhar de alguém. O tricolor embaixo que é brabo, rapaz. É. Dá porrada quando ele...
2: Palmeiras.
1: E é 90, tem 85 anos ali o tricolor. O senhorzinho da banca aqui.
2: Fluminense.
1: Gente boa.
2: Thalisson Martins.
1: 3-1 Fluminense.
2: 3. Ih, eu botei errado.
1: Se querem voltar com o palpite aí, a gente vai voltar.
2: Yuri.
1: Aí, ó.
5: Palpite,
1: o homem achou esse cara. Qual o seu palpite aí?
2: 1-1.
1: 1-1.
2: Apesar do favoritismo, o Palmeiras não vai conseguir.
1: Mas é um resultado bom pro Palmeiras, né? 1-1. Porque tá fora de casa.
2: É, favorito nos dois jogos.
1: O Yuri falou o quê?
2: 1-0 Fluminense.
1: O Dudu tá louco, falou 8-0 Fluminense.
2: 8-0?
1: O
0: que é isso?
1: Ele falou.
2: Até que tu acha que vai ser o jogo, Dudu?
1: 15-0. Aí, tá vendo?
2: 8-0 Palmeiras.
1: Tá secando isso aí.
2: 8-0 secador. Palmeiras.
1: Mas olha só, falamos do Vascão, do Flusão, vamos falar agora do mais querido...
6: Flamengo?
1: O Flamengo não joga hoje, o Flamengo joga amanhã contra o Estudiantes de La Plata. E é um jogo que o Flamengo é favorito. Né? Com certeza pelo grande momento que o Flamengo vive, mas que é um jogo difícil, né? Não vai ser tão simples, eu imagino. Flamengo já se encontra em solo argentino, vai contar com o apoio da sua torcida também amanhã no jogo.
0: Torcida acho que não comprou muito barulho não, viu?
1: Você acha?
0: Tá, até quem? Anteontem, acho que estavam com 800 ingressos vendidos só.
2: Quem?
0: Pro jogo. Torcida do Flamengo.
1: Flamengo, mas...
0: É, pouca gente.
2: Até porque o...
0: Mas lá também é um clima super...
2: sem contar que não há nenhum suporte da diretoria também, né?
0: Não.
2: Tem problema aí também no jogo contra
0: o
2: Santos.
0: Só tá preocupado em...
2: Comprou ingresso e vendeu com sobretaxa aí.
0: Pois é.
2: Enfim, tá recolhendo dinheiro de cada canto, né,
0: cara? É isso, estão lá fazendo propaganda. Ontem eu vi aquela montagem do Enzo Fernandes na Copa do Mundo, sabe? Que tá todo mundo fazendo
2: com
0: políticos. Fizeram uma com o BAP. Aí o BAP assim, aí nossa, gente.
2: É muito puxa-saco, meu irmão. Olha, você crescer, ser educado pela tua família e se transformar num puxa-saco, meu irmão. Aí, na moral.
0: Volta
2: pra onde você veio.
0: Triste.
1: Só pra trazer até essa informação importante aqui, o Flamengo chegou na Argentina e o diretor de futebol, né, o Boto, pediu pra arbitragem coibir violência aí do time argentino, hein? Falou pra coibir violência. Lembrando que a gente teve uma polêmica no Fla-Flu, né? Inclusive o Pulgar foi denunciado no STJD, né? Foi enquadrado no artigo 254 por conduta violenta e corre risco de pegar até 6 jogos de suspensão.
0: Naquela porque agressão. Tomou uma joelhada, cara.
2: O cara tomou uma joelhada na trava.
1: E não só ele, hein? Tem outro rubro-negro também, Matheus Montenegro.
2: Matheus
1: Montenegro.
2: Falou mal do Fluminense.
1: De respeitar e reclamar de forma assintosa da arbitragem, eles não podem nem falar,
0: gente,
1: cara. É a era da mordaça, você não pode falar. Mas enfim,
0: era da mordaça.
1: Vamos ver o que vai acontecer. Talvez não aconteça nada, né? Mas é mais ou menos isso.
2: Tudo pode acontecer, inclusive.
0: Tudo. Né?
1: Inclusive, absolutamente nada. Mas a Mandy vai falar bastante do Flamengo, né? Não vai repercutir o jogo do Fluminense e também o jogo do Flamengo, que acontece amanhã na Argentina. Mas vamos falar agora rapidamente do glorioso da Estrela Solitária.
4: Botafogo.
1: E a situação do Botafogo é a seguinte, né? O Botafogo não está jogando Libertadores, o Botafogo não está jogando Copa do Brasil, o Botafogo não está jogando Sul-Americana.
5: Vixe.
1: E o Botafogo está com uma seca indigesta no ataque. É um jejum, meu amigo, de quase 3 meses
0: que
1: um atacante não faz gol. O último gol de um atacante foi em maio contra o Corinthians. E o Arthur Cabral está a 15 jogos sem marcar. Ainda tem a defesa do Arthur, porque este tem o mesmo nome, aí acho que pode defender.
0: Não,
1: mas o sogro de Arthur Neto não quer ver Arthur Cabral. O único Arthur que ele tolera é o que casou com a filha dele.
2: Vou perguntar aqui,
1: porque o Arthur Cabral...
0: E nossa, outro dia eu tava defendendo Arthur Cabral,
1: né, tá difícil, né? 40 finalizações de Arthur Cabral.
0: Não sei se eu chamaria de jejum.
1: 13 certas.
0: Tá, eu não sei se chamaria de jejum.
2: 13?
1: É, ele chutou 40 vezes pro gol e acertou 13.
2: Acertou 13.
1: 13?
0: 13?
2: 13 finalizações.
0: Em 15 jogos. Eu não chamaria de jejum.
2: Ele acertou 13 finalizações.
1: 13, né?
2: 13.
0: Quanto foi o total?
1: 40
2: finalizações. 40 finalizações. Tu acertar 13.
0: É surreal.
2: 13 finalizações?
0: Eu não chamo de jejum, eu chamo de greve de fome.
1: É.
0: Arthur Cabral, honre o nome que você recebe.
2: É. Porque lá na pelada de sábado, quando eu vou,
0: Arthur com certeza faz mais 13 gols.
1: Você quer o Cabral?
2: Tem dois nomes aí.
0: Eu tava falando de você mesmo.
2: Passa um de mim.
0: Não, porque você não faz greve de fome.
2: Não. Lá no sábado eu faço meu golzinho.
1: E vocês querem saber, ó, o último jogo do Botafogo com um gol do Arthur Cabral foi no dia 17 de maio, quando o atacante fez o hat-trick sobre o Corinthians. São quase 5 meses sem marcar. Ele igualou o maior jejum pelo clube, obtido também em 15 jogos entre agosto e dezembro de 2025. Ou seja, ele é reincidente.
0: Reincidente? Acontece. É normal que atacantes tenham essa fase, né,
1: meu? Rapaz. É uma situação complicada.
0: De seca. É. Depois vai marcar, vai fazer aquela limpeza espiritual.
2: Aí chegou ele aí, ó. Flamengo. Quer dizer. Eita. Aí, rapaz, o tricolor de coração.
0: Que não foi, não foi ele que botou 8-0.
1: Vai. Flusão hoje.
0: Dá o seu placar aí, dá o seu placar aí.
2: Tu sabe qual foi o.
1: Ó, nosso amigo Dudu deu o placar de 8-0, Flusão.
0: 2-0. 2-0.
1: Ó, é isso aí, Dudu.
0: Mais que suficiente.
2: Placar
1: o Dudu é rubro-negro, né, Dudu?
6: 8-0 Palmeiras.
1: Tu é rubro-negro?
0: 8-0 Palmeiras, cara.
1: Bangu. Ah, ele fala isso. Assim, ele deve ter alguma treta. Esse safado aqui desse Dudu. Ele fala que é Bangu, porque ele deve ter. Ele deve. Quando ele vai vender as casas dele, ele fala: aqui é Flu. Ele é Laranjeiras. Aqui é Flu, eu sou o Trículo. Aí vai vender lá na Gávea. Aí, Mengão, ó, nosso Mengão. Aí vai vender lá. Lá perto da barreira? Esse é Vasco, vai vender lá no Nilton
2: ele
1: Santos?
2: Ele sabe todos os hinos decorados.
1: Chega em Bangu, aí fala que é Olaria também, é uma loucura.
0: Aquele CD que tinha todos os hinos do Campeonato Brasileiro.
1: É, o CD.
0: O Duque gravou.
1: Isso aí. Isso aí. Eu, igual o Dudu Paz, né? Amigo da galera.
0: Amigo da galera.
1: Vai pras ruas, hein? Cuidado. Mas, mas olha só, pra gente fechar, né? Estamos falando aqui do Botafogo. Momento péssimo do ataque do Botafogo, né, cara? E assim, é complicado, porque aí, pô, você tem o Kadir pra ser alternativa também, fica difícil.
2: Né? Seu Ladida?
1: Seu Kadir, né?
2: Seu Kadir.
1: É complicado.
0: A Tayana acabou de surpreender com 8-0 aqui.
1: É?
0: Um choque.
1: Falou pô.
0: 8-0.
1: Mas é isso, né, cara? A situação muito complicada do Botafogo. Matheus Martins também não tá fazendo gol. Júnior Santos também não tá fazendo. Vidalba não tá fazendo nada. Né? E assim, cara.
2: Complicado, cara.
1: O Tite já não é muito bom pra arrumar o ataque. Ainda chega com essa situação.
0: Cara, assim, e é isso, exatamente. Se o Botafogo tá assim há tanto tempo.
1: Sorte que tem o Danilo, 15, né, que tá resolvendo
0: 15 jogos sem marcar.
1: É, cara.
0: Assim, realmente não parece ter um futuro muito legal aí pro Botafogo.
1: Sorte que tem o Danilo, né?
0: Não, sorte tem o Danilo, que a tabela não é tão difícil.
1: E
0: Tite é o projeto pro ano que vem.
1: Aí, pelo amor de Deus, tem um momento pra o ataque fazer gol contra o Chapecoense, né?
0: Exatamente. Né? E aí acaba com essa conversa.
1: Então é isso, né? Encerramos o programa e voltamos amanhã com Arquibancada no Ar. Valeu, galera. Beijo no magro. Fui!
0: Tchau, tchau.
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28: Brasil, segundo o último levantamento do IBGE, entre 2010 e 2022, o número de evangélicos saltou de 35 milhões para 47 milhões e 400 mil fiéis. Já o número de pessoas que se declararam católicas caiu de 105 milhões e 400 mil para 100 milhões e 200 mil.
29: A pesquisa Religião e Vida Pública no Brasil, do Instituto de Estudos da Religião, ouviu 15 mil pessoas este ano em todo o país. Desse total, 50% se declararam católicas e 29% evangélicas. Entre os evangélicos, 22% afirmaram que as lideranças religiosas deles recomendaram voto em Jair Bolsonaro no segundo turno de 2022, o dobro da média geral.
28: Essa influência também se reflete no Congresso Nacional. Antes das eleições de 2026, a Frente Parlamentar Evangélica reunia 219 deputados e 26 senadores. Após o primeiro turno, a pergunta é: como as bancadas religiosas saem das urnas e quais pautas devem ganhar força no Congresso?
29: Eu sou o Kaique Santos.
28: E eu sou o Rafael Costa e você está ouvindo o podcast Jabuticaba Sem Caroço da Agência Internacional de Notícias Sputnik Brasil.
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28: É, e a gente te lembra também que estamos no site da Sputnik Brasil, anota aí, noticiabrasil.net.br e também na Rádio Sputnik Metropolitana, na frequência 80.5 FM do Rio de Janeiro. Vamos então conversar com nosso primeiro entrevistado do episódio.
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28: O Jabuticaba Sem Caroço bate um papo agora com Clemy Fernandes. Ele que é mestre em Sociologia, doutor em Ciências Sociais e diretor do Instituto de Estudos da Religião. Clemy, seja bem-vindo ao Jabuticaba, como vai?
30: Tudo bem, vamos seguir na conversa, que há muito o que discutir sobre a realidade brasileira e religião e eleições, né?
28: Clemir, o que que o resultado do primeiro turno revela aí sobre a capacidade das lideranças religiosas de influenciar aí o voto dos brasileiros?
30: Essas questões são sempre mais complexas do que a gente possa assim, imaginar. O IZE está com uma grande pesquisa feita com a Quest antes agora das eleições e ela está num processo ainda de análise de dados e a gente está disponibilizando aos poucos. E o que a gente tem dos eleitores, isso antes das eleições, obviamente, como é que eles recebem a influência dos seus líderes religiosos com relação à decisão do voto. E é interessante que 90% das pessoas são, por exemplo, contrárias a que candidatos façam campanha no espaço das religiões, sejam templos católicos, evangélicos ou de outras matrizes, e 82% são contra a discussão política no espaço também dos templos e dos espaços religiosos. Então você tem uma contradição Porque os líderes religiosos querem fazer influência, mas há uma retração e uma reação, na verdade, dos fiéis, das pessoas religiosas, a não aceitarem indicações de discussão política no interior das religiões. Na verdade, há um dado também interessante. 70% diz que não aceita recomendação de voto no espaço das religiões. Agora, os religiosos fazem, mas eles fazem também menos do que a gente possa imaginar. Também nossos dados mostraram isso. É um número bem menor daqueles que fazem recomendação. Isso mostra de que as pessoas, elas podem discutir religião e aceitar reflexões até dos seus líderes religiosos em outros espaços, no WhatsApp, mas não no espaço estrito da vida religiosa. Porque se fosse assim, tamanha força que os religiosos têm, sejam católicos, evangélicos ou de outras matrizes, eles controlariam quase que completamente se essa força fosse assim maior e atroz, como às vezes os líderes querem vender. Eu acho que ela é menor e a prova de tal de que as pessoas votam de forma muito diferenciada, não só em relação à religião, mas a outros componentes que fazem elas decidirem efetivamente em quem elas vão votar.
0: Clemir, quando que as igrejas evangélicas passaram a ser um reduto da extrema-direita? Conta pra gente.
30: A conversa de extrema-direita é uma conversa mais recente na literatura e nas reflexões no Brasil. Os evangélicos têm uma presença mais ativa nos processos eleitorais desde 86, claro, os evangélicos participam desde sempre, mas assim, com uma presença mais organizada e ostensiva, o marco é 1986 por causa da eleição para a Assembleia Nacional Constituinte. Havia uma espécie de uma fake news que foi dita nas igrejas de que assim, a Constituinte poderia tirar o direito de liberdade religiosa dos evangélicos e a Igreja Católica voltaria a ser religião oficial como era antes da Constituição de 1891. Então, esse medo tomou de conta das igrejas e foi forte para que mobilizasse essas bases para eleger parlamentares para a Assembleia Constituinte. Então, você tem uma longa caminhada, mas de 86 para cá, vem tendo um crescimento evangélico de maneira direta essa participação eleitoral. Mas esses evangélicos já apoiaram Fernando Henrique, já apoiaram Lula, já apoiaram Dilma, já apoiaram Bolsonaro. Então não é uma coisa que se desloca de maneira completa, né? Você tem atualmente. E aí é uma coisa interessante. É possível que a extrema-direita esteja, inclusive, dando uma rasteira nos evangélicos. Porque muitos deles não foram eleitos nessa legislatura para o parlamento, seja para o Senado, seja para a Câmara. Vários não conseguiram renovar seus mandatos da Assembleia de Deus, da Quadrangular, da Universal, não conseguiram renovar seus mandatos. Então, parece que a extrema-direita percebeu de que ela já não precisa tanto da gramática identitária religiosa, mas dessa força identitária desse mundo cristão, que, com muitas aspas, que os religiosos hoje são tidos como tais. Então, você junta hoje católicos e evangélicos, que são identidades estritas, mas essa identidade está esmaecida por uma outra que já tem aparecido, não é de agora, chamado cristão. Então, a pessoa, eu defendo valores cristãos. A pessoa, às vezes, não é nem católica, nem evangélica, assim, de uma religião específica, mas ela defende valores cristãos. Esses grupos cresceram mais, e eles estão mais presentes. Agora, a relação de evangélico com extrema-direita é um pouco mais complicado de fazer uma ligação mais definitiva, até porque, assim, volto a dizer, 90% dos parlamentares do Senado, ainda não temos os dados fechados da Câmara, a gente estuda isso também depois das eleições, 90% dos parlamentares se designam como sendo cristãos. E aí não diz nem se é evangélico ou é católico, são cristãos. E essas pessoas estão vinculadas especialmente ao PL, por exemplo, assim, mas estão distribuídas também em outros partidos. Eu acho que fazer uma vinculação de evangélico e extrema-direita devem ter mais cuidados em função de que nós não temos lupas ainda, nem pesquisa suficiente para fazer essas análises mais profundas. Eu acho que deve ter uma atenção e aprofundamento melhor para a gente conversar sobre isso.
28: A força política dos evangélicos, ela está no tamanho desse eleitorado ou aí na capacidade de mobilização das lideranças religiosas?
30: Vejam, os evangélicos elegeram para o Senado, para pegar aqui um dado que a gente vai publicar melhor na semana que vem, os parlamentares católicos para o Senado, que a gente tem os dados fechados, eles são cerca de 78%. Os evangélicos são bem menos em relação a essa presença no parlamento. Agora, uma questão é que os evangélicos são mais falastrões, histriônicos, vociferam mais nas redes. Os católicos, historicamente, têm uma presença ativa na institucionalidade política brasileira, faz de uma maneira um pouco mais discreta, porque tem caminhos institucionais mais fortes de diálogo, de interlocução e de presença. os evangélicos são novidade, assim, relativamente nesse campo, do ponto de vista da sua presença crescente e cada vez mais pública, talvez gritem mais, mas a influência não se compara, por exemplo, à força muito mais destacada e ativa institucionalmente do mundo católico, assim.
0: Clemir, se a Frente Parlamentar Evangélica reúne parlamentares de diferentes religiões, o que que realmente une essa bancada? A gente está falando da fé, da agenda moral ou dos interesses políticos mesmo?
30: Eu acho que essas três coisas estão conjugadas. Eu acho que tem uma dimensão da fé, da espiritualidade. Você tem cultos lá, você tem missas também, tanto na Frente Parlamentar Católica como na Frente Parlamentar Evangélica. Você tem encontros religiosos que essas pessoas se encontram, como se encontram em igrejas também. Então tem um espaço de sociabilidade e espiritualidade. Agora, interessante, quando você vai ter os votos para qualquer tipo de projeto de lei que passa pelo Congresso Nacional, essa chamada bancada evangélica vota diretamente aliada a que a sua liderança partidária orientou. Porque não há uma decisão, a bancada pode ter posicionamentos, mas quem orienta o voto são as lideranças dos partidos. E a bancada evangélica, ou a Frente Parlamentar Evangélica, está presente em vários partidos. A decisão, no geral, é dos partidos, que muitas vezes convergem para aqueles interesses da própria da Frente Parlamentar Evangélica, mas é interessante perceber, não é a Frente Parlamentar Evangélica que decide o que ela quer e ela vota como ela bem pensa. Ela vota sempre orientada, e às vezes tem diferenças, pela decisão das lideranças dos partidos políticos. Então a política é muito mais prevalecente do que a própria religião nesse sentido. Mas para o senso comum parece que a religião está dominando a política. E essas eleições estão mostrando. A política está muito mais dominando a religião do que o inverso, entende assim?
28: E Clemir,

0: tradicional que elas têm, as doutrinas e teologias que elas aportam. Então, assim, já são distintas por si só. Não era nem, sei lá, pode pegar um exemplo das Assembleias de Deus, e sempre usando no plural, porque é uma igreja assim, multifacetada. Você tem vários ramos das Assembleias de Deus. E eles não convergem em várias questões, assim. Como é que politicamente se achar que dá para todo mundo votar de igual forma? Então isso não é nem possível, os votos são distintos. Claro que pode ter algumas afinidades eletivas com alguns temas que se aproximam mais, mas não há essa unidade e, de fato, há muito mais diversidade. Agora, essas lideranças votam, às vezes, com alguns temas que lhes são mais comuns, mas isso não significa uma adesão completa, e há distinções nesse ambiente também. Então, as pessoas, por exemplo, as pessoas negras, para pegar aqui o recorte étnico-racial, elas são diferencial nesse sentido. Evangélicos negros votam muito mais num certo espectro político do que evangélicos brancos. Então, assim, não é só porque é evangélico, a questão da classe diz respeito à questão, como a gente vê nas pesquisas como um todo, a questão da classe, a questão da renda, a questão da formação educacional, isso também é um conjunto que ajuda a decisão do voto e não somente por uma identidade religiosa.
1: Pois é, mas como se diferencia a discussão política legítima dentro de uma igreja do uso da autoridade para promover candidatos? Pegando um exemplo aqui, né, um dos maiores eventos religiosos hoje em dia, que é a Marcha para Jesus, reúne milhões de pessoas. Ali, candidatos da direita têm usado esse evento para se promover. Queria que você respondesse isso para nós, por favor.
0: É histórico que esses candidatos têm relações, porque é uma marcha para Jesus do mundo evangélico, assim. Os candidatos vinculados às igrejas estão nesses espaços também. Mas para dizer para você, em outras marchas para Jesus de outros contextos, você já teve presença também de outras lideranças, que não somente do mundo evangélico, assim, ou do mundo evangélico com espectro mais conservador. O próprio, esse que foi candidato ao Supremo Tribunal Federal, que é o Jorge Messias, esteve nas últimas duas marchas para Jesus de São Paulo, que é a maior do Brasil, a convite da própria direção da marcha. O presidente Lula foi convidado, mas ele não foi porque achou que era um assunto de não misturar religião com política, ele tem dito isso, então ele mandou o Jorge Messias, que é um evangélico, de tradição batista, e o Jorge foi nessas duas vezes. Mas, historicamente, candidatos do mundo evangélico, talvez seja uma maioria, porque é uma marcha evangélica, então os candidatos evangélicos estão de forma mais presente também. De alguma forma, faz até algum sentido. Eles não convidam, mas convidam outras pessoas também. O Tarcísio de Freitas, que não é evangélico, tem estado também presente na Marcha para Jesus e tem falado também como aconteceu neste ano. Mas para dizer, a Marcha para Jesus, como um espaço também que é político, talvez ele reforce de alguma forma, mas não significa que uma orientação de voto ali seja, e aí você não tem dados para isso, seja tão de resultado tão positivo como esses grupos de WhatsApp. Volto a dizer, os grupos de WhatsApp têm às vezes um impacto, como os estudos têm mostrado, muito maior nessa relação de influência do que às vezes um evento público de rua.
2: A polarização política, ela aproximou as igrejas de determinados campos ideológicos, ou foram aí os partidos que passaram a utilizar a religião como instrumento de mobilização eleitoral?
0: Certas lideranças políticas, que já eram também lideranças religiosas, assim, utilizaram desse mecanismo de transitar entre religião e política de uma maneira muito fluida e conseguiram esses espaços, assim. Então, eu acho que essa chamada polarização é um termo sempre complicado para pensar essas questões. Assim, as pessoas foram se aliando a certas lideranças com certas gramáticas que elas percebiam que fazia sentido o seu próprio gosto, assim. E aí, como você sabe também, quanto mais a pessoa também descobre o gosto daquele grupo, mais ele se aproxima, porque ele também quer ampliar as curtidas e os seguidores e lucrar com isso também. Então, acho que os influenciadores, que são hoje destacadamente importantes nos processos eleitorais, mais do que os partidos políticos entre si, os partidos são importantes adicionalmente, mas as lideranças, algumas se tornaram maiores, você tem figuras que se tornaram maiores que seus próprios partidos, do ponto de vista das eleições e da quantidade de votos que elas tiveram, e aí elas mobilizam para certas pautas seus eleitores, mas não só pela pauta, é também pela gramática, pela estética, é pela performance, não é somente conteúdo, há outros ingredientes performáticos, estéticos, gramáticos, linguísticos, que acionam essas pessoas e que mobilizam elas, por exemplo, portanto. Então, acho que os temas da chamada polarização, eles são acionados por grupos, obviamente, antagônicos, que, usando as suas gramáticas, mobilizam pessoas para si e fortalecem as suas fileiras políticas.

0: o que ajuda a eleger, e aí sim, os partidos políticos é quem se dão bem, porque essas pessoas são vinculadas a partidos. Esses partidos, com quanto mais votos eles têm, mais eles terão recursos, por exemplo, do fundo eleitoral e também do fundo que os partidos recebem. Então, isso virou uma máquina muito poderosa de pensar. Sucesso eleitoral, com sucesso de mídia, dos influencers, de seguidores, que dá sucesso financeiro e que faz com que essa roda gire cada vez mais para o lado de onde o vento está tendo mais força, né?
1: Agora vamos mexer aqui num vespeiro, né, Clemir? Por que pautas relacionadas ao aborto, à família e aos direitos da comunidade LGBTQIA+, mobilizam tanto eleitores, mesmo quando questões que muitas vezes podem ser mais importantes, como emprego, renda e saúde, afetam diretamente mais ali o cotidiano delas?
0: Essas chamadas pautas morais, elas já vêm desde há 20 anos passados, ou um pouco menos, que elas têm mobilizado muito, assim, certos grupos. Embora nestas eleições, parece que esses temas ficaram mais esmaecidos ou não tão fortes como em outras eleições, assim. Então, se fala, essas gramáticas são usadas ainda, mas muito menos do que já foram utilizadas, assim. Especialmente a agenda em defesa de populações LGBTs, assim, você pode ter crítica e você tem preconceito, negação, mas você vai tendo uma ampliação também dessa presença em todos os partidos. Isso é que é interessante perceber, em todos os partidos, mesmo com que as linguagens de defesa de direitos não sejam semelhantes entre os espectros políticos. Mas me parece que esses temas chamados dessa agenda moral, assim, eles têm ganhado menos espaço, porque e não que os temas da política de trabalho, da política de saúde, da política de segurança, da política de educação, tenham assim se notabilizado. O que se tem dito é que nesse pleito eleitoral, assim, as pessoas não discutiram profundamente os temas que são mais centrais, para a vida brasileira e para a dignidade das pessoas, e ficaram muito mais em torno de acusações mútuas e com muitas fake news entre si do que às vezes propostas em si. Mas reitero de que parece que esses temas que mobilizam fortemente ainda, também a gente não tem dados para dizer se a questão do emprego, se a questão da saúde, se a questão da educação, se a questão da segurança, a segurança parece que muito mais mobiliza mais as pessoas do que esses outros temas da chamada agenda moral. Mas é uma coisa que acho que não está fechado para a gente dizer se um mobilizou mais do que o outro. Mas me parece, olhando assim as campanhas como acompanhamos aqui pelo IZE, de que não houve um envolvimento tão grande dos eleitores com esses temas que, embora importantes, não foram determinantes nas definições de votos nesse período eleitoral, assim.
1: Então, Clemir, para a gente fechar aqui, a gente pode concluir, você acredita que o voto, então, ele é decidido digitalmente e não nos templos? É por aí?
0: Ele é decidido por um conjunto mais amplo. Assim, é o ambiente digital, e parece que ele é muito mais determinante do que o ambiente dos templos, acho que muito mais. E não que os templos possam se contrapor aos ambientes digitais e vice-versa. Eles se complementam também, mas a discussão, o espaço para conversa, o espaço para pergunta, o espaço para dúvida, o espaço para o questionamento, ele está muito mais na rede social do que no templo. No templo, quando alguém fala, apenas pontifica. O fiel pode não gostar, balança a cabeça para aquilo ou não balança, e ele segue a vida dele, vota em quem ele bem quiser. Agora, a influência do grupo da rede social, que são os grupos de, como eu disse, de afetividade, de reconhecimento, de respeito, de valorização daquelas pessoas, de confiança, isso faz ela, inclusive, receber informação e acreditar muito mais do que de um grupo que ela não conhece, mesmo lá do seu próprio pastor, pai de santo, padre, coisa que o valha. Agora, não é nem só a rede social, acho que ela é central à rede social, e acho que muitos dados dessa eleição estão mostrando isso. Mas ela está num ambiente mais amplo, que ela conversa também com as pessoas, ela dialoga, e aí reitera essas questões: de onde ela mora, do salário que ela recebe, isso é, da renda que ela tem, da formação educacional, se maior ou menor, do tipo de trabalho que ela tem, e mesclando também isso com etnia, e também com a questão religiosa, para pegar aqui algumas variáveis dessa complexidade da vida social, é nesse conjunto que as pessoas definem seus votos. Porque, como disse para você, muitas pessoas no mundo evangélico têm votado nos candidatos aí da direita, mas quando você tem um recorte de gênero e também, e principalmente o recorte étnico, pessoas negras e mulheres votam muito mais em comparação, dentro do mundo evangélico, votam muito mais, ou votam mais em candidatos de esquerda, relativamente mais do que do seu próprio segmento, que grosso modo tem votado mais nos candidatos assim conservadores ou da direita, né? Então acho que há grupos segmentados importantes nesses grandes grupos religiosos que é preciso que se possa fazer essa mesclagem, esse diálogo desse voto, não só pela identidade religiosa, mas por outras identidades que também são igualmente importantes para a vida e para a história desse eleitor.
2: É isso, Jabuticaba Sem Caroço bateu um papo com o Clemir Fernandes, ele que é mestre em Sociologia, doutor em Ciências Sociais e diretor do Instituto de Estudos da Religião. Clemir, muito obrigado pelo seu tempo aqui no Jabuticaba e volto sempre.
0: Obrigado, bom trabalho, e a gente segue por justiça, direitos e conhecimento de qualidade, e jamais por engano ou fake news, né?
1: Com certeza, um abraço e até a próxima.
0: Obrigado, um abraço.
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1: As eleições de 2026 mexeram com a representação evangélica no Congresso. Dos 5 deputados que se revezaram na presidência da Frente Parlamentar Evangélica desde 2018, apenas Sóstenes Cavalcante, do PL do Rio de Janeiro, conseguiu se reeleger. Os outros 4 ficaram pelo caminho.
2: Gilberto Nascimento, do Podemos de São Paulo, não conseguiu uma vaga e ficou como suplente. Já Cezinha de Madureira, do PL, também de São Paulo, e Silas Câmara, do Republicanos do Amazonas, também não foram reeleitos. Geli Borges, do PL de Tocantins, trocou a disputa pela Câmara por uma vaga no Senado, mas terminou em 3º lugar no Tocantins.
1: O resultado chama a atenção porque, mesmo com a forte presença evangélica na política, nomes tradicionais da bancada perderam espaço. Isso não significa necessariamente menos evangélicos no Congresso, mas uma mudança nas lideranças, nas estratégias e na disputa por representatividade. E a gente segue nesse assunto com a nossa próxima convidada.
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1: O Jabuticaba Sem Caroço conversa agora com a Priscila Lapa, que é doutora em Ciência Política pela Universidade Federal de Pernambuco, UFPE. Professora, bem-vinda aqui ao Jabuticaba Sem Caroço, bem-vinda de volta. Como vai?
4: Tudo em paz, tudo bem. Eu agradeço aí pela oportunidade de estar novamente conversando e contribuindo com vocês.
1: Então, vamos analisar então uma parte, né, desse resultado aí do primeiro turno das eleições, que já havíamos falado algumas questões também aqui no Jabuticaba. A bancada evangélica parece ter passado por uma espécie de renovação. 4 dos 5 ex-presidentes da Frente Parlamentar Evangélica não conseguiram se reeleger, enquanto os nomes mais novos e muito fortes, né, nas redes, como o Nicolas Ferreira do PL, tiveram votações enormes. Isso significa que a gente está vendo o fim de uma geração de líderes religiosos na política ou uma transformação na maneira de exercer liderança política a partir da religião? Conta pra gente, por favor, qual que é a principal mudança que você identifica na relação entre religião e política no Brasil a partir desses resultados principais?
4: Olha, o que a gente observa de uma forma geral? Primeiro é a questão da gente não tratar mais o segmento evangélico, né, nas análises, como uma coisa monolítica, como se fosse um grupo uníssono que tem as mesmas percepções, os mesmos vieses. Eles se tratam assim, né? Quando a gente vai ver a forma do exercício dessas instituições e dessas lideranças, ela é muito diversa. A gente tem uma diversidade no meio muito grande e que não vem caminhando no sentido de unificação, vem caminhando no sentido de diversificação. Então, cada vez mais, a gente vê um aumento do número de denominações e de segmentos dentro dessas denominações. E cada uma tem uma forma de atuar, algumas ainda direcionando muito para o resgate do movimento evangélico tradicional, né, o pentecostal lá original mesmo, e outras vêm tentando trabalhar a cena da renovação, quase que como um movimento de acompanhar as mudanças de comportamentos da juventude, das relações de consumo, das relações de trabalho, e vem tentando fazer um movimento de uma igreja que acompanha nesse processo como um todo e, portanto, abre mão de algumas tradições comportamentais, mas em nome de outras, né, de outras referências que vão sendo criadas. Então, essa diversidade por si só dentro do movimento, ela origina ou ela proporciona comportamentos eleitorais diferentes, né? Comportamentos eleitorais que têm algo em comum, têm, digamos assim, uma base comum, até do ponto de vista eclesiástico, de crenças, de uma forma de olhar o mundo, mas a radicalização de alguns processos também dentro da liderança religiosa gera uma radicalização também do comportamento eleitoral. Acaba que os seguidores dessas denominações que têm radicalizado em alguns aspectos, a visão de mundo, a forma de olhar o mundo, também refletem em comportamentos eleitorais mais radicais. Então, se antes havia espaço para um certo, por mais que a gente achasse que os segmentos evangélicos mais tradicionais já fossem por si só radicais do ponto de vista de não abrirem mão de algumas convicções e trazerem isso como uma visão do mundo na política, uma visão política estruturada em cima desses valores, nessas novas denominações, que ao mesmo tempo parecem muito modernas do ponto de vista da estética, né, a parede preta, o tipo de música, o tipo de comportamento, até de vestimenta, parece algo tudo muito moderno, mas guarda dentro de si uma base, um fundamento, muito fundamentalista nesse sentido do nós contra eles, de que tem um mundo a ser combatido, tem um inimigo a ser combatido, isso também por uma conexão muito afetiva com os seus seguidores. Aumenta o tom da afetividade e aumenta também a perspectiva de conectar isso melhor, como é que isso se transmuta num comportamento para além da religião, por exemplo, com a base dessa teologia aí da prosperidade, de que você prospera à medida que sua fé se fortalece, e quando sua fé se fortalece, você prospera. Então, qual é o indicativo de que você tem fé? É você prosperar materialmente, inclusive, é você conseguir ser um empreendedor, um influenciador, você ter ali elementos materiais que comprovam que são ali o indicativo da fé, né? Então veja como isso traz novas referências para o meio político também, né? Então, certos pastores ou lideranças que tinham ali um comportamento muito tradicional, né, de mostrar a conexão do enfrentamento das questões religiosas por meio da política, mas usando ainda os meios muito tradicionais de fazer isso, né, então de conectar o público pela linguagem tradicional, as grandes emissoras de rádio, de televisão, que trazem essa mensagem. Agora a gente tem a mensagem moderna das redes sociais, com foco, direcionamento, que pede novas atitudes, né, de engajamento, de militância política dos seus seguidores. Então, a impressão que eu tenho, a gente ainda precisa, obviamente, estudar bastante os números, precisa fechar também o resultado da eleição presidencial no Brasil, mas de uma maneira geral, fica muito claro que as novas lideranças que ascenderam são lideranças com essa nova roupagem, e que é uma roupagem mais fechada ao diálogo, mais fundamentalista, apesar de parecer esteticamente mais moderna.
2: É interessante, professora, você trazer essa análise, inclusive era a minha próxima pergunta, né? Se essa mudança se aplica muito à questão da idade, da linguagem, das redes sociais, né? Também talvez aí um alinhamento ao bolsonarismo. Eu acho que o que me chama atenção hoje entre os evangélicos de destaque tá o pastor Henrique, né? Que inclusive é muito alinhado com pautas da esquerda, né? Muito alinhado inclusive até com a Erika Hilton, que é uma mulher trans, e teoricamente a comunidade evangélica não conversa muito bem com a comunidade LGBTQIANP+, isso por causa do histórico, né, de intolerância. Infelizmente a gente acaba colocando todo mundo no mesmo pacote, apesar de que eu conheço evangélicos que se despiram dessas questões, né, que foram impostas na religião, e o pastor, ele vem e ele traz um diálogo muito humano, né? Você acha que a missão hoje, talvez, da igreja evangélica perante a política também é desmistificar essa questão da intolerância? Ou quando a gente olha para o Congresso, ainda estamos vendo pautas bem duras em relação à sociedade?
4: Eu acho que a gente caminha ainda, a gente ainda está no meio do percurso de uma radicalização, em linha geral, claro, considerando essa fala de que não dá para considerar como um bloco monolítico. Como essa militância religiosa de matriz evangélica já vem acontecendo há algum tempo, né? Isso não é assim, hoje ele ganhou notoriedade, expansão, força política, mais do que nunca. Mas isso não é de hoje. A bancada evangélica, ela vem se constituindo já, eu vou dizer que desde a Constituinte, desde 88, que a gente vem tendo ali de maneira crescente e permanente, inclusive em lugares mais progressistas, né? Por exemplo, o estado onde eu vivo, Pernambuco, é considerado um estado que mescla um eleitorado ainda conservador, mas minoritário, mas é considerado politicamente um estado muito progressista, que elege políticos mais nesse campo, mas mesmo assim a gente tem reiteradamente, desde sempre, bancadas evangélicas nas câmaras municipais, na assembleia, e sempre pastores e lideranças religiosas como os mais votados para a bancada federal. Isso não é um fenômeno recente. Então é como se a gente estivesse assim, vendo, né, o bolsonarismo quase que como um instrumento. Muita gente acha que o bolsonarismo é um fim, como se a liderança religiosa ou as instituições religiosas migrassem para que o modelo bolsonarista de governar fosse o modelo ideal, onde tudo se resolveria, onde as questões que eles entendem como importantes na política fossem espelhadas. Mas eu consigo ver como isso ainda é um movimento que acontece nesse momento, são movimentos, digamos assim, concomitantes e que se retroalimentam. Eu acho que eu vejo o bolsonarismo muito mais como um meio para que as instituições e as lideranças religiosas alcancem um fim. O bolsonarismo caiu como uma luva perfeita de conectar, de organizar essa agenda, de trazer viabilidade eleitoral e força política, inclusive para trazer outros segmentos católicos de outras matrizes religiosas e de fora da matriz religiosa, para dar viabilidade a esse projeto. Então ele serve ao mesmo tempo como um pilar do bolsonarismo, mas ele também usa o bolsonarismo como instrumento, né, de alcance desse poder político, né? Então, mas quando um movimento cresce, veja, na política não tem crescimento unânime, né? Então, ao mesmo tempo que esse segmento evangélico avança na pauta religiosa, no, na construção de bancadas, na proposição de agendas e no sucesso eleitoral, você começa a encontrar resistência também, né? Principalmente dentro de segmentos mais tradicionais que já são críticos por si só da forma como essas instituições têm feito o seu percurso de investir nessas questões de materialidade da fé, de materialização, de instrumentalização da fé das pessoas para o alcance de objetivos materiais, e que para alguns isso é uma afronta aos princípios do evangelho. Então, se a crítica já existia dentro da própria linguagem teológica, né, eclesiástica, ela agora se expande também para o uso e o instrumento disso como meio político, né? Então, a gente já viu na eleição desse ano, mais do que nos ciclos anteriores, de várias denominações religiosas, não só também dialogando melhor com o campo progressista, aceitando que você não pode criar atrito, mas você precisa criar convergência, né, e outras fazendo um crítico e dizendo aqui nessa instituição não se fala de política, determinando a liberdade de escolha dos seus seguidores para qualquer denominação religiosa. Mas a gente continua, eu acho, mesmo apesar dessa resistência que começa a existir, e porque o mundo, a política, ela é mesmo dialética, né? Sempre que tem um avanço de um campo, tem também o fortalecimento de pontos de resistência. Eu acho que a gente ainda não viveu na plenitude esse processo de radicalização do discurso e da prática religiosa dentro da política brasileira. A gente ainda não conseguiu chegar no ápice desse fenômeno. A gente ainda vai ver realmente um processo, como a gente tem visto em outras pautas, assim, como também se retroalimentam, né? Quando a gente fala do modelo de divisão de papéis entre gêneros, isso pode ter um viés religioso ou não. Mas no Brasil a gente vive nesse momento a culminância disso, de como é que o valor religioso, ele acaba também criando valor político e de atuação política, e essas duas coisas caminhando juntas e encontrando no bolsonarismo uma forma de dar vazão a esses pensamentos, né, a essa forma de atuação. Então a gente vive um momento ainda que, na minha projeção, assim, a gente ainda vai alcançar, né, o ápice disso, até que isso vire cansaço, até que isso vire, de certa forma, um choque de realidade, né? Todas as correntes políticas que surgiram no mundo, né, desde que a humanidade se constituiu, elas encontram a sua efervescência, o seu ápice, e em seguida um processo de decadência por fadiga de realmente de entrega, né? De você criar ilusão ideológica nas pessoas que nem sempre se materializa em ações concretas. Eu não acho que o Brasil tem elementos hoje para se tornar um Estado não laico. mas ele, ao mesmo tempo, eu acho que a gente não tem força de conter certos movimentos de tentar contaminar a política pública, o Estado brasileiro, as leis, com um viés religioso. A gente viu, por exemplo, agora no último mandato, né, nesse mandato que estamos encerrando, temos um governo progressista e temos um Congresso conservador. E a gente voltou a mexer em assuntos que estavam pacificados, né, do ponto de vista da Constituição, por exemplo, na pauta do aborto, né, quando a gente estabelece já no Brasil os casos em que essa medida ela é legal. E a gente voltou a discutir isso para radicalizar e dizer que nem, de nenhuma forma ele é legal. Então, sim, a gente tem, né, a previsão de, por esse cenário de, como eu digo, a gente ainda está vivendo a maturidade disso, a gente ainda vai viver o ápice desse processo da influência da religião na política, para depois a gente poder viver um momento de ostracismo, apesar da resistência. Então, acho que a gente não vai deixar de ser um Estado laico, porque a gente ainda tem matrizes e bases e valores de diversidade, de uma realidade que vai se impondo, mas a gente vai ter, sim, a tentativa de mapear e de lotear as instituições e contaminá-las para esse olhar, né, para esse olhar desse segmento, dessa forma de entender o mundo e de praticar a religião.
1: Professora, perfeito. E isso, a gente pode até trazer exemplo quando você dá toda essa análise a partir também da citação ali, né, de que não é exatamente um bloco monolítico, porque a própria frente parlamentar evangélica, ela é mais plural ele, religiosamente do que o nome sugere, né? Antes da eleição havia uma presença expressiva de parlamentares católicos entre seus integrantes, alguns inclusive foram reeleitos nessa eleição, como Erons Biondini pelo PL de Minas Gerais, Marcos Polon pelo PL do Mato Grosso do Sul e Luiz Felipe de Orleans e Bragança, do PL por São Paulo, trazendo só alguns exemplos. Esse último, inclusive, que é descendente, o único, né, integrante da antiga família imperial brasileira eleito nas urnas em 2026, deputado federal desde 2019. O que que isso nos diz, né, sobre o funcionamento dessas frentes também? Que mesmo ali sendo, né, a fé e compartilham alguns valores parecidos, mas são religiões diferentes. Elas são espaços de representação religiosa ou cada vez mais instrumentos de articulação política em torno de determinados valores e pautas? Como que a gente também, né, vai observar isso a partir de agora?
4: Eu acho que o catolicismo foi se tornando minoritário na política, né? As religiões evangélicas, elas tiveram um sucesso assim, eleitoral exponencial muito maior, né? E inclusive compatível com esse mesmo movimento que acontece na religião católica. E você ter aí uma redução do número de fiéis católicos no Brasil e tudo mais. Então, a gente, isso foi se refletindo na política também. E, mas há também uma reação, né, dentro da Igreja Católica sobre isso, né, um reavivamento, para usar uma linguagem até, né, de cunho religioso, assim, de entender de estamos perdendo espaço, o que é que precisamos fazer? E isso não foi no que aconteceu, não foi no sentido do que aconteceu na década de 60, quando a Igreja fez um movimento de ir para a base, né, mais no sentido de um campo progressista, foi quando veio Teologia da Libertação, né, e esses movimentos eclesiais de base que procuraram fazer uma conexão com o social como uma forma de trazer ali um papel social e rediscutir o papel da Igreja na transformação da sociedade, na resolução, né, das questões da sociedade. Lembrando que aquele movimento, ele não almejava necessariamente a ocupação de espaços formais dentro da política. A ideia não era ocupar parlamentos ou governos de matriz religiosa, mas era dar um sentido político dentro da religião, um direcionamento e, claro, isso de alguma forma influenciar políticas públicas voltadas para a redução da pobreza, do acolhimento dos mais vulneráveis e tudo mais. Diferentemente, né, do movimento evangélico hoje, que não se contenta em que essa atuação política se dê no âmbito da própria religião, claro, pautando e agendando de alguma forma, trazendo, né, para o poder público as suas aspirações, né, e as suas visões de mundo, mas não de dentro da política, né, numa relação assim, vocês nos representam, mas nós não precisamos necessariamente estar aí. Isso se rompeu no Brasil e é essa ascensão dessa bancada evangélica que entende que não é suficiente estar pautando um representante, precisa ser o próprio representante. É aquela ideia de que a nação precisa ser declarada do Senhor Jesus Cristo e isso precisa acontecer em todos os espaços do judiciário, do executivo, do legislativo, na forma de atuar das empresas, nas relações de trabalho, que prevêem até uma certa submissão, porque se a pessoa está na condição de empregado e não de empregador, é porque Deus quis assim, né, de predestinação dos papéis sociais. Então isso tem uma consequência e uma envergadura totalmente diferente do que via lá atrás, né, a Igreja Católica. O que a gente vê nesse movimento da Igreja Católica de reação hoje é entender que não era no, a religião católica entendeu que se fizesse um movimento como fez lá na década de 60, essa não é a inclinação hoje da maior parte da sociedade que não se educou politicamente. Essa nova geração, com ativismo digital, que não passou por um processo de educação política, ela inclina à direita. E foi nesse sentido ainda mais, né, da gente ter aí uma, quase que um racha, e isso ficou evidente na eleição desse ano também, e uma parte minoritária, não sei se minoritária, mas uma parte da igreja, ficar ainda no campo de buscar uma igreja mais engajada nas questões sociais, isso ser interpretado, inclusive, como uma adesão ao campo progressista, mas não necessariamente seria, mas diante do cenário que a gente vive hoje, de uma radicalização conservadora, ser qualquer coisa que pregue primeiro a democracia e depois os costumes virou a ideia de que quem defende isso é progressista e não conservador. E aí alguns movimentos de radicalização também, de costumes, de agendas dentro da Igreja Católica, sim, né, surgiram aí movimentos fortíssimos ou se reafirmaram movimentos conservadores extremamente duros também dentro da Igreja Católica, são esses que tenha conseguido, na maior parte das vezes, um espaço de representação, porque eles se conectam ao bolsonarismo no sentido de dizer que tem que radicalizar em algumas defesas de algumas pautas, como essa questão feminina, do corpo feminino, do aborto e de outras questões de costume, né, ainda que não tenha um discurso tão avassalador digitalmente quanto tem, né, as lideranças de cunho evangélico, mas é como se a gente estivesse unindo dentro, fortalecendo aquilo que une na radicalização, no que une, não no sentido de apenas filosófico, de teológico, de concepção, mas de instrumentalização mesmo, assim. Então tem predominado, apesar de existirem, né, casos dessas lideranças que não estão nesse cunho de radicalização, atuando também e tendo sucesso na política, mas a maior parte das vezes, tanto que o partido que geralmente os elege é o PL, são partidos que viabilizam eleitoralmente essas aspirações também dentro da Igreja Católica.
2: E, professora, é interessante, né? Porque eu estava lendo uns comentários, né, sobre a preocupação, e me parecia que eram católicos preocupados justamente com essa bancada evangélica, entendendo que a bancada é composta 100% por evangélicos, como o Kaique já trouxe aqui, que não, né? Tivemos recentemente, e a pauta era sobre a questão da nossa padroeira, Nossa Senhora Aparecida, e eles colocaram em questão, o debate nos comentários do post era justamente isso. Será até que ponto que essa bancada teria poder para, inclusive, trocar a padroeira do Brasil, haja vista que eu vou colocar aqui de uma forma que parece um pouco desrespeitosa, mas ouvinte não é, mas é um símbolo do catolicismo, né? E a preocupação dessas pessoas era justamente até que ponto vai esse poder, né? Se é algo que eles entendem como um símbolo católico, né? Como que essa pauta poderia voltar à tona? Será que poderia? Será que não poderia? Porque teve muito burburinho sobre isso, inclusive ventilando aí o nome do candidato à presidência, Flávio Bolsonaro, né? Que depois falou que não tinha nada a ver com essa pauta.
4: Pois é, eu não duvidaria. Na verdade, eu parei de duvidar de algumas pautas no Brasil nos últimos tempos, porque algo que parecia distante, improvável, não viável há um tempo atrás, hoje não parece mais assim, justamente, né, por uma radicalização mesmo de postura, né, e como eu mencionei anteriormente, que parece não ter alcançado ainda o seu ápice, né, pelo nível dos discursos daqueles que foram os mais votados, os mais proeminentes dessa matriz política nesse ano. Então eu acho que a gente ainda vai ver realmente o que é uma atuação, uma radicalização religiosa dentro da política no Brasil. E porque existe uma conjuntura também internacional que conecta isso, a gente vive o trumpismo, a gente vive uma série de movimentos que de alguma forma criam um contexto para que isso aconteça. E aí essa questão da Nossa Senhora, apesar de ter aparecido quase que como uma fake news, e eu acho que essa revestidura de fake news com a atuação do Supremo, definindo o que era fake news de fato, acabou ajudando a minimizar o peso que isso poderia ter no derretimento de alguns votos para Flávio Bolsonaro pelo segmento católico. Né? Porque quando o Flávio Bolsonaro foi lá e disse que era mentira, que era fake news, que não tinha nada disso, e que alguns segmentos da igreja estavam ajudando o PT a espalhar notícia falsa, isso colou, assim, sabe, de uma maneira, porque a tendência é acreditar muito mais, né, no modo de fala, de atuação, né, dessa maneira do que contraditar. O contraditório não é uma prática muito... muito feita por quem já se direciona politicamente, né, a partir da questão religiosa. Mas tirando essa revestidura aí de dizer que tudo isso era notícia falsa, logo em seguida começaram a circular falas, posicionamentos públicos, até um livro, um capítulo inteiro de um livro de um pastor ligado diretamente, que é um dos influenciadores de Flávio Bolsonaro. Foi o pastor que o batizou. Né, tem uma força, sim, não é um pastor... mas um pastor é alguém que é da cozinha do bolsonarismo, que tem um capítulo inteiro de um livro dedicado à destituição, né, de Nossa Senhora, como a religião católica vê, né, dizendo que, muito pelo contrário, fala de demonização, usa expressões muito

0: Articularam um grupo especializado em aplicar golpes financeiros e lavar dinheiro por meio de um banco digital falso vinculado a uma igreja evangélica. Segundo a apuração, a quadrilha causou um prejuízo superior a R$1 milhão às vítimas e envolveu também os clientes em um esquema de pirâmide financeira. De acordo com as apurações, o pastor Roberto Soares, da Igreja Apostólica Vida e Adoração, inicialmente localizada em São Gonçalo e atualmente instalada em Niterói, utilizava sua posição de líder religioso para conquistar a confiança dos fiéis e influenciá-los a investir na plataforma Gal Invest Bank, operada pela empresa Grupo América Latina, conhecida entre as vítimas como Banco do Pastor. Há indícios de que o grupo atua de forma estável e estruturada, com divisão de cargos como pessoas que conquistam os clientes, operadores financeiros e quem fica com a gestão e circulação do dinheiro das vítimas. Um dos principais líderes armados do Comando Vermelho na Zona Sudoeste morreu em confronto com policiais civis nesta terça-feira. Pierre Sada Silva, conhecido como PQD, é responsável por coordenar ataques voltados à expansão territorial do grupo, além de exercer a função de frente de bocas de fumo nas comunidades da Gardênia Azul e da Cidade de Teus. Durante a ação, o criminoso atacou agentes da Delegacia de Repressão às Ações Criminosas Organizadas em Inquéritos Especiais, a DRACO, e acabou ferido. Ele chegou a ser socorrido e encaminhado para uma unidade de saúde da região, mas não resistiu aos ferimentos. O ministro Alexandre de Moraes, do Supremo Tribunal Federal, autorizou o ex-presidente Jair Bolsonaro a deixar a prisão domiciliar para ir ao dentista. De acordo com a decisão, a Polícia Militar do Distrito Federal e a defesa de Bolsonaro deverão combinar o procedimento de deslocamento para a realização do procedimento clínico. O ministro determinou que, por motivos de segurança, o local e a data do atendimento deverão ser mantidos em sigilo. Se houver vazamento da informação, o deslocamento será cancelado.
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0: Trânsito na Avenida Maracanã, no sentido Usina, está bastante intenso entre a Rua Professor Eurico Rabelo e a Rua São Francisco Xavier. Já no sentido Avenida Rei Pelé, trânsito intenso na altura da Rua Barão de Mesquita. Alisson Martins para o Radar Sputnik. Agora são 10h03.
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2: Bom dia, está no ar o nosso Jornal de Economia desta terça-feira, 18 de agosto. Comigo, Dani Zanata, e de volta também com Amanda Riz, que voltou das férias. Seja muito bem-vinda,
3: muito
2: Amanda.
3: Muito bom dia. É isso, Dani, voltei finalmente, né? Muitas mudanças no mercado. Enfim, e no jornal de hoje, a gente vai falar sobre o quê, Dani?
2: A gente vai falar sobre a saúde financeira das empresas brasileiras, a situação das Casas Bahia ao pedir recuperação judicial para renegociar 17 bilhões e 300 milhões de reais em dívida em um momento em que a inadimplência empresarial bate recorde e varejistas enfrentam juros elevados, também crédito mais restritivo e a pressão sobre consumo e dificuldades para recompor o capital de giro. Você vai entender hoje o quadro de inadimplência das empresas brasileiras e o papel dos programas de renegociação se trazem ou não alívio concreto.
3: Vamos falar também sobre a inteligência artificial, que já faz parte da rotina de mais da metade dos pequenos negócios brasileiros. Segundo o levantamento do Sebrae, 52% dessas empresas já utilizam IA e 60% dos empresários pretendem ampliar ou começar a usar a tecnologia nos próximos 6 meses. E o Brasil aparece na à frente dos Estados Unidos nesse movimento. A gente vai entender o que está por trás desses números e como a inteligência artificial está transformando os pequenos negócios.
2: E ainda nos destaques desta terça-feira, você vai saber sobre o presidente do Banco Central do Brasil, que diz que a demanda supera a oferta na maior economia da América Latina. Galípolo destaca a necessidade de manter as taxas de juros em níveis restritivos.
3: E 14 sites de apostas pertencentes a 6 empresas são suspensos pelo governo por riscos aos apostadores. Segundo a Secretaria de Prêmios e Apostas, foram identificados problemas no envio de informações à fiscalização, no acompanhamento de apostadores vulneráveis e na documentação societária das empresas.

0: Em seguidinha, a gente já vai para a abertura do mercado financeiro. A gente vai trazer as cotações e os principais indicadores. Agora, 10 horas, 5 minutos.
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0: E a gente já vai para o nosso olhar aqui. Mais uma vez, nós temos a situação do Ibovespa. E, claro, a gente já vem analisando todos os últimos pregões aqui. Hoje a gente está chegando no 11º, que possivelmente a gente vai tentar entender se o Ibovespa vai reagir. Porque em mais um pregão marcado por uma volatilidade, o Ibovespa abre hoje com 166,7 pontos. Esse fechamento de ontem aí, do último pregão. Claro que, se nós considerarmos uma comparação de sexta, né, para esse fechamento de ontem, assim como ele vai abrir hoje, é uma queda leve do último pregão, mas ainda assim foi suficiente para marcar a 10ª baixa seguida do principal índice da nossa Bolsa Brasileira. A inflação que a gente tenta entender aí, estável, né? Nós trouxemos os indicadores ontem dessa inflação estável, também um desaquecimento da economia. A gente vai querer entender depois com o nosso especialista de mercado se isso está influenciando o Ibovespa, por que a gente está tendo essa saída de valor aí, né? Dos gringos, como os nossos especialistas chamam, a gente está tendo essa saída dos valores aí de investimento dos estrangeiros. E claro, a gente analisa um pouco mais em seguida os dados do Ibovespa, vamos falar um pouquinho do petróleo. Petróleo, gente, que está abrindo novamente em alta, nesse momento uma alta de 0,39%, cotado acima dos $90, nesse momento $91.19. Aquela ausência de avanços nas negociações entre Estados Unidos e Irã faz com que o preço do petróleo aumente no mercado mundial. A cotação então voltou para essa casa dos $90 por barril, petróleo Brent, referência internacional. E Irã está dizendo que o Estreito de Hormuz permanecerá fechado até que os Estados Unidos cumpram condições do acordo provisório. De acordo com as agências marítimas dos Estados Unidos, um navio em trânsito de saída pelo Estreito de Hormuz teria sido atingido por um projétil desconhecido hoje, causando danos a casas de máquinas da embarcação e uma baixa entre a tripulação. Anteriormente, o presidente dos Estados Unidos, Donald Trump, afirmou que Washington não buscaria uma extensão do acordo de cessar-fogo, aquele firmado com Teerã no mês de junho. O acordo expirou ontem, segunda-feira. Trump sugeriu que os Estados Unidos criaram aí um canal de comunicação com oficiais do Corpo da Guarda Revolucionária Islâmica do Irã. E embora essa afirmação tenha sido refutada pelo Irã, o presidente dos Estados Unidos também ameaçou bombardear Omã, que vinha tentando fechar um próprio acordo aí com o Irã para reabrir o Estreito de Hormuz. Irã e Omã compartilham costas que fazem fronteira com a vital hidrovia. O tráfego de navios tanque comerciais permanece efetivamente parado, então, pelo Estreito, que respondia aí, né, por cerca de um quinto do petróleo mundial antes do início do conflito, lá no final de fevereiro. Esse reflexo apanhado, então, de como é que está a situação do conflito no Oriente Médio, tudo isso influenciando as nossas moedas, né, Amanda?
2: É claro, Dani. E hoje, o dólar abriu o mercado em alta, uma alta de 0,12%, está sendo cotado neste momento a R$ 5,20. Já o euro também está em alta, também de 0,12%, mas está sendo cotado a R$ 6,03, Dani. E é claro que a gente vai entender como tudo isso influencia no mercado financeiro mais tarde com o nosso analista de mercado. Exato. E agora são 10 horas e 10 minutos.
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0: A gente vai para a nossa primeira análise aqui desta manhã, claro que de olho no que está acontecendo com as empresas brasileiras, partindo aí da situação que repercutiu ontem das Casas Bahia, né? Esse pedido de recuperação judicial das Casas Bahia trouxe mais uma vez a incerteza de capacidade de empresas brasileiras de atravessar um ambiente de juros ainda elevados, também o que a gente vê de crédito seletivo e uma desaceleração da atividade. A companhia informou um passivo de aproximadamente 17 bilhões e 300 milhões de reais e anunciou o fechamento de 298 lojas, além ainda de ter reduzido cerca de 3 mil postos de trabalho. Aproximadamente 9 bilhões de reais desse resultado decorrem de efeitos contábeis sem impacto imediato no caixa. A companhia também citou o ambiente macroeconômico, o custo financeiro, a restrição de crédito e a pressão sobre o consumo e o capital de giro, entre os fatores que agravaram essa situação.
2: A gente vai entender casos como esse, que ganha dimensão ainda maior em função do quadro da inadimplência das empresas brasileiras. De acordo com a Serasa Experian, mais de 9 milhões de CNPJs estavam negativados no mês de maio. E quem vai conversar com a gente sobre essa crise é o Alexandre Temerloglou, especialista em recuperação judicial e CEO da Siegen Consultoria. Bom dia, Alexandre, seja bem-vindo.
3: Bom dia, Dani, Amanda, todos que nos ouvem, um excelente dia.
2: Alexandre, falei seu sobrenome certinho, falei tudo certinho, porque é difícil.
3: Sim, falou certinho, obrigado.
0: Alexandre, bom dia, seja muito bem-vindo. Antes da gente ir para um panorama geral, você pode explicar para a gente esse pedido específico de recuperação judicial das Casas Bahia? A gente precisa interpretar ele como? É um caso específico da empresa ou já é um sinal de que a crise financeira está se espalhando de maneira mais ampla pelo varejo brasileiro?
3: Tá, vamos lá. Assim, eu acho que daria para responder que as duas situações, né, tem características ali específicas, né, do grupo aí das Casas Bahia, mas também do próprio varejo, né. Especificamente da empresa, é uma empresa que já ali desde 2023, meados ali de 2023, já vem se recorrendo de alguns mecanismos para reestruturar ali, né, a parte toda financeira de endividamento. Então, lá naquele momento houve negociações mais numa questão bilateral com os credores. Em 2024, a empresa recorreu ali para um procedimento de recuperação extrajudicial, né? Então é um mecanismo, vamos dizer assim, um pouco menos agressivo do que uma recuperação judicial, né? Menos intenso. No ano passado passou por alguns processos também de reestruturação, aí de até inclusive a emissão de valores mobiliários ali de debêntures, né? Então também teve a modificação até societária, né? E agora aqui nessa última semana, né? O próprio movimento ali de rescisões, né? Uma quantidade grande de colaboradores ali, cerca de 3 mil colaboradores pelo anúncio da companhia e até o fechamento das lojas que vocês comentaram agora há pouco, era já um precedente aí, né? Para que a empresa entrasse com o procedimento da recuperação judicial. É um procedimento aí, de todos os outros mecanismos, né, que eu falei agora há pouco, é o mais amplo, né, então envolve todos os credores, né, sejam fornecedores ou financeiros, né, bancos, para uma reestruturação mais aprofundada, né, então é algo que a empresa já vem batalhando, né, nos últimos anos aqui, que culminou aí, efetivamente, nessa questão da recuperação judicial. O setor do varejo é um setor que vem sofrendo aqui nos últimos anos fortemente, né? Principalmente aí por, eu diria, dois fatores, né? Colocando aí principalmente a Casas Bahia como foco, né? Um deles é a taxa de juros, né? A taxa de juros permanece num patamar elevado no país, então isso pressiona tanto na ponta compradora, regra geral, uma empresa como a Casas Bahia compra dos seus fornecedores com prazo de 60, 90 dias, mas revende para os seus clientes com prazos bem mais alongados, 10 meses, 12 meses, talvez até mais prazo. E alguém tem que financiar esse gap, né, essa diferença de prazo de pagamento. Então, isso, regra geral, recorre-se ao mercado financeiro e, nesse patamar que nós temos hoje de taxa de juros, por óbvio, isso tem uma pressão no caixa. e até na ponta do cliente, né? Então o cliente também sofre com essa questão de taxa de juros. Um outro fator também bem importante, aí, com impacto forte no mercado de varejo, é o online, né? Então, Casas Bahia, a gente conhece bastante, né? Tem muitas lojas aí nas ruas, lojas de rua, né? E com certeza o online aí é um fator também de pressão para isso, né? E provavelmente aí faz parte até da reestruturação olhar para essa questão de foco, né? Em vendas online.
2: Perfeito, Alexandre. Quando uma empresa chega ao ponto de uma recuperação judicial com um passivo desse de mais de 17 bilhões de reais, em que momento deve-se ter comprovado que uma simples renegociação com bancos e fornecedores já não era mais suficiente?
3: É uma pergunta meio difícil de se responder. Regra geral, tá? Eu diria que é quando você já não consegue mais rolar a dívida, né? Então você começa a ter dificuldades de financiar a dívida da empresa. Ter dívida não é um problema, né? Regra geral, todas as empresas têm dívidas, países têm dívidas, né? O problema é o custo para você rolar essa dívida, que volta na questão que eu coloquei agora há pouco, né? Uma taxa de juros aí em torno de 14% ao ano e deve permanecer nesse patamar ainda por bons meses, né? A empresa tem, assim, uma dificuldade grande para rolar essa dívida. E aí, um dos mecanismos, né, é o próprio pedido de recuperação judicial, onde ela tem a oportunidade de chamar esses credores e buscar meios alternativos, né, para rolar essa dívida, ou para liquidar, trazer liquidez, enfim, e buscar também uma reestruturação até da própria operação, né, para que ela consiga gerar mais caixa e conseguir honrar esses compromissos que ela tem.
0: E aí, Alexandre, a gente vem observando, né, desde desses indicadores de altas de pedido de recuperação, que o varejo tem características sensíveis, né, como aquela necessidade de financiar estoque, também ter vendas parceladas, logística e capital de giro. A gente está vivendo ainda, no nosso país, com juros elevados. Isso vem afetando esse destino de pedidos de recuperação judicial?
3: Certamente. Nós tivemos lá no nosso escritório um estudo onde a gente acompanhou a correlação da taxa Selic com os pedidos de recuperação judicial. Historicamente, se a gente voltar aqui num período aí de cerca de 10 anos, um pouco mais, a gente observa que quando a taxa Selic ela sobe e ela vai para um patamar mais alto, numa velocidade aí em torno de uns 10 meses depois, aumentam também os pedidos de reestruturação, os pedidos de recuperação judicial. Então há uma forte correlação quando a gente fala de empresas que recorrem para uma reestruturação das suas dívidas com o aumento da taxa de juros. Então isso é bem evidente e o país hoje, né, com a taxa de juros que ele está e a permanência dela por alguns meses ainda, né, com certeza vai manter esse indicador de reestruturação num patamar elevado, né? A gente observa um endividamento muito grande das empresas, né? Principalmente aí, se pegar de 2024 para 2025, né? Houve um salto bem grande, aí, mais de 40%, né? Seja na quantidade de recuperação de empresas endividadas, como do próprio valor do endividamento, e isso com certeza está refletindo aí nesses pedidos de reestruturação.
2: Alexandre, nos dados do Serasa, as micro e pequenas empresas concentram a maior parte dos CNPJs inadimplentes. Esse grupo é particularmente mais vulnerável a esses juros altos e restrições de crédito?
3: É, certamente. Não só por uma questão de ser menor, né? Então, uma coisa é eu falar uma conta vai de 100 mil reais para uma Casas Bahia que tem aí um endividamento de bilhões, né? Agora, você falar a mesma conta vai que sejam aí uns 100 mil reais para uma empresa de pequeno porte, ela teria uma dificuldade muito maior de negociação, de transitar em ferramentas de reestruturação. Então, o custo de uma reestruturação, uma recuperação judicial é alto, né? Então, existem custos ali atrelados. A questão de acesso a capital, né, para empresas de grande porte, ela tem mecanismos, né, de negociação, acesso a linhas de créditos diferenciadas muito mais fácil, né, do que aquelas empresas de pequeno porte que, em regra geral, ela tem algum produto de prateleira, né, um empréstimo com X meses, com X taxa, ela, muitas vezes, nenhuma taxa ela consegue negociar. Então, certamente, as pequenas empresas têm esse tipo de vulnerabilidade. Além da dificuldade realmente de caixa, qualquer a conta que fica ali em atraso tem certamente um peso muito maior no caixa, né, e até a questão da taxa de juros tem um peso muito maior do que uma empresa de grande porte. E, por consequência, né, essas empresas de pequeno porte, microempresas, são as que mais sofrem principalmente com restrição de crédito e carregamento de dívidas, né.
0: Alexandre, você mencionou antes a situação das vendas online, né? E claro que numa situação, por exemplo, dessa das Casas Bahia, na necessidade de reduzir loja e também pessoal na empresa, né? Isso pode ajudar a recuperar essa geração de caixa ou, ao contrário, teria risco, por exemplo, de enxugar excessivamente e isso comprometer justamente a capacidade da empresa voltar a crescer?
3: Vamos lá, numa situação atual de uma presença online muito maior, né, o mercado todo, né, como um todo, tem essa presença maior hoje em dia, as Casas Bahia, né, na questão de ter as lojas, a gente tem, vamos resumir, né, tipo uma vitrine mais cara, né? No online bastaria ali você pôr, por exemplo, né, uma foto de um celular, que eu posso até conhecer esse celular, ou talvez nem conhecer ele fisicamente, basta eu ir lá e comprar, e aí a comparação no online é questão até de centavos, né? Se a loja vizinha tem 10 centavos mais barato o celular, eu compro ali, né, nessa loja vizinha com 2-3 cliques, né? E quando eu falo da loja física, é uma vitrine bem mais cara, eu tenho que ter colaboradores, muitas vezes eu tenho aluguel, despesas com energia, enfim, N outras despesas ali atreladas àquela vitrine que com certeza torna ela muito mais cara. Não acredito que seja um movimento para simplesmente deixar de existir o comércio físico, mas ele vai se reduzir drasticamente, né? Essa é uma tendência, né, de redução drástica aí do comércio físico e uma migração cada vez maior para o comércio online, onde também, de fato, é muito mais acirrada, né, a competitividade entre as empresas. Então, elas precisam ter uma estrutura muito mais enxuta para poder praticar preços ali competitivos e enfrentar a concorrência.
2: Alexandre, até que ponto uma empresa pode continuar tomando crédito para financiar a operação antes que isso se transforme em uma espiral de endividamento?
3: O principal fator para analisar nessa questão é o quanto essa empresa gera de caixa, o quanto que ela gera de resultado para poder rolar um endividamento, né? Então, hoje depende muito dos negócios, né? Então, você tem desde empresas com margens muito baixas, né, que trabalham com volume aí de 1, 2% aí de margem final ao mês, até empresas que têm uma margem um pouco maior e que podem correr, né, um risco maior aí de alavancagem. Mas, regra geral, é essa continha que as empresas precisam fazer. Ela pode até tomar um capital, desde que esse capital, a destinação dele, seja em algo que traga um resultado maior do que o custo dele, né, e que a própria empresa gere ali um resultado suficiente para minimamente rolar ele, né, ou comportar o pagamento dele ali dentro de um prazo médio. Então, é uma análise ali corriqueira, né, que o financeiro, que a parte toda de direção da companhia tem que estar fazendo com bastante frequência o tempo todo.
0: E, Alexandre, vamos falar um pouquinho

0: observa, né, um efeito de redução do endividamento. Então, o efeito desses programas para ajustar, né, essa questão das contas, seja da companhia, pessoas jurídicas, seja de pessoas físicas, né, provavelmente está mais conseguindo dar um fôlego para que essas instituições consigam buscar outras alternativas. Então, é muito mais uma troca de um juros, talvez maior, por um juros menor, e um alongamento da dívida. Efetivamente, a redução do endividamento não se pôde observar ainda. Vamos ver se no tempo, né, efetivamente, isso pode se tornar um resultado. Só que aí você tem que ter outras ações, né? Não basta simplesmente renegociar a dívida, né? Você tem que fazer algumas mudanças, no caso, por exemplo, de empresas, né? Mudanças estruturais, operacionais na companhia para ela realmente se tornar mais competitiva, ter uma geração melhor de caixa e de resultado para poder honrar essa dívida no futuro. De fato, é um fôlego, mas tem outras lições de casa que precisam ser feitas em conjunto.
1: Alexandre, e programas como o Procred 360 e o Pronampe conseguem chegar até as empresas que realmente estão sem capital de giro ou as condições de acesso ao crédito ainda deixam uma parcela importante desses negócios de fora?
0: Muitas vezes não chegam. Isso realmente é uma realidade, né? Para ter acesso a essas linhas de crédito, existe toda uma regulamentação, né? Toda uma série de ações que precisam ser feitas, né? Pela companhia e de características que ela precisa ter para conseguir ter acesso a essas linhas de crédito. Então, efetivamente, nem todas conseguem acessar essa linha de crédito. Embora pelas últimas notícias a gente percebe que houve aí bastante empresas que conseguiram acessar, mas perto do universo de empresas em crise, perto do universo de empresas que precisam, né, desse tipo de recurso, com certeza a gente está bem aquém da necessidade de atender à necessidade que o mercado como um todo precisaria.
2: E, Alexandre, a gente está vendo aí uma busca maior por crédito privado. Esse movimento ele pode funcionar como uma alternativa ali para, né, uma alternativa aos bancos ou pode acabar sendo acessível apenas para empresas com uma melhor estrutura financeira?
0: Para as empresas pequenas permanece aí o que eu comentei, né? Então, mesmo sendo, né, linhas de crédito privada, elas também têm uma série aí de restrições para essas empresas de pequeno porte, né? Então, eu diria até talvez mais difícil do que quando essas empresas recorrem para um crédito público, né? Mas para empresas de maior porte, de fato ali ela precisa apresentar também, né, diversas características para conseguir essa linha de crédito. E acho que o principal ponto é como que esse crédito ele vai ser utilizado. Se ele for utilizado de fato em alguma reestruturação de dívida, então você trocar uma dívida que vence num curto prazo, ou uma dívida que tem uma cobrança de uma taxa de juros mais alta, a tendência é que ela traga um resultado também ali para essa companhia, novamente um fôlego, né, para que ela faça ali uma lição de casa para buscar reestruturar a operação da companhia. Ou então esse recurso ser aplicado efetivamente em outras linhas de frente que vai fazer com que também a performance da companhia melhore. Então, sim, isso ajudaria, né, não seria aí uma armadilha, desde que muito bem utilizado, né? Senão, você só está trazendo mais compromissos para o fluxo de caixa da empresa e mais endividamento, uma alavancagem maior, que só vai, de fato, piorar ali a situação da companhia, né?
1: Alexandre, e o que que diferencia uma recuperação judicial bem-sucedida de um processo que é apenas para ganhar tempo antes de uma eventual falência?
0: Eu resumiria em negociação, porque assim, até ali 2005 a gente tinha o procedimento que era da concordata, era um procedimento extremamente mais engessado. Em 2025 entrou a lei de recuperação judicial e de falências, né, a nova a lei de reestruturação. Ela passou por uma reforma aqui recente, onde houve a inclusão

0: de outros mecanismos que auxiliam na reestruturação de companhias, né? Mas a recuperação judicial, ela é basicamente uma negociação entre credores e a recuperanda, né, a devedora, de uma forma organizada e com os olhos do juiz. Então, existem ali na lei, né, diversos gatilhos que impedem abusos, seja da empresa devedora, seja dos credores, para criar um ambiente negocial mais justo, né? Mas o grande fator de um sucesso de uma reestruturação está atrelado a essa parte de negociação e, por óbvio, a empresa fazer alguma lição de casa para ela resolver os problemas que levou ela àquela situação de recorrer, né, a uma renegociação de suas dívidas. Então, volta aquelas questões, pegando como exemplo aqui a Casas Bahia, né, de fechar lojas deficitárias, de você revisitar a parceria com seus fornecedores, se você está tendo compras bem feitas, no caso, por exemplo, de indústrias, o processo produtivo, se ele está eficiente, se você precisa fazer ajustes ali na sua operação e assim por diante. Então, é de fato a negociação com os credores ser de fato efetiva, né? E a empresa fazer uma lição de casa para que os problemas que levaram ela àquela situação não venham a ocorrer novamente ou que ela consiga, né, agir para que eles não se repitam, né, ou cheguem num patamar grande ali de risco que ela atingiu a ponto de caminhar para uma reestruturação no formato aí de uma recuperação judicial.
1: Alexandre, muito obrigado pelos seus esclarecimentos. Mais uma vez aqui para a gente tratar um pouquinho. E claro, sempre que a gente traz sobre recuperação judicial, a gente analisa por outros pontos para entender toda essa situação que esse ano é um volume grande aí de recuperação judicial para as empresas brasileiras. Um bom trabalho para vocês. Muito obrigado mais uma vez.
0: Obrigado, Dani. Amanda, até mais.
2: Muito obrigada, uma boa semana para você. A gente conversou agora com Alexandre Temerloglou, especialista em recuperação judicial e CEO da Siegen Consultoria. Agora são 10 horas e 32 minutos.
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1: Ontem a gente trouxe alguns indicadores, dados principais aí da economia, e no mesmo dia, o presidente do Banco Central do Brasil, Gabriel Galípolo, afirmou que a demanda do Brasil, maior economia da América Latina, está crescendo mais rápido do que a oferta de vários componentes. Ele destacou a necessidade de manter as taxas de juros em níveis restritivos. O Galípolo discursou em um evento organizado pelo Santander Brasil, onde apresentou indicadores que mostram que a economia é impulsionada por uma demanda aquecida. Ele apontou o déficit em conta corrente do país e a inflação de bens e serviços que não podem ser importados do exterior como evidências.
2: O presidente do Banco Central afirmou que o ciclo de política monetária está muito mais relacionado a questões domésticas do que globais. Ele destacou uma tendência preocupante em que os consumidores encaram o limite do cartão de crédito como renda disponível, o que gera um efeito bola de neve. Galípolo elogiou o sistema de pagamentos instantâneos PIX como um ativo nacional para a sociedade brasileira e classificou o mecanismo como uma história de sucesso fantástica. Ele disse que o país precisa de infraestrutura para acompanhar todas as inovações que estão por vir.
1: E, Amanda, quero trazer aqui agora uma situação que envolve as bets. Tem um tempo aqui que a gente não está falando sobre essa situação das apostas esportivas e tem novidade aí com relação às bets. Então, a Secretaria de Prêmios e Apostas, a SPA, vinculada ao Ministério da Fazenda, suspendeu 14 sites de apostas pertencentes a seis empresas. As medidas cautelares impedem as plataformas de receber novas apostas, mas preservam o acesso dos clientes para a retirada dos valores já depositados. Segundo a SPA, foram identificados problemas no envio de informações à fiscalização, no acompanhamento de apostadores vulneráveis e na documentação societária das empresas. As suspensões são preventivas e não representam uma punição definitiva. Elas permanecerão em vigor até que as exigências sejam cumpridas e os respectivos processos administrativos sejam concluídos. As empresas ainda terão direito de apresentar defesa. Então, vamos lá para a relação. A relação publicada pelo Ministério da Fazenda inclui PixBet, GanheiBet, Bet da Sorte, 01, Esporte VIP, também Energia, Cabet, MMA, Bet VIP, Pap Games, Mega Aposta, ainda tem Multibet, RicoBet e BRXBet ou BRXBet.
2: Nossa, é bet demais, né, não, Dani?
1: São 14, né?
2: E embora a lista reúna 14 endereços, foram publicadas 7 decisões contra 6 empresas. A PixBet inclui, além do site de nome PixBet, a GanheiBet e Bet da Sorte. Essas são as empresas da PixBet. E ela foi alvo de uma decisão relacionada às regras de jogo responsável. De acordo com a SPA, a empresa não demonstrou possuir ferramentas adequadas para acompanhar o comportamento dos clientes e identificar pessoas com risco de desenvolver problemas associados às apostas. A empresa também recebeu outra medida pela falta de envio de informações exigidas pelo Sistema de Gestão de Apostas, o SIGAP. A plataforma reúne os dados utilizados pelo governo para acompanhar o funcionamento do mercado regulado. Já a 01bet, que é responsável pelo próprio site 01, Esporte VIP e Energia Bet, aí também tem a Enseada Bet, que é responsável pelo Cabet, a empresa Select, que é responsável pela MMA Bet, Bet VIP e Pap Games, e Nexus, que é responsável pelo site Mega Aposta Bet, foram suspensas pelo mesmo motivo. Segundo a Fazenda, as empresas não encaminharam corretamente informações necessárias ao monitoramento e à fiscalização. Agora, o caso da RR Participações, que coordena a Multibet, RicoBet e BRXBet, a SPA apontou a ausência de documentos solicitados para verificar o quadro societário real da companhia. A falta dessas informações teria prejudicado a avaliação de requisitos jurídicos, fiscais, trabalhistas, financeiros e técnicos necessários para a operação. E aí, o que acontece com o dinheiro dos apostadores, né? Durante a suspensão, as plataformas não podem aceitar novas apostas nem receber depósitos destinados ao jogo. Os clientes, entretanto, devem continuar conseguindo acessar as suas contas para retirar o saldo disponível. E essa medida poderá ser revogada se a SPA confirmar que a empresa corrigiu as irregularidades, Dani.
1: E agora às 10h38, eu vou trazer, Amanda, aqui só uma orientação sobre o INSS por causa do golpe da prova de vida do INSS, que tem movimentado aí preocupações dos aposentados. Então a gente traz agora para você entender que mensagens são essas para você ficar atento e, claro, não perder o benefício. Os aposentados, eles precisam ignorar mensagens com links e pedidos de dados, principalmente para evitar esse bloqueio, essa orientação do INSS, que está alertando que essas mensagens são falsas e podem ser usadas para roubar dados pessoais e bancários das vítimas. A orientação é não clicar em links que estão sendo recebidos aí por SMS. Também é importante não fornecer nenhuma informação, como seu CPF, senhas ou códigos de confirmação. E claro que tem que lembrar aqui que desde a mudança nas regras da prova de vida do INSS, essa prova ela passou a ser feita prioritariamente por cruzamento de informações nas próprias bases de dados do governo. O objetivo é identificar movimentações do beneficiário sem exigir, na maioria dos casos, que ele compareça ao banco ou uma agência do INSS. Por isso, grande parte dos segurados não precisa realizar nenhuma ação adicional para manter o benefício ativo.
2: Se o sistema não conseguir confirmar a prova de vida automaticamente, o beneficiário poderá ser avisado para regularizar a situação. Segundo o governo federal, essa comunicação ocorre justamente por meio de canais oficiais. As notificações podem ser enviadas pela caixa postal do aplicativo gov.br, pelo banco responsável pelo pagamento do benefício, por meio do aplicativo ou do extrato bancário. O governo reforça que essas mensagens oficiais não trazem links para regularização, não solicitam pagamento e não pedem informações pessoais dos beneficiários. Se você receber uma mensagem por SMS informando bloqueio ou suspensão de benefício por falta de prova de vida, você deve desconfiar imediatamente. A recomendação do INSS é verificar a situação diretamente pelos canais oficiais. Agora são 10 horas e 40 minutos.
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1: Vamos lá para a nossa análise de mercado. Está chegando com a gente aqui o nosso especialista dessa manhã para falar um pouquinho para a gente de como estão os nossos indicadores e as cotações, o Pablo Alencar, economista e sócio da Valor Capital. Muito obrigado pela sua participação aqui conosco, Pablo.
4: Bom dia, obrigado pelo convite.
2: Bom dia, Pablo, muito bem-vindo. Pablo, vamos começar falando do Ibovespa, que está tentando interromper uma sequência de 10 quedas consecutivas. O que a gente pode analisar sobre isso?
4: Ótimo ponto, né? São 10 pregões seguidos de queda, fechou ontem perto de 166.800 pontos. Mas analisando a sequência, ela é mais técnica do que uma queda generalizada. Quando a gente pega a maior parte dos papéis do índice, ontem eles fecharam em alta. Então, o que está puxando a bolsa para baixo não é um fator só, e são três frentes que se cruzam ao mesmo tempo. E a gente pode passar um pouco por cada uma delas. O primeiro ponto, Casas Bahia. Não um evento isolado de Casas Bahia, mas um evento que a gente está vendo... sentindo agora o efeito do remédio que vem sendo aplicado aí no mercado, que é o juro alto, para segurar a inflação. Então, a Casa Bahia tem um impacto, uma dívida muito grande, que eles reconheceram, uma dívida declarada de 17 bilhões, e quando a gente olha a relação dos credores, a gente tem dois principais bancos, que é o Bradesco e o Banco do Brasil. Então, o mercado... E a gente sabe o que puxa muito o Ibovespa são bancos e Petrobras e Vale, né? É a parte de commodity. E aí a gente começa a olhar como é que os bancos vão reproduzir isso dentro do balanço deles, qual o impacto que vai ter e o que pode ter mais de outras empresas na mesma situação também com endividamento com esses bancos. Tem um segundo ponto também que é bem interessante, que é a fuga de capital estrangeiro. A gente teve... esse mês agora, mais de 16 bilhões de dólares saindo da Bolsa. Até o último dado que eu tenho é da semana passada, desse fechamento. Esse mês agora é a maior saída mensal da série histórica desde 2022. No ano, a gente ainda está positivo, perto de 16 bilhões, a gente teve uma forte entrada de recurso no começo. Mas o que está acontecendo? O investidor estrangeiro está olhando para a Bolsa brasileira que não está vendo uma capacidade dela de reação. Eles estão olhando esse cenário de juro alto se prolongando por mais tempo e o impacto de endividamento das empresas, da dificuldade de rolar a dívida e do custo de capital afetando a bolsa. E as commodities que poderiam puxar do outro lado, a gente olha para o mundo inteiro preocupado muito com o futuro. A gente está vendo os treasuries subindo nos Estados Unidos, que os juros dele de longo prazo, o Treasury de 30 anos, bateu o maior nível desde 2007 agora, ficou acima de 5,3. Isso está até um pouco antagônico. Quando a gente olha os cenários os indicadores macro de curto prazo, assim, índice de emprego e de inflação, eles vieram muito bem em linha, indicando que a gente poderia ter uma queda de juros americanos. Mas o que a gente viu foi o contrário, foi o Treasury subindo, não só nos Estados Unidos, mas no Japão também. O Japão está tendo juros mais altos desde 1996. Então, os dois países estão olhando muito para um desarranjo econômico no futuro, então assim, uma guerra que a gente não sabe quando acaba, bota casaco, tira casaco, tem acordo de paz, não tem. Isso O preço de energia afeta muito as economias e os mercados. Então, é um cenário de longo prazo ruim para mercados muito bem estruturados, né? Crescimento de dívida fiscal no Japão. O Japão agora está tentando uma medida para reverter a estagnação que eles estão tendo, que é reduzir o custo zerar o custo dos impostos dos alimentos. Então, é uma medida que tem um impacto fiscal, porque eles não têm a contrapartida de onde vem a receita. Os Estados Unidos estão na mesma linha. Então, eles olham, o mercado está olhando países mais estruturados, com um problema fiscal de médio e longo prazo, e olha para o Brasil, que não é nenhum um problema de médio e longo prazo, o problema fiscal é atual. E isso, o prêmio de risco que hoje não tem valido a pena, eles estão saindo aqui para buscar mercados emergentes que têm empresas mais de tecnologia, que é um mercado que está muito em ascensão, e os mercados normalmente onde eles vão mesmo, que é Estados Unidos e Bolsa da Europa.
1: Pablo, queria falar ainda além do susto que a gente tem com o Ibovespa, esse susto com o petróleo, acima dos 90 dólares, inclusive, começou o pregão de hoje. O mercado vem acompanhando como esse salto, levando em conta que havia uma perspectiva lá no mês passado para um cessar-fogo e agora está tudo indeciso e aqui é o Estreito de Hormuz ali sem previsão nenhuma de reabertura.
4: É, acho que esse ponto é muito bom a gente voltar na guerra da Rússia com a Ucrânia. Logo que a guerra da Rússia com a Ucrânia estoura, esse petróleo vai bater perto de 120 dólares o barril. E aí o mundo, como é que é? O que vai acontecer, qual vão ser as alternativas para poder normalizar um pouco o fornecimento, e depois a gente viu isso se normalizando, o petróleo caindo para perto, ficando ali entre 70 e 80 dólares o barril. E aí eclode essa guerra do Oriente Médio, o barril de novo volta a passar dos 100 dólares, mas de novo o mercado se acomoda, ele normaliza. Então a guerra da Ucrânia e da Rússia continua e o mercado já, e o preço do petróleo já tinha se normalizado. O que a gente está vendo é o preço se acomodando um pouco nessa faixa aí de 80, que é uma faixa alta, mas é uma acomodação, assim, ele pode ter um momento mais próximo de 90, podendo passar até um pouco de 90, mas daqui a pouco começa a ter um acordo, ele cai um pouco de 80, então o mercado está precificando já esse range. Talvez se sair alguma coisa muito forte do controle, possa subir isso um pouco mais, mas o preço que já teria feito já está incorporado nos mercados de forma geral.
2: Pablo, na agenda de hoje, vamos falar um pouco sobre a agenda de hoje aqui no Brasil, porque o presidente do Banco Central, o Galípolo, e o ministro Dário Durigan pretendem se reunir com os bancos e federações. O que a gente pode esperar? Assim, o mercado acompanha como esse movimento em meio a uma campanha eleitoral que estamos?
4: Agora a gente começa nessa volatilidade, né, de eleições. Então todos os movimentos ali começam a fazer um preço de curto prazo, assim, depende do que sai decidido na reunião, pode mover bolsa para cima, dólar para cima ou para baixo. O mercado é muita atenção, a gente não sabe muito o que esperar, mas a linha é: o Brasil precisa urgente de pacificar um pouco o problema fiscal. A gente ouviu um pouco do governo querendo propor uma medida mais austera de controle do gasto fiscal, e aí qualquer sinalização nesse caminho, não só para agora, mas mais efetivo do próximo ano para frente, isso acalma demais o mercado e vai ser visto com muito bons olhos. Então, a nossa expectativa é que venha alguma coisa mais de austeridade fiscal, que consiga controlar o crescimento da relação dívida-PIB, que já passou de 80%, e aí você tem até alguns países que essa relação dívida-PIB mais alto, vamos pegar até o caso da China, a relação dívida-PIB da China é acima de 300%, só que no Brasil a gente tem um agravante. A relação é teoricamente baixa comparado com outros países, mas os juros é muito alto. Então, o que a gente paga todo mês, todo ano, de juros da dívida é um valor muito grande. Os últimos 12 meses foi mais de 1,2 trilhão de reais no custo de juros da dívida. Então, quando você sinaliza que o fiscal começa a ser controlado, o mercado entende que o governo entra numa rota mais de ajuste e retira um pouco do prêmio que ele cobra para emprestar dinheiro para o governo. E esse prêmio é os juros que a gente vem pagando e a redução desses juros permite até mais dinheiro depois para o governo fazer investimento e mostra uma luz ali de médio prazo interessante para a gente.
1: E, Pablo, queria falar um pouquinho ainda do momento, né, que a gente tem, todo o balanço das empresas, essa temporada que o maior volume aí terminou na sexta-feira, mas tem agora apresentações ainda de como vai ficar a questão mais de lucro, esse desempenho operacional. Você pode falar para a gente o que tem ainda para a gente avaliar essa semana dessa temporada de balanços, com o que o mercado financeiro está precificando, inclusive, né?
4: Ótimo. Esse é um dos momentos que a gente mais aguarda, né? Para poder entender o que realmente aconteceu nas empresas, como que elas estão enfrentando uma época assim, já está há muito tempo acumulado esses juros muito altos. A gente tem algumas empresas ainda de varejo, como a Marisa, que é importante olhar. Tem o setor de infraestrutura, que Cosan, Copasa, Vibra, que também é outro setor que ele normalmente ele é mais resiliente, que ele tem os preços um pouco tabelados, reajustados, então assim, não depende muito da competição do varejo. Agro também é muito interessante olhar, já desmachado, como deve vir, porque o agro sofreu muito com inadimplência, com esse crédito muito alto. Então, acho que são três vertentes ali. Esse balanço final de agro, para ver como vem, a parte, alguns outros do varejo e a parte de infraestrutura. Acho que esses três pilares aí são muito importantes para precificar um pouco do que aconteceu até agora e que deve vir para daqui para frente com a manutenção dessa taxa, que é o que o Boletim Focus está prevendo.
1: Pablo, muito obrigado pela sua participação. Antes da gente fechar aqui, tem algum destaque ainda que vai ficar no radar de hoje que você queira destacar para a gente que isso vai influenciar no mercado financeiro?
4: Vamos olhar ainda os bancões, né? Todo mundo de olho nisso. A gente ainda, esse impacto de casos Bahia ainda não vai refletir nesses balanços, mas olhar muito como que estão o nível de endividamento dentro dos bancos, os inadimplentes. Então, eu olharia com muita atenção para isso, Itaú, Bradesco e BB.
2: Perfeito. Pablo, muito obrigada pela sua análise e pela sua participação aqui no Vale Nota, viu?
4: Obrigado. Bom dia.
1: Obrigada ao Pablo. Pablo Alencar, economista e sócio da Valor Capital, mais uma vez auxiliando a gente aqui a entender um pouquinho desse desempenho do nosso mercado financeiro neste pregão de terça-feira. Agora 10 horas 52 minutos.
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2: E o mercado brasileiro já negocia mais de R$1 bilhão em BDRs por dia. E a gente vai entender que investimentos são esses e se vale a pena, né, Dani?
1: É isso mesmo. Quem traz agora essa dica pra gente é o Marcelo Boradini, que é especialista em renda variável da Davos Investimentos.
5: Bom, fala um pouquinho de BDR, né, que são certificados negociados na Bolsa Brasileira que representam ações ou outros ativos emitidos no exterior. Na prática, o investidor consegue ter exposição a empresas como Apple, Microsoft, Amazon, Nvidia, dentre outras, por meio da B3, utilizando uma corretora brasileira e fazendo toda a negociação em reais, tá? É importante esclarecer, porém, que ele não compra diretamente ação no exterior. Ele adquire um certificado lastreado naquele ativo, que permanece depositado sob custódia fora do Brasil. Esse mercado cresceu muito nos últimos anos, tá? O volume médio diário negociado passou para cerca de R$104 milhões, desses 104 milhões de reais em 2020 para aproximadamente 1,1 bilhão de reais em 2026, tá? Alguns fatores por trás desse movimento. Bom, o primeiro foi a ampliação do acesso aos BDRs para investidores pessoa física, e o segundo é a busca por diversificação internacional, especialmente em setores que possuem pouca representação na Bolsa Brasileira, como tecnologia, semicondutores e inteligência artificial. Também tivemos uma forte valorização de grandes empresas globais, principalmente principalmente aquelas ligadas ao desenvolvimento da IA, da inteligência artificial, e isso aumentou o interesse aí dos brasileiros, a liquidez desse ativo. Entre os benefícios da BDR, dos BDRs, estão a facilidade operacional, a negociação em reais e a possibilidade de diversificar a carteira geograficamente sem precisar abrir conta no exterior ou realizar uma remessa internacional. Mas existem riscos importantes. O BDR é um investimento de renda variável e pode sim perder valor, como uma ação, né? Seu desempenho depende tanto da cotação do ativo no exterior quanto da variação cambial. Portanto, uma ação pode subir mais, pode subir nos Estados Unidos, mas parte desse ganho pode ser reduzida se o dólar cair frente ao real, tá? Ao contrário, também pode acontecer. O investidor ainda precisa considerar a liquidez de cada BDR, os custos da instituição depositária, a tributação e as regras do país de origem da empresa, tá? Além disso, não é recomendável investir apenas porque determinada companhia ou determinado setor está em alta, a gente sabe disso, né? BDRs podem fazer sentido para quem possui horizonte de médio a longo prazo, tolera oscilações de renda variável e deseja diversificar uma parcela da carteira internacionalmente. A palavra principal é equilíbrio, sem dúvida. O BDR pode ser uma ferramenta interessante de diversificação, mas deve estar inserida em uma estratégia compatível com o perfil, os objetivos e a capacidade de assumir riscos de cada investidor.
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2: E o Supremo Tribunal Federal decidiu nesta segunda-feira, por unanimidade, que municípios não podem fixar alíquotas do Imposto Predial e Territorial Urbano, IPTU, com uma base apenas na área do imóvel, isso é, na metragem do imóvel. A Corte entendeu que a Constituição autoriza a progressividade do imposto conforme o valor da propriedade, além da adoção de alíquotas diferentes segundo a localização e uso do imóvel, mas não em razão do seu tamanho. A decisão foi tomada no julgamento de um recurso com repercussão geral reconhecida, mecanismo que faz com que o entendimento sirva de orientação para casos semelhantes em todo o país. O caso analisado pelos ministros envolvia uma lei do município de Chapecó, em Santa Catarina, que previa alíquota de 1% de IPTU para imóveis com área construída igual ou superior a 400 metros quadrados.
1: E essa norma, então, ela havia sido considerada inconstitucional pela Justiça Catarinense nessa decisão contra o que o município recorreu no STF. Ao defender a regra, a Prefeitura argumentou que uma área construída maior representaria uma utilização mais intensa do solo urbano e, por isso, justificaria uma tributação mais elevada. O relator do caso, o ministro Dias Toffoli, rejeitou esse entendimento. De acordo com ele, O que ele diz, né, o Dias Toffoli? Que a emenda constitucional 29, que é do ano de 2000, que a Constituição passou a permitir a progressividade fiscal do IPTU em razão do valor do imóvel, a fixação de alíquotas destinadas conforme a localização e o uso da propriedade. No voto, o Toffoli afirmou que a área do imóvel não está entre os critérios autorizados pela Constituição para a cobrança diferenciada desse imposto. E ainda ali, de acordo com um relator, a área do imóvel não se confunde com o seu valor. Também não pode se confundir com a localização e com o uso, e os municípios não podem criar novos critérios de progressividade, além daquelas já previstas na Constituição Federal.
2: E aí você se pergunta, né, Dani, o que que muda? A decisão não impede que cidades cobrem IPTU mais alto de imóveis mais valiosos. O que o STF proibiu foi o uso do tamanho do imóvel por si só como critério para aumentar a alíquota do tributo. Segundo a Corte, a Constituição só autoriza a progressividade do imposto com base no valor venal da propriedade e diferenciações relacionadas à localização ou ao uso do imóvel.
1: E claro, agora você pode estar se perguntando, mas o que muda? Não, essa decisão ela não impede que cidades cobrem o IPTU mais alto de imóveis mais valiosos. E só para lembrar, né, Amanda, IPTU calculado com base no valor venal do imóvel, que é uma estimativa feita pela Prefeitura sobre quando a propriedade vale para fins tributários. Quanto maior esse valor, maior tende a ser o imposto.
2: Exatamente, Dani. E o Vale Nota de hoje tá ficando por aqui. Muito bom estar de volta.
1: Seja bem-vinda, Amanda. Amanhã nós duas estamos aqui a partir das 10 horas
2: da
1: manhã.
2: Agora você não está mais sozinha, estou de volta por aqui. Agora você fica com o Radar Sputnik, apresentado pela nossa Kelly Muniz. A gente tem um encontro marcado amanhã às 10 horas da manhã, hein? Tchau, tchau.
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7: Às vésperas do fim do prazo de registro de candidaturas no Tribunal Superior Eleitoral e do início da propaganda eleitoral nas ruas e na internet, uma controvérsia já mexeu com a política e deu indícios do que promete ser o período de menos de 2 meses para o primeiro turno das eleições em 4 de outubro. Um dos principais nomes na disputa à presidência da República, segundo as pesquisas, o senador Flávio Bolsonaro, do PL, teve dificuldade para oficializar a candidatura na última semana ao ver seu nome filiado ao Missão, partido do adversário Renan Santos, nos registros da Justiça Eleitoral. Entre as hipóteses levantadas para o caso, ataque hacker, mas que logo foi descartada pelo próprio TSE. De acordo com o órgão máximo da Justiça Eleitoral, a filiação de Flávio Bolsonaro ao partido Missão não foi fruto de hackeamento do sistema de filiação partidária, mas sim de uso indevido da ferramenta por parte de alguém que possuía as credenciais da legenda para efetivar filiações. O caso foi facilmente resolvido depois, já que, pelas regras eleitorais, o prazo para mudar de partido já havia acabado em abril. O presidente do TSE, Cássio Nunes Marques, restabeleceu a filiação de Flávio ao Partido Liberal, decidiu que deve ser excluído o histórico partidário de vínculo com omissão e enviou uma representação à Procuradoria-Geral Eleitoral para providências. Nunes Marques também determinou a instauração de inquérito por parte da Polícia Judiciária, além de pedir a preservação dos registros de log e de acesso ao sistema de filiação e o envio à Polícia Federal. Tudo isso abriu espaço para um debate técnico sobre a segurança dos sistemas da Justiça Eleitoral e as graves consequências jurídicas de eventuais fraudes. Quem seria responsável por esse tipo de inconsistência? A responsabilidade pode recair sobre os próprios partidos ou diretórios e como isso pode influenciar a campanha eleitoral dos candidatos? 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
7: 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Vamos então conversar com o nosso primeiro entrevistado deste episódio.
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7: A gente recebe no Jabuticaba Sem Caroço o Alessandro Costa, professor de Direito do Centro Universitário de Brasília. Professor, quero começar te perguntando como que funciona juridicamente o processo oficial de registro e o controle das alterações de filiação partidária no Brasil. Conta pra gente, por favor.
8: Toda essa questão está regida pelo Código Eleitoral e pela Lei dos Partidos Políticos, né? Essa é a Lei 9.096, que é de 1995. O processo de filiação é bem simples, na verdade. O cidadão, a cidadã, precisa estar em pleno exercício dos seus direitos políticos para poder ser filiado, ou seja, se tiver em cumprimento de uma sentença definitiva, se ele tiver em cumprimento de sentença criminal definitiva, se tiver em cumprimento de improbidade administrativa que lhe sancionou com suspensão dos direitos políticos, ou até mesmo se tiver com título cancelado, ele não pode se filiar a um partido. O requisito é esse, precisa estar com pleno exercício dos seus direitos políticos. E a metodologia é bastante simples, o eleitor, a eleitora, o cidadão, a cidadã, que verificar que tem um partido a qual ele se encaixa enquanto programa e estatuto, ele simplesmente vai até essa agremiação, via de regra pela própria internet, onde todos os partidos têm um portal, e ele vai preencher a ficha de filiação. Essa ficha de filiação, nesse primeiro momento, ela é admitida pelo partido. O partido tem lá nos seus estatutos e nos seus programas que são registrados no TSE, as regras para deferir ou não uma filiação, mas ele tem sempre que justificar caso não indefira uma filiação. Depois disso, apenas o partido utiliza um sistema que foi desenvolvido pela própria Justiça Eleitoral, O sistema chama filia. Esse sistema antes era um sistema que só poderia encaminhar a lista dos seus filiados uma vez a cada semestre, então era duas vezes por ano, mas no ano passado ele sofreu uma atualização e ele agora é um sistema web, então a qualquer momento é possível fazer, encaminhar uma filiação. Então ele faz a filiação no partido, o partido encaminha através desse sistema para a Justiça Eleitoral o nome de seus filiados. E dentro do partido, os seus corpos diretivos, né, de gerenciamento do partido, ou seja, presidente, delegado, eles é que recebem uma chave para utilizar o filia. Então, os dirigentes partidários estão cadastrados na Justiça Eleitoral, porque temos dirigentes em nível municipal, partido em nível municipal, em nível estadual e o presidente nacional de um partido. Todos esses níveis, os seus dirigentes recebem uma chave da Justiça Eleitoral para usar esse sistema. É assim que funciona.
7: Professor, em quais circunstâncias específicas um problema ou inconsistência na filiação partidária pode impedir o registro de uma candidatura?
8: Há duas formas. A primeira delas, e bastante frequente, é quando eventualmente por alguma omissão, algum erro do partido, ele acaba não encaminhando para a Justiça Eleitoral a lista de um determinado ou determinados candidatos e candidatas. O que, que isso gera? A nossa Constituição, lá no artigo 14, parágrafo 3º, ela determina as condições de elegibilidade. O que, que é isso? São requisitos que todo cidadão ou cidadã precisa ter para poder ser candidato ou candidata, para ter aquilo que a gente chama de capacidade passiva eleitoral, receber votos. E um desses requisitos é a filiação partidária. No Brasil, nós não temos, como em outros países, como os Estados Unidos, candidaturas avulsas, ou seja, desvinculadas de agremiações partidárias. Por esse motivo, é obrigatório que todo candidato, candidata tenha um vínculo com uma agremiação. Então, não encaminhar a omissão dos partidos ou a não filiação de um cidadão ou uma cidadã a um partido político impede ele de ter registro de candidatura deferido. Vai ser categoricamente indeferido. A outra questão é, além da omissão, é efetivamente dupla filiação, que acontece também e que a legislação estabeleceu uma solução bastante simples também. Antes, o sujeito se filiava a um partido, logo depois ele se filiava a outro, logo depois a outro. E aí o que acontecia? Quando ele ia se candidatar, tinha duas, três filiações. 10 anos atrás, isso gerava um impedimento para ele ser candidato. Mais de uma filiação gerava um impedimento para ser candidato. Agora a regra estabelece que vale sempre a última filiação que foi encaminhada para a Justiça Eleitoral. Então essa é a regra. E também temos lá na lei das eleições uma disposição que é muito clara quanto à filiação, que qualquer um para ser candidato ou candidato tem que ter a filiação ao partido pelo menos 6 meses antes das próximas eleições. Se o sujeito faz uma filiação hoje, por exemplo, ele já não poderia ser candidato nas eleições de 2026. É preciso 6 meses de filiação a uma agremiação, no mínimo, porque a lei diz no mínimo, o partido até pode aumentar isso nos seus estatutos internos, colocar 1 ano a exigência para ser candidato por aquele partido. Mas é no mínimo 6 meses a exigência para poder ser candidato ou candidata se filiando a uma agremiação.
7: E professor, a gente até viu na própria quinta-feira, quando o TSE suspendeu o processamento de novas filiações no sistema, o filia, até que o senhor comentou agora aqui, quais são os mecanismos práticos que a Justiça Eleitoral pode utilizar para corrigir um registro alterado de forma irregular e até mesmo fraudulenta?
8: E é importante a gente aproveitar essa pergunta para deixar bem claro que em nenhum momento, em todo esse acontecimento relativo à filiação, se imputou ou se vislumbrou algum erro da Justiça Eleitoral. O que acontece é o seguinte, como eu falei, as agremiações recebem chaves para que seus dirigentes possam usar o sistema e encaminhar cada partido a relação de seus filiados. Então, a demanda para o gerenciamento e o cadastramento de informações de filiados é da agremiação. Uma vez que ela encaminha e havendo alguma irregularidade, que não seja essa, por exemplo, da dupla filiação, porque se tiver dupla filiação vai valer a última. Mas havendo uma questão como essa que aconteceu, cabe ao partido acionar a Justiça Eleitoral. Então, obviamente que ela vai, uma vez acionada, provocada, ela vai ouvir as partes, vai verificar se houve algum tipo de fraude e havendo essa fraude, ela vai, a partir de decisão emanada por ela, a Justiça Eleitoral, determinar a solução. Ou cancela a que foi fraudada, ou cancela a que foi equivocada. E, então, é um procedimento que se inicia, mas com provocação da parte que se sentiu prejudicada. Num primeiro momento, a Justiça Eleitoral é um repositório de informações. Então, ela é uma coletora dessas informações. Havendo alguma irregularidade nessas informações, haverá provocação ou da parte que se sentiu prejudicada ou do Ministério Público Eleitoral, e aí sim a Justiça Eleitoral vai deliberar através de uma prestação jurisdicional, ou seja, ela vai informar qual é a solução mais adequada.
7: E, professor, quais seriam as principais sanções penais que poderiam ser aplicadas aos envolvidos se a fraude no sistema de filiação for oficialmente comprovada?
8: Excelente. Aproveito essa pergunta porque muita gente que me contactou muitas vezes usou um ar jocoso de que é apenas uma brincadeira, uma traquinagem, e não se trata disso. A gente está falando de um processo eleitoral onde o eleitor, ele tem um direito de ter um processo cristalino, rígido, crível, né, com credibilidade, e o que aconteceu é um crime eleitoral previsto no artigo 350 do Código Eleitoral, que pode dar até 5 anos de reclusão. Então isso não é uma brincadeira. Aqueles que eventualmente acham que isso é uma traquinagem, uma brincadeira, e façam, até mesmo funcionários de partidos que acham que isso é uma brincadeira, saibam que isso é tratado de uma maneira muito séria e que o crime leva à reclusão de 1 a 5 anos, porque constitui fraude de documento para fins eleitorais. Então a disposição do Código é clara ao determinar que as investigações, se comprovadas, obviamente que o processo terá ampla defesa, contraditório, mas ao final, se comprovado que houve a intenção, ainda que seja de uma traquinagem, o crime estará cometido, o tipo penal estará subsumido à atividade daquele que o praticou, e ele estará, então, responsabilizado numa pena que, como eu disse, pode chegar até 5 anos de reclusão.
7: E de que maneira episódios de supostas fraudes, a gente teve agora o caso recente do senador Flávio Bolsonaro, mas a gente teve outras tentativas também, como o do presidente Lula, que a gente vai falar um pouco mais aqui daqui a pouco também. De que maneira episódios de supostas fraudes em filiações impactam a credibilidade dos cadastros e até mesmo da segurança jurídica das eleições? A gente tem uma questão muito grave aqui no Brasil de altos índices de cybercrime, de cibersegurança. Ainda é muito discutido essa necessidade de blindagem institucional. Como que o senhor vê esse cenário?
8: É importante dizer que nós temos vários sistemas eleitorais. Então, eu vi também muita gente querendo vincular essa questão da filiação à questão, por exemplo, de vulnerabilidade, eventual vulnerabilidade do sistema de votação. Uma coisa não tem absolutamente nada a ver, já é assim, uma coisa que a gente vem dizendo há muitos anos: urna eletrônica não fica em internet, não tem como hackear, não tem como colocar ali um outro pendrive na urna, porque os sistemas são assinados e são blindados muito antes, com a participação da OAB, participação do Ministério Público, participação de representantes dos partidos. Então, o sistema de votação, de transmissão, de totalização, são 3 outros sistemas absolutamente desvinculados ao sistema do FILIA. E esse sistema do FILIA, volto a dizer, ele é a ponta, o usuário desse sistema FILIA são os partidos. Então, eventualmente, é muito mais possível entender essa questão do erro na filiação por algum equívoco de acesso indevido a chaves que são de uso do partido político. Ou seja, internamente, a agremiação tem que ter cuidado com quem efetivamente vai poder ter acesso a essas chaves em nome do partido. Então vai ter agora uma investigação e esperamos que venha a lume a efetividade da investigação no sentido de saber o que aconteceu. Mas não há nenhuma vinculação, não atinge de maneira nenhuma a credibilidade da Justiça Eleitoral, dos seus sistemas, que são vários, porque são absolutamente independentes. O sistema do FILIA é um sistema utilizado que na ponta tem um partido, que os partidos têm responsabilidade, inclusive, pela resolução do TSE que fala sobre criação, gerenciamento, extinção de partidos. Nessa resolução, o TSE estabeleceu que é de responsabilidade dos partidos o uso dessas chaves. Agora, o sistema de votação, o sistema de totalização, o que, que ele tem como na ponta é um eleitor, mas o eleitor não tem acesso a nenhum sistema, nenhum cidadão tem acesso à possibilidade de modificar voto, modificar o pendrive da urna, nada disso. Então, é muito boa a sua pergunta para a gente colocar aqui os pingos nos is. A questão da filiação aqui, penso eu que rapidamente vai trazer alguma resposta, e verificaremos que possivelmente tenha sido uma falha na gestão do partido quanto àqueles que têm acesso à chave para encaminhar informações pelo filia. Ou seja, nesse sistema, a Justiça Eleitoral apenas recebe essas informações do partido.
7: A gente recebe no Jabuticaba Sem Caroço o Alessandro Costa, professor de Direito do Centro Universitário de Brasília. Professor, essa chave, como que ela funciona exatamente assim? Você sabe detalhar como que ela chega para esse representante dos partidos?
8: Como é que funciona? Os partidos, eles têm seus diretórios, são as gestões do partido. Então, vou dar um exemplo aqui. Um partido nacional X, ele foi lá e o seu diretório tinha um mandato de 2 anos, agora ele faz uma convenção interna, ele renova o seu diretório, escolhe um outro presidente, ou então reelege o presidente anterior do partido, e aí o que acontece? Ele tem que informar a Justiça Eleitoral. Como é que ele informa? Por um outro sistema, que se chama Sistema de Gerenciamento de Informações Partidárias. Aí ele vai lá e manda, ó, o novo presidente é esse, o novo vice-presidente do partido é esse, o delegado nacional são esses, e o tesoureiro é esse, vai estar lá uma... Todo cidadão, inclusive, pode acessar isso pelo site do TSE. Vai estar lá uma nominata de quem representa o partido. A partir dessa nominata oficial que o TSE recebe, ele encaminha para aqueles que estão lá nessa nominata, que informaram que são os legítimos representantes do partido, que mandaram comprovando a convenção interna, que eles foram eleitos ou redesignados para aquele novo mandato, é para eles que a Justiça Eleitoral manda essas chaves, via virtual, né? Eles têm um e-mail cadastrado, o e-mail do partido cadastrado, e eles recebem, então, essas chaves e eles utilizam essas chaves para a utilização do sistema filia. Então, é a partir da informação do partido de quem são os representantes da agremiação que o TSE, via amparado, né, pela Lei 9.096 e pela resolução do TSE, encaminha para esses representantes a possibilidade de utilizar o sistema filia.
7: E até mesmo representantes, né, ali do senador Flávio Bolsonaro alegaram que deveria ter havido um ataque hacker. E depois, mais tarde, o TSE falou que não. Ou seja, foi cogitado um possível ataque hacker no sistema de filiação, mas o TSE depois divulgou a nota falando que a investigação já estava em andamento e que não foi fruto de hackeamento, e sim de um uso indevido da ferramenta. Esse sistema, ele realmente é difícil de ser hackeado, né? É difícil ser acessado por pessoas que não são autorizadas.
8: Eu, obviamente, que a gente tem que esperar as investigações, né? Mas eu tendo a crer exatamente que a menor das hipóteses, se é que ela existe, seria de um hackeamento, que seria um hacker, né? Até porque o próprio TSE tem equipes muito bem preparadas. Você imagine que por ocasião do 8 de janeiro, né, de 2022 e outras situações, por muitas vezes se tentou, inclusive, entrar no site do TSE. E o seu sistema ali de contra-ataque é um sistema que está dioturnamente em constante atividade. Ou seja, ali uma preocupação muito grande, até porque muitas pessoas, né, acabam confundindo. Ah, se hackear o site do TSE, será que pode hackear a urna? Não tem nada a ver uma coisa com outra, mas há uma preocupação, claro, sempre muito grande do TSE, em relação, inclusive, ao site que não tem nada a ver com urna eletrônica. Então, a meu ver, a última das hipóteses, se é que ela existe, seria um hackeamento. Então, vamos aguardar as investigações. Penso eu tenho a impressão que vamos chegar aí a uma conclusão que foi um uso indevido da chave disponibilizada e, eventualmente, os partidos deverão ter cuidado com aqueles que têm acesso a essa chave para usar um sistema. É como se eu tivesse a chave de um cofre, né, na minha empresa. Eu tenho que ter cuidado quem eu vou deixar sobre posse dessa minha chave e que pode usar indevidamente. Então, tenho muita dificuldade para entender que possa ter sido algum hackeamento.
7: Professor, foi até importante o senhor mencionar a segurança, a idoneidade das urnas, porque o TSE fez até uma cerimônia, né, de abertura das urnas para mostrar mesmo essa confiabilidade nos equipamentos. Você acha que essas tentativas podem se tornar cada vez mais comum, principalmente nesse cenário de polarização que a gente vê aqui no Brasil? Como que você vê esse cenário?
8: Infelizmente a justiça eleitoral, ela lida há muito tempo, a gente pode colocar aí pelo menos 8 anos, que a justiça eleitoral tem que lidar diariamente com questões de fake news, de fake, desinformação, notícias sem fundamentação acerca de todo o sistema eleitoral. Mas eu volto a dizer, ela sabe disso, ela se prepara para isso. Esse ano foi, como você citou, foi muito salutar levar a urna, foi levado inclusive para uma escola pública, onde foi aberta a urna, ou seja, o hardware foi retirado, que muita gente dizia, eu nunca vi uma urna, foi retirada a carenagem da urna, foi apresentado ali os softwares que fazem parte da urna, foi dito que esses softwares não são de fabricação de empresa estrangeira, nada disso, tudo isso é de lavra do próprio TSE. Então, sim, é constante essa desinformação, mas sim, o TSE também está preparado para isso. Ele faz sempre anos eleitorais com mais intensidade ainda, campanhas de informação. O site do TSE tem uma FAQ lá de várias perguntas e respostas sobre o funcionamento da urna, sobre a transmissão do resultado da urna, sobre o que é um boletim de urna, para o próprio cidadão eventualmente ser um fiscal do que sai lá da sessão eleitoral dele e chega na totalização do TSE. Então, infelizmente, há muitas desinformações, mas felizmente a gente pode assegurar com plena certeza que nunca você não verifica em lugar nenhum, em nenhum jornal, nenhum veículo de imprensa, em nenhum site, nenhuma constatação de efetiva violação do resultado de uma eleição, desde que as urnas foram regularmente utilizadas de forma eletrônica. Ela começa em 96, ainda em algumas unidades da federação, em 2000 avança, em 2002 ela passa a ser 100% a votação de urna eletrônica e nunca tivemos uma constatação efetiva de que houve alguma violação de uma sessão eleitoral que seja. Então, a justiça, penso eu, eleitoral, está preparada para isso também.
7: Professor Alessandro, estamos caminhando para o final aqui da entrevista. Você quer acrescentar algo mais que talvez eu não tenha perguntado para você nessa entrevista, algum tema que não falamos?
8: Aproveitar para dizer que eu tenho acompanhado o TSE, as audiências públicas que foram feitas antes da expedição das resoluções que normatizam o processo eleitoral para esse ano. Tenho acompanhado as últimas presidências do TSE numa tentativa muito forte de barrar esse grande desafio que se tornou as redes sociais e a disseminação de notícias falsas e fake news, e esse grande desafio que é a deepfake, que é a utilização de vídeos com a voz e o jeito de uma pessoa, mas com o roteiro que a pessoa quiser fazer, ou seja, colocando palavras na boca de alguém que não disse tudo aquilo, né, chamada deepfake. Eu tenho acompanhado tudo isso. Então, a gente tem avançado bastante. Há algum tempo atrás, por exemplo, havia uma demora gigantesca entre a decisão, por exemplo, da Justiça Eleitoral e a retirada dessa propaganda fake news, essa deepfake. Havia uma demora, vinha lá, determinava para o provedor tirar, o provedor, muitas vezes era inclusive um provedor que não estava instalado no Brasil, o que dificultava o cumprimento da determinação judicial. Ao longo dos anos, com diversos convênios que o TSE fez, busca incessante de estar próximo daqueles que representam essas mídias sociais e esses provedores. Esse tipo de coisa, por exemplo, é retirado muito mais rápido. É retirado em horas, o que demorava antes de dias. O sujeito ia lá e apontava uma fake news contra o seu candidato adversário. Ficava dias. Com essa evolução de 2018 para cá, efetivamente isso é retirado em horas. Mas, claro, é sempre um desafio. Então, aproveito aqui esse momento final para dizer que o eleitor, a eleitora, tem que se informar. Ele recebe uma informação, verifique se aquela informação tem algum fundamento, se ela está em algum site, que é um site com um tempo de usuários maior, não é um site que surgiu agora, que ninguém conhece, que tem uma credibilidade. Então, assim, eu penso que com os convênios que o TSE vem fazendo, com a atualização das resoluções e da norma e com essas campanhas de informação, é possível a gente diminuir bastante o impacto que esses crimes de desinformação causam numa eleição.
7: Professor, diante da sua exposição, essa última resposta, outra necessidade de uma outra pergunta. Recentemente, o TSE fechou um acordo com diversas plataformas, big techs, plataformas digitais, para o combate à desinformação. Enfim, algumas das diversas plataformas que a gente utiliza no dia a dia. Em tempos de inteligência artificial, onde tudo é muito assim automatizado e muito assim a gente terceiriza a operação para o robô, o senhor acha que o TSE tem atualizado suas leis para enfrentar de igual para igual o avanço da IA? Porque, por exemplo, nesse caso do sistema de filiação com a credencial, entrou ali alguém, provavelmente fraudou, mas isso poderia ter sido um robô também. Enfim, como que você avalia essa situação do robô nessa comparação com a legislação eleitoral e aproveitando esse acordo que o TSE fechou com essas plataformas?

0: trata disso, perceba, resolução de 2022, eleição de 2022 e a resolução desse ano, 2026, né, ela atualiza bastante as ferramentas para coibir o uso de IA. Ela estabelece, por exemplo, que toda vez que um candidato, uma candidata for usar IA, tem que ter o rótulo da IA. Ela estabelece, e a partir daqueles convênios que a Justiça Eleitoral fez com esses provedores, Meta e X e tudo mais, que eles, independentemente de uma decisão judicial, têm que ter uma tecnologia para verificar quando o robô, a IA, por exemplo, apresenta um conteúdo sabidamente falso, algo que seja absurdo. O próprio provedor, pela resolução, ele tem responsabilidade nisso. Ou seja, ele tem que derrubar imediatamente esse vídeo. Então, esse tipo de convênio faz com que, muito mais rápido e de modo a não alcançar muitas pessoas, esses crimes sejam combatidos. Então, avançou bastante. Mas não tem como falar, Ludmilla, que está de igual para igual, porque a evolução da internet, da IA, as bolhas virtuais aí, da tecnologia, elas progridem por minuto agora. Antigamente, as revoluções industriais levavam décadas, né? Entre uma revolução industrial e outra, levava-se décadas. Entre a máquina a vapor e a máquina a eletricidade, décadas. Agora não, essas revoluções de tecnologia da informação demoram minutos para surgir aí uma nova ferramenta que emula pessoas, emula discursos e isso tem que ser combatido. Mas não dá para ser de igual para igual. Mas tem evoluído bastante, volto a dizer. O TSE, a partir lá do artigo 9A, ele coloca lá pelo menos mais 15 artigos, vou chutar aqui, mas acho que 12 a 15 artigos, só para tratar de inteligência artificial nas eleições, dizendo o que é propaganda irregular com inteligência artificial, quando a inteligência artificial pode ser utilizada num vídeo de propaganda de um candidato, mas tem que ter rótulo, tem que avisar que houve ali. Tem lá a legislação dizendo que não pode simular uma pessoa já morta, por exemplo, como se ela estivesse viva. Então tem uma série de regulamentações que só vieram a partir da atualização do TSE frente a esses novos desafios da tecnologia da informação.
1: Alessandro Costa, professor de Direito do Centro Universitário de Brasília, muito obrigado por esse papo aqui, por nos ajudar a entender um pouco dessa parte jurídica também das nossas eleições. Até uma próxima.
0: Eu fico feliz em ajudar, estou à disposição sempre.
1: Tchau, tchau. 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O caso de Flávio Bolsonaro não seria o único com problemas no registro de candidatura junto ao TSE. Após a fraude com o candidato do PL, o presidente do TSE, Cássio Nunes Marques, precisou mandar interromper o acesso ao site da Justiça Eleitoral para a troca de legendas. Isso impediu que o presidente Lula do PT, candidato à reeleição, fosse filiado ao Democracia Cristã. No caso do petista, de acordo com o que disse o presidente do DC, João Caldas, ao jornal O Globo, uma pessoa teria preenchido uma ficha de filiação no site do partido usando dados verdadeiros de Lula, como data de nascimento, filiação, RG e CPF. Só que a tentativa foi identificada pela legenda antes que essa ficha fosse enviada à Justiça Eleitoral. Qual tipo de efeito essa manobra utilizada por fraudadores pretende causar na política? E seriam consequências relevantes? Assunto para a nossa próxima convidada.
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1: Recebemos no Jabuticaba Sem Caroço a professora Clarice Gurgel, cientista política que dá aula de ciências sociais na Unirio. Professora, bem-vinda aqui ao nosso podcast, ao Jabuticaba. Obrigado por conversar com os ouvintes da Rádio Sputnik. Tudo bem?
3: Tudo bem, Kaique. Eu agradeço muito o convite de participar desse podcast simpaticíssimo que é o Jabuticaba Sem Caroço. Já estive aqui uma vez e fico gratificada de participar de novo.
1: Perfeito. Então, bem-vinda de volta. Às vezes eu não tenho bem-vinda de volta, porque como o Jabuticaba teve alguns outros apresentadores, são os momentos que eu não estive. Então, bem-vinda de volta ao Jabuticaba. Obrigado por conversar com a gente de novo. Vou só reforçar que a professora Clarice dá aula na Unirio, que é a Universidade Federal do Estado do Rio de Janeiro. Como eu sou de São Paulo, muito

0: vezes tem uma dificuldade aqui de lembrar qual é a universidade, tá aqui o crédito corretamente. Professora, a filiação partidária costuma aparecer uma questão interna dos partidos, quase cartorial, mas nesse caso uma alteração no cadastro poderia afetar a própria presença de um candidato na eleição, que é esse fato então recente que aconteceu aí com o registro de candidatura, o primeira tentativa ali, quando o caso veio à tona do Flávio Bolsonaro do PL. O que um episódio como esse nos traz sobre o funcionamento da política brasileira contemporânea, né? Atualmente, a gente está diante de uma apenas anomalia administrativa ou de algo que toca em questões mais profundas sobre a disputa pelo poder? E aqui essa pergunta acho que fica um pouco mais ampla para a gente começar a discutir esse tema mesmo, por conta da gente não saber também os motivos pelos quais a gente tem algumas indicações do porquê que aconteceu isso, alguns possíveis, a gente pode supor, mas não tem algo ainda dado do que aconteceu. Tem também o que o próprio TSE afirmou, o que os partidos afirmaram, mas queria começar com essa pergunta mais aberta para a gente poder depois falar um pouquinho de cada detalhe também desse assunto.
1: Bom, Kaique, em princípio, a gente entende que se tratou aí de uma intervenção que ou foi de um outro partido contra um adversário, ou foi de alguém de dentro do próprio partido que estaria aí fazendo alguma movimentação contrária a um correligionário ou a um membro do próprio partido. Não se sabe ao certo o que aconteceu. Traduzindo o que eu estou tentando dizer aqui, é que um acusa o outro, né, o Missão acusa o PL, né, de ter feito essa alteração, de ter incluído o Flávio Bolsonaro nas filas, né, dentre os filiados do Missão, e o PL acusa o Missão de ter feito essa movimentação de burla, né, de alteração da filiação do candidato Flávio Bolsonaro. Agora, existe uma outra possibilidade, que é de uma movimentação oriunda do interior do próprio partido, como uma provocação ou algum resultado de uma disputa interna aí que tenha levado o próprio PL, né, a fazer essa movimentação. Ou seja, não é nenhuma outra possibilidade, mas a adesão à denúncia que o Missão faz, de que isso poderia ter vindo de dentro do próprio PL. Agora, para além dessas suposições do que se trataria, do que houve, né, a pergunta do Jabuticaba Sem Caroço toca numa questão maior, que é o que isso diz sobre o modo de fazer política hoje. Nos chama a atenção, de início, um fator que de fato não existia, que é o envolvimento de pessoas nas pautas partidárias, na vida mais interna do partido, por parte de pessoas que estariam atuando na contramão do interesse do partido. Isso não é comum e não era comum, ou seja, alguém que não é envolvido naquilo que diz respeito à vida partidária interna de uma determinada legenda, de uma determinada organização partidária, ser mobilizado a agir no sentido de prejudicar essa política. Esse grau de envolvimento com a vida partidária, ela pode se explicar mais por quem está dentro. Por isso que se supõe tanto que veio de alguém de dentro, ou de dentro do PL, ou alguém de dentro do Missão. Até porque você precisa de credenciais para estar apto a fazer esses registros na plataforma do Tribunal Superior Eleitoral. Então, esse credenciamento ele vem do próprio partido. Então, a gente pode concluir que alguém ali que vivencia o dia a dia e as tensões e as disputas internas do partido foi quem provavelmente fez isso. Mas uma das opções, uma das possibilidades que se levanta é de um hacker, né, de alguém que poderia meramente ter invadido ali o sistema e ter feito essa alteração. ainda que a gente entenda que não necessite de um hacker para fazer essa alteração.
0: Deixa eu pegar um gancho aí, professora, aproveitando então que você citou essa parte, porque o Flávio Bolsonaro, o candidato do PL, chegou a apresentar o episódio como uma espécie de armação. É um pouco do que você já trouxe aqui e adiantou também. O TSE, por outro lado, informou que não houve invasão hacker do sistema. E aí, né, a gente tem alguns elementos aqui para tentar entender que você colocou também. O que acontece quando versões tão diferentes de um mesmo fato, que é isso, e claro, isso ainda vai ser, né, investigado ali, tem alguns elementos para tentar evidenciar o que aconteceu exatamente. O que acontece quando diferentes versões de um mesmo fato passam a circular antes mesmo de uma investigação terminar? Isso também mexe com esse momento da campanha política que agora começa de forma um pouco mais intensiva nesses meses faltantes para 4 de outubro, primeiro turno?
1: Sim, interfere, até porque é da história do sistema penal ele ser muito atravessado pelo sensacionalismo em torno dos fatos que o mobiliza, né? Então, há uma sensação em torno, né, do fato. E isso, muitas vezes, principalmente quando a gente faz uma análise de que a gente vive hoje, o que chamam de império das imagens, né, de uma estetização intensa da política, a gente vê que, mais do que uma preocupação em apurar o que ocorreu, o que pesa, o que prepondera é o escândalo do fato e mais, quase que uma confirmação do quanto que a política é um terreno movediço e que não se deve levar muito a sério, né? Um terreno meio jocoso. Cada vez mais a política ela vai assumindo essa face burlesca. Não estou vendo de burla, no sentido de que tudo é possível e que nada é sólido, né? Tudo, até a gente tem aqui uma expressão do Karl Marx, né, no Manifesto do Partido Comunista, que vai dizer tudo que é sólido se desmancha no ar, né, fazendo referência ao modo de produção capitalista como aquele que é capaz de diluir tudo, né, dissolver tudo e fazer ruir tudo, né, fazer ruir a moral, fazer ruir os laços sociais, fazer ruir as instituições, fazer ruir o caráter, né. A gente vai vendo que cada vez mais essa capacidade de destruição que o modo de produção capitalista possui e apresenta tende também invadir e fazer ruir a sua própria política, o seu modo de sociabilidade e que envolve a disputa de poder. Parece até um paralelo meio forçado, mas isso daí é mais uma vez um retrato daquilo que eu venho insistindo, que é de uma sociedade altamente despolitizada, né? E que vai fazer com que a política ela se torne também esse espaço, que é um espaço... A gente aprendeu, né, muito que a política ela viria como um substituto da guerra, né? Tem uma frase do Clausewitz, ou do Klaus von Clausewitz, que é um teórico da guerra, que vai dizer exatamente isso, né? Que a política é a guerra por outros meios, né? Uma postura dessa, uma atitude dessa, que, como eu vinha falando, não requer nenhum hacker. Basta um credenciado apto ali a cadastrar ou não um candidato para fazer essa alteração. Uma alteração que não está na história do Brasil e que muito provavelmente veio de dentro de um desses dois partidos. É de se supor que tenha vindo de dentro do próprio PL e oriundo das disputas internas do PL. Atravessado não meramente por uma disputa interna, né, Kaique? Porque partido, ele tem, por trajetória e por concepção, ter como característica ser um espaço de disputa interna. Então isso daí já é da história, a questão não está aí. A questão é como que essa disputa interna ela é solucionada. E quanto menos politizado está o sujeito que está afiliado a um partido, e aí a gente vê o curioso, né? Você pode estar afiliado a um partido e não estar politizado. Isso é a regra hoje em dia. Na lógica do mercado político, você está afiliado a um partido para uma disputa de cargo e para a inserção desse sujeito nesse mercado político. e métodos que são básicos, basilares, mesmo no âmbito da direita, né? Se a gente for incluir aí o PSDB, PMDB, PFL, era da gramática, da dinâmica de um partido, você ter as suas instâncias decisórias, mesmo que sejam partidos que sejam de quadros. Ou seja, só os eminentes é que decidem, mas eles estavam ali e exerciam, de uma certa forma, uma hegemonia. Hoje o que você tem são legendas que abrigam diversos interesses individuais e que podem explicar uma atitude tão isolada, individual e inconsequente, até meio performático, porque não tem desdobramento, era evidente que isso ia se revelar em seguida, né? Até porque um candidato não pode mudar de legenda às vésperas do pleito inicial, né? O que se fez foi mudar de legenda no momento em que era o calendário para registro de candidaturas. Então foi uma atitude completamente performática, de provocação e de produção de uma instabilidade, aí até para concluir aqui esse nosso raciocínio, uma produção de uma instabilidade que retroalimenta essa estetização, né? Então, nesse mundo da política em que a imagem, a notícia ligeira, sensacional, ela ganha centralidade, ao contrário de um cotidiano, né, de debate, de contraponto, de construção. Nesse momento, esse tipo de ação é uma ação que alimenta, né, mais ações desse estilo. E acho que as eleições de 2026 vão ser todas atravessadas por esse tipo de ação, ações que são performáticas, que visam a deslocar a atenção da massa para um determinado candidato ou outro, mas sem grandes desdobramentos.
0: Ou seja, estaremos diante, então, de situações que a gente nem está imaginando que possam acontecer agora, nesse momento de campanha política, né, professora? Porque como esse fato agora que nem imaginávamos, e que, como você traz, nem seria possível mudar de legenda, e por isso mesmo que o próprio TSE suspendeu depois essa mudança, né? Conseguiu corrigir ali, não produziu uns efeitos esperados, talvez, por quem tentou fazer esse processo de modificação ali, mas gerou o burburinho todo, gerou essa disputa e talvez gere algo para alguma narrativa de algum dos candidatos também. E aí vai nesse sentido, né, a pergunta. Acho que até você já começou a falar um pouco sobre isso, que a eleição é uma eleição de 2026 ainda. Talvez tão polarizada quanto a última de 2022. E aí, como uma ocorrência, né, como essa pode ser politicamente se tornar mais importante pela narrativa que produz um acontecimento desse do que pelo efeito jurídico que efetivamente vai ter, e que realmente não vai ter muito, porque já foi corrigido ali. Flávio Bolsonaro já é candidato oficialmente pelo PL, o Renan segue sendo pelo Missão, que é um dos cinco principais candidatos conforme as últimas pesquisas eleitorais. Esse episódio tende a produzir pensando na campanha do Flávio, né? Agora, um prejuízo, ou pode paradoxalmente ser convertido também num combustível político para a candidatura dele? Ou seja, de repente até construir uma narrativa de que um candidato teria sido, teriam tentado impedi-lo de concorrer por uma alteração no sistema da justiça eleitoral, e colocar esse sistema da justiça eleitoral como desconfiança mesmo, né? Gerar uma desconfiança em torno dele, haja visto que a gente já teve desconfiança em torno de outros sistemas, como a própria urna eleitoral. Como que o eleitor pode observar isso?
1: Eu acho que a sua pergunta, como uma boa pergunta, já dá muitas respostas, né? Ela atualiza uma pauta que é uma pauta que indica uma instabilidade. Agora, lembrando, é uma simulação de instabilidade, porque aí não envolveu nenhum tipo de invasão, envolveu alguma prática aí, interna de dois partidos, que de uma certa forma não só atualiza a pauta que questiona a segurança do sistema eleitoral, mas também atualiza os laços que esses candidatos têm com seus próprios partidos. É como se eles estivessem retornado às suas casas e portanto, reorganizado o cenário que, por um instante, foi ameaçado de ser desorganizado, o que é uma fantasia, né? Na verdade, essas legendas, elas são legendas muito menos programáticas e muito mais pragmáticas. Mas se simula, se cria, né, uma simulação de que as peças do tabuleiro elas foram reorganizadas e que os nomes, as candidaturas e as propostas elas se reencontraram com seus eixos, né, com suas bases. E vitimiza ao mesmo tempo também, você tem razão, vitimiza o candidato que porventura teria aí, né, claro que de uma maneira performática, porque isso não teria efeito, mas porventura teria aí ameaçado aí a sua possibilidade de se candidatar. De fato, isso serve de atualização desse repertório aí, que é um repertório estético, né, performático dessa direita, que nesse caminho, ao mesmo tempo, indica uma certa fragilidade, né, todo tipo de ação sem grande desdobramento, com pretensões apenas de atração de visibilidade, também tem essa outra face, que é uma face de demonstração de fragilidade. O que há de vantajoso para esse setor é que, diferente das eleições anteriores, em que disputava o pai, né, o Jair, dessa vez eles também não têm uma Suprema Corte tão legitimada como outrora. Então, esses trânsitos, essas movimentações, elas não encontram uma resposta que sirva de força para estancar isso que pode ir ganhando relevo. E eu falo isso porque o STF está num desgaste que precisa ser reconhecido, né, de que o STF não é mais aquela salvaguarda da Constituição e da democracia brasileira que era há 5 anos atrás, 6 anos atrás ou até 3 anos atrás, principalmente com o caso Master. Então, isso explica também um STF mais tímido, ainda que o Alexandre de Moraes aí esteja também perdendo um pouco a mão e entrando numa certa sanha, né, por vingar e o que lhe ocorreu. Então, e ao mesmo tempo, a polarização ela está maior, Kaique, porque a gente vê uma ofensiva por parte da direita e da extrema-direita sobre a América Latina, contando inclusive com Trump. Em contraposição, o outro polo, que é o polo que serviria de contraponto a isso, ele vem fragilizando-se, né? E por quê? Porque o único caminho desse outro polo seria a organização de base, né? A organização em partidos, em sindicatos, em associações, em conselhos, em dinâmicas de debate público, de tomada de consciência, esse trabalho que foi perdido e que levava muitos a se filiarem a partidos em torno de um programa de país. Isso se perdeu. Então, é uma polarização que ela assume 2 polos, mas a estética ela é a mesma para os 2 polos, que é uma estética esvaziada de cotidiano político, né? A gente pode até dizer que a direita tem mais cotidiano político do que a esquerda hoje, porque ela tem a igreja, ela tem a milícia, ela tem a polícia, ela tem o tráfico, ela tem instrumentos de cotidiano, né, que estão ali no dia a dia do povo que trabalha, né. A esquerda não, a esquerda ela se institucionalizou a tal ponto que ela está ali se reproduzindo em seus mandatos e seus gabinetes e perdeu de vista aquilo que era da sua gramática. Então, há uma sensação, Kaique, de que, portanto, a polarização ela continua a mesma quando se ignora que ela se agravou. E isso vai levando com que o cenário de despolitização, ele aumente, porque você vai ver que ele só se retomou, o povo só voltou para a sua atividade militante política, para a sua atividade política, para além de uma interação social, nos últimos estertores do segundo turno das eleições passadas, né? Quando o PT desesperado apelava para sua militância, que já não mais existe, dizendo, por favor, vão para a rua. Essa ida para a rua, ela deveria ser para além desses poucos dias de segundo turno. E isso não é tarefa da direita. A tarefa que é de politização, a gente não pode esperar que seja, que venha da direita. Mas quem está pautando o modo de fazer política hoje é a direita. Então, a gente pode então entender que ela se atualiza, basta ver que as alternativas de esquerda aí entre os candidatos são mínimas, A gente tem um leque de alternativas no campo da direita, mas no campo da esquerda a gente tem uma figura que em 2030 não vai mais poder ser. Esse é o contexto, e um contexto em que eles se atualizam nesse estilo aí performático, rebaixado, pouco reflexivo, né, pouco mediado, muito através de uma mídia que não permite o contraditório, é muito unilateral essa propaganda, e ao mesmo tempo sem contar com as únicas ferramentas que poderiam vir na contramão disso, que são as instituições que vinham exercendo esse papel quase que heróico, e um trabalho que está na gramática da tradição da esquerda e que foi perdido, que é um trabalho não estético, mas ético. Né, de cotidiano.
0: Professora Clarice Gurgel, cientista política que dá aula de ciências sociais na Unirio. Professora Clarice, você citou, né, achei legal essa parte também de trazer ali, né, os espectros políticos de como eles vêm também se desenvolvendo e pautando tudo ao longo dos últimos anos, que foi o que contribuiu para essa polarização cada vez maior que a gente tem observado, porque isso também, né? Quando houve esse episódio com registro de candidatura do Flávio Bolsonaro nos sistemas do TSE, o próprio TSE veio à tona e falou, né? Se manifestou dizendo ali que houve tentativas de alteração de partido de outros candidatos à presidência também, inclusive do presidente Lula, que lidera as intenções de voto junto com o Flávio, Lula do PT, só que uma troca, por exemplo, no caso de Lula, que não chegou a ser efetivada. Houve ali a tentativa de alteração envolvendo Lula, que teria sido rapidamente revertida, que era uma tentativa de vinculá-lo ao Partido Democracia Cristã. Se não estou enganado, não vou me arriscar a dizer aqui agora, mas daqui a pouco posso até confirmar, o Democracia Cristã talvez não tenha nenhum candidato, ou se tem um candidato à presidência, está bem ali com quase nenhuma ou mínimas porcentagens de intenções de voto, segundo as pesquisas. Mas houve essa tentativa ali também, como aconteceu com o Flávio. Se o episódio, estou trazendo isso porque até que, né, que ponto episódios desse tipo conseguem realmente alterar alguma intenção de voto, e pensando na possibilidade de uma candidatura do Flávio poder explorar esse acontecimento para essa tentativa de conseguir alguns votos, de repente colocar o sistema de justiça em xeque ou acusar adversários disso. A do Lula também poderia, por exemplo, né, se a oposição disser que o episódio demonstra uma fragilidade das instituições eleitorais e que pode acabar ajudando aí a alimentar a desconfiança no sistema do qual ele também depende. Uma candidatura que é a principal ali contrária, principal adversário, também pode, de repente, se valer disso numa eventual campanha. Isso impacta na decisão de voto do eleitor? Não necessariamente. Qual que é a sua visão para os próximos dias, que isso também vai continuar talvez a ser um pouco falado, a depender também da investigação ali que vai se concluir?
1: Olha, Kaique, eu diria o seguinte: eu acho que os efeitos ideológicos propriamente dessa movimentação, eles não foram tão grandes, porque foi uma movimentação grosseira, né? Uma movimentação que evidentemente não requereria nenhum tipo de hacker ou invasão. O que essa movimentação ela demonstrou é algo até mais preocupante, porque se você tem um sistema falho, você ajusta esse sistema. Agora, o problema é quando você tem um caráter falho. E o que está apontando aí é para o fato de que cada vez mais as pessoas, né, a sociologia, a constituição social, ética, comportamental, moral, dos que compõem essas legendas, é uma sociologia que aponta para uma crise civilizatória. As pessoas estão dispostas a todo tipo de grosseria e a lidar com a política de uma maneira tão jocosa, que esse é o maior dano. Talvez o efeito ele seja mais ideológico do que político, eu diria. Qual a diferença? Um efeito político é um efeito que altera números e posições numa disputa efetiva de espaço. Os efeitos ideológicos são efeitos de miopia, de produção de ilusão, de fantasia, que vão repercutir desde o modo de ver até o modo de agir. Então, eu diria que esse tipo de prática ele tem um efeito menos político, ou seja, de fragilizar um candidato ou outro, mas mais ideológico, no sentido de convidar o sujeito a participar da política da pior maneira, né? De uma maneira que não encontra limites para o fim que se busca. E eu acho que esse é o recado que tem sido dado nos últimos anos, de que para que você alcance seu fim, não importa os meios. Isso para mim é o maior dano. E o deslocamento que está se dando cada vez maior, e há muito tempo se dá, né, porque o fenômeno da ideologia é um fenômeno antigo, que remonta os reis, os nobres, e toda aquela estetização da política que eles mesmos já faziam. Então não é uma coisa absolutamente nova, mas parece deslocar de uma maneira mais radical a política do seu lugar de extrema importância, né, porque diz respeito a direitos, a condições de vida, a organização social da vida, né, a deslocar isso que é tão importante para um terreno do entretenimento, do consumo, de um certo gozo, né, no sentido forte do termo gozo, aquilo que é um prazer contraditório e vazio. Então, a política não precisa ocupar essa posição, ela não está nessa posição, né? A política, ao contrário, ela envolve muito sofrimento, muito sacrifício do corpo, né? Muita caristia, fome. Talvez seja esse o recado que eu buscaria dar, para o alerta que eu daria para esse tipo de comportamento ou de práticas que estão cada vez mais comuns e que encontram aí um espelho imperial, que é o próprio Trump e seu estilo burlesco e inconsequente de fazer política, e que está se espalhando para a América Latina toda, né, Kaique? Por isso aí eu acho que o cenário é mais dramático.
0: Professora, muito obrigado. Antes de agradecer totalmente a professora, falei do Democracia Cristã. Notícia recente, Democracia Cristã, um partido que oficializou a advogada Clariana Barão, que disputa pela primeira vez um cargo eletivo, à presidência da República, com a vice Fabiana Torquato. E essa sendo a primeira vez desde 1995, quando o DC foi fundado, que o partido lança um candidato sem ser o José Maria Imael à presidência da República. Então, só confirmando aqui, então a advogada Clariana Barão, que nem aparecia nas pesquisas de intenção de voto, porque ainda não se tinha essa ideia de que seria aí uma candidata via Democracia Cristã. Só para eu fazer também o complemento da minha pergunta anterior. Essa é a Clarice Gurgel, professora Clarice Gurgel, cientista política que dá aula de ciências sociais na Unirio, Universidade Federal do Estado do Rio de Janeiro, e também cientista política, conversando com a gente. Clarice, muito obrigado pelo papo aqui com a gente.
1: Eu que agradeço, querido. Até breve.
0: Até uma próxima. Tchau, tchau.
1: Até. Tchau, tchau.
0: Bom, nosso tempo acabou, então chegou a hora de colocar ponto final em mais um episódio do Jabuticaba Sem Caroço. 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E eu aproveito para te convidar para ouvir o nosso próximo episódio, onde a gente vai falar sobre os brinquedos com inteligência artificial vendidos no Brasil. Uma nota técnica publicada pela Secretaria Nacional de Direitos Digitais do Ministério da Justiça e Segurança Pública apontou que esses brinquedos com IA podem representar riscos para crianças, como manipulação emocional e coleta de dados pessoais, entre outros problemas. Foram analisados 6 dispositivos vendidos aqui no país e o estudo contou com a participação de pesquisadores da Universidade Federal Rural de Pernambuco, a UFRPE, quem a gente entrevistou também nesse episódio, além de uma pedagoga sobre o uso consciente de telas digitais para escolas e famílias. Não perca. Tchau e até o próximo episódio.
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4: Música. Olá pessoal, mais um Mundioca chegando e hoje a gente vai falar da Colômbia, que no último dia 10 passou por uma situação muito trágica. Um terremoto de magnitude 7,4 na escala Richter provocou muita destruição e pelo menos quase 300 pessoas morreram nessa tragédia. Só que a situação ficou tão estranha porque o governo colombiano indicou que apenas gostaria de receber ajuda de Estados Unidos, Israel, Equador e El Salvador. Esses países poderiam enviar equipes de resgate. No programa de hoje a gente vai falar exatamente sobre essa situação, que deixou de ser humanitária para ser usada politicamente. Vamos chamar nosso primeiro entrevistado. Mundioca tem novamente o extremo prazer de falar com Eduardo Gomes, professor do Centro Universitário Serra dos Órgãos, a Unifeso, doutor em História pela Universidade Federal do Rio de Janeiro e especialista em História da Colômbia. Eduardo, muito obrigado por mais uma vez estar conosco aqui no Mundioca. Tudo legal?
5: Tudo legal, Marcelo. Agradecimento a todo meio. Vai ser um prazer conversar com vocês mais uma vez sobre Colômbia, o cenário internacional da América Latina.
6: Opa, então bora começar. Você, como profundo conhecedor da Colômbia, da sua política externa, da sua história, explica pra gente por que que a Colômbia recusou a ajuda de alguns países e escolheu justamente Estados Unidos, Israel, El Salvador e Equador para enviar suas equipes de resgate.
5: Então, Melina, essa escolha não é aleatória, né? Com a nova agenda política da Colômbia, depois das eleições presidenciais que ocorreram esse ano, fica evidente que o grupo que uma vez entrou no poder tenta se estabelecer junto a essa nova agenda internacional ligada ao conservadorismo, a uma direita conservadora que tem tido uma ascensão nos últimos anos, pode-se dizer assim, décadas. E a gente tem, se compararmos com o contexto da Guerra Fria, é possível relembrar que naquele momento existiam divisões geopolíticas no grupo, no mundo, por grupos ideológicos, econômicos e políticos que de alguma forma têm se desenhado novamente nos dias atuais, a tentativa ao menos de grupos de direita tentarem fazer o mesmo. E quando se olha para Estados Unidos, Israel, El Salvador e o governo atual do Equador, assim, a gente não pode falar necessariamente dos países como um todo, mas dos governos atuais dessas nações, fica evidente que estão em diálogo com essa agenda. Né? Então, assim, o governo colombiano negar a ajuda de nações, inclusive vizinhas, como México, Chile, o Brasil se prontificou também para tentar, uma vez estabelecendo as relações com os Estados Unidos, Israel, Salvador e Equador, negar as equipes de resgate que outras nações poderiam também estar ajudando, não é algo aleatório. Se faz exatamente como uma nova proposta de recolocação da Colômbia nessa agenda da direita internacional. Que oficialmente o governo colombiano afirmou que a seleção foi baseada em critérios técnicos, na certificação internacional das equipes de busca e de salvamento, capacidade de integração imediata de protocolos de resposta adotados pela Unidade Nacional para Gestão de Riscos. Enfim, a gente primeiro dizer que temos que todos ter muito cuidado ao falar do tema. É um momento em que a Colômbia, ao ter passado pelo terremoto que passou, eu, por exemplo, vivenciei a experiência de passar por um terremoto na Colômbia em 2012, em Medellín. Na ocasião, lembro o quanto foi complexo a vivência da situação e todo o cenário pós-terremoto. Hoje, que é um terremoto de magnitude ainda maior, tem que ter todo o cuidado com a população. E negar a ajuda de países locais próximos que poderiam estar ajudando de uma maneira direta é quase aquele debate que a gente tinha na pandemia aqui no Brasil, do bolsonarismo negando vacina, algo que estaria se dando um tiro no próprio pé contra a própria população em prol de uma agenda política específica que fica muito claro, que é o que busca o governo atual no sentido de se inserir ao lado desses países em que ele ajudou, aceitou enviar essa questão das equipes de resgate e negou outros, né? Então não tem nenhum objetivo direto que justifique, por mais que tenha esses critérios que eu aqui citei, que justifique a negativa de umas nações, algumas nações, e a aceitação de outras. Ao meu ver, é diretamente ligado a uma percepção ideológica que se faz presente no governo atual colombiano.
4: Ou seja, o Las Priella transformou uma decisão humanitária em um instrumento de política externa.
5: É exatamente isso. É o mesmo exemplo que eu dei da pandemia, que a gente citei aqui o caso do Brasil, mas também teve casos na própria Colômbia e em outras nações, que se via a necessidade de cuidar das pessoas que estavam sofrendo com aquela situação, mas colocavam em algum momento a política acima. Nesse caso, a gente está vendo uma tentativa de inserção no cenário da política externa colombiana, de tentar fazer com que o país tenha novamente uma entrada nos grupos da direita conservadora, que no contexto geopolítico estão se consolidando dentro da liderança dos Estados Unidos do Donald Trump, mas também das políticas atuais de Israel, dentre outros. Então, essa justificativa técnica por si só, ao meu ver, parece insuficiente, porque ela não serve para encerrar o debate da necessidade da população colombiana em si, que é lidar com a situação atual, lidar com o desastre, e tem diversos países que foram excluídos, mesmo possuindo equipes internacionais reconhecidas e com grande histórico de atuação em grandes desastres naturais. Então, se a gente for pegar, se fosse um critério puramente técnico, não seriam necessariamente essas nações ou somente essas nações que foram escolhidas. Então, o fato de ter tido a escolha desses quatro países autorizados e eles estarem mais alinhados à direita conservadora, essa direita que no contexto internacional tem criado políticas que dialogam com a nova gestão que assumiu o poder na Colômbia atualmente, isso deixa claro que sim, tem interesses políticos por trás. O que a gente espera é que, óbvio, que esses interesses não fiquem acima do próprio cuidado e do que seria necessário para cuidar da população colombiana, que é quem mais se faz interessada na situação atual e que, de alguma forma, necessita dos cuidados necessários, embora o governo negue essa motivação política, destaque apenas uma coincidência, enfim, né?
6: Já existe uma estimativa dos danos? As vidas, é claro, isso aí não tem como voltar. Mas e prejuízos em edifícios, cidades, infraestrutura? A gente já sabe mais ou menos de quanto que a Colômbia vai precisar?
5: Em termos, se a gente for falar em relação ao que é lidar com uma catástrofe desse porte, né, os danos eles vão sendo colocados com um decorrer do processo, um decorrer dos cuidados que forem sendo feitos após o desastre ocorrer, né, porque se a gente for analisar somente no momento inicial e na primeira semana como a gente está vivendo após a catástrofe ocorrer, a gente entende que essa cooperação humanitária se faz necessária, mas as estimativas ainda são muito insuficientes. Então, o governo, por exemplo, tem lidado muito com números de tentativas de falar sobre os grandes polos em que ocorreu o terremoto, só que foi, como já colocado de forma muito abrangente na mídia, um terremoto de magnitude, como há muito tempo não acontecia no país e que atingiu um quantitativo de cidades muito grande. Então, essa estimativa vai decorrer aí pelo menos mais um mês para chegar ao número exato, assim, no sentido tanto de cifras do que se faz necessário na atuação de conseguir lidar com os efeitos da catástrofe, tal como o quanto ela gerou de catástrofe, né? Sem ser redundante, é um mesmo exemplo que a gente pensar. Eu dei o exemplo da pandemia no início, né? Quando a gente começou a ter o exemplo da Covid-19 chegando no Brasil e em outros países da América do Sul, a gente tinha atualizações diárias. E isso, de alguma forma, ainda está acontecendo na Colômbia. Óbvio que são cenários diferentes, mas são quantitativos que nos fazem ainda pensar, caramba, será que a Colômbia tem condições, nesse cenário, de negar ajuda? Ou de restringir ajuda, colocando apenas algumas nações como prioritárias perante a outras, por, claramente, ao meu ver, motivações ideológicas, tendo em vista que a cada dia que se passa as notícias são da necessidade da grande abrangência da população de necessitar desses cuidados internacionais, porque dentro do contexto que a gente passou na Venezuela recentemente também, e quando se tem eventos no Pacífico que passam por situações de terremotos e de tsunami, a primeira coisa que se pensa é exatamente, primeiro, quais são as estruturas que o país já possui no sentido de tentar combater situações como essa, né? Como eu falei, eu vivenciei uma situação em 2012, por ter vivenciado um terremoto na Colômbia, na época eu estava estudando em Medellín, na Universidade de Antioquia, e eu lembro claramente que o debate que se tinha naquela ocasião era que a Colômbia precisava refinar a sua atuação de políticas de prevenção, no sentido de alerta, no sentido de entender como lidar quando uma situação dessa natureza acontece no país. E hoje a narrativa que se tem é a mesma. Ou seja, parece que em 14 anos mudou-se o cenário político. A gente teve uma entrada do Petro, que governou de forma rara um governo de esquerda, um centro-esquerda na Colômbia, e agora acabou sendo, não tendo essa continuidade do campo da esquerda no poder. Mas a verdade é que nesses 14 anos, nesse quesito, não se teve tantos avanços. Então, mais uma vez eu destaco, será que a Colômbia está em posição de negar ajuda por uma questão ideológica? Um governo que acabou de assumir, já vivenciando uma situação como essa de catástrofe e se colocando resistente por uma questão puramente ideológica, né? Então, acho que nesse ponto a gente tem que lembrar da Declaração Universal dos Direitos Humanos, lá de 1948. Temos que lembrar sobre o colocar a humanidade acima das diferenças ideológicas, que é um ponto que eu não consegui ver até agora na gestão atual da Colômbia.
4: Eu acho que o que chama mais atenção, Eduardo, se você achar que eu estiver errado, você me corrija, é negar a ajuda, por exemplo, do México, que tem a expertise de enfrentar terremotos em casa, terremotos brabíssimos, como a gente viu em 86 e depois em outras oportunidades, porque todo mundo ali tem experiência, todo mundo já participou de socorro, e a gente olha para lá e fala assim, não, México, você não precisa vir, não, vem El Salvador. Vem,
6: ou Israel, que está tão longe.
4: Vem, Israel, que você está do outro lado do mundo. Está tudo certo.
5: Não, exatamente. Eu não só concordo, como reafirmo a sua colocação no sentido de pensar que primeiro a gente tem que analisar o que é entender a realidade latino-americana, né? Como eu falei, a região do Pacífico, eu não sou geógrafo, não estudo diretamente o tema dos efeitos naturais, mas pensando as questões geopolíticas que envolvem a pós-catástrofe, vamos dizer assim, a gente entende, obviamente, que dentro do contexto do Oceano Pacífico se tem muitos países que passam por essa situação. E quando a gente traz para a nossa realidade de América Latina como um todo, você vivenciar isso e ter a vivência na sua nação de expertises que, como eu falei, criam um protocolo de projeto de como lidar com tal situação. E você negar isso dos seus vizinhos, porque o México não só faz parte do cenário latino-americano, como tem um protocolo que é exatamente o protocolo que eu disse que a Colômbia não avançou. Que em 2012, quando teve o terremoto aqui citado, se falou muito sobre prevenção futura para situações como essas, caso elas viessem a acontecer, e agora a gente está tendo 14 anos depois um ocorrido mais grave ainda, e se vê que nesse caso não se teve avanço. O México já tem um protocolo muito bem estabelecido. Então negar é uma coisa que fica muito claro para mim, que parte sim do princípio ideológico, né? E abre-se um parênteses aqui, o governo mexicano informou que enfrentou obstáculos burocráticos intensos para tentar integrar essa brigada que pudesse atuar na operação diretamente. E assim, mais uma vez enfatizamos, o México é internacionalmente reconhecido pela sua excelência de equipe de resgate urbano, que já tem uma expertise de projetos ligados essa questão de lidar com terremotos. Então, sua exclusão gerou uma grande repercussão, né? Uma forte repercussão. Porque, politicamente, a situação sugere que há um distanciamento, sim, entre o referendo ideológico que Bogotá, enquanto um governo colombiano agora recém-eleito, está se colocando perante a cidade do México. Então, as duas capitais vão ali sendo focos de um debate que é geopolítico, que é ideológico, mas, ao mesmo tempo, se colocando, no caso da Colômbia, esses interesses acima dos interesses da população, que é, repito, a parte mais interessada, que tem que lidar com a catástrofe, que, mais uma vez, enfatiza, os números aumentam a cada dia, até se descobrir exatamente todo o desastre que essa catástrofe gerou. Então, ainda que o governo colombiano negue qualquer discriminação ideológica à questão do México, fica claro que essa exclusão mexicana se tornou um dos exemplos mais citados pelos críticos da política internacional e que não se torna coerente quando você traz, por exemplo, casos de apoio de Israel, que está, como vocês bem destacaram, no outro lado do mundo, no Oriente Médio, que tem uma outra realidade política, cultural e também de vivências naturais dentro da região. E quando se fala mas nós trouxemos Equador e El Salvador, fica muito claro que não foi aleatória essa escolha, né? Então, eu acho que o governo está começando muito mal nessa sua gestão na Colômbia, quando coloca uma causa humanitária para se fazer fins ideológicos. E isso é um ponto que a gente vai ter que analisar, porque a Colômbia está entrando numa agenda internacional nova, dentro de um contexto que foram os últimos 4 anos. É nova, mas é velha para um país que sempre teve conservadores no poder, né? Então a gente não pode esquecer que a população colombiana tem um histórico de votar em políticos conservadores. Mas o que isso vai representar no contexto atual do mundo? Que, como eu falei, tem uma nova configuração dessa direita conservadora, com a inserção dos Estados Unidos liderados pelo Trump, com a inserção de Israel, que também tem todo o contexto atual das guerras no Oriente Médio, que tem se colocado como uma forma de aproximação de alguns e distanciamento de outros. Nesse caso, o distanciamento do México por parte da Colômbia fica muito evidente para mim, que é negligenciar a situação que a população está passando em prol de um interesse ideológico político específico, que passa muito mais pelos interesses do governo eleito do que da população que o elegeu propriamente dito.
6: O presidente recém-eleito da Colômbia, ele pediu para o Donald Trump que suspendesse temporariamente as tarifas sobre os produtos colombianos. Você acha que o Trump vai dar vai dar aquilo que ele pediu?
5: É muito difícil a gente pensar como o Trump pensa, né? Definir exatamente qual é a visão que o Trump tem. Só que se pensarmos na ideia da antiga e atual, não deixa de ser atual também, política da boa vizinhança estadunidense, né? Os Estados Unidos nunca fez nada na América Latina sem interesses por trás, né? Isso é muito evidente historicamente falando. E até quando eu estou conversando, né, com os meus alunos, seja de graduação ou educação básica, eu destaco para eles exatamente esse ponto. Se a gente vai pegando do pós-Primeira Guerra Mundial para frente, todas as ações estadunidenses de política de boa vizinhança que se aproximam na ordem cultural das nações latino-americanas tiveram interesses por trás. Óbvio, se a gente for olhar mais atrás ainda, desde a Lourdes Namoro, isso vai se avançar mais, vai se tornar mais ainda profundo tal análise. E o Trump não se faz diferente, só que ele exacerbou para um patamar muito grande, porque ele coloca não só uma negativa de se aproximar de algumas nações, por exemplo, do que ele faz com a fronteira no México, da posição que ele já tem, inclusive, contra o Gustavo Petro, e não vou nem citar o que aconteceu na Venezuela, mas só o que aconteceu com o Gustavo Petro, com o que ele já falou do Lula, e fica muito claro que ele se coloca contra algumas nações, devido ao posicionamento político das atuais gestões. Então, a gente esquece o que são as relações dentro do cenário geopolítico e diplomático, porque fica muito evidente que ele se coloca numa postura de que, se você não está dentro do meu campo político, eu não vou negociar com você. Óbvio que quando teve que apertar o cerco, vamos dizer assim, ele deu um recuado. Ele recebeu o Petro quando foi lá nos Estados Unidos conversar com ele, depois de fazer graves ameaças e acusações. Ele recebeu o Lula também em outros momentos, apesar de agora estar tudo estremecido novamente. Mas, ao meu ver, ele estava doido para conseguir uma oportunidade de ampliar sua política de boa vizinhança num país que consegue fazer esse meio de campo entre a América do Sul e o Caribe, né, que é a Colômbia. A Colômbia está ali no meio termo entre os dois espaços. Então, e sempre foi quase que um protetorado, no sentido de políticas públicas, no sentido de segurança, no sentido também econômico e, por que não, ideológico dos Estados Unidos. Então, ter o Gustavo Petro governando durante 4 anos foi um problema para o Trump. Então, talvez ele aceite, mesmo se for a contragosto, essa atual proposta, como uma forma de boa vizinhança, o que os Estados Unidos faz muito bem. Mas, repito, nunca sem interesse por trás. Não vai ser só uma ajuda humanitária à Colômbia, mas sim uma intenção de entrar na política colombiana com o olhar que os Estados Unidos sempre teve na América Latina.
4: Olha, eu não sei se o Trump vai suspender as tarifas como o presidente colombiano deseja, mas acabei de ver aqui na internet que os Estados Unidos, que tinham oferecido 15 milhões de dólares, eles aumentaram mais 11 milhões, serão 26 milhões de dólares para uma ajuda. Só que aí o que me chamou a atenção é que o CEO de um grande banco, um banco mundial, ele ofereceu 3 vezes mais que isso que os Estados Unidos estão oferecendo. Como é que você avalia isso?
5: E a gente consegue também identificar que o imperialismo estadunidense não se faz só de forma estatal, né? As empresas privadas, e eu acho que não vão ser somente dos Estados Unidos, se a gente fala de um CEO de uma empresa privada, seja ela um banco ou não, a gente está falando de empresas que representam determinadas nações no capital internacional. Desde a lógica imperialista consolidada do século XIX para frente, a gente deixou de ter a representação das ações imperialistas somente pelas políticas dos Estados-nações. Então, óbvio que 26 milhões ou 15 milhões ou um pouco mais que o Trump vem oferecer como ajuda, pensando que são os cofres estadunidenses, pensando que necessita a Colômbia, são ajudas que não vão representar o todo do que o país vai precisar para se reerguer e, consequentemente, também estabelecer um caminho de recuperação econômica, social e, obviamente, no que precisa de subsistência básica toda a população que foi atingida. Mas abre-se espaço exatamente para o mercado privado, né? A gente fala sobre intervenções dentro do neoliberalismo, são sempre relacionadas a essa noção de que o público é uma abertura de portas para que o privado possa fazer valer o seu poder. Então, não se espante se sim tivermos empresas, bancos internacionais, estadunidenses ou não, entrando no mercado internacional colombiano com a proposta de ajuda humanitária, mas obviamente é aquela ajuda onde eu vou estar botando a minha cara, eu vou estar botando a minha logo, eu vou estar botando a minha empresa, eu vou estar botando meu nome em troca de todos os frutos que podem se consolidar dali para frente. Eu dei o exemplo da Primeira Guerra Mundial, os Estados Unidos, quando a Europa devastada estava no pós-guerra, foi a nação que mais ajudou a recuperar as nações devastadas europeias. Só que quais foram as empresas que se consolidaram no mercado dali para frente? Foram as empresas estadunidenses. E se consolidaram tanto que teve depois um colapso econômico global do liberalismo, que foi a crise de 29. Se a gente olha para o contexto atual, a gente tem esse cenário muito bem desenhado, porque o imperialismo ele não morre, ele se ressignifica numa lógica capitalista. E dentro do contexto atual da Colômbia, é como se o Trump estivesse colocando suas cartas na manga para abrir as portas para outras formas de investimento que sim, vão passar por bancos e iniciativas privadas diversas.
6: Algum organismo multilateral ofereceu ajuda para a Colômbia?
5: Então, a gente teve falas da ONU, a gente teve falas de entidades também que estivessem ligadas a essa ideia de ajuda humanitária, mas todas elas foram negadas pelo governo, porque eles entenderam que, no contexto atual, só as ajudas recebidas pelas nações aqui citadas, então Estados Unidos, Israel, Salvador, Equador, seriam aquelas que necessariamente estivessem dentro dos parâmetros técnicos adequados, como dito. O ponto central é que, se a gente analisar a situação vivenciada pela Colômbia, qualquer ajuda seria válida. Só que se a gente pensa nesse contexto humanitário que os colombianos estão passando e que apenas algumas nações são escolhidas, que fica muito claro que são por quesitos ideológicos e não humanitários, evidencia sim que o governo está olhando mais para uma questão de inserção do pós-crise da agenda colombiana no cenário internacional do que se colocar numa postura de ajuda à população. E aí, quando ele nega, inclusive, tais ajudas, não só das nações, mas de todos os grupos que tentaram se inserir, é, para mim, uma mensagem clara de não vou me misturar com o que eu não sei se se enquadra ao grupo que eu quero fazer parte. Então, existem várias agendas, inclusive dentro da ONU atualmente, que se tem uma perspectiva de negativa desses grupos. A Colômbia citou a ajuda de Israel. Israel é um dos países que hoje mais batem nas ações da ONU no sentido de se ver como vítima de uma perseguição dentro da organização. Então, assim, tudo isso passa por uma nova agenda que eu não tenho como responder para vocês ainda o que vai ser em relação à Colômbia, mas que já se desenha num momento de crise humanitária que não deveria ser o contexto, mas já se desenha como sendo claro quais são as intenções do governo que está entrando.
4: Agora, tem um outro caso, né, Edu? A reconstrução do país, né? A reconstrução das cidades que receberam todo esse tremor, né? Tiveram os prejuízos maiores. E aí eu te pergunto, quem paga essa conta? Ou quem se oferecerá para ajudar a pagar essa conta?
5: Então, o De La Estrela, ele já disse claramente que ele não tem a intenção de trazer ajudas, abrir espaços para nações e grupos que queiram ajudar, que não estejam dentro desses blocos, como ele diz ser os blocos que tecnicamente estariam preparados em crises como essa. Para se tornar repetitivo aqui no nosso conversa, fica evidente que a análise dele não é técnica, tendo em vista que ele negou a ajuda de grupos e países que teriam mais pontos favoráveis para colaborar do que, por exemplo, Israel, que a gente citou aqui. Sendo que, eu repito e enfatizo mais uma vez, essa força do imperialismo que está se colocando como uma forma de inserção dentro da Colômbia e como o governo está tentando abrir as portas para que isso entre no país. Porque, ao meu ver, essa reconstrução necessária vai acontecer na lógica imperialista, como eu citei, do pós-Primeira Guerra, do pós-Segunda Guerra, no sentido de ter países como liderança, que é o caso dos Estados Unidos, mas abrindo espaços para a iniciativa privada que possa investir pensando também no longo prazo em lucros que possam vir a ocorrer da nação colombiana. Esses lucros, leiam-se, a gente falar em expansão de uso de mão de obra, a gente falar de expansão de extrações de matérias-primas que seriam riquezas entendidas como nacionais. Então, cada vez mais vai ter uma política, ao meu ver, por essas primeiras ações no momento de crise, que vão para um caminho entreguista do governo. E pode ser até que ele use isso como capital político no futuro. Veja, eu consegui recuperar a Colômbia, consegui reconstruir a cidade da catástrofe natural, só que esse capital político que talvez se utilize no futuro, estou aqui falando de perspectivas, não vai ser baseado em políticas nacionalistas. Acho que se estivesse no governo anterior, uma outra postura. É uma postura muito mais entreguista agora, de entregar exatamente nas mãos do capital internacional a recuperação de um país que, em tese, tem soberania. Mas como a gente pode falar de uma soberania quando você coloca as suas chaves da casa nas mãos de outras nações / empresários? Isso é o ponto que a gente vai ter que esperar para ver. Mas a situação é real. A população precisa dessa ajuda humanitária. A população necessita da reconstrução de suas casas, de seus comércios, da vida econômica colombiana, que com certeza está devastada. E a gente não consegue visualizar, para além do contexto que eu estou citando, uma postura do governo colombiano que vá valorizar claramente a Colômbia enquanto nação. o que eu visualizo claramente é uma tentativa de fazer uma ideia de política nacionalista, mas por trás dos panos está ali a intervenção estadunidense, a intervenção empresarial, a lógica clara do imperialismo, que no longo prazo pode ser muito danosa à Colômbia, porque se a soberania alcançada nos últimos anos, mesmo com altos e baixos, foi algo singular e que nunca antes tinha sido visto na história do país, pode ser que isso tudo vá por água abaixo em pouco tempo.
6: Bom, a gente sabe que o Gustavo Petro, o antigo recente presidente, ele incomodava bastante os Estados Unidos e falava com bastante ênfase contra Israel. Você acha que pode ter havido interferência na eleição colombiana para colocar uma pessoa mais alinhada com os Estados Unidos e Israel?
5: Olha, cravar que a interferência na eleição ocorreu é uma afirmação complexa, mas não impossível. Em que sentido eu falo isso, né? Essa política imperialista que eu estou aqui citando, ela já vem de muito tempo sendo colocada. Se vocês pegarem uma análise desde os anos 90, por exemplo, quando teve aquele boom nos anos 80 e 90 no combate ao narcotráfico na Colômbia, uma intervenção estadunidense muito forte, e também na intervenção militar e na preparação dos militares de Israel por parte das Forças Armadas estadunidenses, fica claro que no Oriente Médio, no caso de Israel, e na América Latina, no caso da Colômbia, era como se fossem duas nações que os Estados Unidos colocavam os seus binóculos, né? Os seus olhares para entender como está o cenário da América Latina, como está o cenário do Oriente Médio. Dito isso, esses dois países, Colômbia e Israel, sempre tiveram um discurso alinhado aos Estados Unidos.

0: né, eles são do lado de Las Piedras, foi uma tentativa dos Estados Unidos e de Israel de também considerar todo o contexto da América Latina e que era importante. Ó, a gente conseguiu dar um novo rumo para estar na Colômbia, para evitar, quem sabe, chegar no que aconteceu na Venezuela. A verdade era essa, os Estados Unidos esteve preparado para fazer com Petro o que fizeram com Maduro, não tenho dúvida disso. Fizeram toda aquela encenação lá, o Gustavo Petro se viu na necessidade de ir aos Estados Unidos falar com o Trump, a gente até conversou sobre isso aqui em outro episódio, mas a verdade é que eles estavam preparados. Eles estavam sabendo que, se necessário, fariam, mas uma vitória nas urnas poderia evitar esse tipo de situação no caso colombiano, coisa que eles não conseguiram na Venezuela, por exemplo. Mas é possível interpretar o episódio dessa forma, sim. E um ponto, como ocorreu logo na primeira semana, né, do governo, essa decisão de ter o apoio dos Estados Unidos, de Israel, consequentemente também de El Salvador, tem um valor muito simbólico, porque é como se você estivesse já dando as cartas de como você pretende lidar nos próximos 4 anos. Então, você, logo de cara, numa crise gigantesca como essa, você se aproxima dos Estados Unidos, de El Salvador e de Israel, isso demonstra que você está querendo combinar forças, mesmo em frente às dificuldades enfrentadas, pelo seu país, com essas nações que têm um lado. Tem um lado muito claro, e você ignora países como México, Brasil, que possuem históricos na América Latina muito fortes de atuação em contextos de crise como essa, né? Então, se sugere sim uma política externa que é orientada por afinidades ideológicas mais claras do que as observadas anteriormente, né? Porque você vê claramente que o Petro, apesar de ter um lado, ele dialogava com todo mundo. Agora você não vê de cara, essa tentativa. Mas, enfim, ainda assim, se é necessário acompanhar, né, os próximos meses para verificar se essa postura vai continuar ou não, se vai ser feita uma nova estratégia, se será estratégia permanente ou apenas uma resposta circunstancial a essa crise. Eu não vejo como sendo algo circunstancial, eu vejo como sendo algo que é um cartão de visitas. Mas a gente, para cravar, precisaremos analisar os próximos meses.
1: Edu, notícias que chegam de lá dão conta que está faltando comida, está faltando mantimentos. A Igreja Católica reclama para ajudar os desabrigados. Las Piedras foi criticado porque ele fez campanha política distribuindo bolas para as crianças com os símbolos do seu partido político. Você vislumbra alguma possibilidade dele trabalhar tão mal que aquela popularidade que ele tinha, que o levou a ser eleito, se esfacele muito rapidamente?
0: Acho cedo a gente falar, mas sem dúvida alguma vai começar o governo com teto de vidro. Vai começar num cenário que, independente, mais uma vez comparando com o caso do Brasil na pandemia, se a gente lembrar o quanto o bolsonarismo ascendeu aqui em 2018 para 2019, logo depois veio a pandemia, a má gestão na pandemia colaborou para uma não reeleição do Jair Bolsonaro em 2022. E agora é muito cedo, né? A gente não tem nem o que dizer do que é o governo dele, mas se ele não pensar exatamente como ele quer ser visto perante a população num momento de crise e não entender que esses momentos, em muitas situações, fortalecem ou enfraquecem o capital político, sem dúvida alguma, ele pode ser visto negativamente no futuro, né? E por mais que a Colômbia não vá ter reeleição, ele não pode não conseguir eleger alguém no seu grupo político posteriormente. Mas ainda acho incipiente a gente cravar. Sem dúvida alguma, é um atenuante que não pode ser descartado. Só que a gente precisa, como eu falei, repito, né, analisar os próximos meses, analisar a situação circunstancial da crise, mas também como vai ser entendido o país nas outras frentes de cunho econômico, energético, cultural, político, e as relações na política externa, né, porque isso vai dar o tom, porque um imperialismo entrando e camuflando com o dinheiro que vem das iniciativas privadas ou mesmo dos Estados Unidos pode dar uma falsa sensação de que o investimento está sendo do próprio governo colombiano, que a gente sabe que não é.
2: Agora, uma Colômbia com esse nível de capachismo que o Espriella está demonstrando nesses primeiros dias logo do seu governo, isso é um golpe duro na nossa tão sonhada integração latino-americana?
0: Isso, sem dúvida alguma, menino, porque a gente fica entre altos e baixos, né? E uma proposta de uma integração sul-americana ou ampliando o leque para a América Latina passa, óbvio que a gente dificilmente vai ter um cenário em que o continente todo esteja abraçado numa única ideologia, mas a gente pensa, inclusive, nas ideologias distintas num campo progressista, que ao menos sejam democráticas, no sentido de entender a necessidade do diálogo e não de fechar as portas a priori, né? A gente vê o que está acontecendo na Argentina, a gente vê situações como a de El Salvador, já aqui citada, do Equador, e pensa, caramba, a Colômbia era um ponto que a gente poderia falar. Temos

0: diálogo, tem um líder forte e tem uma proposta de Estado de nação, né? 4 anos para um governo é pouco para estabelecer uma mudança de um país que está mais de um, vamos botar aqui, séculos dentro de um contexto conservador. Ao mesmo tempo, era uma mudança necessária a se fazer. E os pequenos avanços que se tem, quando você nega, independente de quem entrar, se de esquerda ou de direita, você nega o diálogo, pensar numa integração se faz quase impossível, né? Seja nas relações bilaterais, por exemplo, que o Brasil tenta fazer com as nações aqui na América do Sul, seja num contexto mais amplo, pensando o conjunto de países que poderiam ter, historicamente, ideais identitários em comum, mas que esses ideais ficam camuflados pelos interesses ideológicos de grupos específicos, né? Então, eu penso sim que vai ser um dificultador, mas é aquilo, a gente tem que também jogar os erros que acontecem nesses governos para tentar abrir os olhos da população, porque a Colômbia, ela paga muito pelos seus erros, pelo próprio histórico da população se eleger políticos que vão por essa linha, né?
1: E quando a gente está gravando esse programa, que é segunda-feira, dia 17 de agosto, o presidente colombiano foi para a imprensa dizer que prendeu 10 integrantes de grupos narcoterroristas. Ou seja, ele tem que jogar para o lado daquela população que ou votou por causa da segurança pública, mas também ele talvez esteja esquecendo da necessidade maior, que é dar socorro às vítimas do terremoto, não?
0: Sem dúvida alguma, ou seja, uma notícia como essa, ele não só dialoga com uma tentativa de se aproximar do seu eleitorado, né, no sentido de dar ênfase ao combate ao narcoterrorismo, e muitas vezes durante a campanha, conceito esse utilizado de maneira equivocada por ele, no sentido de classificação de alguns grupos, guerrilheiros da Colômbia, enfim, o debate do acordo com as guerrilhas, com as FARC, com a ELN, já vinha ocorrendo com força nas últimas décadas. A gente não sabe o que vai ser daqui para frente, talvez tenha uma política parecida no campo da segurança pública, já que teve esse alinhamento introdutório com o que ocorre em El Salvador. E eu já adianto que, no caso colombiano, se for por essa linha, até pelas peculiaridades da história da Colômbia em relação à violência, vai ser um grande desastre, assim, abominável. Mas a gente consegue também identificar, ao pensar a necessidade, falta ali um próprio time, né, da necessidade momentânea. Será que o foco é esse? Será que o foco, ou ele está querendo desviar o foco porque não está dando conta de, com as próprias forças, organizar ou reorganizar o país? Então, para a população colombiana em geral, pensar essa notícia é como se fosse um tapa na cara e um desrespeito. Peraí, ele está realmente falando disso no contexto que a gente está vivendo? Mas fica muito claro qual o grupo que ele está querendo atingir com essa fala e o que ele está querendo camuflar, tendo em vista a situação em geral que passa o país agora.
2: Tá certo, a gente teve o enorme prazer de conversar mais uma vez, ouvir a análise geopolítica do Eduardo Gomes, professor do Centro Universitário Serra dos Órgãos, a Unifeso, doutor em História pela Universidade Federal do Rio de Janeiro, UFRJ, e especialista em História da Colômbia. Edu, muito obrigada. Já sabe, quando o assunto é Colômbia, o seu telefone vai tocar e a gente vai te chamar.
0: Eu que agradeço, Melina, e sempre que precisar, estamos aqui às ordens. Muito obrigado também.
1: Um grande abraço então, Edu.
0: Valeu.
1: Vamos chamar nosso segundo convidado.
2: O Mundioca tem o enorme prazer de conversar com Matheus Petrelli, pesquisador do OPSA, mestrando em Economia Política Internacional na UFRJ. Seja bem-vindo ao Mundioca, tudo bem?
3: Tudo bem, muito obrigado pelo convite. Fico muito feliz de poder participar do Mundioca. É uma honra.
1: A gente é que agradece a sua gentileza e começa essa conversa, Matheus, querendo saber o seguinte: na tua visão, por que que a Colômbia escolheu justamente Estados Unidos, Israel, Equador e El Salvador para enviar equipes de resgate, apesar das ofertas de outros países?
3: Bom, então, inicialmente, o argumento do governo tinha sido de que o país já possuía estruturas e equipes o suficiente bem treinadas para tipo, para esse tipo de situação. O prefeito de Cali, inclusive, que foi uma das cidades mais afetadas, afirmou que a cidade dele já tinha quase 400 resgatistas, né, colombianos. Então, a partir desse argumento, eles houve o não aceite, né, porque eles não necessariamente negaram, não teve uma negativa oficial, mas ao mesmo tempo também não houve uma permissão. Então, houve um não aceite dessas equipes de resgate internacional. E aí, muito sobre esse pretexto de que se assimila um pouco ao ditado de que quantidade não representa qualidade. Então, o governo disse que não aceitou diretamente essas ajudas, essas equipes internacionais, justamente porque eles poderiam, em grande quantidade, atrapalhar o processo logístico e das equipes que já estariam trabalhando nos locais. Então, muito por isso, eles não aceitaram as equipes, mas permitiram o auxílio por forma de suprimentos, né, ajuda humanitária em forma de suprimentos. A escolha especificamente de Israel, Estados Unidos, Acredito que tem, assim, uma questão ideológica por trás, né? Muito porque o Abelardo, ele traz, desde a sua campanha, um discurso que se assemelha à política externa histórica do Recipice Polo, que é uma, seria olhar para o Polo, né? Que é uma política externa histórica da Colômbia de alinhamento quase que direto aos Estados Unidos, que vem muito em oposição ao que Petro fazia, que seria de Recipice Simila, que seria um olhar para o semelhante. Então, a escolha dos Estados Unidos, acredito que venha muito por isso, Israel também. E o Salvador e Equador também têm esse teor ideológico, mas acredito que há outros componentes que ajudam a explicar que a gente pode tratar mais para frente.
2: Ao privilegiar os Estados Unidos e Israel, você acha que Bogotá está sinalizando uma reaproximação estratégica com dois dos principais parceiros de segurança da Colômbia?
3: Sim, sim, acredito que sim. Desde a campanha, né, de Abelardo contra o Ivan Cepeda, né, o candidato governista do Petro, ele vinha defendendo esse alinhamento quase que direto aos Estados Unidos. Ele recebeu apoio do Trump em alguns momentos, o que foi muito criticado pelo Petro, né, durante o processo de campanha. E ele está fazendo justamente aquilo que ele defendeu durante sua campanha. A Colômbia já recebeu um auxílio de, se não me engano, 1 bilhão, eu posso checar aqui, ou de 10 bilhões dos Estados Unidos, antes do terremoto, entre a posse do Abelardo, que foi dia 7, e o terremoto, que foi dia 10. Então, já está em curso essa aproximação política e estratégica entre Colômbia e Estados Unidos, e Israel entra também nesse meio como parceiro muito vinculado à segurança, né? Então, acredito que sim.
2: Só vou falar para o nosso ouvinte, porque pode ser que alguém ouça isso aí depois, né? Você está falando dia 7 a 10 de agosto de 2026.
3: Isso, perdão.
1: Na tua visão, Matheus, uma tragédia humanitária como essa pode ser utilizada como um instrumento de política externa para definir quem é aliado, quem não é, quem eu tenho que deixar entrar primeiro, quem não tenho?
3: Eu acredito, infelizmente, eu acredito que sim. Eu acredito que qualquer decisão, né, não só eu, acho que é amplo no mundo acadêmico, de qualquer decisão de qualquer governo é de alguma maneira permeada por política. Então, sim. Infelizmente, tragédias humanitárias e decisões que permeiam respostas a tragédias humanitárias acabam sendo permeadas por decisões políticas, sim. E isso fica muito claro pela escolha de, por exemplo, El Salvador e a negativa ao México, que, sob pretexto de certificações internacionais, houve negativa a equipes do México, mas sob o mesmo pretexto de que do aceite, né, de El Salvador, de que El Salvador teria certificação internacional e por isso houveria o aceite das equipes, El Salvador, na verdade, não tem essas certificações internacionais. Então, o que mostra uma contradição entre o próprio governo e da decisão, né, não ser necessariamente técnica e sim permeada por questões ideológicas e políticas. Então, sim, acredito que sim.
2: E essas questões ideológicas e políticas, isso tudo pode produzir um desgaste diplomático entre Bogotá e a Cidade do México?
3: Olha, eu acredito que sim, mas não acredito que seja um desgaste diplomático tão grande, tendo em vista que a Colômbia também não aceitou equipes de outros países que, em teoria, teriam certificações, né? Então, eu acredito que, pensando durante o mandato do Abelardo e da presidente do México, né, Cláudia Sheinbaum, existe uma tendência de que haja um afastamento entre os países, muito pelas questões ideológicas, da proximidade ideológica e política que o Abelardo tem mostrado ao Trump, os atritos que Trump já mostrou com as políticas da Cláudia Sheinbaum no México. Então, a tendência é de que essa relação ou se afaste ou tenha um desgaste, mas inicialmente não acredito que esse ponto especificamente gere um desgaste tão grande diplomaticamente, entende? Sim, desgaste, mas não algo tão significativo.
1: Só para quem não está ligando, o México tem expertise em terremotos, até porque sofreu muitos terremotos até então, ou seja, tem uma equipe preparada, e abrir mão de uma equipe assim, a gente fica querendo entender o que estaria por trás. Agora, como é que explica esse argumento de critérios técnicos? Se El Salvador não aparece, o México aparecia, como é que essa listagem, na tua opinião, foi feita de verdade?
3: Olha, é muito difícil precisar, mas é muito difícil, ao mesmo tempo, não pensar que houve critérios ideológicos. A minha pesquisando acerca de todo o processo, de todo o desenvolvimento da resposta do governo colombiano aos terremotos, percebe-se um misto entre uma certa desorganização institucional e escolhas ideológicas. A questão da desorganização institucional acontece muito por conta do rompimento do processo de transição de governo, né? O governo Petro e o governo Abelardo, né, nesse último mês de julho de 2026, eles acabaram tendo atritos entre os gabinetes, levaram ao rompimento do processo de transição. Então, o governo de Abelardo e todo o gabinete tomou posse sem ter necessariamente as informações estratégicas necessárias, o que leva a uma certa desorganização, uma demanda mais tempo, né, para ter essa organização institucional. Tanto que o próprio Abelardo não tinha liderança, unidade de resposta a desastres naturais e só escolheu depois do terremoto. Então, acredito que esse seja um componente interessante e, ao mesmo tempo, a questão ideológica eu acho que segue e dá para entender um pouco dessa formação dessa lista, talvez, sobre essas duas óticas, entende? Uma questão um pouco ideológica, sim, mas também uma questão de institucional, de desorganização institucional.
2: E onde é que fica o Brasil nessa reorganização regional? Porque Brasília ofereceu apoio, estendeu a mão, mas a participação brasileira ela ficou concentrada só na ajuda humanitária, enquanto que as outras equipes de busca e resgate foram inicialmente solicitadas só para os quatro países que a gente já listou.
3: O Brasil, pensando exclusivamente na resposta, né, aos terremotos, ele vai enviar purificadores de ar, medicamentos, alguns suprimentos, ainda sem quantidades definidas, né, mas que ele não vai enviar, o Brasil não deve enviar socorristas justamente porque a Colômbia não solicitou, né? Então, partindo justamente desse argumento que a gente trouxe anteriormente. Acredito que exclusivamente com relação ao terremoto se limite a esse processo, mas pensando na questão política regional, o Lula ele fez uma ligação com o Petro em seu último dia de governo, dia 6 de agosto de 2026, e afirmando que ele deseja manter uma aproximação bilateral entre os países. Né, ele publicou nas redes sociais, né, após a ligação, de que ele desejaria manter essa aproximação bilateral com os países, já que os dois países possuem agendas de interesses comuns. Mas, ao mesmo tempo, fica um pouco difícil projetar uma manutenção da aproximação entre os países como existia entre Petro e Lula do que pode ter com Petro e Abelardo, já que o Abelardo apresenta justamente um alinhamento muito direto com Trump e os Estados Unidos, que acaba apresentando atritos com políticas promovidas pelo governo Lula e pelo Brasil, né? Então, médio e longo prazo, talvez seja um pouco difícil para o Brasil manter essa relação mais próxima com a Colômbia, como tinha com Petro, mas ao mesmo tempo o Brasil, sendo uma potência regional, acredito que consiga manter sua influência na região apesar disso, né? Porque é necessário lembrar que não é só o Abelardo na Colômbia, você tem o Abelardo na Colômbia, o Milei na Argentina, o Kais no Chile, o próprio Noboa no Equador, na Bolívia você tem também lideranças de direita, no Peru também, então você percebe uma tendência na região de uma virada ideológica mais vinculada à política dos Estados Unidos ou algo do tipo, enquanto que o Brasil com Lula talvez poderia estar afastado ideologicamente, mas possui um histórico de conseguir lidar com esse tipo de situação.
1: Oficialmente, o número está chegando a quase 300 mortos. Você acredita que, até por causa dessa ajuda externa escolhida a dedo, esses números oficiais podem estar sendo manipulados para, por exemplo, não chegarem perto do que aconteceu com a Venezuela ou com outra tragédia natural que aconteça?
3: Olha, eu não posso precisar, sinceramente eu não tenho essa capacidade de analisar essas estatísticas, mas acredito que não. Seria até porque se isso acaba vazando depois, né? Seria um escândalo muito grande para o governo, né? Você omitir perdas pensando em questões políticas seria um desgaste gigantesco internamente para o governo Abelardo. Não acredito que isso estaria acontecendo, mas ao mesmo tempo não posso precisar também que isso não esteja acontecendo, entende? Mas é muito interessante pensar, trazendo essa demora, né, do aceite de equipes internacionais, que existe um prazo ali que as equipes especializadas colocam de cerca de 72 horas, né, que são as 72 horas chaves pós-terremoto, que seria o tempo ideal para você conseguir retirar as vítimas com vida dos escombros. E a demora no aceite de equipes internacionais por parte da Colômbia pode sim ter prejudicado o resgate durante esses períodos chaves. Então, eu não consigo precisar, não posso dizer nem afirmar que existe uma omissão ou não de números, mas que talvez essa demora no aceite, né, essa questão institucional e ideológica por trás da resposta do governo colombiano aos desastres pode sim ter afetado e talvez até elevado um pouco o número de vítimas. Mas, novamente, são apenas projeções, né?
2: Matheus, se os governos começarem a selecionar os parceiros de acordo com o alinhamento estratégico, alinhamento ideológico, o que acontece com o princípio de cooperação internacional diante de uma catástrofe como foi essa?
3: Realmente fica bem difícil, né? Porque existem, como eu disse anteriormente, decisões políticas, respostas a qualquer tipo de evento acabam sendo políticas, de alguma maneira, ideológicas, de alguma maneira. Então, não é a primeira vez que isso acontece, infelizmente, não deve ser a última vez. Isso acaba enfraquecendo, sim, a cooperação internacional em todos os sentidos. Eu acredito que não só no sentido de cooperação internacional a resgate ou a desastres, né? Mas a gente percebe muito uma tendência de desgaste das organizações internacionais frente a atividades políticas unilaterais, como, por exemplo, ao redor do mundo, como, por exemplo, algumas políticas do governo Trump, algumas políticas do governo de Israel, enfim, questões envolvendo a guerra russa-ucrânia. Então, há um certo enfraquecimento, sim, da cooperação internacional como um todo no nosso contexto, e acredito que esse, sim, seja mais um fator, mas que, novamente, não é a primeira nem a última vez que isso acontece, né, infelizmente.
1: Matheus, assim que a gente ficou sabendo da catástrofe, o governo dos Estados Unidos anunciou que iria doar 15 milhões de dólares, M de milho. Só o CEO de um banco, ele está doando 3 vezes esse valor. Só ele, e ele não mora na Colômbia, ele diz que ele fatura muito na América Latina, então por isso ele se sentiu compelido. Agora o presidente da Colômbia pede para que Donald Trump suspenda pagamentos devidos aos Estados Unidos. Que ajuda é essa?
3: A relação entre os países da América Latina e os Estados Unidos, apesar do alinhamento ideológico, ela muitas vezes acaba sendo dessa maneira, né? Como eu trouxe antes, os Estados Unidos ofereceu um pacote de US$1 bilhão antes das tragédias, né, à Colômbia, vinculados aos objetivos compartilhados entre os países, ou seja, na área de segurança, luta contra o narcoterrorismo, né, que é o conceito que eles tratam, e desenvolvimento econômico. E aí isso fica muito evidente, a diferença entre o pacote de 1 bilhão anterior e o pacote de ajuda ao terremoto, né? Como você trouxe, de 15 milhões de dólares. Então, realmente, evidencia justamente o tipo de tratamento que o governo estadunidense dá aos países da América Latina, quando não necessariamente é uma área estratégica ao país, como, por exemplo, um enfrentamento a um desastre natural, apesar do número de vítimas, apesar de todas as questões humanitárias envolvidas.
2: O novo presidente da Colômbia, ele está usando a cooperação humanitária para reconstruir a relação Bogotá-Tel Aviv, que foi praticamente destruída no governo Gustavo Petro, ele que criticava muito Israel?
3: Bom, acredito que sim, não só a questão humanitária, como desde as campanhas, né? Essa vinculação que Abelardo defendeu com os Estados Unidos e com Israel vem muito forte desde as campanhas presidenciais, e Petro sempre foi muito crítico, Gustavo Petro, último presidente da Colômbia, sempre foi muito crítico às ações de Netanyahu, à Palestina, e inclusive tentando romper de fato as relações com Israel. E o Abelardo não só trouxe essa proximidade de volta com Israel, como trouxe questões religiosas também. Na sua posse, houve um discurso de alguns membros religiosos, dentre eles, houve um rabino, no qual, no final do discurso, o discurso do rabino-chefe da comunidade judaica sefardita encerrou o discurso com a frase "Viva Israel". Então, justamente apresentando essa possibilidade de mudança de postura com relação à postura que o governo Petro tinha. E não só acho que nessa resposta às questões resposta ao terremoto, né, mas também vinculada à política de securitária, política de defesa, muito atrelada à retomada dessa relação com o país em diversos aspectos, não só necessariamente foi um ato isolado por conta do terremoto, entende? Acredito que seja um projeto do próprio governo da Abelardo.
1: As informações que chegam da Colômbia até o momento é que o Spriella começou mal porque ele foi fazer propaganda política em meio às vítimas, entregando bolas com o símbolo do partido dele, né? Bolas de futebol com o logotipo do partido, e pegou muito mal. Além disso, a Igreja Católica diz que está faltando mantimentos e cobertores em muitos lugares onde as pessoas estão sendo levadas. Como é que ele começa já um governo com o pé esquerdo? Vamos dizer que ele não seja canhoto.
3: Sim, não, acredito que sim. Além de todo o processo, né, que eu comentei da transição ter sido turbulenta, na verdade não ter sido suspensa, não ter existido uma transição própria, o que traz questões institucionais e organizacionais prejudicam o início do governo Abelardo, certamente. Você tem o próprio terremoto, que é um evento, né, infeliz e catastrófico, que também prejudica. Então você tem diversos fatores que culminam para esse ponto. E aí você percebe questões pontuais, como por exemplo essa que você trouxe dos cobertores, da Igreja Católica, as questões da negação, um aparente despreparo à ajuda internacional oferecida, que só compõem início de governo extremamente turbulento por esses diversos fatores, entende? Querendo ou não, ainda são, o governo tem 10 dias ainda. Ele começou no dia oficialmente dia 7 de agosto de 2026, e o terremoto foi no dia 11 de agosto, certo? Então, cerca de 4 dias depois, 11 de agosto de 2026, 4 dias depois da posse e do início do governo, que já vinha com todas essas questões institucionais e organizacionais. Então, sim, é muito difícil pensar que esse governo poderia começar de alguma outra maneira, entende?
2: E a reconstrução pós-terremoto, já existe um plano? E se existe esse plano, se ele pode criar uma dependência financeira de quem estiver patrocinando?
3: Bom, no dia 13, o Abelardo ele declarou emergência econômica no país, né? Então, podendo direcionar custos do governo extraordinários para resposta ao desastre, e anunciou a criação do Fundo Milagre por conta dos tremores. E aí deve contar com recursos nacionais e internacionais que vão ser destinados à reconstrução. Mas, ao mesmo tempo, no dia 15, ele também anunciou que faria uma espécie de plano Marshall, né? Uma certa... paralelo ao plano que os Estados Unidos fez de reconstrução à Europa no pós-Segunda Guerra para Chocó, que é uma das regiões mais afetadas pelo terremoto. Então existem anúncios de planos, mas não necessariamente um detalhamento de como esses planos vão funcionar, de onde de fato vai vir esse dinheiro. Não é algo que está claro ainda, nem muito divulgado, infelizmente.
1: Agora, os prejuízos do terremoto a gente ainda está conhecendo, estão sendo contabilizados. Mas, Matheus, na tua opinião, quais são os prejuízos da imagem da Colômbia para o mundo depois dessas atitudes que o governo tem de selecionar quem ele quer que ajude?
3: Olha, eu acredito que haja, assim, um desgaste, como até a gente comentou com relação ao México, por exemplo. A própria China, o embaixador da China na Colômbia, logo após os tremores, ele foi a público nas redes sociais e pediu a divulgação de contatos de organização para a coordenação da assistência nacional, demonstrando certa indignação, um despreparo do governo para ajuda internacional, para assistência, para receber e coordenar a assistência nacional. Então você tem o caso com o México, você tem a própria crítica do embaixador da China. A ONU também não está presente no país, mas já que não houve um pedido oficial feito pelo governo, ela não atua diretamente. Então, na resposta ao terremoto. Então você percebe um despreparo institucional percebido por diversos países do mundo que tentaram, de fato, oferecer uma ajuda e acabaram sendo limitados a ajudar de forma com recursos humanitários e não necessariamente com equipes. Então você percebe uma certa imagem internacional de certa desorganização e, ao mesmo tempo, essa escolha, essa questão da certificação, né, principalmente das escolhas sendo muito vinculadas à ideologia. Eu acredito que isso fica um pouco marcado também para os outros países, mas, novamente, algo que, infelizmente, é natural também no sistema internacional, não é algo novo, né?
2: O jornal O País deu, neste último domingo, que o Abelardo de las Pliegas teria pedido a Donald Trump que acabasse com as tarifas alfandegárias de alguns produtos. Isso é verdade? Donald Trump respondeu de que maneira?
3: Sim, não houve, sim, o pedido do Abelardo para que o governo dos Estados Unidos, Donald Trump, diminuísse, né, ou retirasse as tarifas. Até o momento eu não encontrei nenhuma resposta do governo Donald Trump, mas tem toda a questão legal, né, por trás das tarifas, que houve esse debate lá nos Estados Unidos acerca da legalidade ou não das tarifas. Então é um processo que ele pode muito bem acontecer, de redução dessas tarifas ou até de suspensão por certo momento. Mas como até vocês mesmos trouxeram, o auxílio de apenas 15 milhões de dólares também representa uma certa, não necessariamente representa essa proximidade que o Abelardo tem buscado com os Estados Unidos, como ele gostaria. Então, apesar desse pedido e dessa possível aproximação entre os países a partir dos discursos e das ações de Abelardo, não necessariamente isso pode se refletir também em uma redução das tarifas, pensando na política estratégica do Trump.
1: E você acha que o presidente dos Estados Unidos pode, de uma hora para outra, mudar o pensamento dele e falar assim, olha, não são 15 milhões não, eu errei, são 150 milhões, eu deixei cair um zero aqui e agora estou pegando ele, encontrei ele?
3: Olha, nada é impossível, né? Mas eu acredito que talvez isso seja um pouco difícil de acontecer. A relação entre os Estados Unidos e o governo Abelardo, ela vem muito nessa relação, né, de promessas e de aproximação e do discurso do Abelardo, de ações do Abelardo de aproximação, e necessariamente de uma reciprocidade dos Estados Unidos. Como, por exemplo, durante a posse foi prometido que teria sido combinado, né, acordado de que Marco Rubio, o secretário de Estado, se eu não me engano, dos Estados Unidos, ele iria à posse de Abelardo. E o que aconteceu, na verdade, é que os Estados Unidos enviou apenas uma autoridade, o procurador-geral adjunto, o Todd Blanche. Então, não houve nem sequer a presença do Marco Rubio na posse, e nem o Trump, então, a gente nem comenta, né? Então, não necessariamente eu acredito que haja uma mudança, se houver uma mudança desse valor por conta do interesse pessoal do Trump, né? Talvez se houver algo estratégico por trás, mas acredito que talvez seja difícil, já que o interesse estratégico estadunidense na Colômbia está muito vinculado a questões de defesa e segurança e domínio, né, militar.
2: Esse desdém, entre aspas, americano para a Colômbia talvez seja uma coisa boa para a América Latina. Quais seriam as consequências de uma Colômbia extremamente alinhada com os Estados Unidos?
3: A aproximação dos Estados Unidos com a Colômbia, ela não é algo novo, né? Como eu trouxe a Respice Polo, que seria a política externa de olhar ao polo, né, de alinhamento com os Estados Unidos, ela é majoritária, né, historicamente, né, nos governos colombianos, e pode sim oferecer certos perigos à soberania de países na América Latina, mas principalmente América do Sul, como, por exemplo, por meio de instalações de bases militares na Colômbia, uma presença militar estadunidense no país, como há também um processo de tentativa disso no Equador, com o Noboa. Então, existe sim esse risco, mas infelizmente não é algo novo. Acredito que dependerá muito da forma com que o Abelardo vai lidar e vai se alinhar diretamente com os Estados Unidos. Se for um alinhamento muito direto, existe esse risco ainda maior, mas se for um alinhamento um pouco mais conceitual, mais teórico, talvez esse risco seja um pouco menor.
1: Depois da busca por desaparecidos, né, a tentativa de realocar as pessoas, vem a parte da reconstrução do país, dos prejuízos. O caixa da Colômbia aparentemente não está tão bem assim. Você acredita para quem o presidente colombiano vai passar sacolinha, vai estender o pires?
3: Bom, eu acredito que existem, né, auxílios internacionais que podem, fundos, pacotes, talvez, como a gente levantou essa possibilidade, vindos dos Estados Unidos, se for algo estratégico. Mas o que a gente viu muito acontecendo na Argentina, do Milei, por exemplo, foi o empréstimo de instituições internacionais, como o Banco Mundial e o FMI, para auxiliar no processo econômico do país, da Argentina. Então, esse pode sim ser um meio. A gente viu na Argentina esse processo de auxílio internacional por meio de organizações internacionais, como o Banco Mundial e o FMI, a partir de um intermédio dos Estados Unidos. Então, é bem possível de que isso aconteça também na Colômbia, caso haja uma necessidade de conseguir esses aportes e empréstimos com instituições e organizações internacionais a partir de um intermédio dos Estados Unidos, ou até, como a gente levantou, a possibilidade de um auxílio direto por meio de pacotes, caso seja estratégico na ótica estadunidense.
1: Agora, a tragédia natural da Argentina seria o quê? O próprio Milei, não? Porque na Colômbia a gente tem um terremoto, né? Mas na Argentina não tivemos.
3: Não, pois é. Na Argentina você tem toda a questão econômica histórica, né? Hiperinflação histórica e tudo mais. A Argentina se apoiou às políticas econômicas do governo Milei, tem recebido um auxílio muito forte dos aportes internacionais, né? Principalmente a questão da presença da moeda estrangeira, do dólar, a partir desses empréstimos e aportes internacionais. Então não houve um desastre como na Colômbia, mas há um histórico de questões econômicas na Argentina.
1: Tá certo, a gente teve o imenso prazer de conversar com o Matheus Petrelli, pesquisador do OPSA e mestrando em Economia Política Internacional na UFRJ. Matheus, espero que você tenha gostado de conversar comigo, com a Melina e com os nossos ouvintes. Esperamos que você volte e esperamos que você volte brevemente aqui no Mundioca.
3: Claro, foi uma honra poder participar aqui do programa. Muito obrigado pelo convite e pela oportunidade de trocar essa ideia tanto com vocês quanto com o pessoal que está ouvindo.
2: Obrigada, Matheus. Um abraço. Até a próxima.
3: Muito obrigado. Até uma próxima.
1: O programa está chegando ao fim.
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1: Tchau, tchau, pessoal. Até a próxima.
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6: Bom dia, bom dia. A partir de agora o nosso Jornal de Economia está no ar. Seja bem-vindo, você que vai ficar conosco até às 11 horas da manhã para entender tudo o que está acontecendo na economia nesse primeiro dia útil dessa semana. E a gente traz para você, claro, um apanhado ainda de sexta-feira que pode reverberar nessa segunda-feira no mercado financeiro e, claro, muitos destaques para começar essa nossa semana. E entre as nossas análises nós vamos falar ainda sobre o governo brasileiro que notificou na última sexta-feira já o governo dos Estados Unidos sobre o início de processo de reciprocidade contra as tarifas extras que foram impostas pelo governo dos Estados Unidos. Essa é uma das frentes do Brasil em reação aos Estados Unidos depois da ida da Organização Mundial do Comércio aí para uma consultoria. O que a gente vai analisar hoje é quais são os próximos passos para a aplicação de reciprocidade, que a princípio terá 60 dias para reunir dados e avaliar. avaliar a imposição. E também nós vamos falar aqui sobre as vendas online de canetas emagrecedoras, que saltaram 149%. Elas movimentaram R$ 2,348 bilhões no primeiro semestre de 2026, de acordo com o que aponta uma pesquisa da Serasa Experian. Nós vamos trazer esse estudo que contempla esses medicamentos injetáveis e outras formas farmacêuticas do princípio ativo. E são as mulheres que lideram o consumo online dessa categoria. Então, entenda em seguidinho aqui com a gente esses números do comportamento do consumidor, o avanço desse comércio digital e também os riscos envolvidos nesse tipo de transação com essas canetas emagrecedoras de forma online. Também nos destaques dessa segunda-feira, a gente traz os dois principais dados do começo dessa semana, o Boletim Focus, que traz a taxa Selic, o dólar e o IPCA, projetados aí até o final de 2026 estáveis, de acordo com os dados desta manhã projetados pelo mercado, divulgado pelo Banco Central. Mas a inflação ainda está com expectativa de subir acima da meta. O Banco Central também informou nesta manhã que o Índice de Atividade Econômica, o IBCBR, que é considerado a prévia do Produto Interno Bruto, registrou crescimento de 0,2% no segundo trimestre deste ano. Fica com a gente que em seguidinha a gente já tem a abertura do mercado financeiro e análise aí das principais cotações e o que vai ficar no radar do mercado financeiro para esta segunda-feira. Agora 10h05.
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6: Hoje a nossa análise de mercado aqui, além de trazer as cotações de indicadores para você, a gente já está com muita movimentação para o começo dessa semana. Eu já vou trazer esses dados também do Boletim Focus e do BCBR, porque em seguidinha a gente já vai fazer análise de todas essas informações. E claro, olhando aqui para os nossos dados, eu vou começar pelo Ibovespa. O Ibovespa que está tentando interromper uma sequência já de 9 quedas consecutivas que a gente vem trazendo aí dos 9 últimos pregões. Ibovespa que tá lento aí para conseguir passar dos 170 mil pontos e foi assim que fechou e que na última sexta-feira e que abre nesta manhã com 166.934 pontos. Claro que tem muito para acontecer daqui para frente. A gente começou também uma campanha eleitoral, né? Propaganda eleitoral desde ontem acontecendo no país. Tudo isso vai movimentando com o mercado financeiro e a gente vai ter que entender como é que os investimentos para a nossa Bolsa de Valores brasileiras devem ficar agora nos próximos dias. Quem está em queda também aí nessa manhã é o dólar. O dólar que está iniciando essa semana aí em queda, depois que atingiu, a gente trouxe na semana passada o dólar, ele conseguiu atingir o maior valor em 4 meses. Naquela volatilidade que vinha em função também do conflito no Oriente Médio, o dólar que ficava normalmente ali pelos 5,10 nos últimos pregões, desde sexta-feira, está acima de R$ 5,20. Apesar da queda nesta manhã, o dólar está cotado nesse momento em R$ 5,21, já é considerável se a gente analisar inclusive os dados que nós vamos trazer do Boletim Focus em seguidinha para o câmbio. Aquela expectativa de que o dólar chegaria ao final do ano R$ 5,20, ele já retomou esse patamar então agora nos últimos dias e essa também continua sendo a expectativa para o dólar seguir até o final do ano, mas eu já falo um pouquinho mais sobre esse câmbio nessa divulgação do Boletim Focus em seguida. Quero ir para o petróleo agora. Petróleo que abre em alta ainda, já está em alta desde o começo do pregão do dólar, referência internacional, que é o Brent, ainda quando é madrugada aqui no Brasil, né? O petróleo já está aberto no mercado financeiro global. E uma alta nesse momento de 0,59%. Petróleo que está voltando para o patamar lá do início do conflito no Oriente Médio. A gente já tinha visto esse petróleo passar dos $90, chegou perto dos 100, caiu de volta para o patamar dos $70 quando teve aquela expectativa de haver um acordo com o cessar-fogo entre Estados Unidos e Irã. Nesse momento, com tudo indefinido no conflito do Oriente Médio, o dólar Brent, referência internacional, está voltando para o patamar de $90. Nesse momento, cotado em $89 o barril de petróleo Brent. E com esse dado, a gente já trouxe aqui dólar, petróleo e Bovespa. Eu já vou aqui para a nossa linha telefônica, porque a gente já está recebendo o nosso analista de mercado que vai avaliar todos esses indicadores e, claro, ainda vou trazer com ele Boletim Focus e BCBR. Quem fala conosco agora é o Thiago Veloso, economista. Thiago, muito obrigado mais uma vez pela sua participação aqui.
7: Muito obrigado pelo convite, Dani. Bom dia.
6: Um bom dia, Thiago. Vou destrinchando o Boletim Focus aqui para que você possa ir fazendo as suas considerações. A gente está recebendo esses dados do Banco Central desta manhã com uma expectativa para a inflação até o final de 2026, que subiu. Né, que seguiu estabilizada após cair na semana passada. O que a gente tem aí é uma inflação para o ano que vem, né, com uma expectativa mais alta, passando de 4,22% para 4,24%. Explica para a gente um pouquinho essa expectativa. Isso veio acima ou abaixo do que vocês estavam esperando?
7: Perfeito. Então, essa questão da projeção, principalmente o Boletim Focus de hoje, ele marcou uma mudança de ciclo, principalmente para 2027. A gente sabe que 2026 a tônica já vem sendo dada, apesar que provavelmente nas próximas semanas sempre vai ter uma santa, porque o Boletim Focus é um boletim semanal. Então, obviamente, é muito difícil a gente ser 100% assertivo numa previsão em um boletim semanal, que as questões vão variando bastante. Mas é muito importante a gente entender que esse aumento na projeção da inflação, essa crescente, né, porque nas últimas semanas a gente tem tido um aumento na inflação, não só um aumento na inflação, mas como uma queda no PIB e também uma possível valorização no dólar, principalmente para o ano de 2027. Então a gente vê o cenário brasileiro mais instável. É um compromisso que, independente de quem assuma a presidência em 2027, a pessoa ela vai ter que passar reformas, principalmente administrativas e fiscais aqui no Brasil, para controlar, de fato, o nosso gasto público. Independente de ser o candidato, o presidente atual, né, que tem talvez uma agenda, né, um pouco menos positiva, né, em uma leitura de mercado sobre esses assuntos, mas é um compromisso que tem que ser tomado, e a oposição também, caso vença, tem que de fato fazer esse trabalho complicado, né? Porque a gente sabe que qualquer agenda que prometa, né, e que cumpra com uma reforma fiscal, obviamente isso perde votos, isso é uma agenda complicada, não é uma agenda popular, mas é importante para que o Brasil, de fato, volte a tomar os rumos de um crescimento econômico de forma saudável e não de uma forma expansionista através de gasto público, como a gente teve principalmente no ano de 2026, como a gente está tendo nesse ano e como a gente teve no ano passado também.
6: Ei, Thiago, quero puxar aqui a projeção para o IPCA, lembrando um pouquinho também da meta perseguida pelo Banco Central, porque a previsão do Boletim Focus nessa manhã para o Índice Nacional de Preços ao Consumidor Amplo, ele continua estável, né, em 5,02%, como vinha do último boletim. E importante lembrar, né, que a meta perseguida pelo Banco Central é de 3% ao ano, com aquele limite tolerável de 1,5 ponto percentual para cima ou para baixo, né? Então explica para a gente, o topo da meta é de 4,5% e essa expectativa está apontando uma inflação maior que esse teto, né?
7: Exato, exato. O Brasil ele tem um desafio muito grande, historicamente, quando a gente vive momentos de expansionismo em gasto público, ao período que, né, semelhante que a gente viveu no segundo governo Lula, no primeiro no governo Dilma, durante, né, até o momento do impeachment, a gente não foi, de certa forma, eficiente no controle da inflação a botar, de fato, nas bandas, né, que protegem, que são acordadas, né, e são definidas pelo nosso Conselho Monetário. para que a gente de fato tenha uma economia pujante. Um certo nível de inflação, e até para o entendimento dos ouvintes, um certo nível de inflação ele é saudável na economia e ele tem que ser buscado. Toda nação tem um nível de inflação a ser buscado. Mas quando essa inflação ela ultrapassa o teto da meta, quando ela já está próximo do teto da meta, já é de fato um alerta muito preocupante. Mas quando ela ultrapassa o teto da meta, é porque de fato essa nação ela está sendo muito ineficiente em controlar a inflação. Pode ser causado por várias coisas, como um choque de petróleo, como a gente teve agora, principalmente devido ao conflito Estados Unidos e Irã. Então, crises e movimentos sazonais, eles vão acontecer na economia, é natural. É uma coisa que eu sempre costumo lembrar às pessoas, economia não é uma ciência exata, apesar de ter muito cálculo, não é uma ciência exata. Ela depende muito dos fatores humanos, e os fatores humanos é muito difícil a gente prever. Por isso que existe aquela máxima de que é muito difícil o economista prever 100% do que vai acontecer. Mas é muito importante a gente ter, de fato, esse domínio e esse comprometimento em reduzir a inflação. Porque a inflação ela é representada diretamente no poder de compra das pessoas. Então, quando a gente tem uma inflação alta, e obviamente quando a gente está falando aqui do IPCA, a gente está falando de uma cesta de produtos. A inflação, ela, em muitos casos, ela é sentida de forma mais intensa e mais alta ainda para a maior parte das pessoas. Então, isso acaba sim prejudicando a qualidade de vida, de fato, o desenvolvimento do país, a percepção de felicidade das pessoas. Então, é muito importante que a gente consiga reduzir a inflação, só que para a gente reduzir a inflação, a gente tem que ser mais restritivo economicamente. A gente tem que, de fato, fazer a economia rodar de forma menos aquecida para, sim, a gente conseguir ter um controle maior da inflação. E aí é o desafio. Como que eu vou desaquecer a economia, mas mesmo assim criando uma base importante para ela crescer no futuro? Porque, obviamente, se torna até contraintuitivo. Tiago, você está falando então para o Brasil crescer menos? Sim, de certa forma sim. A gente precisa que o Brasil cresça menos e seja menos pungente nessa questão de gastos e de aceleração da economia, para no futuro a gente ter de fato uma condição mais saudável para crescer. É criar uma base sólida agora para no futuro isso conseguir corresponder de uma forma que não gere um problema e não gere uma dor de cabeça nas gerações futuras.
8: Uhum. E Thiago, vou puxar dois aqui, só vou comentar da taxa Selic, que na previsão aí para os juros chegando ao final de 2026 continuou naquele 13,75%, isso já está na segunda semana consecutiva com mês. O que eu quero puxar mais é o PIB, porque a gente tem duas situações do PIB nesta manhã, né? PIB, de acordo com o Boletim Focus, tem expectativa para crescimento ainda esse ano, seguiu em 1,98% depois de ter caído na semana passada. Aí, o que vem de dado nesta manhã para o nosso PIB, a prévia do PIB, considerada prévia, né? A gente tem dado da atividade econômica também, o IBCBR, que está mostrando um crescimento de 0,2% no segundo trimestre. Para esse PIB, isso vem aí com uma forte desaceleração, né? Esse resultado do Banco Central, ele já vem com um ajuste sazonal, né? Para compensar a perda dos outros períodos.
7: Perfeito, perfeito. Então, quando a gente faz uma leitura do PIB, principalmente agora para o ano de 2026, a gente vê o número de fato de uma forma como vem se mostrando um número grande, dado a expectativa antes de 2026, mas muito movido por gasto público. O Brasil, ele, principalmente no ano de 2025 e 2026, ele teve uma expansão de gasto público muito grande. Que necessariamente isso não é negativo. Logicamente, isso a gente vai sentir nos próximos anos. Se esse gasto público ele foi justificado, ele de fato correspondeu a criar bases sólidas para a nação continuar crescendo e gerando desenvolvimento e qualidade de vida para as pessoas. Então, obviamente, aumentar o gasto público é ruim? É bom? Depende muito, de fato, da eficiência desse gasto público. Obviamente, gastar é que nem na nossa casa. Se a gente gasta por gastar, a gente gasta com algo que não vai gerar uma melhora na nossa renda, uma melhora na nossa qualidade de vida, a gente é um supérfluo. certo? E esse supérfluo, obviamente, isso acaba gerando uma conta no futuro. Mas se está gerando uma base sólida, uma base mexendo de fato com a qualidade de vida das pessoas, obviamente é algo válido para a gente gastar. E aí quando a gente faz a leitura do cenário de 2027, onde é um cenário que acaba sendo de fato mais desafiador, porque a gente não consegue manter a mesma condição de gasto público, obviamente o nosso PIB vai ser mais fraco, a gente tem que começar a rever essas bases, porque não adianta nada a gente só gastar, só ter esse nível de expansão e nunca retirar, e nunca recolher. Logicamente, isso a gente precisa revisar. E o que o IBC mostra é que, de fato, esse nível, né, esse crescimento, de fato, no PIB, principalmente, né, o dado mostra no segundo trimestre, ele mostra um recado de fato que o índice ele apresentou uma deterioração dado a expectativa que a gente tem. Então essa conta ela já vai se mostrando que ela vai ser paga. Então que a gente vai ter para os próximos anos provavelmente um crescimento menor.
8: E agora esperar o resultado oficial do PIB do segundo semestre desse ano, né? Aquele que é medido pelo IBGE. Esse vai ser divulgado no dia 1º de setembro. Tiago, eu não vou ter como fugir aqui, dá para você falar para a gente algumas expectativas da entrada da propaganda eleitoral, né? Os primeiros bancos, os principais bancos, eles entraram agora nesse segundo semestre, talvez um pouquinho mais cautelosos diante dessa combinação que entra agora eleições, até porque alguns executivos do Itaú, do Bradesco, do Banco do Brasil, chegaram a apontar, né, que o calendário eleitoral pode aumentar a volatilidade e acaba reduzindo um apetite por risco. Como é que os bancos devem seguir agora para frente?
7: Perfeito. O calendário eleitoral ele é um fenômeno muito, muito importante quando a gente fala principalmente de projeções, até porque a gente tem principalmente dois candidatos que eles concentram a grande parte das intenções de voto em todas as pesquisas, então a gente vê de fato um cenário muito, muito bem guiado para o segundo turno, né? Existem outros players que estão tentando despontar na corrida, mas ainda não ao ponto de chegar a fazer uma sombra de ir para o segundo turno no momento. Obviamente, essa leitura ela pode mudar, e agora que a gente começou de fato esse período eleitoral, então certamente também vai mudar. Vai ter gente que vai subir, vai ter gente que vai cair nas intenções de voto. Esse movimento certamente acontece. Mas quando a gente fala principalmente da leitura dos grandes bancos, né, e principalmente quando a gente fala da leitura do mercado financeiro, naturalmente existe uma oposição ao governo atual por uma questão de ideologia política, né? Assim, geralmente o mercado ele não abraça governos mais à esquerda. Obviamente, o mercado ele não é uma entidade, ele não é um sindicato onde existe um representante do mercado financeiro. Cada instituição tem o seu ponto de vista e é só de acordo com a forma que eles pretendem crescer. Historicamente, né, os bancos eles sempre se deram muito bem durante governos mais à esquerda, muito por uma questão da gente ter um descontrole a nível de inflação e a gente também ter, geralmente, um aumento de juros. E esse aumento de juros ele acaba sendo também positivo para o banco, que você aumenta o lucro. Logicamente, aí isso vai do trabalho e a gente vai também de um crescimento da economia. Apesar da gente ter um juros mais alto, a gente tem um lucro maior, né, e uma rentabilidade que esses bancos conseguem alcançar maior, a gente também tem uma atividade econômica menos intensa. Então, obviamente, essa matemática que ela não é exata. Eu estou ganhando mais, eu estou lucrando mais, né, nessa questão a nível de empréstimos e a nível de crédito, mas também tem menos pessoas, menos players pagando, né, esse crédito, e também a gente tem um aumento na inadimplência. Então, obviamente, essa matemática não é exata, né, e obviamente o banco tem que se preocupar com isso. Mas quando a gente fala a nível de eleição, o mercado como um todo, ele escolheu o candidato de oposição de fato ser o representante do mercado. Existe players, segundo uma terceira via, que tem também chamado bastante a atenção do mercado. A gente tem talvez o terceiro candidato, né, nas intenções de voto, o Renan Santos, fazendo reuniões importantes, principalmente na Faria Lima e no mercado, chamando bastante atenção, e lembrando que é um candidato novo, candidato que nunca teve vida pública, vem de fato surpreendendo bastante, né, o mercado nesse sentido. Mas a gente tem dois players também muito bem estabelecidos, que é o presidente Lula e o segundo nas pesquisas, que é o Flávio Bolsonaro.
8: Tiago, e para a gente arredondar aqui, não é só essa largada oficial da campanha aí que está encontrando os investidores com esse aumento de cautela, né? A gente teve a decisão do Federal Reserve, né, mantendo aqueles juros de 3,5% e 3,75% ao ano, a ata do FOMC, que é uma grande expectativa?
7: Sim, com certeza. É muito importante a gente ter uma noção de como que os integrantes do FOMC votaram, de fato. Então, a gente já tem meio que um norte, e é meio que dado, principalmente pelo conflito entre Estados Unidos e Irã, e todos esses conflitos que estão envolvendo o Oriente Médio e os Estados Unidos, principalmente com produtores de petróleo. Então, a gente tem uma noção que a inflação ela preocupa muito os secretários, né, os integrantes das cadeiras, e a gente, esse processo ele acaba prejudicando, né, até uma vontade do próprio presidente Trump de ter um juros mais baixo. Existem algumas leituras, principalmente do Morgan Stanley e de outros grandes bancos, que os Estados Unidos vai começar a passar por um período de desinflação. Isso é muito positivo, porque de fato aí os Estados Unidos vai conseguir começar a baixar esses juros, que historicamente para os Estados Unidos é de fato um juros muito alto, mas é um juros que provavelmente tem se mostrado justificável, né, perante também todo esse cenário de crise global, geopolítica, e também pelos integrantes do FOMC.
8: Tiago, muito obrigado pela sua participação aqui mais uma vez. O Tiago Veloso, economista, fazendo essa projeção dessa semana aí de como é que deve ficar o desempenho do mercado financeiro. Obrigada por comentar com a gente aí os principais dados dessa manhã de segunda-feira, que vão refletir no mercado financeiro também para nós consumidores. Um grande abraço e boa semana.
7: Obrigado, grande abraço.
8: Agora 10 horas 26 minutos.
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8: Chegando aqui comigo agora o nosso colega Lucas de Andrade. A gente sai um pouco desses indicadores e a gente precisa ir para o giro corporativo. Lucas, a gente vinha na sexta-feira aí falando sobre o finalzinho, né, desses relatórios das empresas e como é que a gente segue no momento.
9: Bom dia, Dani. Bom dia aos nossos ouvintes do Vale Nota. Estamos realmente entrando na última semana dessa temporada de balanços. Ainda há alguns balanços relevantes sendo publicados nos mercados no exterior, mas aqui no Brasil, grande parte, pelo menos a parte mais relevante das empresas listadas na B3, já divulgou os seus balanços. Um importante balanço que eu quero trazer para os nossos ouvintes, né, é referente a Casas Bahia, porque durante todo o final de semana muito se repercutiu sobre fechamento de lojas, sobre adiamento desse balanço, e é fato que a Casas Bahia reportou o seu balanço relativo ao segundo trimestre com um prejuízo, Dani, de 10 bilhões de reais só no segundo trimestre, só entre abril e junho deste ano. E esse número foi 18 vezes maior que o prejuízo reportado no ano passado, que foi de 555 milhões de reais, né? Que é um número negativo, portanto. E aí a Casas Bahia confirmou ontem à noite, em fato relevante, que entrou com pedido de recuperação judicial na segunda vara de falências e recuperações judiciais de São Paulo, e informou dívidas na ordem de 17 bilhões e 300 milhões de reais. A Casas Bahia atribuiu a decisão, né, de entrar com esse pedido ao contexto de deterioração das condições econômico-financeiras enfrentadas pela companhia, a qual foi impactada, dentre outros fatores, por um ambiente macroeconômico desafiador, marcado por patamares elevados de taxas de juros, restrição de crédito, aumento de custo financeiro e pressão sobre o consumo e o capital de giro, aliados à não concretização de alternativas de liquidez. Há não muito tempo atrás, se não me engano, 2 ou 3 anos, a Casas Bahia havia saído de um processo de recuperação judicial. A Casas Bahia confirmou no balanço também o fechamento de 298 lojas. Nós também temos a informação de que a Lojas Marabraz, que apesar de não ser uma empresa listada em bolsa, mas também por ser do setor do varejo, sobretudo ali de rede de imóveis e eletrodomésticos, também protocolou pedido de recuperação judicial, informando dívidas da ordem de 140 milhões de reais. E o grupo Toque, que é o dono das marcas Mobile e Toque Stock, também reportou ali um prejuízo, né, um balanço negativo e, portanto, um prejuízo líquido de 232 milhões e 700 mil reais. Também do mesmo setor de varejo, também desse setor, né, de imóveis e eletrodomésticos, essa perda, né, esse número negativo foi informado em meio ao processo

0: pra gente. Agora 10 horas 30 minutos.
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0: Ainda não vou sair do corporativo, que quando a gente traz todos esses relatórios das empresas, a gente pensa na saúde delas e como ainda podem crescer. E eu quero trazer só um dado da Petrobras aqui, que anunciou na última sexta-feira, dia 14, que encontrou hidrocarbonetos em um poço exploratório na Bahia, na bacia da Foz do Amazonas, no litoral do Amapá. A descoberta indica a presença de petróleo ou gás natural nessa região. Então, veio essa notícia aí agora. O poço chamado Morfo fica a cerca de 175 quilômetros da costa do Amapá e foi perfurado em águas profundas em um ponto onde o mar tem 2.886 metros. E claro que muito além dessa descoberta aqui, a presidente da Petrobras, a Magda Chambrian, detalhando, né, essa descoberta, diz que tudo isso reforça o potencial da margem equatoriana brasileira, só que ainda a Petrobras tem um plano que prevê 15 e novos poços na margem equatorial até 2030 e aproximadamente 13 bilhões de reais em investimentos nesse local nos próximos 5 anos. Agora 10 horas 32 minutos.
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0: Vamos falar agora do mercado de medicamentos que muito repercute esse ano, né, na grande procura que tem, e nós vamos falar um pouquinho disso na venda online. O mercado de medicamentos associado ao GLP-1, que são os compostos que imitam a ação de um hormônio natural do intestino que ajuda a controlar o açúcar no sangue e aumenta a saciedade, ganhou forte impulso nas vendas online no primeiro semestre de 2026. E esse levantamento, que é da Serasa Experian, mostra que foram mais de 1.366.000 pedidos de canetas emagrecedoras que tiveram entre janeiro e junho deste ano. Isso representa uma alta de 149,3% em relação ao mesmo período do ano passado. E em valores, as solicitações movimentaram mais de 2 bilhões e 300 milhões de reais. Só que, claro, esse crescimento vem chamando a atenção no mercado, né, desse mercado de canetas emagrecedoras, não só pelo avanço nas vendas, mas também pela tentativa de fraude. Foram 4 mil ocorrências identificadas nesse período. A gente quer entender esse comportamento do consumidor, dessas canetas emagrecedoras, esse avanço do comércio digital e, claro, os riscos que vai envolvendo toda essa transação online. Quem conversa com a gente é o Alexandre Neri, que é gerente executivo de ciência de dados da Serasa Experian. Alexandre, muito obrigado pela sua participação aqui.
2: Obrigado.
0: Alexandre, a gente quer entender um pouquinho da maturidade desse mercado digital para essa venda desse tipo, né, de produto farmacêutico. Esse volume, ele representa o quê em termos de tamanho desse mercado?
2: É um volume bem expressivo, de fato, né, esse volume de transações eletrônicas, né, ou por comércio eletrônico de produtos de saúde, que normalmente são um nicho, né, dominado mais ali por produtos de beleza, né, e afins. Então, o uso da caneta emagrecedora, como popularmente, né, ficou conhecida, de fato fez com que esses números ali na área de saúde, né, dominassem mais do que outros produtos, como, por exemplo, eletrodomésticos, né, que antes, né, vigoravam ali, né, na mesma posição, mas que agora, né, o ramo da saúde passou a vigorar mais nesse ramo ali de principais produtos, né, que são vendidos, né, em transações eletrônicas. Tá?
0: E, Alexandre, quando a gente olha um histórico ali, o levantamento está indicando uma aceleração a partir de maio e junho do ano passado, períodos próximos às mudanças regulatórias, inclusive, que envolveram a retenção de receitas, porque, claro, há ainda esse componente regulatório nessa história toda, né? Lembrando aqui que a Anvisa aprovou em abril do ano passado a retenção de receita para medicamentos, esses medicamentos agonistas.

0: pensionistas, GLP-1, regra que entrou em vigor em junho de 2025. É possível se perceber alguma mudança no comportamento das compras, justamente as compras que aconteciam de forma física, depois da entrada dessa regra?
1: Não existe uma relação causal entre, né, a legislação, né, e a regulamentação, né, da venda desse produto ao aumento do uso, né, em si. Tá? O que a gente percebe claramente é que após a regulação, possivelmente existe também um maior controle. Esses números vão aparecer mais, vão despontar mais, né, nas pesquisas. E obviamente também, né, a partir do momento que há essa regulação desse medicamento, esses números também vão passar a apontar essas tentativas de uso e de fraude também, como a gente tem percebido, né? Então, a partir do momento que essa venda foi regularizada, existiu um maior ensejo do mercado de fazer esse tipo de venda. Obviamente, o mundo de vendas online é um mundo que vem crescendo cada vez mais. A pessoa está sempre querendo fazer alguma coisa no conforto de casa, né, fazendo algum tipo de compra, não quer necessariamente se deslocar para uma farmácia ou necessariamente se deslocar para um mercado. Então, o uso, né, da modalidade online é uma tendência sempre crescente, tá? E obviamente o fraudador vai olhar para esse mercado, né, com esse valor também cada vez maior que tenha percebido, né, nesse consumo das canetas emagrecedoras, né? Então o fraudador, ele vê ali um alto potencial de ganho para isso. Então ali ele vai tentar cometer fraudes usando esse tipo de produto, como normalmente ele já tenta fazer com outros produtos de alto valor, né, no mercado online.
0: E Alexandre, muito mais ainda, né, do que a facilidade de compra e também aquele comportamento de redes sociais que vão aparecendo esses produtos, você vai rolando, rolando e fica fácil. Mas também o preço, né? Porque a disponibilidade, quando você encara esse produto na farmácia comparado com o preço do online, as fraudes elas surgem porque deve ter uma diferença muito grande.
1: O fraudador, ele sempre vai tentar fazer com que as pessoas caiam no golpe através de promoções, né, muito fora do que é praticado, né, pelo mercado. Ele vai tentar atrair, né, o consumidor, né, para o golpe, né, sem querer. O consumidor acaba caindo por conta desse alto valor de desconto que muitas vezes é praticado por um fraudador. O fraudador, ele tem todo um ecossistema que ele gere em torno da fraude, né? Então ele tem ali sites, né, com sites falsos, notícias falsas, promoções, né, com valor muito abaixo do praticado pelo mercado. E isso, querendo ou não, vai atrair o consumidor para esse tipo de promoção, né? E ali ele acaba caindo no golpe, né, sem querer.
0: E nos dados ali, se a gente pegar gerações, millennials, né, e geração X concentram mais de 63% dos pedidos. Mas um dado bem expressivo é o crescimento entre as pessoas mais velhas, inclusive as que têm acima de 70 anos, claro, mais concentrado em mulheres, né? Como é que vocês interpretam esse resultado sem necessariamente concluir que essas pessoas estão comprando diretamente os medicamentos? Quem vai comprar pode não ser o usuário, né?
1: Sim, tem a questão ali dessas canetas emagrecedoras, que normalmente os laboratórios oferecem alguns descontos, né, para o primeiro uso, para o primeiro cadastro. Então ali você vê, talvez não necessariamente, né, quem vai usar o produto, né, sendo de fato o comprador daquele produto. Pode ser um terceiro, pode ser um parente, pode ser um amigo, e por aí vai. E o fato, né, desses produtos estarem concentrados nos millennials e na geração X se deve muito pelo fato de que essa é a população, né, principal, né, a população alvo, eu diria, desses medicamentos, né? Então, a gente chama de caneta emagrecedora, né, como popularmente, né, é conhecida, é chamada, mas ela tem o principal objetivo ali no controle de outras mazelas, né, de outras doenças, né, como diabetes, né, e afins, né? Então, essa é a interpretação ali desse estudo.
0: E, Alexandre, ainda falando das fraudes, só trazendo o dado bem específico aqui, foram quase 4 mil tentativas, né, na venda dessas canetas emagrecedoras, e isso envolve quase 8 milhões de reais. Explica para a gente, até para o consumidor entender, qual é o comportamento dessa venda online e que operações que aparecem com mais frequência nesses casos de fraude.
1: Eu diria que o consumidor ele precisa sempre estar atento ao que eu comentei, né? O fraudador ele sempre vai tentar, com algum tipo de promoção, com algum tipo de valor muito abaixo do mercado, te induzir a algum tipo de site que muitas vezes não sai um site fraudulento, né? Para ele ali conseguir fazer essa venda. Então o consumidor tem um papel muito importante aqui de ficar atento e fazer uma pesquisa de mercado cuidadosa e entender se realmente aquele site que está sendo, de onde está sendo adquirido aquele produto realmente, né, é confiável, se ele existe há muito tempo no mercado, né, se existem reclamações já em algum órgão em que você possa consultar, né? Então esse é um principal, né, ponto dessa... desse estudo, né? E, obviamente, as empresas que, né, têm essas plataformas, né, de venda online, elas precisam sempre fazer uso de tecnologia para também conseguir fazer com que esses fraudadores não consigam fazer essas vendas a partir dessas plataformas, né? Então, elas contratam, por exemplo, né, os serviços da Serasa, que tem várias camadas de proteção, né, desde o dispositivo que a pessoa está usando, até a camadas, por exemplo, de verificação de documento, biometria, para dali sim conseguir garantir que aquela compra está sendo efetuada, né, de fato por uma pessoa legítima e não por um fraudador. Então é muito importante, do ponto de vista do consumidor, ter essa atenção.
0: E também, Alexandre, falando diretamente aqui para quem está atuando, né, as empresas nesse comércio eletrônico, você citou essa consultoria, de que forma que as informações e o cruzamento, talvez, ali, pode reduzir o risco até do consumidor para ele entender que aquela empresa, naquele comércio eletrônico, não é fraude naquele tipo de venda?
1: Isso, exatamente. Então, é preciso ter esse olhar cuidadoso, fazer uma pesquisa cuidadosa, minuciosa, de onde que está sendo, né, qual é o estabelecimento que está vendendo aquele produto, e do lado do estabelecimento, esse cruzamento de informações que normalmente é exigido. É um produto que precisa de receita, precisa de dados para você conseguir fazer aquele tipo de venda, né? Então, e para do lado do consumidor, para ele conseguir comprar, né? Então, é possível fazer um cruzamento de dados para estabelecer se, de fato, né, o estabelecimento que está vendendo é um estabelecimento correto ou não.
0: E, Alexandre, para a gente arredondar aqui essa análise dessa venda eletrônica, só para pontuar as regiões, o Sudeste aqui, né, a gente fala aqui do Rio de Janeiro, o Sudeste está concentrando 2/3 desses pedidos, mas o Nordeste do Brasil é que teve crescimento de quase 200% e também apresentou um forte avanço nessas tentativas de fraude. Tem algo na expansão regional específica do Sudeste e do Nordeste especial nesses mercados para ter aumentado a fraude nessas regiões?
1: O Sudeste normalmente é uma região que está sempre nas pesquisas, né, como a principal região, falando aqui, por exemplo, de vendas online e também de tentativas de fraude, porque afinal de contas é onde ali, né, se hoje ainda tem maior concentração de riqueza no país, né? Então Sudeste, Sul está sempre ali. O Norte e o Nordeste também estão sempre também, né, envolvidos, né, sempre ali nessas pesquisas, mas não existe uma relação necessária por que cresceu no Nordeste, por que não cresceu tanto no Sudeste. Isso pode ser simplesmente uma coincidência, né, um momento, né, daquele de venda, e em outros meses, em outros períodos, isso não se desponte tanto quanto nesse momento da pesquisa.
0: Tá certo, Alexandre, muito obrigado pela sua participação aqui para a gente entender um pouquinho desse comportamento do consumidor e também como é que estão essas vendas e também as tentativas de fraude nessas canetas emagrecedoras. Alexandre Neri, que é gerente executivo de ciência de dados da Serasa Experian. Um grande abraço para vocês, bom trabalho, boa semana.
1: Obrigado, boa semana.
0: Obrigada. Agora 15 minutinhos faltando para as 11 horas da manhã.
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0: E ainda falando aqui sobre situações que envolvem a saúde financeira das empresas, nós traçamos, a gente vem desde o ano passado falando da situação do rombo dos Correios, né? É mesmo com o fim da taxa das blusinhas, as receitas com encomendas internacionais não aumentaram para os Correios e o segundo trimestre teve um desempenho melhor até, né, do que o primeiro, mas há uma preocupação com relação a essas encomendas. Esses dados prévios são de um balancete contábil dos Correios. Os Correios ainda dizem que não se manifestam sobre essas demonstrações financeiras antes da divulgação oficial. E o que, que é o prejuízo apontado no momento? De 5 bilhões e 400 milhões de reais no primeiro semestre de 2026. Para o segundo trimestre, o prejuízo acumulado é de cerca de 2 bilhões e 200 milhões de reais, dados esses que foram obtidos previamente pelo G1. E apesar das receitas dos Correios no semestre terem diminuído, alguns segmentos individuais tiveram uma melhora no desempenho quando analisados individualmente, como o aumento que se deu no campo de prestação de serviço de logística. Os Correios oferecem para as empresas que envolvem recebimento do pedido como uma preparação do pacote a ser enviado e o envio de produtos ao comprador. Então, o Correio, né, tentando se adaptar aí, mas não vê melhora nessas encomendas aí internacionais. E claro, agora em setembro também depende de como vai ficar essa situação da taxa das blusinhas, né? Ainda lá no programa que tem da Receita Federal, que é o programa Remessa, que aconteceu em 2023 com a redução das receitas, principalmente associada à queda de prestação de serviços de transporte de encomenda internacional dos Correios, essa conhecida taxa das blusinhas aí agora também impacta, né, nos Correios. E claro que a gente vai entender se inclusive vai permanecer ou não essa taxa. Tem envolvimento ainda do Congresso Federal para definições, que inclusive acaba em setembro. A gente está acompanhando isso porque há uma possibilidade de voltar ou não essa taxa das blusinhas, e isso também reflete para os Correios. Agora 10 horas 48 minutos.
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0: Agora a gente vai voltar aqui para o nosso assunto, que envolve as tarifas impostas pelos Estados Unidos. E o governo brasileiro notificou na última sexta-feira o governo dos Estados Unidos sobre o início de processo de reciprocidade contra tarifas extras. Essa notificação foi enviada ao Departamento de Estado e de Comércio e ao Escritório do Representante Comercial dos Estados Unidos, a USTR, na sigla em inglês, de acordo com o que foi informado pelo Itamaraty. Essa iniciativa da lei de reciprocidade, ela está ocorrendo paralelamente àquele pedido anterior de consultas apresentado pelo Brasil na Organização Mundial de Comércio contra as tarifas adicionais. A gente lembra que é aquela de 25% e 12,5% aplicadas pelos Estados Unidos, que podem chegar a 37,5% para determinados produtos. E a gente quer entender um pouquinho mais dessa lei de reciprocidade, até porque o ministro Márcio Elias, de Desenvolvimento, Indústria e Comércio, ele tem defendido uma cautela para que haja ainda negociações com os Estados Unidos. Ele menciona que há espaço antes de ser adotada essa medida de reciprocidade. Então vamos entender caso não ocorrer essas negociações aí, como é que seria essa expectativa de lei de reciprocidade para pressionar os Estados Unidos. Quem conversa com a gente nesse momento é a Anaíla Franco, que vem trazer para a gente esse olhar. Ela que é advogada da Andersen Bailão Advocacia e tem atuação no direito empresarial e internacional. Seja muito bem-vinda, Anaíla, ao nosso Vale Nota.
3: Bom dia a todos os nossos ouvintes, tudo bem com vocês?
0: Tudo bem, esperamos que com você também. A gente quer entender um pouquinho mais dessa lei da reciprocidade. Isso não significa exatamente que por ter acionado nesse momento já esteja retaliando os Estados Unidos, né? Até porque paralelamente tem essa consulta da OMC. Como é que funcionam essas duas frentes? Elas são complementares?
3: Perfeito. Elas são complementares, né? Sempre que a gente fala que tem briga, os dois acabam perdendo, por questões de custo, de envolvimento, né? Envolvendo agora também a população de vários países. Então, nessa, sempre a primeira ordem vai ser negociação. Então, a questão da diplomacia para a gente acelerar é um fechamento que seja benéfico para os dois países. Por que que a gente tem que atacar em mais de uma frente? Porque a diplomacia ela pode chegar em um acordo a qualquer momento, mas se isso não acontecer, a gente tem nossas outras armas, vamos falar assim, né, de proteção. Uma delas, além da diplomacia, seria justamente essa que você comentou, a lei de reciprocidade, mas justamente ela pode ser aplicada com uma medida de urgência, que não é o que me parece que estamos fazendo agora, então a gente está seguindo pela outra via, da não urgência, vamos falar assim, do rito normal, que começa também pelas consultas. Em paralelo às consultas, então foi esse primeiro passo que a gente deu, né? Então o ministro ele já informou que os Estados Unidos eles foi aberta, né, essa consulta com base na lei, que é diferente da consulta da OMC, né, desse painel que você comentou. Então, com a lei de reciprocidade, a gente vai continuar fazendo esse caminho diplomático, mas também a lei prevê que a gente tem 60 dias para fazer um relatório. Que relatório é esse? Esse relatório, ele vai trazer números e dados de todos os ministérios para a gente conseguir trazer todos os dados para dentro do Ministério de Desenvolvimento, né, do MDIC, para daí com esse relatório a gente conseguir trazer dados e números para continuar essa negociação. Então a gente vai falar o setor tal, o setor da agricultura, o setor do café, o setor, enfim, os mais afetados, a gente vai trazer esses números para a gente continuar essa negociação ou já trazer números, vamos falar assim.
0: Nayli, explica para a gente só uma outra situação que existe ali nessa lei de reciprocidade aprovada no ano passado, que mesmo necessitando, né, desse prazo de 60 dias para elaboração do relatório, teria uma situação dentro dessa lei para medidas provisórias em situação de urgência. Ela está valendo? O que poderia ser considerado uma situação de urgência e se há algum risco do governo se antecipar numa contramedida antes desses 60 dias?
3: Olha, a lei, ela fala que em casos excepcionais, o Poder Executivo, ele está autorizado a adotar contramedidas provisórias, válida da realização das etapas do artigo 5º, que são as consultas e as etapas de implementação. Então, primeiro, a gente tem a realização de consulta pública, depois a determinação de prazo para análise e daí essa sugestão de contramedida, que é através desse relatório que a gente vai fazer essa sugestão. Por que que ela, a princípio o governo não sinalizou que vai aplicá-la, essa medida provisória, mas de novo, ainda estamos em negociação e também ela tem esse caráter excepcional. Então, enquanto a gente está analisando, fazer esses relatórios, ela pode ser aplicada. Se for determinado nesse relatório, por exemplo, que não tem medidas cabíveis nesse momento, aí ela também já teria perderia essa validade, porque ela só vale enquanto as etapas de implementação da lei elas estão em andamento.
0: E quando a gente pensa nessa reciprocidade, o que que dá para se projetar em aplicação de tarifa também para os Estados Unidos? Teriam que ser produtos equivalentes aos produtos que já estão impostos pelos Estados Unidos para os brasileiros? Ou uma eventual resposta nossa escolheriam alguns outros produtos, setores, né, em que o impacto sobre a economia dos Estados Unidos seja maior e, claro, que o prejuízo para o consumidor e para a indústria brasileira seja menor ou ela é equivalente?
3: Perfeito. Essa é uma chave, muito importante. Por quê? Porque a gente não pode usar a lei de reciprocidade para prejudicar o consumidor nacional também. Então, a ideia justamente desse prazo de análise é para analisar as medidas que podem ser aplicadas, mas que também sejam eficazes. A gente não adianta a gente taxar um produto que os Estados Unidos produz muito pouco e a gente é muito dependente, por exemplo. A gente acabaria dando um tiro no pé. Então, por isso que muitos falam para ter muita cautela com essa lei de reciprocidade, para não dar um efeito rebote, né? Para a gente não ter aí um resultado que seja mais prejudicial ao Brasil. Então, sim, a gente pode taxar outros produtos, porque aqui a gente está falando mais de números, né? Então, a gente tem que fazer a balança fechar. Hoje a gente tem um superávit com os Estados Unidos, isso quer dizer que a gente importa, ou seja, compra mais do que vende para eles, né? Então, a gente também, ou seja, a gente compra. Então, a gente não pode prejudicar esses produtos que a gente está comprando.
0: E algum recado para a gente fechar nossa análise aqui para as empresas brasileiras afetadas? Se há ainda alguma situação, até você que é dessa área mais do direito, alguma alternativa a curto prazo até isso se decidir, talvez para frente conseguir reduzir essa crise comercial com os Estados Unidos?
3: Olha, é um pouco difícil falar em solução a curto prazo, porque a gente está falando de logística internacional, cadeias de valor globais, né? Então, a gente não tem uma resposta prática. A gente tem, sim, medidas mitigatórias, então, sempre um bom contrato, cláusulas que prevejam mudança, desequilíbrio econômico do contrato, que as partes possam rever, enfim, todo esse trabalho consultivo antes, ele é muito importante, antes, né, de dar qualquer problema, mas também é muito importante a gente pensar a médio e longo prazo. Então, não ficar dependente de um país só como parceiro. Então, eu física, pessoa jurídica, desculpe, pessoa privada, como que eu posso me ajudar? Eu posso ir atrás de outros parceiros, eu posso ir atrás de parceiros comerciais mais próximos, né, economicamente, geopoliticamente. Então, que é o nearshoring, que a gente, né, usa muito essa terminação. E além do mais, também se proteger, e a gente também, por último, tem o Brasil Soberano, né, que é um projeto do governo agora que tem essa ideia de mitigar a curto prazo, que está ajudando, vai ajudar os exportadores, principalmente, com linhas de crédito, enfim. Então, o governo, ele também está pensando aí a curto prazo.
0: Naelia, muito obrigado pela sua participação aqui com a gente para entender um pouquinho mais, né, desses novos episódios aí que envolvem essa relação com os Estados Unidos, e aguardar como é que vai se dar aí esse andamento da lei de reciprocidade econômica. Boa semana para você, muito obrigada. A Naelia Franco, que é advogada da Anderson Balão Advocacia, com atuação em direito empresarial e internacional. Tchau, tchau.
3: Tchau, tchau, muito obrigada.
0: Agora 2 minutinhos, faltando para as 11 horas da manhã.
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0: Trago aqui algumas vagas para você que está procurando uma recolocação ou uma vaga, de fato, no mercado de trabalho. Tem vaga para consultor de negócios no Rio de Janeiro, através da Vitro Educação, que é da Uniacelv. Entre as atividades desse consultor de negócios está a prospecção de alunos, sendo esse contato feito de forma presencial, digital ou por telefone, fazer agendamento de visitas, apresentando a instituição. Também propor, organizar, gerir e efetivar eventos comerciais para a captação de alunos. As exigências para esse consultor de negócios é ter segundo grau completo, carro próprio, que é um diferencial, experiência em vendas e ter disponibilidade de horários. As inscrições estão no site de recrutamento Indeed, que é br.indeed.com. E também a construtora Tenda, referência nacional aí em habitação popular, está com 20 vagas abertas para profissionais que desejem atuar em obras no Rio de Janeiro. As oportunidades são para funções de meio oficina de pintura, serralheiro e ajudante de infraestrutura. Então, você aí que tem interesse na área de construção, construtora Tenda, você pode se inscrever até 30 de agosto enviando o currículo para trabalheconosco@tenda.com. trabalhe conosco, @tenda.com. E com essas dicas aí para você procurar uma recolocação, uma vaga no mercado de trabalho, o Vale Nota vai ficando por aqui. Mais vagas a gente traz na quinta-feira. Até amanhã às 10 horas da manhã. A gente está de volta amanhã também com a Amanda, que retorna das férias. Tchau, tchau.
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4: 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Tribos garantem independência do Afeganistão. No dia 19 de agosto de 1919, o emir Amanullah Khan declarou a separação do Afeganistão em relação ao Império Britânico. Khan liderou um movimento que unificou as tribos e etnias do país, conhecido por sua diversidade e pluralidade de povos. Desde a Segunda Guerra Anglo-Afegã, o país se tornou um protetorado britânico e agora conquista autonomia total para decidir os seus rumos. Saiba mais sobre a independência do Afeganistão em instantes com Virada de História.
5: Trabalhadores do campo se apoderarão então ser concretizados.
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4: E aí, apaixonados por história, beleza? Pedro Henrique Lima na área pra gente revirar esse processo que contou com três guerras e unificou um país marcado por uma grande diversidade étnica. Em 1880, após a Segunda Guerra Anglo-Afegã, a Inglaterra transformou o reino do Afeganistão num protetorado. Na prática, era como se eles virassem uma colônia, mas nem tanto. O país ainda preservou certa autonomia em relação aos britânicos, que estavam mais preocupados com a colônia da Índia, que na época fazia fronteira com o Afeganistão. Em 1893, o governo britânico forçou a aceitação da linha Durand como fronteira justamente entre a Índia Britânica, atual Paquistão, com o Afeganistão, transformando aí a colônia afegã em um estado tampão para deter qualquer avanço russo rumo à Índia. Nessa época, final do século XIX, acontecia o Grande Jogo, que foi uma disputa geopolítica entre o Império Russo e os britânicos pelo controle, pela influência ali da Ásia Central. E aí, em maio de 1919, o emir Amanullah Khan, aproveitando o enfraquecimento do Reino Unido após a Primeira Guerra Mundial, ordenou um ataque surpresa à Índia Britânica e proclamou o fim do protetorado, declarando a total independência afegã num movimento muito influenciado por ideias nacionalistas e, evidentemente, pela religião islâmica. Bom, o governo dele, do Amanullah Khan, ficou marcado por profundas reformas sociais, políticas e econômicas, inclusive promovendo a educação e a emancipação feminina. E, em matérias de política externa, o Afeganistão se aproximou da União Soviética, que na época ainda era um estado na sua adolescência. Em 1923, Amanullah Khan transformou um emirado em reino. Contudo, a oposição de lideranças tribais e religiosas ultraconservadoras provocou uma série de rebeliões, forçando aí a abdicação e exílio de Amanullah Khan, o herói da independência do Afeganistão, em 1929. Vamos conhecer mais toda essa história e essas questões que eu trouxe aqui na introdução com os convidados do Virada de História de hoje. Bora lá! Bom, e agora a gente tem o imenso privilégio de conversar com o Antônio Celso Alves Pereira. Ele é professor do programa de pós-graduação em Direito da Universidade Veiga de Almeida. Professor, seja mais que bem-vindo ao Virada de História, tudo bem?
6: Tudo bem, um prazer enorme estar com você e com seus ouvintes para discutirmos aí os temas que importantes aí do seu programa aí, Virada da História.
4: Maravilha, a gente que agradece a sua participação. Professor, para a gente entender esse histórico de instabilidades e de rivalidades entre impérios no Afeganistão, o senhor poderia falar um pouco dos antecedentes dessas interferências por parte, sobretudo, do Império Britânico em solo afegão?
6: Olha, Pedro, o seguinte, talvez seja conveniente, antes de nós chegarmos na questão do grande jogo, nós fazermos uma contextualização histórica sobre o Afeganistão. Porque, inclusive, é pouco conhecido aqui no Brasil a história de um país que é realmente fascinante sob vários aspectos. Porque, sob o prisma histórico, a crônica do atual Emirado Islâmico do Afeganistão, ele registra uma trajetória política que foi sempre marcada por lutas tribais, guerras civis, sangrentos golpes de Estado e também uma cobiça enorme internacional pela importância geoestratégica do território. E no correr dos séculos, vários impérios tentaram dominar o Afeganistão. Potências estrangeiras invadiram o território afegão, venceram batalhas, mas não conseguiram, nenhum conseguiu se fixar. Mesmo o protetorado britânico, que nós vamos discutir à frente, não foi capaz de manter um domínio definitivo do território afegão. Então, é muito importante porque, olha, os impérios, por exemplo, o império, ao longo da história, Império Persa, Macedônio, Mongol, Russo, Britânico, o antigo União Soviética, a República Imperial dos Estados Unidos da América, agora, durante 20 anos, que tentaram dominar e permanecer no Afeganistão, todos invadiram o território, como já disse, e não conseguiram exatamente subjugá-lo. Então, até tem alguns historiadores que, de forma inadvertida, chegam a chamar o Afeganistão de cemitério de impérios. Mas eu acho que isso não é, talvez, não procede essa qualificação, melhor dizendo, porque todos esses impérios não pereceram, não acabaram em razão das invasões que fizeram do império, aliás, do território afegão. Então, já vi muitas referências sobre isso, falaram, o Afeganistão, que é um cemitério de impérios. Não, ele é um território com uma população formada por tribos e que também, ao longo de sua história, são competentes entre si e, na hora que preciso, se unem, cada um comandado lá por seu senhor da guerra e vão e vencem as potências estrangeiras que tentam dominar o território. Isso é muito importante porque sempre lutaram de forma, inclusive, assimétrica. Ou seja, lutando com armas as mais primitivas possíveis, com sacrifício enorme contra potências que realmente, com grandes exércitos, com grandes equipamentos militares e tudo mais isso que nós sabemos que os impérios que tentaram dominar possuíam e mesmo assim não foi possível dominar o país de forma definitiva.
4: Sim. E o que ajuda a entender a cobiça de Estados Unidos e do Império Russo no século XIX e essa rivalidade em relação ao Afeganistão?
6: Olha, o problema todo é o seguinte, a cobiça não era nem dos Estados Unidos, era da Inglaterra, Império Britânico.
4: Isso.
6: Os Estados Unidos aparecem muito depois no interesse, já no século XX, etc., no interesse em relação ao país. O problema todo é o seguinte, é que tanto os impérios russo quanto o Império Britânico intensificaram uma competição diplomática no século XIX, diplomática e militar, pelo predomínio na Ásia Central. Os britânicos pretendiam dominar a região para proteger o império que tinham na Índia. O Afeganistão faz fronteira com a Índia. Os russos, por sua vez, desejavam expandir o poder na região também para assegurar o acesso ao Oceano Índico. Então essa disputa só terminou em 1907, ocasião em que a Rússia, o Reino Unido e a França formaram uma aliança em contraposição a uma aliança que foi feita em 1892 entre a Alemanha, a Áustria e a Itália. E a disputa aí parou, mas essa disputa do Império Britânico e do Império Russo na Ásia ficou historicamente, como você já mencionou, conhecida como Grande Jogo. Aliás, é bom também informar os ouvintes que essa expressão foi criada por um inglês chamado Arthur Connolly, um militar inglês, e foi popularizada pelo grande escritor Kipling, que escreveu uma obra chamada King, publicada em 1901, em que ele, inclusive, chama esse quadro geopolítico toda essa disputa na região pelo predomínio na Ásia Central entre o Império Britânico e o Império Russo, passou a chamar, então, de Guerra de Junta.
4: E esse período, professor, também ficou marcado pelas guerras anglo-afegãs. Em 1842, os britânicos tentam invadir o país pela primeira vez, mas só conseguem transformar o Afeganistão num protetorado em 1880. Quais as principais dificuldades que os britânicos enfrentaram nessas tentativas de dominar a região?
6: Olha, o problema, as tentativas inglesas, como eu mencionei, e de dominar a região, era para proteger, já repetindo o que falei, o seu império na Índia e impedir exatamente que qualquer tentativa russa de avançar na direção do Oceano Índico passasse primeiro pelo Afeganistão e a luta se daria ali, não lá no território do Império na Índia. Então, em 1839, tropas do governo britânico na Índia invadiram o Afeganistão. Mas, como você mencionou, em 1842, foram obrigados a se retirar sem obter vitória nessa primeira guerra. Em 1878, rompeu uma segunda guerra anglo-afegã. Desta feita, as tropas da Ilha Britânica entraram no país para forçar o governo afegão a interromper as estreitas relações que mantinha com o Império Russo. Os britânicos, então, destituíram o governo afegão, instalaram um novo monarca, que foi recrutado, inclusive, na dinastia que estava reinando, que reinava, e transformaram o país em protetorado em 1880. E tem um fato interessante aí nessa história, pelo seguinte, que em 1893... Os britânicos forçaram o governo afegão a aceitar uma linha de fronteira chamada Linha Durand, como limite com o Paquistão, que naquela altura era parte juntamente com a Índia e o Paquistão Oriental, que é hoje Bangladesh, do chamado Raj Britânico ou Índia Britânica. Essa linha Durand, que ainda hoje demarca a fronteira entre o Afeganistão e o Paquistão, foi consequência dessa guerra de 1878-1892. E foi um acordo forçado pelos ingleses, porque recebeu esse nome, que foi celebrado, o acordo foi celebrado pelo secretário de Assuntos Estrangeiros da Índia, Sir Mortimer Durand, com o emir do Afeganistão, Abdelrahman Khan, em 1893.
4: Uhum.
6: Então é bastante interessante isso, porque até hoje o Afeganistão tenta renegociar essa linha fronteiriça, porque a maior fronteira do Afeganistão é com o Paquistão. Maior área fronteiriça é com o Afeganistão. E eles foram muito prejudicados com esta linha que foi traçada pelos ingleses. E até hoje não conseguiram reverter essa situação.
4: Professor, o senhor já comentou que o protetorado britânico não significou um domínio efetivo por parte da Grã-Bretanha, né, por parte do Império. Como era essa administração?
6: Bem, como eu disse, todo protetorado ele tem uma característica única. Quer dizer, o país que, chamado, aspas, protetor, controla toda a atividade do Estado protegido, deixa que assuntos estritamente internos fiquem à disposição do governo protegido, mas a política externa, o controle do exército, todo o controle externo e também muitos dos assuntos internos são controlados pelo o Estado protetor. Então, essa palavra protetor também, ela talvez não devia ser nem usada, porque é uma dominação pela força e que foi uma forma que o colonialismo europeu praticou ao longo da história do colonialismo e que hoje nós temos, inclusive, formas diferentes de protetorado, como protetorado nuclear, que é o seguinte: países que não têm armas nucleares são protegidos por acordos por países, é o caso, por exemplo, do Japão, é o caso da Coreia do Sul, que são protetorados nucleares, ou seja, os Estados Unidos protegem nessa parte, exclusiva nessa parte de defesa, qualquer ataque que eles venham sofrer nuclear, os Estados Unidos, então, estariam para defendê-los. Então, o protetorado clássico, tradicional, do século XIX, acabou. Hoje não temos mais nenhum. Um dos últimos foi exatamente o Império, o protetorado do Afeganistão. Um dos últimos. E depois também, com a descolonização que a ONU procedeu logo depois que foi criada. Foi um processo muito bonito, porque descolonizou grande parte, praticamente grande parte da Ásia, e descolonizou a África, e porque quando, por exemplo, quando veio o processo, começou o processo de descolonização, a África tinha apenas a Libéria, o Egito, a Etiópia e a África do Sul de independentes. Uhum. Então foi uma avalanche de novos estados, muito importante também na Ásia, e enfim, os protetorados ficaram então no passado.
4: E professor, como a Primeira Guerra Mundial abre caminho para a independência do Afeganistão?
6: Bem, o que aconteceu foi o seguinte: na instável política afegã, em 1919, Amanullah Khan, que era um político reformador e que gozava de grande popularidade no seu país, apoiado por grande maioria das tribos, subiu ao trono sucedendo o pai. O pai era Habibullah Khan, que era um político de ideias modernas, que governou o Afeganistão de 1901 a 1919. E foi assassinado num golpe de Estado engendrado pelos seus próprios familiares. Tem essa ainda. Foi um golpe de Estado familiar. E logo que o Amanullah Khan se tornou emir do Afeganistão, e aproveitando das dificuldades que o Reino Unido, a Inglaterra, obviamente, enfrentava em consequência da Primeira Guerra Mundial, ordenou um ataque surpresa à Índia Britânica. Se não me engano, no dia 3 de maio de 1919, proclamou o fim do protetorado instituído em 1880, portanto, a total independência do Reino Unido. Os britânicos conseguiram conter a invasão, porém não tinham, naquele momento, condições para continuar a guerra, não tinham, porque tinham recém saído da Primeira Guerra Mundial, o Reino Unido estava exaurido, precisava de reconstruir o seu poder e tudo mais que decorre do fim de uma guerra, apesar de vencedores, e começa exatamente, é o fim, aliás, é o início de um processo que vai se concluir depois dos anos seguintes, de fim do Império Britânico, a perda das colônias, a perda, no caso, do protetorado do Afeganistão, e a Inglaterra, então, começa uma decadência que foi lenta e que agora, inclusive, está atravessando uma fase bem acelerada de decadência e passou a ser substituída no Ocidente aqui pelo poderio norte-americano, que emergiu depois da Primeira Guerra Mundial, como a grande potência desde a virada do século. Os Estados Unidos, desde a virada do século XIX para o século XX, já era uma grande potência. Já produziam mais trigo, mais aço, eram mais ricos do que a Inglaterra, do que o Reino Unido. E, consequentemente, os Estados Unidos foram paulatinamente substituindo o Reino Unido como a potência hegemônica aqui no Ocidente. Então, a Primeira Guerra Mundial foi muito importante por isso. Foi em decorrência dela e que da situação que eu já mencionei antes, que foi feita essa Terceira Guerra entre o Afeganistão e os britânicos, e sem poder vencer, porque não tinha condições naquele momento de vencer, tinha também problemas sérios para tentando segurar o império na Índia, e revoltas em vários países, das suas colônias, então eles tinham necessidade não tinham condições para impor uma vitória militar naquele momento, em 1919, aos afegãos. Conseguiram conter a invasão da Índia, mas tiveram que fazer um acordo em 1919.
4: Como foram esses embates, professor? É aquela luta assimétrica que o senhor falou agora há pouco?
6: Sempre foi uma luta assimétrica entre o Afeganistão e todas as potências estrangeiras que tentaram dominá-lo. Porque pela própria forma como o país se organiza do ponto de vista social e político, porque é um país que ainda até hoje mantém as suas tradições tribais e com muita, uma divisão inclusive também, apesar da predominância da linha e da corrente, melhor dizendo, da corrente islâmica dominadora E eles têm dificuldades dentro do país de manter uma união, de manter, vamos dizer, nunca teve, por exemplo, para poder caracterizar melhor essa questão da simetria, da luta, que nunca houve um comando único no Afeganistão. É cada grupo, cada tribo, lutando, defendendo o seu território, e assim mantiveram o país livre de dominação estrangeira desde tempos imemoriais. É uma história interessantíssima, muito bonita a história do Afeganistão, sob esse aspecto de heroísmo e de criar as condições para que o país pudesse projetar-se ali na sua região, mas nunca puderam também, porque isso tudo também é um entrave. As questões sociais acabam sendo um entrave, porque falta exatamente isso. Tiveram vários governos depois disso, várias constituições, os soviéticos estiveram lá, tiveram que sair, e os americanos tentaram, inclusive, durante 20 anos, foi uma guerra que durou 20 anos, dos Estados Unidos, os russos ficaram 10 anos, os americanos ficaram 20, e tiveram que sair. Então, é muito interessante, realmente, a resistência desse povo ao longo de toda a sua história.
4: Agora, o senhor mencionou que o emir Amanullah Khan era reformista. Quais eram as propostas, a visão desse governante para o Afeganistão independente?
6: Olha, inclusive o seguinte, ele queria dar direitos às mulheres, queria ocidentalizar, podemos assim dizer, o Afeganistão. Uma constituição, fez uma nova constituição e criou... Depois dele foram criados, inclusive, partidos políticos. Interessante o seguinte, ele tinha excelentes relações com a então recém-criada União Soviética. O que ele queria fazer era modernizar o país. Porque, por exemplo, a questão da economia, né? O Afeganistão tem uma economia que é toda fundamentada na questão agrária. E é um país muito rico do ponto de vista de minerais, por exemplo. Os americanos encontraram, depois que entraram lá, encontraram mapas que foram feitos pelos russos quando estiveram lá durante 10 anos, encontraram locais que, inclusive, ele tem minas, por exemplo, de lítio, ouro, de vários minerais estratégicos e importantes. De lítio, por exemplo, eles têm, segundo o que eu li, a última vez que eu li a respeito disso, calculam que as reservas de lítio do Afeganistão são semelhantes às da Bolívia, que é hoje tida como a maior reserva mundial do minério. Então é muito rico, o país é muito rico do ponto de vista de recursos naturais, principalmente de minerais, mas nunca conseguiu ter uma economia. Hoje, se não me engano, o PIB está em torno de 19 bilhões de dólares, o que é muito pouco para um país que tem todas as condições para se desenvolver, mas ao longo da história, com toda essa questão, a questão interna tribal e as invasões constantes do país, impediram que o país pudesse exatamente modernizar ao longo da história, porque também a estrutura tribal, os líderes tribais, nunca aceitaram, entendeu, a modernização do país, porque isso representaria, obviamente, a perda do poder deles, e principalmente em relação às mulheres. E o que os talibãs estão fazendo hoje? A mesma coisa que os talibãs estão fazendo hoje. Ou seja, os Estados Unidos criaram lá dentro universidades para as mulheres, essa coisa toda, eles fecharam tudo. Então, quando foi feita a independência, tentou-se também modernizar o país. Quando os russos tiveram a permanência dos russos lá, os governos apoiados pelos russos também tentaram governar o país, tentaram modernizar o país. E as tribos não aceitaram. Uma das razões exatamente dos incentivos à luta das tribos afegãs contra os russos foi exatamente que os russos queriam modernizar o país.
4: Sim.
6: E dar direito às mulheres, direito de votar, cursar a universidade, participar da atividade política, coisa que é inconcebível para uma mente que está ainda voltada as ideias, e muito fiéis, inclusive, a certas interpretações do Alcorão.
4: Agora, professor, o que vai levar à abdicação e exílio do Amanullah Khan em 1929?
6: Quando ele proclamou o fim do protetorado, ele voltou ao Afeganistão e tentou, para tentar modernizar e acelerar o progresso do país. Em 1923, ele transformou o emirado em reino e proclamou-se rei. E em 1928, agora que estou me lembrando, em 1928, quando ele retornava de uma viagem à Europa, ele resolveu acelerar as reformas, entre as quais ele projetava educação e emancipação das mulheres. Então, voltando ao que eu já disse, líderes religiosos, líderes tribais ultraconservadores reagiram e iniciaram uma série de revoltas contra o governo dele. E aí ele não conseguiu dominar a forte oposição. Aí, sem alternativa, acabou abdicando do trono em favor do seu irmão. E aí, consequentemente, ele exilou-se na Europa. E contando com apoio de forças conservadoras, um dos líderes da revolta, chamado Habibullah Kalakani, tomou o Cabul e proclamou-se emir do Afeganistão, como Habibullah II. Seu governo durou apenas 9 meses. Veio outro golpe de Estado, dessa vez por Mohammad Nadir Khan, primo do rei destronado, derrotou Habibullah II, o executou e assumiu o trono do Afeganistão em outubro de 1929. Vê como é que é a estabilidade do país.
4: Sim.
6: Nesse cenário de instabilidade, Mohammad Nadir Khan foi assassinado em 1933 por um estudante. Interessante que ele foi assassinado, um estudante, numa cerimônia de diplomação acadêmica.
4: Uhum.
6: O filho dele, Mohammad Zahir Khan, com 19 anos, sucedeu o pai em 1964. Promulgou uma constituição de viés liberal. É interessante que ele criou um parlamento bicameral, né, Câmara Baixa, Câmara Alta, partidos políticos, e que se organizaram, entre eles, organizou o Partido Marxista, Partido Democrata do Povo do Afeganistão, o DPPA, que foi o partido que depois ficou no poder quando houve a invasão da União Soviética.
4: Sim. Professor, para a gente encerrar, eu sei que o senhor não concorda com esse adjetivo de cemitério de impérios. Mas, na sua opinião, qual o segredo, se é que há um segredo, um fator único, para o Afeganistão manter essa tradição de resistência?
6: São vários fatores. O primeiro, a própria geografia do país. Um país montanhoso, com rotas, inclusive, de difícil acesso. Inclusive, o país, desde o tempo da antiga Rota da Seda, o país tem uma importância capital nesse aspecto, porque é um corredor importante de passagem, por exemplo, entre a Ásia Central e a Índia, e entre a Ásia Central e o Oriente Médio. O país tem uma importância, uma situação geoestratégica muito importante. Isso aguçou a cobiça dos impérios sobre ele. Mas o importante é o seguinte, é que as razões principais que a gente pode apontar, entre outras tantas, é essa situação, a situação geográfica do país, que é realmente muito, muito complicado por causa de ser um país com muitas montanhas, e essa estrutura social, tribal, que realmente nunca conseguiu ter, quando se teve comandos únicos, tentou-se ter comandos únicos no país, foram sucessão de golpes de Estado. Eram golpes sucessivos, constantes, assassinatos das lideranças, das principais lideranças, e o partido então, e o país então não conseguiu, por causa exatamente disso, de todo o processo que ao longo da história desenvolveu-se numa região muito importante, mas que tem particularismos do ponto de vista geográfico e social, muito complicado e difícil exatamente para haver ou permitir que um país estrangeiro consiga. São dezenas, olha, tem, além da etnia dominante, são os Pachus, tem os Tadjiks, os Azaras, os Uzbeks, os Aimaques, os Turcomanos, os Baluques, e então são muitos grupos étnicos que formam a população que hoje deve ter em torno de 44, 45 milhões de habitantes. 90% segue a corrente islâmica sunita, e o restante são adeptos do xiísmo. Então, você imagina, idiomas falados lá, você vê como é que a coisa é complicada. É o Pátio e o Dari ou Persa Fegão. E que além dos idiomas oficiais das principais etnias, outras 40 línguas e 200 dialetos são falados no país. Então, essa pluralidade linguística e cultural, a estrutura tribal, as guerras civis, as histórias das lutas contra a dominação estrangeira, repetindo, não permitiram ao Afeganistão uma trajetória histórica e de empreender políticas modernizadoras continuadas e efetivas. Então é esse que eu acho que é um dos principais problemas que, que não permitiu até hoje o Afeganistão de sair de uma situação de se desenvolver e de se modernizar. Mas é um país realmente bastante interessante sobre todos esses aspectos.
4: Sim, sem sombra de dúvidas, professor. Professor Antônio Celso Alves Pereira, muito obrigado pela sua participação aqui no Virada de História e pelas ótimas contribuições que o senhor trouxe para o nosso papo. Até uma próxima oportunidade.
6: História é sempre às ordens de vocês. Muito obrigado e um grande abraço.
4: Maravilha, professor. Um grande abraço. Tchau, tchau. Continuem ligados no Virada, que é o podcast diário.

0: na teoria, né? O Afeganistão teve aí sua primeira constituição formal nessa época, reconhecendo alguns direitos à população feminina. Mas será que na prática isso significou uma transformação real na sociedade afegã? E qual foi a reação aí dos setores mais conservadores, sobretudo das áreas mais rurais? Quem conta mais é nossa próxima convidada, que vai dar aí muitas viradas de história com a gente. Vamos ouvir. Bom, e agora eu tenho o prazer de conversar novamente com a Muna Omeran. Ela é pesquisadora, culturalista, professora da Pós em Relações Internacionais do Oriente Médio da PUC Minas. Professora, seja mais que bem-vinda ao Virada de História, tudo bem?
1: Oi, tudo bom. Prazer estar aqui com vocês.
0: Imagina, o prazer é todo nosso. Professora, quando a gente fala da principal liderança da independência do Afeganistão, que foi o Aminullah Khan, quais eram as origens familiares e sociais dele?
1: A família dele, né, já era uma dinastia estabelecida. Ele era da dinastia Barakse. Então, o pai dele já era o emir, né, Abdullah Khan. E o avô dele, quer dizer, já vinha, né, há uma tradição familiar, uma dinastia já estabelecida, e o avô dele também tinha sido governante do país, e ele foi criado dentro dessa corte, e teve também, por conta disso, né, ele teve um acesso a uma educação bem tradicional, e também teve um preparo militar, né. Consequentemente, isso ajudou a depois, né, a ser o líder, né, mesmo que tenha sido por um curto período do Afeganistão, né, ele chega ao poder em fevereiro de 19, né, logo depois, quando o pai dele é assassinado. Então, o pai dele é assassinado e ele consegue, né, e aí ele chega ao poder e passa a controlar, até pela sua formação, né, ele vai ter o pleno controle do exército e também do tesouro. E aí a gente chama atenção, né, o seu discurso da coroação, ele já declara a independência do Afeganistão. Né? É uma assim, tem que deixar claro, né? O Afeganistão não era uma colônia britânica, mas tinha o Reino Unido, a Grã-Bretanha controlava muito essa região. Então, quando ele assume o poder, né, ele declara assim, independência total da influência britânica. A grande consequência disso vai ser a guerra anglo-afegã, e depois termina com um tratado de armistício, ainda no mesmo ano, e quer dizer, ele assume em fevereiro, e em agosto essa guerra, né, acaba, o tratado é assinado, e aí sim eles reconhecem a plena independência do Afeganistão em seus assuntos externos. Vale lembrar que o Afeganistão, né, como eu falei, ele não era uma colônia, ele não chega a ser uma colônia britânica, mas essas fronteiras atuais que nós conhecemos, elas foram delimitadas para atender os interesses britânicos na região, porque eles viam, né, o Afeganistão, essas fronteiras foram criadas para estabelecer um estado tampão, né, de modo, porque havia uma disputa com os russos em relação principalmente à joia da coroa, que era a Índia. Então, ao delimitarem esse espaço, os ingleses também estavam, ao criarem esse estado tampão, quer dizer, né, essas fronteiras desse estado, que será considerado um estado tampão, eles também acabam protegendo a Índia, né, dos interesses russos.
0: E, professora, quando a gente fala do Afeganistão nesse período e até mesmo nos séculos anteriores, você disse, né, que era governado por uma monarquia, mas quando que o Afeganistão ele se torna um reino ali unificado? Se é que dá para a gente falar que ele era unificado, porque, na verdade, era um mosaico ali de etnias, né, que habitavam o Afeganistão.
1: É, exatamente, o que você bem colocou, né, eram mosaicos, até hoje, né, acho que a grande dificuldade hoje também do Afeganistão, desse controle, né, assim, trazendo um pouquinho, só dando uma passada aí na contemporaneidade, desde, né, quer dizer, quando os talibãs saem do poder, né, quando eles saem do poder antes, na década de 90, e depois eles retornam,

0: De qualquer maneira, eles nunca saíram do poder, porque eles conseguiam controlar exatamente esses diversos grupos étnicos que ficam nas montanhas. O Afeganistão é um país muito montanhoso e muito cavernoso, há muitas cavernas, né? Mas aí, voltando, né, à sua pergunta, no final do século XVIII, no final do século XIX, vai haver uma divisão artificial desse território. Então, você vai ter a primeira divisão, inclusive é a linha Duran, que recebe esse nome por causa do diplomata britânico que fez essa divisão. Ele separou, né, essa divisão inicialmente separa as tribos pastuns e acaba, consequentemente, separando as famílias, as comunidades, que teriam a mesma cultura. E aí, essa fronteira, né, essa linha, colocou metade da população do lado britânico, né, que hoje, geograficamente falando, é o atual Paquistão, e a outra metade no que hoje nós conhecemos como Afeganistão, né? Isso hoje reflete muito nas tensões étnicas e territoriais, né? E Cabul, né, aí tem uma coisa interessante também. Cabul nunca reconheceu, né, o governo nunca reconheceu oficialmente essa linha. Então, a gente vê essas divisões, né, esses grupos totalmente divididos, e nós temos esse mosaico mesmo que você apresenta, né, na medida em que cada grupo, são grupos étnicos, né, que vão estar ali disputando o poder, uns vão ser mais. E aí é interessante, cada um vai ter uma interpretação do Islã, e aí é o que nós temos hoje, né, essa confusão que o Afeganistão é.
1: Sim. E, professora, você mencionou do o colonialismo britânico, que o caso do Afeganistão era diferente, por exemplo, da Índia britânica, cujo território hoje corresponde ali mais ou menos ao Paquistão, Índia e o Bangladesh. O Afeganistão, de certa forma, tinha relações com essa Índia britânica, até porque a gente está falando de duas unidades territoriais fronteiriças, né?
0: O que a gente vê, assim, né, é como se o Afeganistão tivesse sido criado, né, criado, né, como eu falei, para proteger a Índia. Então, eles vão ter, sim, umas relações, né, até por conta dessa diversidade étnica que eles têm. Nós vamos ter também, né, o próprio Khan, quando ele chega ao poder, ele também é reconhecido, né, por esses vizinhos que ele vai ter. Então, começa a ser construído também um sentimento nacionalista que, de uma certa maneira, vai refletir mais tarde na luta pela independência da Índia.
1: E esse nacionalismo, ele vai ser, quando a gente pensa na chegada do Khan ao poder em 1919, ele é respaldado por esse nacionalismo também?
0: O que a gente vai ver nesse primeiro momento, né, uma união total dessas tribos, né, desses grupos étnicos, em torno desse sentimento nacionalista que rejeitava o domínio britânico. E aí ele consegue canalizar todo esse apoio para expulsar os britânicos. Só que essa união era uma união frágil, até pelas características que elas trazem, né, dessa diversidade étnica, e também conforme ele vai avançando nas reformas sociais, que ele faz muitas, né, e seculares, esses grupos étnicos mais conservadores, eles vão se rebelar contra esse governo central, e aí você vai ter, por exemplo, a rebelião do Costa em 24, né? E aí outras revoltas vão culminar com a sua queda, né? Vão contribuir para a sua queda. Mas ele também vale lembrar que uma das primeiras, né, depois que ele promulga a independência, né, promove a independência, em 19, só em 23 é que vai ter o Afeganistão vai ter a sua primeira constituição, né, o Nizam Nama. E aí sim, é nessa constituição que ele coloca várias de suas reformas, né, que vão ser a marca do seu governo. Não, então esse Nizamana, né, ele vai ter os princípios de uma modernização islâmica também. Então, é uma leitura, porque a gente tem que entender, quando a gente fala em Islã, nós estamos falando de diversos grupos de interpretação, né? Eu sempre gosto de lembrar que o Islã tem cinco escolas de jurisprudência, né? Quatro sunitas e uma xiita. E aí, sim, dentro dessas escolas, ela tem outros grupos, e cada um vai ter uma interpretação própria, não só do Alcorão, como também da Sharia, como também dos hadiths do profeta. Então, enquanto ele promulgava, né, promovia uma modernização numa perspectiva islâmica, de uma interpretação mais secular, e aí isso vai acabar afetando nas relações, né, como eu disse, desses outros grupos.
1: Sim, e é interessante esse seu comentário, professora, porque a gente aqui no Ocidente, falando do Brasil, mas eu acho que de uma forma geral no Ocidente, a gente vê como duas coisas dicotômicas, modernização versus, principalmente a Sharia, né, e todas essas leis, né, que vêm de uma interpretação a partir do Islã e que às vezes vão restringir espaço às mulheres, né, e ter outros instrumentos que para nós aqui causam certo estranho. Faz sentido a gente colocar como dois polos opostos?
0: Olha, assim, né? Ao dizer que é polo oposto, eu acho que eu prefiro assim dizer, né? Fazer uma interpretação. Acho que a gente pode. Eles são oponentes, de fato. Então, isso acaba refletindo também nessas relações sociais, inclusive que nós estamos vendo hoje, né? Então, as pessoas, elas tendem a ver o Islã como monobloco, quando na realidade ele não é. Então, por exemplo, no caso do Afeganistão, né, o Islã ele vai ter um papel central, né, e até um papel duplo, né, porque de um lado você tem um líder, né, o Amanullah, que usa uma retórica islâmica, porque o Islã, dentro de uma determinada interpretação, é libertador, é modernizado, vamos assim dizer, né, e ele vai usar essa retórica para mobilizar os grupos étnicos, né, essas tribos e os clérigos contra os britânicos, apresentando a independência como uma guerra santa, né, como uma jihad, em defesa dessa fé muçulmana, que vai, inclusive, hoje eu vejo também, isso também se repete na Revolução Islâmica, quando Ayatollah Khomeini chega ao poder e coloca, né, a luta, né, da Fateh, que você coloca os oprimidos e os opressores de um lado, porque o Islã também sempre lembrando, né, que é para libertar os opressores. No caso do Afeganistão, né, então você tem esse duplo papel do Islã que une para a independência, que une, né, nessa guerra santa contra o Ocidente, contra o invasor. E do outro, né, pós-independência, nós vamos ver algumas reformas modernizadoras, né, que, como você coloca, né, elas podem ser opostas, né, oponentes, e que foram criticadas por líderes religiosos mais conservadores. Então, sim, você tem essa dicotomia, que vão considerar que essas reformas seriam contra a Sharia, né? E aí o Amrullah vai enfrentar uma oposição interna muito grande.
1: E entre esse processo de modernização do Amanullah Khan, quais as principais realizações que ele consegue fazer no seu governo?
0: Assim, né? Primeiro, né, ele promulga uma constituição. Né, Nizam, a palavra Nizam em árabe é organização, né, então Nizam Nama, claro, o Afeganistão não é um país árabe, mas algumas palavras, né, elas são parecidas. Uma outra coisa que ele faz são a criação de escolas com ensino de línguas estrangeiras, né, e a construção de uma nova capital administrativa, ou seja, dando a marca, é muito simbólica essa ideia, né, ou da construção de uma capital, ou da reforma de uma grande cidade, né, e aí eu faço paralelo de novo com o Irã, o Reza Shah, pai, né, do Mohammad Reza Pahlavi, que inaugura a dinastia Pahlavi, ele também faz uma grande reforma em Teherã. Mas voltando ao Afeganistão novamente, né, eu tenho que me segurar, porque eu sempre trabalho com esse paralelo, né. E aí ele vai construir uma nova capital, né, administrativa, que é Darulaman, e depois ele estabelece, né, ele amplia essas reformas, estabelecendo relações diplomáticas com diversos países da Europa e da Ásia, né, mas principalmente da Europa, e ele vai implementar algumas reformas legais e sociais, além dos direitos das mulheres. Né. E aí, dentro dos princípios da Nizam Naman, nós vamos ter, né, umas leis. Então, você tem uma substituição da justiça tribal por leis codificadas. Então, até então, o Afeganistão, ele tinha, né, cada tribo, cada grupo étnico tinha a sua lei. Então, a Constituição muda isso, né, organiza. Depois nós vamos ter, ele coloca também, né, uma reforma à igualdade de direitos para todos os cidadãos, independentemente da etnia, da posição social e do gênero. Ele também coloca, né, ele separa os poderes religiosos e estatais, então ele estabelece um limite, né, uma separação parcial, ela não chega a ser uma mudança muito profunda, mas de qualquer maneira, essa mudança, ele dá uma autoridade ao governo central. Né? Então, a Constituição, ela vai... E tem um marco, tem uma coisa interessante nessa Constituição. Ela é feita, né, ela é redigida, ela é promulgada sem nenhum consultor europeu. Então, ela, assim, né, ela, a gente pode dizer que é uma Constituição legitimada pelo poder afegão do momento. E aí, né, e aí, certamente, ela se amplia aos direitos das mulheres. Né? E aí também, de novo, faço esse paralelo com o Irã, que você vai ter, nesse mesmo período, né, o Reza Pahlev assume também, o Reza Shah assume também na década de 20, e inspirados no modelo do Mustafa Kemal Atatürk, fundador da Turquia moderna, eles se, né, a Turquia de 22, eles vão se inspirar nesse modelo. Então, eu sempre vejo esses três líderes, né, o Atatürk, da Turquia, o Reza Shah, do Irã, e o Amin Olakan, como os grandes modernizadores. Eles vão, primeiro, né, a questão da laicidade do Estado, né, eles procuram afastar cada vez mais a religião do Estado, a separação desses poderes. Como eu falei também, né, o Shah do Irã, ele faz uma grande transformação no Teherã, e principalmente esses três líderes também, eles vão estabelecer, né, dar direitos às mulheres. Então, no caso do Afeganistão, as mulheres, elas, assim como depois o Reza Shah vai fazer, elas poderiam não usar o véu em eventos públicos. O Reza Shah, ele vai até mais ser mais rigoroso, né? Ele vai proibir o uso do véu. Aí ele vai para um outro radicalismo. Mas o Amin Olakan, não. Né? Ele também vai incentivar os seus funcionários a usarem vestimentas europeias. Né? Então ele vai na linha também do Atatürk. Ele, além disso, né, a questão dos direitos da mulher, ele vai abrir escolas femininas, e a gente vê isso em vários registros fotográficos, incentivando a educação feminina. E o que para a época foi um grande avanço, que inclusive é pauta de muitos países hoje, ele proíbe o casamento forçado, ele estabelece uma idade limite para o casamento, e ele também proibiu o pagamento de dotes excessivos. Já no Islã, o dote é uma obrigação quando que o noivo tem que pagar para a família da noiva, que na realidade é o seguinte, né, quando se houver a separação, ela não tem direito à pensão, mas ela tem direito ao dote. É como se substituísse a pensão, no caso dos filhos, não. Mas hoje em dia também aqui no Brasil está mudando essa questão da pensão para a mulher, mas substituía a pensão. Né? Então, agora, a gente tem que perceber o seguinte, essas reformas, elas não atingiam todos, elas eram mais direcionadas para uma elite urbana. E onde havia no meio rural, né, elas não chegavam a esse meio rural. E isso também permitiu que os conservadores, né, essa dificuldade de chegar às zonas rurais, permitiu que os conservadores começassem também a se opor e a reagir contra ele.
1: Essas reformas, elas, você acabou de dizer, né, que não atingiram todo mundo, inclusive, principalmente nas zonas rurais do Afeganistão, mas e para as mulheres? Trouxe alguma melhoria de vida, pelo menos para as mulheres das cidades?
0: Sim, isso trouxe. processo, né? Você começa a ter uma participação feminina mais presente, né? Como eu falei, há registros fotográficos que mostram bem isso, né? Bem da época. Então, essas mulheres, elas também passam, elas começam a frequentar a escola, né? Mais tarde, depois, ele faz a primeira universidade. Não sei se é ele, mas elas também abrem as portas para que as mulheres também pudessem frequentar a universidade. Então, isso muda bastante esse cotidiano dessa mulher, né? E aí, o grande susto que elas levam depois é quando vem nessas mulheres urbanas, tá? Quando os talibãs assumem o poder na década de 90, que aí você tem toda uma mudança, né? E elas, assim, né? A gente vê que essas reformas que eram vistas como radicais para a época, né? Depois elas vão dar vez para uma retomada conservadora mais radical ainda, né? E aí você começa a ter a oposição dos líderes religiosos que viam essas reformas, sobretudo na questão da mulher, de ocidentalização, e seria uma afronta ao Islã. Aí eu torno a dizer, isso na perspectiva, na interpretação que eles tinham do Islã. Porque se você olhar na história do Islã, você vai ter uma participação feminina muito grande, né? Então, só um parêntese aí. Então, quando você volta, né, no século VIII, no Islã, você vai ter a primeira mulher que se converte, era a mulher do profeta, era a Khadija. A filha dele, Fátima, ela alfabetizava a comunidade islâmica, a Umma. A última mulher do profeta, Aisha, ela vai ser uma grande líder política também, ela vai ter um papel político participativo muito grande. Então, se você começar a pesquisar, você vai ver, né, dentro da história do Islã, esses avanços que o Abdulatan fazia eram antigas, ele simplesmente só trouxe mais, né, dando assim, né, ele só formalizou, ou melhor, né, ele modernizou a partir da sua interpretação do Islã. Então, esse clero reage mal a isso, né, e aí você vai ter, então, os mulás, por exemplo, né, e os líderes tribais, eles vão começar a questionar a legitimidade desse poder, né, e aí também, não só por causa disso, porque eles também perdem poder. Então, eles começam a ter um descontentamento das tribos, né, com a centralização desse poder e a cobrança de impostos, né? E aí você vai ter, em 28, a grande rebelião. Então, e aí sim começa a derrocada do Abdullah Khan.
1: Sim. Então ele vai deixar um legado, né? Porque ele sai em 1929 e você disse que essa abertura para as mulheres, ou garantia de direitos, né, para as mulheres, isso vai ser revertido mais com a chegada do Talibã já nos anos 1990, então isso acaba perdurando por bastante tempo. Mas qual era a situação do país, do Afeganistão, quando o Amanullah Khan ele sai do poder?
0: Só uma observação, ele realmente deixa esse legado na questão feminina, depois há um retrocesso. As reformas não vão adiante, melhor dizendo. O que cai primeiro é o casamento, os dotes, a questão do dote, que ele tinha proibido o dote alto, isso cai quando ele sai do poder, e a questão da idade para o casamento também cai. Isso no geral. Né? Na cidade, essas mulheres continuavam a ocupar, mas elas já não tinham tanto respaldo legal. O Afeganistão que ele deixa, né, então ele vai abdicar do poder em 29, é interessante, ele está numa viagem quando é dado um golpe, então ele acaba sendo forçado a abdicar, né, o país já estava no perfeito, e aí o país fica em completo caos. Então, por exemplo, né, as forças rebeldes tomam Cabul, as tribos retomam o controle de várias regiões que ele tinha conseguido tirar das mãos delas, né, dessas tribos, dessas lideranças religiosas. Ele consegue tirar, começa a centralizar o poder, só que eles se rebelam e isso também se perde, né? E aí, é dado um golpe, né? E quem assume é um cara que é considerado meio bandidão, né? Muito, em algumas bibliografias você vai ver que ele era considerado um bandido, que é o Bashar Sakar, mas ele fica pouco tempo no poder, porque depois ele é deposto por um primo do Amin Ullah Khan, né? Ele é deposto pelo Nadir Khan. E que aí sim fica, né? Aí você depois vai ter a história do Afeganistão, a invasão. Aí a gente se aproximando, né? Ele vai governar por 40 anos, e aí você vai ter a chegada do. Primeiro a invasão russa, depois a queda, né? A guerra civil, que derruba, tira os russos do Afeganistão. Estou falando dos anos 80, do século 20. O Talibã chega. Né, eles chegam como heróis, né, como heróis, os Jahidins eram recebidos, né, porque finalmente libertariam o país das mãos do opressor russo, e o resultado nós sabemos. Então, o Amin Ullah Khan, quando ele sai, né, com ele acaba também o sonho de modernizar o país. Né, com ele acaba o sonho de... Porque a gente também tem que tomar muito cuidado, né? A gente acha que só o Ocidente é moderno, mas ele estava modernizando o Afeganistão dentro dessa estrutura, respeitando a cultura afegã, tentando colocar nesse balaio, né, num balaio único, todas esses grupos étnicos, né, que não vai ser possível. Né? Então, o sonho... Então, o país, ele retoma, né, retomado a um regime mais conservador e tradicional. E muitas, como eu te falei, muitas reformas acabam sendo revertidas, né? Então, por exemplo, né, a gente falou das escolas, né, que as mulheres passam a frequentar, e as meninas eram incentivadas a estudar, e isso deixa de ser prioridade, né? Isso, então, tem um revertério aí, né, que amordaça essas mulheres, começa a amordaçar, e o ápice que eu vejo é quando o Talibã chega ao poder. Agora, é uma coisa que tem que deixar bem clara, né, que a questão das mulheres, uma coisa que, né, que realmente é a pauta e tudo mais, por ser um país, como eu falei no início, muito montanhoso e muito cavernoso, também tem uma preocupação, né, que, segundo alguns, é dessas mulheres serem, elas não são reprimidas, né? Há uma interpretação que diz que elas não são reprimidas, sim, elas são cuidadas por conta dessa geografia ingrata para elas, então elas usam a burca como uma forma de proteção. Só que isso a gente sabe também que não é bem assim, que não é a roupa que define o que vai acontecer com uma mulher. Né?
1: Muna Omiran, quero muito agradecer mais essa sua participação aqui no Virada de História. Obrigado aí por você trazer seu conhecimento, suas reflexões sobre o tema do nosso episódio de hoje, e até uma próxima oportunidade.
0: Muito obrigada pelo convite, como sempre, é um prazer conversar com você.
1: Ah, o prazer é todo meu. Um abraço, professora. Tchau, tchau.
0: Outro, tchau.
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3: Olá, eu sou Bárbara Pereira e seja muito bem-vindo, seja muito bem-vinda. É um prazer receber você aqui no Intriga Internacional. a relação entre a crescente crise nas relações internacionais e a crise do capitalismo é uma tese defendida já faz muito tempo. Um dos argumentos é o de que a ordem internacional liberal, construída após a Segunda Guerra Mundial e intensificada com a globalização a partir dos anos 1980 e 1990, gerou desigualdades estruturais entre países centrais e periféricos, além de crises financeiras recorrentes, que corroeram a legitimidade das instituições multilaterais. Esse desgaste econômico teria alimentado o avanço de nacionalismos, protecionismos comerciais e disputas geopolíticas por recursos e mercados, tensionando a cooperação internacional e favorecendo um cenário de multipolaridade conflituosa, como se observa atualmente nos enfrentamentos entre Estados Unidos, China e outras potências emergentes. E é sobre esse assunto que a gente vai falar no Intriga Internacional de hoje. Para isso, nós teremos a participação de dois convidados. No primeiro bloco, a conversa é entre o Leonardo Macaxeiro com o Pedro Alemã Mancebo Silva, doutor em Relações Internacionais pela PUC-Rio e pesquisador vinculado ao BRICS Policy Center. E no segundo bloco, a gente vai entender sobre esse tema com uma entrevista que eu fiz com Fábio Borges, diretor do Instituto Latino-Americano de Economia, Sociedade e Política, da Universidade Federal da Integração Latino-Americana e também coordenador do Observatório dos BRICS. Então, vem com a gente, o Intriga Internacional começa agora.
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4: O Intriga Internacional tem o prazer em receber o Pedro Silva. Pedro, seja muito bem-vindo aqui ao nosso podcast. Pra gente é um prazer, uma honra tê-lo aqui com a gente para entender um pouco mais sobre esse assunto, um assunto, né, que tá muito em evidência, que é essa crescente crise nas relações internacionais, se ela tem relação, se não tem, enfim, com a crise no capitalismo. Obrigado por ter aceitado o nosso convite.
5: Bom, obrigado e um bom momento, né, um bom dia, boa tarde ou boa noite pros nossos ouvintes.
4: Perfeito. Agora, o Pedro, eu queria entender com você o seguinte: quando a gente fala em crise do capitalismo, do que exatamente a gente está falando? Há um consenso com relação a esse conceito, ao que explica isso?
5: Primeiro, quando a gente fala de crise, eu sempre gosto de retomar a origem da palavra, né? A ideia de crise, etimologicamente, ela vem das ciências médicas e ela descrevia o momento, assim, na medicina antiga, em que o paciente ele entrava em crise, era o momento em que ele estava sofrendo dos sintomas de forma mais aguda, né, mais intensa, e que era o momento que era definidor para o tratamento, porque dali ou o paciente se recuperava, então ele passava pela crise e se recuperava, ou ele morria. Então é por isso que é um momento tão decisivo, é por isso que é um conceito tão central. Quando a gente fala de crise econômica, a gente tem que lembrar que diferentes momentos históricos têm diferentes definições para isso, né? Então, por exemplo, a crise econômica ela pode ser uma crise de lucratividade das empresas, então o emprego pode estar ok, né? A inflação controlada, os salários crescendo, mas a lucratividade das empresas como um todo caindo. Ou ela pode ser um momento de inflação acelerada, então as outras variáveis econômicas estão ok, mas a inflação começa a se acelerar por qualquer motivo que seja. Ou mesmo, como recentemente a gente tem visto algumas discussões já sobre insatisfação com o custo de vida, insatisfação com os incumbentes, né? A gente teve várias eleições recentes em que os candidatos que estavam no poder foram substituídos, e isso gerou uma discussão sobre a crise dos incumbentes. E aí tem um termo, né, que junta recessão e vibe, que é o vibe session, que é essa insatisfação meio difusa. Então até isso pode ser um retrato da crise econômica. Então todas essas coisas pesam muito. Quando a gente fala de crise num contexto acadêmico, a gente tem muitas leituras sobre o que é a crise, né? Eu acho que tem duas leituras principais. A leitura dentro da economia, né, que a gente costuma chamar de ortodoxa, ela não teoriza a crise, né? Ela não pensa a crise como sendo algo do sistema, mas ela pensa muito a crise como vinda de choques aleatórios, muitas vezes imprevisíveis ou algumas vezes previsíveis, mas choques aleatórios que interrompem um ciclo de crescimento, um ciclo de desenvolvimento das forças produtivas, né, dentro do capitalismo. Então, por exemplo, esse choque aleatório pode ser uma guerra, pode ser como foi a pandemia, né? Assim, a gente foi olhando para a crise econômica durante a pandemia e do pós-pandemia, né, essa economia pós-pandêmica, a gente vê como é que um choque aleatório, como o surgimento de um vírus, que ele até é de baixa letalidade, mas ele é altamente contagioso, causou um choque econômico imenso. Então, esses choques, até fenômenos ecológicos, fenômenos climáticos extremos, podem servir de gatilho para uma crise econômica. Um outro campo, que são as leituras mais heterodoxas, e mais especificamente os marxistas, eles vão dizer que a crise ela é uma parte necessária do ciclo da acumulação capitalista. Então, você tem, né, vamos dizer assim, mais ou menos ali no século XIX, a consolidação do capitalismo como modo de produção dominante, né? Então a industrialização da Inglaterra, a Inglaterra colonizando uma série de outros países, uma série de outros territórios para alimentar essa industrialização, e desde então você tem diversos ciclos de crescimento e de expansão que eles se interrompem com crises subsequentes. Então essas crises, elas não vêm de choques aleatórios, mas elas estão, de certa forma, inscritas na própria forma de organização do capitalismo. Então, por exemplo, quando a gente pensa no capitalismo industrial inglês, que, enfim, contava ali com baixíssimos salários para os trabalhadores, contava com um mercado de consumidor muito reduzido e com uma produção que crescia exponencialmente. Então você tem uma crise de superprodução que está ali na própria origem do sistema, né, de como aquela produção é organizada. E aí com isso você tem, por exemplo, as crises tanto em 1830 como a crise de 1872, que é uma crise mais global, que fazem com que a Inglaterra e diversos outros países que então se consolidaram como potências capitalistas passem a colonizar parte da África, parte da Ásia, em busca de novas fontes de recursos e de novos mercados consumidores para os seus produtos, enfim, produtos para abastecer os seus mercados internos. Se a gente for pensar a crise mais recente, né, a crise dos subprime de 2008, você pode olhar para o processo ali dos anos 80 e 90 de financiarização da economia, então essa emergência da lógica do mercado financeiro como lógica dominante na organização do capitalismo, a emergência dos mercados globais, a globalização, a quebra das barreiras ao movimento do capital e, principalmente, a criação de produtos financeiros como atividade crônica do sistema, elas já apontam o que vai ser o fruto da crise, né? O que vai dar frutos como crise lá na frente, que foi, por exemplo, a crise dos subprimes, que você tinha uma série de produtos no mercado financeiro americano, estadunidense, que eles eram ancorados nas dívidas feitas para você comprar casa, né? No endividamento imobiliário dos Estados Unidos. Então, isso já estava ali naquele sistema e a crise é só o momento em que essa contradição ela se torna, vamos dizer assim, incontornável. Então, para esses, o ponto central, né, o elemento, né, a gente pode falar aqui em concreto várias crises, mas pensando de forma abstrata, o que ocorre no momento de crise é que você tem uma contradição entre as forças produtivas, então as tecnologias, as técnicas, né, empregadas para você produzir e que precisam ser desenvolvidos para aumentar sua própria produtividade, e as relações sociais de produção, que são as formas e técnicas de organização do trabalho. Então, por isso, as crises, né, como eu falei no começo, a crise ela é um momento decisivo, porque o paciente ou se recupera ou morre, né? E aí, nas crises do capitalismo, o que a gente tem tido é um paciente que ele consegue se adaptar, né? Ele consegue se adaptar a novos momentos e a novas formas de organização, ele consegue se reorganizar de forma a continuar esse processo de acumulação. E aí, mesmo dentro desse campo, a gente tem algumas divergências, né? Se as crises são de superprodução, então o sistema econômico ele produz muito mais do que pode ser consumido, e aí isso gera uma crise de preço, uma crise de lucratividade. Se eles são uma crise do subconsumo, então, embora a produção não seja exagerada, na verdade, o poder de compra das pessoas ele é corroído, então isso gera por si uma crise de lucratividade. E aí tem uma terceira viés, que é o viés da superacumulação, né? Que o problema não é tanto nem a produção, nem o consumo, o problema é que o próprio capital, né, por se acumular, ele precisa frequentemente ser redirecionado para novos investimentos, ele precisa ser redirecionado para novos espaços, novas fontes, né, de lucratividade. E aí é esse momento de estagnação, né, em que você tem um capital que ele se acumula, mas ele não consegue mais encontrar emprego produtivo, né? Então ele não pode ser reinvestido nas fábricas, porque as fábricas já estão num nível ótimo ali de produção, de produtividade. Ele não pode ser reinvestido no mercado financeiro, porque o mercado financeiro já está saturado, ele já não gera uma lucratividade tão grande. E aí é nesse momento que você começa a ter essas crises. crises, né? Por esse capital parado, ele, por diversos motivos, começa a se manifestar nessas crises de inflação, da tentativa de você criar novas mercadorias, né? Mercantilizar novos serviços ou novos produtos. E aí as resoluções, né, e é isso, dentro do marxismo, dentro do campo heterodoxo e principalmente do marxismo, as resoluções das crises, elas sempre se voltam para a reorganização das relações sociais de produção. Então, por exemplo, você tem uma crise no final dos anos 80 do que se chamava de modelo fordista, e aí a gente passou para o modelo que se chama toyotista, né, para uma outra forma de você organizar a produção. Então, ao invés de você ter uma grande fábrica com um grande estoque onde você faz todo o processo, o que passou a acontecer é que o processo produtivo ele foi estilhaçado pelo mundo inteiro e vários lugares do mundo participam da produção de um único produto, né? Então, isso é uma forma de você reorganizar as relações sociais de produção e também é uma forma de você tentar solucionar a crise, né? De você tentar fazer com que, por exemplo, nessa hipótese da superacumulação, o capital encontre novos usos produtivos em novos lugares e, com isso, ele passe a voltar a um ciclo de crescimento.
4: Interessante isso que você falou, Pedro, sobre a questão histórica. Essa crise de hoje, a gente pode considerar ela uma crise dentro das crises cíclicas do capitalismo ou não? É uma crise mais estrutural? Como é que a gente pode avaliar essa atual?
5: Então, eu acho que o que a gente está vivendo é uma conjunção, na verdade, de duas crises, né? Uma que é uma crise que a gente pode dizer assim, que é estrutural do capitalismo, que foi a crise de 2008, que é uma crise que eu acho que assim, a gente agora está quase 20 anos dela, né? A gente está muito distante no tempo dela, mas uma série de problemas que hoje estão dando frutos, né, surgiram como resposta ou surgiram a partir dos, vamos dizer assim, ressentidos, dos perdedores da crise de 2008 e das soluções seguintes, né? Então, eu acho que é isso. A gente teve uma recuperação da crise de 2008, que em alguns lugares foi muito boa, mas em outros lugares nem tanto. Mas que no momento em que essa recuperação ela ia se consolidar, a gente teve a pandemia. Então, a gente tem uma coisa muito pontual, que vem, né? Como eu falei, é um choque aleatório, mas que vem e acaba desorganizando um pouco a economia. E o pós-pandemia, a gente está tendo uma série de problemas para retomar o ciclo de crescimento anterior à pandemia que a gente vinha experimentando, né? A gente no Brasil especificamente não tanto, porque enfim, uma série de escolhas políticas próprias, mas no mundo a gente tinha um ciclo de crescimento e um ciclo até de otimismo com relação à economia, que o ano de 2020 marca o fim dele, porque você tem uma desorganização muito grande com a pandemia e até pelos impactos políticos dela, a gente começa a ter a reversão de uma série de políticas que vinham sendo adotadas antes da pandemia.
4: Perfeito. Agora, Pedro, a gente vive um momento de muita instabilidade no campo internacional e eu queria entender com você se esse momento, né, de instabilidade decorre justamente de uma crise econômica ou é apenas um fator, não é o fator primordial, digamos?
5: Eu acho que é um fator de peso, na verdade. A gestão da crise econômica ela foi um fator central para a gente ter uma série de problemas que surgem e que passam a nos atormentar agora, nesse momento, né? Então, por exemplo, né, quando a gente fala da crise de 2008, a gente tem que lembrar que foi uma carreira de crises, né? Você teve a crise de 2008, um pouco depois você teve a crise da zona do euro, né, que foi o ajuste fiscal imposto pelo Banco Central Europeu a vários países, especificamente do sul da Europa. Então a gente teve a Grécia, a Espanha, né, Portugal, vários países que passaram por crises violentas. E nessa gestão da crise, né, a forma como foi resolvida, foi resolvida primeiro, né, pelo quantitative easing, né, que foi o Banco Fed, né, e o governo americano anunciaram um pacote de auxílio monstruoso à economia americana para tentar retomar o consumo e, com isso, gerar um novo ciclo de crescimento. E também na zona do euro foi por meio da harmonização de políticas centralizadas no Banco Central Europeu, então principalmente política fiscal. Você tem um enquadramento de vários governos que eram governos pró-União Europeia, mas de esquerda, que foram enquadrados nas suas políticas fiscais a partir das ordens do Banco Central Europeu. E aí, quando a gente vê esse momento, né, especificamente a crise na zona do euro, tem um elemento que hoje em dia está muito em voga, né, que é, por exemplo, o ódio ao migrante. Né? O ódio ao migrante ele surge muito em resposta a esse tipo de coisa. E é muito comum em momentos de crise econômica que o ódio seja direcionado para fora, né, tanto ao estrangeiro como ao migrante, né, que é esse estrangeiro que vive entre nós. Então, por exemplo, o ódio ao imigrante é uma coisa que hoje a gente vê que está no governo dos Estados Unidos, pautando política pública, é algo que surge dessas crises. E fruto disso também, né, diversas formas de neofascismo ou de neoconservadorismo extremamente reacionário e violento, que hoje estão aparecendo no cenário mundial, tem origem, né, vamos dizer assim, naqueles que se sentem desvalorizados ou que se sentem desprestigiados diante da resolução da crise, né, que eles não foram beneficiados pelas medidas que deveriam beneficiar a todos, né, que é o discurso de toda medida quando você vai tentar trazer a crise. Ao mesmo tempo, existem fatores assim, de tensionamento internacional que são independentes, né, ou relativamente autônomos dessas crises pontuais. Então, por exemplo, particularmente eu estudo, minha área de expertise é a crise climática, né, a crise ecológica. E aí, assim, a gente está vendo uma série de fenômenos climáticos extremos que servem para acirramento de tensionamentos internacionais, porque você tem toda uma discussão de como é que você vai resolver a questão do aquecimento global, quem vai se beneficiar, o que é que a gente tem que fazer, que não está diretamente relacionado a essas crises, embora tenha origem na ação humana e na organização da atividade econômica humana da Terra. Um outro polo de crise que a gente tem é um polo geopolítico, né, que é o questionamento do ordenamento geopolítico do pós-Guerra Fria, especificamente pela Rússia, e os tensionamentos que surgem, né, das expansões da OTAN em 2004 e em 2007. São duas grandes expansões que fazem com que a Rússia mude completamente a sua postura de uma tentativa de colaborar com o Ocidente para uma postura mais antagonista e mais revisionista da ordem mundial. Então isso está gerando uma série de coisas e gerou, por exemplo, a guerra da Ucrânia, né? A gente tem a invasão da Ucrânia como uma manifestação assim, dos estertores desse tensionamento geopolítico, que não está necessariamente ancorado nessas crises mais recentes, embora possa ter a ver com outras questões econômicas. Ou, por exemplo, né, a gente tem agora o genocídio na Palestina e uma guerra no Oriente Médio enorme, né, que foi iniciada, né, a guerra no Irã foi iniciada basicamente por Israel. E aí, enfim, muitos analistas concordam que um motivo grande da guerra é manter Benjamin Netanyahu no poder para que ele não seja preso. Então, assim, a gente tem esses elementos que são um pouco do aleatório, né, da surpresa, assim, né, algo que acontece sem que ninguém possa ter previsto, ou algo que poderia ser previsto, mas que era altamente improvável, que acabam contribuindo para isso, mas sem necessariamente estar ancorados ou ter uma ligação clara e imediata com as crises econômicas. Então, por isso que a gente tem que tomar cuidado com esse, com o que a gente chama até de economicismo, que é a gente querer tentar olhar para os fenômenos e tentar reduzir eles às suas raízes econômicas, que a gente tem que entender que é um fator entre outros fatores, né?
4: Eu queria entender, Pedro, sobre o aumento do protecionismo. De alguma forma é uma resposta a essa crise econômica ou é uma estratégia, mais uma estratégia de competição entre as grandes potências?
5: O protecionismo, ele é um pouco de cada. Eu acho que é importante a gente pensar, né, como eu falei, a gente não vive mais num mundo de extremamente restrito, né? A maior parte das grandes potências do mundo capitalista hoje em dia são democracias, e são democracias de massa. Então elas precisam levar em conta as condições de vida da população para se manter legítimas, né? Então um protecionismo, ele é uma resposta à crise econômica pela sua promessa. Então, por exemplo, no caso americano, né, no caso dos Estados Unidos, a promessa que tem o tempo todo é uma promessa de reindustrialização via tarifas. Então, você vai estabelecer o tarifaço, você vai estabelecer, né, quais países podem ou não comercializar mais livremente com os Estados Unidos, quais produtos vão ou não ser tarifados, e aí aqueles produtos que os Estados Unidos não podem produzir, eles de fato vão comprar de fora, como, sei lá, por exemplo, café, outras frutas tropicais, frutas que eles compram do Brasil, mais produtos que podem ser produzidos nos Estados Unidos passarão a ser produzidos lá. Isso é uma promessa que é muito importante, porque, enfim, né, nível de emprego, essas coisas afetam a popularidade do incumbente de forma imediata. Qualquer aumento no nível de emprego já é visto como um benefício para o presidente, para o partido incumbente, para, enfim, o grupo dirigente daquele país. Por outro lado, a gente pode pensar também que tem uma dimensão geopolítica nisso. Então, ao mesmo tempo que é uma tentativa de reindustrializar para responder a essas questões domésticas, né, essas questões mais do plano doméstico, existe uma dimensão geopolítica que é, né, por exemplo, no caso do tarifaço do Trump, muito diretamente, uma reafirmação do lugar dos Estados Unidos como economia central do planeta, tanto que uma parte do tarifaço não é só o estabelecimento de tarifas, mas é também o ritual, né, dos presidentes ou dos líderes de determinados blocos irem aos Estados Unidos negociar com Trump condições mais favoráveis. Então isso é uma parte da estratégia, que visam justamente tentar reafirmar essa posição americana. Em outros momentos a gente tem essa mesma coisa, né? Então assim, essa tentativa de você, de um lado, gerar um processo de industrialização nacional por meio do protecionismo, ao mesmo tempo em que você está tentando se inserir ou está tentando enfraquecer uma potência inimiga. Enfim, né? Tem um economista austríaco, se eu não me engano, que é o Rudolf Hilferding, que ele está escrevendo nos anos 1900, onde você já tinha uma disputa da hegemonia entre a Inglaterra e a Alemanha, muito bem delineada, né, no cenário europeu, em que ele fala, né, que existe um acerramento dos protecionismos, entre outras coisas, justamente para fazer frente a outra potência. Me dá só um minuto que eu acho que está entrando uma outra ligação, que vou só desligar aqui rapidinho. Então, quando a gente olha para o protecionismo, a gente tem que sempre pensar essas duas dimensões. E aí, ó, nem todo protecionismo, nem toda medida protecionista vai ter essa dimensão geopolítica, mas quando são as grandes potências fazendo isso, existe uma preocupação com relação a isso. Tanto que, por exemplo, quando a gente fala do tarifaço do Trump, é interessante a gente pensar que no primeiro governo dele, ele já promoveu uma guerra comercial com um alvo específico, né? Que era uma guerra comercial contra a China, né? Que era uma tentativa de atrair capital que estava indo para a China para os Estados Unidos via guerra comercial. Então, nisso a gente já vê, né? Que tem estratégia de competição, estratégia política, mas é também uma estratégia política de legitimação e de tentativa de melhorar, né, os indicadores econômicos e de melhorar as condições de vida da população.
4: Perfeito, Pedro. Eu queria agradecer muito a sua participação aqui no Entrega Internacional. A gente já vai chegando ao final da nossa entrevista, do nosso bate-papo. Eu queria deixar um espaço para as suas considerações finais, Pedro, e mais uma vez agradecê-lo pela participação aqui com a gente.
5: Bom, primeiro agradecer o convite, né? Agradecer o espaço que eu tenho aqui com vocês sempre. É muito difícil terminar isso numa nota positiva ou terminar isso com considerações que possam ser animadoras, mas eu acho que o momento que a gente vive, né, é um momento muito particular, porque não existe um movimento global, né? Não existe algo de tamanho global, né? Existem muitas crises pontuais, mas que ainda não tomaram o caráter, por exemplo, de uma guerra mundial. Mas, de toda forma, a gente já está caminhando para um cenário geopolítico muito mais conflagrado. E eu acho que uma das coisas dessa última crise econômica, que eu acho que ficou muito patente, é que cada vez mais as potências dominantes, elas estão deixando para trás um elemento muito importante da ordem internacional do pós-Guerra Fria, né, do final da Guerra Fria, que era a tentativa, enfim, né, de ao menos em alguns temas, negociar e tentar soluções não violentas, tentar soluções pacíficas para controvérsias internacionais. É óbvio que a gente tem assim, inúmeros conflitos, inúmeros problemas nessa ordem internacional, mas ainda assim você tinha como princípio a ideia de solução pacífica e você tinha um esforço para garantir que esse princípio fosse efetivado. Essa crise, o que ela está... A atual crise econômica, né, e seus efeitos políticos, o que ela está enterrando é um paradigma que é central, por exemplo, para a gente das relações internacionais e para a atuação da diplomacia, que é justamente essa fé nas soluções pacíficas, né, essa fé de que as soluções que virão serão pacíficas e serão benéficas para todas as partes. Nesse momento, o que a gente está vendo é um retrocesso no sentido de um recrudescimento dos nacionalismos mais atávicos e mais irracionais, né, e irracionalizantes. A gente está tendo uma série de medidas que são tomadas, por exemplo, nos Estados Unidos, que vão contra qualquer tipo de racionalidade econômica ou de princípio de prudência política. Então, eu acho que isso é um momento que preocupa muito a gente. E aí, enfim, né, eu quero que o ouvinte não se desespere, mas que o ouvinte pense o que isso pode significar, por exemplo, para a nossa vida cotidiana no futuro. Se as grandes potências desistem da solução pacífica, como é que a gente vai viver, né? Que tipo de país a gente tem que ter e que tipo de comunidade a gente tem que criar entre nós humanos para que a gente possa justamente fazer frente a isso e restabelecer ou estabelecer de vez o princípio da solução pacífica e o princípio de uma coexistência pacífica entre os seres humanos.
4: Perfeito, Pedro. Olha, muito obrigado pela participação mais uma vez. Fico lisonjeado com a sua presença aqui no nosso programa e já deixo aqui um convite para que no futuro a gente volte a conversar um pouquinho mais sobre esse assunto. Enfim, obrigado mais uma vez e até a próxima.
5: Tá bem, obrigado, Leonardo. Até mais, hein?
2: Destrinchando.
3: A nossa conversa agora é com o professor Fábio Borges, professor da Universidade Federal da Integração Latino-Americana, a UNILA. Professor, muito obrigada por aceitar o nosso convite para conversar sobre esse assunto aqui no Intriga Internacional.
6: Eu que agradeço, Bárbara. É sempre um prazer falar com vocês.
3: Professor, desde que o capitalismo existe, eu acredito que essa pergunta deva existir: se há, de fato, uma crise no capitalismo ou se estamos vivendo aí um momento de crise mundial e ela não está atrelada necessariamente ao capitalismo. Como é que essa questão hoje é pensada do ponto de vista das relações internacionais?
6: É ótima pergunta. São muitas crises, né, ao mesmo tempo. Sem dúvida, o sistema capitalista por si só, ele tem uma lógica muito bem, assim, detalhada, muito bem analisada pelo Karl Marx, desde a obra dele, O Capital. Então, ali ele identifica algumas contradições do capitalismo que permanecem. A tendência ao capitalismo gerar oligopólio, a tendência ao capitalismo gerar monopólio, a tendência ao capitalismo gerar precarização do trabalho. Depois a gente teve um outro momento importante, que é o momento da Primeira Guerra Mundial, o momento da crise de 29, o momento da Segunda Guerra Mundial, que eram consequências dessas características do capitalismo, mas aí enfatizando também o papel do capital financeiro. O capital financeiro, especialmente na crise de 29, né, e também na Primeira Guerra Mundial, ele acelerou o processo de crise, de oligopólio, monopólio. A luta entre empresas passou a ser uma luta entre países. Essa foi a grande causa da Primeira Guerra Mundial e todo o drama que a sociedade internacional viveu a partir dessa Primeira Guerra Mundial, da crise de 29, da Segunda Guerra Mundial. Então, o capitalismo, intrinsecamente, ele tem elementos de crise. De 45 1973, devido à guerra fria, pergunta em relação ao capitalismo como um todo, a gente teve um período raro no período do capitalismo ocidental, especialmente, mas muito por conta da Guerra Fria. Era um ambiente no qual os Estados Unidos, em virtude da competição com a União Soviética naquele momento, ele dirigia um capitalismo no Ocidente pagando os custos de uma cooperação internacional para demonstrar que o capitalismo ocidental era superior ao socialismo soviético. O historiador Eric Hobsbawm, muito conhecido pelo livro A Era dos Extremos, ele chama isso, esse período, dos anos dourados do capitalismo. A gente tinha um crescimento do comércio, a gente tinha um aumento das organizações internacionais, como o Acordo Geral de Tarifas e Comércio do GATT, do FMI, do Banco Mundial. A ideia é que a cooperação superaria o conflito. No entanto, em 70, e a crise do capitalismo dos anos 70 é parecida com alguns elementos atuais do capitalismo, tem a ver com o aumento do preço do petróleo, coisa que a gente vem enfrentando nesse momento novamente, por conta da guerra do Irã e outras guerras no Oriente Médio também, e a dependência do petróleo como uma matéria-prima fundamental para o capitalismo industrial. E aí, na crise dos anos 70, na crise do petróleo, os Estados Unidos abandonam esse papel de líder de um sistema capitalista mais cooperativo. E a partir daí, as crises financeiras vão ser mais constantes, os Estados Unidos não vão mais arcar com os custos dessa cooperação. Então, a gente tinha ali um padrão monetário de Bretton Woods, onde os Estados Unidos não modificou o seu câmbio. Existiam regras no mercado monetário que faziam com que o sistema internacional fosse mais estável do que é atualmente. Aí, para encurtar um pouco a história, outro elemento que estava presente em 29, como nos anos 70 e nos dias atuais, é a predominância do capital especulativo em detrimento do capital produtivo. Então, o capitalismo cada vez mais gera alguns empresários especuladores, digamos assim, que compromisso social em criar emprego, em boas condições de trabalho, é um lucro insaciável, que tem limites ambientais, inclusive. E esse tipo de capitalismo era muito criticado pelo Keynes também, que dizia, inclusive, a necessidade da eutanásia do rentista. Um capitalismo dominantemente rentista, ele traz consequências sociais, políticas, econômicas dramáticas. Então, desde os 70, existia a ideia que os Estados Unidos estavam em decadência e talvez um outro sistema multipolar, um outro tipo de polaridade poderia passar a existir. Mas teve o fim da Guerra Fria, nos anos 80. e dava a entender que os Estados Unidos triunfou e o capitalismo liberal. Naquela época, o Francis Fukuyama chamava esse período do fim da história. Não haveria outro caminho a não ser o neoliberalismo e o consenso de Washington. Mas, claro, durante os anos 90 e o começo do século 21, vai demonstrar que isso era realmente um exagero, que era uma idealização. O sistema se tornou mais instável ainda, as crises se prolongaram, guerras civis na Europa, guerras no continente africano, crises na América Latina. Então, realmente, a partir desse momento, o próprio neoliberalismo também é colocado em xeque. Ou seja, acho que tem uma tendência, acho que vale citar um livro que eu considero muito importante na história do capitalismo, que é A Grande Transformação, do Karl Polanyi, onde ele mostra nesse livro, toda vez que o capitalismo ele se torna liberal demais, sem regra, sem algum tipo de controle, a sociedade entra em crise. E para sair da crise, a própria sociedade demanda que o Estado faça reformas, que haja novos arranjos para resolver essa crise. Então, desse ponto de vista, acho que tem elementos estruturais que o próprio capitalismo gera a crise. Dependendo dos chefes de Estado, nesse caso,

0: capital especulativo, uma crise de violência. Então, a crise também acaba nos demandando soluções criativas, soluções inovadoras. E talvez um mundo multipolar, uma liderança relativa da China num novo sistema internacional, pode trazer novidades para esse capitalismo que está em crise, para esse sistema internacional que está em crise. Desculpa me alongar, mas como a pergunta era muito complexa e envolvia a história de todo o capitalismo, eu tentei aí fazer um panorama bastante sintético. Eu entendo como elementos estruturais da crise, mas também elementos conjunturais.
1: Imagina, o senhor tem coberto de razão, porque é uma pergunta que dá uma tese de doutorado, né, professor? Agora, vamos chegar no momento em que estamos, né? Claro, o senhor já traz esses elementos, e já que o senhor está falando do ponto de vista estrutural, a gente tem dados aí do relatório mundial deste ano, relatório mundial sobre a desigualdade, e esses dados apontam que os 10% mais ricos, né, dos países mais ricos, concentram a maior parte das emissões de carbono ligada a ativos financeiros. E aí a gente pode chegar a uma certa conclusão. A ideia de que o capitalismo vai ser bom para todo mundo, aquela velha máxima da divisão do bolo, não é para todo mundo. E aí isso aí apontaria, pelo menos para nós leigos, e aí o senhor vai explicar que sim ou que não, é um próprio ali, vamos dizer, um defeito da estrutura, que a estrutura não é tão boa assim e que, portanto, é passível aí de crises, né?
0: É, intrinsecamente, a dinâmica do capitalismo que foi ali, novamente, eu recordo, o próprio Karl Marx no Capital, acho que faz uma análise a mais apurada, a mais profunda daquela época e que ainda nos serve muito, ele vai gerar um exército industrial de reserva, ele vai gerar precarização, mas ao mesmo tempo ele vai gerar riqueza, progresso tecnológico, mas concentrado na mão de uma minoria. Agora, o que a gente vem assistindo, que eu acho que é um tema bem importante, é que o tema ambiental das mudanças climáticas traz uma perspectiva de que o próprio capitalismo tem limites concretos que precisam ser analisados de forma mais profunda, mais científica, o que não necessariamente vem acontecendo. Porque gostando ou não gostando desses temas, sendo sensível ou não sendo sensível a esses temas, as catástrofes naturais estão aí. O El Niño, aquecimento global, cada vez mais furacões, cada vez mais enchentes, cada vez mais problemas ambientais que são evidentes. E claro, e aí uma coisa que eu acho que é importante dizer, os países mais pobres, por terem menos recursos em infraestrutura, saneamento básico, pagam uma conta mais alta pela falta de essa área ambiental. E da área social, na área política, né, o capitalismo atual, da maneira que ele tem funcionado, tem sido um desastre. A crise humanitária, a gente viu aquelas cenas dos marroquinos tentando entrar a nado na Espanha, todas as deportações e os exageros da política doméstica dos Estados Unidos contra imigrantes, a própria Argentina querendo imitar de também perseguir imigrantes. Ou seja, enquanto civilização, o capitalismo não tem uma civilização melhor. Eu acho que esse é um tema bem importante.
1: Pois é, já que o senhor tocou nessa questão da ciência, e que a ciência já vem apontando há muitas décadas o quanto a gente ainda vai sentir o agravamento das questões climáticas, das mudanças climáticas, e já se chegou a um ponto de se discutir o não retorno. O não retorno significa nem a existência do próprio capitalismo. Por outro lado, nos parece, quem tem o poder econômico ainda não entendeu essa lógica. Ou a gente muda os modos de produção ou não vai ter existência no planeta. É isso aí, está muito claro, já não é mais urgência climática, é emergência climática. Enfim, estou trazendo toda essa contextualização para tentar entender como é que o capitalismo se movimenta diante desse cenário. Porque se continuarmos a usar combustíveis fósseis na lógica que usamos, se continuar as formas de produção de tudo, do plástico ao vestuário, tudo isso vai ter impacto na forma como vamos viver ou a nossa própria existência. Como é que, se a gente olha para esse cenário tão complexo, e pensa o capitalismo dentro disso?
0: Esse é um tema fundamental. Agora, eu acho que a gente pode também refletir sobre algumas questões. Nesse momento, os Estados Unidos têm uma política negacionista, e sendo a maior potência do mundo, esvaziando os organismos. Inclusive, nós tivemos a COP30 aqui no Brasil, na Amazônia, né? Os Estados Unidos não participaram. A gente teve a saída dos Estados Unidos da Conferência de Paris, a saída dos Estados Unidos da Organização Mundial da Saúde. É fato que os Estados

0: Estados Unidos é um país muito relevante e nessas questões, se ele não participa, é mais difícil lidar com elas. Porém, tem o restante do mundo que está preocupado com isso e está participando dessa reflexão de possíveis alternativas. Então, a China, alguns países europeus, o próprio Brasil, acho que é um protagonista nos temas ambientais, a gente tem demonstrado que, independentemente da cooperação dos Estados Unidos, nós conseguimos, com uma cooperação internacional, avanços. A China chama muita atenção. Basicamente, lá agora você tem carros elétricos. Quase toda a frota é carro elétrico. É um programa, a China começou naquele momento de grande transformação econômica, no final dos anos 90, começo do século 21. Ele era considerado o país grande vilão das questões ambientais mundiais. Ele mudou radicalmente a sua matriz energética. É o país que mais nas questões ambientais. E vem uma questão mais profunda, que em algum momento, se for o caso, a gente pode tentar aprofundar, que é a questão da China. A China é um capitalismo liberal? A China é um socialismo de mercado? Como definir a China? Porque eu acho que a China traz uma novidade para o Ocidente, que ela tem conseguido crescer, distribuir renda e investir em questões ambientais e mantendo uma harmonia numa sociedade muito complexa e muito grande. Então, acho que esse modelo chinês, eu não sei se já seria o caso da gente repensar as categorias, seria justo, se seria correto chamá-lo de sistema capitalista, com todos os sabe, podem também ser passíveis de críticas, a questão da democracia, a questão da transparência, mas é fato que a China vem jogando um papel cada vez mais importante, inclusive fortalecendo os organismos internacionais e fortalecendo a cooperação internacional nessa área científica, inclusive propondo coisas no âmbito dos BRICS, com o Brasil, com a Índia, com a Rússia, do Sul e os novos países membros, entre eles eu destaco a Indonésia, porque a Indonésia também tem uma floresta muito importante como a floresta amazônica e trabalha muito das mudanças climáticas também, né? Então, acho que tem luz no fim do túnel. E essa luz no fim do túnel provavelmente é um sistema que a gente já não poder chamar mais de capitalismo, talvez.
1: Já que o senhor tocou na questão da China e na China conversando com outros países, outras nações, e o senhor anteriormente falou da postura muito unilateral dos Estados Unidos, queria pensar um pouco na relação capitalismo e multilateralismo, porque essa é uma outra discussão atual das relações internacionais, o quanto o multilateralismo teria força, capacidade de resistência diante de posições muito unilaterais como as que vêm acontecendo nos últimos anos nos Estados Unidos. E dentro disso tudo, o capitalismo em jogo. É algo mais, eu estou complexificando ainda mais a nossa discussão, mas para tentar entender se o fato das relações multilaterais ainda serem necessárias e serem necessárias diante de uma outra visão, como o senhor está apontando, aí muito pelo olhar chinês, né?
0: Eu acho que são muitas questões a serem consideradas por partes. Vamos lá. Eu acho que a primeira questão a ser considerada foram momentos posteriores a crises muito profundas. Exatamente, a Primeira Guerra Mundial, crise de 29, Segunda Guerra Mundial, que gestaram um mundo que a gente conhece hoje com a ONU, com todas as suas limitações, mas houve um grande avanço nos organismos internacionais vindos de tragédias, de trauma. O trauma atual com a política unilateral dos Estados Unidos, com a guerra no Oriente Médio, com as posturas do tarifaço e do protecionismo dos Estados Unidos, com uma corrida armamentista novamente, eu acho que essa crise, a gente não chegou no ápice dessa crise do ponto de vista militar, pode ser que piore essa situação, ela gerará novamente demandas de reforço.
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3: Seis horas e dois minutos, seja muito bem-vindo à Rádio Sputnik, aqui na Metropolitana, em 80.5 FM, no Rio de Janeiro. Começando mais uma edição do Casus Belli, todas as segundas, quartas e sextas, a partir das 6 horas da noite, a gente desvenda os grandes eventos do mundo militar e da segurança internacional. Eu sou o Leonardo Macaxeiro e junto comigo, meu amigo de fé, irmão camarada, Comandante Robson Farinaz, boa noite para você, comandante.
4: E você conosco de novo aqui, camarada. É sempre um prazer, uma alegria muito grande a gente conviver aqui com o teu profissionalismo, a tua alegria, enfim, uma sexta-feira em grande estilo aqui no nosso Casos Belli. Uma boa tarde para você e para o meu amigo Joaquim de Carvalho também, companheiraço na viagem ao Irã. E espero que também na agora viagem que a gente pretende fazer ainda para o Vietnã.
5: Boa noite, comandante, boa noite, Leonardo, boa noite a toda a audiência de vocês aqui. Então, maravilhoso estar aqui, gostei muito de estar aqui e estou aí aqui pronto para colaborar com vocês nesse programa que tem um debate de alto nível.
3: Seja muito bem-vindo, Joaquim, aqui ao Casos Belli. Lembrando que o Pedro Henrique Lima hoje está de folga, na semana que vem ele retorna aqui normalmente à condição de apresentador do programa. Vamos aos destaques do programa de hoje, sexta-feira. Vladimir Putin diz que Rússia está pronta para fazer o que for necessário para ajudar o Irã a resolver a situação no Oriente Médio. Gastos militares da OTAN na Europa, mas que dobram em 2026. A Alemanha decide se retirar de mais um projeto conjunto de tanques com a França. Lembrando que estamos ao vivo com imagens no site da Sputnik Brasil, que é o noticiasbrasil.net.br, ou então no site metropolitanario.com.br, que é o site da Rádio Metropolitana. Na verdade, eu vou chamar aqui o nosso comandante Robson Farinaso, porque, Farinaso, dentro dos destaques do programa de hoje, a gente traz aqui que os gastos militares da OTAN na Europa do que dobraram em 2026. E a gente percebe um momento complicado na Europa, né? Protestos populares acontecendo, enfim, uma série de dificuldades econômicas, pressão sobre contas públicas. A gente pode considerar que isso tudo acontece aí, a população já está começando a pagar o preço pelo apoio da OTAN à Ucrânia?
4: É isso mesmo, Léo. Olha só, as manifestações tanto na França quanto na Bélgica estão sendo violentíssimas, tá? Com incêndios aí, etc. A polícia está reprimindo com muita violência. Tem mais de 6 mil presos na França, grande parte deles menores. Por quê? O que está acontecendo, na verdade? Vamos dizer que o patamar de investimento social da Europa caiu bastante, né? Agora, o outro lado, eles mandaram até agora, as estatísticas que a gente tem, mas eu acredito que seja muito maior que isso, 228 bilhões de euros para a Ucrânia, né? Tanto na assistência militar, como financeira, humanitária, apoio a refugiados, etc. Agora, esse dinheiro tinha que ser sangrado de algum lugar, a gente não tem dúvida disso, porque dinheiro não nasce em árvores, né? Se você tira o dinheiro de uma prioridade e coloca em outro, lógico que vai fazer falta. Então, o que está acontecendo? Está caindo o padrão da educação, padrão da saúde, da segurança pública, de investimentos, etc., na Europa. E a gente sabe que quem sempre sente mais os impactos são os jovens, né? Porque o jovem ele acaba não tendo perspectiva. Eu penso da seguinte forma: até que ponto, até quando a sociedade europeia vai aguentar conviver com isso? Porque não é só, tem essa questão dos investimentos militares próprios da Europa, mas também o dinheiro que eles continuam mandando para a Ucrânia. Toda semana você vê alguma declaração da presidente da Comissão Europeia, von der Leyen, falando que eles estão enviando mais dinheiro para a Europa. Agora, Léo, tem um fator que não aparece nas cifras financeiras, mas eu acho que a gente tem que pontuar aqui no caso velho, que é muito importante. Que o que, que é? É o fato de que tanto, principalmente na Alemanha, e eu andei conversando com alguns espanhóis, parece que na Espanha a visão é a mesma, há sim uma repulsa muito grande dos jovens em fazer o serviço militar, porque eles sabem que vão ser atirados numa guerra contra a Rússia, que não lhes diz respeito, né? A prioridade hoje do jovem alemão em idade do serviço militar é outra, né? E vai numa direção diametralmente oposta aí das suas lideranças, tanto na Alemanha quanto na União Europeia.
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3: Para começar o caso Belli desta sexta-feira, a gente traz a informação que o presidente da Rússia, Vladimir Putin, afirmou que Moscou está pronta para fazer o que for necessário para ajudar o Irã a encontrar uma solução para o conflito no Oriente Médio. A declaração foi feita durante uma reunião com o presidente iraniano, Massoud Pezeshkian, no Turcomenistão. Vladimir Putin afirmou que a situação no Oriente Médio é uma das questões mais urgentes do momento e destacou que, na avaliação dele, o Irã está fazendo esforços para encerrar o conflito. O presidente russo também ressaltou que as relações entre Moscou e Teherã continuam se desenvolvendo de forma positiva. Durante o encontro, Putin pediu a Pezeshkian que transmitisse o seu cumprimento ao líder supremo iraniano, Mahmoud Khamenei. Segundo a presidência do Irã, os dois líderes também discutiram fortalecimento da cooperação econômica e estratégica entre os dois países, especialmente nas áreas de energia, agricultura, transporte e comércio. A reunião reforça o diálogo entre Rússia e Irã, tanto sobre a situação regional, quanto sobre a ampliação das relações bilaterais. Farinaz, eu vou trazer você para você comentar um pouquinho sobre isso e depois você passar a situação para o professor Joaquim. Porque a gente está falando aqui de fortalecimento de parceria entre Rússia e Irã. Do outro lado, o Donald Trump, né, que é o presidente dos Estados Unidos, declarou recentemente para a imprensa, inclusive nessa semana, que, olha, ele falou que o conflito com o Irã está no final, que a crise do petróleo vai passar. Só que a gente já ouve isso desde lá de fevereiro, né? Fevereiro, março, enfim. A gente ainda pode dar alguma credibilidade ao que fala Donald Trump?
4: Léo, não tem como acreditar, né? Teve um jornal, eu não sei se foi o New York Times, Wall Street, foi um jornal desse aí que levantou que o Trump já tinha anunciado o final da guerra do Irã 39 vezes, né? Agora, ontem, o pau quebrou no Senado dos Estados Unidos, porque foi revelado que os americanos perderam 81 aeronaves na guerra contra o Irã. Isso aí é uma estatística pior que a da guerra do Vietnã. Na guerra do Vietnã, nos 10 anos de envolvimento americano, eles perderam 10 mil aeronaves. Se os Estados Unidos mantivessem esse conflito no Irã, iam atingir fatalmente as cifras macabras aí, né, que eles tiveram nos céus vietnamitas. Mas o que acontece é o seguinte, o que a gente tem nessa história toda, tá? A cooperação entre Rússia e Irã é maior do que a gente pensa. Eu digo isso porque eu conversei com alguns russos muito bem informados aí na questão geopolítica entre ambos os países. E eles falaram, Robinson, não aparece na imprensa, porque a Rússia sempre foi muito discreta, o Irã também, essa é que é a verdade, mas a cooperação é muito forte. E Léo, tem uma coisa interessante, tá? Ontem eu fiz uma consulta ao Andrei Martianov, que para mim é o papa da tecnologia militar. Eu acho que é um dos maiores, talvez o maior especialista do mundo em tecnologia militar. E eu perguntei para ele, até coloquei no nosso grupo, o Martianov, como é que está a situação dos mísseis iranianos, né? E assim, a opinião geral dele, ele não sabe dizer se o Irã recebeu alguma nova tecnologia nos mísseis balísticos. Mas o fato é que eles têm uma capacidade grande, grande de acertar alvos marítimos, tá? Com seus mísseis de cruzeiro. E a gente não sabe até que ponto a Rússia está ajudando o Irã nesse quesito. Com certeza, os russos estão ajudando os iranianos na parte de ISR, né? Da obtenção de informações aí com satélites russos que são altamente precisos. Então, assim, fica muito difícil a gente cravar, em virtude da prontidão do Irã, a gente cravar que o Trump vai conseguir alguma coisa com os iranianos. Eu acho que vai ficar esse vai e vem aí de envios de propostas e recusas entre os dois países, até as midterms, que agora, dia 6 de novembro, né? E depois a gente vê como é que fica o tabuleiro. Eu acho que os iranianos também estão esperando aí para ver como é que vai ficar esse tabuleiro depois das midterms. Mas eu queria ouvir também, Léo, a opinião do Joaquim de Carvalho, porque ele fez um documentário excelente, maravilhoso, sobre a visita recente que a gente fez no Irã. Eu queria saber como é que ele está vendo o Irã no mundo nesse momento. Queria saber a opinião do Joaquim.
5: O comandante Farinazzo, a audiência toda do programa de Sputnik, eu comecei hoje com pessoas que estão no Irã, que moram no Irã, são relações que nós estabelecemos lá. Perguntei qual era a situação hoje no Irã. Eles me disseram que no Irã nem parece que existe uma guerra. Isso dentro nas cidades do Irã. As pessoas estão vivendo normalmente e o que tem e o que eles contabilizam lá e o que eles têm como certo é que o Irã ele venceu essa guerra. Isso que tem essa que é a conclusão deles. Venceu. E você tem outros dados que confirmam essa percepção, né, do povo iraniano ou desses amigos que são ligados ao próprio governo iraniano. São fontes, na verdade. E você tem hoje a notícia de que os Estados Unidos estão retirando seus militares de todas as bases no Oriente Médio. Então, o que está estabelecendo a partir de agora é uma nova correlação de forças ali no Oriente Médio, e isso preocupa os vizinhos do Irã. O Irã tem boas relações com os vizinhos, mas os vizinhos têm preocupação porque a presença dos Estados Unidos inibia nos países vizinhos qualquer tipo de revolta ou de conflito entre, por exemplo, entre o Iêmen e a Arábia Saudita, ou mesmo de revolta na Arábia Saudita. Quando você tem a retirada dos militares, você tem hoje uma situação de fragilidade dessas monarquias que são, na verdade, fantoches dos Estados Unidos. Então, o que a gente mostrou naquele documentário se confirma cada vez mais, que é o fortalecimento do Irã e um novo desenho geopolítico ali no Oriente Médio, né? Então, você tem também um avanço da revolta, que começou com uma revolta, mas que controla boa parte do território do Iêmen, que são dos Houthis, né? Então você tem que são aliados do Irã. Então o Irã deve, cada vez mais, o Irã não é um país no Oriente Médio, não tem nenhuma vocação ali, neste caso, neste momento, de imperialismo ou de comandar outros países, mas ele se fortalece cada vez mais e os países que dependiam do financiamento ou da presença militar dos Estados Unidos, eles estão demonstrando esta fraqueza. Claro que isso tem uma repercussão no nosso ambiente, aqui no Brasil, que é os Estados Unidos desistindo ali do Oriente Médio, eles se voltam para a América Latina, e é o que nós estamos vendo agora, com a submissão ali da Venezuela, e tem, no caso brasileiro, da Argentina, de outras eleições, uma interferência dos Estados Unidos. Como perderam lá? Com a resistência do Irã, eles parece que querem, parece não, eles estão, e tem o plano, isso já é divulgado, a nova doutrina Monroe atualizada, um plano de aumento da influência aqui no nosso território.
4: Perfeito, Joaquim. Léo, é você, camarada.
3: Obrigado, comandante. Eu queria perguntar ao Joaquim o seguinte: a gente trouxe aqui a informação, né, do presidente Vladimir Putin nessa semana, afirmando que Moscou quer sim contribuir com o Irã para encontrar uma solução para esse conflito. Como que o senhor enxerga, professor, de que maneira que a Rússia pode ajudar nesse sentido?
5: A Rússia ajudar como ela tem ajudado. Então, a Rússia, ela tem, isso não é de hoje. Desde a Revolução Islâmica, a Rússia, ela tem uma relação com o Irã, uma relação muito próxima, uma relação comercial que sempre teve com o Irã. E o que nós vimos lá no Irã, quando nós estivemos lá, é que o Irã hoje tem um IDH superior ao que tinha antes da Revolução Islâmica. Porque o Irã continua com relações comerciais com a Rússia, com a China, tem relações comerciais com a Índia, tem relações comerciais com o Paquistão e com outros países vizinhos. Então, o que eu vejo, o Putin, é a confirmação de uma aliança, eu digo aliança, não é uma aliança militar formal, mas de uma proximidade, de uma relação que já é bastante antiga. E como disse o comandante Robson Farinazzo, essa informação, numa entrevista que ele me deu ali do 247 lá atrás, quando começou, do Brasil 247, quando começou esse conflito, de que a Rússia e também a China fornecem, sim, informações, satélites, ajudam, tem essa contribuição ao Irã, né, no enfrentamento aos Estados Unidos. E aí nós sabemos também que, do lado da Rússia, a Rússia ela comprou muitos dos drones do Irã, que são celebrados como armas extremamente sofisticadas, precisas, de baixo custo. Então nós sabemos que a Rússia já comprou, isso ajuda o Irã, de alguma maneira, mas o Irã também está ajudando a Rússia. E comprou e até fez algumas transformações, se pode chamar de aperfeiçoamentos, talvez, mas se fez algumas mudanças para o uso militar da Rússia. Então existe essa ajuda, ela é de mão dupla, e ajuda, é claro, no campo militar, e a própria Rússia, quando compra esses drones, ela está colaborando, e com certeza essas inovações, ou essas adaptações que a Rússia fez aos drones iranianos, também serve para o próprio Irã no enfrentamento aos Estados Unidos. Mas o que nós vimos hoje, como eu disse na primeira intervenção, é o relato das pessoas que estão no Irã, de que o Irã está bastante tranquilo hoje e que não parece que existe guerra. Nós já sabemos, isso nós vimos lá quando estivemos lá, que os Estados Unidos tentaram e fizeram, no início, uma guerra de terror, que é o tal choque e pavor. Então, atacou áreas civis, voltou a atacar áreas civis depois que nós saímos de lá, inclusive uma festa de casamento, então, para provocar o terror, para tentar, de alguma maneira, colocar a população do Irã contra o seu governo. Mas não conseguiu. Nós vimos que eles estão sendo derrotados no campo de batalha, e o Irã, hoje, como eu disse, deve ter uma vida normal, como se não tivesse nenhum tipo de guerra. Então, objetivamente, a sua pergunta é: o Irã, existe esse intercâmbio na área militar entre Rússia e Irã, e isso deve aprofundar cada vez mais, e também você tem acordos comerciais que também ajudam o Irã, que, como nós sabemos, é um país talvez o mais sancionado do mundo, e mesmo assim conseguiu se desenvolver. É o que a gente mostra no documentário, que é o Irã, o que o Brasil não conhece. Nós fizemos esse documentário, mostramos ali o dia a dia das pessoas, como é que elas estavam vivendo, e mostramos que toda aquela imagem que eu tinha do Irã, a partir das informações que a gente recebe das fontes, né, do Ocidente, jornalismo do Ocidente, são absolutamente distorcidas essas informações. Então, eu vi um outro país que não era aquele que era descrito pelo noticiário. Inclusive, o papel ou o comportamento da mulher, que não é... Existem mulheres que usam véu, outras que não usam véu. Eu vi mulheres nos parques com o marido, com o namorado, e numa situação de muita... Eu digo de muita tranquilidade e de muita liberdade, é o que eu vi lá, não aquele país opressivo que o Ocidente mostra. E essa relação da Rússia, quando ela diz: olha, nós estamos prontos para ajudar, também a Rússia faz isso, porque aí você vai se conectar com a fala do Robson Farinas no início, e da sua pergunta, que foi no início, falando sobre o orçamento militar da Europa, como a Europa tem aumentado seus gastos militares. Isso, ela que faz parte da aliança ali, da OTAN. Então, você tem, e ela faz, ela financia, ela ajuda a Ucrânia. Então, nada mais natural e compreensível do que o Putin, do outro lado, também ajudar o Irã, que é hoje um país que resiste aos Estados Unidos, e, como eu disse, as informações disponíveis dão conta de que venceu a guerra.
3: Perfeito, professor. Obrigado pela resposta. Farinas, eu posso explorar um pouquinho mais o nosso convidado? Posso fazer mais uma pergunta a ele?
4: Fica à vontade aí, cara.
3: Porque O professor Joaquim, ele falou um pouquinho, ele já deu uma pincelada, e assim, é muito comum aqui no Brasil, professor, a gente ouvir o que o Washington, que os Estados Unidos, enfim, pensa sobre o Irã, mas a gente acaba ouvindo pouco do outro lado. E eu queria ouvir do senhor, já que o senhor esteve lá, gravou com as pessoas, enfim, qual é o sentimento da população? Assim, como é que os iranianos eles reagem a essas ameaças, ao posicionamento do governo também? Eles têm essa sensação de que são capazes de resistir a essa pressão americana?
5: Olha, excelente pergunta, excelente mesmo, porque eu trouxe de lá e eu mandei moldurar, está no meu apartamento, hoje eu estou fora do meu apartamento, né? Eu estou e trabalho em outra área, em outra cidade, mas eu trouxe de lá e moldurei um cartaz grande que as mulheres fazem, tá? As mulheres fazem esses cartazes e esse cartaz que eu guardei especificamente diz assim, mais ou menos o seguinte: por que nós precisamos fazer acordo de paz se nós podemos pressionar o inimigo através do estreito de Hormuz e através do estreito que é controlado ali no Iêmen, que são parceiros do Irã? Então, o que eu quero dizer é o seguinte: nós vimos lá, o comandante também viu, todos os dias, desde do primeiro ataque nos Estados Unidos, quando mataram o líder supremo ali, Khamenei, todas as noites, para dizer melhor, eu digo dia, não sei se é noite, isso é diário esse protesto, há manifestações nas grandes cidades do Irã, pelo menos as cidades que nós fomos, que são as grandes cidades. E essas pessoas não estão pedindo paz, elas não querem a guerra, claro, mas elas não querem rendição, não aceitam a rendição. E são manifestações de apoio, nesse caso, a Guarda Revolucionária, que é responsável pela estratégia, porque eles têm forças armadas lá, mas é a Guarda Revolucionária que tem toda a estratégia de defesa. Mas é de apoio à Guarda Revolucionária para que continuem protegendo o Irã. Isso está dentro da cultura do Irã, é preciso entender isso, que lá você tem a cultura do martírio, tá? E até nós estávamos falando, isso eu vou até emprestar essa síntese que foi feita do comandante Robson Farinato. Nós conversando lá, ele falou: olha, se você olhar, a cultura do Irã é a cultura do martírio, e a cultura dos adversários do Irã é a cultura do genocídio, que é o que eles fizeram em vários lugares. É uma síntese interessante. Então, eles estão, se você pegar a história do Irã, do xiísmo, né, no Irã, mas é também anterior ao xiísmo, que é a Pérsia. Se você pegar, você vai ver o martírio presente em todos os líderes. O Ali Khamenei é o último martirizado, mas existem outros. Então você tem lá o que cimenta a relação social do Irã é a religião. E no xiísmo você começa com o profeta Maomé, e depois eles têm uma diferença em relação a outro braço eu diria, da religião muçulmana, outra versão, outra vertente, outro entendimento. Foram adversários durante algum tempo, são, até do ponto de vista teológico, mas também já foram em campo de batalha, que é os sunitas, os xiitas. E se você olhar, eles têm os seus... O Maomé teve 12 discípulos principais, tá? 12. E desses 12, 11 foram martirizados, morreram no campo de batalha defendendo o que eles entendem ser o legado de Maomé, inclusive quanto à liderança, né? Seriam os descendentes diretos, consanguíneos de Maomé. Exceção de um, que é o imã, que eles chamam Mahdi. O imã Mahdi é uma coisa muito interessante, vai se conectar com a nossa cultura cristã, judaico-cristã, mas nesse caso exclusivamente cristã. O imã Mahdi, no entendimento deles, imã Mahdi que viveu há cerca de 1.400 anos, no entendimento deles, o imã Mahdi continua vivo, é o único que não foi martirizado. Então, ele seria uma pessoa incógnita, mas é bom a gente falar sobre isso, mesmo você não concordando.
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0: Olá pessoal, mais um Mundioca chegando e hoje a gente vai inaugurar a série Herança Maldita. Que herança é essa? São países que tiveram a influência física dos Estados Unidos em algum momento e a gente vai analisar como, depois disso, eles estão ou tiveram que enfrentar situações que antes, se não fossem invadidos, não teriam.
1: Países que foram invadidos, que tiveram suas instituições desmanteladas, países que foram fragmentados. E a gente vai tratar no episódio de hoje, como você disse, sobre o Iraque. O Iraque é uma invasão relativamente recente, né? Foi em 2003, pré-história, é pouco tempo, 23 anos. Mas por que a gente está trazendo a questão do Iraque? Porque, recentemente, tem uma semana, as tropas americanas finalmente deixaram o país. E a gente vai falar no episódio de hoje em que estado elas deixaram o Iraque. Em 2003, os Estados Unidos derrubaram Saddam Hussein, que foi algo que desestabilizou e muito o Oriente Médio, né, Marcelo?
0: Sim, embora as forças americanas tenham deixado o país em 2011, elas retornaram em 2014 para apoiar, sabe quem? O Iraque, na luta contra o Estado Islâmico. E o Estado Islâmico cresceu muito, para quem não acompanhou essa história, o Estado Islâmico cresceu muito, espalhou o que muita gente chama de terrorismo raiz em vários cantos do mundo, por causa exatamente da ausência de Saddam Hussein, que podia ser um ditador, etc. E tal, mas ele conseguia controlar essa expansão desses grupos. Lembrando que no auge da guerra do Iraque, em 2007, mais de 170 mil soldados americanos foram mobilizados dentro do Iraque. E agora, e em dezembro de 2023, antes desse acordo de retirada ter sido firmado, esse número estava em 2.400. Ou seja, com a retirada desses militares dos Estados Unidos, a gente vai tentar saber no programa de hoje como é que o Iraque está se ajeitando. Na verdade, porque ficou muito, muito, muito fragmentado. E a gente já dá um spoiler dizendo que quem é mais antigo e acompanhou a guerra Irã-Iraque, onde os Estados Unidos estavam envolvidos também, hoje o Irã é parceiro do Iraque.
1: Pois é, a gente vai explicar no programa de hoje como é que isso aconteceu. Até parece estranho. Tem outra tragédia que também a gente vai abordar no programa de hoje, que são os milhões de deslocados, uma tragédia humanitária. As sucessivas guerras deixaram essa herança de deslocamento e destruição. Segundo a Organização Internacional para as Migrações, foram quase 5 milhões de pessoas deslocadas, retornando às suas regiões de origem, e uma dessas pessoas que foram deslocadas é a família de um dos nossos entrevistados que a gente vai trazer no programa de hoje.
0: Aliás, são dois entrevistados de primeira que conhecem exatamente a situação no Iraque porque estiveram lá, e a gente chama o primeiro convidado agora. O Mundioca tem o imenso prazer de voltar a conversar com o Lucas Mendes Costa, geógrafo e cofundador do canal Geopolítica Hoje. Lucas, muito obrigado mais uma vez por estar conosco. Tudo bom?
2: Tudo bem. Prazer, pessoal, estar com vocês aqui no Mundioca mais uma vez. Sempre bom conversar sobre geopolítica.
1: Prazer é todo nosso, Lucas. A gente te chamou especialmente para esse episódio porque em 2026, 23 anos depois da invasão americana ao Iraque, você esteve lá. E eu gostaria que você trouxesse essa experiência pra gente. O que é que você reparou, o que você notou dessa herança?
2: O país está em constante transformação. Foi uma data, 2026 marca essa data, né, de 23 anos da invasão americana, da guerra e agora a retirada das tropas, e o país está vivendo esse momento de mudança. Eu vi muita reconstrução, muita coisa sendo refeita ainda, muita marca da guerra, né, coisas do passado lá do período de 2003 mesmo, mas também essa mudança, essa dinâmica acontecendo, você tem investimentos, você tem grandes shoppings, você tem grandes avenidas sendo construídas. Então é esse momento, como se o Iraque estivesse sendo reconstruído 20 anos, né, depois de tanta guerra e depois de tanta invasão.
0: Agora, a população em si, a gente viu que com a deposição de Saddam, o Iraque caiu no meio das trevas, a gente viu uma ascendência do ISIS ou do Estado Islâmico, como queiram, e o país fragmentou. 20 anos depois, o país conseguiu ter uma cola, uma união?
2: Sim, ainda com certos remendos, né? O Iraque, com certeza, ele não é tão integrado quanto ele era na época do Saddam, quanto ele era no período do século XX, né? O país, ele não era tão integrado quanto ele... O país, ele não é tão integrado hoje quanto era na época do Saddam Hussein, mas essa também foi uma solução que o Iraque encontrou, dando essa autonomia, mais autonomia administrativa, política, né, para a região do Kurdistão, para poder lidar, né, com os problemas no pós-guerra. guerra, na fragmentação, o surgimento de grupos militantes, né, grupos separatistas. Então, a influência, né, de forças estrangeiras, inclusive, isso tudo rachou o Iraque. E essa nova organização administrativa do país também é uma solução para isso, né, para poder pacificar. Porque o Iraque, ele tem muitos grupos, né, você tem divisões regionais. Então, hoje o país não é tão integrado quanto antes. Há uma, inclusive, influência ocidental, estrangeira, é mais presente na região do Kurdistão, por exemplo, do que no sul do Iraque, do que em Bagdá, na capital. Mas, de qualquer forma, o país, ele hoje está mais pacificado, né? Então, você tem essas questões, é uma solução, mas também aponta uma certa regionalização, um país que mostra diferenças internas, né?
1: Lucas, eu acompanhei sua viagem ao Iraque pelo Instagram, pelo Geopolítica Hoje, e eu vi que você conversou com algumas pessoas, você fez até um certo trabalho jornalístico. O que essas pessoas disseram? Elas estavam já na expectativa da saída dessas tropas?
2: Sim, as pessoas no Iraque, as pessoas, elas já viviam, na realidade, um momento em que os Estados Unidos já havia retirado a enorme parte do seu contingente militar. Então, já faz muito tempo, né? Agora, na realidade, assim, quando a gente pensa em muito tempo, é porque o Iraque realmente passou muitos anos mergulhado em guerra. Então, a gente está falando aí de praticamente 5 anos seguidos aí de uma situação em que insurgência e grupos rebeldes, paramilitares, já não atuam com mais tanta frequência. A guerra civil iraquiana, né, ela acabou ainda antes, já há praticamente uma década. O que mostra, assim, que a população iraquiana, ela já está, né, vivendo um outro cenário há um tempo, esse cenário de reconstrução. Eu diria até que agora o país, ele começa a ficar um pouco mais dinâmico mesmo, né, porque a saída dos Estados Unidos mostra isso, né, até um momento em que as coisas economicamente, socialmente, podem até começar a engrenar, porque o país já vive uma certa pós-guerra há um período curto, né, já há alguns anos aí. Então, agora, o que aconteceu agora nos últimos dias e que marcou a retirada final das tropas norte-americanas foi muito um momento de celebração, né, de marcar no calendário, de relembrar como o fim desse ciclo, que foi um ciclo difícil, um ciclo ruim, né, para a população iraquiana, e um novo momento. Já tem esse momento de estabilidade, eu acho que foi mais um momento de civismo, né, nacionalismo iraquiano ali sendo recuperado, do que exatamente a transformação em si, né. Isso aí já estava, pelo que eu conversei com as pessoas lá, né, eu pude ver que o pessoal já estava nesse momento mais tranquilo, assim. O Iraque, ele já não vive aquele terror dos Estados Unidos, da guerra e também da guerra civil há alguns anos, felizmente, né, isso já passou.
0: Eu gostaria que você analisasse como é que vai ficar a partir de agora, porque a gente sabe que o governo iraquiano, ele tem uma ligação com o governo iraniano. E como é que ficaria isso aos olhos dos Estados Unidos?
2: O Iraque é um grande campo de batalha, né, geopolítico e de influência internacional ali entre as potências. O Irã é uma potência regional muito importante, um país que culturalmente tem muito a ver com o Iraque. As populações se parecem, né, culturalmente tem muito a ver, são povos islâmicos, xiitas, né, segue uma tradição que é muito importante que as pessoas entendam, que é não só uma religião, né, como muitas vezes a gente trata aqui no Brasil, ou é visto no chamado Ocidente, mas uma integração cultural mesmo muito mais forte, né, que esses povos têm. Isso gera uma influência, né, natural dentro do Iraque, melhor dizendo, em relação ao Irã, né, e tem essa influência geopolítica. Então você tem ali partidos dentro do Iraque que são apoiados pelo Irã, né, você tem lideranças que são apoiadas pelo Irã. E ao contrário, né, do lado contrário, os Estados Unidos, eles tentam ainda hoje estabelecer uma influência dentro do parlamento iraquiano, dentro da sociedade iraquiana, né, nas instituições iraquianas, nesse jogo, né, interno aí da política interna do Iraque. Então, esses são os dois atores principais. Eu diria assim que hoje, né, pelo que eu pude ver lá, pelo que eu pude experienciar e conversando com as pessoas, os Estados Unidos, eles perdem uma influência muito grande saindo do Iraque, né? Na realidade, é como eu vinha comentando, os Estados Unidos, eles não conseguiram estabelecer essa influência perene dentro do Iraque, como eventualmente poderia ser um dos objetivos deles, né? É a mesma coisa ou algo parecido que a gente viu no Afeganistão. Os Estados Unidos também não conseguiram estabelecer uma influência duradoura e que modificasse a sociedade, que criasse instituições ao modo norte-americano dentro do Afeganistão. No Iraque isso também não aconteceu. Então, a influência americana persiste, você vê instituições norte-americanas dentro do Iraque, né? Universidade dos Estados Unidos dentro de Bagdá, você vê hospitais, né? sendo patrocinado pelos Estados Unidos, mas você não vê a sociedade iraquiana votando, por exemplo, que é o sistema representativo político que está em voga agora no Iraque, né? Você não vê essa população votando, né, nesses partidos e nessas lideranças que são pró-Estados Unidos, né? Então, na minha visão, a tendência, de fato, ali os Estados Unidos perderem influência regional com essa retirada final de tropas, né?
1: Como que a dissolução do exército e de instituições do Estado depois da invasão contribuíram para a insurgência e para o surgimento do Daesh, o Estado Islâmico?
2: O que aconteceu ali no período pós-Saddam foi um grande vácuo de poder, né, nas instituições iraquianas. Os Estados Unidos em poucas horas destruíram as principais instituições iraquianas, invadiram o país depois de uma longa preparação, né, na realidade ali. Os Estados Unidos declaram guerra ao Iraque, já começam a mover tropas para a Arábia Saudita, para as bases na região, e vão realizar a operação, a tempestade no deserto, né? A tempestade do deserto que vai invadir Bagdá ali, e em poucas horas eles vão destruir a capital iraquiana, dissolvendo, né, o comando do exército e as instituições, né, em volta ali. Então, depois disso, você tem uma ocupação americana da capital, você tem a tomada dessas principais instituições, mas o Iraque é um país, como eu falei antes, né, que é um país grande, sobretudo para os padrões do Oriente Médio, e é um país muito regionalizado. Você tem regiões, você tem geografias diferentes dentro do Iraque, populações diferentes, grupos, né, políticos diferentes. Então, o governo, por exemplo, norte-americano, domina a capital, mas demora muito para dominar outras regiões, como o Kurdistão, como o sul do Iraque, e isso vai gerar consequências, né, e vai expressar a fragmentação do país, né? Dentro dessa fragmentação, desse vácuo de poder, nós vamos ter aí o surgimento de grupos extremistas, né? Grupos radicais islâmicos, separatistas, inclusive, que vão, inclusive, através de financiamento de outros países ali, isso vai acontecer de maneira bastante flagrante, né? Vários países vão intervir na guerra civil iraquiana, né, em torno dessas insurgências, né? Então, Turquia vai estar presente dentro do Iraque, Israel vai estar muito presente dentro do Iraque, o próprio Irã, o Líbano, né, forças vindas do Líbano, tudo isso vai gerar fragmentação política, né, e social dentro do Iraque ali, e esses grupos mais radicais vão ganhar força, né? O ISIS é o caso mais, o Daesh, né, o auto-intitulado Estado Islâmico ali, foi o caso mais radical, mas não foi o único, né? Foi o caso que mais ganhou força ali, principalmente no Kurdistão iraquiano, né? A gente tem casos ali de genocídio, de perseguição mesmo, ali muito bem documentados hoje, que mostram que a guerra civil iraquiana que sucedeu à invasão dos Estados Unidos foi um dos episódios geopolíticos mais graves do século XX, e uma ação dos Estados Unidos extremamente irresponsável, né, de consequências assim, não se sabia o nível, né, da barbárie que ia chegar ali, o que aconteceu dentro do Iraque, né, 500 mil crianças mortas, só crianças, né, dentro do Iraque. Você tem ali estimativas de milhões, né? Pelo menos 1 milhão de mortos, né? Envolvendo ali todo o período da invasão e posterior guerra civil. Foram 20 anos, né, quase ali, de conflitos intensos, de fragmentação, né, regiões sendo governadas por grupos diferentes, batalhas muito intensas, cidades ali que foram destruídas, né, dentro do Iraque. Hoje o país ainda vive muito dessas consequências, dessa pobreza, apesar da reconstrução, como eu falei também. Então, você tem esses dois lados ainda muito presentes, mas foi o que sucedeu ali, né? Hoje o que aconteceu, Melina, e que a gente vê, é que esses grupos mais extremistas e a presença física deles ali no território, ela se desfez, né? Hoje o Iraque, ele não tem a presença de grupos radicais, terroristas que reivindicam, né, partes do território iraquiano, porque esse era o plano do Estado Islâmico, né, do Daesh, era refundar um Estado governado pelas autoridades deles ali, né, sobre uma lei radical da Sharia, uma aplicação radical ali da lei islâmica e bem sectária, né, pouco inclusive compartilhada por grupos muito minoritários dentro do mundo muçulmano, e isso patrocinado também por agentes externos, né, como eu falei antes, como uma forma ali de fragmentar de vez o poder no Iraque. É vantajoso para outros atores dentro do Oriente Médio, como Israel, por exemplo, né, foi muito vantajoso a fragmentação do Iraque, a possibilidade de usar esse território, assim como utilizou também o território da Síria, né, para interesses durante a derrubada do governo Assad. Então, é o jogo geopolítico, né, você tem influências ali, e isso ganhou muita força, né? A ação desses grupos do auto-intitulado islâmico ganhou muita força nessa dinâmica. Hoje, algo que diminuiu muito, se desfez. É um momento também em que as forças de defesa do Iraque, que o exército iraquiano, hoje está muito mais bem equipado, preparado, está em outro momento também operacional, né? Então, consegue ocupar o país. A gente viu, vi bastante disso lá, né? De presença de tropa, de polícia, de força policial em muitos checkpoints que a gente passa de uma região para outra, quando você vai da capital para o sul, por exemplo. Mas essa presença militar, né? Uma coisa que não se via na época dessa guerra civil, dessa violência.
0: Você chegou a falar que hoje, para manter uma paz, pelo menos momentânea, foi dada uma autonomia a várias regiões e a gente chegou no Kurdistão. A gente sabe que hoje a Turquia ainda mantém militares dentro do Iraque. Como é que fica essa situação? Que a gente sabe que a Turquia fica mensurando de perto, olhando de perto essa questão de quem quer fazer o Kurdistão uma nação.
2: Sim, isso é um assunto estratégico, né? Muito importante para a Turquia. A Turquia, que é um país que tem milhões de curdos, né, no seu território, principalmente no sul da Turquia. Então é uma minoria étnica muito presente nessa região e que também está presente ali no Iraque, né, na fronteira com o Iraque. Isso é muito importante para o governo turco hoje e sempre tem movimentação geopolítica por conta disso, né? E para o Iraque também acaba o tema sendo muito importante, né, para essa relação e essa presença curda, porque pro governo de Bagdá, que é o governo, né, da região do Kurdistão em última instância, há muitas vezes um distanciamento, até por uma questão étnica mesmo, né? São todos iraquianos. Eu acho que algo importante que vale a pena também ser destacado aqui, antes de falar sobre a Turquia, é como o governo do Iraque tem, nesse novo momento, feito um esforço para trazer para mais perto essas regiões, né, que sofrem essa influência externa, essa influência geopolítica. Então se vê muito, assim, uma presença das bandeiras em Bagdá, não só em Bagdá, mas em todo o território do Iraque que eu tive presente, se vê a presença de bandeira iraquiana, né, da nação do Iraque, da República do Iraque. Então, essa tentativa de resgatar e mostrar que todo mundo é Iraque ali, né? Eu vi isso muito presente no país. Agora, especialmente a região do Kurdistão ali, tem essa questão que é histórica, né? Os curdos são a maior população étnica do mundo sem um estado, né? Vivem aí espalhados dentro do Iraque, vivem no sul, né, da Turquia, na Síria, em outras regiões ali, né? Tem a diáspora turca fora do Oriente, curda, né, fora do Oriente Médio. Então, é importante, assim, uma organização, e hoje é isso que está se encaminhando, Marcelo, para que os curdos, sendo bem realista, que trazendo uma análise realista sobre isso, os curdos estão mais distantes hoje, né, de ter um Estado Nacional curdo, não só pelas ações que o Erdogan tomou na Turquia, de desbaratamento do partido curdo, né, nos últimos anos. Ele teve sucesso nisso, mas também por essa integração agora que os curdos têm cada vez mais, né. Há esse esforço do governo iraquiano, tem o apoio dos Estados Unidos, pelo menos é o que se diz oficialmente, para que os curdos sejam mais integrados ao novo Iraque, né. Então está mais distante um Estado curdo, mas também está mais presente essa ideia dos curdos enquanto membros, né, de nações ali dentro do Oriente Médio, e tendo também, né, no caso do Iraque, por exemplo, aspectos mais regionais ali, de uma certa liberdade regional sendo mais concedida, né?
1: Lucas, os Estados Unidos passaram mais de 20 anos no Iraque e com essa chegada eles bombardearam estruturas, destruíram muita coisa. Qual que vai ser o papel deles na reconstrução do país?
2: Melina, isso é interessante porque, estando lá também, eu pude notar que os Estados Unidos participam muito menos do que se imagina da reconstrução do Iraque, né? Os Estados Unidos poderiam ter deposto o governo Saddam, ocupado o país, investido no país, colocado, né, além dos seus militares, né, a porta dos seus bancos também, né, colocado dinheiro, né, ativos norte-americanos de valor ali, para poder desenvolver a economia iraquiana. E não foi isso que se viu, né? Não é isso que aconteceu, não foi isso que eu vi lá, porque pelo que eu pude notar em termos de investimentos, né, você olha as grandes obras no Iraque, você olha as reconstruções de mesquita, que foram em templos religiosos, né, que foram destruídos durante o período da guerra, tudo isso foi patrocinado por governos, principalmente da região. O governo da Turquia participou da reconstrução do Iraque de uma maneira muito mais presente que o governo dos Estados Unidos. O governo da Arábia Saudita também participou muito mais, participa dessa reconstrução. Há ali, né, muita presença das monarquias do Golfo, então Qatar, Emirados, há presença desses países no Iraque em menor ou maior grau. O Irã, evidentemente, coloca muito dinheiro dentro do Iraque, investe no Iraque, ajuda a reconstruir o país de uma maneira, inclusive, muito mais presente que os Estados Unidos. Hoje, os Estados Unidos, para vocês terem uma ideia, ele investe, né, anualmente menos de 400 milhões de dólares no Iraque, em termos de ajuda, de investimentos, de aporte. É muito pouco, né? Quando você pensa, não dá nem 1 bilhão de dólares, e isso é qualquer coisa em termos de outras das guerras, né, em financiamentos que os Estados Unidos aí gastam para poder financiar golpes e guerras em geral. Então, é muito pouco dinheiro e a gente vê, na verdade, mais dinheiro sendo colocado dos países da região. Essa reconstrução, ela é algo que... Acho que depende muito disso, dessa presença econômica, para que a presença dos Estados Unidos se estabeleça de maneira política, também institucional. Não é isso que está acontecendo. Até por isso que eu falei antes que, para mim, numa perspectiva mais de longo prazo mesmo, a gente vai ver uma consolidação da presença da influência iraniana dentro do Iraque e uma perca, né, uma perda da influência norte-americana ali na região, nesse país em especial.
0: A gente que é um pouquinho mais velho lembra da guerra Irã-Iraque, que a situação não foi boa. Acho que também foi um ponto de virada para isso tudo que a gente está vivenciando hoje. Até que ponto hoje sunitas e xiitas estão convivendo? Bem.
2: Hoje, muito bem, né? Perto desse cenário que você relembrou aí, a guerra Irã-Iraque foi um dos auges, né? Do sectarismo religioso ali dentro do Oriente Médio. Teve consequências terríveis, assim, humanitárias e consequências geopolíticas também muito ruins para todos os países da região, né? O Iraque perdeu, o Irã perdeu, e muito pouco se ganhou, né? Nada, na verdade, ali ninguém ganhou nada, só perdeu. E deixou um legado, né? Muito ruim ali. As pessoas lembram do momento da guerra Irã-Iraque, lembram dos crimes da época, tem parentes, né? Conversei com pessoas que têm parentes que passaram, né, por situações muito ruins envolvendo guerra, envolvendo pessoas que tiveram que fugir, né, perderam tudo que tinham, parentes mortos, muitos amigos, né. Então é uma situação que deixa um reflexo muito grande até hoje, mas hoje o cenário também é bastante diferente, né. Hoje os sunitas e os xiitas, eles convivem em bastante harmonia dentro do Iraque, para ser sincero, porque você tem, por exemplo, hoje a presença, eu vi isso lá, eu participei disso, a presença de muitos sunitas na principal peregrinação xiita do mundo, né, que acontece ali na cidade de Karbala, que é o Arbaim, né? Cerca ali de 20 milhões de pessoas passam dentro do Iraque nesse período, e é uma peregrinação, inclusive, que leva gente do Irã, do Líbano, do mundo inteiro. Estive lá também para poder ver de perto, e há a presença de grupos sunitas. Você tem ali, inclusive, um corredor, né, de mais de 80 quilômetros, foi o que eu percorri. Na verdade, o pessoal peregrina muito mais, 500 quilômetros, é uma coisa assim, fora do normal, e que é um momento ali de fé religiosa, assim, impressionante, muito grande, assim, uma coisa que a gente pouco se fala aqui também no Ocidente, e mostra, né, essa integração religiosa muito, muito forte que eu vi lá entre sunitas, xiitas. Me parece que hoje eles têm uma consciência muito clara nesse momento pós-guerra, que o inimigo não é interno, que não é entre eles ali, né, que eles são irmãos, que a questão é muito mais uma influência, inclusive, isso é falado, isso é muito evidente, né, na crítica ao genocídio palestino, né, na crítica à guerra contra o Irã, que os Estados Unidos iniciaram recentemente, do que, né, numa briga interna, do que num ressentimento ou qualquer coisa nesse sentido, né. Então é uma integração bem legal hoje nesse sentido.
1: E você foi com o Mansur Peixoto, que sempre dá entrevista aqui pra gente, ele que é muçulmano sunita e você é cristão. Como é que foi a recepção de vocês dois no meio de outros muçulmanos que são xiitas?
2: Foi muito legal. Eu acho que o pessoal ficou muito satisfeito, muito feliz de nos receber, saber. Quando eu falava que era cristão, que vinha do Brasil, o pessoal ficava muito feliz, muito satisfeito de conversar, né, com a gente, e uma hospitalidade muito grande, né, que é típica do Oriente Médio e que é especialmente presente no Iraque. Assim, estive também em alguns outros lugares ali, alguns outros países, rapidamente, pude conversar com as pessoas, e o Iraque, eu achei que o pessoal tem uma hospitalidade realmente fora do normal. Nesse cenário em especial de peregrinação religiosa, né, e de muita fé ali, foi muito interessante ver a recepção deles aos cristãos, né. Falava que era católico, que tinha vindo do Brasil, né, essa tradição religiosa, e o pessoal sempre querendo conversar com a gente e querendo entender, inclusive, algo muito interessante que, para nós, que somos cristãos, que a gente que vive no Brasil, muitas vezes a gente não sabe das similitudes, né, das proximidades entre o que se professa na fé islâmica e no cristianismo. Há muitas proximidades e eles gostam de falar sobre isso, gostam de mostrar, né, como a gente tem muita coisa em comum, e é muito bonito de ver. Acho que também para mim foi assim, interessante, porque pessoalmente falando é algo que aproxima, né, então é um momento de resgate, assim, de fé religiosa, que muitas vezes você não necessariamente precisa estar no local da sua fé, mas você ser bem recebido na fé do outro também reforça a sua fé, né? Isso é muito interessante.
0: Como é que a gente pode ver o Iraque, que foi um dos maiores produtores de petróleo do mundo, hoje passando uma situação para oferecer energia para sua população?
2: O Iraque vive uma situação ainda difícil na questão energética. prática, né? Um país que, dentro desse cenário de reconstrução, de autonomia, precisa ainda superar alguns desafios. O Iraque, ele, tradicionalmente, é um país que tem desafios com a questão energética, né? É um país que tentou se munir da energia nuclear e não conseguiu na era Saddam. Toda essa conversa, inclusive, de armas de destruição em massa, né, tem origem lá atrás, né, quando o Saddam vai operar o programa nuclear iraquiano, mas o Iraque, de fato, né, era um país que tem a necessidade, assim como o Irã tem hoje, da energia nuclear por questões geográficas, regionais ali, que impedem, né? Por exemplo, o Iraque não tem a quantidade de rios que o Brasil tem, né, para aportar energia hidrelétrica.

0: superará. O Iraque tem essas questões que ainda vão demorar alguns anos, algumas décadas, talvez, para serem resolvidas, que são questões estratégicas que ele não superará com facilidade, porque o Iraque é para nós também, que estamos aqui na América Latina, que gostamos, né, de analisar, de estudar as consequências da geopolítica para a história dos países. O Iraque é um case, né, para a gente olhar mesmo do que aconteceu num caso extremo de imperialismo norte-americano, né, de ocupação política e militar. Então, algumas questões econômicas, sociais, essa questão energética no Iraque ainda é uma questão de longo prazo e que é fruto desse momento, né? O Iraque, ele desestabilizou a sua cadeia, a sua matriz energética, deixou de investir em projetos muito importantes, destruiu projetos que estavam acontecendo no curso desses acontecimentos, e agora são também algumas décadas para reinvestir e chegar no ponto anterior.
1: É uma preocupação iraquiana manter sua integridade territorial? Existem grupos separatistas no Iraque?
0: Sempre é, né, Melina, uma preocupação de qualquer Estado, né? Manter a sua integridade territorial é a preocupação número um, e de um Estado como o Iraque ali, que vive uma situação tão crítica, né, do Oriente Médio, uma situação de turbulenta ainda hoje, do ponto de vista geopolítico, né? Como a gente está comentando, o Iraque internamente, ele está cada vez mais pacificado, mas isso não quer dizer que o Iraque esteja vivendo numa situação pacífica, esteja vivendo num cenário pacífico de Oriente Médio, não é isso. Há ainda muita turbulência, né, acontecendo, na realidade a gente vê novos conflitos surgindo a cada dia, e isso dificulta a situação, né? Não é um cenário tranquilo do ponto de vista do governo iraquiano. Há sim grupos hoje dentro do Iraque que atuam agindo por interesses, por exemplo, estrangeiros. A presença de forças estrangeiras, os Estados Unidos mesmo, né, quando a gente vai pensar, não tem uma presença militar hoje dentro do Iraque. Mas não há dúvida, né, que há muitos grupos patrocinados, apoiados, direcionados pelos Estados Unidos dentro do Iraque. Assim como outros estados estão também bancando ali. Então, há sim, a gente vê inclusive ação de forças iraquianas, de milícias iraquianas pró-Irã contra Israel, sendo algumas vezes atingidas ou atacando tropas israelenses americanas na região, mostrando a presença dos dois lados ali dentro do Iraque. Então isso é uma preocupação, claro, para o governo iraquiano, que busca restabelecer a normalidade, a integração, né? Mas essa presença, ela é mais regionalizada, justamente aí de novo, né, a região do Kurdistão, por exemplo, ela se destaca muitas vezes pela presença desses grupos, né?
2: Está ali uma possibilidade dos curdos conseguirem um pedaço do Iraque para estabelecer o seu país?
0: Olha, hoje eu acho improvável, né? Já essa solução atual, que é o aumento dessa autonomia para a população curda, para poder ter uma solução mais pacífica, vamos dizer, né? Mas os curdos ali, inclusive é interessante a gente ver, Marcelo, como, por exemplo, já há uma governança diferenciada dentro dessa região. Eu não tive a oportunidade de visitar o Kurdistão, né? Essa região iraquiana, mas é uma região que já tem um governo um pouco mais autônomo, e para nós que somos brasileiros, isso já tem consequências, por exemplo, né? A gente, quando vai tirar o visto iraquiano e vai visitar o Iraque, a forma mais fácil e mais direta de se entrar no Iraque para um brasileiro, precisa de visto, né? Tem uma certa burocracia para ir ao país, é via Kurdistão, né? Isso porque, principalmente o aeroporto de Erbil, Suleimania, são cidades que recebem os brasileiros, e a América Latina, em muitos casos, quando vai para o Iraque. Isso é um reflexo dessa autonomia de governança, e também reflete acordos, né, dessa população curda, por exemplo, com o governo dos Estados Unidos, com outros governos, sobre essa administração, né, interna dentro do país. Mas hoje eu acho muito mais, o Iraque, ele vive uma situação mesmo de tentar se reintegrar. Não estou dizendo que a população curda, e que partidos, movimentos curdos não existam buscando, né, a formação desse Estado. Existe, isso inclusive é uma preocupação de certos governos, como a Turquia, como a gente vem dizendo, mas no caso do Iraque, hoje a tentativa é muito mais de uma reaproximação. Para a reconstrução do país é importante que isso também ganhe forma, né?
1: Tá certo, a gente teve o enorme prazer de conversar com Lucas Mendes, geógrafo, cofundador do canal Geopolítica Hoje no Instagram, que tem 1 milhão de seguidores, eu recomendo muito, e também a análise diária deles, a Persepolis, que eu assino, e pego bastante coisa lá como fonte para fazer aqui o Mundioca. Lucas, muito obrigada.
0: Obrigado, Melina, obrigado, Marcelo, um prazer enorme falar com vocês, com a audiência, um abraço.
2: Prazer todo nosso, um abraço.
0: Tchau, tchau.
1: Excelente a entrevista do Lucas, eu sempre recomendo, sigam o Geopolítica Hoje.
2: Vamos escutar nosso segundo convidado, que tem boa história também.
1: O Mundioca tem o enorme prazer de receber pela primeira vez o Nasser Kazeraj, diretor do Arresala. Tudo bem, Nasser? Seja bem-vindo.
3: Tudo bem, muito bem.

0: Obrigado pelo convite.
1: A gente fica contente que você tenha aceito e comece esse bate-papo querendo saber o seguinte: você esteve no Iraque em 2003. O que a retirada das tropas americanas representa para quem testemunhou o início daquela invasão?
0: Vamos lá. Essa viagem em 2003 foi uma viagem inesquecível no ponto de vista de sentir todos os sensações ao mesmo tempo, né? Um país onde a minha família veio, né? Os meus pais nasceram e eu nunca imaginei que eu poderia estar voltando, vivendo dentro do Iraque por um período, viajaria para o Iraque sob aquele regime que governou o país aí por mais de 4 décadas, né? Fui para o Iraque 3 meses após a queda do regime e logo na entrada do país nós víamos as tropas estrangeiras, né? Na época era uma grande coalizão e as tropas americanas ficavam ali mais concentradas em algumas regiões. Eu lembro que eram divididas, eu acho que o sul do Iraque, por exemplo, Basra, ficavam concentrados tropas britânicas. A região onde a gente entrou, que é uma região um pouco mais xiita, sul do Iraque, polonesas, né, tropas polonesas de outros países, espanholas também, e as tropas americanas ficavam mais ali concentradas na capital. Só que é uma sensação de subordinação, uma coisa que assim que você entra num país, você vê ali tropas estrangeiras que podem te machucar, que podem atirar em você, podem te enquadrar e você não pode dizer nada porque não existe um governo, não existe um país que te proteja, não existe uma polícia que possa te defender, né? Depois da queda do regime, com o Paul Bremer, né, que na época foi escolhido o governante, né, do Iraque, eles simplesmente, como se diz, cancelaram ali todas as forças militares, ali o exército iraquiano, né, as forças, absorveram, né, ali todas as forças iraquianas, né, o exército. Então, era um país praticamente zerado, era um país que tinha que começar tudo do zero, sem esquecer que estavam sob a bênção dessas tropas estrangeiras, que tudo tem que ser passado por eles. A cidade onde eu fui na época, que é a cidade de Najaf, não tinha tantas tropas dentro da cidade, dentro dos bairros, por conta que essa cidade ela tem uma característica mais religiosa. Então, as lideranças religiosas ali concentradas faziam a garantia de que não haveria algo que comprometesse a segurança do país, mas para fora da cidade haviam essas tropas, né? E na época, quando eu viajei, aconteceu um atentado que tirou a vida de uma das maiores lideranças, que foi o Ayatollah Hakim. Ele foi assassinado por meio de um grande atentado, né, na cidade de Najaf. Inclusive, eu fui até o local que aconteceu o atentado, mais de 200 pessoas perderam a vida, e esse foi uma das coisas que ficou marcada na minha mente, porque era um novo o Iraque, né, era um Iraque sem nenhuma segurança, a mínima de segurança que existia tinha acabado, era um país onde a coalizão podia deixar ali todos os grupos ou aliados atuarem, né, testarem armas, era um país onde não, praticamente para eles não tinha lei e eles estavam acima da lei, né? Então foi uma sensação de insegurança, ao mesmo tempo voltar para o país dos meus pais, rever os familiares, visitar os locais sagrados. Eu lembro que quando eu fui para a cidade de Bagdá, numa certa noite a gente foi visitar um dos santuários, e aí aconteceu o pôr do sol e a gente estava voltando para o carro. Enquanto isso eu vi soldados americanos vindo na minha direção, né? Eles estavam dentro dos bairros, né? Então eles estavam com aquelas armas, com aqueles lasers vermelhos, né, apontados para o chão. Foi uma coisa aterrorizante para mim, né? Eu tinha aproximadamente 20, 25 anos na época. Então, isso ficou marcado na minha cabeça, né? E naquela mesma viagem, a última lembrança que eu tenho, que eu fui com meu primo, né, comprar uma satélite, né? Então, a gente foi de moto e eu simplesmente, o satélite ele tem que ficar numa base, né? Num tubo, praticamente, né? Num cano, assim, né? Eu peguei aquele cano, coloquei sobre meu ombro. E eu lembro que ele falou assim, ó, Não faça isso porque vai parecer que você está segurando uma bazuca. Então, tira isso daí. Então, e a gente vê o quanto de acidentes aconteceram, quantos iraquianos perderam suas vidas, milhares de mulheres, crianças, homens, simplesmente por suspeitas ou uma agressividade mesmo, né, por parte dessas forças americanas e de toda a coalizão que na época invadiu o Iraque.
2: É bom esse seu relato para quem está nos ouvindo entender que viver debaixo de uma ocupação, seja ela de qualquer país, não é algo muito bom, né? Eu gostaria de te perguntar, você disse que os seus pais nasceram no Iraque, eles chegaram a experienciar como é que era viver debaixo da ditadura, do jugo de Saddam Hussein?
0: Olha, eu vou, assim, ser bem sincero em relação a isso, né? Nós somos de origem iraniana. Os meus avós, na época, viveram no Irã sob o regime do Shah. Então, o regime do Shah era um regime autoritário, era um regime contra a religião, contra a fé. E aí, os meus avós viajaram e migraram do Irã para viver um mínimo de paz no Iraque, né? Na cidade de Najaf, onde é conhecida como a sede do seminário islâmico. Chegando lá, os meus pais, anos depois, nasceram. E aí, a situação acabou se revertendo. O Irã aconteceu a Revolução Islâmica, onde a fé e a religião ganhariam mais espaço, a população mais fiel teria mais espaço, mais respeito, mais voz. E, por outro lado, o Estado, o Iraque virou uma ditadura, praticamente, né? E começou a ficar mais agressiva a partir de 79, a partir da vitória da Revolução Islâmica no Irã, porque o Iraque começou a enxergar isso como um grande risco. Como todos sabemos, aí mais de 70% da população iraquiana é xiita. E existem laços profundamente históricos entre o Irã e entre o povo iraniano e o povo iraquiano, né? Então, ao ver esse risco, eles aumentaram o cerco sobre a população religiosa. São histórias que o Ocidente não imagina, até não acredita, mas haviam prisões por conta simplesmente da pessoa frequentar a mesquita 3 vezes por semana, segurar um livro religioso como o Alcorão, ou simplesmente um gesto, um terço nas mãos ou um anel, faria com que essa pessoa virasse um suspeito, né? Eu tive um dos meus tios, né, que foi ativista religioso, ativista político dentro do Iraque, preso, executado. E os meus pais também foram perseguidos, só que o meu pai, ele fugiu do Iraque e só retornaria em 2003. A vida não era fácil, a comunidade mais religiosa era perseguida, era aprisionada, era torturada e assassinada por qualquer questão. E não há diferença entre o sexo, o gênero da pessoa, idade. Crianças foram torturadas, mulheres, idosos, pais de condenados foram pegos para fazerem uma chantagem contra os suspeitos e acusados. Enfim, foi uma fase negra, né? Foi uma página negra, foi uma página extremamente triste, escura da história do Iraque. E a partir daí veio a invasão e aí também essa fase continuou, só que de uma forma diferente.
1: 20 anos depois, na sua visão, quais consequências dessa invasão ainda limitam a capacidade dos iraquianos de decidir o seu próprio futuro?
0: Olha, a gente costuma dizer que hoje em dia muitos lugares são colonizados sem colonização. Como é que isso funciona? Você não manda um exército, você não domina fisicamente ali a região, só que você tem aliados, você tem amigos, você tem políticos que são defensores dos interesses da colonização. Hoje o Iraque, infelizmente, vive uma fase como essa. O povo iraquiano, ao longo desses anos, resistiu essa colonização. Houve vários momentos em que ele mostrou independência, mostrou soberania, mostrou que é capaz de administrar o seu país, de decidir o futuro do seu país, como, por exemplo, a elaboração da Constituição iraquiana, foi feita por iraquianos, por comitês iraquianos, cujo muitos membros desses comitês são nossos conhecidos, são nossos amigos, familiares. A fase das eleições iraquianas, que muitos inicialmente não sabiam se participar das eleições ou não, votar ou não, só que em seguida o decreto do Ayatollah Sistani, o grande líder da comunidade islâmica xiita do Iraque, determinou que o povo iraquiano deveria sim participar, e isso ajudaria o processo democrático do país. Então, essa participação do povo iraquiano nas eleições também foi decisiva para que houvesse um equilíbrio entre as forças, especialmente entre os aliados da colonização e também a população em geral, né, que quer com certeza uma independência e uma soberania. No entanto, decisões e questões cruciais no Iraque impedem que isso aconteça completamente, como, por exemplo, a existência de um fundo de desenvolvimento do Iraque. Esse fundo, ele determina que todo o dinheiro do petróleo, toda a venda do dinheiro, todo o faturamento do petróleo, isso até esse fundo, e em seguida esse fundo repassa esse valor para o Iraque. Né? Então, a sede desse fundo é os Estados Unidos. Qualquer litro, qualquer gota de petróleo vendida do Iraque, ela é paga em dólar para esse fundo, e esse fundo repassa o dinheiro físico uma vez por mês para o Iraque. Então, isso é uma dependência total, e não tem como você falar que o país é dependente se tem esse modelo de dependências para pagar os salários dos funcionários públicos, para, enfim, pagar, como se diz ali, os orçamentos anuais dos ministérios. É difícil, né? O povo iraquiano tem muita esperança, né, que o país seja mais independente, mais soberano nesse aspecto.
2: Nasser, não ficaram mágoas entre Irã e Iraque pela guerra que houve quando Saddam invadiu o Irã? Foram 8 anos, se não me engano, de guerra. Por que que eu pergunto se não houve esse resquício de mágoa? Porque o funeral do Ayatollah, assassinado covardemente pelos Estados Unidos, passou pelo Iraque.
0: Olha, a resposta dessa pergunta, ela depende muito do público que a gente vai perguntar, né? De uma forma geral, a sociedade iraquiana, com a sua maioria xiita, aí mais de 70% da população iraquiana, então você tem ali uma conscientização, uma consciência melhor do que essa guerra foi 100% política. Foi uma, o Saddam Hussein foi uma ferramenta do Ocidente e também dos países do Golfo para tentar frear a Revolução Islâmica e seus efeitos na região. Então, foi usado ali um pretexto muito bobo para que essa guerra começasse, né? Ali era um território cujo já havia acontecido ali um acordo entre o Iraque e o Irã sobre ele, que eram territórios iranianos, né? O Saddam Hussein tinha assinado um acordo, que era o Acordo de Argélia, antes mesmo da Revolução, em 68, eu acho, de que esse território é iraniano, né? E ele tinha abrido mão dele. De uma hora para outra, ele usou esse acordo, falou que são territórios iraquianos e a gente vai retomar. E no dia seguinte já estava invadindo o Iraque. Então, a população iraquiana, ela estava muito consciente de que essa guerra é uma guerra política, é uma guerra ideológica. Foram 8 anos de mais de 1 milhão de vítimas por parte dos dois lados. Eu tenho primos, por exemplo, que morreram dos dois lados. Eu tenho um primo iraquiano que morreu defendendo o Irã, e outros que foram forçados serem levados até o campo de batalha no Iraque e acabaram sendo mortos lá. Então é uma situação muito triste, só que as mágoas não existem. O povo iraquiano ama o povo iraniano, e os iranianos também sabem que o povo iraquiano é um povo oprimido, que sofreu ao longo desses anos, a política do Saddam Hussein, com o apoio dos Estados Unidos e dos países do Golfo, levou a esse episódio triste da história do Iraque. Eles não levam nada, não é nada, não é algo pessoal, né? Mas sim, foi um plano bolado pelas forças. E é muito interessante, porque uma jornalista que visitou o Irã nesse funeral do Ayatollah Khamenei, ela relata, né, após a passagem do corpo do Ayatollah Khamenei no Iraque, ela relata a sua surpresa com esse acolhimento, porque para ela havia uma mágoa entre o povo iraquiano e o povo iraniano. Como é que essa mágoa acabou, né? Sabe, a mídia internacional, ela faz questão de alimentar essa inimizade entre os dois povos. Só que as cenas que foram vistas no Iraque, os mais de 10 milhões de iraquianos abraçando o corpo do Ayatollah Khamenei e velando ele no território iraquiano, realmente mostrou a realidade para o mundo. Isso sem contar que na cultura iraquiana, as mulheres costumam não participar dos velórios. Não é por uma questão de preconceito, mas é algo cultural. Esses 10 milhões de pessoas que participaram do velório no Iraque foram só homens. Imaginem se houvessem mulheres também, né? Com certeza esse número seria mais que o dobro. São coisas que as pessoas que não pesquisam, que não leiam, que não vivem, que não viajam até o local, não tem essa dimensão e essa ideia de como esses dois povos são próximos e são amigos.
1: Como é que, na tua visão, é possível impedir que o Iraque volte a ser palco de confrontos de proxy war?
0: Com certeza, a consciência do povo faz muita diferença nesse momento. E eu falo decisivo porque em 2014, quando o Iraque foi palco da invasão do ISIS, conhecido como Daesh, simplesmente em 24 horas, mais de 3 milhões de iraquianos se inscreveram como voluntários para combater pró-o Iraque, defendendo, respondendo o decreto dado pelo Ayatollah Sistani em segurarem as armas, quem puderem, e defenderem o seu país. Então, esse atendimento instantâneo a esse decreto mostra o quanto a conexão forte entre o povo iraquiano e sua fé, e suas lideranças, com a religião, e também a consciência, né? A consciência do povo iraquiano de que nós precisamos nos unir. E o grupo de mobilização iraquiana, que foi fundado na época, é realmente fruto dessa consciência, dessa união. E esse grupo existe até o momento, ele está presente em todas as cidades, ele enfrenta as ameaças que o país, e especialmente regiões fronteiras com a Síria ou outros países, vivem constantemente com a entrada de grupos e células terroristas. Ele é ativo dentro da comunidade iraquiana, leva serviços comunitários para regiões distantes. Então, a gente vê, né, que apesar de todas as dificuldades, apesar de todo o sofrimento do povo iraquiano ao longo desses 4 ou 5 décadas do regime do Saddam Hussein, e também ao longo dessas 2 décadas aí, quase 23 anos após a queda do regime no Iraque e o estabelecimento do novo Estado, não foram momentos fáceis, né? Mesmo assim, ele resiste, ele está presente na política, está presente ali na sociedade, está lutando para que essa mudança aconteça. E é isso, né? O povo iraquiano, a conscientização e a mobilização do povo iraquiano é o que faz a diferença nesses momentos decisivos.
2: Nasser, a gente sabe que o Iraque tem muitos curdos e os curdos, eles sonham em ter um estado próprio deles. Você acha que essa comunidade, ela é uma ameaça à integridade territorial do Iraque?
0: Na verdade, os curdos não seriam nenhuma ameaça se eles não fossem tão apoiados por alguns países ou alguns inimigos do Iraque, né? Não são uma minoria, já são uma boa parte aí, não sei exatamente a porcentagem, mas eles têm ali uma presença forte no norte do Iraque, tem uma convivência boa junto com os demais, as demais minorias e também com todo o povo iraquiano. No entanto, existem forças internacionais, grupos, especialmente ligados aí aos Estados Unidos, países da Europa e até mesmo Israel, que querem sempre estar implementando uma inimizade, uma intriga entre os curdos e os árabes, os curdos e os iranianos, né? E todo mundo sabe quem foi que apoiou os curdos e o Iraque lá em 2014, quando aconteceu as invasões do Daesh, do grupo terrorista ISIS, ali na região do norte, nessas regiões que foram quase tomadas pelos grupos terroristas. No entanto, os iranianos, com a sua prontidão em abastecimento de armas, questões logísticas e até mesmo assessoria militar, conseguiram impedir que isso acontecesse. Só que, infelizmente, eles sempre são colocados como refém, né, do medo de que vocês serão esmagados, vocês serão desrespeitados. E, infelizmente, existe essa o uso, né, deles, né, para que eles possam ali ficar sempre contra o Estado iraquiano, contra... Existem vários assuntos mal resolvidos entre os curdos e os iraquianos, né? Não como povo, mas como política. Como, por exemplo, a questão do petróleo. O petróleo que é vendido no Kurdistan, ele é vendido independentemente, né? Não é repassado os valores, o dinheiro, a riqueza desse... O certo seria ser repassado para o governo central, federal, e aí em seguida isso ser repassado para o Kurdistan, como qualquer outro estado dentro do Iraque. Só que eles não querem, né? Eles não fazem isso, entre outros assuntos aí, como por exemplo o controle dos aeroportos, controle das fronteiras do norte. Então existe ali uma certa discordância que é sempre alimentada por essas forças, por esses inimigos, né, que querem afastar os curdos dos iraquianos. Eu acho que a ausência das forças americanas, a saída das forças americanas, faria muito bem para a melhor convivência de todos os povos da região. De todos os povos ali da região, entre os iraquianos e os jordanianos, iraquianos, sauditas, entre os diferentes classes ali e etnias da sociedade iraquiana, todos ganhariam muito, né, com a saída das tropas americanas, não apenas a saída física, né, mas saída desse projeto americano que lucra com a inimizade e a divisão dos povos.
1: Agora, os únicos militares que ficaram no Iraque nesse momento são turcos. Você acha que a Turquia, com todo o problema que ela tem com o Kurdistão, ela vai deixar o Iraque decidir seu próprio caminho?
0: Parece que houve um acordo, né, da saída dos curdos. Existe uma agenda, né, para que eles saiam da base militar de Bashika, no norte do Iraque, né? Só que os turcos também são ali mais ou menos mais uma força muito problemática, né, para os países mais fracos, né? Infelizmente, a presença deles ameaça a soberania também, a presença deles causa um grande incômodo para o governo central do Iraque, não para os curdos, mas com certeza eu acho que a saída dos americanos ajuda eles também, ajuda o governo iraquiano a negociar e forçar eles a saírem também. Não necessariamente nesse momento de agora, né? Mas num futuro breve eles precisam também seguir esse exemplo e deixarem o país. Hoje em dia, Marcelo, eu acho que assim, as coisas estão mudando muito ali na região do Oriente Médio. A saída das tropas americanas, o fechamento das bases americanas ali dos países do Golfo, essas ameaças, a própria reação do Irã, uma reação, os ataques iranianos contra bases no Erbil, Soleimania, a grupos de oposição, sabe, são que muitos países, muitos analistas não imaginavam que aconteceria. O Irã realmente provou que não estava blefando. Ontem, uma notícia da agência, uma notícia da agência iraniana confirma que bases americanas na Alemanha foram colocados no radar de próximos ataques iranianos. Portanto, o Irã leva muito a sério essa questão da sua segurança, da soberania. Qualquer ameaça, seja lá de qual país ou de onde for, ela vai até lá. E eu acho que isso mudou bastante e ajudou na saída dos americanos da região e vai ajudar também na melhor estabelecimento ali da soberania de outros países também. Por conta disso, eu acho que os turcos não vão ficar muito tempo dentro do Iraque e logo, logo eles estão também deixando o país.
2: Mais uma? Para a gente encerrar, Nasser, livre dos americanos, qual deve ser a principal agenda do Iraque?
0: Independência total, soberania, eu acho que são questões fundamentais para que ele prove de que realmente não está havendo mais uma ocupação americana, né? A ocupação ela pode ser de duas maneiras. Ela pode ser uma ocupação física num território, uma outra ocupação, que é uma ocupação através ideológica, né? Você tem ali aliados que defendem os interesses de um país, mesmo que aquele país não esteja presente lá. Infelizmente, isso é um derivado da corrupção. Existem vários escritores americanos, inclusive europeus, que afirmam que para poder dominar um país, a melhor coisa a implantar nesse país é a corrupção, é a pobreza, situação econômica, por conta através dessa situação econômica criada, a gente consegue, eles conseguiriam dominar melhor e atrair aliados. Esses aliados, com certeza, defendem os interesses desses países, né? E um país, o melhor cenário para o iraquiano é ter uma independência total, especialmente econômica, financeira, econômica. Essa questão da dependência do dólar americano, desse fundo de desenvolvimento do Iraque, não tem motivo nenhum para que isso continue a existir sabemos o quanto isso afeta as decisões políticas, porque afinal de contas o político ele enxerga o interesse do seu povo, enxerga o interesse da sua população, só que muitas vezes acaba tomando uma decisão errada, de uma forma errada, assim, não levar a questão da dignidade, da soberania. Precisa ter uma solução para isso. Essa dependência econômica do fundo de desenvolvimento da venda do petróleo, sabe? Isso é uma coisa muito... que não vai deixar o Iraque ser realmente um país firme em suas decisões e independente em suas decisões.
1: Tá certo. O Mundioca teve imenso prazer de ouvir pela primeira vez o Nasser Kazraj, diretor do Arresala. Espero que você tenha gostado de conversar comigo, com a Melina, com os nossos ouvintes.
0: Foi um prazer, Marcelo. Muito obrigado pelo convite. Foi uma ótima conversa com você, com a Melina. Espero que tenham gostado. Eu espero que os ouvintes do Mundioca também tenham aprendido algo com essa conversa e sempre recomendo que sigam os canais, os perfis, onde há uma informação paralela àquela que é mais dominante nas narrativas hegemônicas. Mundioca, a Arresala e outros canais existentes aí nas redes sociais. Sigam.
2: Com certeza, sigam a Arresala Notícias e também no YouTube, que faz um trabalho maravilhoso. Obrigada, Nasser, a casa é sua, volte quando quiser.
0: Muito obrigado, Melina.
1: Bom, programa de hoje, espero que vocês tenham gostado. Ele está chegando ao seu final.
2: Mas começam os nossos recadinhos. 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Beijos.
1: Tchau, tchau, pessoal. Até a próxima.
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1: Olá pessoal, mais um Mundioca chegando e hoje a gente vai inaugurar a série Herança Maldita. Que herança é essa? São países que tiveram a influência física dos Estados Unidos em algum momento e a gente vai analisar como depois disso eles estão ou tiveram que enfrentar situações que antes, se não fossem invadidos, não teriam.
2: Países que foram invadidos, que tiveram suas instituições desmanteladas, países que foram fragmentados. E a gente vai tratar no episódio de hoje, como você disse, sobre o Iraque. O Iraque é uma invasão relativamente recente, né? Foi em 2003, pré-história, é pouco tempo, 23 anos. Mas por que a gente está trazendo a questão do Iraque? Porque recentemente, tem uma semana, as tropas americanas finalmente deixaram o país. E a gente vai falar no episódio de hoje em que estado elas deixaram o Iraque. Em 2003, os Estados Unidos derrubaram Saddam Hussein, que foi algo que desestabilizou e muito o Oriente Médio, né, Marcelo?
1: Sim, embora as forças americanas tenham deixado o país em 2011, elas retornaram em 2014 para apoiar, sabe quem? O Iraque, na luta contra o Estado Islâmico. E o Estado Islâmico cresceu muito, para quem não acompanhou essa história, o Estado Islâmico cresceu muito, espalhou o que muita gente chama de terrorismo raiz em vários cantos do mundo, por causa exatamente da ausência de Saddam Hussein, que podia ser um ditador, etc. e tal, mas ele conseguia controlar essa expansão desses grupos. Lembrando que no auge da guerra do Iraque, em 2007, mais de 170 mil soldados americanos foram mobilizados dentro do Iraque. E agora, e em dezembro de 2023, antes desse acordo de retirada ter sido firmado, esse número estava em 2.400, ou seja, com a retirada desses militares...
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5: Atualmente, no Brasil, quase 82% dos consumidores disseram ter algum tipo de dívida a vencer, segundo os dados de setembro divulgados neste mês pela Confederação Nacional do Comércio de Bens, Serviços e Turismo, a CNC. Foi a primeira vez no ano de 2026 que a proporção de endividados caiu. Apesar disso, o tempo médio de atraso atingiu o maior patamar desde novembro de 2024.
6: Esse tempo médio de atraso avançou pelo segundo mês seguido e chegou a 65,3 dias. Segundo a pesquisa de endividamento e inadimplência da CNC, essa piora ocorreu impulsionada pelas dívidas com mais de 90 dias de atraso, que hoje representam 48,9% do total de contas vencidas.
5: Para além de problemas mais conhecidos que o endividamento pode provocar de maneira muito rápida, como o nome sujo em cadastros de proteção de crédito, outras situações mais graves podem ocorrer, como a perda de bens para a quitação das dívidas.
6: E aí que entra o risco da penhora e leilão. É comum lembrarmos mais do imóvel que pode ser penhorado e depois leiloado num processo judicial para resolver o débito. Mas o leilão judicial de bens pode ir além da residência ou apartamento que o devedor possui e envolver ainda terrenos ou salas comerciais, veículos como carros ou motos, vagas de garagem, obras de arte, joias, relógios e até equipamentos de trabalho, eletrônicos de alto valor e demais itens considerados supérfluos da residência ou duplicados como eletrodomésticos.
5: Eu sou o Kaique Santos.
6: E eu sou o Rafael Costa e você está ouvindo o podcast Jabuticaba Sem Caroço da Agência Internacional de Notícias Sputnik Brasil.
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6: E nós também estamos no site da Sputnik Brasil, anota aí, noticiabrasil.net.br e na programação da Rádio Sputnik Metropolitana, na frequência 80.5 FM do Rio de Janeiro. Agora sim, vamos chamar o nosso primeiro convidado do episódio.
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5: O Jabuticaba Sem Caroço recebe agora o Júlio César Sanches, que é professor e advogado, atua principalmente nas áreas de direito civil, direito imobiliário, direito de família, sucessões de direito do consumidor. Ele é referência, né, nessa demandas relacionadas ao usucapião e leilões de imóveis, e a gente vai falar não só do leilões de imóveis, mas leilões de outros bens também. Vamos entender um pouquinho melhor sobre tudo isso. Professor, doutor, bem-vindo aqui ao Jabuticaba, como vai?
7: Eu que agradeço o convite, muito obrigado, estou à disposição sempre que vocês precisarem, tá bom?
5: Perfeito. Doutor, para começar aqui pelo básico, né? O risco de uma pessoa perder um bem para leilão é quando ela está devendo. Isso acho que muita gente, né, associa rapidamente. Mas em qual momento essa dívida pode deixar de ser apenas uma cobrança e passar a atingir efetivamente o patrimônio do devedor? Quando que esse bem fica efetivamente em risco?
7: Nós temos no Brasil duas espécies de leilões, o judicial e o extrajudicial. O extrajudicial, ele acontece sem processo. Ele acontece porque a própria parte procura um leiloeiro e deixa o imóvel para vender lá, como se fosse um corretor de imóveis, uma imobiliária. E o mais comum no extrajudicial é o banco, né? Você faz um financiamento, alienação fiduciária, não consegue pagar, conforme contrato, o banco convalida a propriedade, traduzindo isso. O banco pega de volta, te notifica e fala, ó, você não pagou, então eu estou pegando minha propriedade de volta aqui, a posse, porque a propriedade já é minha, e manda para leilão. Já no leilão judicial, que é diferente, qualquer bem imóvel, imóvel, carro, moto, caminhão, terreno, casa, apartamento, vai para leilão. Bem, como que funciona isso? Existe uma dívida, existe um processo no leilão judicial. No leilão judicial, alguém ingressou com a ação, ganhou essa ação e vai tentar cobrar aquilo que ganhou. A gente está falando em dinheiro, pecúnia, né? E aí, quando não acha dinheiro, bens, ou não ocorre o pagamento voluntário, o judiciário aceita a chamada penhora. Então vai bloquear o bem. Pum, bloqueou o carro, bloqueou a moto, bloqueou o apartamento, o terreno, a casa, o sobrado. Bloqueou a chamada penhora. Se não pagar, vai para leilão, a chamada asta pública. Então, um leilão judicial, ele pode ser trabalhista, ele pode ser por dívida de condomínio, cotas condominiais, né? Pode ser por qualquer dívida, ação de cobrança, execução, cumprimento de sentença, ação monitória, e até por dívida ativa. O que é dívida ativa? Você deixa de pagar IPTU, ITR, e esse imóvel vai para leilão. A gente está falando de imóvel, mas bem imóvel também, né? Então, o leilão, ele acontece, o judicial, porque houve, primeiramente, um bloqueio na matrícula do bem, isso quando eu falo de casa, imóvel, ou do documento do bem imóvel, né? Carro, moto, caminhão. Não houve pagamento de forma voluntária, esse bem vai para leilão. E existe no Brasil ainda uma ação chamada extinção de condomínio. Então você recebeu uma herança, você e teu irmão. E aí teu irmão fala, ó, eu quero vender. E você fala, não, não quero vender. Esse imóvel é do papai, da mamãe, e eu não acho justo vender, ou eu estou morando nele, e se a gente vender vai perder dinheiro. Seu irmão pega e ingressa com uma ação, chama ação de alienação judicial, ou extinção de condomínio. Essa ação, o seu irmão está forçando ou você comprar a parte dele, se você não comprar, exercer o direito de preferência, esse imóvel vai para leilão. Então, o leilão judicial, ele pode ocorrer por diversos motivos, diversas maneiras e por diversos motivos reais, né? Em virtude de vários ramos do direito diferente, cobranças de dívidas diferentes.
6: E tem, professor, aquela ideia, né? Tipo, ah, se eu não pagar uma dívida, vão tomar minha casa. Isso é realmente assim? O Kaique te perguntou e você já deu uma pincelada a respeito, mas assim, tem um prazo, tem um valor máximo que aí, tipo, é o limite para que, de fato, aquele imóvel, não só o imóvel, né, o terreno, eu tava lendo a respeito, que eu achei bem interessante, até vaga na garagem pode ir para leilão, né, então assim, é tudo de fato de valor, um relógio pode ir para leilão, enfim, isso a gente vai falar daqui a pouco, mas essa ideia de que se eu não pagar a dívida vão tomar a minha casa, é, digamos, a ideia que tá mais difundida, né, na sociedade.
7: Na verdade, uma dívida, o devedor, ele tem direitos, né? Tem um livro meu, você vai achar meus livros na editora Diniz. Estou tentando centralizar agora eles na editora Diniz. Tem um livro que chama Direitos do Devedor. E o devedor tem direitos. Então ele tem direito de se defender, ele tem direito de pedir que seja aplicada a lei, então a proteção do bem de família, porque é o único bem. Tem direito de não ter excesso. Então, um exemplo, tem uma dívida de 10 mil. Você tem um carro 10 mil. Por que vai bloquear a tua casa? Tem que bloquear o carro, né? Então eu não posso ter um bem bloqueado de forma abusiva, que ultrapassa o valor da dívida. Então tem várias regras importantes. Inclusive o nome sujo, né? Então você está com o nome sujo. Depois de 5 anos, não pode mais ficar sujo. Tem que sair da SPC Serasa. Então tem várias regras. E hoje em dia nós temos a nosso favor a lei do superendividamento. super endividamento. Então, você está endividado com cartão de crédito, empréstimos consignados, o que, que você faz? Você faz uma ação para falar, justiça, me ajuda, estou devendo para 5 pessoas, quero pagar todo mundo, mas me ajuda aí a proteger o essencial para eu sobreviver e o restante ser parcelado. Então, é um parcelamento obrigatório dado pelo Poder Judiciário. Então, é bem interessante a lei do superendividamento, pode ser um tema até para a gente falar num outro momento, né? Um outro programa. Mas, quando a gente fala de leilão, não é a regra primária ir para leilão. O certo, existe o Código Civil, ele fala que tem que ser cobrado primeiro o dinheiro. Então, o certo é bloquear a tua conta primeiro, né, e aquela penhora online. Se isso ocorrer, supriu a dívida, acabou. Mas o resto é nessa linha. Dinheiro primeiro, depois bens móveis e depois, por último, imóveis. Então, meu imóvel se eu não pagar vai para leilão? Vai, mas é caráter de exceção. É que se não tem dinheiro, não tem bens móveis, não tem outros bens, então vai atingir o bem imóvel. Mas é exceção. Na verdade, está ali na...

0: última das listas, né, da prateleira. Então, não pode atingir direto o bem, em regra, né? Exceções acontecem, erros acontecem também. Mas, ah, professor Júlio, vou perder minha casa se eu não pagar uma dívida? Pode acontecer e é real. Mas é o último momento, é a última situação, é a última carta na manga do credor para receber do devedor. Em regra, é primeiro dinheiro, bens móveis, depois o bem imóvel, né?
1: E eu recebi recentemente no meu celular, por SMS, é uma dívida de alguém que provavelmente veio para o meu número, né? É falando que o CPF daquela pessoa ia ser cancelado. Também tem isso ou isso é um golpe, professor?
0: É um golpe. A gente precisa tomar muito cuidado. É muito golpe, né? Alguns golpistas tentaram fazer comigo, outros advogados conhecidos também. Eles printam a nossa tela, criam um WhatsApp e fica mandando: ó, você tem 200 mil reais para receber, mas você tem que depositar 5 hoje. Não existe, né? Você está fazendo uma ação para receber, você vai ter que depositar dinheiro. Então, tem muito golpe, surgem golpes todo dia. E é um golpe isso. O seu CPF só vai ser cancelado se você morrer, né? Então, a dívida não faz cancelar. É claro que nós tivemos decisões novas, onde o passaporte poderá ser apreendido, né? O limite do cartão de crédito, mas é muito mais boatos do que algo efetivo, real. Não pode. O que é bloqueio judicial? Não pode, em regra, atingir direitos personalíssimos, direitos previstos na Constituição Federal, de ir e vir, né? Então, tem muita coisa que acontece, sai na mídia, mas você vai estudar, quebrar a cabeça, não é bem aquilo. Ou uma decisão meio que absurda de um juiz, ou juíza que erram também, né? Mas, em regra, não existe isso de cancelar CPF, não existe. A dívida tem que ser cobrada, mas com respeito, né? Dentro da lei, né? Ela tem que ser, você não pode humilhar, você não pode coagir, então tem isso, né?
2: Doutor, vamos voltar um pouquinho aqui então, né? Só pra gente explicar também a diferença, né? Do que envolve tudo isso até chegar ao processo do leilão efetivamente. Se chegar, né? A gente, acho que todas as pessoas que talvez tentam entender isso e tal, esperam que não chegue. E acho que o credor também, né? Espera resolver de uma forma mais fácil. Tem a diferença entre a cobrança, a execução, penhora e o leilão efetivamente. Queria que você detalhasse pra gente essas etapas. E o Código de Processo Civil estabelece uma ordem preferencial para penhora também, começando pelo dinheiro. Na prática, como que isso funciona? E em quais situações ela pode ser alterada? Pode ser alterada? O credor pode escolher, por exemplo, em algum momento, qual bem do devedor quer penhorar? Conta pra gente, por favor.
0: Tem um ponto importante também, além do leilão, pode ocorrer a adjudicação do imóvel. A gente não pode esquecer disso, né? Então, adjudicação. É o nome de figura, adjudicação. Então, eu cobro você e a dívida é 100 mil. O imóvel custa 100 mil. Então, eu falo, juiz, eu não quero que o imóvel vá à asta pública. Eu quero a adjudicação do bem. Eu quero que esse bem vá para o meu nome. Então, é uma situação que eu, credor, consigo tomar o imóvel seu sem ir para leilão. É a chamada adjudicação. E quando tem uma diferença, então você me deve 50 mil, o imóvel custa 100 mil. Tudo bem, exemplo hipotético, né? Eu posso falar, juiz, eu quero a adjudicação porque eu vou depositar a diferença da dívida, que é 50 mil, em juízo. Então, existe entre o leilão, entre a asta pública, a adjudicação também, que também merece atenção. Agora, o leilão de imóveis, a pessoa sempre tem defesa, né? Então, numa ação de cobrança, tem as defesas. Na ação comum, tem a contestação. Na cobrança, que é o cumprimento de sentença, tem a impugnação. Então, eu posso discutir os valores, eu posso discutir o bem que foi penhorado, posso alegar bem de família. Então, tem muitas defesas que eu posso alegar. O leilão não é bom para ninguém, né? Na verdade, a adjudicação é muito interessante. O leilão é bom, resolve o problema da parte, a parte acaba recebendo o credor, mas é demorado, é cansativo, né? Em regra, é cansativo. Então, como que a gente vai fugir desse leilão? O que que a gente tem que fazer? Apresentar defesas, excesso de penhora. Ó, juiz, penhorou minha casa, mas eu tenho um carro aqui. Existe um termo também que é purgar a mora. Então, eu faço ação contra você. É direito seu purgar a mora. Então, você está me cobrando 100 mil. Aí eu junto lá honorários advocatícios, despesas processuais, falo: ó, tá aqui, depositado de juízo, eu purguei a mora. Então, existem muitos meios, técnicas e teses boas de defesa do leilão. Mas o imóvel, como que funciona a prática do leilão, né? Como que funciona o passo a passo? Então, existe uma ação de cobrança, uma ação judicial, uma ação monitória, existe uma ação trabalhista. Eu tenho que ganhar essa ação. Eu ganhando essa ação, no cumprimento de sentença, eu vou cobrar aquilo que eu ganhei. O juiz, o poder judiciário, juiz, juíza, né? Ele vai falar: ó, pague, você tem 15 dias para pagar. Se não pagar, tem multa. Se você não pagar voluntariamente ou não fizer um acordo, né, ninguém é obrigado a fazer acordo, mas existe essa possibilidade, inclusive um acordo judicial. Você paga 30% de entrada e parcela o resto. É um acordo previsto na lei. Se não foi feito acordo, não houve o pagamento voluntário, o que vai acabar acontecendo? O juiz fala, ó, não pagou, voluntário. Aí o advogado vai peticionar, advogado fala, olha, juiz, não pagou no prazo meu cliente, venho requerer a penhora de bens. Vai fazer pesquisas, né, a certidão é pública, muita gente acha que a certidão ela é algo que só o dono pode solicitar. Não, ela é pública, né, qualquer pessoa pode solicitar. Eu pego o seu CPF, pego o seu nome, eu consigo levantar seu nome ou não, e aonde você tem. Feito isso, eu peço bloqueio diretamente naquele imóvel. É porque você não pagou voluntariamente. Bloqueou o imóvel, penhorou, não pagou. Aí eu falo, juiz, eu tenho condições, eu quero a adjudicação. Não, juiz, eu não tenho condições, para mim não interessa esse imóvel, eu quero que vá para leilão. O juiz vai fazer o quê? Vai nomear um leiloeiro que apresentou um currículo para ele, uma espécie de parceria, né? Esse leiloeiro vai fazer a avaliação do imóvel, existe a avaliação mercadológica. O que é a avaliação mercadológica? Eu faço a avaliação sem nunca ter pisado no imóvel. Eu vou pegar aquelas informações básicas e vou comparar o que existe no mercado e faço essa avaliação mercadológica. E aí esse imóvel é para leilão. Tem a primeira asta pública, não foi rematado, vai para a segunda asta pública. Não foi rematado, volta para o juiz fala, e agora, se manifeste o autor da ação, o exequente. Juiz, eu quero um novo leilão, vai para leilão de novo. Se arrematou, se alguém arrematou esse imóvel, como que funciona? Essa pessoa vai pegar a carta de arrematação, vai registrar no cartório de imóveis e vai passar a ser dono. Se tem alguém morando nesse imóvel, ou quem perdeu a ação, eu, novo proprietário, falo, você me desculpa, não tem nada a ver com o que está acontecendo aí com você, o banco, o devedor, o credor, mas eu arrematei esse imóvel, comprei esse imóvel no leilão, então eu quero que você saia em 30 dias. Se a pessoa não sair, eu, arrematante, eu vou fazer uma ação que chama emissão de posse. Você vê como a vida do devedor, ela pode piorar, né? Porque além de dever para um banco, uma ação de cobrança, para o credor, se você não pagou, vai para leilão. Só que se alguém arrematar, você já vai ter um outro problema jurídico, porque você vai ter um problema com quem arrematou, que vai querer tirar você do imóvel. Por isso essa situação de leilão é bem complexa. Existem boas teses de defesa. E uma tese de defesa, às vezes, é até uso capião. Ah, professor Júlio, uso capião, dependendo, então você mora com a sua esposa. Marido, esposa, você mora lá no imóvel. A esposa é união estável. Ela pode fazer uma peça de embargo de terceiro para tentar afastar esse leilão, os 50%. Por isso tem leilão, que a gente não presta atenção, mas tem imóvel que vai para leilão e não é tudo. Não é inteiro, é só metade. Aí vai aquele investidor de primeira viagem, eu brinco, né? Ele vai lá, opa, que preço maravilhoso. Só que ele não leu direito, ele está arrematando só 50% do imóvel, está arrematando um apartamento sem vaga de garagem. Então, leilão... Ah, dá dinheiro, leilão. É um negócio que você precisa tomar muito cuidado, entender bem, porque senão você pode ter prejuízo, né? Fugindo dessa linha do devedor.
1: Essa, você trouxe arrematando um apartamento sem garagem, né? Você foi em Copacabana, então já coloco aqui para o nosso ouvinte para prestar muita atenção. Porque o que não tem é prédio com garagem, são poucos. E professor, o seguinte, quando falamos em leilão judicial, né? Muita gente pensa imediatamente nessa pauta que a gente está trazendo aqui, que são os imóveis. Mas quais são, de fato, os tipos de bens que podem ser penhorados? E eu também aproveito aqui e peço para você falar os bens impenhoráveis, porque eles também existem, né? Você já trouxe aí a questão da... Se a pessoa só tiver uma casa, então já tem uma lei que resguarda isso, mas não é só isso, não é?
0: Na verdade, qualquer bem pode ir para leilão. Bens móveis, imóveis, né? Então, é muito comum carro, caminhão, moto. Tem um leilão judicial, tem um leilão extrajudicial. O leilão judicial, nós vamos guardar, sempre tem uma ação. Tem que existir uma ação por trás. Leilão extrajudicial não tem ação, é uma questão contratual. Agora, nós temos várias proteções, né, em relação a bens que podem ser salvos do leilão. Entre essas exceções, nós temos o quê? O bem de família, né? O bem de família é aquele único bem que a pessoa tenha. Ele é considerado bem de família, aparece lá no artigo 833 da lei 13.105. O bem de família tem lei própria, que é a lei 8.009, é uma lei de 90. Só que o bem de família precisa tomar cuidado. Ah, não é fácil, eu vou ficar devendo, vou pagar, porque só tem um imóvel, é bem de família. Existem muitas discussões. O que seria bem de família? Né? Pelo incrível que pareça, a gente sabe que jogador de futebol ganha muito dinheiro, mas perde dinheiro muito fácil. Né? Então tivemos uma situação, o Ronaldinho Gaúcho. Poxa, o Ronaldinho Gaúcho, quanto dinheiro não ganhou jogando bola? Né? Só que eu não sei o que aconteceu, né? Acho que às vezes a pessoa gasta mais que ganha. Um imóvel dele foi piorado e foi para leilão. E aí, qual que foi a linha defensiva? Não pode, é o único bem que eu tenho. Só que o bem, o único bem que realmente estava no nome dele, era uma ilha. Era uma ilha, praticamente uma ilha. E aí a justiça entendeu, não. Bem de família tem um valor mínimo, até 500 mil, 1 milhão, é, dentro da razoabilidade. Agora um imóvel, você tem um imóvel só, mas custa 50 milhões? Que bem de família é esse? Então tem uma discussão em relação qual seria o valor do bem de família. Hoje a jurisprudência da STJ, ela esclarece o quê? Que o bem de família teria que ser um padrão razoável. A partir do momento que ele torna-se luxo ou super luxo, que é um termo utilizado, ele deixa até de ser bem de família. Outro detalhe também, a gente tem um imóvel só, é o bem de família, professor Júlio, posso ficar tranquilo. Não é bem assim. O certo é você ir no cartório, né, você vai assinar um requerimento e vai fazer uma averbação nessa matrícula, dizendo que esse imóvel pertence ao bem de família, porque é o seu único bem. É, nós temos bens impenhoráveis, né? O bem de família tem essas discussões, mas o bem de família, o certo é gravar na matrícula, ou seja, eu tenho que trazer na matrícula essa informação. É, outro detalhe, o bem de família é um imóvel residencial próprio, onde a pessoa e a sua família mora para ter essa proteção. Então não adianta alegar que é o único bem, mas é uma padaria, um comércio, né? E tem as questões, a aposentadoria, os salários. Só que as coisas mudam muito no direito, né? O salário, ele era impenhorável até 10 anos, 15 anos atrás. Hoje não é mais. Hoje existem bloqueios de salário, ações de alimentos, ações de penhora, ações de execução, né? Ocorre penhora do salário até quitar a dívida de 30%. E o mesmo acontece na aposentadoria, na pensão. Então, o salário e a aposentadoria, que era totalmente impenhorável, era considerado os principais bens impenhoráveis, hoje não é tão impenhorável assim, porque você consegue penhorar em média 30% e decisões já de 50%. Olha que interessante, a poupança e as aplicações, em regra, elas eram impenhoráveis. Hoje nós já temos decisões também, dependendo da situação, dependendo do valor que está na poupança. O direito é muito dinâmico, ele muda o tempo todo, né? No Brasil tem muitas leis, mas elas deixam de ter aplicabilidade. Em regra, crua, a poupança e aplicações também, valores depositados em caderneta de poupança, até 40 salários mínimos, até 40, hein? É impenhorável, passou disso já não é mais, né? Então, eu tenho 500 mil reais, 1 milhão na poupança, ninguém me tira. Tira sim, porque na verdade a proteção é até 40 salários mínimos, né? E a gente não pode esquecer também outro bem que é impenhorável, os utensílios, né? Da casa, roupas, então móveis.
2: Professor, vamos pegar o gancho aí então, porque isso também é interessante a gente falar que tudo, o utensílio você citou, que é impenhorável, mas tudo, e aí trazendo outros elementos aqui, né, de bens que estão dentro da residência da casa, por exemplo, uma televisão, um computador, um celular, ou a própria geladeira, a máquina de lavar, tem itens ali, né, que são considerados essenciais. Acho que até isso, relógio, né, joia talvez mais por ter um valor mais alto geralmente, mas o Código de Processo Civil fala em imóveis e utilidades domésticas que estão na residência, até fala na verdade, mas estabelece umas ressalvas para bens de elevado valor ou que ultrapassem as necessidades de um padrão médio de vida. Então é realmente tudo, né, considerando alguns bens que a gente cita aqui que são essenciais, que não podem ser penhorados, ou também, né, tem essas ressalvas, o que você também observa no dia a dia com relação a isso?
0: Na verdade, a lei, ela é muito bonita, as leis no Brasil, mas a aplicabilidade dela vai depender muito de uma decisão doutrinária e jurisprudencial. E na prática, hoje, os utensílios para casa e roupa são impenhoráveis. Para concurso público, legal, te guarda isso, decoreba, vai embora. Mas na vida real, tem vários casos aqui no escritório, casos de alunos, né? Até casos que eu relato nos meus livros. Se o valor ultrapassa da normalidade, considerada normalidade classe média, né, passa a ser um valor de alto luxo, um valor elevado, ele deixa de ser um bem protegido. O brasileiro, nós sabemos disso, né? É cultural. Nós vivemos muito de aparência. Foi feita uma pesquisa pela revista Times e vários países vivem muito de aparência. Mas o Brasil ganhou. Não sei se vocês viram essa reportagem. O Brasil ganhou como um dos países que vive mais de aparência. É do brasileiro. É uma roupa de marca. A gente dá muito valor para a marca, né? E essa pesquisa foi bem legal, bem bacana e bem sincera. E é verdade. Eu tenho casos importantes no escritório. Casos de pessoas que vendem na internet, que são ricos, milionários, e têm ação de despejo. A gente está falando de gente aí, Pablo Massal, assim, a despejo por falta de pagamento de imóvel que às vezes parece na televisão, eu sou rico, sou milionário, vou ensinar você a ganhar dinheiro. Só que tem ação de despejo por falta de pagamento.
2: Muita gente famosa, né?
0: Aí Pablo Massal, Você pega ações, né, muitas ações contra igrejas, tá, igrejas famosas que estão na televisão, você pega a igreja lá do Valdomiro, né, a igreja mundial, e aqui eu não estou entrando no mérito da religião, nada disso, puramente jurídico, mas você tem ações de despejo por falta de pagamento. Volta e fala, Pablo Marçal, sou rico.

0: para sobrevivência e para o trabalho da pessoa? Porque essa questão eu estava lendo, né, para poder fazer a entrevista aqui junto com o Kaique, e eu vi também que maquinários, né, ferramentas de trabalhos, de trabalho também são bens empenhoráveis, né? Por exemplo, uma pessoa, um agricultor que tem um trator, esse trator ele pode virar também um bem se aquilo ali for... Não, né? Parte muito disso que você trouxe, se é a única coisa que vai dar sustento para aquela família ou abre brechas para outras interpretações.
1: Nós temos o Brasil, um país, muita gente fala isso, né, especialistas, que o Brasil é um país muito inseguro juridicamente, porque tem uma lei e essa lei ela não é exata. Tudo bem que é uma questão até processual, o juiz tem essa liberdade, o juiz juíza, que é o princípio da autonomia, então eles podem julgar fora daquele contexto da lei, claro que tem que fundamentar as suas decisões, mas dá para julgar. Em regra, os principais bens empenhoráveis, nós temos o bem de família, salários de aposentadoria, poupança até 40 salários mínimos, utensílios da casa e roupas, as ferramentas muito bem faladas aqui, as ferramentas de trabalho, e aí entraria livros, máquinas, ferramentas de veículos necessários também para o exercício da profissão, ou atividade autônoma. Nós tivemos um caso aqui, alegamos a defesa de um Uber. De um Uber, porque houve a penhora, bloqueio judicial do carro, e a parte contrária pediu a adjudicação do carro. Só que qual foi a nossa linha defensiva? Não, ele é Uber, né? Ele é motorista de aplicativo, assim como taxista, assim como qualquer pessoa que prove que aquele bem, aquele carro, aquela van, aquele ônibus é usado para ganhar dinheiro, para sobreviver, né? Exercer a profissão, atividade autônoma. E deu certo. Então, acabou dando certo. Já tivemos um outro caso, que era uma van de luxo, uma van que custava mais de 500 mil reais para fazer transporte de executivos, né? E alegamos isso, alegamos que é uma ferramenta de trabalho, que não poderia ser penhorado, e o judiciário entendeu que não. Era uma van que ultrapassava do padrão normal, era uma van de luxo. Você vê como nós temos decisões diferentes para cada caso, né? E a gente não pode esquecer também que dentro dessa linha de bens empenhoráveis a gente tem a pequena propriedade rural, né? O imóvel rural explorado pela família também tem que respeitar o limite legal e também existe essa proteção, o imóvel rural. E também o seguro de vida, né? Também não podemos deixar de falar do seguro de vida, que em regra também é empenhorável.
2: Gente, isso eu surpreendi também.
1: E o seguro de vida é interessante porque muitas vezes muita gente faz seguro de vida para blindar o patrimônio, para poder evitar inventário, né? Então o seguro de vida ele é interessante como uma hold, planejamento sucessório, mas ele também é interessante nesse cenário porque ele é empenhorável.
2: Faz total sentido. Eu fiquei surpreso porque eu não sabia também que... Acho que nunca tinha pensado nessa possibilidade, nunca lido, que as pessoas também aproveitam o seguro de vida para isso. Para se blindar de possíveis, enfim, pagamentos, dívidas aí. Faz sentido. Mas enfim, a gente está descobrindo aqui um monte de coisa. Professor, fica também a questão então, né? De quais são as alternativas ao leilão para quitar uma dívida? Ou seja, a gente está aqui, né... Estou aqui pensando nesse sentido de orientação na sua experiência como advogado. Qual o principal erro que as pessoas cometem quando começam a receber cobranças de uma dívida? Muitas pessoas simplesmente ignoram, né, algumas cobranças como cartas, e-mails, notificações e processos porque não tem o dinheiro para pagar ou porque às vezes acreditam que não vai acontecer nada mesmo. Isso pode piorar muito a situação. Quais as orientações que você dá para evitar chegar a isso? Ou até, né, quando já está caminhando para isso, como também lidar com esse processo?
1: Eu acho que é importante sempre você apresentar uma defesa. Fala em processo, não precisa fazer defesa. Não precisa. Uma defesa técnica especializada é muito importante para evitar abusos, né? Cobranças excessivas, tentar fazer acordo. Isso é muito importante. Professor, mas a dívida não é minha. Então, judicialmente, você vai declarar que essa dívida não é sua, vai provar isso, né? Então, é importante sempre se defender, não abrir mão disso, tentar um acordo, isso é muito necessário. A questão de bem de família tem várias exceções, a pensão alimentícia no geral, dívidas do próprio bem, valores elevados, né, fiança de aluguel, sou fiador, vou alegar bem de família, não cabe. Então, você tentar se proteger com uma lei de impenhorabilidade, o risco é muito grande, porque a proteção não é absoluta, tem várias exceções. Então, a ideia é fazer o quê? Sempre fazer acordo, tentar pagar, tentar se defender. E é importante, você que está nos escutando aqui, professor Júlio, emprestei dinheiro para namorada, namorado, amigo, amiga e não me pagou. Você pega aquelas conversas do WhatsApp, você faz uma ação monitória, né? Um parente não pagou. Então, não é só ação de cobrança, existe ação monitória que você consegue cobrar.

0: cobrar uma dívida prescrita, né? Então, tem muitos meios, mecanismos interessantes para cobrar, né? Para receber. Então, é interessante nesse sentido.
1: Professor, obrigado, foi ótimo. Obrigado, sobretudo, por emprestar um pouco do seu tempo e da agenda corridíssima, a gente reforça aqui no Jabuticaba, por disponibilizar um pouco para explicar sobre todo esse processo que às vezes pode ser muito complexo para boa parte, né, da sociedade. Esse, o Júlio César Sanches, professor e advogado, que é referência nessa parte, né, nas áreas de direito civil, direito imobiliário, direito de família, sucessões e direito do consumidor, então com atuação e experiência em demandas relacionadas ao uso capião e leilões de imóveis. Muito obrigado, professor.
0: Eu que agradeço. Saúde, sucesso sempre. Precisar à tua disposição. Obrigado pelo convite, tá?
2: Obrigado, professor Júlio. Volte sempre. Um abraço. Tchau.
0: Um abração. Tchau, gente.
1: Como a gente falou com o professor e doutor Júlio César Sanches, a lei deixa bem claro que itens essenciais para a sobrevivência e para o trabalho do devedor e da família dele, por exemplo, ficam impedidos de entrar na conta da justiça. Mas cada caso pode ser avaliado individualmente para entender até que ponto a não penhora desses itens é realmente proibida.
2: Mas e quando os bens já foram perdidos, como funciona o leilão? Quais são os passos até que esse processo ocorra? E as regras? A diferença também entre o processo de um leilão judicial e o extrajudicial?
1: A gente segue falando sobre isso na nossa próxima conversa.
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2: O Jabuticaba Sem Caroço bate um papo agora com o André Zalkman. Ele que é CEO e fundador do leilão eletrônico Zalkman e também é leiloeiro, professor e palestrante. Uau! E advogado também, né, André? Seja mais que bem-vindo ao Jabuticaba, como vai?
4: Muito bem, obrigado por me receber, Rafael, obrigado à audiência do Jabuticaba por proporcionar esse momento, falar sobre leilão, sobre penhora, sobre tudo que envolve esse universo, é uma paixão minha e sempre que tiver espaço eu gosto de falar.
2: É aquela coisa, né, André, enquanto uns ficam felizes porque estão adquirindo talvez um imóvel, alguém aí deve estar chorando, né? Eu te pergunto,
4: exato,
2: como é feita a avaliação dos bens que irão a leilão judicial e quais aí as garantias, né, existem para evitar que sejam ali vendidos por um valor muito baixo do preço de mercado? Conta pra gente.
4: Eu vou começar do final essa pergunta. Quando a gente fala, né, evitar que o bem seja vendido por um valor muito abaixo do preço, isso é o que o legislador chamou de lance vil. Isso foi criado por quê? Porque se você já está punindo um devedor com a perda do patrimônio dele, a ideia do legislador é que ele não seja punido duas vezes. Vai ser punido com a perda do bem e com a perda do bem com um preço muito pequeno relativo ao valor da avaliação. Então o objetivo é sempre tentar alcançar o maior valor possível. E por isso que o leilão é o melhor método, mas a gente vai chegar lá depois. Sobre a forma de avaliação, a gente tem a ordem dos itens de preferência do Código de Processo Civil daqueles bens que podem ser penhorados, né? Preferência em dinheiro, imóveis, veículos, né? Aí vai para joias, outras coisas outros bens que vão vir depois. Existem normas para cada tipo de avaliação. Por exemplo, quando a gente fala de avaliação de imóveis, a gente vem com as regras da ABNT, né? E para os outros itens também tem outras normas. Para veículos, por exemplo, hoje se utiliza muito o índice da tabela FIPE, que é a referência do valor de mercado dos veículos. Mas, né, além disso, a gente tem que levar em conta outros fatores. Por exemplo, foi penhorado um notebook de uma pessoa. Qual é o critério que deve ser utilizado para avaliar esse notebook? Eu devo entrar em lojas de mercado online e verificar por quanto esse notebook está sendo ofertado? Depende. Se esse notebook estiver em uso, eu tenho que comparar com notebooks que estão... Você vai ter que entrar num site de desapego, por exemplo, e verificar por quanto um notebook similar está sendo vendido, né? E também levar em conta o desgaste, as condições que esse equipamento específico tem em relação a outros para poder chegar num valor mais real de mercado. Lembrando que valor que as pessoas pedem na internet nem sempre é o valor que elas vendem, né? Mercado imobiliário, isso é uma verdade ainda maior. Né? A pessoa tem uma cobertura na Vieira Soto para vender. né? Ele vai querer, ele vai colocar, às vezes, o preço 10, 15, 20, 30% acima do valor que ele quer para, quando tiver uma oferta, negociar. Então, isso também são fatores que, na hora de avaliar, tem que ser levados em conta. Então, acho que é com relação à avaliação, é isso.
2: E um bem, ele pode ser levado a leilão sem que o devedor tenha conhecimento prévio do procedimento? Quais notificações e garantias processuais devem ser observadas nesse momento?
4: Perfeito, essa pergunta é importante, tanto para quem for credor, como para quem estiver aqui como devedor para defender os interesses do devedor. São duas posições legítimas. Então, primeiramente, a gente precisa ver se a pessoa foi, né, devidamente citada da ação, né, e aí e pode ser o revel, pode não. Então, primeiro, o fato é ver se o quadradinho, o checklist da citação tá bem preenchido. Chegou no momento do cumprimento de sentença ou da ação de execução, a gente vai, então, buscar bens para penhorar. Para buscar esses bens, a penhora só vai se aperfeiçoar se houver intimação do devedor e seja dado prazo para ele se manifestar em relação àquela penhora, né, o prazo de 15 dias. Portanto, ele precisa ser intimado ou através do advogado dele, se ele já tiver um advogado constituído no processo, ou pessoalmente, ou até, se por algum motivo ele for revel e não estiver em local incerto e não sabido, vai poder acontecer por edital. E cada vez mais é importante que as pessoas estejam atentas a isso, né? Agora que a gente tá chegando num nível de maior desenvolvimento do domicílio judicial eletrônico, em breve, mesmo quem for revel, será intimado através do domicílio judicial eletrônico. Por enquanto, só as empresas estão sendo intimadas nesse sistema, mas daqui a pouco também as pessoas físicas certamente serão daqui a alguns anos. Então, a gente precisa começar a preparar o nosso mindset para esse novo momento também.
2: Você tocou num ponto nas suas falas que é sobre o valor do imóvel, por exemplo, pegando, você até exemplificou na Vieira Souto, né? Ipanema, aqui no Rio de Janeiro, é um dos bairros mais caros da cidade. E ontem eu estive com uns amigos e a gente estava falando justamente sobre isso. Eu comentei que eu ia te entrevistar, né? E um amigo meu falou que um conhecido dele conseguiu um apartamento em Ipanema por 270 mil, alguma coisa assim. Eu falei, caramba, cara, 270 mil reais. Só que assim, né, André, quem vê, parece que pô, o apartamento vai estar um brinco, né, como a minha avó diria. E geralmente não é bem assim, né? As pessoas que compram esses imóveis, elas têm muito trabalho, né, para poder consertar aquilo, reformar, porque geralmente não é um apartamento que está brilhando, né, André? Conta para mim.
4: Não, vamos lá. No leilão, quando a gente fala de leilão de imóveis, a venda, ela se dá em caráter ad corpus. E isso é uma primeira quebra de paradigma para todo mundo que está acostumado com o mercado imobiliário. Porque, via de regra, a compra e venda, quando você compra de uma construtora, como você compra de um particular, é pela cláusula ad mensurum. Né? Então o bem, ele tem que corresponder exatamente à descrição de como você está vendendo. No leilão, o bem é vendido no estado em que se encontra. Estado que se encontra, isso quer dizer que o bem, o apartamento pode vir realmente com hidráulica, elétrica, com tudo que tem, com defeito, com problemas, com o antigo. A gente sabe que, por exemplo, você deu um exemplo de Ipanema, né? Ipanema é um bairro já com uma urbanização relativamente antiga. Então você tem apartamentos de 50, falar que tem, acho que um apartamento de 50, 60 anos em Ipanema não é nenhum absurdo, existem diversos. Então, imagina comprar um apartamento que ainda está no piso original, tudo do original da década de 60, por exemplo, hoje, né? Então, isso vai exigir uma reforma, e a pessoa compra no escuro. Então, existe também toda uma ciência do lado de quem compra um imóvel em leilão Por quê? Ele tem que pensar no pior cenário possível do imóvel quando ele for comprar, para poder fazer o cálculo de todos os o investimento que ele vai precisar fazer para fazer isso.
2: Complicado, né, gente? E eu fico imaginando para quem perde, né? Acho que existem várias justificativas, ou talvez nenhuma, né? Mas imagina perder o seu imóvel, deve ser uma coisa fácil de lidar, né? E, André, qual é a diferença entre o primeiro e o segundo leilão judicial? Explica isso para mim.
4: Eu vou fazer essa observação dentro do leilão judicial, como você me sugeriu, e eu deixo aberto aqui que para leilão extrajudicial a regra é diferente. Então, só para a gente cuidado com o ouvinte, para ele não acabar não se confundindo com isso no futuro, tá? O leilão judicial, tá? E vou fazer um outro disclaimer aqui. Até o Código de Processo Civil de 2015, né, que passou a sua vigência em março de 2016, era sempre obrigatório ter dois leilões. A partir daí, não é mais obrigatório, mas muitos juízes, e eu acho que até de uma forma muito sábia da parte deles, mantém essa sistemática, tá? Eu gosto dessa sistemática. Por quê? No primeiro leilão é ofertado o valor de avaliação. E no segundo leilão é pelo valor com desconto, aquele que o juiz da causa entender que não é vil, que não é aviltante em relação ao valor da avaliação dele. E esse critério é sempre do juiz da causa. A lei fala que se o juiz não estabelecer um valor de deságio para o segundo leilão, deve-se aplicar o deságio de 50%. Tá? Mas o juiz não está obrigado a colocar 50%. Existe a falsa impressão que o desconto vai ser sempre de 50%. O desconto pode ser maior ou pode ser menor. Eu já vi juízes que colocaram desconto de 10%, ou seja, o bem foi por 90% do valor da avaliação do segundo leilão. E eu já vi juízes que deram, e aí na justiça trabalhista, isso é muito comum, colocar 20% do valor da avaliação no segundo leilão.
2: E depois que um bem ele é penhorado, ainda existe a possibilidade de o devedor impedir esse leilão? Quais medidas legais podem ser adotadas nessa fase?
4: Ele pode usar as ferramentas processuais, né? Indicando que existe alguma falha procedimental, antes do leilão ele ainda pode falar, né, entrar com embargos à execução, se ele ainda tiver no prazo, pode ingressar com algum, por exemplo, algum argumento de matéria de ordem pública, como se for um imóvel, alegar que aquele é um bem de família, ele pode, se aplicar na legislação daquele caso específico, né? A gente sabe que existem as exceções, mas estou dando um exemplo amplo. Ele pode também alegar alguma falha em relação à execução do leilão, por exemplo, uma falha no texto edital, uma falha no despacho que determinou o leilão, alguma coisa de algum critério que não está muito claro, e aí são motivos para suspender o leilão e, dependendo do argumento, implicar no levantamento da penhora daquele item específico. E eu sempre falo, o melhor momento para fazer isso é ou durante, no momento da penhora, ou antes do leilão. Depois do leilão, se torna um trabalho mais ingrato para o devedor, tá? Existe mais dificuldade.
2: E quando o bem pertence a mais de uma pessoa, André, como ocorre a penhora e o leilão? O coproprietário, digamos assim, que não tem relação com a dívida, ele pode ser prejudicado?
4: Prejudicado, a gente tem que ver, tá? Porque a expropriação de um bem seu pode ser considerado um prejuízo. Então, esse é um termo muito amplo, é um guarda-chuva muito amplo, né? Então, eu vou tentar entrar aqui no mérito para a gente entender. O artigo 843 do CPC, ele vai trazer as regras para quando o bem tem mais de um coproprietário e aí aquele famoso coproprietário alheio à execução. Ou seja, ele é coproprietário do bem, é dono, mas ele não integra o processo. Então, nesse caso, até 2016, né, 2015, o bem ele poderia ser penhorado com a sua parte ideal. E era muito comum a gente ver leilão de metade ideal do apartamento, metade ideal de algum item, metade ideal de uma marca. A gente viu muito isso no passado. Com a mudança hoje, existe uma determinação que a lei privilegia a venda do bem em sua integralidade. Por quê? Porque o Poder Judiciário percebeu que a execução de bens, a parte ideal, ela trazia maior desvalorização para o ativo, porque quem vai querer comprar metade no apartamento? Porque comprar metade do apartamento não significa que você vai poder fazer o uso do apartamento. Quer dizer que você vai constituir um condomínio necessário com o coproprietário. Você vai ter um sócio que você não conhece naquele patrimônio. Então, a lei determinou que o bem pode ser vendido na totalidade, mas ela também criou uma ferramenta de defesa do coproprietário que não faz parte da execução. Qual que é a defesa dele? A defesa dele é que, em relação à parte do imóvel dele, se for vendido, ele não pode receber um valor inferior ao valor de avaliação. Vou dar um exemplo prático aqui, tá bom? Apartamento em Ipanema. Né? Não, vou fazer um apartamento no Leblon, na rua José Linhares. Essa daí eu falo com carinho. Lá do lado do Bracarense, do bar lá, nem sei se ainda existe esse bar. Você pega e você, o apartamento de 100 metros quadrados está avaliado em 2 milhões e meio, tá bom? E ele foi penhorado 50%. E o juiz determinou que no segundo leilão, o lance mínimo seja de 50% do valor de avaliação. Porém, 50% dá 1.250.000. Agora sobra o outro 1.250.000 do coproprietário que não faz parte da execução. Então, quando for leilão, esse coproprietário, se alguém arrematar, não vai poder ter a sua parte do imóvel vendida por valor inferior a 1.250.000. Então, na prática, esse lance mínimo, que seria de 50%, vai ficar em 75%, ou seja, primeiro leilão 2.500, segundo leilão, e aí eu preciso usar meu cérebro de advogado para fazer conta devagarzinho aqui, 1.875, e não 1.250, para poder preservar o valor de avaliação do coproprietário em caso de alienação. E o coproprietário ainda tem uma outra vantagem: o coproprietário, ele querendo, ele tem direito ao exercício de preferência na compra. Então, e aí, o direito de preferência, a gente tem que tomar só cuidado, porque ele não obrigatoriamente vai se comportar como no direito de preferência da lei do inquilinato, tá bom? Então, é muito importante, coproprietário, digamos que alguém aqui ouvindo seja ou um advogado ou uma pessoa que está nessa situação de ser coproprietário alheio à execução. Sempre observe qual é a regra para exercício de preferência que aquele juiz ou aquela justiça adota. Se ele obriga a pessoa a participar do leilão e ele tem a vantagem de só precisar confirmar o maior valor, ou ele espera o deslinde do leilão e ao final decide se quer ou não igualar o maior preço. Então, digamos que esse leilão do apartamento na José Linhares, ele seja vendido por... houve alguma disputa sem disputa no leilão, para ficar mais fácil. Ele foi vendido no leilão por R$ 1.875, né, R$ 1.875.000. O coproprietário ali à execução, ele pode falar: opa, quero exercer a preferência. E, obviamente, ele não vai precisar comprar o imóvel todo, porque metade do imóvel já é dele. Ele vai precisar pagar somente R$ 625.000 pela outra metade do imóvel. E aí ele vai passar a ser o proprietário da propriedade plena do imóvel. E o valor de R$ 625.000 vai ficar no processo para poder fazer concurso de credores. Outra coisa importante, que eu vou voltar: se por acaso o bem for vendido, esses R$ 1.250 do coproprietário vão para ele. Não vão ficar no processo para outros credores tentarem abocanhar. Ele não entra na fila do 908 e 909 do CPC, que é o concurso especial de credores. Ele vai direto ele é extra concursal e ele vai direto para o coproprietário. E sim, ele vai ter uma situação que o bem dele pode ser expropriado contra a vontade dele. Então ele precisa ser comunicado do leilão. Em geral, recomenda-se que ele seja intimado também da penhora, né? Então ele já tem que saber lá de trás dessa situação. E é muito importante que a penhora esteja gravada, se for um imóvel, que ela esteja gravada na matrícula. Por quê? Porque ao gravar um crédito na matrícula, você dá ciência erga omnes para todo mundo por conta do nosso sistema registral. Então também é uma coisa importante.
2: E André, e quando o devedor é casado, os bens do cônjuge também podem ser atingidos pela penhora? O que que determina ali se o patrimônio do parceiro pode responder pela dívida?
4: Primeiro, os familiaristas que estão me ouvindo aí, que me ajudem a socorrer aqui. Acho que os civilistas precisam aprender muito com aqueles mais especializados em direito de família sobre isso. Por quê? A primeira coisa que a gente vai olhar é o regime de casamento, né? Então, para a gente ver se os bens se comunicam ou não. Se os bens estiverem em comunhão universal de bens, pode, sim, avançar no patrimônio e aquele bem for adquirido na vigência do casamento especial, não seja de herança, não seja de nada, pode atingir sim o patrimônio do cônjuge, né? E o casal, por exemplo, for casado, ou não precisa ser casado, pode ser com união estável em cartório, com pacto, né? Não tem problema. Pode também, aí vamos seguir a regra do pacto. Aí vamos analisar também quando que foi adquirido o bem. Como foi adquirido o bem? Porque um bem pode ter sido adquirido na vigência do casamento, mas, por exemplo, o cônjuge recebeu aquilo a título de herança. Então, aquilo não vai se comunicar, né? E estando os dois cônjuges vivos, o executado e o cônjuge alheio à execução, não vai afetar o bem do cônjuge alheio à execução, porque é um bem havido por herança. Né, então é importante que faça, né, faça todos esses checklists para você poder ver se pode não atingir. Agora, existem situações que existe simulação, existe tentativa de ocultação de patrimônio por meio interposto do cônjuge. Se isso ocorrer, aí o credor vai ter que usar remédios processuais para poder atingir esse patrimônio. Muitas vezes, e aí fica a dica, na Justiça do Trabalho é muito comum se observar esse tipo de situação. Só que, por outro lado, da mesma forma que a justiça muitas vezes avança com facilidade sobre o patrimônio do cônjuge, isso também traz um rol de defesa muito bom para o advogado do cônjuge, né? Outro, há muitos anos atrás, chegou para mim uma pessoa que o bem tinha sido penhorada e estava em leilão, e ele falou para mim, olha, precisamos fazer uma tese de defesa e tal, e me chamou para orientar os advogados dele. Obviamente era um caso que eu não era leiloeiro, porque eu não estava envolvido. E aí ele me perguntou, mas e aí, o que, que eu faço? Eu virei para a pessoa e falei, olha, eu acho que você como cliente é um cliente que está numa situação muito difícil. A sua dívida é líquida e certa, o bem está no seu nome, acho que você vai perder. Em compensação, se eu fosse advogado do seu caso e tivesse que escolher um cliente, eu escolheria a sua esposa. Por quê? Porque a gente tem teses muito boas que a forma afoita com que a penhora avançou no patrimônio, foi feita e avançou no patrimônio dela, não cumpriu os requisitos legais. E aí, esse caso, eu não fui advogado desse caso, mas eu acompanhei esse caso e, ao final, justamente a minha tese de que a falha da intimação e que a parte do imóvel dela não deveria fazer parte da execução, essa tese foi a tese vencedora.
2: E, professor, hoje a gente vê, inclusive, você tem um leilão eletrônico, né? Eu queria que você contasse pra gente sobre esse avanço aí dos leilões eletrônicos, né? Esse avanço tornou os procedimentos mais transparentes e acessíveis ou também criou ali novos riscos para os devedores e compradores?
4: Uma pergunta super pertinente, Rafael. O pessoal do Jabuticaba tá conhece vocês. Vocês sabem pegar nos pontos principais. Vamos lá. Primeiro ponto, eu já estou no mercado de leilão há 20 anos, acompanho esse mercado há 20 anos. Então, eu até mais ou menos 2008, 2009, o mercado de leilão era 100% analógico, né? Inclusive, a gente tinha uma discussão na época se podia ou não fazer leilão eletrônico. Por quê? Porque o leilão, ele existe a pessoalidade do leiloeiro para presidir o certame. né? O leiloeiro que tem que conduzir, tem que fazer, tem que pegar o martelo, tem que fazer tudo. E aí se perguntava, pode ou não pode, né? E aí se definiu ao final que com certeza o leilão pode ser feito de forma eletrônica, que a internet é tão somente uma ferramenta para auxiliar no leilão e que essa ferramenta, ela vem para auxiliar, porém, os atos têm que ser fiscalizados pelo leiloeiro. Agora, isso traz vantagens, porque isso democratizou de sobremaneira o leilão. Isso impediu também muitas fraudes em leilão, porque antigamente era muito comum você ir a um leilão presencial e você ver pessoas que estavam disputando o mesmo ativo, um sentado do outro lado do outro conversando. Isso traz todo tipo de problema que vocês podem imaginar, tá? Desde ameaça até conluio, né? Porque com a proximidade física é muito fácil. Então, o leilão eletrônico, primeiro que ele ajudou a tornar o leilão mais seguro em relação a isso. Ele também fez com que também exista a possibilidade, porque no leilão não aparece o nome completo de quem está dando o lance na tela do site do leilão. Então, isso também trouxe uma proteção de quem está dando o lance, que ninguém sabe quem que é. Inclusive, eu vou contar um caso aqui para vocês, porque teve uma vez que a gente fez um leilão, e foi um leilão muito legal, era um lugar no interior do Rio Grande do Sul, eu acho, ou Minas Gerais, eu não sei se era Rio Grande do Sul ou Minas Gerais. Eu sei que ao final do leilão, teve uma disputa muito grande, e aí a gente foi falar com um arrematante, falou, parabéns, poxa, né, uma disputa grande, e a pessoa quando lutou para ter aquele ativo, fica feliz e tal, e era uma cidade pequena, falou, parabéns pela disputa e tal. Aí ele ligou, ele virou pra gente e falou assim, puxa, sabe de uma coisa? Eu tava no leilão, eu não sabia com quem eu tava disputando, e ao final do leilão eu arrematei, e aí eu liguei pro meu irmão para avisar que eu tinha arrematado, né? O meu irmão morava na mesma cidade, também era um investidor. E aí o meu irmão falou, puxa, você tava disputando comigo então. Os dois gostaram do mesmo imóvel, os dois se interessaram no mesmo imóvel, mas não sabiam que estavam disputando. E as pessoas, em geral, quando estão na fase de disputa, ninguém sai anunciando que está disputando imóvel, né? Então foi uma situação inusitada. O que acaba sendo uma coisa boa para quem é o devedor, está na outra ponta. Então, a gente tem esse cenário, e aí eu falei das vantagens. Quais são as desvantagens? A gente depende da rede mundial de computadores, e a gente está sujeito aos problemas que existem na rede mundial de computadores. Eu vou usar uma questão um pouquinho mais técnica aqui agora para explicar alguns problemas que surgem na internet. Porque a gente fala assim, ah, o risco do sistema cair, de faltar internet, de tudo. Isso é um risco tanto para o site que está promovendo o leilão, como para quem o acesso de quem está arrematando. Por exemplo, você está numa cidade disputando um leilão e aí tem um apagão na sua cidade e você fica sem acesso à internet e acaba frustrando a sua expectativa de participar do leilão. Isso pode acontecer. E uma outra questão. A internet, a rede mundial de computadores, ela funciona como uma nuvem. Então, quando eu clico um botão no meu teclado do meu computador, por exemplo, e mando um e-mail, né, esse e-mail, essa mensagem, essa ordem, ela navega na nuvem. E para a gente, tudo funciona na internet com uma fração de segundos. Mas essa nuvem, às vezes, ela demora mais para chegar, dá algum problema. Então a pessoa dá a ordem de dar um lance, a ordem está no computador dela, saiu do computador dela, mas ela por algum motivo demora para chegar no sistema do leilão. Isso não acontece por culpa do leilão e nem por culpa da pessoa que está dando lance. É uma questão de como funciona a internet. Então, é muito importante quem está participando do leilão online também tome cuidado com essas questões. Eu tenho clientes, por exemplo, que eles fazem o seguinte, eles falam assim, eu vou participar de um leilão, eu vou dar lance. Só que eu vou ficar logado no meu Wi-Fi, no meu notebook, no meu computador, e eu também vou dar lance pelo meu celular, pela rede 5G, 4G que tiver disponível para mim. Por quê? Se um falhar, eu estou logado em outro e eu não perco a disputa do leilão. Então, são certas estratégias que quem participa de leilão tem que pensar nisso antes de vir para a disputa.
2: É isso. O Jabuticaba Sem Caroço teve o prazer de entender um pouquinho mais sobre as penhoras, né, e os leilões aí judiciais com André Zalkman. Ele que é CEO e fundador do leilão eletrônico Zalkman. Ele é leiloeiro, professor, palestrante e advogado, né, e dono desse entendimento aí gigante. André, muito obrigado pelo seu tempo aqui no Jabuticaba Sem Caroço e volte sempre.
4: Agradeço ao Jabuticaba Sem Caroço pelo espaço, agradeço a você, Rafael, pelo espaço também. Como eu disse, falar sobre leilão é um prazer e sempre que vocês quiserem eu vou estar aqui à disposição de vocês e do público de vocês.
2: Um abraço, André. Tchau. Um
4: abração. Tchau, tchau.
2: É isso, nosso tempo acabou, então chegou a hora de colocar ponto final em